Deus e amor. Você não vai se arrepender, porque Deus mudará o seu cativeiro de maneira definitiva e glorificará o seu nome na sua vida. Corre para cá, Rua Senador Pompeu, número 27, no centro da capital carioca. Que Deus te abençoe. Os trabalhos técnicos, pastor Silvan Araújo. Eu, presbítero Apobo, retorno daqui a pouquinho com vocês, falando acerca da...

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2: Olhem para o Senhor e para a sua força. Busquem sempre a sua face. 1 Crônicas 16, 11.
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0: ouvintes, Deus abençoe a sua vida, o seu lar, toda a sua querida e amada família. Quero informar a todos que amanhã, quarta-feira, a quarta-feira da prosperidade, a quarta-feira da colheita, toda segunda quarta-feira do mês, nós estamos aqui na quarta-feira da colheita. E eu tenho certeza, ouvinte, você vai colher as bênçãos de Deus. O celeiro de Deus já está preparado para ser derramado, as bênçãos na sua vida, amanhã, aqui em nossa igreja Deus e Amor. Eu tenho certeza, você que está no propósito com Deus, no decorrer do mês, chegou o momento, hein, de você fazer a colheita. Amanhã, em 6 horários, no horário das 7, 9, 11, às 13, 15 e também no horário das 19 horas. O prosseguimento da campanha, a campanha da prosperidade e esse subtema, a quarta-feira da colheita. Eu estarei aqui com vocês, pregando a palavra de Deus e tenho certeza, Deus vai falar em vossos corações.
1: E Deus, ele ensina que o esforço humano não substitui a ação de Deus. Muitas das vezes o homem planta, o homem trabalha, o homem luta, mas somente Deus, ele pode liberar a chuva. Oh glória, a vida espiritual, ela funciona da mesma maneira. Oh aleluia, há tempos de preparo, há tempos de crescimento, há tempos de colheita. Sabe por quê? Deus conhece cada estação. Ele manda a chuva e a terra é preparada. E depois que o fruto cresce, ele manda a chuva para amadurecer. É aí que chega a colheita. É aí que chega a colheita. Levanta a sua mão aplaudindo. Levanta a sua mão adorando. Deus vai mandar as chuvas necessárias para nascer o fruto. Deus vai mandar as chuvas necessárias para a

0: palavra de Deus será transmitida aos vossos corações. Deus tem uma palavra para você. Deus sabe, ouvinte, a sua necessidade. Deus sabe o que você precisa. E Ele vai falar lá no fundo do seu coração através da sua palavra. E vocês sabem, vocês que participam conosco aqui todas as quartas-feiras, após a pregação da palavra de Deus, eu estarei aqui orando por revelação do Espírito Santo. Esta igreja é dotada dos dons de Deus. Deus fala com a igreja, Deus fala conosco. No momento das revelações, Deus tem curado, tem libertado, Deus tem operado maravilhas. E aí entra aquele momento, na sequência das revelações, aquela oração, ouvinte, para Deus repreender os espíritos devoradores da miséria, da inveja, das enfermidades. São demônios que têm aí roubado a prosperidade de muitas pessoas. São demônios que têm causado gastos extras aí, como nas farmácias, e a pessoa vai perdendo o seu salário e acaba não gozando daquilo que Deus te entregou. Mas olha, nesta quarta-feira, eu tenho certeza, Deus vai jogar esses demônios por terra e esses gastos extras vão acabar na sua vida.
1: Aí, no nome de Jesus, você que colocou enfermidade, Satanás, no corpo desta pessoa, foi você que colocou o caroço, você que colocou a hérnia, você que colocou o câncer, sai daí no nome de Jesus, sai demônio das doenças, vai embora, Satanás, é você que está fazendo esta pessoa gastar na farmácia, Satanás, sai daí no nome de Jesus, é você que leva esta pessoa para o hospital todas as semanas, eu te repreendo, sai daí demônio das doenças. Vai embora, Satanás! Vão expulsando, grita para Jesus queimar ele, sai da vida dela, Satanás! Grita para Jesus queimar ele.

0: sido notória conosco no decorrer desta campanha. E amanhã não será diferente. A presença de Deus estará conosco no decorrer desta campanha. Olha, ouvintes, as pessoas que estão participando estão testemunhando o poder de Deus. Por isso, neste momento, eu quero convidar você a acompanhar, a ouvir bem de perto o que Deus está fazendo na vida das pessoas no decorrer desta campanha de quarta-feira.
1: Buscando pela filha, pastor Antônio. E Deus deu um excelente imóvel para a filha dela, para a glória de Deus, pastor Antônio.
2: Irmã, qual é o seu nome?
3: Maria Lúcia.
2: Irmã Maria, o que é que aconteceu?
3: Eu estava buscando na campanha da colheita e o Senhor abriu as portas para minha filha, que ela estava pedindo o Senhor um imóvel. E o Senhor já concedeu esse imóvel a ela.
2: Espera aí, a senhora participando da campanha na quarta da colheita, buscando a bênção pela filha, a casa própria, o imóvel. E a sua filha já recebeu a bênção?
3: Já recebeu a vitória.
2: A bênção chegou.
3: A bênção chegou.
2: Dai glória a Deus.
3: Glória a Deus. Aleluia. Aleluia.

pessoas testemunhando o poder de Deus. E você não vai ficar apenas ouvindo o que Deus está fazendo na vida das pessoas. Você vai participar para você também testemunhar o poder de Deus. Essa situação que você está vivendo hoje vai se tornar um testemunho do poder de Deus. Eu quero convidar todos vocês, desempregados, você que é trabalhador, é um microempresário, é um grande empresário, vem participar conosco amanhã no prosseguimento desta campanha da prosperidade. Nós estamos aqui na Rua Senador Pompeu, no número 27, aqui no centro do Rio de Janeiro.

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1: Olha, ouvintes, passando aqui para chamar a vossa atenção. É nesta sexta-feira, nós estaremos aí no prosseguimento desta campanha, a campanha voltada à libertação e curas. Esta campanha que traz o tema Destruindo as Fortalezas. Eu quero convidar você, a sua família, para estarem presentes conosco, participando desta campanha. É uma campanha que Deus levantou aqui em nossa Igreja Deus e Amor do Rio de Janeiro para garantir a libertação da sua vida, a libertação da sua casa e de toda a sua família. Olha, ouvintes, eu estarei com vocês pregando a palavra de Deus nesta sexta-feira.
2: Enquanto você está adorando aqui, no mundo espiritual tem coisas acontecendo. E o povo agora sai para a batalha, não é com armas, não tem bombas, sai adorando. Sabe o que aconteceu? Deus colocou uma emboscada entre os três exércitos inimigos. E dois exércitos se juntaram, destruíram um. Daqui a pouco um olha para o outro, começa a matar o outro, pastor Adão. Quando o povo de Deus vai cantando, vai adorando, enquanto o povo louvava, Deus confundia os inimigos. Eu repito, nenhuma espada foi levantada. Foi levantado ali a adoração à majestade santa. E enquanto a nação adorava, Deus pelejava no campo de batalha. Levante a mão e adora, meus irmãos. Levante a mão e glorifica. Levante as mãos e exalta. Enquanto você adora, Deus está pelejando por você. Enquanto você está aqui glorificando, o céu está pelejando.
1: Tenho certeza que Deus, ele tem uma palavra para o seu coração. Você vai sair daqui leve. A palavra vai penetrar no seu coração e vai te impactar. Vai mudar a história da sua vida. No decorrer desta campanha, eu estarei orando através dos excelentes dons do Espírito Santo. As pessoas que estão participando estão felizes. Estão testemunhando o poder de Deus. Nós vamos acompanhar agora para você entender que quem participa desta campanha é agraciado pelo Senhor. Aumente o volume do seu rádio e nós vamos acompanhar agora os testemunhos, aquilo que Deus tem realizado na vida das pessoas no decorrer desta campanha.
3: Libertação total, pastor Antônio dos Santos, na poderosa campanha. Aqui está a nossa irmã, o seu sobrinho em São Paulo. Ela no culto gravou a oração, enviou para ele em São Paulo. Ele recebeu a oração, foi liberto das drogas, foi para a igreja, se converteu e hoje está liberto completamente para a glória de Deus.
1: Qual é o seu nome?
4: Meu nome é Aparecida, eu moro em São Gonçalo e ele mora em São Paulo. E eu levantei a mão aqui quando o pastor revelou de uma pessoa que era drogada, que estava envolvido no ar, pedindo perdão, né? E mandei para ele se converter. E ele foi para uma igreja e lá, logo que ele entrou na igreja, Deus já foi usando o pastor lá e ele foi chorando, pedindo perdão. E hoje, graças a Deus, ele já arrumou até um emprego.
1: Espera aí, a senhora participando da campanha de sexta-feira, o seu sobrinho lá em São Paulo viciado, fazendo propósito, gravou até a oração aqui, enviou para ele, ele sentiu o toque de Deus, foi para a igreja, se converteu e está liberto, é isso?
4: Amém, é isso
1: Jesus
4: mesmo.
1: Jesus alcançou o seu sobrinho lá em São Paulo.
4: Isso, em nome de Jesus.
1: Jesus liberta mesmo nesta campanha de sexta-feira.
4: Amém.
1: Dai glória a Deus com ela. Esta campanha prossegue em 6 horários, 7, 9, 11, às 13, 15 e também no horário das 19 horas. Venham participar conosco. Eu tenho certeza, a bênção de Deus está reservada para você. Rua Senador Pompeu, número 27, aqui no centro do Rio de Janeiro.
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1: Deus abençoe, ouvinte. Deus abençoe a sua querida e amada família. Está chegando dia 28 de junho, aquele culto especial, o nosso culto de missões. Olha, ouvintes, eu quero convidar todos vocês para participarem conosco. A cada mês nós realizamos este culto, conscientizando a igreja dessa urgência, a urgência das missões. A cada mês nós oramos por um país ou por um estado, mostramos para vocês os trabalhos que a Igreja Deus e Amor tem realizado, atendendo o chamado de Cristo Jesus, cumprindo o ide do Senhor Jesus Cristo. E nós estaremos aí na entrega desta campanha dos 21 dias de Daniel. Nós estaremos clamando e temos certeza, Deus enviará a sua resposta. É um dia com Deus, a entrega também do nosso jejum no final deste culto. Eu quero convidar você, a sua família, para estarem aqui participando conosco. É a confraternização também do nosso campo estadual aqui da Senador Pompeu. Vários grupos estarão louvando a Deus, a participação aqui dos pastores. Vai ser uma festa. Olha, venham participar conosco. Neste dia 28 de junho, no horário das 14 horas. Anote o endereço. Rua Senador Pompeu, número 27, aqui no centro do Rio de Janeiro.

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1: Olha, ouvintes, nós vamos agora clamar a Deus em favor de todos os dizimistas fiéis

0: deu aí a importância de dizimar esta obra, de contribuir no reino de Deus e continuar vivendo debaixo de grandes promessas. Vamos agora, eu vou citar alguns nomes e nós vamos juntos orar por essas pessoas. Lúcia de Souza, Sunamita dos Santos, Edite dos Santos, Elizabeth Pereira, Jandira Josefa, Ronaldo, Rosângela Alves, Rosângela Teixeira, Jesuíno Alves, André Luiz, Walter Pereira, Antônio José, Ivonete Maria, Shirley dos Santos, Irene Ribeiro, Gidinalva Celestrine, Fábio da Silva, Elza Marinho, Leila de Vieira, Macílio Pereira, Michele da Silva, Elisane Aparecida, Maria Carlos, Fabrício de Arruda, Maria Alves, Antônia Alves, Roberto Barbosa, Maria Estela, Sônia Maria, Priscila Mota, Yasmin Mota, Telson Mota, Simone de França, Sebastiana da Silva, Camila Cruz, José Barbosa, Berenice, Eudinaldo, Talita de Souza, Oscar da Silva, Zenete Paiva, Maria Oliveira, Heleno João, Elma Eusinete, Cláudio Gomes e Eva Cecília. Vamos clamar a Deus por essas pessoas.
1: Vão ser dobradas, Deus aumenta o...
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0: Senhor, meu Deus e meu Pai, em nome do Senhor Jesus Cristo, mais uma vez, ó Deus, nós estamos aqui diante da Tua presença através desta humilde oração, apresentando esses nomes, apresentando esses lares e essas famílias ao Senhor. São pessoas, meu Deus, que têm contribuído no crescimento do Teu reino. Pessoas que são dizimistas fiéis, pessoas tementes, pessoas, meu Deus, que amam o Senhor, que amam o crescimento da Tua obra. Ó, meu Deus e meu Pai, visita agora esta pessoa, Senhor, que o Seu nome foi falado aqui dentro desta programação. Visita mesmo esta pessoa onde ela se encontra, quem sabe dentro do seu automóvel, dentro do ônibus, quem sabe no seu local de trabalho, dentro do seu lar, que esta pessoa possa ser alcançada pelo Senhor neste momento. Meu Deus, abençoe todo o trabalho das mãos desta pessoa, Senhor, prosperando, que o Senhor possa entrar neste lar agora, levando saúde, levando a paz, levando a prosperidade do Senhor. Meu Deus e meu Pai, nós acreditamos, ó Deus, que o Senhor, ó Deus, tem suprido, o Senhor tem agido, protegido, ó Deus, cada dizimista fiel da Tua casa. Ó, meu Deus, são pessoas, Senhor, que têm separado tudo que o Senhor tem dado a elas, a décima parte de tudo. Meu Deus, continue honrando essas pessoas no seu trabalho. Esta pessoa, Senhor, que é aposentada, ó Deus, e tem sido fiel ao Senhor, prospera mesmo a cada dia e garante a segurança do seu patrimônio. Ó Deus, é o que nós te pedimos e também te agradecemos no nome de Jesus.
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0: Deus continue te abençoando, ouvintes. Tenha certeza que Deus já te abençoou neste momento e continua sendo fiel a Deus, um dizimista fiel, porque as promessas de Deus se cumprirão na sua vida e você vai continuar sendo um portador da bênção de Deus. Que Deus te abençoe. Nós estaremos aqui constantemente orando por todos vocês.

0: 21h31.
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2: Inteligência financeira. Como usar o dinheiro a seu favor? Muitas pessoas trabalham duro, mas ainda assim não conseguem ver resultados concretos em suas finanças. A boa notícia é que desenvolver inteligência financeira pode transformar a sua relação com o dinheiro, ajudando a tomar decisões mais conscientes, evitar dívidas desnecessárias e investir em um futuro mais seguro. A inteligência financeira é a capacidade de administrar, poupar e investir o dinheiro de forma estratégica. Não se trata apenas de ganhar mais, mas de fazer escolhas que maximizem os recursos disponíveis e tragam tranquilidade no presente e no futuro. É um conjunto de atitudes que envolve entender como você gasta, definir prioridades, criar uma reserva de emergência, investir para realizar sonhos e garantir a aposentadoria. Desenvolver inteligência financeira exige prática e disciplina. Então comece listando todas as fontes de renda e despesas mensais. Essa é a base para identificar excessos e ajustar hábitos. Métodos como a regra 50-30-20 podem ajudar você e funciona da seguinte forma. 50% para despesas essenciais, 30% para lazer e estilo de vida e 20% para investimentos e futuro. Agora é importante investir em opções que tragam rentabilidade, segurança e benefícios fiscais, como planos de previdência complementar. A inteligência financeira não é um talento inato, mas uma habilidade que pode ser aprendida e praticada todos os dias. E quando unida a instrumentos seguros de planejamento, ela se torna ainda mais poderosa para garantir um futuro com tranquilidade e realização. Abraço no emprego. A busca incessante por novas oportunidades de trabalho cai drasticamente esse ano. O número de profissionais dispostos a buscar um novo emprego esse ano caiu drasticamente. Apenas 43% dizem que pretendem procurar uma recolocação neste ano, número muito abaixo dos 93% registrados no ano anterior. O dado, obtido por uma pesquisa de uma plataforma de empregos com mais de 1.500 trabalhadores americanos, reflete uma mudança de comportamento alimentada por esgotamento, frustrações acumuladas e insegurança em relação ao futuro. Após um ano de contratação abaixo do esperado, muitos candidatos estão abandonando a busca por novas oportunidades. A recessão nas admissões, considerada pior desde 2003, fora de um período recessivo, contribui para esse cenário. O medo de enfrentar um mercado hostil resultou em um movimento que especialistas chamam de abraço no emprego, onde profissionais que preferem manter seus cargos atuais, mesmo insatisfeitos, a se arriscar em processos seletivos frustrantes. Apesar disso, o desejo de crescimento não desapareceu. Ele apenas mudou de estratégia. A pesquisa mostra que cerca de 2/3 dos profissionais buscam formas de aumentar aí a renda por fora do emprego formal. Do total de entrevistados, 32% já possuem trabalhos paralelos, enquanto 30% planejam iniciar algum projeto adicional ainda esse ano. Em vez de apostar todas as fichas em um novo emprego, os profissionais estão construindo alternativas, acumulam novas habilidades, fazem curso, ampliam seu networking e se envolvem em projetos pessoais que podem eventualmente se transformar em novas fontes de renda ou até em novas carreiras.
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3: Por isso, por amor de Cristo, regozijo-me nas fraquezas, nos insultos, nas necessidades, nas perseguições, nas angústias. Pois quando sou fraco, é que sou forte. 2 Coríntios 12:10.
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8: Deus abençoe a todos em nome do Senhor e Salvador Jesus Cristo. Quem te saúda é o seu irmão em Cristo, presbítero Apolo Alexandre. Estamos na fé, na certeza categórica de que Deus vai fazer os seus milagres aqui na quarta-feira, a quarta-feira da colheita. Você sabe que a Bíblia diz que Isaac estava enfrentando uma rebordosa na terra de Gerar, pois não caía chuva naquele lugar. E a terra estava sequíssima, diz a Bíblia, e a semente não germinava. E diante daquela situação, começou a bater o desespero em Isaac, porque ele tinha responsabilidades, ele tinha que alimentar a sua família, que pagar os seus funcionários. E ele estava indo a passos largos à falência. E no auge do desespero dele, ele pensou: não tem jeito, não vou poder ficar aqui. A minha única alternativa é descer ao Egito. Eu vou para o Egito porque no Egito, com certeza, eu tentarei a sorte. E é muito provável que a minha história mude. Mas você sabe que quando Deus tem um projeto na vida do homem, a pessoa pode ter os seus planos, mas a palavra final vem da boca de Deus. E naquele momento, Deus falou para Isaac dizendo: não desças ao Egito, fica na terra que eu te disser, porque eu vou te prosperar, aumentarei a tua semente e em ti serão benditas todas as famílias da terra. Isaac creu naquela palavra, e você sabe que o crer não é você dizer de boca: eu creio, eu tenho fé, eu acredito e tomo posse e tal. O crer é você se comportar coerentemente com aquilo que você diz crer. Ou seja, se você diz: eu creio na palavra de Deus, mas você age de acordo com a sua própria vontade, que fé é essa? É uma fé morta, não é verdade? Isaac creu naquela palavra e permaneceu em Gerar. A Bíblia diz que o Espírito Santo falou no seu coração, dizendo: semeia nessa terra, porque é chegado o tempo de uma grande colheita. Ele semeou o que era uma loucura aos olhos das pessoas, porque a princípio parecia que ele estava desperdiçando semente, a única coisa que ele tinha. Mas a Bíblia diz que ele semeou naquela mesma terra e naquele mesmo ano colheu sem medidas. E ele colheu por quê? Porque a Bíblia é clara ao dizer: porque o Senhor o abençoava. Então eu quero chamar você para um desafio de fé. Amanhã, quarta-feira, nós vamos fazer como Isaac fez. Nós vamos lançar a nossa semente. E a semente que eu digo é a semente da palavra de Deus. Pode parecer que não tem jeito para o seu problema. Você que é empresário, microempresário, autônomo, profissional liberal, desempregado, falido, Deus quer mudar a sua história. Porque está escrito na Bíblia Sagrada que você não nasceu para ser cauda, você nasceu para ser cabeça. E você precisa tomar posse dessa palavra, semeando nessa terra que vai estar aqui na igreja, Deus e Amor, que é a terra da fé. E com toda certeza, a sua história vai mudar. Você sabe que a maior tristeza para um pai é o filho pedir um biscoito, um Danone, e o pai não ter o que dar para o filho. Chega no final do mês, as coisas estão faltando e não tem dinheiro para ir no mercado. E quando vai, vai com uma calculadora na mão, fazendo conta no celular. E ao passar no caixa, vendo que o dinheiro não vai dar, tem que devolver a mercadoria. Isso é uma humilhação para um pai que cuida da sua família. O pai se sente humilhado, se sente impotente diante dessa situação. Mas eu tenho uma boa notícia para você. Assim como Deus prosperou Isaac, ele vai prosperar a sua vida também. Então eu chamo você, não é para uma tentativa, mas para uma mudança de vida. Aqui na Igreja Deus e Amor, nós não fazemos tentativas, não é um jogo. Nós semeamos na palavra de Deus, e a palavra de Deus é um terreno fértil. Como é que funciona, pastor? Bom, você vai chegar aqui na Igreja Deus e Amor amanhã e você vai desabafar, não com o ser humano, mas com Deus. Você vai chegar diante do altar de Deus, quando o pastor Antônio Santos chamar, e você vai falar o seu problema. Meu Deus, eu estou desempregado, estou gastando dinheiro com remédio, eu estou falido, o aluguel já venceu, não tenho dinheiro. Você vai colocar diante de Deus a sua situação. E você vai receber, após esse desabafo, uma certeza. Qual certeza? Que Deus já te deu vitória. E essa certeza vai fazer um sorriso sair dos seus lábios. E você vai entender que já deu tudo certo. Você crê nisso? Pastor, eu acho que isso aí é utopia. Se você acha que isso é algo utópico, eu quero mostrar para você agora resultados. Você vai ouvir agora testemunhos de pessoas que chegaram aqui na Igreja Deus e Amor, dito no popular brasileiro, sem eira e sem beira, vivendo o avesso da vida. E após usarem a fé na campanha revelada da colheita, eles foram livres de todas as suas misérias, aflições, flagelos e problemas, e tiveram uma história mudada, principalmente na área financeira. A área financeira é a área onde o ser humano é mais humilhado, porque quando você está doente, os seus familiares vão lá, cuidam de você. Agora, quando você está sem condições financeiras, ninguém quer ficar do seu lado. Ninguém quer te ajudar. As pessoas olham para você que está desempregado e fazem seus julgamentos. Mas você sabe a luta que você está passando. Deus também sabe. E assim como essas pessoas que você vai ouvir agora contaram testemunhos, se você crer, você também contará testemunhos de bênçãos e vitórias.
9: Acalda, dava trabalho. gravada, pastor Antônio, ela entrou na campanha, recebeu a revelação do Espírito Santo, hoje ela está aqui vitoriosa, porque a causa foi ganha, para a glória de Deus, pastor Antônio.
10: Irmã, qual é o seu nome?
11: Meu nome é Maria Luísa.
10: Conta para nós o que aconteceu.
11: Eu estava com a aposentadoria do meu marido, aí eu descobri que tinha uma gratificação, que assim que ele faleceu, retiraram dele. Eu dei entrada, estava amarrado lá, ficou 3 meses no mesmo setor. Eu vim aqui, comecei a fazer a campanha da colheita e fiz um propósito com o Senhor de ajudar o programa da Voz da Libertação, que eu ouço todos os dias na minha casa. Então, liberou o processo, eles vão me pagar todo atrasado de 2 anos e meio da pensão. Eu já vou receber mês que vem, ainda vou aumentar minha pensão.
10: Estava amarrado, participando da campanha da prosperidade, da colheita, foi desamarrado e vai receber. Glória. Cadê o glória para Jesus? Glorifique a Deus!
8: Aí está o resultado daquele que crê na palavra de Deus. Quando você crê na palavra de Deus, você começa a colher resultados para a sua vida. Resultados de vida nova, vida transformada, vida mudada, vida abençoada. Porque, ouvintes, presta atenção, Deus não falha. Deus não erra, Deus atende o clamor daquele que o invoca com sinceridade. Por exemplo, você tem uma dificuldade, as contas se amontoaram e você não tem condições de pagar essa dívida. Você vai contar essa dificuldade para o banco, ele vai te negar um empréstimo. Você vai contar essa dificuldade para um amigo, ele vai colocar uma história de que não pode te ajudar. Mas quando você chega diante de Deus e diz, meu Deus, esse é o meu problema, eu não tenho a quem recorrer, mas eu creio que o Senhor é o Deus de Isaac e pode fazer a minha terra prosperar. Aí você vai ver o que Deus vai fazer na sua vida. Não pense que vai ter chuva de dinheiro, de ouro caindo do céu. Deus não trabalha assim. Mas Ele vai abrindo portas, Ele vai fazendo milagres gradativamente, paulatinamente, e você vai vendo o agir de Deus em cada dia da sua vida. Então, se você era um tipo de pessoa que trabalhava e não via resultado, agora com Deus você vai trabalhar e você vai começar a ver resultados surgindo na sua vida. Esse é o nosso Deus, ouvinte. É a hora, é o momento de você agir a sua fé, erguer a sua cabeça e dizer: a vitória é minha em nome de Jesus. Ah, pastor, mas poxa vida, o meu pensamento é só derrota. Pastor, o senhor não sabe o que passa na minha cabeça. Ora, os pensamentos negativos são inerentes ao ser humano. O ser humano é atacado por pensamentos negativos, de que você não pode, não consegue, de que você é um fracassado, derrotado, não tem jeito para você, o que você construiu e perdeu, agora vai demorar o dobro, o triplo do ano para você vencer novamente, reconstruir novamente, mas sendo que a palavra de Deus diz: eu, o Senhor, faço uma coisa nova todo dia. Então, quando você crê nessa palavra, você começa a ver o mal sendo dissipado. E quando o pensamento de Deus chega na tua cabeça, você se sente o homem mais forte, mais poderoso do mundo. Não porque você de fato é, mas porque Deus é contigo. Não porque você é, mas porque Deus é contigo. O Senhor Jesus é contigo e você vence as lutas. E você sabe que a nossa maior guerra não é contra o ser humano. A nossa maior guerra é contra o diabo, Satanás, que está por trás de todos os problemas socioeconômicos para fazer o ser humano chorar. O rádio do, mas aqui na igreja Deus é amor, o mal é derrotado. E você vai ouvir agora o que acontece no momento da revelação do Espírito Santo, o mal sendo derrotado e as pessoas sendo abençoadas para a glória de Deus.
12: É no nome de Jesus que eu te repreendo, Satanás. Vão expulsando, irmãos, vão expulsando. Grita para Jesus queimar ele. Vai gritando para Jesus queimar. Sai, opressão maligna, vai embora, Satanás. Queima ele, Jesus. Sai, sai daí, sai daí. Sai da casa desta pessoa. Sai da vida deste trabalhador. Sai desta empresa. Sai dos negócios desta pessoa, Satanás. Você que está amarrando a vida desta pessoa, a vida profissional, sai no nome do Senhor Jesus. Sai no nome do Senhor Jesus. Sai no nome do Senhor Jesus. Sai, sai, obra maligna. Sai, opressão maligna. Vai gritando para Jesus queimar, meus irmãos. O meu Deus te repreende. Sai do caminho dessas pessoas. Sai dos negócios desta pessoa. Sai. Vão expulsando, vão expulsando. O diabo que estava amarrando os seus negócios já está derrotado. Já estão derrotados. Já estão derrotados.

0: Esse é o nosso Deus. É o Deus que levanta o caído, que expulsa o mal e faz do derrotado um grande vencedor. Então você ouviu aí o que acontece aqui na Igreja Deus e Amor, quando o homem de Deus faz a oração contra o inferno, contra Satanás. E é por isso que eu quero te chamar para esse desafio. Rua Senador Pompeu, número 27, no centro da capital carioca. Nós vamos ter 6 grandes horários, 7 da manhã, 9 da manhã, 11 da manhã, 1 da tarde, 3 horas da tarde e no horário das 19 horas. Deus tem o milagre para a sua vida.
1: Elevo os meus olhos para os montes, de onde me virá o socorro? 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
0: Glorioso Deus e eterno Pai, ó Deus, nesse momento eu oro pelo que sofre, geme, por essa pessoa que está enfrentando uma guerra terrível na sua vida. Ela não sabe, meu Deus, mais o que fazer e precisa do teu socorro. Senhor, estenda as mãos em favor do aflito. Se essa pessoa, meu Pai, não for ajudada por ti, por quem ela vai ser ajudada? Ela não tem ninguém, somente a ti mesmo. E eu creio, meu Pai, que a história dessa vida muda através da tua misericórdia. Então faça, meu Deus, o inaudito, o extraordinário, para que essa pessoa seja palco da manifestação da tua glória. Traga, meu Deus, para a tua casa esse homem, essa mulher que precisa do teu socorro. E eu creio, meu Pai, que a vida dessa pessoa nunca mais será a mesma. Meu Deus, eu oro crendo que o Senhor fará infinitamente mais, além daquilo que nós estamos pedindo ou pensando. Eu creio, meu Pai, que a vida dessa pessoa será uma vida diferente, porque foi o Senhor que disse: aquele que vem a mim, de maneira alguma o lançarei fora. Faça, meu Deus, o inaudito, o extraordinário para aqueles que creem na tua palavra. Em nome do Pai, em nome do Filho e em nome do Deus Espírito Santo. Amém e amém, Senhor Jesus. Leva-me outra vez à sala do trono. Rua Senador Pompeu, número 27, no centro da capital carioca. Venha receber o seu milagre, a sua vitória. 7, 9, 11, 1 da tarde, 3 horas da tarde e no horário também das 19 horas. Que Deus te abençoe.

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4: Olha, ouvintes, que a graça, a paz e o amor de Deus continue reinando em vossos corações. Quem tem o imenso prazer de falar com vocês é o seu irmão em Cristo, Pastor Antônio dos Santos. Este programa, ele tem como órgão oficial da Igreja Pentecostal Deus e Amor, que tem o seu fundador, o nosso saudoso missionário Davi Miranda. Na presidência, na direção geral, está a cargo da serva de Deus, a nossa irmã Ereni Miranda. O Templo da Glória de Deus está localizado na Avenida do Estado, 4568, Liberdade, São Paulo, capital. E a nossa sede estadual aqui do Rio de Janeiro está localizada na Rua Senador Pompeu, no número 27, bem aqui no centro do Rio de Janeiro. Lembrando a todos, nós temos cultos aí em 6 horários, 7 da manhã, 9, 11, às 13, 15, e também no horário das 19 horas. Quero desejar a todos uma excelente noite abençoada na presença do nosso Deus.

0: 22 horas.
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2: Vamos lá, ouvintes, chegou o segundo dia desta campanha, os 21 dias de Daniel. Estamos hoje no segundo dia e juntos agora vamos clamar a Deus, porque temos certeza, no decorrer de cada dia, Deus vai estar cuidando, Deus vai estar pelejando e agindo, e com toda certeza Ele vai nos enviar a resposta. Dobra seus joelhos agora e vamos falar com Deus em oração.

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1: Senhor meu Deus e meu Pai, é no nome do Senhor Jesus Cristo, estamos aqui diante da Tua presença, em mais um momento de clamor, Senhor. E eu sei que neste momento tem muitas pessoas agora com seus joelhos dobrados, que estão orando comigo, estão aí firmes nesta campanha dos 21 dias de Daniel. São pessoas, meu Deus, que acreditam, são pessoas, meu Deus, perseverando em prol de uma causa. Essa situação que talvez tem tirado o sono, tem tirado a paz, e esta pessoa não tem conseguido avançar. Neste momento, ó Deus, eu quero te pedir, Senhor, visita cada ouvinte, visita esta pessoa que ora comigo agora, apresentando a sua vida, a sua casa, a sua família. Esta pessoa, Senhor, que clama pela cura da sua enfermidade, talvez já esteja desenganada pelos recursos humanos. Ó, meu Deus e Pai, esta pessoa que clama, Senhor, pela restauração da sua família. Talvez o marido foi embora, a esposa, os filhos. O Senhor tem o poder de restaurar esta família, de trazer a paz, para que o Teu nome continue sendo glorificado nesta casa. Esta pessoa que apresenta agora, meu Deus, essa documentação, Senhor, que quem sabe esteja amarrada, esta documentação que depende da assinatura de alguém, de uma autoridade, e esta pessoa aguarda por anos e não consegue a solução. O Senhor é poderoso para pelejar por esta pessoa. Esta pessoa clama, meu Deus, porque como o Senhor trouxe a resposta para o Teu servo Daniel, o Senhor é o mesmo, o Senhor não mudou. O Senhor trará resposta mediante o clamor desta pessoa. Ó Deus querido, Deus poderoso, aproveitando este momento, meu Deus, eu quero apresentar ao Senhor a liderança da nossa igreja. Apresenta ao Senhor o conselho deliberativo, o conselho executivo. Eu quero apresentar ao Senhor, meu Deus, os pastores, as lideranças das nossas igrejas, aqui no Brasil e também no exterior. O Senhor é Deus poderoso para agir, para orientar, meu Pai. O Senhor sabe da grande responsabilidade, ó Deus, da nossa diretoria, dos pastores que estão à frente desta grande obra. O cuidado, meu Deus, que nós precisamos ter com cada ovelha que o Senhor confiou nas nossas mãos. Eu apresento, Senhor, em Tuas mãos os ministérios dentro da Igreja Deus e Amor, o pequeno Galileu. Apresenta ao Senhor, meu Deus, os adolescentes. Apresenta ao Senhor o Expansão Jovem, ó Deus, nacional e também estadual. Os conselheiros, meu Deus, as frentes, as lideranças. Coloca as mãos, meu Deus, para que haja crescimento, para que o Teu reino possa continuar crescendo, por intermédio, Senhor, da vida de cada líder, na frente de cada ministério. Eu apresento ao Senhor as mulheres de fé, os homens de fé. Quero apresentar ao Senhor, meu Deus, a obra social desta igreja, Senhor. A Fundação Reviver, a Associação Reviver Help Deus e Amor, a liderança, todos aqueles que estão à frente desta grande obra. Meu Deus e meu Senhor, dai sabedoria, meu Deus, dai inteligência, capacidade.

0: capacita a liderança da nossa igreja, para que, meu Deus, possamos continuar sendo canais de bênçãos para a vida de muitas pessoas. Ó Deus querido, Deus poderoso, permaneça conosco a cada dia, meu Deus, que os nossos joelhos têm sido dobrados na Tua presença, clamando ao Senhor no decorrer de cada mês, clamando ao Senhor em prol, Deus, de um objetivo. E eu tenho certeza que cada pessoa tem colocado a sua causa, a situação diante do Senhor, e o Senhor breve enviará a resposta. É o que eu te peço, meu Deus, e também te agradeço no nome de Jesus. Olha, ouvinte, tenha certeza que o seu clamor chegou até Deus e muito breve Ele vai enviar a resposta. Vamos continuar a cada dia perseverando em oração, que a bênção vai chegar, o seu coração vai se alegrar e você vai glorificar muito o nome do Senhor. Que Deus abençoe. Logo mais, nós estaremos reunidos novamente, clamando a presença do nosso Deus.
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3: Olhem para o Senhor e para a sua força. Busquem sempre a sua face. 1 Crônicas 16:11.
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0: Ouvintes, aceite a paz de nosso Senhor e Salvador Jesus Cristo. Deus abençoe a sua vida, o seu lar, toda a sua querida e amada família. Quero informar a todos que amanhã, quarta-feira, a quarta-feira da prosperidade, a quarta-feira da colheita, toda segunda quarta-feira do mês, nós estamos aqui na quarta-feira da colheita. E eu tenho certeza, ouvinte, você vai colher as bênçãos de Deus. O celeiro de Deus já está preparado para ser derramado, as bênçãos na sua vida, amanhã, aqui em nossa igreja Deus e Amor. Eu tenho certeza, você que está no propósito com Deus, no decorrer do mês, chegou o momento, hein, de você fazer a colheita. Amanhã, em 6 horários, no horário das 7, 9, 11, às 13, 15 e também no horário das 19 horas. O prosseguimento da campanha, a campanha da prosperidade e esse subtema, a quarta-feira da colheita. Eu estarei aqui com vocês, pregando a palavra de Deus e tenho certeza, Deus vai falar em vossos corações.
6: Ele quer colocar paz no seu coração. Ele quer colocar tranquilidade no seu coração. Pastor, mas como assim? Paz do lado de dentro. Pode estar caindo a tempestade do lado de fora, mas quando do lado de dentro tem paz, você não teme. E paz não é ausência de problemas. Mesmo quando do lado de fora a tempestade bate, se há paz, a pessoa vai entender: Cristo está no controle. Você pode até acordar amanhã e a dívida ainda está lá. Você pode até acordar amanhã e ter que continuar o tratamento médico. Você pode até acordar amanhã e esse processo judicial ainda vai continuar correndo. Mas a sua alma vai estar tranquila, porque você tem certeza que Jesus continua no controle da sua vida. Ele continua no controle da situação. Levante a mão e vai adorando o nome dele. Levante a mão e glorifica o nome dele. Talvez Deus esteja perguntando para você aqui hoje: por que tanto medo? Por que tanto desespero? Ele está dizendo: quem está contigo não mudou. Quem está contigo acalma a tempestade. Quem está contigo, manda o mar bravio se aquietar. Quem está contigo, ele tem poder de fazer bonança acontecer na sua vida. Levante a mão e adora o nome dele. Deus tem esse poder. Deus tem esse poder, acredite. Deus tem uma palavra para o seu coração amanhã, nesta quarta-feira. Não fique de fora, ouvinte. Eu tenho certeza, Deus falará com você. Nós vamos, neste momento, acompanhar aquilo que tem marcado esta campanha. Deus tem marcado esta campanha de quarta-feira com milagres. As pessoas têm testemunhado o poder de Deus no decorrer desta campanha. Vamos acompanhar o que Deus vem realizando.
7: Pastor Antônio, Deus faz coisas extraordinárias aqui, pastor. 9 anos desempregado e Deus abriu a porta agora, pastor. Agora, nesse exato momento.
6: Irmã, qual é o seu nome?
8: É Vilma.
6: Irmã, conta o que aconteceu.
8: É, quarta-feira eu estive aqui, né? Aí eu tô ali sentada agora, eu não gosto de olhar o telefone dentro da igreja não, né? Aí eu fui olhar, aí tava uma mensagem do departamento lá, que eu fui selecionada pro processo seletivo.
6: Espera
8: aí. Pra segunda-feira comparecer.
6: Calma aí. Quanto tempo desempregada?
8: 9 anos.
6: 9 anos. Veio aqui quarta-feira.
8: Quarta-feira.
6: Fez o propósito com Deus.
8: Fiz o propósito.
6: A mensagem chegou agora.
8: Agora.
6: Dentro da igreja.
8: Dentro da igreja. Até mostrei pra ele agora.
6: Porta aberta.
8: Porta aberta.
6: Cadê o glória pra Jesus? Cadê o glória? É, pessoas testemunhando o poder de Deus. E você não vai ficar apenas ouvindo o que Deus está fazendo na vida das pessoas. Você vai participar para você também testemunhar o poder de Deus. Essa situação que você está vivendo hoje vai se tornar um testemunho do poder de Deus. Eu quero convidar todos vocês, desempregados, você que é trabalhador, é um microempresário, é um grande empresário, vem participar conosco amanhã no prosseguimento desta campanha da prosperidade. Nós estamos aqui na Rua Senador Pompeu, no número 27, aqui no centro do Rio de Janeiro.

0: Você está chegando quinta-feira, aquele culto especial da Fundação Reviver, que é a obra social da nossa Igreja Deus e Amor. Olha, todas as quintas-feiras em três horários, no horário das 9 da manhã, às 15 e também no horário das 19 horas, nós realizamos aqui aquele culto da Fundação Reviver. E são cultos extraordinários. Nós temos aí uma equipe preparada para pregar a palavra, orar por você, falar com você acerca deste trabalho tão importante na igreja, que é o trabalho social. Jesus, além de pregar a palavra, ele trabalhou também bastante com a obra social, ensinando a igreja que a igreja precisa pregar o evangelho da salvação e também socorrer as pessoas necessitadas. Eu quero convidar você que me acompanha neste momento para estarem presente aqui conosco nesta quinta-feira em um dos três horários. Você que pode estar de manhã, vem. Você que pode estar à tarde ou à noite, não fique de fora desses cultos da Fundação Reviver. Nós temos aí a minha esposa, a nossa irmã Vânia, a nossa irmã Georgette, a nossa irmã Márcia, uma equipe que trabalha constantemente nesta obra social, auxiliando famílias necessitadas. E eu tenho certeza que nesta quinta-feira, em um dos três horários, Deus tem uma palavra para o seu coração. Essas mulheres estarão aqui pregando a palavra do nosso Deus.
1: Aquele que me guia, ele não dorme. Aquele que me guarda, ele não dorme. Está difícil, está mal, aleluia, mas ele permanece lá no trono, glória a Deus, aleluia. Está mal, aleluia, mas esse estado vai passar, aleluia, glórias a Deus. Não é questão de ser, é questão de estar. Então o estado vai passar. Está mal, mas não vai permanecer mal. Está doente, mas não vai permanecer doente. Está fechada a porta, mas não vai permanecer fechada a porta. Oh, aleluia, o diabo está lutando, mas ele não vai permanecer atrapalhando a tua vida, porque tem presença de Deus e Deus está no comando. Oh, glória a Deus, só quem crê adora. Oh, Ramayã, Darastuiri, me clama. Ele vai ser glorificado a qualquer momento, aleluia. O diabo tá achando, eu deixei ela assim. O diabo tá falando, eu acabei com o casamento. O diabo tá falando, eu fechei a porta. Eu roubei o emprego, aleluia. Eu acabei de destruir

0: conosco em um dos três horários. Deus tem uma palavra para o seu coração. Deus estará utilizando a vida das tuas servas para ministrar uma palavra para o seu coração. Elas estarão aqui orando por você, orando pela sua família. E eu tenho certeza, ouvinte, você vai sair deste culto abençoado pelo Senhor. Eu quero fazer um apelo neste momento a todos vocês que estarão presentes conosco nesta quinta-feira. Não venham de mãos vazias. Traga pelo menos um quilo de alimento não perecível. Você que tem condição de doar uma cesta básica, você que pode doar 5, 10, tem pessoas que têm condição de doar até um caminhão de cesta básica. Eu tenho certeza, ouvinte, Deus trará a recompensa para a sua vida, Deus vai continuar abençoando muito você. E a Bíblia tem promessa, você sabe disso. Aquele que dá ao pobre, ele empresta a Deus. E pode ter certeza que Deus não vai ficar te devendo. Você abrindo o seu coração, estendendo as suas mãos, Deus ele vai te retribuir. Deus vai recompensar você. E você sabe, se Deus te deu muito, olha, ouvintes, não fica só com você. Reparte, distribui, ajuda aquele que não tem. Então, nesta quinta-feira, nós estaremos aqui, a nossa equipe da Reviver, para pregar a palavra, orar por você, e tenho certeza, você virá receber a bênção de Deus e também abençoar famílias necessitadas. Quinta-feira, 9 da manhã, às 15 e às 18 horas, Rua Senador Pompeu, número 27, aqui no centro do Rio de Janeiro. É um trabalho realizado com a obra social Fundação Reviver.
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0: Olha, ouvintes, passando aqui para chamar a vossa atenção. É nesta sexta-feira, nós estaremos aí no prosseguimento desta campanha, a campanha voltada à libertação e curas. Esta campanha que traz o tema Destruindo as Fortalezas. Eu quero convidar você, a sua família, para estarem presentes conosco, participando desta campanha. É uma campanha que Deus levantou aqui em nossa Igreja Deus e Amor do Rio de Janeiro para garantir a libertação da sua vida, a libertação da sua casa e de toda a sua família. Olha, ouvintes, eu estarei com vocês pregando a palavra de Deus nesta sexta-feira. Eu quero que você entenda que hoje, nesta sexta-feira, é dia de encerrar ciclos. Hoje é dia de romper fortalezas. Hoje é dia de começar uma nova história. A libertação que vem de Deus não tem volta. Ela só tem futuro. E quando

0: caem, correntes quebram. Levante a mão e vai adorando. Levante a mão e vai glorificando. Já tem correntes caindo, já tem correntes sendo quebradas. A libertação de Deus é total. Vai glorificando, vai exaltando, vai adorando. Receba a libertação de Deus.
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2: Eu tenho certeza que Deus, ele tem uma palavra para o seu coração. Você vai sair daqui leve. A palavra vai penetrar no seu coração e vai te impactar. Vai mudar a história da sua vida. No decorrer desta campanha, eu estarei orando através dos excelentes dons do Espírito Santo. As pessoas que estão participando estão felizes, estão testemunhando o poder de Deus. Nós vamos acompanhar agora para você entender que quem participa desta campanha é agraciado pelo Senhor. Aumente o volume do seu rádio e nós vamos acompanhar agora os testemunhos, aquilo que Deus tem realizado na vida das pessoas no decorrer desta campanha.
3: Pastor Antônio, é tremendo. Na campanha, Deus libertou o filho dela das drogas e ela está aqui emocionada dizendo que Jesus liberta na igreja Deus e Amor, Pastor Antônio.
2: Irmã, qual é o seu nome?
4: Marilene.
2: Conta pra nós o que aconteceu.
4: Meu filho só andava endemoniado, bebia, fumava, roubava o nosso dia, chamava de demônio, me xingava, pedindo a Deus libertar e transformar ele. Deus libertou e transformou ele. Ele passou a me ajudar daqui a R$100 por mês. Aí se me deu, ele deu 900. Agora ele fez acordo na firma para poder me ajudar. Pagar as contas.
2: Espera aí, o seu filho era viciado.
4: É.
2: Causava um transtorno grande em casa.
4: É, recebia demônio dentro de casa.
2: Participando da campanha aqui, o seu filho está liberto.
4: Me xingava, tudo que eu tinha me ruim, xingava os irmãos dele, mas tudo morria, tudo pro inferno. Aí conversando com o Senhor para libertar, transformar ele, fazendo jejum, oração. Aí Deus transformou ele, passou a me dar de R$500 por mês. Esse mês ele me deu R$900. Agora ele fez acordo na firma para me ajudar.
2: Coisa o que seu filho está liberto e abençoado.
4: Graças a Deus de todo.
2: Jesus liberta aqui na igreja, Deus é bom.
4: Eu não gostava de ir para a igreja, porque eu estou amando.
2: Que maravilha. Dai glória a Deus, uma mãe feliz. Filho liberto, filho abençoado. Esta campanha prossegue em 6 horários, 7, 9, 11, às 13, 15 e também no horário das 19 horas. Venham participar conosco. Eu tenho certeza, a bênção de Deus está reservada para você. Rua Senador Pompeu, número 27, aqui no centro do Rio de Janeiro.
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Deus abençoe, ouvinte. Deus abençoe a sua querida e amada família. Está chegando dia 28 de junho, aquele culto especial, o nosso culto de missões. Olha, ouvintes, eu quero convidar todos vocês para participarem conosco. A cada mês nós realizamos este culto, conscientizando a igreja dessa urgência, a urgência das missões. A cada mês nós oramos por um país ou por um estado, mostramos para vocês os trabalhos que a Igreja Deus e Amor tem realizado, atendendo o chamado de Cristo Jesus, cumprindo o ide do Senhor Jesus Cristo. E nós estaremos aí na entrega desta campanha dos 21 dias de Daniel. Nós estaremos clamando e temos certeza, Deus enviará a sua resposta. É um dia com Deus, a entrega também do nosso jejum no final deste culto. Eu quero convidar você, a sua família, para estarem aqui participando conosco. É a confraternização também do nosso campo estadual aqui da Senador Pompeu. Vários grupos estarão louvando a Deus, a participação aqui dos pastores. Vai ser uma festa. Olha, venham participar conosco neste dia 28 de junho, no horário das 14 horas. Anote o endereço: Rua Senador Pompeu, número 27, aqui no centro do Rio de Janeiro. O

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1: Chegou um novo dia para você, porque amanhã, no horário das 9 horas da manhã, a poderosíssima campanha, a campanha da prosperidade, a campanha que tem abençoado muitas vidas. Não deixe sua fé. Eu sou o seu irmão em Cristo, presbítero, apóstolo Alexandre, nos trabalhos técnicos, cooperador Silvan Araújo. Fique conosco porque Deus tem algo muito forte para falar contigo. Coroa Deus dará, seu joelho se ore. Você sabe que esse propósito da colheita foi criado por Deus para fazer as pessoas do Rio de Janeiro subirem de patamar e tomarem posse de coisas extraordinárias que Deus tem preparado para cada uma, mas está retido, travado, porque existe uma guerra espiritual renhida para que você não venha gozar das bênçãos que Deus tem preparado para você. Você sabe que o povo de Israel recebeu de Deus a promessa de entrar na terra prometida, mas essa terra prometida não veio para eles de mão beijada. Eles tiveram que enfrentar lutas, guerras, batalhas, rebordosas, terríveis, até que em dado momento eles conseguiram vencer e desfrutar daquilo que Deus tinha reservado para eles. Você vê que quando Daniel estava frito, querendo uma resposta da parte de Deus, ele não recebeu essa resposta quando ele começou a ficar aflito. Não, ele teve que orar, clamar, buscar, jejuar, fazer uma campanha de 21 dias, orando a Deus, suplicando ao Senhor, até que ao término desses 21 dias, apareceu para ele quem? O anjo Gabriel. E o anjo Gabriel explicou a situação para Daniel, dizendo: olha, Daniel, eu, desde o primeiro dia que você começou a orar, eu vim entregar a resposta para você. Mas o príncipe da Pérsia, que é o diabo, se colocou na minha frente e eu tive que ficar ali lutando contra o príncipe da Pérsia. E você orando, e eu querendo passar, mas a batalha, Daniel, estava travada, mas você continuou orando, e Deus decidiu enviar mais um anjo para me ajudar. E Deus enviou o anjo Miguel para ajudar o anjo Gabriel naquela guerra. E Miguel falou com o anjo Gabriel, dizendo: vai, que eu vou continuar pelejando. E o anjo Gabriel veio e entregou a resposta a Daniel. O que eu quero dizer com isso? Eu quero dizer que existe uma guerra para você não ser feliz na área financeira, sentimental, familiar. Existe uma guerra para você não ser curado dessa enfermidade. Você sabia disso, ouvinte? Você sabia que o diabo está lutando para você não ser curado dessa enfermidade? Você sabia que o diabo está lutando para que a sua família continue as mesmas brigas, contendas e dissensões? Você sabia que o diabo está lutando para que a porta de emprego não abra para você? Você sabia que há pessoas que elas chegaram aqui na Igreja Deus e Amor e elas disseram: pastor, eu coloquei currículo em vários lugares, mas esses currículos não foram respondidos a mim. Eu não recebi nenhuma ligação. E o diabo manifestar no corpo da pessoa, confessar que ele fazia o currículo da pessoa ir para o lixo, ou ir lá para baixo, e a pessoa nunca era chamada. Mas quando a pessoa colocou os pés aqui na igreja, Deus e Amor, o currículo foi aceito, a pessoa entrou no emprego e está trabalhando, ganhando bem para a glória de Deus. Existe uma guerra. O diabo não quer te ver bem. O diabo não quer te ver prosperando, não quer te ver em paz. Por quê, hein, pastor? Porque ele veio para matar, roubar e destruir. Palavras de Jesus, ele sente prazer na tristeza, na miséria, no lixo. Ele sente prazer vendo a pessoa gastando o que tem e o que não tem em remédios que têm efeitos paliativos, mas não resolvem o problema. E quanto mais sofrimento, melhor para o diabo. Mas o próprio Deus deu a oportunidade de ouro para você viver as promessas que ele tem para a sua vida aqui na Igreja Deus e Amor. Toda quarta-feira é a campanha da prosperidade. E amanhã temos uma coisa a mais, o propósito da colheita, onde você vai receber a oração para você colher milagre, conquista, bênçãos, vitórias gloriosas da parte de Deus. Então eu recomendo você se preparar e vim buscar em um dos seis grandes horários: 7 da manhã, 9 da manhã, 11 da manhã, 1 da tarde, 3 horas da tarde e no horário das 19 horas. No horário da manhã, o homem de Deus, pastor Adão Guilherme, o homem de Deus, pastor Antônio Santos, o homem de Deus, pastor Márcio Mendes, vão estar pregando a palavra de Deus e entregando as revelações do Espírito Santo. Homens usadíssimos em revelações profundas. O horário maior é o horário das 9 horas da manhã. O horário das grandes multidões, onde se une os obreiros, os pastores, os presbíteros e uma grande equipe de fé para interceder pela sua vida. E qual o resultado, pastor, dessas orações? Você vai ouvir agora esses testemunhos para você entender que aqui Deus responde a sua oração.
2: Irmão, qual é o seu nome?
3: Newton.
2: Irmão Newton, o que é que aconteceu?
3: É que eu estava com um dinheiro para receber do INSS e não saía nem por nada. Ia no banco, fazia, a minha fazia os papel todos, fazia coisa e nada. Dava sempre dando errado. Aí eu peguei e fiz um propósito com Deus naquele envelope, quando o senhor falou aí, para fazer a colheita de 100 reais, fiz o propósito e pedi a Deus. Não demorou nada. Quando eu saí do banco, fui para casa, a menina me ligou: dá um pulinho aqui para você acertar aqui o papel assim, para tu receber teu dinheiro. Já não tinha nem aquela quantidade, tinha mais ainda.
2: Espera aí, quanto tempo estava amarrado lá, parado no INSS?
3: Tinha bem quase um mês.
2: Um mês.
3: Não dava certo, tudo que ela batia, fazia coisa, tudo não dava certo.
2: Veio participar da campanha, desamarrou e recebeu mais do que esperava. Está abençoado. Dai glória a Deus com ele. É isso que Deus faz nesta campanha. Irmã, qual é o seu nome?
4: Irmã Luciene.
2: Irmã Luciene, o que é que aconteceu?
4: Eu cheguei aqui com muita dor de cabeça e, para a glória do Senhor, estou curada. Não estou mais com dor de cabeça.
2: Chegou aqui com dor de cabeça.
4: Sim.
2: E chegando aqui, participando do culto, sumiu.
4: Sumiu.
2: Está curada.
4: Oh, eu posso contar outra bênção?
2: Pode contar, minha
4: irmã.
2: Eu
4: quero contar a bênção que há 2 meses atrás eu vim aqui e fiz o propósito na quarta-feira. E o meu esposo, ele estava desempregado há 12 anos. E para honra e glória do Senhor, o Senhor abriu a porta de emprego para ele.
2: Espera aí, 12 anos desempregado.
4: 12 anos.
2: Um pai de família, 12 anos desempregado.
4: Sim.
2: A senhora fez o propósito, sim, participando da campanha, e as portas se abriram.
4: Sim, a porta abriu, ele está trabalhando na Fabrima, uma grande empresa.
2: Portas abertas.
4: Portas abertas.
2: Cadê o glória para Jesus? Glória. Vai aplaudindo, vai adorando.

0: se nós temos motivos ou não para dar glória a Deus. Você ouviu aí os testemunhos? Que coisa tremenda, não é mesmo? É isso que Deus faz na vida de quem busca. Você tem que buscar, ouvinte. Você tem que fazer como essas pessoas fizeram. Elas optaram em enfrentar trânsito, enfrentar dificuldades, barreiras, para estar aqui na igreja Deus e Amor. E elas foram aí ricamente abençoadas por Deus. Então, se você realmente quer colher resultado, pastor, eu cansei de ficar ouvindo tanta coisa que não resolveu o meu problema. Eu já fui em tal lugar e eu não resolvi nada. Eu já fui até mesmo em outras religiões e a minha vida não mudou. Pois é, aqui vai mudar. Porque aqui Jesus garante a sua libertação. Aqui é guerra, meus irmãos. Aqui é guerra contra o diabo. Você não vai ver na igreja Deus e Amor a gente abaixando a cabeça para demônio nenhum. Nunca, jamais, em tempo algum. Aqui a gente enfrenta o diabo e toma posse das promessas que Deus tem preparado para você. Como eu disse, não existe vitórias de mão beijada. Você tem que orar, você tem que buscar, você tem que vir para a campanha, você tem que fazer propósitos mesmo, mas você também vê o resultado daquilo que você apresenta a Deus. Então venha, meu irmão, venha, minha irmã. Inclusive, você vai ver agora, ou melhor, ouvir agora, Deus agindo na igreja Deus e Amor, por meio da revelação do Espírito Santo. Ouça aí o que acontece quando o homem de Deus, pastor Antônio Santos, entrega as revelações do Espírito Santo.
1: Vão expulsando, irmãos, vão expulsando. Expulsa toda a obra maligna.
2: Eu te odeio. Eu te odeio.
1: Vai embora, Satanás! O diabo entra em desespero porque o Senhor chega para libertar.
2: Eu tô falando.
1: O Senhor chega para mudar o cenário. O Senhor chega para mudar a história. O Deus da providência já está agindo em vidas. O Deus da providência está agindo em corações aqui nesta manhã. Sai, opressão do mal, vai embora, Satanás. Sai do caminho dessas pessoas. Você que está amarrando a vida desta pessoa. Queima ele, Jesus, queima ele. Sai daí, Satanás. Sai, opressão do mal. Eu te repreendo em nome de Jesus.
2: Eu te odeio.
1: Eu te repreendo em nome de Jesus. Sai da vida dela, Satanás. Vai expulsando, irmãos, vai expulsando. Vai pedindo para Jesus queimar ele.
3: Glória vem do Senhor Jeová.
0: Esses demônios são os que recebem na mata, na cachoeira, na praia, no cemitério, na encruzilhada, para destruir a tua vida. Trabalhos feitos na pedreira, para a vida da pessoa ser dura, difícil, complicada. Trabalhos feitos no cemitério para ter morte de empresa, morte financeira, morte conjugal. Trabalho feito em tantas áreas da vida da pessoa para destruir. Trabalhos feitos na encruzilhada para a vida da pessoa se perder, da pessoa se perder na vida. Uma hora que é isso, outra hora que é aquilo, outra hora que é aquilo outro. Entra numa faculdade, tranca a faculdade, faz outra faculdade, encerra. Ela não tem um objetivo, não tem um norte. Ela fica atirando no escuro e nunca consegue conquistar absolutamente nada. E é por isso, ouvinte, que nós vamos estar nessa guerra. Pastor Antônio Santos está em oração pela sua vida. Nós estamos em oração pela sua vida. E cremos que Deus vai decretar a sua vitória. Se você optar vir buscar a Deus aqui na igreja pentecostal Deus e Amor. Qual o endereço, pastor? Rua Senador Pompeu, número 27, no centro da capital carioca. Repito, Rua Senador Pompeu, número 27, no centro da capital carioca. Você vai vir de metrô, então você vai descer na estação de metrô da Uruguaiana ou da Presidente Vargas. Da Uruguaiana, você vai pegar a Rua da Conceição direto e vai entrar na Rua Senador Pompeu. A Rua Senador Pompeu é no final da Rua da Conceição. Se você for vir pelo metrô da Presidente Vargas, de igual modo, se você vai vir de metrô descendo na Central do Brasil, você vai pegar a Rua Senador Pompeu direto e você vai ver ali a Igreja Pentecostal Deus e Amor, após o prédio da Embratel. Então venha receber o seu milagre. Mais pontos de referência: nós temos o Hospital de Servidores, nós temos o ponto turístico Museu do Amanhã, nós temos a Praça 15, a Praça Mauá. Então venha receber a sua vitória, o seu milagre. Você que vai vir de ônibus, de igual modo, desce ali na Central do Brasil, ou dependendo da linha de ônibus que você vai vir, você pode descer na Rua Carmerim e entrar aqui na Rua Senador Pompeu, número 27. Você que vai vir de carro, nós temos um amplo estacionamento. Você que vai vir, pastor, eu vou vir a pé, eu moro aqui na área central, eu vou vir a pé. Venha, porque aqui o milagre é certo, o milagre é garantido, em nome de Jesus. Vamos orar, vamos falar com Deus.

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1: Glorioso Deus e eterno Pai, meu Deus, o Senhor sabe o sofrimento dessa pessoa. O Senhor sabe a dor, a angústia, as lágrimas que essa pessoa tem derramado no secreto, e ela não fala nada para ninguém, porque ela tem, meu Deus, receio de falar alguma coisa para alguém e ser criticada, mal interpretada. Mas ela tem vivido momentos difíceis na sua vida, e só o Senhor, meu Pai, pode resolver essa situação. Meu Deus, muda a história da vida dessa pessoa. Levanta o caído, dá força ao fraco, ânimo ao desanimado. Que essa pessoa chegue aqui na Igreja Deus e Amor amanhã, na quarta-feira da colheita, em um dos 6 grandes horários: 7 da manhã, 9 da manhã, 11 da manhã, 1 da tarde, 3 horas da tarde e no horário, meu Pai, das 19 horas, e que essa pessoa seja abençoada, meu Deus. Espírito Santo, eu invoco a Ti, porque eu creio que só o Senhor pode fazer coisa grande na vida dessa pessoa. Confirma, meu Pai, a grande vitória. Em nome do Pai, do Filho e do Espírito Santo. Amém e amém, Senhor Jesus. Rua Senador Pompeu, número 27, no centro da capital carioca. Venha receber o seu milagre, a sua vitória, porque o nosso Deus é o Deus do inaudito, do extraordinário, e Ele cumpre as promessas na vida daquele que o busca com sinceridade. 7 da manhã, 9 da manhã, 11 da manhã, 1 da tarde, 3 horas da tarde e no horário das 19 horas. Que Deus te abençoe. Quem se despede é o seu irmão em Cristo, presbítero Apolo Alexandre, nos trabalhos técnicos, cooperador Silvan Araújo. Fiquem todos na paz do Senhor Jesus.

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1: Olhem para o Senhor e para a sua força. Busquem sempre a sua face. 1 Crônicas 16:11.
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0: 23 horas e 1 minuto.
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1: Esse é PDA através do programa de rádio, né, A Voz da Libertação, e também é indo ali à sede do Sumaré, né, e hoje tenho 29 anos e tenho 7 anos que eu congrego, né, para a glória do Senhor.
2: Meu nome é Sônia Regina Ferreira de Oliveira, eu sou daqui da região do Itaim Paulista. Eu conheci a Igreja Pentecostal Deus e Amor através da Voz da Libertação do rádio e recebi curas através deste ministério, curas de síndrome do pânico, curas de perturbação mental, já recebi curas de libertação na minha vida de enfermidade. Eu sou grata a Deus pela vida de vocês que oram por nós. Amém?
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4: São Mateus, no capítulo 23, versículo 37 a seguir. Jerusalém, Jerusalém.
5: Jerusalém, Jerusalém.
4: Que matas os profetas e apedrejas os que te são enviados.
5: Que matas os profetas e apedrejas os que são enviados.
4: Quantas vezes quis eu ajuntar os teus filhos?
5: Quantas vezes quis juntar tus hijos?
4: Como a galinha junta os teus pintos debaixo das asas.
5: Como a galinha junta os polluelos bajo las alas.
4: E tu não quiseste.
5: E não quisiste.
4: Eis que a vossa casa,
5: é aqui vuestra casa,
4: vai ficar-vos deserta.
5: Vocês deixará desierta.
4: Porque eu vos digo que,
5: porque os digo que,
4: desde agora,
5: desde agora,
4: me não vereis mais.
5: Não me vereis mais.
4: Até que digais,
5: até que digais,
4: bendito que vem,
5: bendito el que viene,
4: em nome do Senhor.
5: En el nombre del Señor.
4: Toma os seus lugares, meus irmãos, toma os seus lugares.
5: Podem sentar-se, irmãos.
4: O título da nossa mensagem é Que Pena Que Você Não Quis.
5: O título é Que Pena Que Não Quisiste.
4: Que pena que você não quis.
5: Que pena que não quisiste.
4: Eu poderia ter lido o texto até um pouco antes para a gente ver por que Jesus está falando isso.
5: Poderia ter lido o passagem um pouco antes para ver por que se disse isto.
4: Na verdade, Jesus está encerrando um sermão fulminante.
5: Na realidade, Jesus encerra um sermão fulminante.
4: Um discurso diante de um grande público.
5: Discurso ante um grande público.
4: E esse público era formado por sacerdotes.
5: Era formado por sacerdotes.
4: Fariseus.
5: Fariseus.
4: Principais das sinagogas.
5: Principais das sinagogas.
4: Escribas.
5: Escribas.
4: E por pessoas comuns também.
5: Por gente comum também.
4: Para vocês meditarem em casa depois.
5: Para que meditem em casa depois.
4: Vocês podem ler o capítulo inteiro.
5: Podem ler todo o capítulo.
4: Vocês vão ver Jesus falando: ai de vós, escribas e fariseus.
5: Verão Jesus dizendo: ai de vosotros, escribas e fariseus.
4: Hipócritas.
5: Hipócritas.
4: Devoradores de viúvas.
5: Devoradores de viúdas.
4: Vocês que buscam seguidores.
5: Quienes buscam seguidores.
4: Mas vocês mesmos não fazem.
5: Pero ustedes mismos no lo hacen.
4: As coisas que precisam fazer.
5: Necesitan hacer.
4: Condutores cegos.
5: Condutores ciegos.
4: Vocês que dão o dízimo disso e daquilo.
5: Que dão o dízimo disso e daquilo.
4: Porém, vocês são condutores cegos.
5: Pero sois condutores ciegos.
4: Que vocês fazem uma coisa, mas não fazem a outra.
5: Hacen algo, pero no lo otro.
4: Vocês fariseus hipócritas.
5: Fariseus hipócritas.
4: Vocês limpam o exterior do corpo.
5: Limpian lo exterior del cuerpo.
4: Mas o interior está sujo, pero cheio de rapina.
5: Por dentro está sucio con rapina.
4: E aí vai.
5: E assim vai.
4: O discurso não foi leve não, meus irmãos. O discurso foi pesado.
5: Não ha sido leve, foi pesado o discurso.
4: Jesus...
5: Jesus,
4: como a gente diria nos dias de hoje, pegou firme.
5: Como diríamos, agarrou forte.
4: E as pessoas o ouviram.
5: E a gente lo ouviu.
4: A porta da graça estava se fechando aquele dia.
5: La puerta de gracia se cerraba en ese día.
4: Para alguns.
5: Para algunos.
4: Alguns líderes enganosos.
5: Algunos líderes que engañaban.
4: E muitos outros escravos da ambição e dos seus próprios

0: interesses estavam ali ouvindo.
1: E outros escravos de sua ambição e próprio interesse estavam ouvindo.
0: E Jesus conhecia com profundidade não somente as suas atitudes espirituais erradas,
1: profundamente Jesus conhecia sua atitude espiritual também equivocada,
0: mas também os seus atos criminosos,
1: também os feitos criminais.
0: E Jesus largou a boca mesmo.
1: Pero Jesus abriu a boca, sim.
0: Jesus disse que eles adoravam o túmulo dos profetas.
1: Jesus disse que adoravam a tumba de los profetas.
0: Mas os profetas que eles mesmos haviam matado.
1: Profetas que eles mesmos haviam matado.
0: Jesus falou que eles pregavam a caridade, mas eles defraudavam as viúvas.
1: Jesus disse que predicavam o amor, mas decepcionavam as viúvas.
0: Tudo aquilo que eu falei para vocês.
1: Lo que os dije, acabo de
0: eles
1: dizer.
0: Falavam da verdade, da obediência.
1: Falavam de verdade e de obediência.
0: Mas praticavam a mentira e a rebeldia.
1: Praticavam mentira e rebeldia.
0: Isso não é tão diferente, não é, em nossos dias?
1: Parece não ser tão diferente em nossos dias.
0: Parece que muitas pessoas vivem esse tipo de vida.
1: Muitos vivem esse estilo de vida.
0: Esses que veneravam o recinto sagrado, mas dentro do recinto sagrado do templo haviam até matado pessoas.
1: Envenenava dentro do recinto do templo, era até matavam pessoas.
0: E o mais deplorável de tudo, o mais inconsequente, o mais injusto e calamitoso fato.
1: O mais injusto e calamitoso hecho.
0: Eles procuravam calar a boca de Jesus Cristo, não dando crédito e difamando. Não davam crédito à sua palavra, não acreditavam nele como Messias e tentavam calar a sua voz. Era o mais calamitoso dos erros que eles cometiam.
1: Buscavam calar a Jesus Cristo, calar sua voz, o erro mais grave que cometiam.
0: Tentavam aniquilar a influência de Jesus Cristo.
1: Tentaram aniquilar a influência de Cristo Jesus.
0: Na verdade, tentavam exterminar a profecia.
1: Em realidade, tentavam exterminar a profecia.
0: Por essa razão, Jesus Cristo falou tão pesado a esses homens.
1: Por isso Jesus falou tão forte a esses homens.
0: Porque esses homens rejeitavam, desafortunadamente, a identidade divina de Jesus Cristo.
1: Porque eles rejeitavam a identidade divina de Cristo Jesus.
0: E eu sinto, a Bíblia não chega necessariamente a dizer, mas eu acredito que eles só faziam isso por uma razão.
1: A Bíblia não diz isso, mas eu creio que eles lo faziam por um motivo.
0: Porque eles não queriam perder a boquinha.
1: Não queriam perder a boca.
0: Eles não queriam perder o espacinho que eles tinham para continuar com a sua exploração.
1: A razão era o espaço que tinha para seguir com sua explotação.
0: Eles não queriam de forma alguma aceitar.
1: De nenhuma forma queriam aceitar.
0: Que Jesus Cristo com a sua palavra viesse tirar deles privilégios que eles tinham.
1: Que Jesus com sua palavra quitasse privilégios que eles tinham.
0: Eu de certa forma vejo dessa maneira.
1: De certa forma eu vejo assim.
0: Então veementemente tentaram calar a voz do Senhor.
1: Veementemente intentaram calar a voz do Senhor.
0: Uma rejeição sistemática ao máximo.
1: Um rechazo sistemático ao máximo.
0: E infelizmente, o Senhor Jesus teve de falar com essa dureza.
1: Jesus teve que falar com essa dureza.
0: Mas pelas palavras do Senhor Jesus e até mesmo pelas profecias.
1: Pero por suas palavras e até por las profecias.
0: Nós podemos ver que o Senhor Jesus ou que Deus.
1: Vemos que Jesus ou Deus.
0: Em várias oportunidades havia dado ao povo de Israel a oportunidade.
1: Havia dado ao povo de Israel a oportunidade, muitas vezes.
0: Da reaproximação desse povo com Deus.
1: Del acercamiento del pueblo a Dios.
0: É só nós olharmos quantas vezes a Bíblia Sagrada fala.
1: É só ver quantas vezes a Bíblia lo dice.
0: Que Deus havia tentado aproximar-se do povo de Israel.
1: Que Deus tentou acercar-se ao povo de Israel.
0: Mas esse povo rejeitava Deus.
1: Pero el pueblo le rechazaba a Dios.
0: Esse povo havia se perdido pelo caminho.
1: El pueblo se había perdido en el camino.
0: Esse povo havia se esquecido do caminho do santuário.
1: Se habían olvidado el camino del santuario.
0: E rebelde.
1: Y rebelde.
0: Esse povo acabou passando por dificuldades horrorosas.
1: Comenzó a pasar por dificultades horrorosas.
0: Por destruições terríveis.
1: Destrucciones terribles.
0: Por cativeiros inimagináveis.
1: Cautiverios inimaginables.
0: E aparece Jesus. Dizendo, eu sou o Filho de Deus, eu sou o Messias que havia de vir.
1: Dizendo, sou filho de Deus, Messias que vendria.
0: E contra qualquer tipo de prognóstico aparece esses homens se opondo a ele.
1: E contra qualquer tipo de pronóstico se poniam contra ele.
0: E era mais uma oportunidade que Deus dava a esse povo.
1: E era uma oportunidade mais que Deus lhe dava a esse povo.
0: Para poder estar com esse povo.
1: Para poder estar junto a esse povo.
0: Para poder estar abençoando esse povo.
1: Para poder bendecir a este pueblo.
0: Para resgatar esse povo.
1: E rescatar a este pueblo.
0: Por essa razão.
1: Por esse motivo.
0: Eu li os versículos que li para vocês.
1: Leí los pasajes que he leído para ustedes.
0: Jerusalém, Jerusalém.
1: Jerusalém, Jerusalém.
0: Que matas os profetas e apedrejas os que te são enviados.
1: Que matas a los profetas y apedrejas a los que son enviados.
0: Profetas e pregadores,
1: profetas e predicadores,
0: que foram enviados para a restauração,
1: que foram enviados para a restauração,
0: que foram enviados para a oportunidade,
1: que foram enviados para a oportunidade,
0: que foram enviados para o resgate,
1: enviados para resgate,
0: que foram enviados para o ajuntamento, para a proteção,
1: enviados para juntar e proteger.
0: E vocês simplesmente disseram não.
1: Simplesmente lhe disseram não.
0: E mais uma vez vocês estão dizendo não.
1: E uma vez mais lo dicen não.
0: Essa palavra é profunda.
1: Essa palavra é profunda.
0: Jesus está dizendo quantas vezes eu quis.
1: Jesus disse quantas vezes quise.
0: Ajuntar os teus filhos.
1: Juntar tus hijos.
0: Está falando com uma nação.
1: Se refere como uma nação.
0: Como a galinha junta os seus pintinhos debaixo das asas.
1: Como a galinha junta os seus polluelos abaixo das alas.
0: Quem já morou no sítio aí?
1: Quem viveu no campo já?
0: Ou mesmo quem não morou no sítio, sabe como é que a galinha faz, não sabe?
1: Todos sabem como vive a galinha.
0: A galinha, ela bota os ovos.
1: Ela põe os ovos.
0: Depois ela fica ali aquecendo os ovos.
1: Ela vai calentando os ovos.
0: Até que nascem os pintinhos.
1: Até que nascem os polluelos.
0: E ela escava no chão, arranca a minhoquinha, a coisinha, põe no biquinho do pintinho, ou o pintinho vai lá e come.
1: Cava no piso, saca a lombriz e leva na boca.
0: E quando vai chegando a noite, o que que ela faz?
1: Chegando a noite, o que faz?
0: Ela agacha.
1: Se abaixa, agacha.
0: Ela abre as asas.
1: Abre as alas.
0: Os pintinhos vão entrando embaixo das suas asas.
1: Os polluelos entram embaixo suas alas.
0: E ela protege os seus pintinhos.
1: E protege os polluelos.
0: E tem galinha, meus irmãos, que a gente chamava lá no sítio de galinha choca.
1: E aí galinhas que vestíamos lá, galinha choca. Sim.
0: Não tenta arrancar os ovos delas ou mexer com os pintinhos não, que ela corre até atrás da gente.
1: Só tentem quitar-lhe seus polluelos e verão como correm.
0: E era exatamente o que Deus queria fazer com a nação israelita.
1: Era o que Deus queria fazer com a nação israelita.
0: É exatamente o que Deus quer fazer com você, porque hoje essa mensagem é para você.
1: É o que Deus queria fazer com você, porque esta mensagem é para você.
0: Os israelitas rejeitaram o seu guia máximo, Jesus Cristo. Então o povo se perdeu pelo caminho, mas abriu-se para você a oportunidade.
1: Os israelitas han rechazado al guia máximo, pero se te abre para ti la oportunidad.
0: Então Deus está falando com você hoje.
1: Deus habla contigo hoy.
0: Deus está falando, quanto eu quero guardar você, o quanto eu quero cuidar de você, mas você não quer. Por que que você não me quer?
1: Deus está dizendo, quero guardar-te tanto, pero por que tu não me queres?
0: Quantas pessoas ouvem Deus falando?
1: Quanta gente ouve a Deus falar?
0: Assim como o povo de Israel ouvia.
1: Como o povo de Israel ouvia.
0: Quantas pessoas chegam ao ponto de entender a profundidade das profecias?
1: Quanta gente chega a entender a profundidade das profecias?
0: Com claridade entende o Novo Testamento e o porquê que Jesus veio.
1: Claramente entende o Antigo Testamento e porquê Jesus vino.
0: E Jesus fala para elas.
1: Jesus lhes disse:
0: eu quero te guardar.
1: Quero guardar-te.
0: Eu quero cuidar de você como a galinha cuida dos seus pintinhos.
1: Quero cuidar-te como a galinha cuida seus polluelos.
0: Por que que você não me deixa cuidar de você?
1: Por que não me deixas cuidar de você?
0: Por que você não me deixa cuidar da sua vida?
1: Por que não me deixas cuidar tua vida?
0: Quanto ao povo de Israel, só restou a Jesus lamentar.
1: Enquanto ao povo de Israel, só lhe quedou lamentar a Jesus.
0: Eis que a vossa casa vai ficar deserta, diz o Senhor àquele povo.
1: É aqui que a vossa casa quedará deserta, lhe disse esse povo.
0: Quantas vezes eu quis te ajuntar e te guardar, mas você não quis, então a sua casa haverá de ficar deserta.
1: Quantas vezes eu quis juntar-te e guardar-te, mas tua casa que se quedará deserta.
0: E nós vimos o cumprimento disso pouco tempo depois, quando a nação foi destruída, a cidade de Jerusalém foi destruída, não sobrou nada.
1: Vimos isso cumprir-se quando a cidade de Jerusalém foi destruída. Não sobrou nada.
0: Ficou deserta a cidade.
1: Se quedou deserta a cidade.
0: E eu diria a vocês que Israel capenga até os dias de hoje, apesar do seu poder, eu diria.
1: Eu diria que Israel aún cojea com esse poder, aunque seja.
0: Mas ainda existem as guerras, ainda existe o distanciamento de Deus, ainda existe a não presença de Cristo.
1: Aún hay guerra, distância de Deus e de Cristo.
0: Se cumpriu o que Jesus falou.
1: Se cumpriu o que Jesus disse.
0: A sua casa, a vossa casa, vos ficará deserta.
1: A sua casa quedará deserta.
0: Porque rejeitaram, a rejeição foi forte, rejeitaram. O apelo de Jesus, deixe eu cuidar de vocês, vamos reconciliar-nos, vamos.
1: Rechazaram o chamado de reconciliação com Deus.
0: Você que está aqui hoje, Deus trouxe você aqui.
1: Tu que estás aqui, Deus te trajo aqui.
0: E Jesus diz a você: deixa eu cuidar de você.
1: Jesus te diz: deixa-me cuidar-te.
0: Deixa-me aconchegá-lo debaixo das minhas asas. A Bíblia fala: sua verdade é escudo e broquel. Debaixo das suas asas estarás seguro. É o que a Bíblia Sagrada fala.
1: Bajo las alas dele estará seguro, dice la palabra.
0: Deus quer cuidar de você, mas por que você tem resistido?
1: Deus quer cuidar-te, pero por que resiste?
0: Por que você tem dito não para o Senhor que tem dito: eu cuido de você, eu cuido da sua vida?
1: Por que le dijiste no si él te dice: cuido tu vida?
0: Eu cuido da sua casa, eu cuido da sua saúde, eu cuido da sua salvação, eu cuido de tudo.
1: Cuidarei tu casa, tu saúde, tu salvação, todo.
0: Por que você tem dito não para esse Senhor que tem se oferecido a você?
1: Porque ele havia dito não a este Deus que se ofereceu a você.
0: Deus tem se oferecido para cuidar da sua vida.
1: Deus te ofereceu para cuidar tua vida.
0: Nós às vezes achamos, meus irmãos, que podemos fazer tudo independentes de Deus.
1: Pensamos que podemos ser independentes, fazê-lo todo sem
0: Deus. Mas a verdade é que nós não podemos.
1: A verdade é que não podemos.
0: Sem Deus na nossa vida, nós podemos muito pouco.
1: Sem Deus na nossa vida, podemos muito pouco.
0: Sem Deus na nossa vida, nós somos um alvo fácil para o adversário.
1: Sem Deus na vida, somos um blanco fácil para o adversário.
0: Sem Deus na nossa vida, nós vivemos uma vida vazia, uma vida de vaidade, uma vida transitória e sem nada.
1: Sem Deus na vida, vivemos uma vida vazia e passageira, sem
0: nada. Por mais que sejamos bem-sucedidos financeiramente,
1: aunque seamos exitosos economicamente,
0: o vazio vai estar lá.
1: O vazio estará ali.
0: Por mais que nós sejamos bem-sucedidos em qualquer área da vida,
1: aunque seamos exitosos em qualquer parte da vida,
0: a presença de Deus na nossa vida não existindo, estaremos sempre caminhando num vazio.
1: Sin estar con la presencia de Dios, estaremos en el vacío.
0: E teremos encontro marcado com a tristeza, com a depressão e com a morte, estaremos sempre sozinhos.
1: Habrá un encuentro agendado con la tristeza, estaremos siempre solitos.
0: Facilmente podemos ser vítimas da violência e das doenças que estão permeando o nosso século.
1: Facilmente seremos vítimas da violência e do que cega nosso século.
0: Jesus quer cuidar de você.
1: Quer cuidar-te.
0: Por que você não deixa ele cuidar da sua vida?
1: Por que não deixas que cuide tua vida?
0: Deixa Jesus cuidar da sua vida.
1: Deixa que Jesus cuide tua vida.
0: Jesus já tentou uma vez.
1: Jesus já tentado uma vez.
0: Tentou duas.
1: Tentou dois.
0: Três, quatro. Eu não sei quantas vezes você teve a oportunidade de vir aqui à casa de Deus, ou alguém ir à sua casa falar de Deus.
1: Não sei quantas vezes tuviste a oportunidade, ou alguém foi à tua casa falar de Deus.
0: Eu não sei quantas vezes você pôde ouvir pelo rádio Jesus falando: eu amo você, eu quero cuidar de você, eu quero a salvação para você. Eu não sei quantas vezes.
1: Não sei quanto pudiste ouvir a Jesus dizendo que quero salvar-te, quero ter-te junto a Ele.
0: Mas Jesus está tentando mais uma vez. Não resista. Jesus quer você. Ele não vai desistir de você. Ele não desiste de você.
1: Uma vez mais, ele não se rinde de você.
0: Vocês se lembram de Judas, meus irmãos?
1: Acordas de Judas, irmão?
0: Judas entrou na história como o traidor.
1: Ele entrou na história como um traidor.
0: Quantas vezes Jesus tentou ajudar Judas?
1: Quanto Jesus tentou
0: ajudar?
1: Não
0: sei quantas, mas muitas.
1: Não sei, pero muchas.
0: Deu a ele áureas oportunidades.
1: Le dio muchas oportunidades.
0: O colocou e honrou até acima dos demais discípulos.
1: Lo puso y lo honró sobre los discípulos.
0: As pessoas que eram colocadas como tesoureiras ou para cuidar do dinheiro.
1: Quienes eran puestos como tesoreros para guardar la plata.
0: Eram as pessoas que eram tidas em maior estima e consideração e confiança.
1: Eran los puestos en más estima, confianza y
0: consideración. Tudo isso Jesus fez com Judas.
1: Todo isso Jesus fez com Judas.
0: Advertiu Judas de várias formas também.
1: Ele advertiu de várias maneiras também.
0: Quantos milagres Jesus fez que foram contemplados pelos olhos de Judas?
1: Quantos milagres Jesus fez que Judas contemplou?
0: Mas Judas não quis ouvir o que Jesus estava falando, mesmo através do que ele estava fazendo.
1: Pero Judas não quis ouvir através do que Jesus fazia.
0: Por muitas vezes Jesus tentou salvar Judas daquele tipo de morte horrorosa, mas ele não quis. Ele disse não à salvação.
1: Muitas vezes Jesus quis livrá-lo dessa morte, mas ele disse não à salvação.
0: Muitos têm dito não à salvação.
1: Muitos disseram não à salvação.
0: Judas, infelizmente, continuou no caminho da perdição até encontrar-se com aquela morte ridícula.
1: Infelizmente, Judas seguiu nesse caminho e teve uma morte ridícula.
0: Nem se matar direito conseguiu.
1: Nem matar-se bem pôde.
0: Uma morte absurda.
1: Una morte absurda.
0: Que poderia ser evitada.
1: Poderia haber sido evitada.
0: Se ele tivesse aceitado.
1: Se hubiera aceptado.
0: O cuidado de Jesus Cristo.
1: El cuidado de Cristo Jesús.
0: Eu quero guardar você debaixo das minhas asas.
1: Quiero guardarte bajo mis alas.
0: Eu quero ser o seu refúgio, a sua fortaleza.
1: Quiero ser tu refugio y fortaleza.
0: Eu quero ser a sua sombra de descanso.
1: Quiero ser tu sombra de descanso.
0: Eu quero ser o seu Senhor para te guardar na hora da dificuldade.
1: Quero ser do Senhor para guardar-te.
0: Quando você estiver passando pelo vale da sombra da morte, eu quero estar lá contigo para te guardar.
1: Quando passas por vale da sombra da morte, estarei para salvar-te.
0: Quando você estiver andando em caminho perigoso, eu quero estar lá para guardar você também.
1: Em lugar perigoso, estarei para guardar-te também.
0: Por que que você não quer que Jesus te ajude, te abençoe e te salve? Por que que você não quer?
1: Porque não queres que Jesus te ajude e te salve? Por que não queres?
0: O que é que está fazendo você rejeitar essa oferta de Jesus Cristo?
1: Que hace que rechaces essa ofrenda de Cristo Jesus?
0: Olha, meus irmãos, a gente se oferecer às pessoas não é fácil, não.
1: Miren, que nos oferecemos às pessoas não é fácil.
0: Sabe aquela coisa que fulano é oferecido?
1: Sabendo, ele dicho que
0: Jesus está sendo oferecido nesse momento. Ele está oferecendo a você o cuidado que ele quer ter para com a sua vida. A salvação que foi comprada por ele para você na cruz do Calvário. Por que você não quer?
1: Ele se oferece, te oferece a salvação dada por ele na cruz do Calvário. Por que não queres?
0: Dá uma recapitulada na sua vida, quantas vezes Deus falou com profundidade ao seu coração?
1: Recapitula em sua vida, quantas vezes Deus falou com profundidade em teu coração?
0: É mais um dia.
1: Um dia mais é.
0: Vai ser horroroso um dia você ter que ouvir de Jesus.
1: Horroroso será ouvir um dia de Jesus.
0: Eu ofereci a você o meu cuidado, a minha salvação, mas tu não quiseste.
1: Eu ofereci a meu cuidado e salvação, pero não lo quisiste.
0: Tu disseste não.
1: Dijiste no.
0: Quantas vezes eu, está dizendo o Senhor Jesus.
1: Quantas vezes eu, disse o Senhor Jesus.
0: São palavras de extrema tristeza e lamentação.
1: Palavras de tristeza e lamentação extrema.
0: Às vezes nós ouvíamos quando os nossos pais falavam conosco.
1: Às vezes ouvíamos quando os padres nos diziam a nós.
0: Para com essa correria que você vai cair.
1: Para de correr porque te cairás.
0: Para de fazer isso que vai dar errado.
1: E tente fazer isso porque irá mal.
0: E às vezes a gente fazia como criança, né?
1: Lo hacíamos sendo niños, ¿no es así?
0: A gente caía, a gente se machucava.
1: Nos caíamos, nos lastimávamos.
0: Aí que os nossos pais falavam, mas eu não te falei.
1: Lo que nuestros padres nos decían, pero no te dije.
0: Falei para você, para com essa correria, não falei para você ir devagar. A gente não quis ouvir o nosso pai.
1: He dicho que pares, nos dicen, pero no hemos querido oír a nuestro padre.
0: E o que acontece é que nós poderíamos ter nos livrado de tantas cicatrizes. Eu tenho tanta porque era um menino levado.
1: Pasa que nos habríamos librado de tantas cicatrizes e yo que era un niño.
0: Eu era levado. Eu tenho muitas cicatrizes que poderiam não existir.
1: Tenho muitas cicatrizes que nem poderiam existir.
0: Se eu tivesse ouvido meu pai, eu estou te falando, para. Ouvido minha mãe, estou te falando, para.
1: Se houvesse escutado meu pai e minha mãe também dizendo, para, detente.
0: O Senhor Jesus está dizendo hoje, eu quero juntar vocês debaixo das minhas asas.
1: Jesus te disse, quero juntar-te bajo mis alas.
0: Eu quero juntar vocês para proteger vocês, para ensinar vocês, para conduzir vocês a uma experiência inimaginável que vocês nunca tiveram antes.
1: Quero juntar-os, proteger-os para levar-os a um lugar onde nunca han pensado antes.
0: Eu quero juntar vocês e fazer-vos caminhar dentro dos meus planos para que sejais bem-sucedidos em todas as coisas das vossas vidas. É isso que o Senhor Jesus está falando.
1: Quero guiar-vos por um lugar onde não han esperado estar em vossas vidas. É o que Deus está dizendo, esperando.
0: Mas não quiseste.
1: Pero no quisiste.
0: O nome é aleatório.
1: El nombre es aleatorio.
0: Mas me lembro como se fosse hoje.
1: Pero me acuerdo como si fuese hoy.
0: Na nossa juventude nós tínhamos muitas dessas coisas que nós estamos revivendo hoje de novo.
1: Em nossa juventude havia muito de lo que revivimos hoje.
0: A gente invade um lugar, faz um arrastão evangelístico, a gente entregava panfleto, a gente... Me lembro do Senhor Francisco.
1: Íbamos a certos lugares, evangelizávamos e me recuerdo do Senhor Francisco.
0: Era uma tarde.
1: Era uma tarde.
0: E o amor de Deus chegou ao coração dele através das nossas palavras.
1: E o amor de Deus chegou a ele através de nossas palavras.
0: O Senhor Francisco nos ouviu.
1: El Señor Francisco nos oyó.
0: A sua esposa recebeu Jesus.
1: Su esposa recibió a Jesús.
0: Jesus a protegeu debaixo das suas asas.
1: Jesús la protegió bajo sus alas.
0: Mas o Senhor Francisco disse, amanhã eu vou, acho que amanhã eu aceito então, vou deixar para amanhã, amanhã, nessas palavras, amanhã eu vou tomar uma decisão, tem algumas coisas a fazer hoje, amanhã, eu vou pensar hoje, amanhã eu aceito Jesus.
1: Mas o Senhor Francisco dizia, não, melhor lo dejamos para amanhã, tenho coisas para fazer, amanhã melhor.
0: Infelizmente, no outro dia, nós estávamos velando o seu Francisco, que foi à noite fulminado por um ataque cardíaco.
1: Infelizmente, no dia seguinte, já estávamos velando, porque na noite havia sofrido um ataque cardíaco.
0: Uma pena.
1: Pena, foi.
0: Um dia antes, nós estávamos dizendo, mas seu Francisco...
1: Um dia antes, decíamos, pero senhor Francisco...
0: No outro dia ele já não podia mais nos ouvir.
1: No dia seguinte não podia ouvir-nos mais.
0: Eu não sei quantas vezes ele havia ouvido o evangelho.
1: Não sei quantas vezes ouviu ele o evangelho.
0: Quantas vezes será? Eu não sei.
1: Quanto será? Não lo sei.
0: Mas um dia Jesus poderá dizer a ele, quantas vezes eu tentei te guardar debaixo das minhas asas.
1: Pero um dia Jesus lhe dirá a ele, quantas vezes tentei guardar-te debaixo das minhas asas.
0: E tu não quiseste, até que então se tornou tarde demais para você.
1: E não quisiste até que se hizo tarde para ti.
0: O Senhor Jesus hoje está dizendo a você, não mais Jerusalém, Jerusalém, está dizendo a você, José, José, Josefina, Josefina.
1: Jesus já não te disse Jerusalém, Jerusalém, já não disse José, José.
0: Quantas vezes eu quis ajuntar você como a galinha junta os seus pintinhos debaixo das tuas asas.
1: Quantas vezes quis te juntar debaixo das minhas asas, como hace a
0: como é que vai ser? Você vai querer ou você não vai querer?
1: Quando será se quebrar ou não quebrar?
0: Jesus está dizendo que é Ele quem quer.
1: Jesus te disse que a ele que eres que
0: Jesus
1: eres.
0: Está dizendo, eu quero juntar.
1: Jesus disse, quero juntar.
0: Ele está dizendo, eu quero proteger.
1: Disse, quero proteger.
0: Ele está dizendo, eu quero aquecer no meio dos invernos que essa vida pode trazer.
1: Quero calentar entre os invernos que podem suceder.
0: É de lamentar que muita gente continua dizendo, eu não quero.
1: É lamentável quanta gente disse que não quer.
0: Não querem a proteção de Deus por causa de pecados.
1: Não querem a proteção de Deus por los pecados.
0: Por causa de ofertas do mundo.
1: Por las ofrendas del mundo.
0: Por causa de coisas que desagradam completamente a Deus.
1: Por lo que le desagrada a Dios por completo.
0: Talvez porque não querem tomar uma atitude radical em sua vida.
1: Porque não querem tomar uma atitude radical em sua vida, talvez.
0: Talvez tenham a simples vergonha de dizer, não, eu sou crente agora. Por vergonha, pura e simplesmente por vergonha de dizer eu sou crente.
1: Ou porque vão ter talvez a vergonha de dizer que são crentes.
0: Ainda mais no tempo em que nós estamos vivendo uma perseguição velada contra a igreja.
1: Ainda no tempo que vemos a perseguição contra a igreja.
0: Ainda mais no tempo em que querem calar a voz do Senhor, como os escribas e fariseus tentaram calar a voz de Jesus naquele tempo.
1: Tempo que vemos que como escribas e fariseus querem calar a Jesus nesse tempo.
0: Nós podemos dizer a essa gente que mais uma vez a casa dessa gente vai ficar deserta.
1: Podemos dizer nesse tempo que a casa dessa gente
0: quando Deus começar a grande tribulação, nós vamos ver muitas dessas pessoas, se estiverem vivas, as que estiverem no tempo, é claro, vão se arrepender de não ter entrado debaixo das asas do Senhor.
1: Quando começa a tribulação, essa gente se arrepende.
0: Mas você que está aqui, quantas vezes você sente que Deus já te deu a oportunidade?
1: Pero tu que estás aqui, quantas vezes sientes que Deus te deu a oportunidade?
0: Deus está dando a você mais uma oportunidade.
1: Deus te dá uma oportunidade mais.
0: Venha para debaixo das asas do Todo-Poderoso.
1: Vem bajo las alas del Todo-Poderoso.
0: Para que o seu nome seja escrito no livro da vida.
1: E teu nome se escreva no livro da vida.
0: Para que a sua vida, enquanto você viver aqui, seja uma vida de vitória e de proteção.
1: Para que tua vida aqui seja uma vida de vitória e
0: proteção. E que caiam 10 mil ao seu lado, você não será atingido.
1: E que caiam 10 mil a teu lado, nada.
0: Que voem as setas de lá para cá, de cá para lá, mas você não será atingido.
1: Porque voem as saetas, não serás alcançado.
0: E que quando cair o seu corpo na sepultura, que mais uma alma seja recolhida ao paraíso de Deus. Quantas vezes o Senhor quis te salvar?
1: Quantas vezes Deus quis salvar-te?
0: Reaja a esse convite, porque é um convite.
1: Reaciona esta invitação.
0: Reaja de forma positiva. Deus ama você e não vai desistir de você.
1: Reacione positivamente. Deus não se rendirá.
0: Enquanto você estiver vivo,
1: mientras estés vivo,
0: o Senhor vai estar falando, quantas vezes eu já quis.
1: O Senhor te virá quanto já quise.
0: E mais uma vez eu quero.
1: E uma vez mais quero.
0: Te guardar.
1: Guardar-te.
0: Te proteger.
1: Proteger-te.
0: Te dar a minha salvação.
1: Dar-te minha salvação.
0: Vem.
1: Vem.
0: Jesus está te chamando, vem.
1: Jesus te chama, vem.
0: Vai ser difícil demais, não sei se nessas palavras, mas vai ser difícil demais ouvir, eu te dei oportunidade, mas você não quis.
1: Será demasiado difícil ouvir, eu te chamei, mas não quisiste.
0: Deus está te dando mais uma oportunidade.
1: Deus te dá uma oportunidade mais.
0: Não se preocupe. Preocupe com o que o mundo pensa, com o que o mundo faz, com o que não, com a reação. Não se preocupe com isso.
1: Não te preocupes com o que o mundo diz ou faz, não com isso.
0: Preocupa-te com a tua vida.
1: Preocupa-te com tua vida.
0: Você já pode ter falado pelo menos alguma vez na sua vida: ninguém tem nada a ver com a minha vida. Até que não está errado.
1: Hasta que não está mal.
0: Mesmo porque você dará conta da sua vida a Deus.
1: Porque tu le rendirás cuentas um dia a Deus.
0: Então entrega a sua vida ao Senhor e deixa Ele cuidar de você.
1: Entrega a tua vida a Deus, deixa que Ele te cuide.
0: João, Pedro, Pedro, Joaquina, quantas vezes eu já falei contigo?
1: Juan, Pedro, Joaquina, quantas vezes falei contigo?
0: E você continua não me ouvindo, não me respondendo.
1: E fica sem ouvir-me, sem responder-me.
0: Mas hoje é o dia dessa mudança.
1: Pero hoje é dia desse cambio.
0: Hoje você vai, não, eu entendi que Jesus está me dando oportunidade, eu vou me entregar a Ele.
1: Hoje virás, não, Deus me dá a oportunidade, aceitarei a Ele.
0: Porque eu quero fazer parte desse povo que está sendo ajuntado debaixo das asas do Todo-Poderoso.
1: Porque quero ser parte do que é contado bajo as alas do Poderoso.
0: Porque quando vier o mal, eu serei protegido.
1: Quando venga o mal, serei protegido.
0: Quando vier a morte, ela já estará vencida.
1: Quando venga a morte, será vencida.
0: Quando Jesus chamar a glória, eu subirei.
1: Quando Jesus chamar a glória, subirei.
0: Porque eu aceitei estar debaixo da asa ou das asas do Todo-Poderoso.
1: Porque aceitei estar bajo as alas do Todo-Poderoso.
0: Se este mundo tiver de passar a tribulação, caberá de passar.
1: Se este mundo tiver que passar a tribulação,
0: já não estarei mais aqui.
1: Já não estarei aqui.
0: Verei o Senhor na sua glória e participarei da Santa Ceia com Ele lá no céu.
1: Verei o Senhor na glória.
0: Porque aceitei esse Senhor e a sua proteção, deixando a hipocrisia para trás, deixando as questões hipócritas, farisaicas, deixando as questões que são defendidas às vezes com tanta veemência, mas são erradas, para trás, vivendo a palavra de Deus e nada mais do que a palavra de Deus, obedecendo ao Senhor e abandonando o caminho da rebeldia e da rebelião,
1: obedecendo ao Senhor e deixando a rebeldia e a rebelião,
0: e aceitando essa oportunidade,
1: aceitando esta oportunidade.
0: Pode ficar tranquilo, meu irmão.
1: Pode estar tranquilo, irmão.
0: Que já deu certo.
1: Que já foi todo.
0: Aí funcionou.
1: Allí se foi bien.
0: Aí funciona.
1: Funcionou allí.
0: Vai ser muito bom você ouvir, não sei se nessas palavras.
1: Muito bom será que tu oigas, não sei se nessas palavras.
0: Vem cá, meu querido, vem cá.
1: Vem, querido meu.
0: Entra para a glória aqui, vem.
1: Vem na glória aqui.
0: Porque no dia que eu estendi as minhas asas, você entrou debaixo, eu te protegi, eu te guardei, tu quiseste.
1: Porque o dia que
0: eu
1: estendi minhas asas, tu,
0: tu me aceitaste.
1: Me aceitaste aqui, sim.
0: Então vem cá, bendito meu Pai, vem, entra para cá, vem para as mansões.
1: Vem, bendito de mi Padre, vem nas mansões.
0: Deixa as coisas velhas para trás e vem viver eternamente.
1: Deixa o viejo atrás
0: porque
1: e vem a viver.
0: Porque tu quiseste.
1: Eternamente porque
0: tu aceitaste a oportunidade que eu te dei.
1: Aceitaste a oportunidade que te dado.
0: Que Deus abençoe vocês, meus irmãos.
1: Deus os bendiga, irmãos meus.
0: O Espírito de Deus siga falando ao vosso coração.
1: O Espírito de Deus siga falando ao vosso coração.
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0: eu cheguei na Deus Amor, ela tinha só 3 anos de idade. E eu encontrei uma igreja diferente, uma igreja com amor, uma igreja com muito temor a Deus e obediência. E isso mudou a minha vida, mudou meu ponto de vista e mudou o modo que eu entendi a palavra de Deus.
1: A Igreja Deus de Amor, ela começou a crescer pelos milagres e maravilhas que Jesus operava. E não somente por isso, porque ela tinha muitas orações. As orações realmente moviam a mão de Deus. E como a igreja começou a crescer com as operações que o Senhor fazia, de pessoas sendo curadas do câncer, pessoas curadas da paralisia, e isso era mostrado. Quando eu era pequena, eu via as muletas penduradas na parede da igreja. Isso foi chamando a atenção. Então, minha mãe e meu pai resolveram entrevistar as pessoas que estavam sendo curadas para passar no rádio. Aí que começou o Conte a Bênção. E outras igrejas acharam interessante e começaram a fazer o mesmo. E a Igreja Deus de Amor começou a imitar aquilo que Jesus fazia. Ele usava os milagres e maravilhas, atraía as pessoas como se fosse uma isca ao peixe e ali levava o evangelho. Foi algo maravilhoso. A Igreja Deus de Amor imitou exatamente o modelo que Jesus fez, trazendo as pessoas pelos milagres e maravilhas que ele fazia.
2: A Igreja Deus de Amor começou em muitos países, em pequenos salões. Hoje, graças a Deus, são megas igrejas. Por quê? Porque o ídolo do Senhor Jesus foi obedecido e chegamos lá, vencemos todos os grandes desafios terríveis. Eu me recordo muito bem que eu era pastor em Maracaibo, no país de Venezuela, onde a Igreja Pentecostal Deus de Amor sofreu uma das maiores divisões da história, que o nosso procurador quis ficar com toda a igreja do país de Venezuela para ele, o qual eu respondi: eu somente entregarei a igreja para você com a ordem do nosso presidente mundial, que naquela época era o missionário Davi Miranda. E aquela pessoa ficou muito brava e foi me denunciar às autoridades para que eu fosse expulso do país da Venezuela. E a graça de Deus foi tão maravilhosa que a maioria dos membros ficou com a Igreja Deus de Amor e todas as pessoas me apoiaram de tal maneira que as autoridades venezuelanas não conseguiam ter acesso a mim para supostamente me tirar do país. Sempre quando nós encontrava desafio no nosso coração, a gente tinha uma convicção que no Brasil havia milhares de pessoas que estavam de joelhos dobrados, clamando a Deus por nós. E ali vencemos, inauguramos muitas igrejas Deus e Amor, de tal maneira que hoje já estamos nos 5 continentes com a Igreja Pentecostal Deus e Amor.
3: No falecimento do missionário Davi Miranda, meu sogro, é claro que eu tive temor, como a maioria das pessoas teve o temor de que a Igreja Pentecostal Deus e Amor não pudesse sobreviver a semelhante desastre. Foi um desastre, meus irmãos. Foi um desastre mesmo. Mas ele foi, deixou um legado que foi agarrado por muitos, incluindo eu, meu filho. E a igreja prossegue.
1: Foi muito difícil a partida do meu pai. Mas estou muito feliz porque a igreja permaneceu de pé. É uma prova de que esta igreja não era dele. Esta igreja é do Senhor.
4: Olha, falando em proporção, o batismo nos anos 80 era realizado praticamente em todo o estado de São Paulo. Vinham para a sede, para a represa do Guarapiranga, fazer o batismo. E nesse dia, principalmente no meu batismo, foram batizados mais de 4 mil pessoas. Então isso marcou, impactou muito.
5: Nos anos 2000, o missionário Davi Miranda teve essa revelação que Deus estaria levantando uma nova safra de obreiros. E a partir desse momento, dessa revelação, eu pude observar no ministério um movimento jovem começando. Eu pude ver os jovens indo evangelizar, assumindo igrejas, capitais. Eu pude ver, inclusive eu fui um desses jovens também que começou a fazer a obra, comecei a evangelizar, dirigir igreja. Então foi muito grande o mover depois que o missionário Davi Miranda teve essa revelação. Começou o projeto Expansão Jovem. O projeto Expansão Jovem começou aqui na sede mundial e se espalhou. E você vê esse grande projeto hoje aí no Brasil e no exterior também. Hoje nós vemos aqui o Ministério Regenere também. Então, cumprindo a revelação que Deus deu para o saudoso missionário Davi Miranda, que levantaria uma nova safra de obreiros. Nós vemos isso hoje aqui na nossa Igreja Pentecostal Deus é Amor.
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0: ouvintes em São Paulo, uma boa noite na graça, na paz de nosso Senhor e Salvador Jesus Cristo, presbítero Levi Muniz, comunicando com você nesta noite, noite fria na grande São Paulo. Hoje é dia... Deixa eu ver aqui, hoje é dia 9 de junho do ano de 2026, hoje é uma terça-feira dos vencedores, e aqui estamos nós para mais uma vez clamarmos a Deus na oração da meia-noite. Eu quero agradecer a toda a minha equipe técnica que está aqui, o nosso irmão Josué, o nosso irmão Cris, o nosso querido irmão Leonardo Francês. Deus os abençoe e que esta noite, esta madrugada, seja uma madrugada de bênção. Eu quero agradecer também a... Hoje é o 19º dia da campanha de oração, né? Que maravilha! E aqui estamos nós para glorificar a Deus. Quero agradecer também o nosso irmão Jonathan, ele que está me acompanhando através do rádio e me trouxe até aqui ao Templo da Glória de Deus. Deus abençoe, Jonathan. Eu te espero após a oração, tá bom? São 23h47. Eu quero ler com vocês, amados ouvintes, amados internautas, o que está escrito na palavra do Senhor no Evangelho de Lucas, capítulo 6, versículo 47. Lucas 6, 47 diz assim, ó: qualquer que vem a mim e ouve as minhas palavras e as pratica, eu vos mostrarei a quem é semelhante. É semelhante ao homem que edificou uma casa e cavou e abriu bem fundo e pôs os alicerces sobre a rocha. E vindo a enchente, bateu com ímpeto a corrente naquela casa e não a pôde abalar, porque estava edificada sobre a rocha. Louvado seja Deus! Notem vocês que o homem cavou bem fundo, e a Bíblia diz que ele abriu a vala e ele colocou alicerce sobre a rocha. E a Bíblia diz que veio a enchente, e a enchente bateu com ímpeto contra aquela casa, mas não a pôde abalar, porque estava edificada sobre a rocha. Aí o Senhor Jesus continua dizendo: mas o que ouve e não as praticas é semelhante ao homem que edificou a casa sobre a terra sem alicerces, na qual bateu com ímpeto a corrente sobre a casa, e logo caiu, e foi grande a sua ruína. Por quê? Porque não estava edificada sobre a rocha. Então o segredo é você edificar a casa sobre a rocha. É interessante, pastor Miqueias Almeida, que está conosco também. A paz do Senhor, pastor Miqueias, boa noite, seja bem-vindo aqui à programação da Igreja Deus é Amor.
1: A paz do Senhor, meu querido irmão Levi, a paz do Senhor a todos os nossos queridos irmãos internautas que nos acompanham de todo o Brasil para mais um dia desse propósito, mais um dia de oração, para o grande dia do aniversário da igreja.
0: Sim, sim. Ô, pastor Miqueias, eu estava falando com os nossos ouvintes, com os nossos internautas, sobre as duas casas, né? Você sabe que o Senhor Jesus, depois que ele ministrou o Sermão do Monte, que foi o maior sermão de Jesus Cristo, ele falou essas palavras: do homem que edificou a sua casa sobre a rocha e o homem que edificou a sua casa sobre a areia. E é interessante que os problemas vieram para as duas casas.
1: Com certeza.
0: As dificuldades, as lutas. A Bíblia diz que a corrente bateu contra a casa. Uma casa caiu e a outra ficou de pé. A minha pergunta é: a sua casa cai ou a sua casa fica de pé?
1: Verdade. Esse versículo, querido irmão Levi, é um versículo que já preguei algumas vezes, e eu costumo dizer que ali Jesus ele estava trazendo um ensinamento de vida, né?
0: Sim.
1: Não só uma religião, né?
0: Sim.
1: Mas Jesus, eu costumo dizer que o evangelho ele é muito mais do que às vezes a gente fecha dizendo: não, o evangelho é só uma religião. Não, o evangelho é um estilo de vida.
0: Verdade.
1: E quando Jesus ele traz sobre esse ensinamento, sobre firmados na rocha, Jesus traz que a base da nossa vida, toda a base da nossa vida, de tudo que nós entendemos, de tudo que nós pensamos, de tudo que nós somos, de todas as nossas ações, ela precisa estar firmada e alicerçada em Cristo.
0: Glória a Deus.
1: Né? Então, quando nós temos essa base, que é Jesus, que é essa rocha, que é a base de toda a nossa vida, de toda a nossa família, de todo o nosso ser. Acredito que nós temos uma vida abundante, nós temos uma vida diferente, uma forma de pensar diferente, uma forma de agir diferente, porque nós não vivemos a nossa vida.
0: Glória a Deus.
1: Mas vivemos a vida de Cristo em nós.
0: A vida de Cristo em nós, é isso, gente. E a Igreja Pentecostal Deus e Amor, completando 64 anos, já pensou? 64 anos de uma igreja firmada na rocha, uma igreja que passou, como diz o texto, por intempéries, por
1: Sim.
0: problemas, por Sim. dificuldades. Muitas pessoas olharam para a Igreja Deus e Amor e em muitos momentos disseram assim, ah, essa igreja agora vai acabar.
1: Sim.
0: Né? Essa é igreja verdade. Não vai para frente. Né? Quando o saudoso missionário partiu, muitos falaram, essa
1: agora
0: igreja
1: acabou
0: agora
1: a igreja.
0: Acabou a igreja.
1: Achando que a igreja né? estava firmada.
0: Estava firmada não,
1: no missionário.
0: Não no missionário. A igreja firmada em Cristo, nos valores que Cristo nos ensinou. E nós estamos aqui, ó, 64 anos, e a casa está firme.
1: E o tema é muito forte, né?
0: É forte demais.
1: Porque não é só sobre uma igreja, não é só sobre uma instituição.
0: Não.
1: Nós estamos falando aqui sobre uma instituição, Igreja Pentecostal Deus e Amor. Eu acho muito bonito que o Davizinho, e ele vem com essa trazendo para nós esse entendimento de que o Evangelho ele é muito mais do que aquela caixinha que a gente tenta colocar.
0: Exatamente.
1: Né? Então, acho que esse tema desse ano de firmados na rocha... traz muitas mensagens,
0: Sim.
1: traz para nós muitos entendimentos, né? Abre um leque da nossa visão para entendermos que o Evangelho ele é muito mais do que isso, e a Igreja Deus e Amor ela não é apenas uma instituição. Nós somos pessoas que estamos no coletivo,
0: uma grande
1: servindo
0: família,
1: a Deus, né? Uma família em Cristo Jesus, e que vive princípios de Cristo, que está alicerçada na rocha, que exala, né, o bom perfume de Cristo. Né? E o perfume você não precisa falar, que Exato. Passou,
0: ele sente,
1: você não precisa...
0: As pessoas sentem a sua voz.
1: Aonde você passar, você vai sentir o cheiro. E as pessoas vão falar, olha que cheiro. E é o que Paulo diz, né?
0: Sim,
1: nós exalamos
0: o bom perfume de Cristo.
1: O bom perfume de Cristo.
0: Glória a Deus. Então, gente, está aí... fica o nosso convite para quem ainda não o recebeu. Eu sei que a maioria já está sabendo, mas você que não sabe, dias 13 e 14... Está chegando, ô Miquel?
1: Não, passou muito rápido.
0: Hoje, hoje é dia 9, daqui a pouquinho, meia-noite, já é dia 10.
1: Já é dia 10 e já está aí.
0: Está aí, está aí. O aniversário...
1: Estamos entrando para quarta-feira, madrugada da quarta-feira.
0: Sim,
1: né?
0: O aniversário da Igreja Pentecostal Deus e Amor... Você não vai ficar de fora. Estava conversando com o irmão hoje, o Miquéias, e ele falou para mim, pastor, eu estou indo aí para a sede mundial para participar do aniversário, estou indo com uma caravana. E aí eu falei, mas você está vindo de onde? Ele falou assim, de Belém do Pará.
1: Meu Deus.
0: Aí eu falei assim, e quando que sai o seu voo daí? Ele falou, não, pastor, a gente vem de ônibus.
1: Estamos saindo hoje.
0: Estamos saindo hoje. aí ele falou assim, são 3 dias para ir. 3 dias, 3 noites para ir, 3 dias e 3 noites para voltar.
1: Sim, praticamente uma semana.
0: Uma semana na estrada. E eu fico pensando, Miquéias, 3 dias para ir, 3 dias para voltar, uma semana na estrada. E quanta gente que mora aqui, ó, há duas horas,
1: Poxa, é
0: 3 horas, 4 horas, mora aqui em estados vizinhos, fala, ah, eu não vou não, é longe. Ah, ei... Não coloque empecilhos.
1: Verdade.
0: Se a sua casa está firmada na rocha, porque quem quer, acontece, faz acontecer.
1: Com certeza.
0: Se você quiser algo, você fala assim para a pessoa, ó, esteja aqui 6 horas da manhã que eu vou te dar R$1.000. O cara, meu, ele dorme na porta da igreja.
1: Né?
0: Esperando.
1: Nem vai dormir, né?
0: Nem vai dormir. Agora, para ouvir a palavra de Deus, para receber orações, para louvar o nome do Senhor, para participar deste momento ímpar. É um momento ímpar, Miquéias.
1: Uhum.
0: Culto, nós temos todos os dias na igreja.
1: Sim.
0: Todo dia, de manhã, de tarde, de noite, tem vigília. Agora, aniversário da igreja é só uma vez no ano.
1: Com certeza, e eu acho que todos os membros da igreja, né? Não só os membros, mas também os nossos irmãos simpatizantes,
0: Sim.
1: visitantes, que são gratos a Deus
0: Sim.
1: por tudo que Deus já fez na sua vida. Quantas pessoas, já conheci muitos pastores, muitos líderes de outras denominações
0: Sim.
1: que falam, olha, pastor, às vezes eu vou lá no santuário,
0: sim,
1: às vezes eu vou lá na igreja só para agradecer o que Deus já fez.
0: A gente encontra alguns,
1: sim,
0: aqui.
1: O que Deus já fez no meu ministério, o que Deus já fez na minha vida. Então, quero convidar você também, você que é líder de outras denominações, você que já foi de alguma forma abençoado por Deus.
0: Já passou por aqui.
1: Já passou por aqui, né? Quem sabe a sua história,
0: sim,
1: o pedacinho da sua história fez parte,
0: história, né,
1: aqui. Venha celebrar conosco esses 64 anos.
0: E você que nunca veio, mas nos ouve no rádio, que nos acompanha na internet. Ah, agora mesmo eu vim de Uber, uhum, né, e o rapaz falou, olha, eu sempre que eu passo aqui na porta da igreja, eu tiro foto para mostrar para minha esposa, eu acho tão bonito, é um cartão postal a igreja de vocês. Eu falei, mas você já entrou lá dentro? Eu falei, não, nunca entrei não. Eu falei, ó, tá convidado.
1: É. E às vezes parece que as pessoas acham que tem uma barreira, né? Parece que. E não, é tão, tão acessível, né, o Levi? É tão, tão acessível. E esse dia nós queremos estar aqui de braços abertos.
0: Glória,
1: nós vamos ter uma grande equipe nesses dois grandes dias,
0: sim,
1: que vão ser sábado e domingo, né? Nós teremos esse final de semana
0: toda uma logística para receber as pessoas.
1: Teremos uma equipe, o Levi,
0: super
1: do Expansão,
0: preparada,
1: do Regenere.
0: Sim.
1: Do Ministério de Voluntários da Igreja Deus
0: o
1: e Amor em
0: de
1: peso,
0: obreiros.
1: Os obreiros, os seminaristas, vão ter
0: todo mundo
1: empenhado para recepcionar, para orientar, para abraçar todos vocês, independente da sua religião, independente do seu credo religioso, independente de onde você seja, não importa, nós só queremos te receber. E você será muito bem-vindo aqui conosco.
0: Muito bem, ó, vamos começar no sábado, né, pela manhã,
1: sim,
0: já com as mulheres de fé, mulheres firmadas na rocha, né, logo pela manhã com a irmã Débora Miranda, à tarde aquele trabalho maravilhoso com os nossos jovens,
1: sim,
0: né?
1: Teremos
0: muito
1: o Garagem Cristã,
0: Garagem,
1: Speaker's Break, que vai ser,
0: sim,
1: uma dinâmica com a juventude.
0: Aquela dinâmica maravilhosa.
1: Que jovem gosta, né?
0: É, o culto jovem à noite, que é para todos. Ah, mas eu não sou jovem? Ei, irmã, se você está respirando, se Deus ainda tem algo com você, você ainda é jovem.
1: Sim.
0: Então você é o nosso convidado, sábado vai ser especial, o domingo então... Maravilhoso, né? Logo pela manhã vamos ter o culto do Ministério de Intercessão Global
1: com a nossa irmã Lorena.
0: Vai ser tremendo demais. A consagração dos novos diáconos, novos presbíteros, né? Pela,
1: sim,
0: manhã. E à tarde, aquele grande culto, com a presença de milhares e milhares de irmãos, né? Os nossos jovens, os nossos idosos, a nossa diretoria, os nossos pastores, o Regenere, a Expansão, a Escola Teológica, a Escolinha O Pequeno Galileu,
1: mulheres,
0: a Fundação
1: de
0: Reviver, a Associação Reviver Help, todos os departamentos da igreja unidos, para quê? Para celebrar 64 anos.
1: Sim, então, acho que vai ser uma perda quem ficar do lado de fora. Quem,
0: exatamente.
1: Quem não estiver conosco nesse dia vai perder, porque é o momento do corpo de Cristo firmados na rocha, né, Levi, como você,
0: sim,
1: bem trouxe essa passagem. E quem está ligado na videira, né, tem que estar junto, tem que estar juntinho, né?
0: Sim.
1: Não tem como uma folha da árvore estar desconectada.
0: Não,
1: do seu
0: ramo. Estar juntos, né? Vamos estar todos os departamentos, porque na verdade a gente fala Regenere, Expansão, Escola Teológica, Fundação, mas é uma igreja só.
1: Sim, somos.
0: É um corpo só. E nós estaremos aqui, eu estou participando do Voz da Libertação, e nós estamos nos programando para colher testemunhos, porque muita gente vem de todo o Brasil e quer contar testemunhos. Então nós vamos ter uma equipe preparada só para colher testemunhos. Então você que já recebeu bênçãos, já recebeu milagres, venha com seus testemunhos, porque nós vamos gravar, nós vamos reprisar aqui no nosso programa, e através de você o nome de Deus vai ser glorificado. Miqueias, meia-noite, eu não sei se você quer começar ou eu começo, você que sabe.
1: Eu tô contigo.
0: Você decide. Vamos lá? Você ora então?
1: Pode ser então.
0: Gente, chegou o momento da oração. Onde você estiver, pare as suas atividades. O pastor Miqueias Almeida vai iniciar. Eu também vou orar. E o nome do Senhor será glorificado. Não fique apenas ouvindo. Ore junto com o homem de Deus e receba a sua bênção em nome de Jesus.
1: Glória a Deus. Feche seus olhos. Onde você estiver, poder dobrar os seus joelhos, ou quem sabe você está numa cama, onde você estiver, não importa, no seu trabalho, Liga seus pensamentos em Deus e oremos ao Senhor, os nossos queridos ouvintes do programa Voz da Libertação. Senhor Deus e Pai, nós te louvamos por essa oportunidade, Senhor. Nós te louvamos porque o Senhor é bom. Nós te louvamos porque o Senhor é misericordioso. Nós te louvamos porque a tua graça é infinita e abundante, Senhor. Nós te louvamos porque mais um dia, Pai, onde os ponteiros apontam para o céu, os ponteiros indicam para o céu que nós estamos finalizando mais um dia, Senhor, encerrando mais um dia e iniciando mais um dia. Que privilégio, Senhor, privilégio que nós temos da vida. E nós

0: Quão bom é estar na Tua presença, quão bom é, Senhor, estarmos mais uma vez, Pai, prostrados diante do Teu trono de glória. Não porque merecemos, é verdade, Senhor, nós não merecemos. Nós não merecemos, como Paulo bem disse, todos pecaram e destituídos foram da glória do Senhor. Mas a Tua graça, Senhor, a Tua abundante graça, mais uma vez nos encontrou todos os dias. A Tua graça nos encontra todos os dias. Lemalacel que lemai.
1: Glória a Deus.
0: E eu sinto, Senhor, a Tua graça, a Tua misericórdia indo de encontro com milhares e milhares de pessoas que estão nos ouvindo, nos acompanhando agora, Senhor. Que estão agora se humilhando diante de Ti, Pai, confessando os seus pecados, reconhecendo a soberania e a grandeza do Senhor como Criador e soberano do universo. Ó, Senhor, muito obrigado, Pai. Obrigado, Senhor, por estarmos aqui, pela vida do meu querido irmão Levi, Pai.
1: Glória a Deus.
0: Estarmos aqui juntos em uma só fé, em um só propósito.
1: Aleluia, Jesus.
0: Unindo, Senhor, a nossa fé, unindo em uma corrente de oração, onde irmãos, não só daqui, mas de todo mundo, Senhor, estão perante o Senhor, Pai, clamando, dizendo, Abba, Pai, leba, sou canda, lemai. Aqui, Pai, são os seus filhos. Senhor, nós temos uma identidade no Senhor, Pai. E a nossa identidade é de filhos. Aquela que o apóstolo João, ele vai nos trazer em 1 João, em todos quanto o receberam. Deus lhe deu o poder de serem chamados, serem feitos filhos. E nós somos filhos, Pai. Nós somos seus filhos. Quem sabe eu estou falando com alguém que tem ausência de paternidade, que faltou o pai na sua vida, que faltou a paternidade, que faltou uma mãe, que faltou, meu Deus, quem sabe a criação de um pai e de uma mãe, mas nesta madrugada, neste novo dia, o Senhor se revela como um pai. O Senhor traz a revelação como pai para homens e mulheres que são órfãos, que são órfãos. E o Senhor se revela dizendo, eu sou o Pai, eu sou o seu Pai. Oh, Elemai, Candalemai. Quantos até hoje, Senhor, quantos jovens, quantas pessoas que, quem sabe, estão na terceira idade, que até hoje tem uma crise de paternidade, tem uma crise de identidade, Senhor. Aleluia. Mas nessa noite, o Senhor está trazendo para nós a nossa identidade, a nossa filiação, a nossa identidade. Somos feitos filhos do Senhor, porque todos quanto receberam, todos quanto creram, o Senhor nos deu o poder de serem feitos filhos do Senhor, Pai. E nessa madrugada eu sinto no Senhor, o Senhor tratando paternidade, o Senhor tratando, Pai, pessoas que estavam com crise, vivendo uma crise de depressão, uma crise, um vazio, Senhor, e às vezes tem buscado preencher esse vazio, preencher, meu Deus, essa ausência na bebida, nas drogas, na prostituição, em lugares, Pai, que ele nunca vai alcançar, preencher essa lacuna que só o Senhor pode preencher. Pai, eu te louvo, porque em Ti eu encontrei a minha identidade. Em Ti, Senhor, nós encontramos quem somos, o nosso propósito de vida. Quantas pessoas, Pai, estão vivendo sem propósito? Quantas pessoas, Pai, estão vivendo tempo sem propósito? Quantas pessoas estão vivendo

0: do Senhor, o tempo, uma rotina, a sua vida é uma rotina, a sua vida é levantar, trabalhar, voltar para casa, dormir, levantar, trabalhar. Vivem, Senhor, uma rotina. Vive, Senhor, somente o tempo, Cronos. Somente vive o Cronos, e o Cronos é o que nos limita. Mas que neste novo dia, Senhor, eu quero orar para que nós possamos viver o Kairos do Senhor, para que nós possamos viver, meu Deus, alinhado ao propósito do Senhor sobre as nossas vidas. Quantas pessoas estão até mesmo dentro da igreja, Senhor, e estão desalinhados ao propósito do Senhor, não sabem qual é a sua vocação, o seu chamado, qual é o seu propósito, Senhor. Mas que nesse dia possa vir um alinhamento do Senhor.
1: Aleluia.
0: E a revelação da nossa identidade.
1: Glória.
0: Eu jamais vou esquecer das tuas palavras, Senhor. Ah, Pai, traz a memória deste irmão, dessa irmã, as palavras que um dia já foram liberadas, as tuas palavras, porque é sobre as tuas palavras que nós viveremos. Jesus, quando foi tentado, ele disse: Satanás, nem só de pão viverá o homem, mas de toda palavra que sai da boca de Deus. Senhor, nós vivemos debaixo da tua palavra, nós estamos firmados nessa rocha, nós estamos firmados, Senhor, na rocha inabalável, que é o Senhor. Pai, que nós possamos estar no centro da tua vontade. Ajuda esse irmão, essa irmã, Senhor, centralizar a sua vida no Senhor. Alinhar, meu Deus, a sua vida ao centro da tua vontade e do teu querer, Pai. Quantas vezes nós tomamos, quando nós estamos sendo dominados pelo Cronos, pelo tempo, pela rotina, nós fazemos péssimas escolhas, nós tomamos decisões precipitadas,
1: papai.
0: Nós tomamos decisões erradas, Senhor, nós ficamos ansiosos com o que queremos vestir, comer. Nós ficamos ansiosos, Pai, quando nós estamos somente presos ao Cronos, somente presos à linha do tempo, do relógio, dos minutos, dos dias, dos meses e anos. Mas a partir do momento que nós alinhamos a nossa vida ao Cronos, ao Kairos do Senhor, porque o Senhor não está preso ao tempo, o Senhor não está preso à matéria, o Senhor não está preso ao espaço, o Senhor é acima de tudo isso, Senhor. O Senhor está acima de tudo isso. O Senhor está acima do tempo. Aleluia. Porque o Senhor é mais do que eterno. O Senhor está sobre a eternidade, Pai. E quando nós olhamos, às vezes nós olhamos somente o que é palpável, aquilo que é temporal, mas quando nós olhamos para o Senhor, Pai, é muito além do que é temporal. Quando nós olhamos para o Senhor e alinhamos a nossa vida à tua vontade, ao Kairos do Senhor,
1: aleluia, Jesus,
0: nós vamos viver eternidade. Senhor, eu quero orar pela tua igreja, eu quero orar para que o Kairos do Senhor, para que o tempo do Senhor, Pai, seja alinhado ao propósito que o Senhor tem para a nossa igreja, para o nosso ministério. Eu quero orar, Senhor, pela vida da nossa presidente, irmã Irene Miranda. Pai, sustenta a tua filha, sustenta a tua serva.
1: Deus.
0: Nós queremos orar pela saúde, pelo vigor, Senhor. Pai, continua usando, dando sabedoria, dando graça, Pai, em todas as decisões que ainda são tão necessárias, Pai. Usa a tua serva. Eu quero orar pela nossa irmã Débora Miranda, pelo pastor Lorival. Senhor, essa igreja está firmada no Senhor, nessa rocha inabalável.
1: Sim,
0: Eu quero orar pelo presbítero Davi Miranda Neto, que está também, Senhor, no Conselho Deliberativo da Igreja. Pai, usa o teu filho, que ele possa viver o Kairós do Senhor. Que o Senhor preserve ele no centro da tua vontade, em todas as decisões, Pai, que serão necessárias. Usa teu filho, juntamente com a nossa irmã Erenia, nossa irmã Débora e o pastor Lorival. Nós oramos pela diretoria executiva da Igreja, Senhor.
1: Sim, Jesus.
0: Nós oramos pela liderança. Nós oramos, Pai, para que a liderança esteja alinhada à tua vontade, Senhor, ao teu querer. Usa, Senhor, nas tuas mãos. Usa com sabedoria, usa com graça, com poder. Nós oramos, Pai, por esse final de semana, Senhor. Nós oramos pelo sábado, pelo encontro de mulheres de fé. Nós oramos, Pai, pelo período da tarde, todas as atividades que terão, no culto, Senhor, jovem. Nós oramos também pelo lançamento, Pai, do Ministério de Intercessão. Senhor, essa igreja foi alicerçada na oração, no jejum, na busca pelo Senhor. Pai, nós estamos revisitando este lugar. O Senhor está levando a sua igreja para este lugar, Pai. Para este lugar de essência, esse lugar de princípio, aonde tudo começou, Senhor. Nós oramos, Pai, pelo culto à tarde. Usa, Senhor, o Davi. Usa com sabedoria, com poder, graça, milagres extraordinários possa acontecer, Senhor, para que o teu nome, Senhor, e somente o teu nome seja glorificado. Senhor, eu te louvo. Eu te louvo porque até aqui o Senhor tem sustentado a igreja. Nós podemos dizer, estamos firmados na rocha. Ah, se não fosse o Senhor, se não fosse o Senhor, os inimigos já teriam devorado, nos devorado vivo, Senhor. Mas o Senhor tem sustentado e preservado a tua igreja, porque a igreja, ela é do Senhor, Pai. Senhor, nós te louvamos, Pai, pelos milhares e milhares de ouvintes que estão nos acompanhando e vão continuar, Pai, essa oração com o nosso querido irmão Levi. Graças te damos.
2: Glória ao nome do Senhor que vive e reina para sempre. Senhor, nós continuamos na tua presença, nós já estamos na tua presença nesta madrugada, em concordância com a oração do teu filho, do teu servo. Senhor, que o Senhor nesta madrugada venha visitar cada lar, cada família aqui representada. Cada pessoa, meu Pai, que parou as suas atividades para orar juntamente conosco. Eu sei, ó Pai, que existem pessoas aflitas, necessitadas, angustiadas, desesperadas. Pessoas, meu Deus, que estão passando por vales, vales terríveis na sua vida, na sua casa, na sua família. Mas nesta manhã, Senhor, esta pessoa está orando juntamente comigo. Este homem está clamando pela tua misericórdia. Esta mulher está clamando pelo teu amor, pela tua bondade. Eu sei que quando nós clamamos, quando a igreja clama, ah, o Senhor ouve e o Senhor responde. Meu Deus, eu quero te louvar, ó Pai, por cada irmão, cada irmã que já tomou a atitude de, neste fim de semana, vir a tua casa para te adorar. Eu te louvo, Senhor, pela vida deste meu irmão que está formando, preparando a sua caravana. Senhor, esta caravana que já está saindo do seu estado, da sua cidade, para estar conosco aqui no templo da tua glória. Senhor, venha usar cada irmão, venha usar cada irmã, venha encher o teu povo com o teu Espírito Santo, Senhor. Sem a tua presença nós não somos nada. Sem a presença do Senhor, nós não iremos a lugar algum, assim como Moisés disse, sem a presença de Deus, a presença manifesta de Deus, eu não irei. Senhor, meu Deus, que a tua presença possa estar em nossa vida, em nossa igreja, em nossos obreiros, em nossa diretoria. Senhor, que a tua presença possa estar, ó Pai, em cada departamento da nossa igreja e em cada minuto tudo da nossa vida. Meu Pai querido, eu te peço em favor daqueles que nesta madrugada estão precisando de um socorro. O salmista disse: eleva os meus olhos para os montes, de onde me virá o socorro? E ele conclui dizendo: meu socorro vem do Senhor que fez os céus e a terra. Senhor meu Deus, visita agora esta mulher, Senhor, que está passando pelo vale da indecisão, pelo vale do desespero, pelo vale, Senhor, da tribulação. Quantas pessoas passando por tribulações, passando por provas, passando por dificuldades, e eu sei que nesta madrugada o Senhor já está visitando esta pessoa. Senhor, eu quero neste momento, de acordo com a orientação do Senhor ao meu coração, ao meu espírito, orar por todos aqueles que estão em depressão. Ó, meu Pai, quantas pessoas que já estão deprimidas há tanto tempo, meu Pai, e este irmão já não tem mais forças para orar, não tem mais forças para se levantar desta cama, não tem mais forças para reagir, ó Pai, por conta da situação aflitiva e desesperadora que ele está enfrentando. Mas nesta madrugada, Senhor, eu sei que o Senhor é poderoso para restaurar a fé, restaurar a alegria, restaurar a comunhão dentro desta casa. Senhor, visita agora esta família. Quantas famílias, Senhor, destruídas. O marido foi para um lado, a esposa foi para o outro lado, os filhos foram para um outro lado e a família se desintegrou. A família, ah, meu Deus, a família se acabou. Mas o Senhor é o Deus restaurador. O Senhor é o Deus que visita o teu povo. O Senhor é aquele que guarda aqueles que o temem. Senhor, visita agora este homem. Senhor, tira esta tristeza deste coração. Ó, meu Deus, tira a angústia deste coração, Pai. Senhor, chegou o tempo da restauração desta casa. Chegou o tempo da restauração desta família. Chegou o tempo, meu Pai, da restauração desta moça, deste rapaz, desta pessoa que ora juntamente comigo. Senhor, olha para esta pessoa, meu Pai, que já foi tão usada pelo Senhor. Ah, meu Pai, quantos que cantaram, quantos que tocaram os seus instrumentos, quantos que pregaram a tua palavra, participaram da escola bíblica dominical, participaram da Santa Ceia do Senhor, e agora não tem mais forças para voltar, não tem mais forças para orar, não tem mais forças para ler, examinar a tua santa palavra. Senhor, quantos foram, Senhor, dissipados pelos prazeres do mundo, pelos prazeres da carne, quantos, Senhor, se deixaram levar pelas coisas da vida e agora pararam, estão desanimados e cansados. Mas a tua palavra diz, Pai, que aqueles que esperam no Senhor renovarão as suas forças. Ah, subirão com asas como águia, caminharão e não se cansarão, correrão e não se fatigarão. Senhor, restaura agora esta vida, restaura agora, Senhor, a alegria do teu Espírito Santo nesta vida. Senhor, esta vida que já perdeu a fé, que já perdeu a comunhão, que já perdeu a alegria, e esta vida sabe, meu Deus, que ela está tão distante, está morta, assim como aquele vale de ossos secos estava morto. Mas o Senhor, aleluia, o Senhor fez dele um grande exército, e quando foi soprado o Espírito de vida, aquele exército se levantou poderosamente. Espírito Santo, vem, sopra sobre esta mulher, sopra sobre este homem. Espírito Santo, vem e enche esta pessoa com a tua presença. Espírito Santo, vem e enche este meu irmão com a tua presença. Senhor, eu quero orar agora por esta mulher, Senhor, que há tanto tempo não sente mais a presença de Deus, não sente mais a comunhão com o Senhor. Ah, meu Deus, a tua palavra diz que se nós tivermos comunhão uns com os outros, o sangue de Jesus Cristo nos purifica de todo pecado. E quantos irmãos, ó Pai, perderam a comunhão, às vezes por conta de coisas tão supérfluas, de coisas tão pequenas. A comunhão acabou, a amizade acabou. Ah, meu Deus, mas nesta hora, o Senhor está renovando esta vida. Ah, esta vida está liberando o perdão para aquele irmão, para aquela irmã. E através deste perdão, assim como o Senhor Jesus Cristo nos perdoou e rasgou-se o véu e voltou à comunhão com Deus, o homem voltou a ter contato com o Senhor através de Jesus Cristo. Esta pessoa agora libera este perdão e esta comunhão vem entre os irmãos e o sangue de Jesus Cristo nos purifica de todo o pecado. Senhor, abençoe a tua igreja, abençoe o teu povo. Senhor, eu oro agora pelos obreiros da tua casa. Ó, meu Pai, a tua palavra diz que aquele que pôs a mão no arado não pode voltar atrás. E quantos irmãos pensaram e pararam por causa de problemas dentro da igreja? Quantos pararam por causa de lutas que têm enfrentado? Quantos pararam, meu Pai, por causa de coisas tão supérfluas? Mas agora, meu Pai, este meu irmão está sendo renovado. Esta minha irmã está sendo renovada. Este meu irmão está sendo edificado. Senhor, esta casa que estava edificada, quem sabe sobre areia, agora está sendo edificada sobre a tua palavra. Senhor, nos ajuda a examinarmos e praticarmos a tua palavra, a vivermos a tua palavra, porque é a tua palavra que vai nos fortalecer, é a tua palavra que vai nos renovar, é a tua palavra que vai fazer com que tenhamos a alegria do teu Espírito Santo, assim como Davi no Salmo 51 disse: Senhor, torna a dar-me alegria da tua salvação. Senhor, traga alegria para esta mulher, traga alegria para este homem, traga alegria, Senhor, para este obreiro, esta obreira, para que eles voltem a ter o prazer de te servir, o prazer de estar na tua casa te adorando, o prazer de estar em comunhão com os nossos irmãos. Senhor, meu Deus e meu Pai, abençoe a vida da nossa diretoria, a deliberativa, a executiva, abençoe a vida dos nossos obreiros, dos nossos jovens. Senhor, eu oro pelos jovens da tua casa. Senhor, fortalece cada um deles, fortalece cada uma delas. Eu sei que Satanás tem oferecido pratos para derrubar e para tirá-los da tua presença, mas eu sei também, ó Pai, que o Senhor é quem renova, o Senhor é quem restaura, o Senhor é quem fortalece. Fortalece esta moça, Pai, fortalece este irmão, este jovem, esta criança. Meu Deus e meu Pai, guarda este teu filho e esta tua filha. Senhor, meu Deus, abençoai também, ó Pai, todas aquelas pessoas que estão enfermas. Ah, meu Deus, a tua palavra diz que o Senhor levou sobre si todas as nossas dores. Cura agora, Senhor, cura pelo poder da tua palavra, cura, Senhor, que nós venhamos a ver milagres. E eu sei, ó Pai, que nestes dias 13 e 14, aqueles que vierem ao templo da tua glória, aqueles que comparecerem à tua casa, receberão milagres, milagres de cura, milagres de transformação. Ah, milagres, ó Pai, através da fé, milagres de entendimento da tua palavra. Ah, Senhor, como é bom quando o homem, quando a mulher abre os seus olhos e vê, entende aquilo que o Senhor está falando. Meu Deus, fica conosco nesta oportunidade, Pai. Abençoe a tua igreja, abençoe os nossos irmãos. Eu oro pela vida do nosso irmão Miqueias, a sua esposa. Ah, Senhor, visita ele, cobre-o com o teu sangue, Pai, e o ajuda na caminhada. Ajuda a minha vida, Senhor, o nosso retorno para os nossos lares. Senhor, fica conosco, Pai, fica com os nossos internautas, com os nossos ouvintes, e a ti, Senhor, nós damos a honra, nós damos a glória, nós damos o louvor pelos séculos dos séculos, em nome de Jesus Cristo. Louvado seja o teu nome, glória a Deus, aleluia. Glória a Deus, eu sinto, Miqueias, uma presença muito forte nesse estúdio, e é a presença do Espírito Santo de Deus, e eu quero falar com você que está me vendo, você que está me ouvindo aí através do rádio, quem sabe você um dia já participou da casa do Senhor, quanta gente, Miqueias, já cantou no coral, já tocou na banda, já participou da escola bíblica, já tomou até Santa Ceia, e agora está aí desanimado, está parado, está fraco, já não tem mais forças para orar, para meditar na palavra de Deus, os prazeres do mundo tomaram conta. Hoje é o dia que Deus preparou, o Senhor escreveu, colocou nesta madrugada o tempo para você retornar ao caminho de Deus. É madrugada de salvação, pastor Miqueias.
3: Deus, quando eu orava também, querido irmão Levi, eu sentia muito forte de Deus tratando.
2: Sim.
3: Corações de pessoas que sentiam uma ausência de paternidade.
2: Sim.
3: E o Senhor, eu creio que visitou muitas pessoas hoje.
2: Ele continua sendo o nosso Pai.
3: Se revelando como Pai.
2: Às vezes a pessoa se baseia no seu pai carnal, no seu pai físico. E às vezes o pai não foi um bom pai.
3: Sim.
2: Às vezes aquele pai foi um pai que machucou, que magoou, que ofendeu, que não ajudou quando precisava. E o filho se sente, eu não quero ser um filho de um pai como esse pai.
3: Uhum.
2: Mas só que o pai que nós temos é um pai diferente.
3: Pai perfeito, né?
2: É um pai perdoador.
3: Verdade.
2: É o pai que deixa o outro filho em casa e vai buscar aquele que se perdeu.
3: Glória a Deus.
2: É aquele pai que fala assim, ei, vamos matar o bezerro cevado e vamos fazer uma festa para esse meu filho, porque ele estava morto voltando. E reviveu.
3: Verdade. Quem sabe hoje Jesus está chamando tantas pessoas, né, irmão Levi, de volta à casa do
2: Sim.
3: Pai.
2: Sim. O Espírito Santo está falando com você aí, que está me assistindo, me ouvindo, e talvez você fale assim, ó, meu pai é evangélico, a minha mãe, a minha avó, o meu tio, a minha tia, eles são crentes, mas eu estou aqui, eu às vezes até vou à igreja. Ei, é momento de tomar a decisão. Entrega o teu caminho ao Senhor, confia nele e o mais ele fará. Ele bate a porta do seu coração. Ele diz, se alguém ouvir a minha voz e abrir a porta, eu entro na sua casa. Né? Jesus entra na sua casa e vai cear com você. Vamos agora fazer uma oração? Diga comigo assim, ó, Jesus, nesta manhã eu te recebo como meu Senhor e Salvador. Diga, Senhor, me perdoa, me purifica, me lava com o teu sangue. E a partir de hoje, eu me entrego a ti de todo o meu coração. Em nome de Jesus, amém. Ó, parabéns, você tomou a melhor das atitudes. A Igreja Deus e Amor tem uma equipe, pastor Miqueias, que cuida desses irmãos. Tem pastores que estão prontos para agregá-los, para recebê-los. Nós temos um WhatsApp, que é o 119-5094-4645. DDD 11, que é São Paulo, 9-5094-4645. Temos um e-mail, queroaceitarjesus@ipda.com.br. Entre em contato conosco, seja bem-vindo à família de Deus. Mais que uma igreja, somos uma família. Meia-noite 31. Aguardamos você aqui, né, Miqueias?
3: Com certeza, né? Mais uma vez, reforçando o convite.
2: Sim.
3: Né? Eu levei esse final de semana, sábado e domingo, principalmente no domingo aí.
2: Sim.
3: No período da tarde, teremos a grande celebração dos 64 anos da Igreja Pentecostal Deus Amor, firmada na rocha.
2: Uma igreja firmada na rocha. Deus abençoe vocês. Eu sou o Levi Muniz. Eu quero desejar que você tenha uma noite abençoada, uma madrugada cheia da presença de Deus. E continue com a nossa programação, que é o seguinte, o canal Deus e Amor Oficial volta às 6 horas da manhã com a oração.
3: Sim.
2: A rádio Deus e Amor continua com a madrugada com Deus.
3: Sim.
2: E o canal Direto com Deus
3: continua
2: é a oração 24 horas. É a Igreja Deus e Amor, a igreja que não para, né?
3: Sim, em oração. Então, você que está conosco agora pelo canal oficial da igreja, pastor, a oração estava gostosa, eu quero continuar orando.
2: Canal Vai Direto com Deus Oficial.
3: Canal Direto com Deus.
2: E você que está no rádio, fique ligado, tem louvor, tem palavra, tem oração, tem muita coisa boa da parte de Deus na Rádio Deus e Amor para você. Que Deus os abençoe. Até a próxima oportunidade. A paz do Senhor, Miquéias.
3: A paz do Senhor, Molevi. A paz do Senhor,
2: fique com Deus e até a próxima oportunidade.
3: Fiquem com Deus. Paz.

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1: Ao comemorarmos mais um ano da nossa Igreja Deus e Amor, podemos olhar para trás e nós vemos a fidelidade de Deus em cada etapa desta caminhada. São 64 anos de oração, de evangelização, de sacrifícios e dedicação de homens e mulheres que atenderam ao chamado de Deus para anunciar o Evangelho. Se a gente fosse imaginar quantas pessoas foram transformadas, como você que está ouvindo o programa, quantas famílias como a sua foram restauradas, quantos enfermos encontraram consolo como você, e quantos pecadores encontraram a salvação em Cristo através deste ministério Igreja Deus e Amor. Eu digo que mais do que celebrar uma história humana, vamos celebrar a graça de Deus. Esta graça que sustentou esta obra ao longo destas décadas. Como está escrito, até aqui nos ajudou o Senhor em 1 Samuel 7,12. Eu quero dizer que essa declaração, ela resume toda a nossa trajetória. Se nós chegamos até aqui, foi porque a mão do Senhor nos guiou. Esta mão nos protegeu, esta mão nos fortaleceu. E eu queria abrir aqui um grande parênteses. Também é um momento para nós agradecermos os pioneiros que enfrentaram desafios, aqueles que chegaram primeiro, antes de nós. Quantos pastores estão conosco até hoje e nos ajudaram no início desta obra? Outros já partiram, estão com o Senhor, mas suas famílias queiram receber a nossa gratidão, o nosso reconhecimento deles terem dedicado as suas vidas para que a obra chegasse no tamanho que ela está hoje. Os pioneiros, recebam a nossa gratidão, que enfrentaram perseguições, como esta igreja foi perseguida e continua sendo perseguida ainda, e muitas vezes enfrentaram limitações para levar o Evangelho. Quantas dificuldades esses pioneiros enfrentaram para ganhar apenas uma alma? Quantos quilômetros percorridos em vias de transporte tão precários para levar a palavra a uma só alma? Quantas vidas foram humilhadas por não poderem, ou seja, para poder entrar num lugar, num estabelecimento para socorrer uma vida? Quantos nãos esses pioneiros receberam para levar a palavra do Senhor? Mas eles permaneceram firmes, não negaram a sua fé no Senhor. E nós então vemos que um legado foi deixado. O legado que recebemos nos inspira. O trabalho desses pioneiros que começaram a obra do Senhor aqui em São Paulo, eles estão neste momento nos ouvindo e com certeza estão ainda de pé, firmes na rocha. Esta igreja que está firmada na rocha, por isso ela não caiu. Vieram os ventos, sopraram contra ela, mas ela permaneceu de pé, porque ela pertence ao Senhor e foi levantada pelo Senhor. Um legado foi deixado e o legado que recebemos nos traz aquela força e nos inspira para nós continuarmos fazendo esse trabalho que eles iniciaram. Pregação do Evangelho puro e genuíno. A palavra de Deus com amor, com compromisso. E ao celebrarmos este aniversário, mais um ano, nós podemos dizer que nós vamos renovar o nosso compromisso. Não é apenas celebrar. Que todos que estiverem ouvindo e que vão estar conosco nesta festa, Não vamos simplesmente celebrar ao Senhor, mas vamos renovar os nossos votos de compromisso com Deus, de permanecermos fiéis à missão que Deus nos confiou, que é anunciar Jesus, ganhar almas para o seu reino e preparar um povo para a volta do Senhor. Que esta data não seja apenas uma comemoração do que aconteceu há anos atrás, mas um marco para um novo tempo de crescimento. Um novo tempo de crescimento espiritual também. De unidade, não união. Unidade sendo um. De avivamento e conquista de vidas para Cristo. Parabéns, Igreja Pentecostal Deus de Amor, por mais um ano de vida. Que o Senhor continue derramando suas bênçãos, seu poder e sua presença sobre esta obra, para que as próximas gerações que vierem após nós também possam testemunhar a fidelidade de Deus. Grandes coisas fez o Senhor por nós e por isso estamos alegres. Salmos, capítulo 126, versículo 3. Parabéns, Igreja Deus e Amor.

E queremos ver você aqui. Não olhe dificuldades, pelo menos no aniversário, né? Você que é membro, você que passou por aqui, ou você que quer celebrar conosco e renovar os votos de compromisso com Deus, estão totalmente convidados. Não hesitem duas vezes, uma vez, se quer que seja. Estejam conosco, vai ser inesquecível. Nós estamos em campanha de oração, de jejum, para que o Senhor derrame restauração, fortalecimento e crescimento espiritual para a sua igreja. Serão dois dias, 13 e 14, sábado e domingo. No dia 13, às 9 da manhã, estarei com vocês e com as mulheres de fé, em consagração. À tarde, teremos aí a festa do programa Garagem Cristã e, à noite, o culto jovem da Igreja Deus e Amor. Domingo pela manhã teremos a oração e consagração e também a apresentação da Intercessão Global, um ministério que nós vamos unificar para um só ministério, o Ministério Global de Oração de Intercessão, juntamente com a irmã Lorena, que é líder deste ministério Intercessão Global. À tarde teremos, então, a nossa festa de mais um ano, de 64 anos da nossa Igreja Deus e Amor. Diretoria, cantores, o povo de Deus, pastores, obreiros, jovens, crianças, todos aqui presentes. E eu tenho certeza que o Senhor vai se mover. Não perca esta oportunidade, principalmente você que está nos ouvindo em São Paulo. Esteja conosco, venha conosco celebrar.

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1: Aceite, amados e queridos ouvintes, a paz do Senhor Jesus Cristo. Aqui quem fala com todos vocês é o pastor Gumercindo do Prado. É com muita alegria, com muito prazer neste momento que nós vamos falar aqui no dia 17 de junho de 1979. É isso mesmo, eu cheguei nesta igreja Deus e Amor, né? Sofrendo tanto, tantos vícios, tantos problemas na minha vida, ouvintes. Eu tinha 14 anos de idade quando eu saí do lar de meus pais. Era um viciado, vivi uma vida triste, desesperadora, a minha situação. E quando alguém me fez um convite, um certo dia, para poder ir fazer uma visita, participar de um culto na Igreja Pentecostal Deus e Amor, eu, muito sofrimento, já tinha andado por muitos lugares procurando uma porta de saída e não tinha encontrado ainda para os meus problemas, para a libertação daqueles vícios que estava na minha vida. Foi então quando eu entrei nessa igreja, Igreja Deus e Amor, e naquela noite, ao ouvir a palavra de Deus, Deus transformou a minha vida naquela noite, através da palavra. No final do culto eu já estava chorando, derramando lágrimas, e quando foi feito o apelo, eu aceitei a Jesus como Salvador da minha alma, ouvintes. E naquele dia, Jesus mudou a minha vida. Quando eu saí dali de dentro da igreja, não era mais um viciado. E daquele dia em diante, a minha vida passou a ser diferente, ouvinte. E de lá para cá, assim, um chamado de Deus aconteceu na minha vida. Aí, ao longo dos anos, pregando a palavra de Deus, já em várias capitais, vários lugares, ouvintes, aí, levando a mensagem de Deus, a palavra de Deus. Então, essa data, para mim, é uma data muito importante, ouvinte, significa muito para mim, e particularmente eu sinto um orgulho muito grande no meu coração de fazer parte desta família Deus e Amor, esta família maravilhosa. Que Deus abençoe a nossa diretoria. Nesta data eu quero parabenizar a nossa diretoria, todos os membros desta igreja, o ministério geral, todo o povo que admira a Igreja Deus e Amor. Parabéns, Igreja Pentecostal Deus e Amor. Que Deus abençoe a todos vocês, amados e queridos ouvintes desta programação.
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0: O senhor tinha o quê, irmão?
1: Eu tava sentindo uma dor aqui na perna, que eu não tava nem aguentando estar sentado na cadeira ali, orando a Deus, buscando a Deus para que ele me curasse. Graças a Deus não tá doendo mais, irmão. Graças
0: a Deus. Você não tá enganado, né?
1: Não, não tô enganado. Completamente...
0: Jesus te curou agora.
1: Curou.
2: Eu hoje fiquei a pé, até uma hora de cama, e falei, eu vou pra igreja. Eu não quero que o homem nenhum gosta de mim. Eu sei que o irmão do seu lado vai orar e eu vou ficar curado. É por não querer afirmo o problema do estômago. Que o Roberto falava que era gastrite, o outro falava que era úlcera.
0: Todos os dias se mal do estômago.
2: Ó, meu irmão, já tem uns 10 anos.
0: Sumiu as cores agora.
2: Sumiu, meu irmão.
0: Eu creio que o milagre foi grande.
2: Foi grande, meu irmão. Graças a Deus.
3: Quanto tempo a senhora não escutava?
4: 9 anos.
3: Qual deles que era surdo? O direito. Estourou, ela disse que escutou um tiro. Como é que fez mesmo? Só fala para os bocos, como é que fez no seu ouvido?
4: Ignacio Gato fez tchum, estou com medo de no nome de Jesus que deu.
3: Estourou, tchau, glória a Deus! Quanto tempo a senhora tinha esta hérnia?
5: Está com 2 anos com terça hérnia.
3: Que tamanho estava, mais ou menos?
5: Foi do laranja.
3: Meu Deus, estava grande. E ela não se desaparecia.
5: Descia.
3: E agora, sumiu?
5: Agora não tá aqui, não.
3: Sumiu?
5: Sumiu.
3: Sumiu? Glória a Deus, aleluia!
4: Irmão, depois que eu ganhei minha filha, né? Aí saiu um caroço no meu seio, eu fui revelada na vigília que eu tava com câncer. Mas a hora que eu tava lá, aí a minha sogra falou, vamos embora. Eu falei, não, eu não quero ir embora, eu quero ficar aqui, né? Aí a hora que o irmão falou assim, eu senti aquele fogo, assim, sabe? Como se estivesse arrancando o caroço. Glória a Deus, Jesus me curou. Glória a Deus, aleluia.
3: Sumiu.
4: Sumiu, irmão, graças a Deus.
0: Senhor, irmão, estão ruim das pernas.
1: Ah, eu não tinha mais condição, eu estava aqui sem esperança mais. Fazendo tratamento, mas nada. Para mim não tinha mais solução, não.
0: Jesus curou!
1: Verdade, irmão. Jesus
0: curou,
1: graças a Deus. Graças a Deus.
0: Dá mais uma carreira aí para nós. Já recebeu, corre! Corre, igreja!
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3: Eu quero lembrar a todos que é nesta quarta-feira o prosseguimento da campanha da prosperidade e também a quarta-feira da colheita. Olha, ouvintes, todas as quartas-feiras Deus tem abençoado a vida do povo. E nesta quarta-feira, segunda quarta de cada mês, é a quarta-feira da colheita. Eu tenho certeza que você vai estar aqui conosco colhendo as bênçãos de Deus. O celeiro de Deus já está preparado e ele vai derramar bênçãos em abundância sobre a sua vida. Eu sei que você tem plantado coisas boas e por isso a colheita também, ela vai ser abundante. Eu estarei com vocês nesta quarta-feira para pregar a palavra, orar por vocês, estarei orando por revelação do Espírito Santo e a bênção de Deus vai ser completa na sua vida. Eu quero te incentivar neste momento a não vir só nesta quarta-feira. Traga a sua família, convida aí um amigo, um vizinho, convide alguém que precisa da prosperidade de Deus, que precisa da bênção. Eu estarei aqui com muita alegria, pregando a palavra do nosso Deus.
4: Então, quando a gente pega o histórico de José, a gente olha, é o filho amado, o filho que o pai gostava, prepara uma túnica especial para ele, mas daí a gente começa a ver injustiçado, jogado no poço, ele foi esquecido, foi injustiçado. Mas a Bíblia está dizendo que ele foi varão próspero. Como que alguém está sendo injustiçado lá no poço, traído e ainda prospera? Meus irmãos, nada disso foi suficiente

0: e a bênção de Deus. Será que tem alguém aqui que carrega a presença de Deus? Tem alguém aqui que tem a bênção de Deus na sua vida? Levante a mão então e glorifica o nome deste Deus. É isso que nós precisamos ter: presença, a bênção de Deus em nossa vida.
1: Deus, ele tem uma palavra para o seu coração, eu tenho certeza disso, ouvinte. Deus vai falar com você, Deus vai falar com a sua casa, a sua família vai ser impactada pela palavra de Deus. E após eu pregar a palavra, eu estarei aqui orando através das revelações do Espírito Santo, fazendo aquela oração pelo povo. E eu tenho certeza, Deus vai abençoar a sua vida, Deus vai abençoar a sua casa, a sua família será portadora da bênção de Deus. Nós temos acompanhado a cada quarta-feira o que Deus vem realizando. Deus tem feito maravilhas na vida do povo. Você não precisa chegar aqui e contar o seu problema para ninguém. Nós estaremos orando por revelação. O Espírito Santo sabe a sua necessidade, ele conhece o seu coração e sabe o que você virá buscar nesta quarta-feira. Chega aqui, conta o seu problema para ele, ele vai te revelar, ele vai agir por você. Nós vamos acompanhar, ouvinte, para você entender que as pessoas que participam desta campanha, elas têm testemunho para contar. Essas pessoas têm falado de viva voz, têm expressado alegria no seu coração, no seu rosto, em poder estar aqui conosco. E nós vamos acompanhar agora o que elas têm alcançado de Deus, participando desta campanha de quarta-feira.
2: É milagre, pastor Antônio, essa irmã acabou de me dizer que ela estava com uma enfermidade no útero e através das orações da igreja Deus e Amor, a enfermidade sumiu e ela está completamente curada. E a igreja levanta a mão e exalta a Deus.
1: Irmã, qual é o seu nome?
3: Meu nome é Elizabeth, moro em Irajá.
1: Irmã Elizabeth, o que é que aconteceu?
3: Faz 15 anos que eu tinha um nódulo e eu fui a 4 ginecologistas.
1: Espera aí, calma aí. Quantos anos?
3: 15 anos.
1: 15 anos?
3: Eu estava com um nódulo, entendeu? Do lado do meu útero. Aí eu fui ao ginecologista e passei em 4. Ele disse, não, deixa isso aí, entendeu e tal. Mas desse ano para cá eu vi que estava desenvolvendo. Aí o senhor sabe que a clínica família está muito difícil, o problema no Rio de Janeiro. Aí eu orando, pedindo a Deus, entendeu? Aí veio a surdez também no meu ouvido. Eu não escutava o pastor nem a pregação. Falei, Jesus, eu sou sua filha, eu entreguei minha vida para o Senhor. E eu não estou escutando a palavra, eu estou indo na igreja e eu não escuto nada a palavra. Eu vou para escutar a palavra vem pelo ouvir. E eu não estava, eu estou escutando perfeitamente. Segunda-feira eu tive a minha cura.
1: Está curada.
3: Estou curada. O módulo desapareceu. E do ouvido eu estou escutando muito bem o senhor falando.
1: O ouvido também não ouvia, está ouvindo.
3: Estou ouvindo muito bem.
1: Quem curou a senhora?
3: Foi Jesus.
1: Foi ele.
3: Está
1: curada por Jesus.
4: Jesus é Deus, bem-aventurado que nele é.
1: Você não vai ficar de fora, você não vai perder as bênçãos de Deus. Ficar sem vir nesta quarta-feira é perder as bênçãos, ouvintes. Então não perca esta oportunidade. Vem você, vem a sua família alcançar o milagre, receber a bênção da colheita. Nós estamos aqui na rua Senador Pompeu, no número 27, bem aqui no centro do Rio de Janeiro. Esta campanha prossegue em 6 horários, 7 da manhã, às 9, às 11, às 13, 15 e também no horário das 19 horas.
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2: Olha, ouvintes, está chegando quinta-feira, aquele culto especial da Fundação Reviver, que é a obra social da nossa Igreja Deus e Amor. Olha, todas as quintas-feiras, em três horários, no horário das 9 da manhã, às 15 e também no horário das 19 horas, nós realizamos aqui aquele culto da Fundação Reviver. E são cultos extraordinários. Nós temos aí uma equipe preparada para pregar a palavra, orar por você, falar com você acerca deste trabalho tão importante na igreja, que é o trabalho social. Jesus, além de pregar a palavra, ele trabalhou também bastante com a obra social, ensinando a igreja que a igreja precisa pregar o evangelho da salvação e também socorrer as pessoas necessitadas. Eu quero convidar você que me acompanha neste momento para estarem presente aqui conosco nesta quinta-feira em um dos três horários. Você que pode estar de manhã, vem. Você que pode estar à tarde ou à noite, não fique de fora desses cultos da Fundação Reviver. Nós temos aí a minha esposa, a nossa irmã Vânia, a nossa irmã Georgette, a nossa irmã Márcia, uma equipe que trabalha constantemente nesta obra social, auxiliando famílias necessitadas. E eu tenho certeza que nesta quinta-feira, em um dos três horários, Deus tem uma palavra para o seu coração. Essas mulheres estarão aqui pregando a palavra do nosso Deus.
3: Deus está dizendo: orai sem cessar. A igreja não pode parar de orar. Nós não podemos parar de orar. Se este povo parar de orar, o que vai ser dessa cidade? Se este povo parar de orar, o que vai ser deste estado?
4: Ora, mas clama e anda.
3: Diante do Senhor, como fez Ana, aleluia, é clamar com fé e certeza que ao clamar o sol para, como fez Josué. É preciso continuar clamando, porque o Deus que respondeu às orações passadas, ele é o mesmo Deus do presente que ouve e responde a nossa oração e vai continuar ouvindo até ele voltar.
2: Venham participar conosco em um dos três horários. Deus tem uma palavra para o seu coração. Deus estará utilizando a vida das tuas servas para ministrar uma palavra para o seu coração. Elas estarão aqui orando por você, orando pela sua família. E eu tenho certeza, ouvinte, você vai sair deste culto abençoado pelo Senhor. Eu quero fazer um apelo neste momento a todos vocês que estarão presentes conosco nesta quinta-feira. Não venham de mãos vazias. Traga pelo menos 1 quilo de alimento não perecível. Você que tem condição de doar uma cesta básica, você que pode doar 5, 10. Tem pessoas que têm condição de doar até 1 caminhão de cesta básica. Eu tenho certeza, ouvinte, Deus trará a recompensa para a sua vida. Deus vai continuar abençoando muito você. E a Bíblia tem promessa, você sabe disso. Aquele que dá ao pobre, ele empresta a Deus. E pode ter certeza que Deus não vai ficar te devendo. Você abrindo o seu coração, estendendo as suas mãos, Deus, ele vai te retribuir. Deus vai recompensar você. E você sabe, se Deus te deu muito, olha, ouvintes, não fica só com você. Reparte, distribui, ajuda aquele que não tem. Então, nesta quinta-feira, nós estaremos aqui, a nossa equipe da Reviver, para pregar a palavra, orar por você, e tenho certeza, você virá receber a bênção de Deus e também abençoar famílias necessitadas. Quinta-feira, 9 da manhã, às 15 e às 18 horas, Rua Senador Pompeu, número 27, aqui no centro do Rio de Janeiro. É um trabalho realizado com a obra social Fundação Reviver.
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2: Olha, ouvintes, passando aqui para chamar a vossa atenção. É nesta sexta-feira, nós estaremos aí no prosseguimento desta campanha, a campanha voltada à libertação e curas. Esta campanha que traz o tema Destruindo as Fortalezas. Eu quero convidar você, a sua família, para estarem presentes conosco, participando desta campanha. É uma campanha que Deus levantou aqui em nossa Igreja Deus e Amor do Rio de Janeiro para garantir a libertação da sua vida, a libertação da sua casa e de toda a sua família. Olha, ouvintes, eu estarei com vocês pregando a palavra de Deus nesta sexta-feira. Segunda Crônicas 20, versículo 15, esta peleja não é vossa, senão de Deus. Em Êxodo 15, versículo 3, a Bíblia fala que o Senhor é varão de guerra. No capítulo 8 de Romanos, no versículo de número 31, Paulo está falando com a igreja de Roma e ele fala: se Deus é por nós, quem será contra nós? Irmão, se Deus é conosco, descansemos. O salmista no Salmo 35, no versículo 1, ele fala: pleiteia, Senhor, com aqueles que pleiteiam comigo. É a mesma coisa que falar: Senhor, aqueles que estão lutando contra mim, luta contra eles, Senhor. Isaías 54, 17, toda ferramenta preparada contra ti não prosperará. Quem crê que Deus já entrou na sua batalha,
8: Levante a mão então e vai aplaudindo. Se Deus está na batalha por você,

0: Tenho certeza que Deus, ele tem uma palavra para o seu coração. Você vai sair daqui leve. A palavra vai penetrar no seu coração e vai te impactar. Vai mudar a história da sua vida. No decorrer desta campanha, eu estarei orando através dos excelentes dons do Espírito Santo. As pessoas que estão participando estão felizes, estão testemunhando o poder de Deus. Nós vamos acompanhar agora para você entender que quem participa desta campanha é agraciado pelo Senhor. Aumente o volume do seu rádio e nós vamos acompanhar agora os testemunhos, aquilo que Deus tem realizado na vida das pessoas no decorrer desta campanha.
1: Coisa linda o que Deus está fazendo, pastor Antônio dos Santos. Aqui está uma mãe deveras emocionada pela vitória que recebeu para o seu filho.
0: Irmã, qual é o seu nome?
2: Eliane.
0: Irmã Eliane, o que é que aconteceu?
2: Meu filho estava privado da liberdade, né? E eu fiquei fazendo a campanha aqui, Deus revelando através do Senhor. E glória a Deus, ele está livre, ele está liberto. E o juiz não quis nem ouvir a defensoria pública.
0: Espera aí. Estava privado da liberdade, participando da campanha. Seu filho está liberto.
2: Está liberto.
0: Liberto.
2: Liberto.
0: Dai glória a Deus com ela. Liberto. Glorifica o nome de Jesus.
3: Derrama tua chuva.
0: Esta campanha prossegue em 6 horários: 7, 9, 11, às 13, 15 e também no horário das 19 horas. Venham participar conosco. Eu tenho certeza, a bênção de Deus está reservada para você. Rua Senador Pompeu, número 27, aqui no centro do Rio de Janeiro.
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0: Deus abençoe, ouvinte. Deus abençoe a sua querida e amada família. Está chegando o dia 28 de junho, aquele culto especial, o nosso culto de missões. Olha, ouvintes, eu quero convidar todos vocês para participarem conosco. A cada mês nós realizamos este culto, conscientizando a igreja dessa urgência, a urgência das missões. A cada mês nós oramos por um país ou por um estado, mostramos para vocês os trabalhos que a Igreja Deus e Amor tem realizado, atendendo o chamado de Cristo Jesus, cumprindo o ide do Senhor Jesus Cristo. E nós estaremos aí na entrega desta campanha dos 21 dias de Daniel. Nós estaremos clamando e temos certeza, Deus enviará a sua resposta. É um dia com Deus, a entrega também do nosso jejum no final deste culto. Eu quero convidar você, a sua família, para estarem aqui participando conosco. É a confraternização também do nosso campo estadual aqui da Senador Pompeu. Vários grupos estarão louvando a Deus, a participação aqui dos pastores. Vai ser uma festa. Olha, venham participar conosco. Neste dia 28 de junho, no horário das 14 horas. Anote o endereço: Rua Senador Pompeu, número 27, aqui no centro do Rio de Janeiro.

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1: Neste momento eu quero falar com toda a membresia da nossa Igreja Deus e Amor, aqui da sede estadual da Senador Pompeu. Eu quero falar com todos que é neste dia 6 agora de junho, no horário das 9 da manhã, no sábado, e no domingo, no dia 7, no horário das 7 da manhã, 9, 11, às 15 e também às 18 horas, celebração da Santa Ceia do Senhor Jesus Cristo. A ceia no mês de junho vai ser celebrada no primeiro domingo, devido à nossa festividade na nossa sede mundial no dia 14. Então atenção todos vocês que estão em plena comunhão com Deus, com a Igreja Deus e Amor, a ceia será celebrada neste dia 6 e também neste dia 7. Se programem para que todos vocês possam participar da Santa Ceia do Senhor Jesus Cristo.
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0: Que a graça, a paz e o amor de Deus continue reinando em vossos corações. Nós estamos agora no momento da oração, a oração em favor de todos os dizimistas fiéis da Casa de Deus. Eu quero já, claro, agradecer a todos vocês que entenderam o grande privilégio de dizimar a obra de Deus e também ser um portador das bênçãos de Deus na sua vida. Eu quero orar agora por algumas pessoas. Nosso irmão Hernandes Domingos, Maria de Assis, Maria do Nascimento, Maria dos Santos, Ângela Maria, Angelita Nascimento, Antônia Macedo, Antônia Maria, Antônia de Lima, Antônio Mendes, Antônio Batalha, Arlene Torres, Aurelino Santos, Yasmin Mota, Idália da Cruz, Irani da Silva Faria, Irênio do Espírito Santo, Isolina Melo, Israel e o nosso irmão Ivo Galdino. Vamos falar com Deus agora em oração.
1: Assim diz o Senhor.
2: O Senhor Jesus nos promete em sua palavra no livro de João, capítulo 14, versículos 13 e 14.
3: E eu farei o que vocês pedirem em meu nome, para que o Pai seja glorificado no Filho. O que vocês pedirem em meu nome, eu farei.
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0: Meu Deus e meu Senhor, em nome de Jesus Cristo, eu quero te louvar por mais uma vez estar aqui entrando no lugar santíssimo. Entrando na tua presença, ó Deus, que privilégio, que momento tão especial é poder estar na presença do Senhor. Meu Deus e Pai, na antiga aliança, ninguém tinha este privilégio a não ser o sumo sacerdote. Mas o Senhor, ó Deus, nos deu este privilégio. Quando o seu Filho, Jesus Cristo, morreu de braços abertos na cruz do Calvário, o véu, a cortina que separava o lugar santo do Santíssimo foi aberto. Ela rasgou de alto a baixo, o Senhor nos dando livre acesso à presença do Senhor. E nós chegamos diante do Senhor agora, meu Deus, para apresentar cada pessoa, os nomes que foram citados aqui, de cada dizimista fiel da tua casa. São pessoas, meu Deus, gratas, são pessoas que amam ao Senhor, que amam a tua obra. E tem, ó Deus, devolvido o seu dízimo na sua casa para manutenção. Meu Deus e meu Pai, continue honrando, continue abençoando, prosperando a vida desse dizimista fiel. Ó meu Deus, dando saúde, não deixa faltar saúde nesta casa, não deixa faltar a paz, a prosperidade, Senhor, para que esta pessoa tenha condição de manter, de suprir o seu lar, de suprir as suas necessidades. Ó Deus poderoso, continue operando, surpreendendo sempre este dizimista, meu Pai, para que o teu nome continue sendo glorificado nesta vida, nesta casa e em meio a esta família. É o que eu te peço, ó Deus, e também te agradeço no nome de Jesus.

0: Ouvintes, você pode ter certeza, você que tem contribuído na obra de Deus, não é por acaso. É um privilégio contribuir e também um privilégio de ser um portador das bênçãos de Deus na sua vida. Cada dizimista fiel tem vivido a sua experiência com Deus. E nós vamos acompanhar isso agora. Pessoas que são dizimistas testemunhando milagres, testemunhando vitórias de Deus em suas vidas.
1: Kioko, quando aceitei Jesus, ouvi falar de dízimo, né? Dízimo é prosperidade. Aí, como não trabalhava, todo o dinheiro que meus povos me davam, eu separava. No final do mês tinha o dízimo. Só que na época era R$6 assim de dízimo, né? R$6. Fui fiel no dízimo. Agora meu dízimo é mais de R$100 o dízimo. Jesus multiplicou. Pagava aluguel, hoje eu não pago aluguel. Jesus me deu um apartamento para mim morar. Eu moro em Diadema.
2: Deus aumenta o teu mantimento e toda a tua.
0: Deus continue te abençoando, ouvintes. Tenha certeza que Deus já te abençoou neste momento e continua sendo fiel a Deus, um dizimista fiel, porque as promessas de Deus se cumprirão na sua vida e você vai continuar sendo um portador da bênção de Deus. Que Deus te abençoe. Nós estaremos aqui constantemente orando por todos vocês.

0: Sou dizimista, porque o dízimo é santo. Sou dizimista, porque quero ser participante das grandes bênçãos de Deus. Sou dizimista, porque amo a obra de Deus na face da terra. Sou dizimista, porque senão ficarei com dívidas para com Deus. Sou dizimista, porque Deus é dono de tudo. Sou dizimista, porque eu mesmo vou gozá-lo na casa de Deus. Sou dizimista, porque mais bem-aventurado é dar do que receber. Sou dizimista, porque Deus ama quem dá com alegria. Sou dizimista, porque tudo vem das mãos de Deus. Sou dizimista, porque não sou avarento. Sou dizimista, porque meu rico tesouro está no céu. Sou dizimista, porque tudo o que eu peço, recebo. Sou dizimista, porque obedeço às leis de Deus. Sou dizimista, porque a bênção do Senhor é que enriquece. Sou dizimista, porque para cada lei Deus promete recompensa. Sou dizimista, porque receberei de Deus com a mesma medida. Sou dizimista, porque os pensamentos de Deus são mais altos. Sou dizimista, porque Deus diz: fazei prova de mim. Sou dizimista, porque Deus me escolheu e me nomeou. Sou dizimista, porque a minha descendência não mendiga o pão. Sou dizimista, porque meu salário não será posto em saco furado. Sou dizimista, porque a minha responsabilidade é o sustento da igreja. Sou dizimista, porque quero ter a consciência tranquila. Sou dizimista, porque tudo o que o homem plantar, isso ceifará. Sou dizimista, porque Deus suprirá todas as minhas necessidades.
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2: Aceite a paz de nosso Senhor e Salvador Jesus Cristo. Quem tem o imenso prazer de falar com vocês é o seu irmão em Cristo, Pastor Antônio dos Santos. Passando aqui para informar a todos que é nesta quarta-feira o prosseguimento da campanha da prosperidade Portas Abertas. Uma campanha abençoada que Deus levantou aqui no Rio de Janeiro para abençoar a sua vida, abençoar a sua casa, os seus negócios, abençoar a sua empresa. E você não pode ficar de fora. É uma campanha que está ativa em 6 horários, 7 da manhã, às 9, 11, às 13, 15 e também no horário das 19 horas. Você pode escolher um desses horários e estar presente aqui recebendo a bênção de Deus. Eu tenho certeza que nesta quarta-feira Deus ele tem uma palavra para o seu coração. O salmista fala no Salmos 34, no versículo 10, que os filhos dos

e busca a presença de Deus, se você clama a Deus, Deus suprirá as suas necessidades. Aleluia, glória! Isaac estava numa região árida, seca, sem água, sem alimento. No capítulo 26 de Gênesis, no versículo 2, Deus falou com Isaac: não.

0: terra, aqui eu serei contigo, aqui eu te abençoarei. Oh, aleluia! Vai adorando, vai glorificando. Deus falou, permanece. É aqui que eu vou te abençoar. É aqui que eu vou te prosperar.
1: Glória, glória, glória.
2: Deus tem uma palavra para o seu coração amanhã, nesta quarta-feira. Não fique de fora, ouvinte. Eu tenho certeza, Deus falará com você. Nós vamos, neste momento, acompanhar aquilo que tem marcado esta campanha. Deus tem marcado esta campanha de quarta-feira com milagres. As pessoas têm testemunhado o poder de Deus no decorrer desta campanha. Vamos acompanhar o que Deus vem realizando.
3: Irmã, qual é o seu nome?
4: Jovelina.
3: O filho ficou desempregado 4 anos.
4: 4 anos. Aí eu vim aqui na campanha, peguei o carnezinho, a voz da libertação. Quando foi no outro dia, meu filho foi...
3: Espera aí, que coisa tremenda, hein?
4: Perto de casa!
3: O filho, 4 anos desempregado. A mãe pega o carnê para ajudar o programa Voz da Libertação. E nesse propósito, no outro dia a porta foi aberta.
4: Perto de casa!
3: Deus abençoe, minha irmã.
4: Que ele veio almoçar em casa.
3: Deus tem honrado a fé do povo. Levante a mão e grita glória.
2: É tremendo o que Deus está realizando nesta campanha. É a campanha da prosperidade, portas abertas. Deus tem feito maravilhas. Portas têm sido abertas, ouvintes. As pessoas têm sido abençoadas, desde aquele trabalhador comum até aquele grande empresário. Pessoas que realmente colocam a sua dependência em Deus, vêm participar, são abençoadas. Nós vamos continuar acompanhando o que Deus vem realizando no decorrer desta campanha.
3: Cadê o glória para Jesus?
5: Já tem milagre aqui, pastor Antônio. Essa senhora acabou de me dizer que há 4 anos ela estava lutando pela porta aberta de um familiar da família dela. E agora ela diz que ao entrar nessa campanha aqui, a porta abriu e o filho dela já está trabalhando num bom emprego para a glória de Deus, pastor Antônio.
3: Irmã, qual é o seu nome?
6: Maria.
3: Irmã Maria, quanto tempo seu filho ficou desempregado?
6: 4 anos.
3: 4 anos desempregado.
6: Aí eu comecei a fazer o voto do dízimo para ele, em nome de Jesus, aí o devorador caiu por terra e Deus abriu as portas.
3: Fazendo a campanha Portas Abertas.
6: É, comecei a fazer o dízimo para ele.
3: Sendo dizimista fiel.
6: É.
3: E as portas se abriram.
6: Se abriu.
3: Está trabalhando.
6: Está trabalhando.
3: Depois de 4 anos.
6: 4 anos.
3: Porta aberta.
6: Portas abertas.
3: Cadê o glória para Jesus? Glorifique o nome dele.
2: Eu tenho certeza que você não vai ficar apenas ouvindo o que essas pessoas estão testemunhando. Você também quer testemunhar. Olha, ouvintes. Quem sabe você me acompanha agora e está enfrentando uma situação adversa, há aí grandes desafios na sua vida. Eu tenho certeza, a partir do momento que você começar a participar desta campanha, essa situação que você está vivendo vai virar testemunho. O porquê não dizer? O seu milagre vai virar notícia. Você também vai testemunhar o poder de Deus. Nós vamos acompanhar mais uma pessoa testemunhando. Ouvintes, o que elas têm alcançado, o que elas têm sido agraciadas pelo Senhor. Vamos lá, aumente o volume do seu rádio e vamos ouvir o que Deus está fazendo na campanha da prosperidade.
7: Portas abertas, pastor Antônio, que está nossa irmã, que está na campanha, fez um propósito pelo neto que estava sendo humilhado pela família e a porta se abriu para a glória de Deus.
3: Irmã, qual é o seu nome?
8: Meu nome é Angelita.
3: Conta para nós o que aconteceu.
8: O meu neto é um adolescente. Então, ele já sabe como é que é adolescente, faz tanta coisa que não agrada os pais. Então, o próprio pai e a própria mãe não tinham paciência com ele, porque ele era ignorante, um menino também. Então, o menino teve que ir para a casa da mãe, que são separados, tem que ir para a casa da mãe, e lá a mãe trabalha fora, não cuidava do menino direito, e eu pedia dinheiro para o pai para comer, o pai ficava mandando, mas tinha raiva, e eu ficava dando. Então, irmão, eu fiz um voto ao Senhor, que se Deus abrisse uma porta de trabalho para aquele que ele gostasse de fazer, e fosse aceito no, na empresa que ele estava trabalhando, fiz um propósito, eu vou fazer o valor, né? Porque o valor é grande, mas eu fiz um valor com Deus. Não precisa ninguém saber, é eu e o nosso Deus. Então, Deus abriu a porta para o garoto, ele está trabalhando naquilo que ele gosta de fazer e está sendo abençoado por Jesus Cristo.
2: Portas abertas. Cadê o glórias a Jesus? Eu sei que você não vai ficar em casa nesta quarta-feira. Você também vai testemunhar o poder de Deus. Aproveite esta oportunidade. Deus está te chamando para esta campanha de quarta-feira. Você que está aqui na área central, nos bairros adjacentes, você que está dentro das comunidades, aqui próximo às cidades vizinhas, aqui do Rio de Janeiro, também no interior do estado, e você tem condição de estar aqui conosco, não fica de fora. Nesta quarta-feira, em 6 horários, o prosseguimento desta campanha. Anote o endereço: Rua Senador Pompeu, no número 27, aqui no centro do Rio de Janeiro. Eu já quero aproveitar este momento, ouvintes, e orar por você. Você que vai estar conosco nesta quarta-feira, participando em um dos horários desta campanha da prosperidade. Eu já quero pedir a Deus para abrir os celeiros de bênçãos e abençoar a sua vida.
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2: Senhor meu Deus e meu Pai, é no nome do Senhor Jesus Cristo, outra vez, ó Deus, estou aqui diante da Tua presença, clamando ao Senhor em favor de cada ouvinte, em favor do povo que vai estar conosco nesta quarta-feira. Ó Deus querido, Deus Santo, eu já quero agradecê-lo, meu Deus, pelas muitas maravilhas que o Senhor vem realizando a cada quarta-feira, a cada horário realizado desta campanha da prosperidade. Meu Deus e Pai, mas eu sei que o Senhor também não é um Deus limitado. O Senhor operou nas quartas-feiras, ó Deus, passadas, e o Senhor vai continuar operando nas próximas quartas-feiras. Eu sei, meu Deus, que tem ouvintes neste momento, Senhor, pessoas que os seus corações já arderam de desejo de estar conosco nesta quarta-feira. Pessoas, meu Deus, que estão necessitando de uma porta aberta. Pessoas, Senhor, que estão necessitando de um milagre, de uma prosperidade. Pessoas, Senhor, necessitadas do socorro do Senhor. E eu quero neste momento pedir, ó Deus, ajuda este ouvinte a chegar aqui nesta próxima quarta-feira. E eu tenho certeza, meu Deus, que o Senhor tem muito além do que esta pessoa está esperando. o que está, meu Deus, no coração desta pessoa, meu Pai. Eu sei que o Senhor já preparou e o Senhor vai preparar muito mais ainda do que esta pessoa já está pensando. O Senhor tem coisas grandiosas a realizar na vida de cada pessoa que acredita no Senhor, que participa desta campanha. Meu Deus e meu Pai, eu quero pedir ao Senhor, meu Deus, que em cada horário desta campanha, Senhor, a glória do Senhor possa continuar manifestando no nosso meio, para que a prosperidade possa abranger em todos os âmbitos da vida de cada pessoa, a prosperidade espiritual, financeira, a prosperidade em forma de saúde. Meu Deus, esta pessoa, Senhor, que está agora orando comigo, esta pessoa que almeja neste momento ser um empreendedor, esta pessoa que almeja ter o seu próprio negócio, amplia, Deus, amplia na vida desta pessoa, Senhor, aquilo que está no seu coração. Meu Deus, é o que eu te peço e também te agradeço no nome de Jesus.
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2: Tenha certeza, ouvintes, o seu milagre já está reservado nesta quarta-feira. Então não fique de fora, venham participar conosco desta campanha. Rua Senador Pompeu, 27, aqui no centro do Rio de Janeiro.

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2: É muito fácil louvar quando tudo bem está em nossa casa. Parece que não estamos passando por momentos difíceis. O coração não ficou amargurado, não ficou triste. Até esquecemos de louvar a Deus. Mas quando vem a prova, quando vem a tribulação, o fogo da prova, da luta, é tão difícil louvar. Mas aquele que louva sabe o segredo de louvar. Aquele que louva Deus de coração sabe o segredo.

0: cada instante. Coração amargurado, sofrimento desejado. Tudo isso Jesus pode transformar.
1: Você crê nisso?
0: Se a tristeza

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0: Está chegando quinta-feira, aquele culto especial da Fundação Reviver, que é a obra social da nossa Igreja Deus e Amor. Olha, todas as quintas-feiras em três horários, no horário das 9 da manhã, às 15 e também no horário das 19 horas, nós realizamos aqui aquele culto da Fundação Reviver. E são cultos extraordinários. Nós temos aí uma equipe preparada para pregar a palavra, orar por você, falar com você acerca deste trabalho tão importante na igreja, que é o trabalho social. Jesus, além de pregar a palavra, ele trabalhou também bastante com a obra social, ensinando a igreja que a igreja precisa pregar o evangelho da salvação e também socorrer as pessoas necessitadas. Eu quero convidar você que me acompanha neste momento para estarem presente aqui conosco nesta quinta-feira em um dos três horários. Você que pode estar de manhã, vem. Você que pode estar à tarde ou à noite, não fique de fora desses cultos da Fundação Reviver. Nós temos aí a minha esposa, a nossa irmã Vânia, a nossa irmã Georgette, a nossa irmã Márcia, uma equipe que trabalha constantemente nesta obra social, auxiliando famílias necessitadas. E eu tenho certeza que nesta quinta-feira, em um dos três horários, Deus tem uma palavra para o seu coração. Essas mulheres estarão aqui pregando a palavra do nosso Deus.
1: Não deixa que nada nem ninguém roube a essência de adoração que Deus colocou dentro de você. Aleluia. Não deixa que nada, nenhuma circunstância, nenhuma prova, nenhuma pessoa, nenhum demônio, nenhum problema, nenhuma decepção, aleluia, venha roubar a essência de adoração que tem dentro de você. Aleluia. Adora, adora, adora na alegria, adora na tristeza, adora no luto, adora na vida, mas continua adorando o nome do Senhor, aleluia, não importa a circunstância. Deus está procurando verdadeiros adoradores aqui nessa tarde.

pessoas. Aleluia, quem pode glorificar a Deus, glorifica se você entendeu, aleluia.

0: conosco em um dos três horários. Deus tem uma palavra para o seu coração. Deus estará utilizando a vida das tuas servas para ministrar uma palavra para o seu coração. Elas estarão aqui orando por você, orando pela sua família. E eu tenho certeza, ouvinte, você vai sair deste culto abençoado pelo Senhor. Eu quero fazer um apelo neste momento a todos vocês que estarão presentes conosco nesta quinta-feira. Não venham de mãos vazias. Traga pelo menos um quilo de alimento não perecível. Você que tem condição de doar uma cesta básica, você que pode doar 5, 10, tem pessoas que têm condição de doar até um caminhão de cesta básica. Eu tenho certeza, ouvinte, Deus trará a recompensa para a sua vida, Deus vai continuar abençoando muito você. E a Bíblia tem promessa, você sabe disso. Aquele que dá ao pobre, ele empresta a Deus. E pode ter certeza que Deus não vai ficar te devendo. Você abrindo o seu coração, estendendo as suas mãos, Deus ele vai te retribuir. Deus vai recompensar você. E você sabe, se Deus te deu muito, olha, ouvintes, não fica só com você. Reparte, distribui, ajuda aquele que não tem. Então, nesta quinta-feira, nós estaremos aqui, a nossa equipe da Reviver, para pregar a palavra, orar por você, e tenho certeza, você virá receber a bênção de Deus e também abençoar famílias necessitadas. Quinta-feira, 9 da manhã, às 15 e às 18 horas, Rua Senador Pompeu, número 27, aqui no centro do Rio de Janeiro. É um trabalho realizado com a obra social Fundação Reviver.
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0: Olha, ouvintes, passando aqui para chamar a vossa atenção. É nesta sexta-feira, nós estaremos aí no prosseguimento desta campanha, a campanha voltada à libertação e curas. Esta campanha que traz o tema Destruindo as Fortalezas. Eu quero convidar você, a sua família, para estarem presentes conosco, participando desta campanha. É uma campanha que Deus levantou aqui em nossa Igreja Deus e Amor do Rio de Janeiro para garantir a libertação da sua vida, a libertação da sua casa e de toda a sua família. Olha, ouvintes, eu estarei com vocês pregando a palavra de Deus nesta sexta-feira.
2: Deus não trata somente o sintoma, Deus ele trata lá na raiz. A cura, a restauração, a libertação, ela é completa. Sabe aquela pessoa, meus irmãos, que você olha e ela fala, eu larguei os vícios, mas a pessoa continua presa emocionalmente. Aquela pessoa que praticava tantas coisas erradas, mas mantém ainda aquela mentalidade de escravo. Ah, mas eu saí de lá, mas a mente ainda está presa. Talvez saiu do Egito, mas o Egito ainda está do lado de dentro. Eu quero te informar que hoje a libertação que Deus está fazendo na sua vida, ela não será parcial. Além dele te arrancar do Egito, ele vai arrancar o Egito de dentro de você. Ele vai arrancar a escravidão de dentro de você. Levante a sua mão e vai aplaudindo o nome deste Deus. A libertação dele é completa. A libertação dele é completa.
0: Eu tenho certeza que Deus, ele tem uma palavra para o seu coração. Você vai sair daqui leve. A palavra vai penetrar no seu coração e vai te impactar. Vai mudar a história da sua vida. No decorrer desta campanha, eu estarei orando através dos excelentes dons do Espírito Santo. As pessoas que estão participando estão felizes, estão testemunhando o poder de Deus. Nós vamos acompanhar agora para você entender que quem participa desta campanha é agraciado pelo Senhor. Aumente o volume do seu rádio e nós vamos acompanhar agora os testemunhos, aquilo que Deus tem realizado na vida das pessoas no decorrer desta campanha.
2: Irmã, qual é o seu nome?
3: Meu nome é Arlene.
2: Irmã Arlene, o que é que aconteceu?
3: Há 2 meses atrás eu estava fazendo um voto para o meu irmão, que ele bebia muita cerveja e ao mesmo tempo ele pegava o carro e dirigia. E eu fiz o voto sem contar nada para ele. Nisso que eu fiz o voto, fiquei na campanha firme. E na semana passada ele me ligou, eu saindo daqui ele me ligou. Irmão, parei de beber.
2: Ah, então, foi liberto.
3: Foi liberto.
2: Vocês não glorifiquem a Deus por isso?
3: Bebida.
2: Fez propósito aqui na campanha e o seu irmão que era viciado está liberto para a glória do nome de Jesus. Cadê o glória para Jesus?
0: Esta campanha prossegue em 6 horários, 7, 9, 11, às 13, 15 e também no horário das 19 horas. Venham participar conosco. Eu tenho certeza, a bênção de Deus está reservada para você. Rua Senador Pompeu, número 27, aqui no centro do Rio de Janeiro.
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0: Deus abençoe, ouvinte. Deus abençoe a sua querida e amada família. Está chegando dia 28 de junho, aquele culto especial, o nosso culto de missões. Olha, ouvintes, eu quero convidar todos vocês para participarem conosco. A cada mês nós realizamos este culto, conscientizando a igreja dessa urgência, a urgência das missões. A cada mês nós oramos por um país ou por um estado, mostramos para vocês os trabalhos que a Igreja Deus e Amor tem realizado, atendendo o chamado de Cristo Jesus, cumprindo o ide do Senhor Jesus Cristo. E nós estaremos aí na entrega desta campanha dos 21 dias de Daniel. Nós estaremos clamando e temos certeza, Deus enviará a sua resposta. É um dia com Deus, a entrega também do nosso jejum no final deste culto. Eu quero convidar você, a sua família, para estarem aqui participando conosco. É a confraternização também do nosso campo estadual aqui da Senador Pompeu. Vários grupos estarão louvando a Deus, a participação aqui dos pastores. Vai ser uma festa. Olha, venham participar conosco. Neste dia 28 de junho, no horário das 14 horas. Anote o endereço. Rua Senador Pompeu, número 27, aqui no centro do Rio de Janeiro.

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0: Aceite a paz de nosso Senhor e Salvador Jesus Cristo. Neste momento, eu já quero orar por todos vocês, os mantenedores do programa A Voz da Libertação. Este programa é uma bênção e temos que louvar muito a Deus pela vida de cada um de vocês que tem contribuído, quem sabe, todas as semanas, alguns contribuem uma vez por mês. Mas olha, o programa está no ar, porque você está contribuindo, você está colaborando para que o reino de Deus a cada dia vem crescendo na face da terra. Este programa alcança pessoas perto, mas também alcança pessoas longe, onde os nossos pés, ouvintes, muitas das vezes não vai. A nossa voz chega através do programa Voz da Libertação. E você faz parte disso, você tem contribuído para que almas possam estar sendo alcançadas através da palavra de Deus. E eu quero agora pedir a Deus para abençoar a sua vida. Eu quero orar por vocês. Eu vou citar alguns nomes aqui e na sequência eu estarei orando por vocês.
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0: Eu quero pedir a Deus para abençoar a vida do nosso irmão Arrisson Vieira, Felipe, Cristian, Aline, Amanda Souza. Quero orar pela nossa irmã Celina Costa, Wagner Alípio, Carlos Augusto, o nosso irmão Paulo, Cristiane, Regina de Araújo, Renato José, Robson, Ronaldo Rufino, Rosilana, Rui dos Santos, Samuel, Sara e Dilma, Sebastiana, Sidney, Tainara, Tarcísio Pena, Valdelita Santos, Vilma Marques, Wallace César, Wellington Vieira, Zélia Gomes e Daniela Rangel. Nós estaremos neste momento orando por essas pessoas.
2: O Senhor Jesus nos promete em sua palavra no livro de João, capítulo 14, versículos 13 e 14.
3: E eu farei o que vocês pedirem em meu nome, para que o Pai seja glorificado no Filho. O que vocês pedirem em meu nome, eu farei.
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0: Senhor meu Deus e meu Pai, neste momento mais uma vez eu te dou graças, meu Deus, pelo que o Senhor é, porque o Senhor é Deus poderoso, soberano, o Senhor é Deus tremendo. Eu quero aproveitar que estou diante da tua presença e apresentar neste momento, ó Deus, cada pessoa, que o seu nome foi lido aqui agora dentro desta programação. São pessoas, meu Deus, que têm contribuído, quem sabe uma vez por semana, uma vez por mês, pessoas que têm abrido seus corações e estendido as mãos, ajudando a manter o programa A Voz da Libertação no ar. São pessoas, meu Deus, que já entenderam, ó Deus, a responsabilidade com o reino do Senhor. São pessoas, meu Deus, que amam almas. São pessoas que têm prazer, meu Pai, de ver as almas se rendendo aos seus pés. Porque este programa alcança pessoas perto, mas alcança também pessoas longe. Pessoas aqui, ó Deus, na área central do Rio de Janeiro, nos bairros, nas comunidades, no interior deste estado, em outros estados do Brasil e também em outros países, através do aplicativo, Senhor. Pessoas estão agora acompanhando esta programação e também recebendo esta oração. Eu quero pedir ao Senhor, meu Deus, onde esteja agora uma pessoa que tem contribuído, Senhor, para manter este programa no ar, que a bênção do Senhor possa alcançar esta pessoa. Ó Deus querido, Deus poderoso, eu já quero, ó Deus, até te pedir que continue abençoando esta pessoa de uma maneira especial, porque são pessoas, meu Deus, que têm corações abertos. São pessoas que têm estendido as mãos com prazer, porque amam ouvir esta programação. E eu sei, meu Deus, que quanto mais o Senhor dá para esta pessoa, mais ela vai contribuir. Toca no salário, Senhor, que haja bonança, que haja multiplicação. Abençoe, meu Deus, todos os âmbitos da vida desta pessoa. Eu tenho certeza, meu Deus, que essas pessoas, que os seus nomes foram lidos nesta programação, são pessoas que acompanham agora esta programação. São pessoas que estão com seus rádios ligados. Ó Deus, orando comigo agora. Eu sei que tem algumas, meu Deus, que nem sabem orar, mas aproximaram do rádio agora e estão recebendo esta oração. Leva a bênção para esta pessoa, dando saúde, meu Deus, abençoando o seu lar, abençoando a sua família, abençoando o trabalho das suas mãos, protegendo, Deus, de toda a ação do inimigo. Meu Deus, é o que eu te peço, Senhor. Quanto mais essas pessoas têm abrido as mãos e ajudado, que as mãos do Senhor também possam permanecer estendidas, abençoando essas pessoas. É o que eu te peço e também te agradeço no nome de Jesus. Tenha certeza, ouvintes, que Deus já alcançou a sua vida, alcançou o seu lar e toda a sua querida e amada família. Eu estou aqui comprometido em orar por você, pela sua família, todos os dias. Então vamos lá, vamos avante, continuar contribuindo para que este programa possa permanecer no ar, falando de Jesus e alcançando vidas perto e também longe. Deus abençoe, que a bênção de Deus permaneça sobre a sua casa todos os dias da sua vida.
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0: Para a vossa atenção, é nesta sexta-feira, nós estaremos aí no prosseguimento desta campanha, a campanha voltada à libertação e curas, esta campanha que traz o tema Destruindo as Fortalezas. Eu quero convidar você, a sua família, para estarem presentes conosco, participando desta campanha. É uma campanha que Deus levantou aqui em nossa Igreja Deus e Amor do Rio de Janeiro para garantir a libertação da sua vida, a libertação da sua casa e de toda a sua família. Olha, ouvintes, eu estarei com vocês pregando a palavra de Deus nesta sexta-feira.
1: E Deus está chamando o seu povo hoje para parar de olhar para o inimigo. Deus chama o seu povo hoje para silenciar o medo e confiar plenamente nele. Porque é ele que salva, é ele que liberta, é ele que transforma. Porque quando Deus, irmãos, está agindo, quando Deus está operando, a pergunta não é o que vai acontecer. Quando Deus está operando, a pergunta é: quem impedirá? Se Deus opera, ninguém impede. Se Deus age, ninguém é capaz de impedir. E você precisa entender que o Evangelho nos chama a sair da lógica do pânico para entrar na dimensão da confiança em Deus. Enquanto o mundo ensina reagir em desespero, Deus nos ensina a descansar. Deus nos ensina a acreditar nele. Entenda, Deus ainda transforma cenários de desespero em testemunhos de livramento. Se o medo tem sido o senhor da sua vida até na data de hoje, hoje Jesus quer ser senhor do seu coração. E se ele for senhor do seu coração, ele vai governar. E se ele governar, não tem espaço para o medo. Não tem espaço para desespero. Levante a sua mão e vai glorificando. Levante a sua mão e vai exaltando. Deixa Deus te governar. Deixa Cristo ser Senhor da sua vida. Levante a mão e vai aplaudindo o nome dele. O medo não vai te dominar. O medo não vai te paralisar. Cristo quer ser Senhor da sua vida.
2: Assim diz o Senhor, eu farei reviver.
0: A palavra de Deus é poderosa. A palavra vai penetrar no seu coração. Esta palavra é remédio, ouvintes. Esta palavra nos orienta, nos guia, nos instrui, nos fortalece na nossa trajetória do dia a dia. E eu tenho certeza, aquilo que você precisa ouvir, Deus ele tem para você no decorrer desta campanha. A palavra vai penetrar no seu coração. Eu sempre, após a pregação da palavra, eu levo o povo a um momento de adoração. Após este momento de adoração, estarei orando por revelação do Espírito Santo. E na sequência, ouvinte, as pessoas que estão participando da campanha estão testemunhando. Elas estão contando a bênção de Deus. E você que me ouve agora, venha testemunhar também. Nós vamos acompanhar neste momento para você entender as pessoas testemunhando os milagres da parte do nosso Deus. Qual é o seu nome?
3: Patrícia.
0: Irmã Patrícia, o que aconteceu?
3: Eu, quando comecei a vir na Igreja Deus e Amor, eu estava vindo já de 3 clínicas de dependência química, corrida. Eu estava diagnosticada na psiquiatria por 4 doenças psiquiátricas, transtorno de bipolar, borderline, ansiedade e depressão, tenho os cortes pelos pulsos. E fui, tinha um alcoolismo de último grau, que eu tomava álcool em gel, álcool puro, perfume, meu marido tá ali, acetona, o que tinha de álcool em casa. E já cansada, ficava vindo nas campanhas da igreja e comecei a pegar o propósito e o pastor começou a falar comigo, falando que eu iria enjoar o álcool. Não, na hora nem... Aí, por decorrer de hoje em dia, eu já não bebo mais. Se alguém estiver bebendo perto de mim, eu vomito, eu não consigo. É, através disso também, eu tinha um pequeno comérciozinho, uma barraquinha que eu tinha um ganho, o diabo me levou essa barraquinha. E eu migrei para a vida errada e eu falei dentro do meu quarto, Senhor, se o Senhor me restaurar, eu nunca mais vou fazer o que eu faço. Eu nunca mais vou tocar em nada que é de ninguém. E eu vou contar a minha bênção. Aí em um ano, Deus foi lá e me abriu uma loja online, que eu tenho aqui hoje em dia com o meu nome, Patrícia, loja online Kits em Geral, que eu consigo hoje em dia trabalhar com esse celularzinho, ainda onde eu moro. Trabalhando com cesta básica, kits em geral, em torno, no mês mais fraco, eu tenho tirado mais de uns 6 mil por aí, somente dentro da minha casa. Deus tem me dado paz. Não tomo um remédio para dormir, muito raro, quando a vida eu tomo um fenegão, mas muito raro, nem tenho ido mais no CAPS. E não trabalho com bebida e não sinto vontade nenhuma, pastor.
0: Espera aí, era viciada, estava doente, havia perdido a loja... Está aqui hoje testemunhando que está liberta, está curada e tem a sua loja online trabalhando, pastor, recebendo, pastor, abençoada!
3: Hoje em dia, os fornecedores da onde eu moro, que contemplou a minha derrota, que eu andava suja, fedendo, era apelidada, pastor, era muita humilhação. Eles me procuram e me propõem para trabalhar com eles e vender os produtos deles.
0: Você chegou aqui... fracassada e Jesus te levantou e honrou a sua vida.
3: Amém.
0: Que testemunho tremendo, dai glória a Deus com ela.
4: Repito,
0: Jesus
4: então,
0: muda
4: geral.
0: Vidas. Tremendo, ouvintes, é aquilo que Deus está realizando na vida das pessoas. É por isso que Deus está te convidando agora para você participar desta campanha. Por quê? Ele quer abençoar a sua vida também. Talvez você me ouve agora precisando de uma cura, de uma libertação, de um milagre. Participa conosco desta campanha. Eu não tenho dúvida que Deus está te chamando, Deus está te convidando para estar conosco participando desta campanha. Nós vamos acompanhar mais testemunhos para você entender que Deus está trabalhando, Deus está operando, realizando milagres na vida das pessoas. Aumente o volume do seu rádio e vamos acompanhar mais um testemunho.
5: Pastor Antônio é tremendo. Na campanha, Deus libertou o filho dela das drogas e ela está aqui emocionada dizendo que Jesus liberta na igreja Deus e Amor, pastor Antônio.
0: Irmã, qual é o seu nome?
6: Marilene.
0: Conta pra nós o que aconteceu.
6: Meu filho só andava endemoniado, bebia, fumava, roubava o nosso dia, chamava de demônio, me xingava, pedindo a Deus libertar e transformar ele. Deus libertou e transformou ele. Ele passou a me ajudar daqui a R$ 500 por mês. Aí se me deu, ele me deu 900. Agora ele fez acordo na firma pra poder me ajudar pagar as contas.
0: Espera aí, o seu filho era viciado.
6: Era.
0: Causava um transtorno grande em casa.
6: É, recebia demônio dentro de casa.
0: Participando da campanha aqui, o seu filho está liberto.
6: Me xingava, tudo que eu tinha me ruim, xingava os irmãos dele, mas todo mundo morria, todo mundo pro inferno. Aí conversando com o Senhor para libertar, transformar ele, fazendo jejum, oração. Aí Deus transformou ele, passou a me dar de R$ 500 por mês. Esse mês ele me deu R$ 900. Agora ele fez acordo na firma para me ajudar.
0: O seu filho está liberto e abençoado.
6: Graças a Deus de todo.
0: Jesus liberta aqui na igreja, Deus
6: é
0: bom.
6: Eu não gostava de ir para a igreja, porque eu estou amando.
0: Que maravilha. Dai glória a Deus, uma mãe feliz. Filho liberto, filho abençoado.
7: Eu estou crendo no milagre, vou sair do vale.
0: Eu tenho certeza que Deus está te chamando, Deus está te incomodando para você estar conosco nesta sexta-feira. Venham participar, você ouvinte, será a próxima pessoa a testemunhar o milagre, a testemunhar o poder de Deus. Não perca, não fica de fora. Venha você, traga a sua família, traga um amigo, um vizinho, para Deus abençoar também. Nós vamos acompanhar mais testemunhos, ouvinte, porque esses testemunhos têm acrescentado a nossa fé. Esses testemunhos são provas que Deus está presente conosco nesta campanha. Vamos acompanhar mais um testemunho. Irmã, qual é o seu nome?
4: Maria.
0: Irmã, o que é que aconteceu?
4: Bom, eu comecei a vir à igreja, eu estava numa campanha. Aí meu filho era viciado desde 18 anos de droga. Tinha filho, saiu de casa e foi pra rua, ficou na rua. Aí ele sumiu, ficou um tempo sumido, tá com 36 anos. Aí eu fiz um voto com Deus. Eu fiz esse voto num dia, à noite. Aí quando foi no outro dia, às 6 horas da tarde, meu filho apareceu, tava sumido, ele tá com 36 anos. Ele foi curado das drogas, voltou, falou que não queria mais saber de droga.
0: Quantos anos o seu filho tem?
4: Ele tem com 33 anos.
0: 33.
4: É.
0: Desde os 18 anos, viciado.
4: Viciado, foi pra rua, viveu na rua.
0: Você participando aqui da campanha, fez um voto com Deus, o seu filho está liberto.
4: Ficou sumido, aí eu fiz o voto.
0: Ele apareceu liberto.
4: Apareceu liberto.
0: Tá liberto.
4: Tá liberto.
0: Dá e glória a Deus com ela. Jesus liberta.
8: Derrama tua chuva, Senhor.
0: Que tremendo esses testemunhos. Eu tenho certeza que Deus já falou com você o suficiente para você estar conosco nesta sexta-feira. Anote o endereço. Rua Senador Pompeu, número 27, aqui no centro do Rio de Janeiro.
8: Chuva purificadora.
0: Quero neste momento, ouvintes, orar por você. Eu quero pedir a Deus para abençoar a sua vida, a sua casa, a sua família, e que nada possa impedir a sua chegada aqui nesta sexta-feira. Você que pode agora, dobra os seus joelhos. Você que pode fechar os seus olhos. Você que está no trânsito, claro, não vai fechar os olhos, mas liga o seu pensamento a Deus. Eu quero agora orar por você.
9: Elevo os meus olhos para os montes. De onde me virá o socorro? O meu socorro vem do Senhor, que fez os céus e a terra. Ore com um homem de Deus. E a bênção chegará até você.
0: Senhor meu Deus e meu Pai, é no nome do Senhor Jesus Cristo, outra vez, nós estamos aqui diante da Tua presença, clamando ao Senhor. E eu já quero Te louvar, meu Deus, por tudo que o Senhor vem realizando no decorrer desta campanha. O Senhor tem feito coisas extraordinárias. O Senhor tem alcançado pessoas, Senhor, no fundo do poço. O Senhor tem curado, tem libertado, tem transformado vidas no decorrer desta campanha. Nós Te louvamos, meu Deus, ó Senhor, pelas maravilhas que o Senhor tem realizado. Eu quero aproveitar este momento e apresentar ao Senhor a vida de cada ouvinte, Senhor, pessoas que estão aqui perto, pessoas que estão longe, acompanhando esta programação. Eu sei, ó Deus, que o Senhor já tocou em corações, o Senhor já convidou pessoas para estarem presentes conosco nesta sexta-feira. Quem sabe esta pessoa, Senhor, está sofrendo. Esta pessoa que está gemendo de tanto sofrimento, ó meu Deus, as portas se fecharam. Esta pessoa que está enferma, quem sabe oprimida, desesperada, já perdeu até a esperança de viver. Eu sei que o Senhor está falando com esta pessoa agora. Meu Deus e meu Pai, traz essa pessoa nesta sexta-feira, meu Deus. Eu sei que o Senhor já preparou o milagre, o Senhor já preparou a libertação, o Senhor vai mudar a história da vida desta pessoa. Esta pessoa, Senhor, quem sabe sonha em voltar à normalidade da sua vida. Esta pessoa que tem lutado para ser feliz, para ter paz, para ter comunhão com a família, mas o inimigo tem batalhado, o inimigo tem atrapalhado. Entra nesta casa, Senhor. Entra no lar desta pessoa agora, levando a libertação, levando a paz. Meu Deus, tira os impedimentos, as barreiras. Quem sabe o inimigo está batalhando para impedir a chegada desta pessoa aqui nesta sexta-feira. Se o Senhor quiser, meu Deus, enviar anjos agora em cada lar, meu Pai, para trazer essas pessoas nesta sexta-feira, o Senhor pode fazer isso. Meu Deus e Pai, utiliza a nossa vida, Senhor, nesta sexta-feira, para que o Teu nome possa continuar sendo glorificado. Ó Deus, fala com o povo através da Sua palavra. Fala com o povo através dos milagres, das libertações, das maravilhas, Senhor. Que a glória do Senhor possa encher a casa e vidas serem transformadas, libertas pelo Senhor. É o que eu te peço, meu Deus, e também te agradeço no nome de Jesus. Tenha certeza que Deus já te visitou neste momento e você vai estar conosco nesta sexta-feira. Não se esqueça, 7, 9, 11, 13, 15 ou no horário das 19 horas. É o prosseguimento da campanha Destruindo as Fortalezas. Agradecer a todos vocês que ficaram conosco até neste exato momento. Mas olha, ouvintes, não saia daí. Este programa é 24 horas no ar, falando do amor de Deus, deixando vocês informados de todos os trabalhos realizados aqui em nossa igreja Deus e Amor. E não se esqueça, divulgue aí para toda a sua família, para os seus amigos, para o seu vizinho, o programa Voz da Libertação. Deus abençoe e vamos agora aos prefixos desta emissora. E logo mais eu retorno falando com todos vocês.
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Paz do Senhor São Paulo, a paz do Senhor Brasil. Eu sou o pastor Lourival de Almeida e nós vamos estar juntos agora nessa oração, clamando ao nosso Deus, o nosso Deus que certamente tem grandes respostas para nós. Ore por mim e vou estar orando por você. Alguém vai estar orando pela gente, não é? Prepara o seu coração, vamos falar com Deus agora de coração para coração.

Grande Deus de poder e de toda glória, exaltado seja o nome do Senhor para todo sempre. Toda glória, toda honra, nós colocamos ao Senhor somente, porque o Senhor é digno de toda honra, o Senhor é digno de todo louvor, de toda adoração. Senhor meu Deus, nós estamos diante do Senhor, primeiramente porque sabemos que o Senhor é Deus, que o Senhor é o único e verdadeiro Deus, não há outro Deus. Obrigado, ó Pai, pelas grandes maravilhas, obrigado, Senhor meu Deus, pelo grande socorro que o Senhor representa para nós, que o Senhor representa para mim e para minha família. Eu estou certo, ó Deus, do agir do Senhor nesse momento, em tantas vidas, em tantas pessoas. Por isso, ó Deus, que estou aqui clamando pela Sua presença. Se eu não tivesse essa certeza, se eu não tivesse, ó Deus, essa absoluta certeza de que o Senhor está ouvindo o nosso clamor, eu nem estaria aqui, Senhor. Senhor, meu Deus, antes mesmo de começar a colocar diante do Senhor as nossas questões, eu quero pedir ao Senhor uma vez mais, purifica-nos de todo mal. Perdoa os nossos pecados, ó Deus, as nossas iniquidades, tudo que nos faz mal para a alma, para o espírito. Lava-nos, ó Deus, purifica-nos. Eu quero orar, ó Deus, sabendo que a minha oração está chegando diante do Senhor. Eu quero, ó Deus, ter ousadia para adentrar à Sua presença e diante do trono do Senhor fazer ouvida a minha oração.

esse momento. E são pessoas, ó Deus, que cada uma delas tem os seus problemas, tem as suas dificuldades, e estão clamando ao Senhor também, porque sabem que só o Senhor é Deus. Senhor meu Deus, Senhor meu Pai, eu sei que às vezes um problema aqui pode ser grande, outro pode ser maior, mas existem problemas, ó Deus, extremamente grandes, que estão paralisando pessoas, problemas, ó Deus, que estão tirando de muitos até a esperança da própria vida. Por isso, ó Pai, eu estou diante do Senhor e quero clamar pelo Seu amor, quero clamar pela Sua misericórdia, Senhor, pelas grandes respostas do Senhor na minha vida, na minha casa, na minha família, na casa desse ouvinte, na família desse ouvinte. Senhor, meu Deus, eu quero clamar fortemente por coisas, ó Pai, que nós poderíamos classificá-las como milagrosas, coisas que poderíamos classificar como prodigiosas. Senhor, meu Deus, o Senhor é assim, um Deus de prodígios, um Deus de maravilhas, e eu creio que nesse momento a mão do Senhor está alcançando tanta gente, Senhor. A mão do Senhor está atingindo esse coração que está ferido no peito, esse coração, ó Deus, que está ferido dentro, está aberto, é uma ferida aberta, esse coração, ó Pai, que já está, ó Pai, a ponto de ser esmiuçado por esses problemas que infelizmente induzem, ó Deus, às lágrimas. Essas pessoas, ó Pai, que não sabem mais o que fazer para vencer, ó Deus, essa dor que queima, essa dor, ó Deus, que realmente leva a um poço de desespero. Tantas pessoas, meu Deus, são lágrimas, são tantas lágrimas. Essas pessoas estão em estado de sofrimento, porque, ó Deus, estão atravessando problemas terríveis familiares, problemas, ó Deus, terríveis emocionais, problemas, ó Pai, que elas sabem que se o Senhor não agir, elas não poderão fazer nada. Meu Deus, quanta gente agora com o coração queimando, quantas pessoas no fundo do poço da ansiedade, Senhor, e não se contêm, e não conseguem se conter, ó Pai, porque realmente a dor é muito profunda. É como se uma lança tivesse transpassado este coração, trazendo a Deus aqueles sofrimentos próprios, dos sofrimentos lá do coração mesmo. Mas eu sei que o Senhor pode visitar agora, meu Deus. Visita essa pessoa, Pai. Visita esse lar agora, meu Deus. Visita essa família agora, Senhor. Visita com o visitar do Senhor, retumbante, tremendo, que vem, ó Deus, causando um efeito extraordinário, trazendo um efeito sobrenatural, tirando a Deus a dor desse coração, tirando a dor dessa vida, fazendo com que essa vida possa, ó Deus, voltar a ser realmente uma vida. Meu Deus, meu Pai, quantos lares em desespero profundo, quantas famílias, ó Deus, estão sendo dizimadas, quantas famílias estão sendo separadas, quantas pessoas nesse momento, ó Deus, vivendo dissabores, de estarem, ó Pai, atravessando momentos de solidão, de separação. Senhor meu Deus, não só a separação meramente física, às vezes, ó Deus, aquela separação eterna, eu poderia dizer assim, porque, ó Deus amado, coisas que estão aí entranhadas lá no fundo da alma, estão sendo agora, ó Pai, separadas, divididas. Senhor, o Senhor é Deus que traz consolo, o Senhor é Deus que traz a paz, o Senhor é Deus que levanta, o Senhor é Deus que reestrutura. Por isso que estou clamando a Ti, visita essa família agora, meu Deus, visita, visita agora. Eu estou clamando em favor dessa instituição, Senhor, que não é ideia do homem, que não é ideiazinha, ó Deus, de uma sociedade falida, de uma sociedade totalmente fora da inteligência que o Senhor gostaria de ver nela. Eu estou clamando por algo, ó Deus, que foi o Senhor quem instituiu, foi algo, ó Deus, que o Senhor criou e está sendo, a Deus, sofrida, está sendo perseguida, está sendo, a Deus, infelizmente atacada de forma avassaladora. Meu Deus, o Senhor é Deus para preservar a família e os seus princípios, o Senhor é Deus para preservar a família e livrar, Senhor meu Deus, do sofrimento, a sociedade como um todo.
a igreja como um todo. Sabemos que as igrejas, ó Deus, são formadas por famílias, e nós queremos, ó Deus, que o Senhor coloque as suas mãos, tirando desse coração esse sentimento rebelde, tirando desse coração esse sentimento de guerra, tirando, Senhor meu Deus, do meio, do seio dessa família, esse sentimento de revolta, esse

0: sentimento a Deus até mesmo iracundo, que tem levado muitas pessoas a praticarem assassinatos, a praticarem a violência exacerbada. O Senhor é tremendo, meu Pai, visita essa família agora, e eu repreendo a Deus aquele que também se levantou como a oposição número um contra a família. Repreendo a ação satânica nessa casa, repreendo a ação diabólica nessa família. Saia, Satanás, saia, espírito imundo. Você que entrou nessa casa através do desvirtuamento das verdades espirituais proclamadas na Bíblia Sagrada, você que entrou nessa família através do alcoolismo, através da maconha, através do crack, através da cocaína, através das drogas sintéticas, através das drogas medicinais também, chamadas as legais, e você está causando, Satanás, nesses lares através dessas drogas, verdadeiras batalhas, e quantas vidas já foram perdidas, quantas famílias já foram destruídas. Mas o meu Deus está entrando nessa casa agora, fazendo brilhar a luz da paz, da alegria, a luz da compreensão. Senhor meu Deus, Senhor meu Pai, é o Senhor quem cuida, eu sei. Se o Senhor não cuidar, Senhor meu Deus, as sentinelas não poderão fazer o que só o Senhor pode fazer. Eu quero também trazer ao Pai a presença do Senhor, pessoas que estão desesperadas, pessoas que estão num estado, ó Deus, infelizmente, já quase de morte mesmo, pessoas que estão num estado pré-morte, pessoas que estão internadas em hospitais, pessoas, ó Deus, que já foram enviadas para suas próprias casas, porque a medicina, depois de ter feito o seu trabalho, já não entende haver solução para essa pessoa. E as famílias estão sofrendo, as pessoas estão sofrendo. Às vezes as enfermidades, ó Deus, não são enfermidades que talvez produzam dores, mas algumas, ó Deus, são enfermidades que produzem dores horrorosas, dores terríveis, dores massacrantes. E essa pessoa, Deus, noite e dia está gritando, está pedindo socorro, alguém alivia a minha dor. Meu Deus, meu Pai, visite essa pessoa agora. Sei, ó Pai, que ao homem está colocado o obstáculo da impossibilidade, ao homem está colocado o obstáculo de até onde ele pode chegar com o seu recurso, ou até mesmo, ó Deus, poderíamos dizer, com a sua mentalidade curta, talvez inoperante a partir de um determinado ponto, mas ao Senhor tudo é possível. Visita agora, ó Deus, o Senhor que é o Criador do homem, da anatomia do homem, visita agora esse corpo abatido, esse corpo condenado, esse corpo, ó Deus, que só espera o momento em que estará, Senhor, totalmente inerte e preparado para a sepultura. Mas o Senhor é Deus poderoso para nesse momento visitar essa vida. Famílias estão orando comigo, pais de criancinhas, ó Deus, inocentes, estão orando comigo agora. Sei, meu Deus, que também muitas pessoas de todas as demais idades estão orando comigo agora, porque, ó Deus, são pessoas que tantas delas estão numa idade tão tenra e já estão, ó Pai, vivendo essa situação de morte. O Senhor é poderoso para aliviar, o Senhor é poderoso para dar a cura, o Senhor é poderoso para fazer acontecer o extraordinário. Eu repreendo essa dor, eu repreendo essa enfermidade. Saia desse corpo agora, saia, saia, dor que afeta essa vida, saia a dor que afeta esse corpo, saia a enfermidade, que é a enfermidade para a morte. Eu te ordeno, saia agora, meu Deus. O Senhor é Deus e é para a glória do nome do Senhor, não é para a exaltação desse que está orando, não, Senhor, não é para a exaltação, ó Pai, de nenhum ministério também, não, é para a exaltação do nome do Senhor. Nós temos fé, nós colocamos a nossa fé diante do Senhor, em nome de Jesus, ó Deus, opere milagres. Milagres e testemunhos vão acontecer, e quantas vidas, ó Pai, estarão ouvindo esses testemunhos e estarão reavaliando as suas próprias decisões, as suas próprias situações, e quantas haverão, ó Pai, de entender o Senhor como Deus único, poderoso e verdadeiro. Opera em nome de Jesus agora, meu Deus, pela fé nós cremos, pela fé, ó Senhor, nós clamamos. Opera o milagre nessa vida, opera o milagre, opera o prodígio nessa vida. Opera a libertação nessa vida, opera agora dessa família, opera agora em nome de Jesus, e o nome do Senhor será glorificado de hoje para sempre. Quantas pessoas, ó Deus, também estão sofrendo problemas de ordem, ó Deus, psicológica, algumas até de ordem psiquiátrica, quantas pessoas sofrendo a famigerada depressão, quantas pessoas, ó Deus, vivendo no vale da ansiedade, quantas pessoas desesperadas porque estão desempregadas. Senhor, meu Deus, o Senhor é poderoso para agir, tenha piedade, meu Deus. Nós imploramos ao Senhor, usando a palavra piedade, seja, meu Deus, misericordioso. Senhor, permita atuar a sua misericórdia, tenha misericórdia, Senhor, de todos nós e das pessoas que estão vivendo esse vale de horrores, esse momento difícil, esse momento, ó Deus, em que a companheira dessa pessoa, desse lar, são as lágrimas quentes que rolam por esses rostos. O Senhor é poderoso para aliviar, alivia agora, meu Deus. Não pode essa tristeza durar para sempre. Não, meu Deus, não pode essa noite ser uma noite eterna. Por isso, Senhor, meu Deus, em nome de Jesus, mesmo que o choro esteja durando nesse momento de noite, nessa vida, nessa família, eu tenho certeza absoluta, meu Pai, que o dia vai raiar e está raiando agora. Senhor, meu Pai, tenho certeza absoluta que o choro tem de cessar em nome de Jesus Cristo, a tristeza tem de ir embora em nome de Jesus Cristo, toda a desavença tem de ser vencida e esse sofrimento não será para sempre. Estenda as tuas mãos para trazer a alegria que falta a essa casa, meu Deus. Estenda as tuas mãos para trazer o socorro que essa pessoa está pedindo, essa pessoa que já não tem mais nem palavras, ó Pai, já usou tudo que tinha de recurso para falar, para se pronunciar, para se colocar diante do Senhor, em nome de Jesus Cristo. Atue agora, meu Deus, atue agora, Senhor, nessa vida. Eu creio, meu Deus, no atuar do Senhor, eu creio, meu Deus, no mover do Senhor, no mover das tuas mãos, para a glória do teu santo nome. Visita, traga alegria, alivia esse sofrimento, alivia, meu Deus, esse coração que está pesado, supercarregado por tanta tristeza, por tantas desilusões. Meu Deus, meu Deus, meu Deus, se o Senhor não aliviar esse coração, quem poderá fazê-lo, Senhor? Traga, ó Pai, eu insisto, alegria a essa vida, Senhor, meu Pai, a alegria o Senhor coloca na sua palavra como um reflexo, ó Deus, da presença do poder do mover, como um fruto do Espírito. Traga alegria, traga paz a esse coração que tanto precisa. Traga, Senhor, meu Deus, da sua presença para trazer uma nova perspectiva de vida a esses que estão nesse desespero, a esses, ó Deus, que parece tudo tão escuro, tudo tão triste, tudo tão infinito. Senhor, eu sei que o Senhor vai agora, meu Pai, encerrar esse sofrimento, encerrar, meu Deus, essa dor. O Senhor vai abrir portas, o Senhor vai colocar diante dessas pessoas uma nova vida, um novo dia, Senhor meu Pai, Senhor meu Deus, Senhor meu Deus, visita, Senhor meu Pai, as pessoas que estão em presídios, penitenciárias, visita, Senhor, uma vez mais, eu peço, as nossas criancinhas, visita com o visitar poderoso das tuas mãos, visita trazendo, Senhor meu Pai, o socorro que todos precisam. Senhor, quantos pastores já estão alinhados, ó Deus, para fazer a sua obra, já estão destacados para as grandes campanhas em todo o nosso planeta. Senhor, usa nas tuas mãos todos esses que têm um coração voltado para ti, que com honestidade, ó Deus, se arvoram como arautos do Senhor para proclamar a sua palavra, que sejam homens de Deus, que sejam usados nas tuas mãos e que, Senhor meu Pai, a obra do Senhor seja feita, seja concretizada por intermédio dessas pessoas. Senhor meu Deus, em nome de Jesus Cristo, vá fazendo das tuas grandes operações, vá fazendo dos teus grandes sinais. Nós cremos, ó Deus, nos sinais das das tuas mãos. Nós cremos nas operações que o Senhor pode fazer agora. Em nome de Jesus, manifesta-te, ó Deus, manifesta-te, ó Pai, a essa casa, a essa igreja que será, ó Deus, impactada quando o Senhor usar esse seu servo que vai estar falando da salvação que há em Cristo Jesus. Senhor meu Deus, Senhor meu Pai, nós queremos ver a obra do Senhor crescendo, Senhor. Queremos, ó Deus, que o Senhor abençoe, ó Pai, também a programação da Igreja Pentecostal, Deus de amor, tudo que já está sendo anunciado, que haja a união do seu povo, que haja, Senhor meu Deus, a união das igrejas e que as pessoas possam entender que o Senhor coloca as pessoas nas posições, que o Senhor dá às pessoas o rebanho para cuidar, mas o rebanho continua sendo do Senhor e eles devem apenas administrar, Senhor. Meu Deus, meu Pai, Senhor de toda a glória, o Senhor é Deus vivo, o Senhor é Deus poderoso. Estenda as tuas mãos para abençoar a nossa juventude, todos aqueles que trabalham no ministério do louvor. Estenda as tuas mãos para abençoar a administração da sua igreja, Senhor, abençoando a diretoria, abençoando todos os obreiros, ó Deus, que têm se esforçado para que a obra do Senhor seja feita. Deus de poder, Deus de misericórdia, nós glorificamos o nome do Senhor, nós exaltamos o nome do Senhor. O Senhor é digno de toda honra, o Senhor é digno de toda glória. Senhor, tocai nas nossas famílias, na minha família, Senhor, na minha esposa, nos meus filhos, em nome de Jesus Cristo, Pai. Abençoai grandemente, Senhor, não só a minha família, mas todas as famílias que estão agora com o coração voltado a Ti, clamando, Senhor, clamando por misericórdia, por ajuda, que as autoridades dessa nação, Senhor, possam ter piedade do povo e que possam, ó Deus, legislar em favor do povo, que possam, Senhor meu Deus, tantos que infelizmente, ó Deus, não têm nada de honestidade, repensarem as suas vidas e, Senhor meu Deus, poder, que essas pessoas possam praticar atitudes dignas do cargo que ocupam, para que a nação possa ser melhor, para que o povo possa ter alívio no seu sofrimento. Senhor, Senhor, em nome de Jesus Cristo, o Senhor pode, meu Deus, cuidar da nossa nação e nós diremos, ó Pai, que somos felizes, porque essa nação é uma nação que serve o Senhor, é uma nação que serviria pelo menos, Senhor meu Pai, o Senhor, se todos se propusessem em seus corações ser do Senhor, ter a sua palavra como uma regra, ter a palavra do Senhor meu Pai pronta, ó Deus, para ser diretriz, para que o nosso povo possa viver debaixo da sua ordem, debaixo, Senhor meu Deus, da orientação do Senhor. Deus de poder, Deus de misericórdia, visita essa pessoa que está chorando agora, meu Pai, essa pessoa, meu Deus, que está pensando até no suicídio nesse momento. O Senhor é Deus poderoso, meu Pai, o Senhor é Deus misericordioso, o Senhor é Deus que pode, meu Deus, nesse momento repreender esse espírito suicida, espírito maligno. Você não vai matar essa pessoa, não. Você não vai destruir essa pessoa, não. Não, não vai. Não vai, porque a mão do meu Deus está estendida e agindo agora. E essa vida vai, Senhor meu Deus, se recuperar, se o Senhor abençoá-la, se o Senhor guardá-la e se o Senhor livrá-la, Senhor. Senhor meu Deus, quantas pessoas ainda tão jovens, ó Pai, que infelizmente estão no mundo das drogas, que estão, Senhor meu Deus, cedendo pouco a pouco à morte, posso dizer assim, porque ó Pai, começaram talvez usando algo que parecia ser fácil de deixar, mas infelizmente foram envolvidas, infelizmente foram escravizadas por tantas drogas, ó Pai, que já se tornou impossível delas mesmas, ou por elas mesmas, abandonarem tudo isso. Mas o Senhor está vendo, ó Deus, o clamor dessa mãe, o Senhor está vendo o clamor desse pai, e o Senhor é poderoso, Senhor meu Deus, para dar a vitória para essa família, dá a vitória para essa família, meu Pai, que está clamando em favor desse filho, em favor desse pai de família, porque, meu Deus, nós vemos com os nossos próprios olhos pessoas de todas as idades, ó Deus, nas ruas, nos cruzamentos, nos faróis, nos semáforos. Quantas pessoas, Senhor meu Deus, de todas as idades, jovens, às vezes pessoas já mais idosas, pessoas daí de uma certa idade, ó Deus, todas ali, ó Pai, sabemos nós que são usuárias e não conseguem consegue abandonar o vício. Quantas delas têm pedido socorro e nós estamos pedindo socorro por elas, pedindo a Deus que o Senhor prepare os teus servos, as tuas servas, que fazem esse trabalho evangelístico, visitando o Senhor, meu Deus, dando uma palavra de esperança a essas pessoas. Usar estes servos, ó Pai, usar estas servas, ó Pai, para que essas pessoas possam se livrar desse peso da morte, possam se livrar dessa condenação, porque, meu Deus, é realmente, ó Pai, como se estivessem carregando a morte em si mesmas. Senhor, em nome de Jesus, livra, Senhor, agora, dá força para essa pessoa fazer a parte dela, porque eu sei que a parte do Senhor, o Senhor já está fazendo, em nome de Jesus Cristo, em nome de Jesus Cristo, em nome de Jesus Cristo. Espírito imundo que induz essas pessoas, que proporciona essas pessoas a droga, a morte, eu te ordeno, você está vencido, o meu Deus está agindo, sai da frente, meu Deus, dê força a essas pessoas para que se levantem, Pai de amor, esse lar em contenda, a agressão, Senhor, meu Pai, infelizmente já adentrou essa família. Senhor, o Senhor é Deus para levantar, guardar, dar paz, tranquilidade, recuperar, em nome de Jesus Cristo, Pai de poder, eu creio na resposta do Senhor, eu creio no poder das tuas mãos para todos esses que estão orando comigo, conosco agora. Quantas pessoas extremamente interessadas, Senhor meu Pai, em fazer a sua obra, quantas pessoas, ó Deus, interessadas em ter uma oportunidade de fazer a sua obra, o Senhor vai abrir essa porta, meu Deus, e aqueles, ó Deus, que agem apenas por interesse próprio, eu sei que o Senhor também haverá de fazer com que, Senhor, essa porta seja fechada até que haja arrependimento nesse coração. O Senhor é Deus, eu louvo o Senhor, meu Deus, eu estremeço no meu coração, na minha alma, no meu corpo, no meu espírito, de estar na sua presença, sabendo que o Senhor é um Deus vivo, poderoso, que o Senhor é um Deus que tem olhos, olhos como chama de fogo, que enxergam todas as coisas, que enxergam todos os corações, que estão agora enxergando o meu coração, enxergando o coração desse ouvinte, meu Deus, com esses olhos como chamas, olhe essa vida agora, meu Pai, olhe, meu Deus, e veja o que precisa essa pessoa, e faça a sua obra, meu Pai, faça a sua obra, Senhor, meu Deus, guarda, meu Deus, vidas, guarda-nos, ó Deus, dando-nos o livramento, já que vivemos num país tão perigoso, já que vivemos, ó Deus, numa cidade tão perigosa, dá-nos o livramento, guarda-nos nas tuas poderosas mãos. Nós clamamos a ti, ó Deus, certos da sua resposta, clamamos a ti, ó Deus, certos do seu poder, certos, ó Deus, de que o Senhor está ouvindo o nosso clamor, em nome de Jesus Cristo, nosso Salvador, amém, Senhor, amém, Senhor Jesus. Prezados ouvintes, Deus abençoe vocês, que vocês tenham na oração juntamente conosco sido tocados pelas mãos do nosso Deus, porque isso é tão gostoso, tão maravilhoso e traz tanta esperança. Nós somos da Igreja Deus e Amor, o nosso endereço é esse aqui, Avenida do Estado 4568, aqui no bairro da Liberdade. Deus abençoe todos vocês, fiquem com Deus e até a próxima oportunidade. Sou seu irmão em Cristo, pastor Lourival de Almeida.
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2: O amor deve ser sincero. Odeiem o que é mau. Apeguem-se ao que é bom. Romanos 12:9.

que o Senhor venha apagar os meus pecados, arrancar todas as páginas velhas da minha vida. Perdoai-me, Senhor, de tudo aquilo que pratiquei contra Ti. E eu sei que pelo poder da Tua palavra, o Senhor pode me lavar.

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1: 3:34.
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3: Paz do Senhor Jesus, irmãos. Eu sou o irmão Alexandre, moro em Mogi das Cruzes. Eu era uma pessoa que eu era entregue ao mundo do crime, eu era entregue ao mundo das drogas. Eu era uma pessoa, irmão, que eu não acreditava na pregação do evangelho. Eu era uma pessoa que eu não acreditava em crentes. Eu nunca deixei sequer um crente vir evangelizar a minha pessoa. Eu saía, eu deixava falando, enfim, eu tomava atitudes muito grosseiras, chatas. E eu, cego pelo inimigo, não dava crédito. Eu quero dizer para os irmãos que em determinado momento que eu fiquei preso, passei muito tempo dentro do cárcere, passei em torno de 9 anos, irmão, dentro do cárcere. Num desses períodos, eu lembro que minha esposa ia me visitar e minha esposa era conhecedora do evangelho. Eu me lembro, irmão, que Deus começou a falar coisas tão profundas comigo e eu fazia propósito com Deus de que se Deus fosse Deus na minha vida, me chamasse, que Ele me resgatasse, então, do mundo das drogas. E eu fiz um propósito com Deus. Eu falei, Senhor, que o Senhor arranca esse vício de mim, porque eu não posso, então, te servir, se for para me servir, com esse vício. Então, se o Senhor é um Deus que me chamou, que tira esse vício de mim, eu fiz prova com Deus. E, irmãos, eu quero dizer para os irmãos que a partir daquele momento, até hoje, passaram já de 7 anos, eu não coloquei mais um cigarro de maconha na minha boca. Por quê? Porque verdadeiramente Deus, Ele me libertou. E hoje, eu falo para os irmãos que nesse período de tempo todo, minha esposa falando de Jesus, eu vendo esses milagres acontecendo, eu aceitei o Senhor Jesus Cristo. E hoje, eu glorifico, eu exalto a Deus por tudo que Ele fez na minha vida. Eu glorifico a Deus pela esposa que Ele colocou na minha vida, que foi por intermédio dela que o Senhor usou para que eu chegasse até o Senhor Jesus Cristo, que foi por intermédio dela, né, que Deus trabalhou na nossa casa, da nossa família. Hoje, irmão, fora do cárcere, já fazem 3 anos que agora eu estou fora do cárcere, mas na presença do Senhor Jesus Cristo, faço a obra do Senhor. Hoje eu prego a palavra, hoje eu conheci o Deus que nos tira das trevas e nos traz para a maravilhosa luz. Hoje eu glorifico a Deus, irmão, por cada oportunidade, por tudo que o Senhor fez. Então eu quero dizer para as pessoas, irmãos, que vale a pena crer, vale a pena você se entregar. É necessário que você dê esse passo de confiança para o Senhor Jesus Cristo, porque o Senhor, Ele vai realmente operar as maravilhas dEle. Eu aprendo dentro da palavra de Deus que o Senhor é um Deus que Ele, de maneira nenhuma, Ele lança a gente fora. De maneira nenhuma Ele vai te colocar para fora, mas Ele está de braços abertos, esperando, irmão, porque Ele realmente, Ele faz a obra. E eu busco, eu tenho amado aquilo que o Senhor tem feito, né? Então, em nome do Senhor Jesus Cristo, irmão, eu glorifico muito a Deus por tudo que Ele fez, tá bom? Em nome de Jesus, esse é o meu testemunho. É um pouco de tantas coisas que Deus fez na minha vida que eu tô contando, mas só para mostrar para você que ainda que ninguém acredita em você, ainda que você mesmo não acredite mais em você, creia em Deus. Sem fé é impossível agradar a Deus, mas se você crer, você consegue mover a mão de Deus a teu favor. Em nome de Jesus.
4: Meu nome é Ronaldo Avelino. O meu encontro com Deus foi através da cura. Sofria de epilepsias, tomava 4 tipos de remédios. Para a medicina, estava condenado a tomar remédios por toda a minha vida. Procurei psiquiatras, psicólogos, fazia acompanhamento com vários médicos e dependia de pessoas para várias coisas da minha vida. Cansado de tomar remédio, eu recebi um convite da minha cunhada para estar vindo na igreja Deus é Amor. Aí, chegando aqui, na hora da revelação, revelou as pessoas a qual tomava remédio controlado, e era o meu caso. E ali eu ergui a minha mão na hora, eu senti a cura na hora, que Deus me curou. Eu tinha resolvido aquele problema, daquela enfermidade, e eu criei naquilo, e eu criei também na revelação do irmão. Eu criei, e desse dia que eu estava na igreja, essa cura foi divina, porque eu não sentia mais tremor, eu não sentia mais dor de cabeça, eu não sentia mais aquela necessidade de tomar aqueles remédios controlados. E daí em diante, eu percebi que eu tinha sido curado mesmo. Aí, através dessa cura, a minha família, a minha esposa, aos meus filhos que não serviam a Deus, hoje nós estamos todos dentro da igreja. Deus é amor, a qual Deus restituiu também o meu casamento. Deus também, Ele me livrou de vários acidentes, né? E Deus também restituiu a vida da minha esposa e a vida dos meus filhos, que hoje, a qual hoje, eu e minha casa servimos ao Senhor na Igreja Pentecostal Deus e Amor hoje. Não sinto mais nada, graças a Deus, fui liberto. Trabalho hoje, tenho uma vida produtiva, não dependo mais de ninguém, trabalho até com um serviço pesado, né, que é com mármores e granito, e graças a Deus, Deus me deu a vitória. Para os médicos, não tinha solução, mas em Jesus eu encontrei a minha solução. Hoje eu estou curado e feliz, e graças a Deus, servindo ao Senhor, na Igreja Pentecostal Deus e Amor.
0: Quanto sofrimento, desilusão, tristeza e angústia na sua vida, caro amigo ouvinte. Você vive chorando, pensando: Deus se esqueceu de mim. Deus me abandonou. Deus não quer mais nada comigo. Você está enganado. Deus te ama. Deus te quer bem. Deus quer abençoar a sua vida. Você está pensando em tirar a sua própria vida? Você pensa em fugir de tudo e de todos, esconder-se e dizer: ninguém gosta de mim? Você está debaixo de uma depressão. Preste muita atenção. Deus te ama, porque de tal maneira Ele enviou seu único filho para que todo aquele que nele crê não pereça, mas tenha vida eterna. Jesus, Ele morreu. Morreu pelos teus pecados em uma cruz de dor, sofrimento e angústia, para te dar a paz e a tranquilidade. Ele mesmo disse bem claro: eu sou o bom pastor, e o bom pastor dá a vida pelas suas ovelhas. Ele chegou a dizer mais ainda: vinde a mim todos que estão cansados e oprimidos, e eu vos aliviarei. Caro amigo ouvinte, lembre-se de uma coisa: Deus nunca vai te desamparar. Esforça-te, tem bom ânimo e venha participar de uma concentração na Igreja Pentecostal. 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

Ao comemorarmos mais um ano da nossa igreja Deus e Amor, podemos olhar para trás e nós vemos a fidelidade de Deus em cada etapa desta caminhada. São 64 anos de oração, de evangelização, de sacrifícios e dedicação de homens e mulheres que atenderam ao chamado de Deus para anunciar o Evangelho. Se a gente fosse imaginar quantas pessoas foram transformadas, como você que está ouvindo o programa, quantas famílias como a sua foram restauradas, quantos enfermos encontraram consolo como você, e quantos pecadores encontraram a salvação em Cristo através deste ministério Igreja Deus e Amor. Eu digo que mais do que celebrar uma história humana, vamos celebrar a graça de Deus. Esta graça que sustentou esta obra ao longo destas décadas. Como está escrito, até aqui nos ajudou o Senhor em 1 Samuel 7:12. Eu quero dizer que essa declaração, ela resume toda a nossa trajetória. Se nós chegamos até aqui, foi porque a mão do Senhor nos guiou. Esta mão nos protegeu, esta mão nos fortaleceu. E eu queria abrir aqui um grande parênteses. Também é um momento para nós agradecermos os pioneiros que enfrentaram desafios, aqueles que chegaram primeiro, antes de nós. Quantos pastores estão conosco até hoje e nos ajudaram no início desta obra? Outros já partiram, estão com o Senhor, mas suas famílias queiram receber a nossa gratidão, o nosso reconhecimento deles terem dedicado as suas vidas para que a obra chegasse no tamanho que ela está hoje. Os pioneiros, recebam a nossa gratidão, que enfrentaram perseguições, como esta igreja foi perseguida e continua sendo perseguida ainda, e muitas vezes enfrentaram limitações para levar o Evangelho. Quantas dificuldades esses pioneiros enfrentaram para ganhar apenas uma alma? Quantos quilômetros percorridos em vias de transporte tão precários para levar a palavra a uma só alma? Quantas vidas foram humilhadas por não poderem, ou seja, para poder entrar num lugar, num estabelecimento para socorrer uma vida? Quantos nãos esses pioneiros receberam para levar a palavra do Senhor? Mas eles permaneceram firmes, não negaram a sua fé no Senhor. E nós então vemos que um legado foi deixado. O legado que recebemos nos inspira. O trabalho desses pioneiros que começaram a obra do Senhor aqui em São Paulo, eles estão neste momento nos ouvindo e com certeza estão ainda de pé, firmes na rocha. Esta igreja que está firmada na rocha, por isso ela não caiu. Vieram os ventos, sopraram contra ela, mas ela permaneceu de pé, porque ela pertence ao Senhor e foi levantada pelo Senhor. Um legado foi deixado e o legado que recebemos nos traz aquela força e nos inspira para nós continuarmos fazendo esse trabalho que eles iniciaram. Pregação do Evangelho puro e genuíno. A palavra de Deus com amor, com compromisso. E ao celebrarmos este aniversário, mais um ano, nós podemos dizer que nós vamos renovar o nosso compromisso. Não é apenas celebrar, que todos que estiverem ouvindo e que vão estar conosco nesta festa, não vão simplesmente celebrar ao Senhor, mas vamos renovar os nossos votos de compromisso com Deus, de permanecermos fiéis à missão que Deus nos confiou, que é anunciar Jesus, ganhar almas para o seu reino e preparar um povo para a volta do Senhor. Que esta data não seja apenas uma comemoração do que aconteceu há anos atrás, mas um marco para um novo tempo de crescimento, um novo tempo
de crescimento espiritual também, de unidade, não união, unidade, sendo um, de avivamento e conquista de vidas para Cristo. Parabéns, Igreja Pentecostal Deus de Amor, por mais um ano de vida. Que o Senhor continue derramando suas bênçãos, seu poder e sua presença sobre esta obra, para que as próximas gerações que vierem após nós também possam testemunhar a fidelidade de Deus. Grandes coisas fez o Senhor por nós e por isso estamos alegres. Salmos, capítulo 126, versículo 3. Parabéns, Igreja Deus de Amor.

E queremos ver você aqui. Não olhe dificuldades, pelo menos no aniversário, né? Você que é membro, você que passou por aqui, ou você que quer celebrar conosco e renovar os votos de compromisso com Deus, estão totalmente convidados. Não hesitem duas vezes, uma vez, se quer que seja. Estejam conosco, vai ser inesquecível. Nós estamos em campanha de oração, de jejum, para que o Senhor derrame restauração, fortalecimento e crescimento espiritual para a sua igreja. Serão dois dias, 13 e 14, sábado e domingo. No dia 13, às 9 da manhã, estarei com vocês e com as mulheres de fé, em consagração. À tarde, teremos aí a festa do programa Garagem Cristã e, à noite, o culto jovem da Igreja Deus e Amor. Domingo pela manhã teremos a oração e consagração e também a apresentação da Intercessão Global, um ministério que nós vamos unificar para um só ministério, o Ministério Global de Oração de Intercessão, juntamente com a irmã Lorena, que é líder deste ministério Intercessão Global. À tarde teremos, então, a nossa festa de mais um ano, de 64 anos da nossa Igreja Deus e Amor. Diretoria, cantores, o povo de Deus, pastores, obreiros, jovens, crianças, todos aqui presentes. E eu tenho certeza que o Senhor vai se mover. Não perca esta oportunidade, principalmente você que está nos ouvindo em São Paulo. Esteja conosco, venha conosco celebrar.

0: 3:50.
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2: Graça e paz, diletos ouvintes do programa Voz da Libertação. Quem tem o prazer de vos saudar é a sua irmã em Cristo, Nayara Otávio. E estou passando aqui para trazer uma meditação da Palavra de Deus ao seu coração. A Palavra do Senhor em Salmo 116, verso 8, nos diz assim: pois livrar-te da morte a minha alma, das lágrimas os meus olhos, da queda os meus pés. Eu quero falar sobre o livramento de Deus. Queridos, alguns estudiosos, eruditos, atribuem esse Salmo 116 ao rei Ezequias. Esse monarca foi instruído por Deus a colocar a sua casa em ordem, porque certamente morreria. E o rei clama a Deus por misericórdia, e Deus lhe acrescenta mais 15 anos de vida. Para expressar a sua gratidão, compõe esse belíssimo salmo narrando a sua dramática experiência. E o rei foi encurralado por armadilhas mortais e atormentado por angústias tenebrosas. Capitulou a tristeza, um peso esmagador que achatava sua alma e levou à lama. E do fundo do poço olhou para cima e descobriu que Deus se importava com ele. Descobriu que Deus não é apenas justo e misericordioso, mas também é libertador. E Deus lhe deu 3 grandes livramentos. Primeiro, um livramento espiritual. Observe que ele diz: livrar-te a minha alma da morte. Isto é livramento espiritual. O segundo livramento aqui nessa narrativa está falando sobre um livramento emocional, aonde ele vai dizer: livrar-te os meus olhos das lágrimas. E o terceiro livramento é um livramento moral. Ele está dizendo: livrar-te os meus pés da queda. Que maravilha, que palavra poderosa, irmãos. Quantas pessoas que estão me ouvindo nesse dado momento que estão precisando do livramento de Deus. E eu não sei qual é a área da sua vida. Se é um livramento espiritual, se é um livramento emocional ou se é um livramento moral. Quantas pessoas que estão com seus pés quase vacilando para a queda e Deus está querendo te dar um livramento moral neste dia de hoje. Quantas pessoas que estão aí vivendo com seus olhos banhados de lágrimas, pessoas que estão vivendo aí situações tristes, sentimental, conjugal, vivem aprofundadas nas lágrimas e Deus está dizendo: eu quero livrar você desta situação que você está vivendo. Quantas pessoas aí que estão com a alma aprisionada nos pecados, queridos ouvintes, entenda essa palavra. Talvez eu esteja falando com alguém que a sua alma esteja prisioneira do pecado e você precisa desse livramento de Deus hoje ainda. Eu quero dizer para você, querido ouvinte, que agora mesmo Jesus, ele pode ser o seu resgatador. A sua vida tem sido uma caminhada de dor e lágrimas e você precisa dessa cura emocional. Entenda o que o Senhor está dizendo. O Senhor está entrando com livramento hoje na tua vida. Crê tu nisto, recebe essa palavra aí agora. Recebe o livramento de Deus para a sua vida, para a sua casa, para a sua família, para o seu emocional, para o seu espiritual, para a sua vida moral. Eu quero dizer para você que até mesmo do fundo do poço onde você se encontra, Deus ele quer te levantar daí. Aleluia. Que o Espírito Santo de Deus continue falando no seu coração. Receba essa palavra. Eu deixo meu abraço carinhoso da sua irmã em Cristo, Nayara Otávio, e que o Espírito Santo de Deus continue te sarando, curando, te livrando e te restaurando no nome de Jesus.
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5: Quatro horas e um minuto.
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13: Meu nome é Abílio Martins Ferreira, sou de Campo Grande, Mato Grosso do Sul. Eu sempre acompanhei a programação através do rádio, na época do saudoso missionário Davi Miranda. E tive muito carinho por escutar eles no rádio. Há 8 meses atrás, reconciliei na Deus e Amor. Deixei o mundo de pecado, de drogas, de prostituição. E graças a Deus, hoje eu estou no caminho do Senhor. Daqui eu não saio, só na volta de Cristo. E eu agradeço por estar na Deus e Amor e...

0: das drogas, cheguei no fundo do poço, mas cheguei na miséria, irmão. Que triste, não tinha mais saída. E através do meu irmão congrega na Deus e Amor, fez um convite para mim. Eu fui na igreja, na cidade de Santa Adélia. Comecei a ir, irmão, e rapidamente Deus já me livrou da droga, da bebida, do cigarro. Graças a Deus posso falar que estou liberto. Estou trabalhando novamente, ajudo muito a obra com muito amor e carinho. A IPDA é tudo de bom. Hoje eu posso falar, eu e minha esposa, nós servimos a Jesus Cristo Todo-Poderoso. Estou muito feliz na Igreja Deus e Amor. Hamilton de Santa Adélia.
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2: Quatro horas e cinco minutos em São Paulo. Bom dia para você ligado aqui na programação da sua rádio Deus é Amor. Agora tem bloco de informação para você com a jornalista Cristine Luiz. Eu já volto.
3: E vamos ao momento de informação aqui na rádio Deus é Amor. Freio natural. Aprender a respirar com calma alivia a tensão do corpo todo. Nos momentos de forte estresse, a nossa respiração se torna curta, rápida e ofegante. Esse padrão é o que envia uma mensagem de desespero para o cérebro, piorando a aflição. O corpo ele entra em modo de defesa, consumindo muita energia e gerando fadiga muscular. A técnica mais simples para acalmar os nervos é retomar o controle do próprio ar. A respiração profunda e lenta pelo nariz atua como um freio de emergência no momento de ansiedade. Em poucos minutos, a frequência do coração cai e os músculos começam a relaxar. Existe uma técnica de respiração chamada 478. Você inspira por 4 segundos, segura o ar por 7 segundos... e depois expira, joga o ar para fora por 8 segundos. Esse método vai ajudar você a se acalmar e recuperar o equilíbrio. Esses exercícios, eles oferecem realmente muita ação. Você pode fazer tanto quando está no trânsito, no trabalho, em casa. Focar na entrada e na saída do ar desvia os pensamentos, as preocupações que estão incomodando você. É um recurso natural que o próprio corpo oferece de graça. Basta você aprender a executar. Médicos indicam o uso da respiração consciente antes de situações muito desafiadoras. Seja você fazer uma apresentação, falar em público, resolver algum problema muito importante. A calma recuperada ajuda a tomar a decisão mais certa, mais assertiva e a evitar atritos com os outros. Então, ter consciência do próprio corpo é a chave para dominar o nervosismo e recuperar a sua paz. Terapia das mãos. O trabalho manual e artesanal afasta a tristeza e a ansiedade. Olha, quem faz trabalhos manuais vai compreender bem o que vamos falar agora. Manter as mãos ocupadas em tarefas criativas é, de fato, um bálsamo para as mentes sobrecarregadas. Atividades como costura, marcenaria ou jardinagem exigem uma atenção focada no agora. Esse foco prático impede que a pessoa passe o tempo ruminando pensamentos negativos. Então, ver algo novo ganhar forma a partir do próprio esforço é o que gera aí uma enorme satisfação pessoal. O ritmo constante do trabalho manual atua como um calmante para a agitação cerebral. Muitas pessoas relatam grande melhora na saúde mental após adotarem aí um novo hobby. Cuidar da terra, plantar flores, por exemplo, ensina a virtude da paciência diária. Pode ser até o reparo de pequenos objetos, uma costura, enfim. É a capacidade de desenvolver realmente uma atividade e focar na atividade que você está fazendo. É o que resgata a simplicidade que falta na vida moderna e agitada. Ter uma

0: ocupação prazerosa fora do trabalho convencional protege a mente, né, a lidar melhor com os problemas e, principalmente, a enfrentar aí muitas vezes o vazio. A criatividade é uma ferramenta excelente para combater os dias de melancolia. O trabalho feito com alegria e tranquilidade é o que renova as forças para seguir em frente.
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2: 4:10 em São Paulo, no horário oficial de Brasília. Bom dia para você que tá ligado já aqui na sua Rádio Deus e Amor. Este é o programa Voz da Libertação. Eu sou seu irmão em Cristo, Diácono Natiel Reis. É um prazer estar em sua companhia. Aqui comigo está o Felipe Lima, na mesa técnica de áudio. Ele que dobrou, tá aqui desde as 6 horas da tarde e vai sair daqui a pouquinho junto com você. Já saiu aí pro trabalho? Tá saindo, tá se organizando? Que bom que você tá aqui. Anote as nossas redes sociais e já nos siga, já curta os nossos conteúdos, são feitos com muito carinho para você. Nosso Instagram, o Instagram da Igreja Deus e Amor, é Igreja Deus é Amor Oficial. 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Tudo junto. Nós também temos um Instagram do Voz da Libertação, da Rádio Deus e Amor. Só coloca lá, tudo juntinho. Rádio Deus é Amor, a Voz da Libertação. 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Você vai achar o nosso Instagram rapidinho. 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O nosso Facebook da igreja é Igreja Deus é Amor Oficial, o canal oficial da IPDA são dois, na verdade são dois canais, é Igreja Deus é Amor Oficial no YouTube e também Direto com Deus Oficial. Esse segundo canal é exclusivo para orações. E você pode orar com a gente 24 horas. Sempre tem um pastor lá orando por mim, por você, por todos nós. E orando também com a gente, tá bom? Agora são 4:12 em São Paulo. Segue aí a sua madrugada do Socorro de Deus. Essa manhã especial hoje é 10 do mês de junho. E nós estamos a alguns dias do aniversário de 64 anos da nossa Igreja Pentecostal. Deus é Amor.
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2: E é claro que hoje é a quarta do grande mover de Deus. Hoje, às 9 horas, a presença é com o nosso querido irmão em Cristo, presbítero Marco Magno. Ele vai pregar a palavra de Deus, vai orar por mim e por você, e também fazer aquele apelo especial para aqueles que desejam aceitar Cristo como Salvador. É o ponto clímax do nosso culto, quando as almas se arrependem, aceitam a Cristo como o único e suficiente Salvador. Às 3 horas da tarde, presbítero Wilson Siqueira, pregando a mensagem do Evangelho de Cristo e também orando por todos os presentes. Também aquele momento de apelo, as almas aceitando a Cristo como o único Salvador e depois a oração de explosão de milagres em ambos os cultos. Às 9 horas da manhã e também às 3 horas da tarde, aqui no Templo da Glória de Deus. A nossa escala de cultos é às 7, às 9, como acabo de mencionar, com o presbítero Marco Magno, às 11:30, com um obreiro, uma obreira pregando a palavra de Deus, às 3 horas da tarde, com o presbítero Wilson Siqueira, e às 7 horas da noite, com o nosso querido irmão em Cristo, o presbítero Rivaí Silva. E lembrando que este culto da noite também tem um ponto bem legal, que depois que é encerrado, tem o transfer, que leva as pessoas da sede mundial da nossa Deus e Amor até o metrô Pedro II e também o terminal de ônibus Parque Dom Pedro II. E o santuário de oração é aberto 24 horas, sim, para receber você e toda a sua querida família, para você orar conosco, para você se deleitar na presença de Deus. Caso você não tenha a possibilidade de vir em nenhum desses 5 cultos que acontecem todos os dias aqui na sede mundial, você tem a liberdade de participar conosco do santuário de oração, que é 24 horas também. Vem participar. O endereço da bênção é muito fácil. pegue papel, caneta. Olha, tá madrugando, tá quase amanhecendo, na verdade. Avenida do Estado, 4568. Avenida do Estado, 4568. E também Avenida Prefeito Passos, número 10. Avenida Prefeito Passos, número 10. Liberdade, aqui no centro de São Paulo, bem pertinho do Marco Zero, da Rosa dos Ventos, aqui da Praça da Sé. Estamos aguardando por você e por toda a sua querida família.
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5: Sou Dalva de Maria Ortiz, gosto muito desse programa, eu amo esse ministério, eu amo o momento da palavra, muito obrigada, Deus abençoe em nome de Jesus.
6: A paz do Senhor Jesus, eu sou Isilda Pereira, moro em Franca, São Paulo, só quero dizer para os irmãos que todo o programa Nova Libertação é uma bênção no meu lar, porque eu ouço esse programa desde 1986, quando eu aceitei Jesus. Que Deus continue abençoando os irmãos cada dia mais. Deus abençoe e fique na paz do Senhor Jesus.
7: A paz do Senhor. Eu falo daqui da cidade de Harrison, em New Jersey, Estados Unidos. E estamos aqui muito felizes em estar acompanhando a programação. Desde já, muitas bênçãos, né, que Deus tem nos concedido através desse programa. Eugênia Batista fala aqui da cidade de Harrison, New Jersey, nos Estados Unidos.
8: A paz do Senhor Jesus, aqui é a nossa irmã Marlene de Jandira. Eu amo o programa Voz de Libertação, assisto há mais de 35 anos. É uma bênção de Deus, fala muito conosco. Fique com Deus, Deus abençoe vocês e sua família.
9: Paz do Senhor, me chamo Eduardo Júnior, sou da cidade de Nazaré da Mata, do estado Pernambuco. Tenho 25 anos e ouço esta programação desde a minha infância. Amo comprar os CDs da gravadora MC Music. Que Deus abençoe por este programa existir, pois amo ouvir todos os dias.
10: Bom dia, na paz do Senhor Jesus. Meu nome é Rose Cardoso, moro em Florianópolis, Santa Catarina, e quero deixar um versículo. O choro pode durar uma noite, mas a alegria vem pela manhã. Está escrito em Salmos 30, versículo 5. Amém.

E logo bem cedinho, uma linda canção da gravadora Mensagens Cantadas para animar o seu dia. Mande a sua mensagem para cá, 11982923392, de onde você está ouvindo o programa Voz da Libertação, nessa madrugada do Socorro de Deus. Eu quero saber, estou aqui interessado, porque daqui a pouco também estou indo para casa, descansar um pouco, voltar para amanhã do culto da busca pelo Espírito Santo, da quarta do grande mover de Deus, com o nosso querido irmão em Cristo, o presbítero Marco Magno. E eu quero saber de onde você vai acompanhar a Rádio Deus e Amor, ou de onde você está nos dando uma carona. Quero saber de onde você está madrugando aí com a gente. Talvez você virou a madrugada, você orou com a gente meia-noite, orou 2 horas comigo, orou com o pastor Lorival às 3 horas, vai orar às 6 horas também, está trabalhando, você é motorista de táxi, motorista de carro, de aplicativo, ou você é entregador, você é policial. Quero saber quem está na companhia da Rádio Deus é Amor. Agora são 4 horas e 22 minutos e eu aproveito esta oportunidade para falar sobre o aniversário de 64 anos da nossa IPDA, a Igreja Pentecostal Deus e Amor, que está chegando, está bem pertinho. Essa data especial será nos dias 13 e 14, aqui no Templo da Glória de Deus, uma agenda repleta de bênçãos para abençoar as nossas vidas também, em gratidão dos 64 anos da IPDA. Nós estamos em clima de festa, em marcha para esses dias maravilhosos, que com certeza ficarão marcados na nossa mente, no nosso coração. Muitas pessoas já confirmando presença, caravanas de todo o Brasil, pessoas que já estão saindo. Inclusive, hoje a caravana de Belém do Pará vai sair um pouquinho mais de tarde, né? Para chegarem aqui na sexta-feira, já à noite, para amanhecerem sábado e aproveitarem sábado e domingo na presença de Deus, nosso Pai, nesses 2 dias maravilhosos que serão marcantes para nós. Salvação de almas, curas, libertações, transformações acontecerão aqui no Templo da Glória de Deus, sede mundial da nossa Igreja Pentecostal Deus é Amor. Às 10 horas da manhã do sábado, dia 13, a irmã Débora Miranda chega com uma mensagem de reflexão. Raízes na Rocha é o momento de interação com as irmãs, mulheres de fé das Igrejas Deus e Amor de todo o Brasil e mundo, que virão para o aniversário de 64 anos da IPDA. E não somente para as mulheres, o culto é aberto ao público, mas é uma palavra direcionada pela nossa irmã Débora Miranda. O tema é Raízes na Rocha, e você pode participar com toda certeza. Nós somos uma igreja de todos, para todos, uma igreja de família. Nós somos uma família, somos a sua família, tá bom? À tarde vai ter aquele momento especial do Garagem Cristã, com os finalistas das 3 temporadas. A nossa irmã Karina Inácio, que foi a ganhadora da primeira edição do Garagem Cristã Audiovisual. Também os cantores Júnior e Isabel. Eles ganharam a segunda edição, gravaram inclusive uma versão atualizada de uma linda canção da gravadora Mensagens Cantadas. E também a nossa irmã Karen, ela que ganhou agora recentemente a 3ª edição do Garagem Cristã lá em Brasília, Distrito Federal, também vai estar com a gente aqui na sede mundial sábado à tarde, tá bom? E você que quer adorar muito, louvar a Deus, quer soltar a voz, quer se entregar em adoração, vem com a gente então a partir das 2 horas da tarde aqui no lounge do nosso da sede mundial do Templo da Glória de Deus. Um lounge totalmente inovador, muito bonito, e vai ser palco de um momento de muita adoração e interação aqui com os finalistas das 3 edições do Garagem Cristã no Templo da Glória de Deus. E à noite é o culto Jovem Regenere, junto com o Ministério Jovem em Expansão. A pregação é do nosso querido irmão em Cristo, o presbítero Davi Miranda Neto, e é claro que os jovens que virão de todas as regiões do Brasil e do mundo participarão, e você que está aqui em São Paulo não pode ficar de fora. Jovens da Igreja Deus e Amor, jovens de outras igrejas, precisam participar, porque é um momento de interação e a celebração dos 64 anos da nossa IPDA. Somos gratos a Deus, porque no ano de 62, um jovem
O missionário Davi Miranda, ainda jovem, fundou a Igreja Pentecostal Deus é Amor. E claro, você precisa agradecer a Deus, porque se não fosse o Senhor, o que seria de nós? O que seria de nós, hein? Meu irmão, minha irmã, o que seria de mim? O que seria de você? Nós precisamos agradecer a Deus todos os dias. Você acordou agora, você está acordando. Respira fundo e diz: Senhor, muito obrigado pela vida, obrigado pela Igreja Deus e Amor, obrigado pelo programa Voz da Libertação. Já domingo, deixa eu te falar de domingo, 14, cedinho vai ter o lançamento do Ministério de Oração e Intercessão Global. A liderança é da nossa irmã evangelista Maria Lorena, uma mulher de oração, e vai falar sobre oração. E, claro, ela tem todo o embasamento bíblico e prático da oração. Ela é uma mulher que vive em constante oração e vai liderar esse Ministério de Intercessão Global da Igreja Deus é Amor. Depois, isso vai acontecer às 9 horas, tá? Às 10 horas vai ser a separação, a apresentação dos novos pastores da nossa igreja, os novos presbíteros e também os novos diáconos serão apresentados formalmente aqui na sede mundial, no salão de número 1, a partir das 10 horas da manhã. E é claro que à tarde já chega com aquela agitação, outras caravanas chegando de São Paulo, capital, e também da grande região metropolitana e dos interiores, do interior de São Paulo. Às 3 horas da tarde, aquele culto abençoado, maravilhoso, para celebrarmos juntos o grande poder de Deus. Olha, você não pode perder. Estamos aguardando por você, hein? Agora são 4 horas e 28 minutos.

0: paz do Senhor Jesus, aqui quem vos fala é o pastor Josilmar Quadros, da IPDA Vila Jardim, em Guaíba. 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
1: 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Aqui é o presbítero Joel Pires, aqui da sede sucursal de Cachoeirinha. Eu venho por meio desse áudio parabenizar a Igreja Pentecostal Deus e Amor pelos seus 64 anos de existência. São mais aí de 6 décadas, né? Levando a palavra de Deus, o amor de Deus, levando aí o evangelho genuíno de nosso Senhor e Salvador Jesus Cristo. Uma igreja de sinais, uma igreja de milagres, uma igreja firmada na rocha. 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
2: 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Aqui quem vos fala é seu irmão em Cristo, Diácono Samuel Lopes, atual responsável da sede setorial de Alvorada. Estou passando aqui para parabenizar a Igreja Pentecostal Deus Amor, que no dia 14 de junho estará completando 64 anos. 64 anos de história, 64 anos que Deus manifesta o seu poder em nosso meio. 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E somos uma igreja firmada na rocha.
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4: Quatro e meia, bom dia para você. Agora tem Eu e Mais Um, com a irmã Débora Miranda, falando sobre a boa mordomia. Eu já volto, não saia daí, ainda tem 30 minutos para nós conversarmos.
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6: Está no ar mais uma programação. Esta Espaço Eu e Mais Um, que é da Igreja Deus e Amor, cujo objetivo desses 5 minutos é ensinar aquele que acabou de aceitar Jesus a palavra de Deus. Nós estamos aqui começando do básico, né? Lá em abril do ano passado, eu creio que nós estamos mais quase um ano, né, juntos, nós começamos a falar o que é batismo nas águas, nós falamos o que é fé, como apresentar crianças, o que é a Santa Ceia do Senhor. Então, nós estamos no básico, né? Ensinando os novos convertidos, esses bebês recém-nascidos do Evangelho. E hoje nós vamos terminar falando já esse tema que nós começamos há alguns dias, sobre a boa mordomia. Se você ligou o seu rádio agora, não está nos acompanhando, este estudo é para você que é novo convertido, que acabou de aceitar a Cristo. E nós estamos falando sobre mordomia, que é administrar algo que não nos pertence, mas pertence a outro. E falando na linguagem cristã, na visão e na perspectiva bíblica, a mordomia cristã é você administrar tudo aquilo que Deus tem te dado de maneira sábia, ordenada e diligente. Hoje eu queria falar que nós temos que prestar a Deus um dia, prestar contas desta mordomia. Então eu começo o estudo de hoje fazendo uma pergunta. Onde você deve praticar a mordomia cristã? Ou seja, em que momento você pode ser um mordomo que cuida bem daquilo que Deus tem te dado? Veja o que diz o texto bíblico em Salmos 24, versículo 1. Tudo que você é e tem não lhe pertence. Olha, esse versículo é muito claro de tudo aquilo que nós falamos desde os primeiros dias sobre esse tema, mordomia cristã. Então, em outras palavras, não se assuste, você não tem mais o direito de fazer o que quer, com o que tem. Deus agora está em primeiro lugar na sua vida, depois a sua família e depois a igreja. Deus está em primeiro lugar na sua vida? Eu creio que sim, né? Agora você é um cuidador dele, um mordomo dele, das coisas que ele tem te dado. E isso inclui na sua vida, no seu tempo, nos talentos que ele tem te dado, nos talentos ministeriais, pessoais, nas suas finanças, nos seus bens. E você deve aplicar muito bem tudo isso, com o melhor dos seus esforços, com a sua melhor dedicação. Ou seja, você deve passar boa parte do seu tempo cultuando a Deus, servindo a Ele na evangelização, falando de Jesus para outros que não conhecem a Cristo. Você deve empregar todos os seus talentos na igreja para tornar essa igreja forte, sadia, vibrante. Você deve pagar o seu dízimo para que você seja abençoado. Quando você dá o dízimo, você pode dizer: Senhor, repreenda o devorador para que não consuma o fruto do meu trabalho. Ou seja, tem crentes que não dão o dízimo e a sua vida financeira é um caos. Ah, eu vou dar para o mês que vem, eu vou dar depois daqui 5 meses, e começa a virar uma bola de neve e a sua vida vai sendo arruinada cada dia mais. E quando nós somos dizimistas na casa de Deus, o Senhor tem como obrigação, entre aspas, né? Ele tem um comprometimento de cuidar de nós, para que Satanás não venha roubar aquilo que nós temos feito através do nosso trabalho com as nossas mãos. Ou seja, há pessoas que vivem doentes, com a sua vida financeira mesmo arruinada, porque não são dizimistas, não são ofertantes na casa do Senhor. Ou então são dizimistas, mas dão com uma vontade, forçadamente, né? Como se estivessem já cumprindo um dever. São como os fariseus no passado, né? Que faziam as coisas como rituais, como ordens, mas não estava com seu coração aplicado naquilo. Então agora você deve aplicar os seus esforços, os seus talentos para crescimento da igreja aqui na terra. Deve dedicar os seus bens a Deus e sabendo que um dia você vai prestar contas a Ele sobre como foram adquiridos esses bens e aplicados. Não adquiridos de maneira ilícita, né? Roubando o seu patrão, fazendo tantas coisas que não agradam a Deus, enganos, mas sabendo que fazendo direitinho, você prestará conta também direitinho de tudo que você aplicou, daquilo que Deus te deu. E naquele dia, perante o tribunal de Cristo, que resposta nós iremos ouvir dos lábios do Salvador, dos lábios de Deus? Bom seria que fosse: ah, sobre o pouco foste fiel, sobre o muito te colocarei, entra no gozo do seu Senhor. Isto é lindo, isto é maravilhoso, seria a recompensa de tudo que nós fizemos aqui para Deus, de maneira sábia. Muito obrigado por você nos ouvir. Nós estamos aqui à disposição para lhe tirar as dúvidas, ouvir seus comentários, sugestões. Mande-os agora para o nosso WhatsApp 119-8292-3392. Por hoje é só. Um grande abraço e despede na paz do Senhor, sua irmã em Cristo, Débora Miranda.
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1: E chegou mais uma oração aqui na Rádio Deus e Amor. Oração das portas abertas para você que está aí precisando de uma porta aberta, uma porta de emprego, você que precisa de um salário compensador, você que está precisando também mudar de emprego por situações adversas. Esse é o momento de nós falarmos com Deus. Ore comigo, onde quer que você estiver, exercite a sua fé em Cristo Jesus e seja abençoado por Ele. Senhor Deus e Pai, obrigado por este privilégio de estar em Tua presença. Tu és o maravilhoso conselheiro, o Deus forte, o Pai da eternidade, o Príncipe da Paz. Te louvamos, Senhor, na beleza da Tua santidade. Deus, nesta madrugada do Teu socorro, nesta oração das portas abertas, nós suplicamos que abençoe esta pessoa que agora ora comigo, meu Pai, que precisa de uma porta de emprego, que precisa, meu Deus, ser abençoado por Ti, ser abençoada por Ti, meu Pai. Senhor Jesus, porque precisa trazer o bom ganho para a sua família, para a sua casa. Senhor Jesus, eu sei o quanto é difícil, meu Pai, esta pessoa necessitar de algo, necessitar, meu Pai, comprar coisas para a sua casa e não ter de onde tirar, não ter subsistência. Senhor Jesus, tenha misericórdia, que o Teu amor se aperfeiçoe neste momento de fraqueza, de fragilidade, Senhor, que esta pessoa está vivendo. Meu Deus querido, que o Teu amor seja derramado agora como uma chuva seródia, Senhor meu Deus, para que o Teu nome seja glorificado, Espírito Santo da verdade. Eu creio, Senhor, no Teu amor, na Tua paz, na Tua soberania. Eu sei, Jesus, que às vezes nós falhamos, nós pecamos, sim, Senhor, mas o Teu amor se aperfeiçoa naqueles momentos, meu Pai, que nós estamos fragilizados, que nós estamos cabisbaixos. Senhor, eu oro neste momento em favor desse empreendedor, meu Pai, que precisa, meu Deus, de uma restauração para os seus negócios, precisa, meu Deus, de um fôlego financeiro. Meu Pai, que o Senhor envie os compradores, os negociantes, envia, meu Deus, envia, Senhor, para que esta pessoa glorifique ao Teu santo e poderoso nome, Jeová. Eu creio, meu Pai, que esta pessoa vai sentir a Tua graça sendo derramada sobre ele, sobre ela, neste momento, meu Pai. Jesus, este jovem que quer um trabalho, esta jovem, Senhor, que quer também, Senhor, ganhar o seu dinheiro, envia, Senhor, o socorro bem presente na hora da angústia, e nós acreditamos no Teu operar sobrenatural. Em nome de Jesus nós oramos e agradecemos por fé. Amém, amém, Senhor. E continue interagindo conosco, 11982923392. A Hilda Maria Francisca acabou de mandar uma mensagem para cá. Bom dia, Hilda. Aqui, está dizendo que está muito feliz em acompanhar a nossa Rádio Deus e Amor. Também tem o Pedro Aparecido. Bom dia, Pedro. Mandou um áudio aqui. Ele disse: Deus abençoe a todos os irmãos. Hoje estou atento aqui à oração. Amém. Deus abençoe. É sempre bom orar com você e por você, sempre. Maria da Penha, peço oração, estou ouvindo o programa desde bem cedo. É, bem cedinho, né? Porque agora que são 4h45 e já tem muita gente em nossa companhia em todo o Brasil. Manda para cá agora, de onde você está acompanhando, porque esta é a sua rádio Deus é Amor. 11982923392. Vamos amanhecendo! Amanhece um novo dia. Já ouviu essa linda canção? É da gravadora Mensagens Cantadas. E essa alegria invade o meu ser. Sinta essa alegria invadindo o teu ser, a tua casa, a tua família. É a Rádio Deus é Monte fazendo companhia 24 horas. Prossiga com a gente. Daqui a pouco tem mensagem. É uma mensagem poderosa para o nosso coração. Presbítero Fábio Lúcio pregando a palavra de Deus num culto do lar dessa madrugada.

0: 4:48, 12 minutos para as 5 horas. Deus abençoe a sua vida, obrigado por sua companhia ao longo desta madrugada. Eu vou ficando por aqui, sermão em Cristo, diácono Natiel Reis. Volto em outra madrugada do Socorro de Deus para fazer a sua companhia, atender as suas ligações, responder as suas mensagens, orar com você e por você, claramente, trazer lindas canções da gravadora Mensagens Cantadas, depoimentos, histórias de vidas de pessoas que presenciaram momentos difíceis, vivenciaram, mas em Cristo venceram. Você também pode vencer em Cristo Jesus, saiba disso. Hoje é a quarta do Grande Mover de Deus, 9 horas da manhã o pastor Marco Magno vai pregar a palavra, às 3 horas da tarde, pastor Wilson Siqueira. Nós estamos aqui na Avenida do Estado, 4568, no bairro da Liberdade, no centro de São Paulo. Fez a minha companhia ao longo desta madrugada do Socorro de Deus, o Felipe Lima, ele que está aqui na mesa técnica de áudio, e com toda certeza o nome do nosso Deus está sendo glorificado. Agora nós vamos a um momento especial aqui na Rádio Deus e Amor, momento de informação, bloco de notícias, Saúde em Foco. E daqui a pouco também tem uma linda canção para você. Sequencialmente tem a identificação das emissoras e, posteriormente, o culto no lar com o presbítero Fábio Luz. Que Deus abençoe sua vida. Agora são 10 para as 5. Bom dia para você!
1: Comigo assim, bem alegre. Seja sempre bem-vindo à Rádio Deus é Amor. A gente vai para mais informações aqui. Combate à meningite. A importância de identificar os sintomas e quando procurar ajuda. A meningite é uma infecção que afeta as membranas que revestem o cérebro e a medula espinhal, podendo ser uma condição grave se não for diagnosticada e tratada a tempo. A maioria dos casos pode ser tratada com sucesso, resultando em uma recuperação completa, mas a doença pode evoluir rapidamente, levando a complicações sérias. Os sintomas iniciais são semelhantes aos da gripe, incluindo febre, dor de cabeça e prostração, tornando essencial a atenção aos sinais de progressão, como dor de cabeça intensa, rigidez no pescoço e alterações no nível de consciência. A transmissão da meningite acontece principalmente através do contato com secreções respiratórias de pessoas infectadas, afetando pessoas de todas as idades. Embora o tratamento possa ser eficaz, alguns pacientes podem sofrer sequelas permanentes, como perda auditiva e problemas neurológicos. Vacinas estão disponíveis para proteger contra os principais tipos de meningite e são fundamentais para prevenir a doença. É importante que as pessoas atualizem a carteirinha de vacinação e busquem assistência médica ao perceber sintomas suspeitos. O impacto do açúcar na saúde bucal. Como prevenir e combater os problemas dentários. A cárie é um problema de saúde pública que afeta especialmente crianças, isso devido ao alto consumo de alimentos açucarados. O açúcar presente em diversas formas como balas, refrigerantes e até em alimentos salgados como ketchup e bolachas contribui significativamente para o surgimento. A odontopediatra doutora Renata Molina destaca que muitos pais não percebem a quantidade oculta de açúcar que os seus filhos estão expostos, o que pode aumentar o risco de cáries. Para prevenir a cárie, é fundamental que os pais entendam a importância de controlar a alimentação das crianças, oferecendo alimentos em horários específicos e evitando o consumo excessivo ao longo do dia. Além de oferecer opções mais saudáveis, como frutas e água, em vez de sucos que são industrializados, é fundamental criar um hábito de higienização bucal. Manter um kit de escovação com escova, creme dental e fio dental ajuda a ensinar as crianças sobre a importância da higiene após as refeições. A conscientização sobre a relação entre dieta, higiene e saúde dental pode prevenir a cárie e as complicações a longo prazo.

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0: 4:54.
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0: 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Amo vocês em Cristo.
1: 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Quando Deus disse, Jeremias, clama-me e eu te responderei. Anunciar-te-ei coisas grandes e firmes que não sabe. 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E nós temos orado em prol da Igreja do Cordeiro na terra. Sabemos que os dias são maus, os dias são difíceis. É necessário grupos de intercessão. É necessário que a mocidade se una conosco. As mulheres de fé, os homens de fé, temos que darmos as mãos numa só fé, num só clamor, e Deus será glorificado. Estamos orando por 64 anos da existência da Igreja. O maior exemplo foi o nosso líder, saudoso missionário Davi Miranda, que incansavelmente orava pela Igreja, orava pela noiva do Cordeiro. Hoje nós temos também a alegria de ter conosco todos os jovens num só propósito. A Igreja em geral está de joelho dobrado, orando em prol desta causa. Mas Deus conta com você. Se una com a Igreja, se una com a diretoria e Deus será grandemente glorificado.
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0: 5:07.
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3: Vamos nos colocar em pé então para lermos a palavra de Deus que está no livro de 2 Reis, no capítulo de número 5, os versículos 9 e 10. 2 Reis, capítulo 5, versículos 9 e 10. Vamos lá, vamos meditar na palavra do Senhor. Ele quer falar conosco, ele já está falando conosco, né? Desde o momento que nós colocamos os nossos pés aqui, o Senhor já está falando. Basta nós atentarmos à sua voz. Amém? Louvado seja Deus. Vamos lá. 2 Reis, capítulo 5, versículos 9 e 10. Então vamos ler a palavra de Deus que diz assim. Veio, pois, Naamã com os seus cavalos e com o seu carro e parou à porta da casa de Eliseu. Então Eliseu lhe mandou um mensageiro dizendo, vai e lava-te 7 vezes no Jordão e a tua carne te tornará e tu ficarás purificado. Amém? A ordem de Deus foi esta, vai, lava-te 7 vezes no Jordão e a tua carne te tornará e tu ficarás purificado. Senhor Deus e Pai, aqui está a tua palavra. Olha para a tua igreja que veio hoje aqui para ouvir o Senhor. Atenta para os nossos ouvintes também que agora neste momento irão, Senhor Deus, ouvir o Senhor falar mais uma vez. Em o nome de Jesus Cristo, ó Deus, nos utiliza. Somos tão pequeninos, ou tão pequeno e falho diante do Senhor. Mas Tu és um Deus glorioso, um Deus grandioso, um Deus que vai além das nossas expectativas. Ah, meu Pai, confirma todas as Tuas bênçãos aqui agora. E que nós, nesta hora, neste momento, entendamos aquilo que o Senhor quer falar ao nosso coração. Em o nome de Jesus, se você

0: Se quiser, você pode dar uma forte salva de palmas ao Senhor. Ele é merecedor. Ele é merecedor. Se você quiser glorificar, você pode glorificar também. Não economize o glória a Deus. Glória que sobe, bênção que desce. Ok? Mas preste atenção no que Deus quer falar contigo. Todos nós sabemos da história de Naamã, né? Que era um chefe do exército do rei da Síria, era um homem que tinha uma certa importância lá na sua terra, no seu país, e segundo a própria palavra, era um homem de coração bom. Mas, infelizmente, ele foi acometido pela lepra. E a situação que ele estava vivendo era dificílima. Se hoje, nos dias que estamos vivendo, com toda a tecnologia, a ciência avançada, nós vemos que a lepra hoje, chamada hanseníase, dependendo do grau, dependendo da situação que ela encontra-se no corpo do indivíduo, não tem solução, não é? Imagine naquela época. Mas nós sabemos que a palavra revela-nos que ali na casa de Naamã tinha uma menina. E essa menina era hebreia, ela conhecia Deus, ela sabia quem era o Senhor. Fala-nos a palavra de Deus que ela, ouvindo e vendo a situação do seu Senhor, ela vai até a sua senhora e diz: olha, eu conheço um homem. E esse homem é homem de Deus. Se o meu Senhor for até ele, eu tenho certeza absoluta que o meu Senhor voltará curado. Que coisa tremenda, né? Ainda que ela estava tão distante da sua terra, tão longe da sua pátria, dos seus costumes, ainda assim ela não tinha se esquecido do seu Deus. Ainda assim ela continuava a dar testemunho da grandeza do Eterno. Maravilha, né, igreja? Aleluia. Agora, a Bíblia diz para nós que Naamã não perde tempo não, ele chama uma comitiva, ele vai até o rei da Síria, ele pede cartas, ele pede autorização, ele vai até Israel, aleluias, à procura deste homem. E quem era este homem? Este homem era Eliseu, o profeta. Aquele homem que havia falado para Elias que queria a porção dobrada do espírito de Elias. Se nós formos ver aqui a história do profeta Eliseu em 2 Reis capítulo 13, a partir do versículo 14, nós vamos ver algo tremendo no ministério deste homem. E vendo pela palavra, o ministério profético de Eliseu durou aproximadamente 50 anos. E foi marcado por muitos milagres. Quando o homem, a mulher, ele tem intimidade com Deus, ele tem comunhão com Deus, como diz um amigo meu, ele tem a senha, o que ele fala, Deus assina embaixo. É algo tremendo, irmãos, quando nós temos a convicção de que realmente estamos servindo a Deus com todo o nosso ser, com todo o nosso coração, com toda a nossa alma. Há uma comunhão com o Eterno. E esta comunhão tinha o profeta. A Bíblia diz que mesmo depois dele estar morto, lá na sua cova, lançaram um defunto lá, jogaram um homem morto lá. E quando aquele homem tocou os ossos do profeta Eliseu, ele ressuscitou na hora. Estão entendendo o porquê daquela menina hebreia falar que lá na terra dela existia um homem de Deus? O mesmo Deus do profeta Elias é o Deus que nós estamos adorando aqui. O mesmo Deus do profeta Elias é o Deus que te trouxe aqui hoje para fazer grandes coisas. Independente de qualquer que seja a situação, de qualquer que seja o problema, a dificuldade que você esteja vivendo, ou você que me está ouvindo ou assistindo através da live, entenda que Deus pode sim. O Deus que eu sirvo, o Deus que você crê, o Deus que você serve, é o Deus que faz milagres acontecer. O impossível torna-se possível. Os versículos que nós lemos hoje aqui, de 2 Reis, capítulo 5, 9 e 10, diz-nos que Naamã, com seus cavalos e com seu carro, parou à porta da casa de Eliseu. E a Bíblia diz que então Eliseu lhe mandou um mensageiro dizendo: vai e lava-te 7 vezes no Jordão, e a tua carne te tornará. Ou seja, ele já estava perdendo a massa corpórea devido à gravidade da enfermidade. Mas nós sabemos que para Deus não há barreiras, né, irmãos? Lá em Gênesis, quando o Senhor fala com Sara, o Senhor diz: Sara, eu voltarei, eu tornarei para ti, quando eu tornar a ti, tu serás mãe. Ela riu, ela duvidou. E o Senhor diz: acaso há impossível, há algo demasiadamente difícil para Deus? Vejam, queridos irmãos, que a história de Naamã pode extrair lições importantíssimas para o nosso crescimento espiritual. E nós podemos vislumbrar o caminho que precisamos percorrer para alcançarmos a nossa vitória. Naamã precisou mergulhar 7 vezes no Jordão. Esta foi a imposição do Senhor a ele. Olha, se você quer um milagre, você vai ter que mergulhar 7 vezes no Jordão. Deus impôs, ou Deus fez algumas imposições a Naamã. E eu vejo aqui que algo que toca o coração de Deus é quando nós nos humilhamos para ele. Eu vejo aqui que Naamã precisou se humilhar. Ele precisou quebrar aquela barreira do orgulho que ele tinha. Ele necessitou de fé. Ele precisou obedecer. Ele precisou ouvir. Aí sim, veio a restauração. Depois a gratidão e a adoração. São esses tópicos que eu quero falar com vocês aqui, que Deus quer falar conosco. E Deus já está falando. Aleluias! Aqui no livro de 2 Reis, no capítulo 5, versículos 11 e 12, nós vemos que Naamã precisava se humilhar para que Deus pudesse exaltá-lo. O Evangelho de Lucas, no capítulo 18, no versículo 14, a Bíblia vai falar para nós acerca de algo tremendo que Jesus conta-nos sobre o fariseu e o publicano. E a Bíblia diz que qualquer que a si se exaltar, ou seja, qualquer que a si mesmo se exaltar, será humilhado. Mas aquele que se humilhar será exaltado. Aquele que se humilhar, o Senhor exalta. Naamã achava que, por sua posição privilegiada lá no seu país, aleluias, ele deveria ser recebido pelo profeta Eliseu com toda a honraria possível. Ele achava que, chegando à casa do profeta, o profeta ia sair lá e ia falar diretamente com ele. Nós vemos, meus irmãos, que Tiago, o apóstolo, diz para nós, lá no capítulo 4, no versículo 10, claramente algo tremendo: humilhai-vos, humilhai-vos perante o Senhor e ele vos exaltará. Quando você chega ao Senhor com o coração quebrantado, você se humilha, você reconhece, aleluia, a tua fraqueza, a tua debilidade, Deus, ele começa a agir. Deus, ele começa a operar, sabe por quê? Porque um coração cheio de exaltação, uma pessoa cheia do ego, não tem como Deus agir, não. Mesmo este homem tendo um coração bom, aleluias, era necessário ele descer agora na humilhação, nas asas da humilhação, para que Deus pudesse então exaltá-lo e confirmar na vida dele a promessa. Aleluias! Glória a Deus! E a Bíblia segue falando para nós na primeira carta de Pedro. Aleluias, no capítulo 5, no versículo 6, ele vai dizer que é necessário nós humilhar-nos debaixo da potente mão de Deus, para que a seu tempo Ele nos exalte. Eu sei que você está enfrentando lutas, eu sei que você está enfrentando dificuldades, aleluias. Eu sei que muitas vezes, devido a toda circunstância e situação, você acha que já não tem mais jeito, que já não tem mais uma possibilidade de você alcançar a vitória, mas te humilha hoje na presença de Deus. Diga para Deus: Senhor, eu preciso do Senhor, eu necessito de Ti, eu preciso do Senhor, eu sei que eu sou tão falho, fraco, mas eu me humilho agora porque eu sei que Tu és poderoso e Tu podes fazer, aleluia, aquilo que é impossível para mim. A tua palavra diz que tu és o Deus do impossível. Tenha um coração humilde, seja humilde, te humilhe na presença de Deus. Deus não olha, meus irmãos, para posição social, não. Deus não quer saber se você fala vários idiomas, se você é uma pessoa que tem vários diplomas lá na sala do seu escritório, ou na sua casa, na mesa lá do seu escritório. Deus não quer saber disso, não. Quando nós reconhecemos que sem Ele nós não somos nada, aí sim a vitória acontece. Aí sim a bênção acontece. E Naamã desceu no mergulho da humilhação, ele teve que se humilhar. Aleluias! Não tem grande nem pequeno para Deus, somos todos iguais. Muitas vezes tem pessoas que se acham, né? Não, eu posso, eu faço, eu sei, eu sou. Não, o eu sou é Ele. O eu sou é Ele. Nós vemos ainda que Naamã se orgulhava dos rios de Damasco, lá na Síria. Quando o profeta diz para ele: olha, você vai ter que banhar-se 7 vezes nas águas do rio Jordão, ele disse: o quê? Este homem nem me recebeu, nem veio falar comigo, porque ele pensava que o profeta ia sair lá de dentro da casa, ia colocar a mão sobre o local da enfermidade e ia falar: olha, você está curado, pode voltar. Negativo. Aí o profeta diz: você vai ter que descer lá 7 vezes, vai ter que mergulhar. Não vou, não. Esse rio é um rio de águas barrentas. Eu vou me sujeitar a isso? Lá em Damasco tem Abana, tem Farpar, 2 rios de águas límpidas. Naamã não estava entendendo o mistério. Glórias. Aleluias. Deus poderoso, e aqui hoje Deus está falando para mim e para você. Deus está revelando coisas tremendas aqui. Quem crê, levanta a mão e diga glória. Quem crê, levanta a mão e diga aleluia. O Deus, o profeta Eliseu, está conosco aqui. Quem crê, diga glória aí, igreja. Aleluias. O orgulho impede de você alcançar a tua bênção. O orgulho impede de eu, de você, de nós recebermos a vitória que Deus tem para nossas vidas. Olha só, aleluias. Naamã estava dizendo aqui no versículos 12 e 13, reclamando, dizendo que não iria obedecer a voz do profeta e aquilo que Deus havia falado pelo profeta. Medite que ele precisava quebrar o seu orgulho para ser abençoado. Em 1 Samuel, no capítulo 2, no versículo 3, a Bíblia diz que não é para nós multiplicar as nossas palavras de altíssimas altivezas, palavras movidas pelo orgulho, pelo egocentrismo. Não. A Bíblia diz que ao soberbo Deus conhece de longe. E Deus quebra, né? Deus quebra. É verdade, Deus quebra. Deus humilha para que o soberbo reconheça que Ele é Senhor, que Ele é Deus. E não tem esse negócio que eu sou, eu faço, eu posso. Não, Ele é Senhor, Ele é Deus. E se eu quero alcançar dEle a vitória, se eu quero alcançar dEle a bênção, eu tenho que mergulhar nas asas da humilhação e tenho que pedir a Ele que Ele quebre todo o orgulho que está dentro do meu coração. Diga graças a Deus aí. Vejam só, queridos irmãos, aleluias, que a sabedoria, ela vem de Deus, e que todas as nossas obras, palavras, enfim, são pesadas na balança do Senhor. O salmista diz para nós no Salmo de número 138, verso 6, que ainda que o Senhor é excelso, Ele atenta para o humilde, mas ao soberbo, como eu falei, Ele conhece-o de longe. Deus estava quebrando a soberba, Deus estava quebrando todo o orgulho de Naamã. Deus, Ele fala-nos aqui hoje que é necessário reconhecermos que a honra e a glória pertencem somente a Ele. Como eu falei e torno a repetir, não quero ser redundante, mas Ele é. A glória é para Ele, a honra é para Ele. Quantos podem levantar a mão aí e dar um glória para Ele? Aleluias! Ele necessitou também exercitar a fé. Ele necessitou de fé. Naamã precisou de fé. Ele estava, queridos irmãos, acostumado a crer no que via. E muitas vezes isso acontece com muitos. Acreditam naquilo que vê. Naamã precisou de fé. Ele queria um contato palpável com o homem de Deus, como eu falei agora há pouco. Ele queria que o profeta colocasse a mão nele, colocasse a mão no local da enfermidade. Mas não foi isso que Deus havia falado. Deus havia apenas dito: vai e lava-te 7 vezes nas águas do rio Jordão. Aleluias. Tremendo nós atentarmos para a palavra e meditarmos e ver que ele precisava sim dar este mergulho, mergulho na fé. Eu sei que muitas vezes, devido a tudo que está acontecendo aí, a fé parece que oscila, né? Mas lá no fundo do teu coração existe esperança. Se existe esperança, existe fé. Senão você não estaria aqui ou você não estaria ouvindo essa transmissão. Então use a tua fé aqui hoje, em nome de Jesus. Use a tua fé aqui hoje, em nome de Jesus. Creia no impossível. Creia no impossível, creia no Deus do impossível, o Deus que faz, o Deus que opera, o Deus que age, o Deus que realiza, o Deus que abre portas, o Deus que fecha portas, o Deus que dá vida, o Deus que tira vida, o Deus que cura, o Deus que também não cura, porque Ele é Senhor. Aleluia, use a fé, deixe Deus agir e operar, e operando Ele, quem pode impedir? Aleluias. Glória a Deus. O apóstolo Paulo fala para nós na segunda carta aos Coríntios, no capítulo 5, no versículo 7, que nós não andamos Ou seja, nós andamos por fé e não por vista. Uma certa feita, Jesus fala para Pedro: Pedro, tenha fé. Marcos capítulo 10, capítulo 11, versículo 22, o Senhor Jesus fala para ele: Pedro, tenha fé. O Senhor havia falado acerca daquela figueira, aquela figueira havia murchado, ela havia morrido. O Senhor havia falado isso, e quando ele viu aquilo, ele ficou estarrecido. Eles voltaram, passaram pelo mesmo caminho, e quando ele viu aquilo, ele ficou pasmo. E o Senhor Jesus falou: tenha fé. Aleluia. Tenha fé. Tenha fé. Nós não andamos por vista, mas pela fé. E como diz aquele hino lá da Harpa Cristã: pela fé que uma vez foi me dada. Hã? Pela fé que uma vez foi me dada, para seguir o Cordeiro de Deus, pela graça de Deus revelada, hã? Mergulhe na fé hoje. Mergulhe na fé. Mergulhe na fé, mergulhe na fé, mergulhe, mergulhe na fé. Mergulhe na fé. O gigante está na tua frente, o gigante vai cair. Glória a Deus. A muralha está na tua frente, ela vai ruir. Se você está dentro da cova, o Senhor vai fazer com que o leão, aleluia, durma, com que o leão se cale, ou feche a boca, melhor dizendo, é, glória a Deus. Se você for lançado lá na fornalha de fogo, aleluia, ainda lá o Senhor estará contigo e te dará o livramento. Aleluia! Uma certa feita, Jesus perguntou para dois cegos: crede vós que eu posso fazer isso? O que eles queriam? Eles queriam enxergar. E Jesus pergunta para eles: crede vós que eu posso fazer isso? E os dois disseram: sim. A Bíblia fala que Jesus tocou então os olhos deles, dizendo: seja feito conforme a vossa fé. Aleluia. Seja feito conforme a vossa fé. Se você abrir a sua Bíblia no livro de Mateus, no capítulo de número 9, versículos 28 e 29, você vai constatar o que eu estou falando aqui. Os dois cegos, eles creram. Jesus vai, toca e diz: seja feito conforme a tua fé. Seja feito conforme a tua fé. Vocês sabiam que a fé é um dom? Aleluia. Glória a Deus. Seja feito conforme a tua fé. É preciso acreditar que Jesus pode fazer o milagre, aleluias. É preciso acreditar que Ele pode mudar a situação, a circunstância. Ele pode mudar todo o quadro que você está vivendo agora, esta vida de turbulência, de dificuldade, de sofrimento, e fazer de você uma pessoa vitoriosa, uma pessoa abençoada. Mas primeiro, mergulhe nas asas da humilhação, aleluias. Peça para Ele quebrar todo o orgulho que está no teu coração. Mergulhe nas asas da fé e receba a tua bênção, receba a tua vitória. Eu vejo aqui algo também que implica a nós e que muitas vezes nós não queremos, é obedecer. A obediência, nós sabemos que a obediência agrada ao Senhor. A Bíblia diz que Naamã achou muito simples o homem de Deus apenas mandá-lo mergulhar 7 vezes lá no Jordão e nada mais. Tão simples. As coisas de Deus são simples, nós é que as tornamos para nós mesmos dificultosas. Mas as coisas de Deus são simples. A simplicidade de Deus é tremenda, meus irmãos. Foi algo simples que Deus havia falado: olha, você vai lá, mergulha 7 vezes e pronto. E aí muitas vezes Deus fala comigo, Deus fala com você, e nós queremos seguir por outro caminho, nós não queremos obedecê-lo. E aí nós começamos a patinar, né? Começamos a sofrer, aí vem as circunstâncias, vem os problemas. Começamos a colher, né, aquilo que nós plantamos por não querer obedecer aquilo que Deus pediu. E aí começamos até às vezes a murmurar e falar: cadê Deus? Onde está Deus? Quando na verdade o Senhor pediu para nós simplesmente obedecê-lo. O Senhor pediu para que ele desse os 7 mergulhos lá no Jordão. Algo simples. Mas a Bíblia conta-nos que ele de pronto recusou-se. Agora, acerca da obediência, a palavra fala para nós algo tremendo. Em 1 Samuel, lá no capítulo 15, no versículo 22, que o profeta Samuel, ele vai até o rei Saul e diz a ele: olha, você ainda não entendeu que melhor é obedecer? Quem conhece a história sabe. Quem conhece a Bíblia, conhece, lê a palavra, medita nela, sabe que Saul era um homem dificílimo de obedecer, ou na questão de obediência. Ele procurava promover-se, e nesta situação aqui ele queria aparecer, e ele queria que o profeta sacrificasse, para que todos aqueles que estavam ali junto dele vissem o sacrifício e tal, e que Deus estava ali se agradando, quando na verdade não. Deus estava entristecido com toda a situação. E aí a palavra fala-nos que o profeta chega para ele e diz: eis que obedecer é melhor do que sacrificar, e o atender melhor do que a gordura de carneiros. A obediência, se nós obedecer aquilo que Deus está nos pedindo, se nós ouvirmos e darmos vazão àquilo que Deus está falando, nós seremos vitoriosos em todas as áreas da nossa vida. Seremos abençoados em todas as áreas da nossa vida. Isto é fato, meus irmãos. E quando há fato, não há, aleluia, aquilo que diga não. Não há argumentos. É a palavra. E você vai ver na Bíblia que todos os homens e mulheres que foram obedientes à voz do Senhor tiveram, aleluia, uma vida abençoada, vitoriosa. Mesmo em meio às lutas, às dificuldades, Deus honrou-os. E estava faltando isso para Naamã: obedecer à voz de Deus. A bênção só iria acontecer se ele obedecesse aquilo que Deus havia pedido a ele. E a Bíblia diz para nós que o apóstolo Paulo, lá em Romanos capítulo 16, o versículo 19, ele elogia a obediência dos cristãos, dos crentes lá de Roma. Aleluias, ele diz: quanto a vossa obediência, ela é conhecida de todos, comprazo-me, ou seja, eu alegro-me, pois em vós, aleluias, glória a Deus, eu vejo que há esta alegria de obedecer, e eu quero que sejais sábios no bem, mas simples no mal. Está entendendo a palavra de Deus? Deus está falando comigo e com você, conosco, e dizendo-nos e impondo-nos algumas coisas para que nós recebamos aquilo que tanto esperamos, para que alcancemos dele a promessa. Vejam, meus irmãos, que depois que Naamã se humilhou, quebrou o orgulho, creu e obedeceu a palavra do homem de Deus, ele recebeu a bênção. Ele já estava indo embora, murmurando, bravo. E aí um lá dos rapazes que estavam com ele naquela comitiva disse: meu senhor, algo tão simples que o homem pediu para que o senhor fizesse, por que que o senhor está tornando tão difícil? Por que que o senhor não obedece o que o profeta lhe pediu? E com muito custo, ele foi até o Jordão. Mergulhou uma, mergulhou duas, mergulhou três, né? Mergulhou a quarta vez. Sabe, ele pensou, né? Eu vou mergulhar uma vez, pronto. Nada aconteceu. Mergulhei a segunda, a terceira, a quarta, a quinta, a sexta vez, nada aconteceu. O Senhor havia falado 7. Quando ele dá o último mergulho, o sétimo mergulho, diz a palavra que ele sai do rio com a sua pele como a de um bebê que é recém-nascido. Deus, ele cumpre aquilo que sai da sua boca. Quando é ele que fala, ele vela por cumprir. E se ele te fez promessa, pode ter certeza que a seu tempo vai cumprir. Mas para que a promessa cumpra na tua vida, é necessário você, aleluia, atentar o que ele está falando aqui hoje. Aleluias. A Bíblia diz para nós que quando o Senhor trouxe do cativeiro os que voltaram a Sião, estavam com os que sonham. A Bíblia fala, meus irmãos, que Deus havia restaurado, lá em Salmos 126, o verso 4, ele continua dizendo: faze-nos regressar outra vez do cativeiro, Senhor. Faz-nos regressar. Eu creio na promessa, eu creio na restauração. Aleluias! Nós cremos que o Senhor é poderoso e tu és um Deus que no impossível age. Quando nós mergulhamos com fé no Senhor, há restauração. Não importa se Satanás está te oprimindo, não importa se Satanás está te rodeando, não importa se o inimigo tenha se levantado com todas as suas garras e forças, mas a palavra de Deus, ela tem poder. E Deus restaura, Deus tira, Deus traz. Deus põe por terra todas as obras do inferno. Deus joga por terra todas as forças do maligno. E faz de você vencedor, faz de você vencedora. Aleluias! Há restauração. Assim como houve a restauração para a carne, o físico, Tinamã, assim como houve restauração ao povo de Israel, aqui hoje Deus também restaura lares, famílias, Deus restaura vidas, relacionamentos, Deus quebra maldições através do sangue de Jesus e faz de você uma pessoa vitoriosa. Outra coisa que Deus quer que eu e você tenhamos é gratidão. Eu sempre tenho falado isso, torno a repetir. Deus quer que eu e você tenhamos gratidão. Eu ser grato a Deus, mas olha o que está acontecendo. Olha os problemas que estão à nossa volta. Mesmo assim, seja grato. Deus é soberano. A vontade do Senhor é soberana. Glória a Deus, num piscar de olho, numa fração de segundo, Ele pode mudar tudo, porque Ele tem poder. Ele é onipotente, onipresente e onisciente. Aleluia! Glória a Deus! Eu vejo que Naamã tinha um ponto positivo na sua vida, que era a gratidão. A Bíblia diz-nos, 2 Reis, capítulo 5, versículos 15 e 16, que ele chegou ao profeta: olha, eu estou sendo grato. Eu quero te encher, te cobrir de presentes. Aleluia, o profeta sabia que quem tinha feito era Deus, não era ele. Quem tinha operado era o Senhor. E o profeta rejeitou todos os presentes. Digam graças a Deus. A Bíblia diz que o profeta não aceitou nada de Naamã, mas Naamã se mostrou grato ao Senhor pelo milagre recebido. Jesus reconheceu a gratidão de um dos 10 leprosos. Um voltou para agradecê-lo. E Paulo fala para nós lá em 1 Tessalonicenses que é para nós sermos gratos em tudo, dar graças. Deixa eu perguntar, você tem dado graças ao Senhor? Se eu der graças, pastor, olha como é que está a geladeira lá de casa, está vazia, sem dinheiro, desempregado, a Covid-19 aí, o câncer e tantas outras coisas acontecendo, e eu tenho que ser grato? Sim, seja grato. Tenha um coração cheio de gratidão a Deus. Agradeça a Deus por tudo. Aleluias. Agradeça a Deus por tudo. Que a seu tempo, glória a Jesus, Ele derramará sobre a tua vida vitórias e bênçãos. Que a seu tempo lhe fará coisas tremendas acontecerem. E você verá o quanto vale um coração cheio de gratidão a Ele. E por último, adore. Adore a Deus. Recentemente eu cheguei de uma viagem e eu fui para um país lá da África. E quando eu cheguei nesse país, eu já tinha ido lá uma vez, agora era a segunda. Eles olharam para o meu passaporte e eles disseram para mim que o meu visto era ilegível, que eu teria que retornar para o Brasil. E eu falei, mas espera aí, eu entrei a primeira vez com visto igual a esse. Eles já tinham folheado meu passaporte várias vezes, eles já tinham visto aquilo. Eu falei, mas como pode? Naquele momento meu coração ficou triste, eu fiquei constrangido. Aí falaram para mim, olha, você vai aguardar naquela sala lá, ó. O Quênia, meus irmãos, é o 49º país que mais persegue os cristãos. É uma perseguição muito grande. Mas quando eu entrei dentro daquela salinha, eu falei, Senhor, eu só vou te louvar e te agradecer. Eu não sei quanto tempo eles vão me deixar aqui, mas 30 minutos eu vou te glorificar e te adorar. Eu vou te glorificar e vou te adorar. Glória a Deus. Com 30 minutos, certinho, meus irmãos, aleluias. Aquela pessoa veio até mim e disse, olha, você está tudo ok, teu visto está certo, você pode entrar, seja bem-vindo ao Quênia novamente. Eu falei, Satanás, você caiu por terra mais uma vez, você caiu por terra, você achou que eu iria falar alguma coisa, que eu iria me exceder, mas eu glorifiquei, eu adorei, eu glorifiquei e enalteci o nome do meu Deus. E é isso que nós temos que fazer, não importa qual seja a circunstância, temos que adorar, temos que glorificar, temos que exaltar aquele que vive, aquele que reina, aquele que está vestido de majestade. Quem crê nisso, diga glória. Quem crê nisso, diga aleluias. No versículo 17 aqui de 2 Reis, capítulo 5, a Bíblia diz que Naamã adorava outros deuses. Ele adorava outros deuses. Porém, quando recebeu o milagre do Deus de Israel, ele se propôs a adorar somente ao verdadeiro Deus. Aleluias. Deus é maravilhoso. O salmista diz para nós no Salmo 29, ou no Salmos 29, verso 2. Dai ao Senhor a glória devida ao seu nome. Adorai o Senhor na beleza da sua santidade. Eu estava distante aqui do Brasil, mas eu lembrei-me, aleluia, daquela passagem que Jesus fala no Evangelho de São João, no capítulo 4, no versículo 23, a mulher samaritana. Ele foi categórico ao dizer a ela, mas a hora vem, agora é, em que os verdadeiros adoradores adorarão ao Pai em espírito e em verdade, porque o Pai está à procura dos que os adorem, ou daquele que adore a Ele com todo o seu coração. Quem pode adorar a Deus aí? Quem pode glorificar o nome do Senhor? Quem pode adorar? Quem pode glorificar? Aleluia! Ainda hoje nós podemos mergulhar no reino de Deus. Ainda hoje nós podemos desfrutarmos da sua graça e do seu poder. Ainda hoje podemos ser curados e purificados de toda impureza, se crermos e mergulharmos. Ezequiel fala para mim, fala para você, acerca da torrente das águas purificadoras. Lá no capítulo 47, versículo 1 ao 12, Ezequiel fala sobre este mergulho no poder da palavra. Glória a Deus. Você verá os efeitos quando você mergulhar hoje aqui. Ou seja, eu creio que você já está mergulhando. Você verá o poder transformador, aleluias, desta palavra gloriosa. Deus está falando a mim, a você. Mergulhe, abrace esta palavra. Aleluia, abrace este Jesus maravilhoso que te trouxe aqui. Glorifique o nome dele, não importa, aleluias, qual é o pecado que você está cometendo, quais os pecados que você está cometendo, tenha cometido. Hoje aqui é dia de você, aleluias, glória a Deus, mergulhar. Ele vai purificar, ele vai limpar, ele vai salvar. Quantos crê, levanta a mão e diga glória. Levanta a mão e diga aleluias. E eu quero falar com você neste momento que deseja mergulhar, você que ainda não o aceitou e deseja aceitá-lo agora, você que por um motivo ou outro acabou se esfriando na fé, você que deseja Jesus Cristo em tua vida agora, você que almeja o Senhor, querido internauta, amado ouvinte da rede de rádios Deus e Amor, chegou o momento de você se entregar a Ele. Vem aqui na frente. Vem aqui aceitar Jesus. Venha reconciliar-se com o Senhor, você que está desviado. Não procrastine, não deixe para amanhã o que você pode fazer agora. Aleluias. Não faça como Naamã, que estava indo embora. Vem agora. Você que está nos ouvindo pela rádio Deus e Amor, chegou o momento de você tomar esta decisão. Não procrastine, não deixe para amanhã, faça-o agora. A hora é agora. Mergulhe, aleluias, nestas águas purificadoras. Jesus Cristo morreu lá no Gólgota, derramou o seu sangue puro e inocente por mim e por você. Vamos orar por todos eles que estão aqui na frente, que tomaram esta decisão de aceitar a Cristo, de reconciliar-se com o Senhor. A Bíblia fala-nos que quando uma alma apenas se converte, os anjos fazem festa lá no céu. Os anjos estão fazendo festa por esta decisão que você tomou, viu? Pode ter certeza que todas as tuas lágrimas o Senhor está enxugando agora. Viu? Você que está reconciliando agora, em nome de Jesus, o Senhor está feliz. A igreja está feliz, nós estamos felizes por você estar voltando. Feche os seus olhos que nós vamos orar. A igreja aí atrás, levanta a mão para cá, oremos por essas irmãs e esses irmãos que aqui estão. Senhor nosso Deus e Pai, aqui estão os irmãos e as irmãs que tomaram a decisão de aceitar a Cristo como Salvador pessoal de sua alma. Aqueles que estão reconciliando-se com Ti agora, ó Cristo vivo. Nós pedimos que o Senhor venha abençoá-los, que o Senhor venha segurá-los em Tuas mãos. Escreva, ó Deus, o nome deles no livro da vida com o sangue de Jesus Cristo. Sela para o grande dia da Tua volta, ó meu Salvador. Este ouvinte que neste momento também tomou esta decisão, que o Senhor possa segurá-los em Tuas mãos, Senhor, fortalecê-los e ajudá-los a perseverarem, aguardando a bem-aventurada esperança do Filho do Homem nas nuvens para arrebatar a sua igreja. Amém. Você que aceitou Jesus aí na sua casa, nosso DDD é o 11 95094 4645. Você vai entrar agora em contato com os nossos pastores que estão no plantão e eles vão te orientar e vão te dar as boas-vindas.
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1: Da manhã e um minuto em São Paulo, capital, Brasil. Olha, hoje, quarta-feira, 10 de junho de 2026, 12 graus fazem aqui nessa capital, rapaz, tá de balançar o queixo de frio, rapaz. Mas estamos aqui, Pastor César, para mais um dia.
2: Isso mesmo, para mais um dia. Hoje é quarta-feira, dia 10 de junho, Zequiel. Tem uma... Hoje é uma data especial, sabia?
1: Sim.
2: É uma data especial que nós vamos comemorar mais pra diante. Hoje está completando 2 anos do Sertão Evangélico no ar.
1: Verdade.
2: É, pelo áudio e vídeo, sabia? Verdade. Então, o que acontece? É esta data especial, mas a gente vai comemorar mais pra diante um pouquinho, porque nós estamos com o aniversário da igreja também, pra ser comemorado na data agora deste final de semana, não é assim, presbítero Zaqueu?
1: Verdade! Então você que está pelo canal Direto com Deus, pelo Rádio Deus e Amor e pelas todas as redes sociais, sejam todos bem-vindos. Este é o programa Sertão Evangélico da Igreja Pentecostal Deus é Amor. Olha, você que está pelo rádio, você que quer acompanhar a live, gente, hoje, essa semana, só estaremos transmitindo pelo canal do YouTube. Então, o Facebook e o Instagram não estaremos transmitindo essa semana, tá bom? Então, migra pro YouTube, Igreja Pentecostal Deus é Amor Oficial, ou então coloque lá Sertão Evangélico, vai acompanhar agora aqui ao vivo e às cores o programa Sertão Evangélico. E sem muita conversa, Pastor César, né?
2: Isso mesmo. Me
1: convenceram. Vamos falar com o Papai do Céu, aquele que é autor, aquele que é o dono de tudo, né? Isso, e que governa sim, sim. Tudo. Vamos falar com ele, que ele merece toda a honra e toda a glória e todo o louvor.
2: Prosseguimos com Deus em nome do Senhor Jesus Cristo.
1: Senhor Deus, maravilhoso, eterno e soberano Pai, aqui estamos, ó Pai, mais um dia te pedindo, Deus, perdão pelos nossos pecados, pelas nossas falhas, por tudo, Deus, que nós cometemos, falamos, ó Deus, em pensamentos, atitudes, gestos, caminhar, olhar, pensar. Senhor, estamos aqui pedindo a Ti perdão. Sim, ó Pai, que nós reconhecemos que somos miseráveis, pobres e pecador, e necessitamos sim do Senhor, do Seu perdão. Pai amado, neste exato momento eu venho a Ti, ó Deus, orar em favor de todos aqueles que já estão sintonizados nesta programação. Pai amado, aqueles que neste exato momento estão acompanhando a programação no campo, aqueles que estão sozinhos, oh Deus, tão longe, em outros países, aqueles que estão viajando, aqueles que neste exato momento, ó Deus, estão fazendo o café do amanhã, aqueles que estão no trabalho, é sim, Senhor, são centenas de milhares de pessoas que estão sintonizado na programação. Ó, Senhor, só temos que te agradecer, oh, aleluias, te agradecer pelo fôlego de vida, te agradecer, ó Deus, pelo pastor César Medina, pela sua família, pela equipe aqui na sede mundial, por todos os que trabalham em prol do teu reino. Oh, aleluias. Senhor, é uma manhã onde nós estamos aqui, ó Deus, firmes, fortes, ó Deus, e pedindo a Ti, Senhor, a Tua bênção. Pedindo ao Senhor que o Senhor derrame sobre as nossas vidas, ó Deus, a Tua paz, a Tua luz. E que o Senhor venha iluminar os nossos caminhos, ó Deus. Ô, Papai do Céu. Senhor, eu oro neste exato momento, ó Deus, em favor daqueles que estão nos

vezes que na noite de hoje, ó Pai, nessa madrugada foi socorrido às pressas e foi levado a este hospital. Essa pessoa, Deus, que este final de semana que se findou, ó Pai amado, passou por um momento tão difícil na sua saúde. Talvez foi uma, ó Deus, um acidente, às vezes foi um algo na sua saúde, ó Deus, uma enfermidade, mas essa pessoa está lá, neste hospital internado, de observação. Outros estão na UTI, na CTI, outros estão ali, ó Pai amado, somente pelos aparelhos. Oh, aleluias, Senhor, que o Senhor venha neste exato momento visitar. Visita, ó Deus, este hospital agora. Visita, Senhor, olha o parente desta pessoa que ora conosco agora. Olha, Senhor, para esta criança, para este jovem, para esta senhora, para este senhor, para este ancião. Ó, Senhor, talvez seja a própria pessoa que esteja internado, que está orando conosco agora, neste exato momento. Que o Senhor venha derramar a tua unção de cura, Deus. Cura, Senhor. Cura essa enfermidade. Essa enfermidade que o médico já não consegue mais diagnosticar. Essa enfermidade que tem diluído a saúde. E juntamente com isso tem levado, ó Deus, a felicidade, o sorriso no rosto dessa pessoa. Essa pessoa que sente tantas dores, ó Deus, que só dorme quando está tomando remédios fortíssimos, ó Deus. Pai, tenha misericórdia desse acamado, tenha misericórdia desse cadeirante, tenha misericórdia dessa mulher, deste homem que antes fazia a obra do Senhor, ó Deus, ia para todos os lugares, mas agora ela não consegue mais sequer nem sair da cama devido às dores. Olha para este pastor, Deus, que antes ele pregava, evangelizava, fazia o teu ide, mas agora está acamado, enfermo, Deus. Essa pessoa que neste exato momento, ela está orando conosco, está pedindo uma segunda chance, uma segunda oportunidade. Senhor, quantas pessoas agora estão pedindo a tua misericórdia? Quantas pessoas neste exato momento estão orando conosco de joelhos, outros estão deitados, outros estão sentados em pé, cada um, ó Deus, conforme as suas condições, mas estão orando agora, Senhor. Pai amado, que o Senhor venha repreender essa enfermidade do câncer, esse câncer maligno, covarde, ó Deus, que tem sido enviado pelo inimigo para destruir, para ceifar vidas, que venha ser despelido agora em nome do Senhor Jesus Cristo, que este câncer, onde estiver alojado, que ele venha ser desfeito em nome do Senhor Jesus Cristo. Pai, esse câncer que está alojado neste corpo, já está se espalhando, ó Deus, e nos demais órgãos, ó Deus, e o médico já disse, olha, melhor ir para casa, morrer lá, porque se eu mexer nesse câncer, fazer a cirurgia, vai morrer mais rápido ainda. Oh, papai, que palavras e maldições foi essa? Oh, meu Deus, essa palavra destruiu o mundo, destruiu a vida desta pessoa, da família, mas tem alguém agora orando conosco. Mas tem alguém agora intercedendo, Deus, e dizendo, não, eu não aceito esta palavra. A minha família não vai fracassar, a minha casa não vai fracassar. Este meu amigo, esta minha família não vai fracassar, não. Ele acredita, Senhor, que há poder no teu nome santo. Que há poder no nome do Senhor Jesus Cristo. Que há poder no sangue do meu Cristo Redentor, para neste momento, Deus, desfazer toda obra maligna enviada, ó Deus, essa pessoa que tentou a sua vida totalmente levada a doenças, que venham ser desfeitas, ó Deus, todas as palavras de maldições, ó Pai. É em nome do Senhor Jesus Cristo, nessa quarta-feira, ó Deus, que nós já estamos intercedendo em favor destas vidas. É nesta quarta-feira agora, ó Deus, já estamos orando e pedindo ao Senhor, já pela manhã, dizendo, esta pessoa hoje vai sair deste quarto. Esta pessoa que passou a noite toda chorando dentro deste quarto, ela vai sair, vai ver a luz do dia e vai contemplar.

0: aquilo que Deus fez, ela vai ver, admirar e contemplar a natureza de Deus. Oh, aleluias! Senhor, essa pessoa que já está meses, anos internado, ó Pai, que em nome do Senhor Jesus Cristo, que ela possa ter alta sim e reconhecer e saber que foi por intermédio da oração pedindo a Cristo Jesus, ó Deus, que ela foi liberta, que ela foi liberta dessas garras da enfermidade, desses grilhões, ó Deus, que destruiu a sua vida, mas o Senhor chegou primeiro e restaurou a saúde. Oh Deus, sim, Senhor, Pai, quantas pessoas que oram conosco agora e estão com um exame em suas mãos, aquele que foi diagnosticado com o HIV, com a sífilis, que foi diagnosticado, ó Deus, com outro tipo de enfermidade, com diabetes, ó Deus, com esse colesterol alto, ó Papai do Céu, tenha misericórdia neste exato momento, essa pessoa que sofre tanto com essas dores nos ossos, essa pessoa que sofre tanto, ó Deus, com dores nas cabeças, com enxaqueca, essa pessoa que tem doenças autoimunes, ó Pai, essa enfermidade que tem destruído milhares de pessoas, essas doenças autoimunes, ó Deus, que venham ser desfeitas agora, em nome do Senhor Jesus Cristo, ó Pai, em teu nome há poder sim para desfazer, ó Deus, toda enfermidade, ó Papai do Céu. Pai, esse homem que ora conosco agora, está pedindo a ti, Senhor, uma segunda chance, uma segunda oportunidade de vida, é, Papai. Essa pessoa que ora conosco agora já disse: olha, Senhor, eu confesso. Está confessando agora que viveu uma vida desregrada. Essa pessoa que está confessando agora, ó Deus, que viveu uma vida totalmente levada ao pecado, levada totalmente, ó Deus, ali à destruição, levada totalmente, ó Deus, aos prazeres mundanos, aos prazeres do inferno maligno. Mas essa pessoa agora está arrependida. Mas essa pessoa, Deus, está agora arrependida e pedindo ao Senhor uma segunda oportunidade, ó Pai. Eu acredito, eu confio sim, Senhor, que o Senhor tem esse poder de restaurar a saúde dessa pessoa. Essa pessoa que cometeu tantos erros, mas agora, ó Pai, está pedindo ao Senhor, ó Deus, que o Senhor apague os seus pecados. Sim, Senhor, continua, Deus, a operar, a falar conosco, ó Deus, em nome do Senhor Jesus.
1: Meu Deus, Papai querido, Deus da glória, neste momento, Senhor, nós precisamos do Teu perdão. Nós precisamos, Senhor, da Tua misericórdia, porque somos pecadores. Precisamos, ó Pai, que o Senhor nos purifique, nos limpe. Senhor Jesus, nos lave com Teu sangue. Assim como esta pessoa arrependida de tudo que tem feito, Senhor, sim, de coisas erradas, Pai Celestial, pedindo perdão, pedindo chance, pedindo, Senhor, que o Senhor venha lavá-lo, remi-lo, meu Deus. Venha abençoar, meu Deus, esta pessoa que reconhece que é pecador, que é pecadora, Senhor, mas está arrependido de tudo aquilo que tem praticado, de tudo aquilo que tem feito, de coisas horríveis, de coisas más, Senhor Jesus, mas o Senhor é amor. Abençoa, Senhor, perdoa, Senhor, guarda, Senhor, purifica com Teu sangue. E opera na vida desta pessoa maravilhosamente, meu Pai. Senhor Jesus, neste momento, Pai, eu te peço para que o Senhor possa envolver esta pessoa no Teu Espírito Santo, envolver esta pessoa no Teu amor, na Tua graça, no Teu poder. Senhor Jesus, para que ela possa sentir o aconchego, meu Deus. Para que ela possa sentir o abraço do Senhor. para que ela possa sentir, ó Pai, a presença do Deus Criador dos céus e da terra ao seu lado. Meu papai querido, eu te peço, vem abençoar, meu Deus. Abençoa esta pessoa depressiva, esta pessoa oprimida, esta pessoa, Senhor, que precisa, Senhor Jesus, do amparo espiritual do Senhor. Meu Deus, vem abençoar este novo convertido. Sim, que acabou de aceitar o Senhor, a sua vida começou a mudar radicalmente, ó Pai, e as lutas vieram, porque o inimigo se levantou contra a vida deste novo convertido, ó Pai. Parentes, Senhor Jesus, até a parentela, todas as pessoas criticando ele, criticando ela, Senhor, porque entregou a sua vida ao Senhor. Hoje, ele está sendo criticado porque passou a ser evangélico, passou a ser cristão, passou a ser crente, ó Pai. Aleluia. Mas guarda ele, segura ele nas tuas mãos, segura ela nas tuas mãos, ó Pai, e ajuda, Senhor. Meu Deus Todo-Poderoso, abençoa, Pai amado, Deus da glória, este novo convertido, para que ele possa chegar firme até a data do batismo, porque a partir do momento de que ele venha a se batizar, ele morre para o mundo e nasce para o Senhor Jesus, fortalecido na graça, no poder, na unção e na glória do Pai Celestial. Senhor Jesus, abençoa aquele que reconciliou o Senhor, voltou aos teus caminhos, não vê a hora de participar da Santa Ceia, não vê a hora, papai querido, de levantar a carne, não vê a hora de levantar o sangue do Senhor e participar. Pai Celestial, Deus da Glória, abençoa ele, fortalece ele. E ajuda, papai. Ajuda, meu Deus, dando fortalecimento espiritual, Senhor. Abençoa também, eu te peço, a nossa diretoria mundial, a irmã Irene Miranda, pastor Lorival de Almeida. Abençoa também, Senhor Jesus, a irmã Débora Miranda, presbítero Davi Miranda Neto. Abençoa os teus filhos, que fazem parte, que são membros da nossa diretoria deliberativa, Senhor. Confirma a bênção e a vitória na vida deles. Abençoa também a nossa diretoria executiva. Presbítero Fabrício Beata, presbítero Marco Magno. Abençoa, Senhor Jesus, presbítero Wilson Siqueira. Abençoa, Senhor Jesus, Pai querido, Deus da glória, presbítero Gerre Adriane, abençoa a irmã Maria Josefina, abençoa a pastora Osmar de Oliveira e abençoa também pastor Milton de Almeida, Senhor. Dai a bênção para cada um deles. Senhor Jesus, abençoa também o nosso dirigente da sede mundial, presbítero Kleber de Oliveira, Pai. Abençoa, Senhor Jesus. Abençoa, Senhor, a família, o lar de cada um dos diretores. Abençoa, Senhor, eu te peço agora, abençoa também, Senhor, a vida dos irmãos que neste fim de semana, Pai, estão se preparando para serem separados ao diaconato, para serem consagrados ao presbitério, ao pastorado. Senhor Jesus, nesta festa maravilhosa que o Senhor tem preparado para a comemoração do aniversário da nossa Igreja Pentecostal, Deus e Amor, e não por que dizer do nosso aniversário, pois nós somos a Igreja, meu Pai. Abençoa, Senhor Jesus, todos aqueles que se preparam para o diaconato, todos aqueles que se preparam para o presbitério, todos aqueles que se preparam para o pastorado, ó Pai. Abençoa, consagra e unge para que eles possam, Papai Celestial, estarem firmes para cumprir cada um o propósito que o Senhor tem preparado para ele, para ela. Aquele, Senhor, que é evangelista, aquele, Senhor, que é missionário, guarda. Guarda ele. Abençoa ele, Senhor, e opera na vida dele, meu Deus Todo-Poderoso. Confirma, Senhor Jesus, eu te peço. Guarda, Senhor, os pés daqueles que anunciam a tua palavra. Pai querido, para que levem a tua palavra, Senhor, em todos os rincões da terra e a todos os rincões da terra, Pai. Abençoa, Senhor, guardando e livrando das perseguições, Senhor Jesus. E por falar em perseguições, eu te peço para que o Senhor possa livrar esses países que não permitem o teu evangelho entrar, Senhor. Assim como a Coreia do Norte, também como em Cuba, como na China, Senhor, que não permitem a tua palavra entrar, meu Pai. Mas o Senhor tenha misericórdia das almas que, Senhor, dia a dia clamam, buscam, Senhor Jesus. E aqueles que estão secretamente, Senhor, orando e buscando ao Senhor nestes países, guarda e livra, Papai querido. Sim, Senhor, Tu és Deus poderoso. Pai querido, livra, Senhor, a China, livra a Coreia do Norte, livra Cuba, Senhor, livra o Estado Islâmico, Senhor, livra, meu Deus, a faixa de Gaza, livra o Irã, livra, Pai, desses ditadores, dessas pessoas que acham que a palavra deles é o que vale, meu Pai. Não, é a Tua palavra, é a Tua mensagem, é o Teu evangelho, Pai. Sim, é o Teu evangelho, Pai querido, que veio para a salvação, para a vida eterna, para o livramento, Senhor. Tenha misericórdia, o Teu sangue tem poder. Vem operar maravilhosamente, Senhor. Liberta estas nações, Senhor. Eu te apresento também o nosso Brasil, que o diabo quer pôr o trono dele no centro do nosso país. O diabo quer pôr, meu Pai, o trono dele no coração de cada brasileiro, mas está repreendido, queimado, banido, destruído todo o projeto do diabo. Todo projeto, toda ideologia do diabo, queima, Senhor. Queima agora, destrua, pelo poder do sangue do Senhor Jesus. Meu Deus Todo-Poderoso, eu te peço para que o Senhor possa operar no nosso Brasil, do Iapoque ao Chuí, de norte a sul, Senhor Jesus, de leste a oeste. Sim, Senhor. Opera no nosso Brasil, Senhor Jesus, em todos os rincões brasileiros. Sim, opera, liberta as almas, salva, abençoa pelo poder do sangue do Senhor Jesus. Eu te peço agora que o Senhor possa fazer a tua obra, ajudar, meu Pai, ajudar, meu Deus, a Igreja Pentecostal, Deus e Amor, a se fortalecer e afirmar na rocha cada ano que passa, Senhor, a ficar firme na rocha que é o Senhor. Venha ter piedade, venha abençoar, meu Deus Todo-Poderoso, porque o Senhor é bom, o Senhor é maravilhoso, o Senhor é Deus de poder. Abençoa a Associação Reviver, Help Deus e Amor, os trabalhos realizados, os projetos realizados, Senhor Jesus, abençoa, Papai querido, venha ter misericórdia, venha abençoar, Abençoa a Fundação Reviver. Abençoa, Senhor Jesus. Casa aberta, este projeto maravilhoso. Abençoa, Senhor, toda a direção da Igreja Pentecostal, Deus e Amor, e todos os colaboradores. Em nome do Senhor Jesus, abençoa-nos. Amém e amém, Senhor Jesus. Amém.
2: Eita glória. Maravilha. Você que
1: glória a Deus.
2: Orou conosco, né? E tomou essa decisão de fé, de coragem. Entre em contato conosco. Você que quer aceitar Jesus, você que quer entregar a sua vida, os seus caminhos nas mãos do Senhor. Gente, nós temos aqui duas formas, Pastor César, das pessoas entrarem e falarem conosco. É, o nosso e-mail, queraceitarjesus@ipda.com.br. Eu disse, quero aceitar Jesus, @ipda.com.br. E o nosso WhatsApp é 11 9 5094 4645. Eu disse 11 9 5094 4645. Manda uma mensagem de texto, de áudio. Fale aí, olha, eu aceitei a Jesus na oração do amanhecer. É, e há um pastor que agora está de plantão, vai entrar em contato com você, retornar uma mensagem, na verdade. E esse vai te dar as orientações e vai te encaminhar para o pastor mais próximo da sua cidade. E lá você vai ser acompanhada e vai marcar a data do seu batismo ou a data para você tomar a ceia do Senhor novamente, entendeu? Então, Igreja Deus e Amor está de portas abertas para te receber. Sabe a decisão que você tomou agora, viu? Você deu um passo para Cristo, meu amigo, isso é o que importa. Agora é com o Senhor que vai te guiar e vai iluminar todos os teus caminhos. Igreja Deus e Amor, aqui é mais do que uma igreja, somos uma família, rapaz.
3: A família que vai morar no céu com Jesus Cristo, nosso Senhor, é claro. Ô, gente, tu tá pensando o quê, Zaqueu? Né?
2: É verdade.
3: É verdade.
2: E o dia que amanheceu, César?
3: Amanheceu, é bom demais.
2: Agora gostei, Lucas. Chegou chegando, Lucas, rapaz.
3: É o Rione.
2: É o Lucas Rione.
3: É um dos
2: operadores.
3: Se agarrou na sanfona agora.
2: Sanfona.
3: Mas barbaridade,
2: rapaz, tio. Ele tem uma...
3: De mineiro virou o gaúcho.
2: Ele tem um adjetivo...
3: Agora ele é white.
2: White? Ô, César, ele tem um adjetivo peculiar.
3: E é, mano?
2: Ele é um dos...
3: Dos...
2: Operadores de mesa.
3: Uhum.
2: Da nossa cantora Débora Miranda.
3: Olha!
2: Chique da conta, homem, rapaz.
3: Rapaz, que é esse, menino?
2: Salva de palmas pra você, Lucas. Cadê a sala? Cadê? Aê! César, tá agora... frio, hein?
3: Tá frio.
2: Tá frio.
3: Pé do velho tá gelado.
2: O velho tá sentado hoje.
3: O velho tá sentado, entende? Tá recuperando.
2: Tá se recuperando.
3: Né? Tem que cair o pia ainda.
2: Mas tá aqui.
3: Mas não, tamo aqui, ó.
2: Firme.
3: Firme na rocha.
2: Balança, mas não cai.
3: Ah, mas é... Sim.
2: Difícil.
3: É verdade. Menino, que é isso? Vamos que vamos, minha gente. Vamos que vamos. Ô, gente. Ó. O que nós temos para o nosso contato?
2: 119-8292-3392. Gente, eu estou aqui agora acompanhando, pode dizer, online. Acompanhando agora, rapaz, a sua mensagem.
3: Olha.
2: Do YouTube. Uhum. Você que está agora acompanhando a programação aí, fale de onde você está acompanhando. Se é do Piauí, se é do Ceará, se é do Rio Grande do Sul, se é do Mato Grosso, se é de Goiânia, se é lá de Roraima. Rapaz, ó, o Brasil inteiro você está sintonizado, mas você tem que deixar a sua mensagem de texto ali.
3: Verdade.
2: De onde você está acompanhando. Deixa o pedido de oração. Se tem alguém dormindo na sua casa, manda jogar água, que nós vamos jogar um balde d'água gelado nesta pessoa para acordar. E já aproveitando, ó, não esqueçam de compartilhar a programação. Eu tenho observado que o povo não está compartilhando, Pastor César.
3: Olha, rapaz.
2: Não está compartilhando.
3: Que é isso?
2: Compartilha tudo.
3: Tem
2: mas não compartilha a palavra de Deus.
3: Mas é mesmo. Ô, gente.
2: Compartilha no grupo do WhatsApp, do condomínio, da faculdade, da escola.

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Olha, ouvintes, que a graça, a paz e o amor de Deus continue reinando em vossos corações. Quem tem o imenso prazer de falar com vocês nesta manhã é o seu irmão em Cristo, Pastor Antônio dos Santos. Este programa, ele tem como órgão oficial da Igreja Pentecostal Deus e Amor, que tem o seu fundador, o nosso saudoso missionário Davi Miranda. Na presidência, na direção geral, está a cargo da serva de Deus, a nossa irmã Ereni Miranda. O Templo da Glória de Deus está localizado na Avenida do Estado, 4568, Liberdade, São Paulo, capital. E a nossa sede estadual aqui do Rio de Janeiro está localizada na Rua Senador Pompeu, no número 27, bem aqui no centro do Rio de Janeiro. Lembrando a todos, nós temos cultos aí em 6 horários, 7 da manhã, 9, 11, às 13, 15 e também no horário das 19 horas. Quero desejar a todos um bom dia na presença do nosso Deus. Nós estamos aqui, ouvintes, para deixar todos vocês bem informados de todas as atividades, dos trabalhos realizados aqui em nossa Igreja Deus e Amor. Quarta-feira é a quarta-feira da prosperidade, a quarta-feira das portas abertas, e você não pode ficar em casa nas quartas-feiras. Você não pode ficar de fora. Ouvinte, eu quero fazer um convite especial a você. Vale a pena você deslocar da sua casa e estar presente conosco aqui na nossa Igreja Deus e Amor. Quem sabe você está aí desempregado, já bateu em várias portas e até agora nada, não chegou a solução. Quem sabe enfermo, as coisas estão dando errado. Vem para cá participar conosco. Vou pregar a palavra de Deus, vou orar por vocês, eu estarei orando através dos excelentes dons do Espírito Santo e tenho certeza que você não sairá daqui com as suas mãos vazias. Jesus é claro quando ele mesmo afirma na sua palavra: aquele que vem a mim, de maneira nenhuma eu lançarei fora. Então venham participar conosco, receber a prosperidade do nosso Deus.

Gritava mais alto, filho de Davi. Outros gritavam, cala a boca, cego. E ele gritava, filho de Davi, tem misericórdia de mim. Quem sabe o diabo está mandando você calar. Quem sabe o adversário está dizendo, ei, cala a boca, ele não vai te ouvir. Não adianta você pedir mais, não adianta orar mais, não adianta jejuar mais. Continua clamando que o seu

céus descer para a nossa vida. Continua clamando, continua clamando, continua clamando. Deus enviará a nossa resposta.

0: aquele que entrar por mim será salvo, entrará e sairá e achará pastagem. Se você entrar por esta porta, você vai voltar a sonhar a partir de hoje. Se você entrar por esta porta, você vai voltar a sorrir. Se você entrar por esta porta, você vai voltar à normalidade da vida. Vai adorando, vai glorificando. Você vai voltar ao normal. Jesus vai mudar essa situação. Ele vai mudar a sua história.
1: Que tremendo é a palavra de Deus. Olha, ouvintes, a palavra de Deus vai gerar fé no seu coração. Você vai ouvir essa palavra tão poderosa. Eu tenho certeza, como as demais quartas-feiras, Deus tem falado conosco, Deus tem manifestado a sua glória. Nesta quarta-feira não será diferente. Deus, ele já preparou uma palavra para falar com você. Olha que coisa tremenda, são várias pessoas, multidões que participam desta campanha. E Deus tem falado com o povo, manifestado a sua presença, vidas têm sido alcançadas pela pregação da palavra, almas têm sido resgatadas das garras do inimigo através da palavra. E eu estarei também, ouvintes, fazendo aquela oração de desafio no momento das revelações. É um mistério, o momento que o Espírito Santo de Deus revela. Aí a igreja se coloca em pé, o esquadrão da fé entra em ação, onde a igreja começa a orar, onde a igreja começa a clamar pelo Senhor, o diabo é derrotado e pessoas são abençoadas pelo Senhor. Preste atenção aqui, meus irmãos, tem quatro pessoas ainda entre nós, meu Deus do céu. Cuidado, viu, obreiros, e cuidado, irmãs obreiras. O Espírito Santo falou comigo que essas quatro pessoas estão aqui. Olha bem, hein? Esta semana, o diabo ia matar essas quatro pessoas. Cuidado, hein? O diabo entra em desespero quando ele ouve Deus falando e chegando primeiro. Porque se Deus não tivesse chegado primeiro, o diabo ia matar essa semana. Já caiu lá, já tem uma lá no chão. Grita para Jesus queimar. Olha lá. Se puder trazer aqui para frente, eu agradeço, irmãs obreiras. Vão gritando para Jesus queimar ele.
2: Que tanto, Deus! Ela não vai ficar aqui!
0: O diabo que ia matar a mulher esta semana. Quer dizer que você programou matar ela, é? Olha a fúria deste demônio. Vamos expulsar esses demônios, vamos! Vai gritando pra Jesus queimar. Sai! Vai. Vão expulsando, expulsa, expulsa. Sai, devoradores, você que está devorando a paz, a alegria, a prosperidade. Você que está fechando a porta desta empresa. Você que está colocando doença no corpo desta pessoa. Sai daí. Sai daí no nome de Jesus. Sai daí no nome de Jesus.
2: Quando ela vir aqui, eu vou devorar ela. Eu levei muita alma.
0: É você que queria matar ela esta semana.
2: Levei muita alma. Ai, eu vou levar mais.
0: Você não vai matar esta mulher, não, viu?
2: Ela é minha, eu ganhei.
0: Jesus já pagou o preço por ela, viu?
2: E eu também tô lutando, maldito!
0: Maldito!
3: Satanás.
2: Não adianta ela vir aqui, eu vou quebrar a perna dela.
3: Não vai.
2: Vou.
3: Você vai sair dela.
2: Não.
3: Você vai sair da casa dela.
2: Não vou.
3: Vai. Sai ou não sai? Levante a mão na direção desta mulher. Aqui quem manda é Jesus, não é ele. Ele ganhou para matar, mas Jesus pagou o preço pela salvação e o resgate dela.
2: Ela é minha! É minha! Ela é minha!
3: Ela era sua! Agora ela é de Jesus! Legião do inferno, vai embora! No nome de Jesus! Sai! Abre os olhos, minha irmã. Abre os olhos. Olha aqui para mim. Olha aqui, minha irmã. Pode olhar aqui. Fala amém.
4: Amém.
3: A senhora está abençoada por Jesus.
4: Amém.
3: Abençoada. Ô, glória.
1: Que tremendo é a presença de Deus no decorrer desta campanha. Olha, ouvintes, quando o Espírito Santo revela, o diabo entra em desespero. A igreja tem levantado as mãos aos céus. A igreja tem clamado. A igreja tem consagrado na presença de Deus. E Deus tem atendido a igreja. Deus tem manifestado a sua presença, trazendo libertações, abençoando a vida do povo. Eu quero agora acompanhar juntamente com vocês, as pessoas também testemunhando. Não é por acaso, ouvintes, as pessoas participam com fé e elas são agraciadas pelo Senhor. As pessoas são abençoadas. Vamos ouvir agora para você entender que as pessoas que estão participando da campanha estão sendo abençoadas pelo Senhor. Irmã, qual é o seu nome?
5: É Vera.
1: Irmã Vera veio de onde?
5: Eu vim lá de Guapimirim.
1: O que é que aconteceu, irmã Vera?
5: Eu vim para aqui já fazia um tempo que meu filho estava desempregado. E eu ficava preocupado e ele também muito preocupado porque não arrumava emprego. Aí eu achei essa rádio e comecei direto a colocar lá nessa rádio, direto, até hoje está lá. E aí eu ponho o currículo do meu filho e a carteira de trabalho lá. E para honra e glória do Senhor, ele arrumou um serviço lá em Maravilha, em Santa Catarina. Ele
1: espera
5: foi para lá.
1: O seu filho estava desempregado há quanto tempo?
5: Já tinha quase um ano já.
1: Quase
5: e eu falei para Deus, se Deus abrisse as portas para ele, eu viria aqui, eu ia pagar o voto. No primeiro salário dele, eu viria aqui pagar o voto. E eu trouxe o voto hoje, paguei o voto hoje.
1: Está aqui agradecendo
5: e
1: a Deus.
5: E eu vim agradecer a Deus por isso.
1: As portas que estavam fechadas se abriram.
5: Se abriram para honra e glória do Senhor Jesus.
1: Glória a Deus, irmão. Glória a Deus.
6: Pastor Antônio, que ela fez o voto pelo rádio. Ela achou a sintonia da rádio, colocou o currículo dele em cima do rádio. Depois que ela colocou o currículo dele em cima do rádio, a porta se abriu, minha irmã.
5: A porta se abriu.
1: Este programa, a Voz da Libertação, é de Deus, irmão.
5: Ele mandou um currículo para lá um dia, no outro dia já foi chamado, depois desse voto que eu fiz.
1: Portas abertas.
5: Portas abertas.
1: Dá em glória a Deus com ela. Que tremendo é o que Deus vem realizando nesta campanha. Você não pode ficar de fora. Deus está te convidando para você estar conosco nesta quarta-feira, porque Ele tem prazer em te abençoar. Ele é o maior interessado, ouvinte, em te tirar da miséria, te tirar desta situação difícil. Deus é o maior interessado em abrir as portas que estão fechadas e mudar a sua história. Nós temos acompanhado testemunhos tremendos, testemunhos extraordinários, pessoas testemunhando o poder de Deus. E quem sabe você está aí na sua casa agora, me acompanhando, dizendo: meu Deus, eu estou também precisando deste milagre, eu estou precisando desta vitória. Então, ouvintes, vem para cá participar conosco. Eu tenho certeza, Deus, Ele quer mudar a sua história. Você que está aí, quem sabe, batendo em várias portas e até agora nada. Até agora as portas permanecem fechadas. Jesus quer abrir esta porta que está fechada. Jesus quer abençoar você. Nós já vamos acompanhar mais um testemunho para você entender, ouvintes, que as pessoas aqui são abençoadas. Pessoas que estão se sacrificando, deslocando de tão longe, mas estão vencendo os obstáculos, participando da campanha. Vamos acompanhar. Aumente o volume do seu rádio.
4: Pastor Antônio, mais irmão celebrando, Deus tocou na vida financeira dele, ele está glorificando o nome do Senhor essa manhã.
1: Irmão, qual é o seu nome?
7: É Francisco Silva do Nascimento.
1: Irmão Francisco, o que é que aconteceu?
7: Aconteceu um pouquinho de dinheiro a mais na minha conta de salário. Eu não quero dar detalhe, mas tudo que Deus nos dá é bom, louvado seja Deus. Não é grande quantia, mas eu estou contente, alegre e feliz. Que servimos um Deus que faz milagres de todas as formas, né? Arranca câncer, sara osso quebrado, enfim, tudo ele faz. E nessa vez me deu uma bençãozinha financeira que me deixou alegre, graças a Deus.
1: Está abençoado.
7: Abençoado, já dizimei na casa do Senhor e estou contente.
1: Deus te abençoe, meu irmão, pelo seu testemunho. Cadê o glória? É, Deus está te convidando para você vir contar a bênção também. Você não vai ficar aí apenas ouvindo as pessoas testemunhar. Você também vai ser uma testemunha viva do poder de Deus. Você vai testemunhar verdadeiramente, o Senhor me curou. O Senhor abriu a porta que estava fechada. O Senhor abençoou a minha família. Ouvinte, Deus quer que você seja testemunha do seu poder. O seu milagre vai virar notícias aí onde você mora, vai virar notícia aí na sua casa. As pessoas vão olhar e vão falar: verdadeiramente Deus está na igreja Deus e Amor, verdadeiramente Deus, Ele fez o milagre acontecer. Eu quero até convidar você que está enfermo, quem sabe desenganado pelos recursos humanos, você que está aí gastando com a medicina, com remédios, e a enfermidade não vai embora. Quem sabe a sua família olha para você também e não acredita que você vai sair dessa situação. Eu te convido a estar conosco aqui, porque Jesus te convida, Jesus te espera para operar um milagre na sua vida. Eu quero acompanhar mais um testemunho, porque nós estamos falando da campanha da prosperidade, as pessoas testemunhando os grandes feitos do Senhor, e nós vamos ouvir agora, porque, ouvinte, eu quero que você entenda que aqui na Igreja Deus e Amor, nesta campanha da prosperidade, Deus tem abençoado a vida das pessoas. Qual é o seu nome?
8: É irmã Inês.
1: Irmão, o que é que aconteceu?
8: É o meu filho, né, Felipe. Ele morava num lugar, assim, naquela área perigosa, né? Saía 3h30 para trabalhar, porque ele é motorista de ônibus. E aqueles, o Satanás ameaçava ele várias vezes, né, para tirar a vida dele, que ele saía 3h30 da manhã. E eu aí chorando, morou ali 10 anos, e ele buscando, eu buscando aqui, irmão, ele deu desse peso para ele. Ele mudou essa semana, interessante que os prédios são novos, tem um ano de construção. E ele, irmão, mudou o apartamento, a minha nora está muito alegre, tem piscina, interfone. Ele passou ontem a vídeo, né, para me ver, livros, prédios novos, irmão. Ali na Austin Luiz.
1: Quer dizer que o filho morava numa localização perigosa.
8: Perigosa, meu filho.
1: Buscando a Deus na campanha.
8: Isso.
1: O seu filho comprou um apartamento novo.
8: Novo. E ele caía na lama, irmão, uniformizado, né? Que era de madrugada, né? E voltava para casa para trocar o uniforme. Hoje Deus honrou meu filho, mudou essa semana. Que coisa linda, irmão.
1: Já mudou pro apartamento.
8: Um apartamento novo, irmão. O prédio, um ano de construção. Ele mostrou uma coisa linda. lindo, irmão. As crianças, duas, tem um casal de crianças. Ela está muito feliz, a minha nora. Nunca pensei, irmão, muito
1: Deus
8: lindo.
1: Deus abençoe pelo seu testemunho. É isso que Deus vem fazendo nesta campanha de quarta-feira. Dai glórias a Jesus!
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1: Olha, ouvintes, você não pode perder, você não pode ficar de fora desta campanha. Ficar de fora é perder as bênçãos, ficar de fora é ficar sem o milagre. É nesta quarta-feira, no horário das 7, 9, 11, às 13, às 15 e também no horário das 19 horas. Deus preparou 6 horários para você escolher um e participar conosco. Não pode vir pela manhã? Vem no horário da tarde. Não pode estar de manhã nem à tarde? Vem no horário da noite. Mas não perca, não fica de fora desta campanha. É a campanha da prosperidade com o tema Portas Abertas. Eu quero orar por você e eu quero pedir a Deus para te abençoar. Você vai ouvir a palavra, você vai receber a oração da igreja e com certeza você vai testemunhar o poder de Deus nesta campanha. Eu já quero neste momento orar por você. Eu quero pedir a Deus para te ajudar a chegar aqui nesta quarta-feira para você participar da campanha. Eu sei, ouvinte, que o inimigo vai lutar contra você. O diabo vai lutar para colocar obstáculos, impedimentos, para você não chegar até aqui. Mas você vai vencer, você vai chegar, você vai romper as barreiras e vai participar da campanha e receber a bênção de Deus. Vamos lá, você que pode aproximar do rádio receptor, você que pode dobrar os seus joelhos, vamos juntos agora falar com Deus em oração.
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1: Senhor Deus e Pai, no nome do Senhor Jesus Cristo, nós estamos diante da Tua presença e eu já quero Te louvar, ó Deus, pela existência do programa Voz da Libertação, ó Deus, que tem chegado até este ouvinte agora, Senhor, deixando a todos informados acerca das campanhas realizadas aqui em nossa Igreja Deus e Amor. Eu quero Te louvar, meu Deus, por este programa tão abençoado, que tem levado até os lares uma palavra de esperança, tem levado até pessoas a direção, Senhor, para que elas possam seguir e participar dos cultos, das campanhas realizadas aqui em nossa Igreja Deus e Amor. Eu quero apresentar ao Senhor cada ouvinte, a cada pessoa que vai estar conosco nesta próxima quarta-feira, participando desta campanha. Uma campanha que o Senhor levantou para mudar a história de muitas pessoas. Nós temos acompanhado, Senhor, nós temos vivenciado a cada culto desta campanha a manifestação da Sua glória. O Senhor tem falado conosco pela Sua palavra. O Senhor, meu Deus, tem manifestado até nós, através do Espírito Santo, revelando, curando e libertando pessoas nesta campanha. Ó, meu Deus, eu quero apresentar ao Senhor todas as pessoas que estão ouvindo esta programação, as pessoas que estão participando, meu Pai, ó Deus, ativas nesta campanha da prosperidade, aquelas que ainda não estão participando, mas o Senhor já chamou, o Senhor já convocou essas pessoas, porque o Senhor quer mudar a história. O Senhor quer mudar a vida de cada uma delas. E nós sabemos, meu Deus, que o adversário vai continuar lutando para colocar dúvidas neste coração. Eu sei que o adversário vai batalhar para impedir a chegada desta pessoa nesta quarta-feira. Mas, ó Deus, essas pessoas estão sendo apresentadas agora ao Senhor, e o Senhor vai cuidar de cada detalhe. O Senhor vai arrancar os impedimentos, as barreiras, os obstáculos, e esta pessoa vai conseguir chegar aqui nesta quarta-feira e participar desta campanha. Meu Deus e meu Pai, eu sei, meu Deus, que o Senhor já tem o milagre, o Senhor já tem a vitória para cada pessoa que vai comparecer nesta quarta-feira. Ó Deus querido, Deus poderoso, eu quero apresentar ao Senhor, meu Pai, a vida desta pessoa que está desempregada, a vida deste trabalhador, a vida, Senhor, deste empresário, essas pessoas que firmaram propósitos nesta campanha da prosperidade, meu Pai. Eu sei que o Senhor vai continuar honrando a fé de cada uma delas. Meu Deus, é o que eu te peço e também te agradeço no nome de Jesus.

0: Olha, ouvintes, tenha certeza, você já recebeu a visita de Deus aí no seu lar. Deus vai te ajudar a chegar até aqui. Tenha certeza disso. Você vai vencer os obstáculos, as adversidades e vai participar conosco nesta campanha. Que Deus abençoe você, abençoe o seu lar, toda a sua família, e estarei aqui aguardando por vocês, Rua Senador Pompeu, número 27, aqui no centro do Rio de Janeiro.
1: Sete horas.
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1: Sete horas e um minuto.
0: Ouvintes, Deus abençoe a sua vida, Deus abençoe a sua casa, toda a sua querida e amada família. Passando aqui para lembrar a todos vocês que amanhã, quinta-feira, o culto da Fundação Reviver. Que bênção, hein? Quando nós falamos de cultos da Fundação Reviver e a Associação Reviver Help, Deus é Amor. São cultos voltados, claro, à pregação da palavra. Deus tem utilizado a equipe da Fundação Reviver, a nossa irmã Vânia, juntamente com a sua equipe, todas as quintas-feiras aqui na nossa igreja Deus é Amor. A minha esposa também, a nossa irmã Sueli Santos. É uma equipe, ouvinte, estão atuando aí com amor, com muito carinho, pregando a palavra de Deus e também socorrendo famílias necessitadas. Então você não pode perder. Estou passando aqui para lembrar a todos vocês que é amanhã, nesta quinta-feira, o prosseguimento desses cultos da Fundação Reviver. E você não vai ficar de fora, você não vai deixar de participar. Além de você vir ouvir a palavra de Deus, receber a oração, ser abençoado, você vai trazer também, pelo menos, 1 quilo de alimento não perecível. Você que tem roupas aí em bom estado, tem calçados, vamos lá, meus irmãos, vamos ajudar famílias carentes, famílias necessitadas. Cada pessoa ajudando, um traz o arroz, outro o feijão, outro traz o óleo, outro traz o açúcar, e enfim, são vários itens. Nós vamos conseguir continuar montando cestas básicas para atender muitas famílias que precisam da nossa ajuda. É amanhã, quinta-feira, no horário das 9 da manhã, às 15, e também no horário das 19 horas. Anote o endereço para você estar conosco. Rua Senador Pompeu, número 27, centro do Rio de Janeiro.

0: 7:04.
1: Olha, ouvintes, passando aqui para chamar a vossa atenção. É nesta sexta-feira, nós estaremos aí no prosseguimento desta campanha, a campanha voltada à libertação e curas. Esta campanha que traz o tema Destruindo as Fortalezas. Eu quero convidar você, a sua família, para estarem presentes conosco, participando desta campanha. É uma campanha que Deus levantou aqui em nossa Igreja Deus e Amor do Rio de Janeiro para garantir a libertação da sua vida, a libertação da sua casa e de toda a sua família. Olha, ouvintes, eu estarei com vocês pregando a palavra de Deus nesta sexta-feira.
2: Porque enquanto o povo gritava, Deus estava trabalhando. O Salmo 46, no versículo 10, aquietai-vos e sabei que eu sou Deus. No capítulo 41 de Isaías, no versículo de número 10, Deus está falando outra vez com o povo: não temas ou não tenhas medo, porque eu sou contigo. Segundo Timóteo, capítulo 2, no versículo de número 7, Deus não nos deu um espírito de temor. Aleluia! João 14, 27, Jesus fala com seus discípulos: não se turbe o vosso coração, nem se atemorize. Aleluia! O salmista, no Salmo 56, no versículo de número 3, ele fala: em qualquer tempo que eu temer, eu confiarei em ti, Senhor. Tem alguém aqui que pode acreditar em Deus diante das adversidades, diante das batalhas, diante dos desafios? Se você confiar, você vai vencer. Se você confiar, você vai passar por cima. Se você confiar, o mar vai ter que se abrir.
1: Tenho certeza que Deus, ele tem uma palavra para o seu coração. Você vai sair daqui leve. A palavra vai penetrar no seu coração e vai te impactar. Vai mudar a história da sua vida. No decorrer desta campanha, eu estarei orando através dos excelentes dons do Espírito Santo. As pessoas que estão participando estão felizes, estão testemunhando o poder de Deus. Nós vamos acompanhar agora para você entender

0: realizado na vida das pessoas no decorrer desta campanha. Irmão, qual é o seu nome?
1: Joel Teófilo.
0: Conte a benção, meu irmão.
1: É, foi 30 anos sofrendo. Não parava em lugar nenhum, em trabalho. Aí não dormia, o diabo me acordava. Eu parei em 4 igrejas.
0: 30 anos não dormia, sofrendo.
1: Também sofrendo. Também eu ia em igreja, mas eu bebia, fumava, bebia, fazia coisa errada. Aqui eu entreguei minha vida pro Senhor Jesus. Aqui eu fui liberto. Estou 2 anos aqui, o diabo me deixou em paz.
0: Quer dizer que o senhor não dormia, fumava, bebia, procurou solução em outras igrejas, mas chegou aqui,
1: tem voz aqui,
0: foi liberto.
1: Aqui que eu fui liberto.
0: Tá liberto?
1: Tem 2 meses que eu tô aqui, fui liberto. Durmo bem, minha vida vai pra frente.
0: 2 meses participando aqui, tá liberto, dormindo bem, curado por Jesus. Cadê o glória pra Jesus? Esta campanha prossegue em 6 horários, 7, 9, 11, às 13, 15 e também no horário das 19 horas. Venham participar conosco. Eu tenho certeza, a bênção de Deus está reservada para você. Rua Senador Pompeu, número 27, aqui no centro do Rio de Janeiro.

0: 7:10.
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Ouvintes, Deus abençoe a sua vida, o seu lar, toda a sua querida e amada família. Que alegria na manhã desta quarta-feira já poder entrar no seu lar, falar com todos vocês e também orar por vocês. Estou aqui agora para orar por todos vocês que estão conosco na campanha de domingo, a campanha da restituição, uma campanha que o próprio Deus levantou para abençoar você, abençoar toda a sua família, uma campanha voltada à restituição. Ouvinte, vamos orar comigo agora. Você que está no propósito, tem feito propósitos com Deus, pode ter certeza, Deus vai abrir os céus e derramar bênçãos sobre a sua vida. Como Ele restituiu a vida de Jó, haverá também restituição para a sua vida, para a sua casa, nos seus negócios. A mão de Deus vai se mover a seu favor. Vamos orar agora, pedir a Deus a restituição.

0: Senhor, meu Deus e meu Pai, eu não tenho palavras, meu Deus, para expressar a minha gratidão nesta manhã. Obrigado, Senhor, pela vida, pela paz, pelo carinho e o cuidado que o Senhor tem conosco. Eu quero entrar na Tua presença nesta manhã com ações de graças. Meu Deus, expressando que não há Deus semelhante, não há Deus igual. O Senhor é Deus soberano, o Senhor é Deus tremendo, o Senhor é Deus poderoso. Obrigado por mais esta oportunidade que o Senhor nos concede, Senhor, de poder estar na Tua presença em oração, intercedendo por cada ouvinte que nos acompanha neste momento. Nós estamos, meu Deus, em oração, em prol, Senhor, de um propósito específico, que é a campanha de domingo, a campanha da restituição. Ó Deus querido, Deus poderoso, o Senhor tem contemplado, ó Deus, a trajetória de cada pessoa. Pessoas, meu Deus, de perto, pessoas de longe, são pessoas, meu Deus, que têm propósitos. Todos os domingos estão conosco no decorrer desta campanha. Meu Deus e meu Pai, continue com as Suas mãos estendidas, Senhor, abençoando a vida deste povo, abençoando os Seus lares, a família, a empresa. Senhor, que a mão do Senhor possa se mover e o Seu nome continuar sendo glorificado. Meu Deus e meu Pai, neste momento, meu Deus, eu quero apresentar ao Senhor em especial a vida das pessoas que têm feito propósitos nesta campanha. Ó Deus, aquele voto, Senhor, o voto da restituição. São pessoas, meu Deus, que estão ali lutando, ó Deus, com afinco na oração, no jejum, e cumprindo este propósito com o Senhor no decorrer desta campanha. Meu Deus, eu sei que tem pessoas que logo no início já foram contempladas pelo Senhor, e tem pessoas ainda aguardando, meu Deus, aguardando o Teu mover nesta campanha da restituição. E eu quero pedir ao Senhor, meu Deus, apressa-te em abençoar a vida deste povo. Senhor, honra a cada propósito, a cada pedido que é feito no decorrer desta campanha. Tem pessoas, meu Deus, clamando pelo Teu mover, quem sabe esta causa na justiça, quem sabe, Senhor, esta pessoa aguarda por uma ligação, esta pessoa aguarda pelo resultado do exame, Senhor, aguardando por um milagre. E o Senhor é Deus que pode surpreender, o Senhor é Deus que pode, ó Deus, abençoar a vida desta pessoa, cumprir o desejo deste coração, para que o Teu nome mais uma vez ele seja glorificado. Nós clamamos ao Senhor, meu Deus, porque o Senhor é poderoso para fazer tudo isso e muito mais. Ó, meu Deus, restitui a saúde desta pessoa. Restitui, meu Deus, a família. Restitui os bens. O Senhor é poderoso para devolver. O Senhor é poderoso, meu Deus, para glorificar o Teu nome na vida deste homem, na vida desta mulher. Meu Deus e meu Pai, eu sei que tem pessoas clamando neste momento, ó Deus, clamando pelo Teu agir, Senhor. São pessoas que não podem esperar por muito tempo, e o Senhor sabe desta necessidade. É por isso que clamamos pelo Teu mover, é por isso que nós clamamos pelo Teu agir, meu Deus. Tem pessoas sendo oprimidas, pessoas sendo deprimidas. O adversário, Senhor, tem batalhado. O adversário, Senhor, tem amarrado, tem destruído. E esta pessoa clama no momento de desespero. Oh, meu Deus, esta pessoa grita por dentro, Senhor, em busca de socorro. E eu sei que o Senhor não vai deixar de socorrer esta pessoa. Entra com ação, meu Deus. Entra com providência, Senhor, para que o Teu nome seja glorificado na vida desta pessoa. É o que eu te peço, ó Deus, e também te agradeço no nome de Jesus.
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0: Tenha certeza, ouvintes, que Deus já te visitou e haverá restituição na sua vida. Eu aguardo por você, pela sua família, neste domingo, no nome de Jesus Cristo.
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0: glórias a Deus.
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2: A paz do Senhor, meu nome é Ivanilde, da IPDA de Riacho Santana, Bahia. Vou deixar um testemunho aqui. Eu, uns meses atrás, eu vinha sentindo muita dor no meu seio esquerdo. Doía e queimava. Às vezes, à noite, eu não conseguia nem dormir de tanta dor. Mas eu confiando em Deus, né, orando e pedindo a Deus para que Ele tivesse misericórdia e me curasse dessa enfermidade. Aí eu passei no médico, o médico me pediu para mim fazer a mamografia. Aí eu fui fazer a mamografia e pedi para Deus que eu ia confiar nele. Eu ia fazer aquela mamografia e não ia dar nada. Assim eu fiz a mamografia, recebi o resultado e não deu nada, graças a Deus. Eu orando também, pedindo para Deus que se Ele me curasse e não desse nada na mamografia, que eu iria contar o testemunho e também devolver um voto que eu fiz para reviver. Já devolvi o voto e aqui estou contando a minha bênção para agradecer a Ele, a Deus, pela cura, pelo milagre. Eu já fui curada de câncer no seio, câncer no intestino, câncer no útero. E estou aqui para agradecer a Deus pelas bênçãos e pelas vitórias que Ele tem me concedido, não só na minha vida, mas na vida da minha família. Eu tenho visto o trabalhar de Deus, que Deus tem agido na minha família, amém? E assim, aquelas pessoas que estão desenganadas, aquelas pessoas que estão tristes, que acham que não tem solução, procura Deus, vai buscar a Deus. E que Deus pode conceder a bênção, conceder a vitória, a cura, a libertação e principalmente a salvação. Então fica aqui a minha bênção e agradeço a Deus por tudo. Amém?
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0: 7:27.
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Vamos prosseguindo com o programa Voz da Libertação, órgão informativo das igrejas Pentecostal Deus e Amor. Estamos aqui, ouvintes, na porta principal da nossa sede estadual do Rio de Janeiro para trazer a você as informações precisas desta quarta-feira, onde Deus convida a todos aqueles que estão doentes, desenganados pela medicina, pessoas com problemas insolúveis, para ter uma experiência profunda com o Espírito Santo aqui na Igreja Pentecostal Deus e Amor. Para você recém-chegado a esta sintonia, este é o programa Voz da Libertação, órgão informativo das igrejas Pentecostal Deus e Amor, fundado pelo saudoso missionário Davi Miranda no dia 3 de junho de 1962, hoje completando 64 anos de existência. Estamos em festa porque é o mês do aniversário da nossa Igreja Pentecostal Deus e Amor, e todas as igrejas em todos os estados, em todos os continentes que estão a nossa Igreja Deus e Amor, estão em comemoração. Nossa líder mundial, nossa querida irmã Ereni Miranda, nossa mamãe na fé, está firme e forte nesse grande propósito. E nós aqui no Rio de Janeiro estamos na fé, já na preparação com o objetivo de estar na sede mundial, que está localizada na Avenida do Estado 4568, na Baixada do Glicério, tendo a sua entrada principal pela Avenida Prefeito Passos, número 10, aqui no Rio de Janeiro, na Rua Senador Pompeu, número 27, está a nossa sede estadual, onde o pastor Antônio dos Santos, ele prega e ora pelos dons excelentes do Espírito Santo, todas as segundas-feiras, às 19 horas, às quartas e sextas, às 9h e 19h, e aos domingos, às 7h, às 9h e 11h da manhã, prossegue a poderosa campanha da restituição total. E já estamos nessa grande expectativa, porque o pastor Adão Guilherme já está no Santo Altar para trazer a palavra revelada e orar pelos dons excelentes do Espírito Santo. Uma quarta-feira abençoada, muito linda, nós estamos tendo aqui nesse momento, um dia ensolarado. Você que está me ouvindo agora, de qualquer região do Rio de Janeiro, receba a doce paz do Senhor Jesus, um bom dia de salvação a todos nossos irmãos católicos, livres pensadores, você de outro ministério, que Deus abençoe a sua amada atenção, e estamos aqui para convidar você a receber o que Deus está fazendo em pleno século XXI, são milagres, tempos apostólicos que estão acontecendo aqui na Rua Senador Pompeu, número 27. Para darmos início a esta programação, pastor Fábio, nós vamos orar nesse momento, porque o dia promete as operações do Espírito Santo, porque Deus convida você que nunca viveu uma experiência com Deus aqui no coração da cidade carioca. A Rua Senador Pompeu está balizada entre duas estações de metrô, a Uruguaiana e a Presidente Vargas. Estamos balizados entre a Rua Camerino e a Rua da Conceição. Estamos exatamente em frente aqui ao Camelódromo da Uruguaiana, no centro do Rio de Janeiro, onde a Rua da Conceição, ela cruza as pistas da Presidente Vargas, e no seu sentido crescente, no seu final 178, ela dá de encontro aqui com a Rua Senador Pompeu, e você tem um fácil acesso com apenas 5 minutos de caminhada. Estamos a 500 metros aqui da Central do Brasil, porque a Rua Senador Pompeu, ela termina na Central do Brasil, então o acesso é muito fácil, ouvintes, e nesse momento nós vamos orar para que o Espírito de Deus, ele tenha liberdade para trabalhar e alcançar o seu lar e a sua família através da operação do Espírito Santo. Você que pode, se aproxime do seu rádio, é momento de oração no programa Voz da Libertação. Grande Deus, eterno e poderoso Pai,
Iniciamos esse dia em tua santa e gloriosa presença, para te agradecer, meu Pai, porque dormimos e acordamos, porque o Senhor nos sustentou. Nós te rendemos graças, meu Pai, honras e glórias ao teu santo nome, por tudo aquilo que o Senhor tem operado através da sua bondade. Venha, Senhor, nesse momento, ministrar o teu propósito para esta manhã gloriosa, para esta manhã tão linda que o Senhor nos presenteia. Assim, meu Pai, nós apresentamos a todos que estão em sintonia com esta programação e consagramos ao Senhor a todo o estado do Rio de Janeiro. Colocamos em tuas mãos, meu Pai, cada vida, cada coração, cada família, cada lar, meu Pai, que agora está recebendo, Senhor, a presença bendita, a graça, meu Pai, da tua presença. Ó Deus, nós te adoramos, nós te bendizemos, nós te exaltamos, meu Pai, pelas maravilhas, pelo perdão, pela misericórdia do Senhor, pela remissão de nossos pecados, por tudo quanto o Senhor tem nos concedido através da sua bondade. Apresentamos a ti esse humilde propósito nesta manhã, para que o Senhor possa socorrer essa mulher, que o Senhor possa socorrer essa família nesse momento, que precisa, meu Pai, de um socorro urgente, de um livramento urgente, de uma porta aberta de uma forma urgente. É o Senhor que pode entrar com providência, como diz o Salmo 70, apressa-te, ó Senhor, em me livrar. Senhor, livra, Senhor, esta pessoa das condições difíceis que ela está vivendo. Senhor, todo sentimento de angústia, de aflição, de desespero, todo sentimento de morte, meu Pai, de suicídio, seja vencido agora pelo sangue de Jesus, seja dissipado do coração desta pessoa. Meu Pai, que o Senhor possa renovar a alegria da salvação na vida do seu povo, meu Pai. Que o Senhor possa ministrar, Senhor, a tua bênção, a vitória, a operação do Espírito Santo para todos aqueles que precisam. Assim nós oramos e assim nós te agradecemos em nome do Senhor Jesus Cristo, o nosso amado Salvador. Amém e amém, Senhor Jesus. Coisa linda, ouvintes, uma quarta-feira de vitória Deus tem reservado para você aqui na rua Senador Pompeu, número 27. Uma quarta-feira de milagres, uma quarta-feira das operações do Espírito Santo. Deus reserva para você nesse momento. É, Deus abençoe nosso irmão da Zona Sul que estão nos ouvindo. Você que é da Zona Norte, está em sintonia, receba a bênção de Deus aí no seu lar e na sua família. Você que é da Zona Oeste, Deus é contigo na sua guerra. Nossos irmãos da Baixada Fluminense, um grande abraço em Cristo Jesus. Você que está nos ouvindo da região Sul Fluminense, você que nos ouve aí da região dos Lagos, você que está nos ouvindo também da região Serrana, nossos irmãos de Petrópolis, pastor Rodrigo, Deus abençoa, homem de Deus, todos os irmãos aí de Teresópolis, pastor Jonathan, você que está me ouvindo aí em Três Rios, você que é o povo de Deus, que está em sintonia em todas as regiões, Niterói, povo de Deus de Alcântara, povo de Deus de Nova Iguaçu, desperta a sua fé porque hoje é dia de vitória. Desperta a sua fé, porque hoje é dia de milagre. Desperta teu coração, porque Deus está fazendo coisas extraordinárias na Igreja Pentecostal Deus de Amor, e nós convidamos você a vir receber. Tem que levantar, tem que reagir. Vamos lá, minha irmã, levanta dessa cama e vamos tomar posse da vitória. Você que está me ouvindo agora também, levanta dessa cama e vem para cá, porque Deus vai te dar e você vai testemunhar do poder de Deus. Já estamos na fé, na grande expectativa, porque
todo o Rio de Janeiro está unido em um grande propósito, já esperando aí esse momento. Pastor Antônio dos Santos, que tem sido uma ferramenta de Deus através da palavra e dos dons excelentes do Espírito Santo, e hoje já estamos nesse propósito, porque hoje é o dia da colheita, e no dia da colheita nós vemos aquilo que você semeou durante todo um mês em um propósito, e Deus atendendo o seu pedido, Deus atendendo o seu propósito, e Deus tem usado o pastor Antônio dos Santos de uma forma poderosa. Pastor Fábio de Carvalho, por gentileza, vamos ouvir um trechinho da mensagem, um trechinho do banquete, o prato de entrada do banquete que Deus tem hoje para o povo do Rio de Janeiro. Você gosta da palavra, você ama a palavra, você gosta de ouvir uma boa palavra revelada. Quando Deus fala contigo no profundo, é assim que Deus tem usado o pastor Antônio dos Santos. Escute aí com atenção como Deus tem usado o pastor Antônio dos Santos através da mensagem revelada, a palavra que vem do coração de Deus para as nossas vidas.

0: braços. Primeiro ele teme, mas ele reage diante da situação. E qual foi a reação, gente? Vamos jejuar, vamos orar. Sabe o que aconteceu? Deus manifestou no meio do povo, dizendo: nesta peleja não tereis que pelejar. Parai, estai de pé e vede a salvação do Senhor para convosco. Então reage, se precisar orar, ore. Se precisar jejuar, jejue. Se precisar vir à igreja, venha! Deus vai pelejar por você. Se você tiver um pouquinho de fé, montes serão transportados do seu caminho aqui hoje. Se você tiver um pouquinho de fé, o diabo vai ter que sair correndo da sua frente aqui hoje. Se você tiver um pouquinho de fé, o câncer vai desaparecer aqui hoje. Se você tiver um pouquinho de fé, você vai sair daqui com o seu milagre. Vai aplaudindo a Deus, vai aplaudindo. Você tem, se tem fé tem milagre, se tem fé tem vitória, se tem fé o diabo vai sair.
1: Coisa linda, ouvintes. Quando nós temos fé, nós temos reação, e a reação nos move na direção de Deus. Não importa de onde você está me ouvindo nesse momento, Deus quer que você coloque a sua fé em prática. Hoje é o dia da colheita, é o dia da resposta, é o dia da solução para a sua vida, da solução do seu problema. Quando você colocar teu pé aqui, a sua vida será impactada pelo poder de Deus, e assim Deus opera de uma forma poderosa por intermédio da palavra do Senhor. A fé, ela é aperfeiçoada, ela vem por ouvir a palavra de Deus. Nós ouvimos a palavra e temos a fé motivada a confiar no Senhor Jesus. Então, quando você recebe a palavra revelada e toma posse da vitória, recebe a bênção para o seu lar e para a sua querida e amada família. Todos que estão ouvindo essa programação, independente da sua religião, independente do seu credo religioso, Deus abençoa a sua vida e a sua família. Deus convida você a receber a vitória. A paz do Senhor, meu irmão.
2: A paz do Senhor.
1: Qual é o seu nome?
2: Carlos Eduardo.
1: Carlos Eduardo, que bem. Você está vindo de onde?
2: Estou vindo aqui da... aqui perto.
1: Do centro do Rio de Janeiro.
2: Dentro do Rio.
1: Participa das campanhas aqui na Senador Pompeu?
2: Participo.
1: Recebeu vitória?
2: Já.
1: Contar uma que marcou o teu coração aqui?
2: É que minha irmã macumbeiro, ele, pai de santo, né, ele botou um feitiço em cima de mim, botou os demônios em cima de mim. Aí eu vindo aqui, participando da campanha, orando a Deus, foi abençoado com o livramento de Deus.
1: Eu te deu libertação e livramento.
2: É.
1: Vale a pena então estar aqui na igreja, Deus e amor.
2: Vale a pena.
1: Na campanha.
2: Está na campanha.
1: O senhor estava numa batalha espiritual.
2: Espiritual, isso.
1: Esse demônio caiu por terra.
2: Caiu por terra.
1: Coisa linda. Confirma seu nome e de onde o senhor está vindo, por gentileza.
2: Estou vindo aqui de perto do centro do Rio.
1: Seu nome?
2: Luz Eduardo.
1: Alô, Luz Eduardo. Seja bem-vindo, tá, meu irmão? A batalha espiritual, ouvintes, é uma coisa real. Ela existe. E o fato é que existem coisas que excedem o nosso entendimento. E nesse momento que você vive um processo difícil na sua vida e que você não consegue compreender como a sua vida chegou a um nível tão difícil, você tem lutado, mas você não obtém o resultado do seu esforço. Então a nossa vida fica perdida porque você vive de resultado, você quer ter resultados, mas você não obtém o resultado da maneira que você precisa. Então você começa a avaliar que existe uma força que está excedendo o seu entendimento. E o Senhor Jesus diz que existem castas de demônios. que só sai com jejum e oração. E nesse momento a igreja está em tanta consagração, em jejum pela sua vida e pela sua família. Se você aplicar a sua fé e vir para cá receber a vitória para você e a sua família, com certeza Deus vai fazer e você vai contar o testemunho para glorificar o nome do Senhor. Basta você aplicar a sua fé e fazer como uma multidão está fazendo, vindo buscar a solução para a sua vida aqui na rua Senador Pompeu, número 27, onde uma vida melhor espera por você. Estamos na fé, hoje são 6 concentrações, 7 da manhã, pastor Adão Guilherme pregando a palavra de Deus, orando pelos dons excelentes do Espírito Santo, às 9 horas da manhã, o pastor Antônio dos Santos, que é o atual pastor do estado do Rio de Janeiro, estará pregando a palavra de Deus, orando pelos dons do Espírito Santo, e Deus utiliza de uma forma poderosa, de uma forma tremenda, a vida do pastor Antônio dos Santos. E às 11 horas da manhã, no horário do meio-dia, nós temos a terceira concentração, onde esse que vos fala, seu irmão em Cristo, pastor Greg Martins, estarei pregando a palavra de Deus e orando pelos dons excelentes do Espírito Santo. Às 13 horas, é o céu de Deus, diácono Carlos Davi estará no Santo Altar, trazendo a palavra revelada e orando pelos dons excelentes do Espírito Santo. Às 15 horas, nós temos a presença marcante do homem de Deus, é o presbítero José Ribeiro, estará pregando a palavra de Deus, orando pelos dons excelentes do Espírito Santo. Às 19 horas, o presbítero Apolo Alexandre estará no Santo Altar, trazendo a palavra revelada e orando pelos dons excelentes do Espírito Santo. Agora você tem um leque de opções para que você possa ir dentro do seu cronograma diário, escolher um horário que seja melhor para você estar aqui, mas o importante é que você esteja aqui para receber o que Deus tem preparado para você. Nós vamos retornar o som para os estúdios nesse momento, já para receber o informativo da Igreja Deus e Amor. Já já voltamos com todos vocês, trazendo mais informações, colhendo mais testemunhos, para que a tua fé, ela seja edificada através do poder de Deus. Estúdio, linha aberta, servo do Senhor.

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1: E chegou o momento de informação aqui na Rádio Deus é Amor. Adoçante ou açúcar? Estudo associa eritritol a maior risco de AVC. O eritritol, que é um adoçante usado em produtos sem açúcar, pode estar associado a alterações na função dos vasos sanguíneos e também a danos em células que protegem o cérebro. Um estudo conduzido por pesquisadores da Universidade do Colorado sugere que o composto pode interferir em mecanismos ligados à circulação e à formação de coágulos, o que, segundo os autores, pode elevar o risco de eventos como AVC e complicações cardiovasculares. O tema chama muita atenção porque a substância aparece em alimentos e bebidas que muitas pessoas consomem com frequência por acreditar que são escolhas mais saudáveis do que versões com açúcar. E na prática, o ingrediente pode estar presente em diferentes produtos do dia a dia, sobretudo os rotulados como zero açúcar ou low carb. O eritritol é um tipo de álcool de açúcar, também chamado de poliol, usado como alternativa ao açúcar refinado em alimentos industrializados. Ele é comum em produtos para pessoas com diabetes, além de itens consumidos por quem busca reduzir calorias ou cortar o açúcar da dieta. E de acordo com pesquisadores, o eritritol pode afetar a barreira hematoencefálica, estrutura que funciona como um filtro de proteção entre o sangue e o cérebro. Em testes laboratoriais, a exposição ao adoçante foi associada a danos nas células que formam essa barreira, o que pode deixar o cérebro mais vulnerável a processos ligados à formação de coágulos, um dos principais fatores associados ao acidente vascular cerebral. Como os cogumelos podem beneficiar a saúde quando entram na dieta? Cogumelos se destacam na culinária pela diversidade de texturas e sabores, mas eles podem oferecer muito mais para a saúde. Tem benefícios nutricionais únicos, como fibras, que a maioria das plantas não tem. Altos níveis de antioxidantes e ainda fazem parte do seleto grupo de alimentos capazes de produzir vitamina D. Comer cogumelos pode ser uma maneira fácil de aumentar o consumo de fibras. Para se ter uma ideia, há cerca de 4 gramas de fibra em aproximadamente uma xícara de cogumelo shiitake cru. Especialistas recomendam de 21 a 38 gramas por dia, dependendo aí da pessoa. O corpo humano pode produzir glutationa, mas a ergotioneína só é obtida através da alimentação. Os cogumelos, especialmente o enoque e o cogumelo ostra-rei, possuem alguns dos níveis mais elevados dessa substância entre todos os alimentos. Agora, é preciso lembrar, no entanto, que alguns cogumelos são venenosos e podem causar alergia. Então, é necessário ter certeza do que está comendo antes de prová-los. Na culinária, apresentam sabor umami, o quinto gosto básico do paladar humano, percebido pela ingestão de alimentos ricos em glutamato. Assar, refogar ou grelhar intensifica esse perfil saboroso que permite reduzir o uso de sal.
2: Sete horas e 54 minutos.

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3: 7 horas e 55 minutos.
4: Ouvintes, Deus abençoe a sua vida, Deus abençoe a sua casa, toda a sua querida e amada família. 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
3: 7 horas e 59 minutos.
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3: 7 horas e 59 minutos.
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1: Paz do Senhor, meu nome é Eliane, eu moro aqui em Itaporã, Mato Grosso do Sul. A minha tia é da igreja, comecei a igreja, eu me converti pela misericórdia do Senhor. Recebi muitas bênçãos de cura de câncer e de várias outras enfermidades. Né? E eu agradeço a Deus muito por este ministério, né? Por esse rádio, né, maravilhoso que... todos os dias, né, oração nas nossas casas, graças a Deus.
2: Aqui é a irmã Cosma de Fortaleza. Eu conheci a Deus Amor através da minha mãe. Foi daí que eu aceitei Jesus em 2011. Graças a Deus, já tô com 7 anos que tô na Deus Amor. E Deus me curou de AVC e de problemas renais que eu tinha. Amém? E hoje eu estou muito feliz com esse Deus Todo-Poderoso que eu sirvo. Amém? A paz do Senhor e fica... todos na paz.
3: Meu nome é Ana Flávia, sou de Exaporã, interior de São Paulo. E eu conheci a Deus e Amor pela família do meu esposo. Deus já tem me abençoado com várias coisas. Ele deu a vida à minha filha, curou ela. Ele tem livrado meu filho, Paulo, meu esposo, Robson. E abençoado minha filha, Lívia. Tem nos abençoado de várias maneiras. Minha sogra Maria, todos frequentam, a família inteira. Desde a mãe e o pai até os irmãos frequentam Deus e Amor. Deus é maravilhoso.
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4: Oito horas, 4 minutos em São Paulo. Bom dia, paz do Senhor Jesus. 10 de junho de 2026, quarta-feira do grande mover de Deus. As vésperas do aniversário da Igreja Pentecostal Deus e Amor. Levi Muniz comunicando com você nesta manhã abençoada. Direção geral da irmã Ireni Miranda. Trabalhos técnicos do nosso querido irmão Lucas Rione. E no WhatsApp, a nossa irmã Raquel. Que Deus abençoe a sua vida. Sejam todos bem-vindos à programação da Igreja Pentecostal Deus e Amor.
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4: Vamos lá, vamos atualizando a temperatura no Brasil. Gente, olha, deixa eu dar uma olhadinha aqui no meu Brasil tão bonito, né? Você já abriu o mapa do Brasil, Lucas? Como é bonito, né? O mapa, o verde e amarelo do nosso grande Brasil. Gente, o dia começou com 12 graus. Agora estamos na faixa dos 14 e há sim possibilidade de chuva mais tarde, hein? O tempo tá mudando aí. Tem possibilidade de chuva, pelo menos aqui em São Paulo, mais tarde, no meio da tarde. A Brasília começou com 14, agora tem 16. Vamos chegar aos 27 graus na capital do Brasil. O Rio de Janeiro, a capital carioca, tem 19 graus agora, vai até os 27 graus. A Goiânia, capital de Goiás, neste momento 20 graus, porém vai subir, vamos chegar aos 30 graus. Curitiba tem previsão de chuva, né? 20 milímetros de chuva à tarde em Curitiba. Estamos com 13 graus na capital paranaense e a máxima prevista de hoje é de 16 graus. Porto Alegre, a belíssima capital gaúcha, neste momento 14 graus, a máxima é de 18. Florianópolis tem 16 e a máxima de 19 graus na capital catarinense. Campo Grande no MS, neste momento estamos com 21 graus, vamos chegar até os 23 graus em Campo Grande. Já Cuiabá tem 25 e a máxima prevista é de 29 graus em Cuiabá. Rio Branco, a belíssima capital do Acre, neste momento tem 24 graus. Belém, capital do estado do Pará, o berço do pentecostalismo, 26 graus em Belém, Vamos chegar aos 31 graus no meio da tarde na capital do estado do Pará. Informações do tempo, da Clima Tempo para a Rádio Deus e Amor, 8 horas 7 minutos. Bom dia! Vamos ao baú da MC Music com a irmã Irene Miranda louvando a Deus. Esse hino bonito, Marcas do Amor.

0: Tá aí o baú da MC Music, a nossa presidente, irmã Ireni Miranda, cantando este hino Marcas do Amor, esse hino que foi, né, eu lembro quando eu era, estava até comentando com o Lucas aqui, quando eu era criança, a mamãe ouvia lá na vitrola várias vezes, então a gente acaba decorando o hino, né? São 8 horas e 10 minutos, eu quero neste momento orar com você que está ouvindo a rádio Deus é Amor. Eu sei que tem muita gente acompanhando a programação, e talvez você diga assim: Pastor Levi, eu estou precisando de oração. E hoje, Lucas, eu quero orar pelos enfermos, né? Nós temos aí a oração com o tema Eu Sou o Senhor que te Sara, e eu vou orar pelos enfermos. Se você está enfermo, pare as suas atividades, ore comigo e seja abençoado em nome de Jesus Cristo.
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0: Poderoso Deus, Pai de amor, Pai de bondade, Pai de infinita misericórdia. Aqui estamos nós, Senhor, na tua santa e gloriosa presença. Te louvando, ó Pai, porque o Senhor nos dá a oportunidade tão sublime de te servir. Eu louvo a Deus pela oportunidade de, diante dos microfones, falar do teu amor, da tua bondade e da tua misericórdia. Mas eu quero te louvar ainda mais por ter o meu nome escrito no livro da vida. Senhor, nesta manhã, Pai, abençoe cada ouvinte da rádio Deus é Amor. Abençoe cada internauta, cada pessoa que nos acompanha, cada pessoa que está ouvindo a rádio e precisa da tua misericórdia, precisa do teu amor, precisa da tua bondade. Pai, obrigado pelo privilégio que o Senhor nos dá de, através destas emissoras, falar daquilo que o Senhor tem preparado para aqueles que o amam. Senhor, meu Deus, nesta manhã, Pai, traga paz ao coração aflito. Traga saúde, meu Pai, ao corpo enfermo. Traga, Senhor, alegria ao coração triste, ao coração desesperado. Que a tua bênção, a tua graça, o teu amor,

a Tua misericórdia, que o Senhor possa visitar agora cada pessoa que ouve a rádio Deus e Amor e precisa do Teu amor e da Tua bondade. Senhor, de acordo com a orientação que o Senhor nos deu, Pai, eu quero orar agora pelas pessoas enfermas. Ó, meu Deus, visita agora os enfermos, visita agora os aflitos, visita agora os necessitados, visita agora, meu Pai, os atribulados, visita agora, Senhor, todos aqueles que acompanham a rádio Deus e Amor e precisam da Tua misericórdia. A Tua palavra diz, ó Pai, clama a mim e responder-te-ei, e anunciar-te-ei coisas grandes e ocultas que ainda não sabes. A Tua palavra diz que o Senhor é uma fortaleza no dia da adversidade. A Tua palavra diz que bem-aventurado é aquele que em Ti confia. Deus, abençoe a nossa família, os nossos filhos, os nossos obreiros. Senhor, eu oro agora pela diretoria da Igreja Pentecostal Deus e Amor. Eu oro agora, Senhor, por todos aqueles que nos acompanham, aqueles que estão no trânsito, indo para o seu trabalho, para os seus afazeres, para as suas atividades. Aqueles, meu Pai, que nesta manhã estão indo para a Tua casa Te adorar. Senhor, meu Deus, eu sei, ó Pai, que tem irmãos que já estão viajando, sim. Os nossos irmãos lá de Belém, Pai, que já estão viajando de ônibus para chegar na cidade de São Paulo para participar das festividades de aniversário da Igreja Pentecostal Deus e Amor. Traz eles, Pai, debaixo das Tuas asas. Traz eles, ó Pai, na unção do Teu Espírito. Meu Deus, que eles sejam cheios da Tua presença e glorifiquem e exaltem o Teu Santíssimo Nome. Ó, meu Deus e meu Pai, coloca, Senhor, o Teu anjo na porta desta casa para que haja proteção. Coloca, Senhor, o Teu anjo na porta desta família para que esta família possa alcançar a Tua bênção, a Tua graça, o Teu amor, a Tua misericórdia. Senhor, olha para este ouvinte, olha para este internauta, olha, Senhor, para este obreiro, para esta obreira, olha, Senhor, para esta pessoa que ora juntamente comigo e precisa do Teu amor, da Tua bondade, da Tua misericórdia. Senhor, cura o enfermo agora. Cura, Senhor, esta pessoa que está acompanhando a rádio e precisa do Teu amor, precisa da Tua bondade, precisa de Ti, ó Pai. Meu Deus e meu Pai, olha para aquele que está na UTI, na CTI, no quarto do hospital. Olha para aquele que está enfermo, Pai. O Senhor é poderoso para curar, o Senhor é poderoso para libertar, o Senhor é poderoso para trazer vida e vida em abundância, Pai. Eu oro pela Tua igreja, Senhor. A Igreja Pentecostal Deus e Amor, que tem passado tanta luta, tanta prova, tanta tribulação, meu Deus, mas ela está firmada na rocha. E quando a igreja está firmada na rocha, o inimigo se levanta, mas cai por terra. Satanás é derrotado e o nome do Senhor é glorificado. Pai, fica com a Tua igreja neste dia. Abençoe os nossos ouvintes. Abençoe, Senhor, aqueles que nos acompanham de perto, de longe, em qualquer lugar, Senhor, onde quer que estejam chegando as ondas destas emissoras, aonde quer que esteja chegando a minha voz, que ali esteja a Tua bênção, a Tua graça, o Teu amor, a Tua misericórdia e a unção do Teu Espírito. Meu Deus, fica conosco, abençoe o Teu povo, abençoe a Tua igreja, guarda os Teus filhos, e que o Teu nome seja exaltado e glorificado, Pai. Repreende agora toda a enfermidade. Eu repreendo a enfermidade, eu repreendo as obras malignas, repreendo agora todo o mal que caia por terra em nome de Jesus Cristo. Abençoa o Teu povo e dá a vitória em nome de Jesus. Amém e amém, Senhor Jesus.

0: Muito bem, visite a Igreja Deus e Amor mais próxima da tua casa e seja abençoado em nome de Jesus. Deixa eu começar aqui dando o endereço da Igreja Deus e Amor da Cachoeirinha, Zona Norte. Igreja Deus e Amor na Avenida Imirim, 4153. Avenida Imirim, 4153, na Cachoeirinha. É o endereço da Igreja Deus e Amor, que está sob a responsabilidade do pastor Reginaldo Moura. Igreja Pentecostal Deus e Amor, na cidade de Guarulhos. Igreja Deus e Amor, que está sob a responsabilidade do pastor Fábio Lúcio. Estamos ali na Avenida Monteiro Lobato, 347. Monteiro Lobato, 347, no centro de Guarulhos. Igreja Pentecostal Deus e Amor, na cidade de Santo André, sob a responsabilidade do pastor Alain. Igreja Deus e Amor, na Avenida, na Rua 15 de Novembro, 227. Igreja Pentecostal Deus e Amor, em São Bernardo do Campo, sob a responsabilidade do pastor Carlos Valadares. Estamos na Rua Caraíbas, número 29, ali bem ao lado do Paço Municipal da cidade de São Bernardo do Campo. Igreja Deus e Amor, na cidade de Campinas, sob a responsabilidade do pastor Siqueira. Estamos ali, ó, na Avenida General Carneiro, 475. General Carneiro, 475, é a Igreja Pentecostal Deus e Amor. Igreja Pentecostal Deus e Amor, ali na Vila Mazei, Avenida Mazei, 1183. Avenida Mazei, 1183, responsabilidade do pastor Israel. Igreja Pentecostal Deus e Amor, mais que uma igreja, uma família. Muito bem, nós vamos meditar na palavra de Deus. Irmã Débora Miranda com o Eu Mais Um vai falar sobre a boa mordomia. Vamos lá, vamos aprender do Senhor aqui na Rádio Deus e Amor.
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2: Está no ar mais uma programação, esta Espaço Eu e Mais Um, que é da Igreja Deus e Amor, cujo objetivo desses 5 minutos é ensinar aquele que acabou de aceitar Jesus a palavra de Deus. Nós estamos aqui começando do básico, né? Lá em abril do ano passado, eu creio que nós estamos mais quase um ano, né, juntos, nós começamos a falar o que é batismo nas águas, nós falamos o que é fé, como apresentar crianças, o que é a Santa Ceia do Senhor. Então nós estamos no básico, né, ensinando os novos convertidos, esses bebês recém-nascidos do Evangelho. E hoje nós vamos terminar falando já esse tema que nós começamos há alguns dias, sobre a boa mordomia. Se você ligou o seu rádio agora, não está nos acompanhando, este estudo é para você que é novo convertido, que acabou de aceitar a Cristo, e nós estamos falando sobre mordomia, que é administrar algo que não nos pertence, mas pertence a outro. E falando na linguagem cristã, na visão e na perspectiva bíblica, a mordomia cristã é você administrar tudo aquilo que Deus tem te dado de maneira sábia, ordenada e diligente. Hoje eu queria falar que nós temos que prestar a Deus um dia, prestar contas desta mordomia. Então eu começo o estudo de hoje fazendo uma pergunta. Onde você deve praticar a mordomia cristã? Ou seja, em que momento você pode ser um mordomo que cuida bem daquilo que Deus tem te dado? Veja o que diz o texto bíblico em Salmos 24, versículo 1. Tudo que você é e tem não lhe pertence. Olha, esse versículo é muito claro de tudo aquilo que nós falamos desde os primeiros dias sobre esse tema, mordomia cristã. Então, em outras palavras, não se assuste, você não tem mais o direito de fazer o que quer com o que tem. Deus agora está em primeiro lugar na sua vida, depois a sua família e depois a igreja. Deus está em primeiro lugar na sua vida? Eu creio que sim, né? Agora você é um cuidador dele, o mordomo dele, das coisas que ele tem te dado. E isso inclui na sua vida, no seu tempo, nos talentos que ele tem te dado, nos talentos ministeriais, pessoais, nas suas finanças, nos seus bens. E você deve aplicar muito bem tudo isso, com o melhor dos seus esforços, com a sua melhor dedicação. Ou seja, você deve passar boa parte do seu tempo cultuando a Deus, servindo a Ele na evangelização, falando de Jesus para outros que não conhecem a Cristo. Você deve empregar todos os seus talentos na igreja para tornar essa igreja forte, sadia, vibrante. Você deve pagar o seu dízimo para que você seja abençoado. Quando você dá o dízimo, você pode dizer: Senhor, repreenda o devorador para que não consuma o fruto do meu trabalho. Ou seja, tem crentes que não dão o dízimo e a sua vida financeira é um caos. Ah, eu vou dar para o mês que vem, eu vou dar depois daqui 5 meses, e começa a virar uma bola de neve e a sua vida vai sendo arruinada cada dia mais. E quando nós somos dizimistas na casa de Deus, o Senhor tem como obrigação, entre aspas, né? Ele tem um comprometimento de cuidar de nós, para que Satanás não venha roubar aquilo que nós temos feito através do nosso trabalho com as nossas mãos. Ou seja, há pessoas que vivem doentes, com a sua vida financeira mesmo arruinada, porque não são dizimistas, não são ofertantes na casa do Senhor. Ou então são dizimistas, mas dão com uma vontade, forçadamente, né? Como se estivessem já cumprindo um dever. São como os fariseus no passado, né, que faziam as coisas como rituais, como ordens, mas não estava com seu coração aplicado naquilo. Então agora você deve aplicar os seus esforços, os seus talentos para crescimento da igreja aqui na terra. Deve dedicar os seus bens a Deus e sabendo que um dia você vai prestar contas a Ele sobre como foram adquiridos esses bens e aplicados. Não adquiridos de maneira ilícita, né? Roubando seu patrão, fazendo tantas coisas que não agradam a Deus, enganos, mas sabendo que fazendo direitinho, você prestará conta também direitinho de tudo que você aplicou, daquilo que Deus te deu. E naquele dia perante o tribunal de Cristo, que resposta nós iremos ouvir dos lábios do Salvador, dos lábios de Deus? Bom seria que fosse: ah, sobre o pouco foste fiel, sobre o muito te colocarei, entra no gozo do seu Senhor. Isto é lindo, isto é maravilhoso. Seria a recompensa de tudo que nós fizemos aqui para Deus, de maneira sábia. Muito obrigada por você nos ouvir. Nós estamos aqui à disposição para lhe tirar as dúvidas, ouvir seus comentários, sugestões. Mande-os agora para o nosso WhatsApp 119-8292-3392. Por hoje é só. Um grande abraço, se despede na paz do Senhor, sua irmã em Cristo, Débora Miranda.
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6: 8 horas e 30 minutos.

0: ouvintes, Deus abençoe a sua vida, Deus abençoe a sua casa, toda a sua querida e amada família. Passando aqui para lembrar a todos vocês que amanhã, quinta-feira, o culto da Fundação Reviver. Que bênção, hein? Quando nós falamos de cultos da Fundação Reviver e a Associação Reviver Help, Deus é Amor. São cultos voltados, claro, à pregação da palavra. Deus tem utilizado a equipe da Fundação Reviver, a nossa irmã Vânia, juntamente com a sua equipe, todas as quintas-feiras aqui na nossa igreja Deus é Amor. A minha esposa também, a nossa irmã Sueli Santos. É uma equipe, ouvinte, estão atuando aí com amor, com muito carinho, pregando a palavra de Deus e também socorrendo famílias necessitadas. Então você não pode perder. Estou passando aqui para lembrar a todos vocês que é amanhã, nesta quinta-feira, o prosseguimento desses cultos da Fundação Reviver. E você não vai ficar de fora, você não vai deixar de participar. Além de você vir ouvir a palavra de Deus, receber a oração, ser abençoado, você vai trazer também, pelo menos, 1 quilo de alimento não perecível. Você que tem roupas aí em bom estado, tem calçados, vamos lá, meus irmãos, vamos ajudar famílias carentes, famílias necessitadas. Cada pessoa ajudando, um traz o arroz, outro o feijão, outro traz o óleo, outro traz o açúcar, e enfim, são vários itens. Nós vamos conseguir continuar montando cestas básicas para atender muitas famílias que precisam da nossa ajuda. É amanhã, quinta-feira, no horário das 9 da manhã, às 15, e também no horário das 19 horas. Anote o endereço para você estar conosco. Rua Senador Pompeu, número 27, Centro do Rio de Janeiro.
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2: Agora, no Rio de Janeiro, os relógios marcam pontualmente 8 da manhã, com mais 33 minutos, 8:33 da manhã. Que Deus em Cristo nos abençoe, queridos e amados ouvintes. Bom dia na graça, bom dia na paz, bom dia na presença do Senhor. Uma quarta-feira muito mais que especial, você do outro lado acompanhando-nos através da Rádio Deus e Amor, o nosso bom dia. Que a doce e perfeita paz de Cristo Jesus esteja com você e junto a toda a sua família. Estamos vivendo uma quarta-feira maravilhosa, 10 de junho de 2026, e a quarta-feira das portas abertas é o propósito da colheita. Aqui no Templo da Glória de Deus, na Rua Senador Pompeu, número 27, no centro da grande capital carioca. Já com a presença do servo do Senhor, pastor Adão Guilherme Domingos, no altar, já neste primeiro culto. Já já 9 da manhã, pastor Antônio dos Santos ministrando a poderosa palavra de Deus. 11, 13, 15, também 19 horas, mais cultos de poder, graça e manifestação do Espírito Santo.
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2: Em Campo Grande, a Igreja Pentecostal Deus de Amor está localizada na Rua Iaçu, 216, no centro de Campo Grande, a 200 metros da rodoviária de Campo Grande. Em Petrópolis, a Igreja Pentecostal Deus de Amor está localizada na Rua do Imperador, 808, no centro de Petrópolis, no antigo Cine Petrópolis, hoje Igreja Pentecostal Deus de Amor. em Nova Iguaçu. A Igreja Pentecostal Deus e Amor está localizada na Avenida Governador Roberto da Silveira, número 862, no centro de Nova Iguaçu, a 200 metros do Top Shopping e também a poucos metros do Corpo de Bombeiros em Nova Iguaçu. Igreja Pentecostal Deus e Amor em Niterói, Rua São João, número 24, no centro de Niterói, pertinho da rodoviária, o terminal rodoviário João Goulart, em Niterói, e também o terminal das barcas Arariboia. Igreja Pentecostal Deus e Amor em Belfor Roxo, localizada na Avenida Joaquim da Costa Lima, número 175, no centro de Belfor Roxo. Lá está o pastor Eduardo Real, aguardando por você e por toda a sua família. 8:37, 8:37 no Rio de Janeiro. E neste momento nós já vamos mais uma vez a mais um bloco de informações. Vamos voltar aos postos volantes, porque lá está o servo do Senhor, o pastor da Igreja Deus e Amor em Bom Sucesso, nosso querido irmão e amigo Greg Martins, já está lá desde bem cedinho, falando com toda a nossa querida e amada audiência, nos trazendo as informações direto e ao vivo lá da porta principal do Templo da Glória de Deus, bem como também os testemunhos de poder, milagres, maravilhas e manifestação do Espírito Santo. 8:37, 8:37, agora ao vivo, a mais um bloco de informações direto dos postos volantes.
4: E vamos prosseguindo com o programa Voz da Libertação. Deus abençoe, pastor Fábio. Deus abençoe, amada audiência do estado do Rio de Janeiro. Nossos irmãos que estão nos transmissores em Magé. Um lindo dia, abençoado dia, na paz do Senhor Jesus. Nosso irmão dos transmissores aqui do Sumaré, que Deus abençoe a toda a equipe de trabalho do estado do Rio de Janeiro. E nós estamos aqui para convidar você a participar das campanhas reveladas que acontecem em nossa sede estadual, onde Deus opera de uma forma majestosa, poderosa e tremenda. Nossos irmãos que estão em sintonia nesta programação, queremos despertar o teu coração. Hoje é quarta-feira, é o dia da campanha da prosperidade, com o tema Portas Abertas. É o dia da colheita, é o dia da operação do Espírito Santo. Para aqueles que ainda não tiveram essa experiência com Deus, ainda não viveram uma experiência com Deus na Igreja Pentecostal Deus de Amor, nós convidamos você a conhecer melhor este santo ministério, onde Deus opera sinais, maravilhas e prodígios para a glória do seu santo nome. Quer conhecer a fundo? Eu vou passar aqui o endereço do site da nossa Igreja Deus de Amor, o site oficial, para que você possa acessar e conhecer melhor esse trabalho maravilhoso, ipda.com.br. Você vai acessar e lá você vai conhecer todos os projetos que estão em andamento, trabalhos evangelísticos, missionários que estão em andamento, e você vai se maravilhar da maneira que Deus opera e o tamanho da estrutura. Trabalho que chega aos 64 anos neste mês de junho, e o beneficiado e abençoado é você. A Igreja Deus de Amor faz aniversário e você recebe o presente. Então coloca a tua fé em prática e vem para cá. Nossa sede estadual está localizada aqui no coração da cidade carioca. Se você tiver um olhar geográfico nesse momento, você pensa aí aqui na Uruguaiana, na onde está os camelódromos, na Praça da Uruguaiana, e você vai olhar a Presidente Vargas, e você vai ver ali as pistas da Presidente Vargas, e você vai identificar a Rua da Conceição, que cruza as pistas da Presidente Vargas, e chega aqui até o número 178 da Rua da Conceição, no seu sentido crescente. Quando você chega na Rua da Conceição 178, você está diante da Senador Pompeu, porque a Rua da Conceição é continuidade da Rua Senador Pompeu, e você chega em 5 minutos apenas, você chega aqui em nossa sede estadual do Rio de Janeiro, e você tem um acesso pela linha de metrô, você tem acesso também pelas linhas de ônibus e também pelas linhas ferroviárias, porque estamos aqui a 500 metros da Central do Brasil, porque a Rua Senador Pompeu, ela termina na Central do Brasil. Então, geograficamente, você está diante de um acesso muito fácil. Nós temos aqui um amplo estacionamento para você estacionar o seu carro, para você receber a sua vitória. Então, venha munido da sua fé, com uma convicção que você vai sair daqui com seus problemas resolvidos.

0: em nossas igrejas pentecostal, Deus amor, quando você comparece com uma convicção, com um propósito de receber uma operação do Espírito Santo. Não venha pensando que é apenas mais um culto, que é apenas mais um dia, porque toda quarta-feira, para a glória de Deus, é uma verdadeira explosão de milagres, e nós queremos que você também viva esse momento majestoso, que é o momento de avivamento. Está chegando aqui uma mulher de Deus com uma fé muito grande. A paz do Senhor, minha irmã.
1: Paz do Senhor.
0: Qual é o seu nome?
1: Rosângela.
0: Rosângela, está vindo de onde?
1: São Cristóvão.
0: São Cristóvão, é muito grande.
1: É, aqui essa igreja aqui é um pedacinho do céu. Cura, liberta, já me curou de um monte de doença, tirou meu sobrinho da boca de fumo.
0: Uma bênção muito grande.
1: É.
0: A senhora pode detalhar aquilo que marcou o teu coração para edificar a fé dos ouvintes?
1: Minha filha namorou traficante. Aí eu orei muito, Deus, né? Isso daí foi muito forte.
0: Uma guerra muito grande.
1: Você não sabe.
0: Batalha tremenda.
1: Deus, eu chorei muito, mas Deus...
0: agiu.
1: Ai.
0: Respondeu a tua oração.
1: É, ó, Deus...
0: Há muitas pessoas que estão ouvindo agora com pessoas envolvidas em situações semelhantes. Qual é a tua palavra de fé, o seu convite a essa pessoa vir participar dessa poderosa campanha?
1: Tem que vir às quartas, sexta, sábado, domingo. Tem que fazer fora. Que essa igreja, Deus, é um pedacinho do céu.
0: Uma pessoa, ouvinte, para poder se expressar dessa maneira, é porque ela obteve da parte de Deus resultados. O que motiva, que move a nossa fé, são resultados. Servimos a um Deus vivo que responde às nossas orações. Não é assim, minha irmã?
1: Deus trabalha, faz obra. Essa igreja do Davi Miranda é um pedacinho do céu.
0: Uma coisa linda, né?
1: Eu amo essa igreja.
0: Confirma seu nome e de onde a senhora está vindo, por gentileza.
1: É Rosângela, de São Cristóvão.
0: Amém. Seja bem-vinda, tá, minha filha? Deus abençoa, tá bom? Veja que a fé, ela move a mão de Deus. E o propósito é que você tenha a sua fé despertada, a sua fé aperfeiçoada dentro do que você está vivendo, porque ela teve problemas com a sua filha, sendo mal influenciada em um relacionamento difícil, seus sobrinhos que estavam vivendo uma vida errada, e agora ela vem com alegria dizer que a igreja é um pedacinho do céu, porque os sobrinhos que estavam no tráfico de droga foram libertos, a filha que estava num relacionamento difícil, ela recebeu livramento. E você que agora está ouvindo essa programação e precisa de uma solução semelhante para a sua vida, você precisa apenas abrir o teu coração e entender que o que você está vivendo agora é para a glória de Deus. A sua luta é para a glória de Deus. O seu sofrimento é para a glória de Deus. Basta você aplicar a sua fé e vir receber, porque assim como Deus fez na vida dela, Deus também irá fazer na sua vida e na sua família, quando você coloca a sua fé em prática. O nome do Senhor é glorificado na sua vida e na vida da sua família. Pastor Fábio de Carvalho, nós temos um testemunho aí muito lindo do que aconteceu quarta-feira passada. Um homem estava surdo de um ouvido há 4 anos. Ele estava surdo de um ouvido há 4 anos. E ao comparecer na campanha revelada, que é quarta-feira, a campanha da prosperidade, ele foi operado pelo Espírito Santo e começou a gritar: eu estou ouvindo, para a glória do nome do Senhor. Se você agora está ouvindo essa programação e você entender o tamanho da proposta que Deus te oferece nesse momento, Deus quer mudar a história da sua vida e você vai testemunhar do poder de Deus. Pastor Fábio, se você porventura conseguiu identificar esse testemunho, pois esse irmão esteve conosco na quarta-feira passada e ele foi tocado por Jesus e ele foi operado pelo Espírito Santo de Deus e então ele começou a testemunhar que o seu ouvido estava destapado, ele estava ouvindo perfeitamente para a glória do nome do Senhor. Há 4 anos, ouvintes, esse homem estava surdo do seu ouvido e agora passou a ouvir. Se podemos, pastor Fábio, estamos nesta fé, nesta ligação, porque hoje é dia de explosão de milagres.
2: Coisa linda, pastor Antônio dos Santos, irmãos presentes, ouvintes de casa. O que, que é o poder de Deus? Há mais ou menos há 4 anos, esse senhor estava surdo do ouvido esquerdo. Há 4 anos, sem ouvir nada do ouvido esquerdo. E após a oração de explosão de milagres, o homem está curado e está gritando: Eu estou ouvindo.
3: Estou ouvindo.
4: Dá licença,
3: estou ouvindo. Irmão, estou ouvindo tudo aqui.
4: Qual é o seu nome?
3: Alan.
4: Irmão Alan, quanto tempo o senhor não ouvia?
3: Ah, tem uns 3, 4 anos já.
4: 4 anos? É. Não ouvia?
3: Não ouvia aqui, ó.
4: E agora está ouvindo?
3: Tô ouvindo agora.
4: Faz o teste, tampa o outro. Tá me ouvindo?
3: Tô ouvindo.
4: Perfeitamente?
3: Perfeitamente.
4: 4 anos com o ouvido tampado.
3: Tô ouvindo, perfeitamente.
4: O homem está gritando, estou ouvindo. Está curado.
2: Coisa linda, pastor. Aqui está a esposa dele que acompanhou o caso de perto. Está muito emocionada para a glória de Deus.
4: Irmã, qual é o seu nome?
5: Meu nome é Rogéria.
4: Irmã, a senhora acompanhando o esposo. 4 anos que ele não ouvia desse ouvido.
5: Ele não ouvia. Ficava dentro de casa com ele. E eu orava e perguntava, falava para Deus curar. Aí Deus mandou vir para cá com ele hoje. E ele recebeu porque ele não ouvia.
4: Não ouvia, está ouvindo. Jesus faz milagres aqui na igreja. Deus é amor.
5: Esse Deus é maravilhoso.
4: Está curado, está ouvindo.
5: Está ouvindo, aqui tem poder, aqui tem poder. É Jesus.
4: Tem poder de Deus mesmo.
5: Obrigado, Senhor.
4: O homem que não ouvia de um ouvido há 4 anos, passou a ouvir nesta manhã. Levanta a sua mão e glorifica o nome de Jesus. Oh, glória!
0: Ouvintes, é vibrante, emocionante, sensacional é o que acontece aqui na sede estadual do Rio de Janeiro e nós despertamos a sua fé, porque milagres como estes e maiores do que estes estarão acontecendo há um pouquinho mais, daqui a pouquinho o servo de Deus, o Antônio dos Santos, estará pregando a palavra de Deus e orando pelos dons excelentes do Espírito Santo. E você que agora está vivenciando problemas difíceis, batalhas judiciais, você tem guerras judiciais, batalhas jurídicas, então coloque a sua fé em prática, traga para cá os seus propósitos, junta todas as suas lutas, junta todos os seus problemas e traga para cá para o Santo Altar, porque Deus vai resolver e você vai testemunhar. Está doente? Está desenganado pela medicina? Coloque agora a sua fé em prática e traga todas as suas dores. Traga todas as suas lutas, porque Deus vai fazer e você vai contar o seu testemunho para a glória de Deus. Os testemunhos são para edificação da sua fé e para que o nome do Senhor seja glorificado em tudo aquilo que você vive na sua vida, em tudo aquilo que você enfrenta na sua vida no dia de hoje. Então eu quero despertar o teu coração, porque já vamos nos aproximando das 9 horas da manhã e já queremos que você venha receber a bênção de Deus para a sua vida, porque hoje é dia de colher milagre, hoje é dia de colher vitória, hoje é dia de colher a operação do Espírito Santo. Então não desanime a sua fé diante diante das adversidades, diante das lutas, porque estamos aqui para que você entenda a proposta e viva o propósito. Quando você entende a proposta da sua luta, do seu sofrimento, e você busca a solução para a sua vida, Deus, ele faz a obra completa, e você conta a sua experiência, você conta o seu milagre, você não consegue conter a alegria, a felicidade, a satisfação. Você que me ouve agora é paralítico, precisa de um aparelho ortopédico para se locomover, vem para cá e vê da maneira que Deus opera, porque você vai sair daqui e você vai sair daqui curado, para a glória de Deus. Por esses dias tivemos aqui uma experiência, uma senhora contando, narrando o que ela recebeu, ouvintes, é algo muito lindo. Ela usava uma muleta para poder se locomover, e ela saiu do culto curada, usando a muleta, mas já estava curada. Então ela entra no ônibus para ir para sua casa com a muleta, mas na hora de descer, para Deus mostrar para ela que ela estava curada, ela esquece a muleta dentro do ônibus, ouvinte. Eu fiquei maravilhado, porque é uma coisa extraordinária o que Deus faz aqui nessa igreja, para a glória do nome do Senhor.

você vai testemunhar do poder de Deus. Está chegando aqui uma mulher de Deus, a paz do Senhor, minha irmã. Deus abençoa, passou, porque está com pressa da bênção, mas você vai ver, ouvintes, a manifestação do poder de Deus e vai testemunhar. Você está cego, mudo, surdo, está precisando de uma operação do Espírito Santo, então coloque as, corre para cá, vem para cá agora, dá tempo de você chegar aqui, sai daí da tua casa agora, nesse momento, com uma convicção: eu vou buscar minha vitória, eu vou buscar o meu milagre, eu vou buscar a solução para minha família. Coloca a tua fé em prática, faz uma prova com Deus agora, pela minha fé, faz uma prova com Deus aí agora. Se Deus está nessa igreja, se Deus está nessa campanha, eu vou receber minha vitória e eu também vou contar o meu testemunho. Tem fé? Então coloca a tua fé em prática agora, faz uma prova com Deus aí, você que está me ouvindo agora, está inserido em um processo, em uma dificuldade, a sua família está passando por um momento difícil, faça uma prova com Deus aí agora e já vem para cá. Ó Senhor, eu creio que o Senhor está nessa campanha e que o Senhor está nessa igreja e eu quero fazer uma prova agora. Se o Senhor está nessa igreja, eu também vou contar o meu milagre, eu também vou contar o meu testemunho, independente do seu credo religioso, independente da sua denominação. Vamos agora para o tudo ou nada. A mulher do fluxo de sangue, ela estava há 12 anos e chegou ao seu limite. Há 12 anos ela tinha uma hemorragia e ela sabia que era tudo ou nada. E ela fez um propósito com Deus: se eu tão somente tocar na orla das suas vestes, eu serei curada. Ela partiu para o tudo, era tudo ou nada. E ela se jogou, ela se lançou aos pés do mestre. E no momento que ela toca na orla do mestre, das vestes dele, ela é tocada por Jesus, é curada para a glória de Deus. E o nome do Senhor é glorificado na sua vida. É tudo ou nada. Se você ficar em casa, é nada. Se você continuar na dúvida, é nada. Se você continuar pensando, é nada. Mas quando você colocar a tua fé em prática, aí o tudo de Deus, o haja de Deus, do nada ele faz tudo, do nada ele criou o céu e a terra, criou o universo. Então do nada, desse nada que você está vivendo, ele vai fazer tudo na sua vida e você vai testemunhar do poder de Deus. Corre para cá, porque hoje é dia de milagre, hoje é dia de vitória na igreja pentecostal. Deus é amor, e já vamos orar, pastor Fábio, vamos invocar a presença do Senhor, vamos interceder por aqueles que estão em guerra, porque o nome do Senhor será glorificado. Você que pode, se aproxime do seu rádio, é momento de oração no programa Voz da Libertação.

onipoderoso Pai, humildemente nós unimos a nossa fé em oração neste momento para invocar a Tua presença para o recesso desse lar, para o coração desta família. Nós unimos a nossa fé humildemente, ó Pai, para buscar o Teu reino e a Tua justiça, para que todas as demais coisas nos sejam acrescentadas. Assim, meu Pai, nós oramos por todos que estão em sintonia com esta programação, todos que estão agora em apuros, em momentos difíceis, vivendo um sofrimento muito grande e precisam de uma operação do Espírito Santo. Assim, meu Pai, nós pedimos que a Tua intervenção ela possa acontecer nesse momento. Paralisa o ataque, o levante, paralisa a investida do adversário contra essa casa, contra essa família. Paralisa, meu Pai, o sofrimento desta pessoa e opera agora o grande milagre na vida, no lar, na família desta pessoa. Faz a obra completa, meu Pai, na saúde desta pessoa, dentro do presídio, dentro do hospital, dentro do manicômio, dentro de um asilo, dentro de um orfanato, aonde essa pessoa estiver, dentro de um leprosário, o Senhor pode agora recuperar, o Senhor pode agora curar, o Senhor pode agora operar o grande milagre, meu Pai, na vida do Seu povo. Utiliza poderosamente a vida do pastor Antônio dos Santos e todos que estarão ministrando a Tua palavra no dia de hoje. Manifesta, meu Pai, o Seu poder e confirma a grande vitória em nome do Senhor Jesus Cristo, o nosso amado Salvador. Amém e amém, Senhor Jesus. Pois ali, ouvintes, esse é o programa Voz da Libertação, órgão informativo das igrejas Pentecostal Deus e Amor. Eu sou o pastor Greg Martins e nesse momento quero fazer um convite especial a todos que me ouvem, porque em nossa sede central de Bom Sucesso prossegue a poderosa campanha da prosperidade. Hoje é o dia da colheita. Nossa querida irmã evangelista Ana Paula, pregando a palavra de Deus, orando pelos dons excelentes do Espírito Santo em uma poderosa campanha de portas abertas. Está desempregado, está com a família numa situação difícil, passando uma crise financeira, vem para cá, porque a obra vai acontecer e o nome do Senhor será glorificado. Rua Bittencourt Sampaio, 129, em frente à Passarela 10, conhecida como Passarela do Caracol, como também a Estação BRT. Rubens Vaz, Deus convida você a mudar, a receber a transformação, a porta aberta e a solução dos seus problemas da melhor maneira possível em nossa sede estadual do Rio de Janeiro. Chama atenção, amanhã, quinta-feira, às 19 horas, nossa irmã Gorete, nosso irmão Marcelo e a nossa irmã Esther na campanha da Fundação MV, a campanha da restauração. Sexta-feira, eu estarei com vocês às 19 horas e a nossa irmã estará de manhã pregando a palavra de Deus e orando pelos dons excelentes do Espírito Santo, pregando a palavra e sendo uma ferramenta de Deus para a sua vida e para a sua família. Nossa irmã Valdenice, ela prega e ora pelos dons excelentes do Espírito Santo. Pastor Fábio, muito obrigado pelo espaço concedido. Sábado, esse mês, estamos na Baixa do Sapateiro, fazendo o trabalho da evangelização. Sábado agora temos evangelismo e convocamos todo o campo que gosta de evangelizar. Estaremos passando a tarde na Baixa do Sapateiro, juntamente com o pastor Severino. Deus abençoe, pastor Fábio. Linha aberta, servo de Deus.

0: 9:01.
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0: Cyberbullying. Uso inadequado da internet pode afetar a saúde das crianças. A aprovação de um projeto de lei na Assembleia Legislativa de São Paulo que proíbe o uso de aparelhos eletrônicos em escolas públicas e privadas no estado já no ano letivo de 2025 foi o que deu destaque para o tema. Além do cuidado nas escolas, o Centro Marista de Defesa da Infância avaliou que a utilização dos aparelhos e da internet também precisa de atenção dentro de casa. Estudos apontam que cerca de um terço das crianças e adolescentes que usam a internet têm responsáveis que limitam o conteúdo que eles consomem. Especialistas explicam que alguns casos de situações ofensivas na internet podem evoluir para cyberbullying, que é a violência virtual, que ocorre geralmente com as pessoas tímidas e indefesas. Crianças e adolescentes que estão sendo expostas repetidamente a mensagens que têm o objetivo de assustar, envergonhar ou enfurecer podem sofrer consequências psicológicas, físicas e sociais, como baixa estima, depressão, transtornos de ansiedade e insônia. Como os agressores cibernéticos também são conhecidos por hackear ou sequestrar os perfis das vítimas para publicar comentários rudes e ofensivos, os adolescentes devem sempre definir os seus perfis nas redes sociais como privados e ignorar mensagens de pessoas que não conhecem. Agências internacionais recomendam desligar o Wi-Fi ao sair de casa. Entenda. Comum, né? A gente sai de casa, mantém o Wi-Fi do celular ligado mesmo após sair, mas a medida pode trazer riscos de segurança e não é muito aconselhável por especialistas. O aparelho pode ficar vulnerável a ataques que instalam malwares e interceptam senhas ou outros dados sensíveis. O maior perigo envolve usar redes públicas de Wi-Fi que nem sempre possuem protocolos avançados de segurança e criptografia em comparação com uma rede privada. Cybercriminosos podem usar essas redes como uma porta de entrada para distribuir malwares que acessam os dados pessoais e prejudicam o próprio aparelho. Mesmo ao não entrar numa rede pública, o dispositivo ainda pode ficar vulnerável com o Wi-Fi ligado. A todo momento, o celular rastreia e identifica pontos de conexão disponíveis e isso compartilha alguns dados, como o modelo usado ou a localização atual. Essas informações básicas ainda podem ser interceptadas e usadas por criminosos. A solução é desligar o acesso ao Wi-Fi ao sair de casa. Basta abrir o painel de controle do celular e desativar o ícone referente à conexão sem fio. Esse recurso pode ser ligado novamente ao chegar a um ambiente com uma rede conhecida e segura. Caso a rede pública seja a única opção no momento, o ideal é usar um VPN, que é a rede privada virtual. É uma forma de proteger o endereço IP e outros dados de acesso para a conexão.
1: 9:05.
2: Ouvintes, Deus abençoe a sua vida, Deus abençoe a sua casa, toda a sua querida e amada família. Passando aqui para lembrar a todos vocês que amanhã, quinta-feira, o culto da Fundação Reviver. Que bênção, hein? Quando nós falamos de cultos da Fundação Reviver e a Associação Reviver Help, Deus é Amor. São cultos voltados, claro, à pregação da palavra. Deus tem utilizado a equipe da Fundação Reviver, a nossa irmã Vânia, juntamente com a sua equipe, todas as quintas-feiras aqui na nossa igreja Deus e Amor, a minha esposa também, a nossa irmã Sueli Santos. É uma equipe, ouvinte, estão atuando aí com amor, com muito carinho, pregando a palavra de Deus e também socorrendo famílias necessitadas. Então você não pode perder. Estou passando aqui para lembrar a todos vocês que é amanhã, nesta quinta-feira, o prosseguimento desses cultos da Fundação Reviver. E você não vai ficar de fora, você não vai deixar de participar. além de você vir ouvir a palavra de Deus, receber a oração, ser abençoado, você vai trazer também, pelo menos, 1 quilo de alimento não perecível. Você que tem roupas aí em bom estado, tem calçados, vamos lá, meus irmãos, vamos ajudar famílias carentes, famílias necessitadas. Cada pessoa ajudando, um traz o arroz, outro o feijão, outro traz o óleo, outro traz o açúcar, e enfim, são vários itens. Nós vamos conseguir continuar montando cestas básicas para atender muitas famílias que precisam da nossa ajuda. É amanhã, quinta-feira, no horário das 9 da manhã às 15 e também no horário das 19 horas. Anote o endereço para você estar conosco. Rua Senador Pompeu, número 27, centro do Rio de Janeiro.
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3: 9:08.
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0: Nesta sexta-feira, nós estaremos aí no prosseguimento desta campanha, a campanha voltada à libertação e curas. Esta campanha que traz o tema Destruindo as Fortalezas. Eu quero convidar você, a sua família, para estarem presentes conosco, participando desta campanha. É uma campanha que Deus levantou aqui em nossa Igreja Deus e Amor do Rio de Janeiro para garantir a libertação da sua vida, a libertação da sua casa e de toda a sua família. Olha, ouvintes, eu estarei com vocês pregando a palavra de Deus nesta sexta-feira.
1: Em Hebreus capítulo 4, versículo 12, a palavra de Deus é viva e eficaz e mais penetrante do que espada de dois gumes e penetra até a divisão da alma e do espírito, das juntas e medulas, e é apta para discernir os pensamentos e a intenção do coração. Que arma mais poderosa do que esta? O salmista fala no Salmo 20, no versículo 7, que uns confiam em carros, outros em cavalos, mas nós faremos menção do nome do Senhor. Quem faz menção do nome do Senhor? Não tem fortalezas que prevaleçam diante de você, se você faz menção do nome do Senhor. Levante a sua mão e glorifique a Deus outra vez, irmãos. Levante a mão e adora. Levante a mão e glorifica. Pare de tentar vencer sozinho. Clame a Deus antes de surtar. Medite na palavra antes de reagir. E busque a Deus antes de desistir. Porque quando Deus, ele entra na batalha, não tem capeta, não tem batalha, não tem fortaleza que prevaleça de pé. Se Deus entrou na batalha, é para te dar vitória. Se Deus entrou na batalha, é para te abençoar. Se Deus entrou na batalha, é para vencer. E agora Paulo conclui aqui em Romanos 8, primeiro. Nenhuma condenação há para os que estão em Cristo Jesus. Nenhuma condenação há para os que estão em Cristo Jesus. Irmãos, quem já foi livre, liberto por Jesus, teve a sua mente transformada. Levante a sua mão bem alta para o céu e aplaude a Deus. Aplaude aquele que te libertou, aquele que te transformou, aquele que destruiu as fortalezas. E hoje você é livre!
0: Tenho certeza que Deus, ele tem uma palavra para o seu coração. Você vai sair daqui leve. A palavra vai penetrar no seu coração e vai te impactar. Vai mudar a história da sua vida. No decorrer desta campanha, eu estarei orando através dos excelentes dons do Espírito Santo e, na sequência, realizando com a igreja aquela oração forte, aquela oração de desafio. Quando a igreja levanta as mãos aos céus, Deus tem confirmado as libertações.
1: O meu Deus te repreende, sai da vida desta pessoa, sai! Vai queimando, Jesus, vai queimando, vai queimando. Queima ele, Jesus, vão expulsando, meus irmãos. Vão expulsando, vão expulsando, vão expulsando. Sai daí, Satanás, sai da vida desta pessoa, sai desta casa, sai desta família, vai embora, vão expulsando, Jesus está repreendendo as obras malignas.

0: não pode resistir à presença de Deus. A glória de Deus tem se manifestado no nosso meio. Pessoas têm sido libertas por Jesus. Olha, ouvintes, as pessoas que estão participando estão felizes, estão testemunhando o poder de Deus. Nós vamos acompanhar agora para você entender que quem participa desta campanha é agraciado pelo Senhor. Aumente o volume do seu rádio e nós vamos acompanhar agora os testemunhos, aquilo que Deus tem realizado na vida das pessoas no decorrer desta campanha.
1: Irmã, qual é o seu nome?
2: Salete.
1: O que é que aconteceu, minha irmã?
2: Meu neto tomou um tiro de fuzil na cabeça. E ele ficou no hospital entre a vida e a morte. Para os médicos, ele não tinha mais esperança de vida. Mas quando ele levou esse acidente, eu estava aqui. Aconteceu no sábado, à noite, quando eu recebi o telefonema.
1: E aí, orando aqui?
2: Orando, Senhor, né? Eu estava orando já, né? Por ele. A mãe dele me ligou, aí ele estava lá no hospital e o médico falou que só um milagre, porque ele estava entubado. Aí eu falei, não, estou aqui na casa do Senhor, vou morar. Quando eu sair daqui, eu vou aí. Ele estava no CTI, né? Aí não podia nem se mexer, ele estava entre a vida e a morte. Para a medicina ele não tinha jeito mais.
1: O que que o médico falou que era só
2: um milagre?
1: Me fala, como está o seu neto hoje?
2: Meu neto hoje está sadio, trabalhando.
1: Glorifique a Deus, irmãos.
2: Vivo.
1: Jesus operou um milagre mesmo.
2: Está trabalhando para a honra e a glória do Senhor Jesus.
1: Amém. Deus te abençoe.
2: Sem nenhuma sequela.
1: Já está curado.
2: Graças
1: Deus abençoe
2: a Deus.
1: Pelo
2: Amém.
1: Testemunho,
2: glória
1: minha
2: a
1: irmã.
2: Deus.
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0: Você não vai ficar apenas ouvindo esses testemunhos. Você também vai testemunhar, você vai contar aquilo que Deus fez na sua vida no decorrer desta campanha. Venham participar conosco, ouvintes. Rua Senador Pompeu, número 27, aqui no centro do Rio de Janeiro.

0: 9:17.
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2: Deus abençoe, ouvintes, neste momento, passando aqui para convidar a todos vocês para este domingo. É o prosseguimento da campanha da restituição. Deus tem abençoado o povo, uma campanha que tem impactado vidas, lares e famílias. Você sabe que esta campanha está baseada no livro de Jó, onde Deus trouxe a restituição. Restituiu saúde, restituiu a sua família, restituiu os seus bens. É para você entender que Deus tem poder da restituição. Eu quero convidar você, a sua família, para estarem conosco neste domingo. Eu sei que no decorrer da semana são várias atividades, é o trabalho, tem a faculdade, tem aquele curso, mas aos domingos você pode levantar pela manhã juntamente com a sua família e participar conosco desta campanha. São 3 horários, 7 da manhã, às 9 e também às 11 da manhã, a campanha da restituição. Eu estarei aqui com vocês pregando a palavra do nosso Deus.
3: Mateus 6:14, porque se

nós em Efésios 4, 31 e 32. Antes, sedes uns para com os outros benignos, misericordiosos, perdoando-vos uns aos outros, como também Deus vos perdoou em Cristo Jesus. Queridos irmãos, quando

0: restaurada nesta manhã. Levante a mão para cima e adora. Levante a sua mão para cima e glorifica. Jó foi restaurado quando orava. Jó foi restaurado quando perdoava. Receba hoje também a restauração de Deus. Capítulo 61 de Isaías, no versículo de número 7, em lugar de vossa vergonha tereis dupla honra. Capítulo 2 de Joel, versículo 25, restituir-vos-eis os anos que foram consumidos pelo gafanhoto. Em Efésios 3:20 está escrito: aquele que é poderoso para fazer tudo muito mais abundantemente daquilo que pedimos ou pensamos. Ana pediu um filho e Deus deu para ela 6 filhos. Deus vai te dar além daquilo que você pediu. Deus vai restituir os anos que o diabo destruiu da sua vida. Deus vai dar para você, no lugar da vergonha, a honra. Levante a mão e aplaude, levante a mão e adora. Você está diante de um Deus poderoso.
1: Olha, ouvinte, eu tenho certeza que você não vai perder tempo. Você vai ganhar tempo aqui aos domingos. Vai sair da sua casa para ouvir uma boa palavra da parte de Deus. Deus tem prazer em falar com você, acrescentar a sua fé, trazer cura interior e ainda abençoar a sua vida. Após a pregação da palavra, eu estarei orando através dos excelentes dons do Espírito Santo e, na sequência, juntamente com o Esquadrão da Fé, que estaremos aqui juntos, em jejum, em oração, em humilhação, pedindo a Deus para te abençoar. E nos domingos também, Deus tem confirmado libertações, Deus tem confirmado milagres. Venham participar. Eu tenho certeza que neste domingo a mão de Deus vai operar na sua vida e você vai glorificar o nome do Senhor.
0: Vai expulsando, expulsa todo o mal. Sai, opressão do mal, vai embora, Satanás. Sai do caminho dessas pessoas. Sai de dentro da casa. É no nome de Jesus. É no nome de Jesus que eu te repreendo. Vai embora, Satanás. Sai da vida dessas pessoas. Opressão maligna, eu te repreendo, Satanás. Eu te repreendo em nome de Jesus. Vai expulsando, pede para Jesus queimar ele. Pede para Jesus queimar ele. Ai, Satanás, sai do caminho dessas pessoas. Vai queimando, Jesus, vai queimando. Sai da vida delas, Satanás. Grita, queima, Jesus. Vai expulsando, vai expulsando. Vai embora, Satanás. Sai, opressão maligna. Sai do caminho dessas pessoas. Sai de dentro desta casa. Sai em nome de Jesus. Vai queimando, Jesus. Vai queimando. Pede para Jesus queimar ele.
2: Deixa o Espírito de Deus te tocar.
1: A mão de Deus tem se movido no nosso meio aos domingos. Que coisa tremenda. Vidas sendo libertas, vidas sendo restituídas.

0: restituídas, restauradas pelo poder de Deus. As pessoas têm testemunhado, ouvinte. As pessoas têm contado a bênção. Nós vamos acompanhar agora, porque as pessoas saem de casa, ouvem a palavra, recebem a oração da igreja e, claro, essas pessoas vão testemunhar. Aumente o volume do seu rádio e vamos acompanhar o que Deus vem realizando nesta campanha da restituição. Qual é o seu nome?
1: Maria do Socorro.
0: Irmão, o que é que aconteceu?
1: O senhor falou aí que tinha pessoas que sentiam dor no pulmão. Foi constatado pelo médico que eu estava com a lesão no pulmão, que eu não conseguia me deitar, que doía aqui atrás. Eu me virava, quando subia a escada eu sentia dor no pulmão. Quando Deus te usou pela misericórdia do Senhor, dizem que tinha pessoas que estavam sendo curadas do pulmão, que sentia dor no pulmão. Eu tomei posse e hoje eu procuro, estou procurando e não acho.
0: Sumiu a dor.
1: Desapareceu.
0: A irmã se movia e sentia a dor.
1: Eu sentia doer.
0: Já procurou, já moveu e não encontrou a dor.
1: Não encontro mais.
0: A senhora está curada por Jesus.
1: Amém.
0: Deu glória.
2: A presença de Deus faz o inferno inteiro tremer.
0: A presença de Deus tem sido notória no decorrer desta campanha. Deus está operando aos domingos. Você não vai ficar de fora. Eu sempre costumo falar, ficar de fora é perder as bênçãos de Deus. Venham para cá, Deus quer restituir o que você perdeu. Eu sei que eu falo com pessoas que ao longo dos dias, dos meses e até anos, você vem sofrendo perdas na sua vida. Talvez a saúde, talvez a família, quem sabe os seus bens, mas você vai estar neste domingo diante de um Deus que é poderoso para restituir na sua vida. Rua Senador Pompeu, número 27, aqui no centro do Rio de Janeiro.
3: Nove horas e 26 minutos.
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10: Que maravilha! Agora são 9 da manhã, com mais 28 minutos. 9:28 da manhã. Ficamos muito bem informados acerca de todas as atividades que teremos na oportunidade desta sexta-feira e também deste domingo, dias estes em que poderosas campanhas estarão em pleno funcionamento, em pleno prosseguimento aqui na Igreja Pentecostal Deus e Amor, na nossa linda e querida Rio de Janeiro. O Templo da Glória de Deus está aqui na Rua Senador Pompeu, número 27, bem no centro da capital carioca. Você que neste momento nos acompanha é o nosso convidado especial também para se fazer presente e ser abençoado por Jesus Cristo, o nosso querido e amado Salvador. Em instantes já teremos a mensagem direto e ao vivo do Santo Altar de Deus, às 11 da manhã.

0: Mas um culto maravilhoso, o mesmo acontecerá às 13, às 15 e também no horário das 19 horas. O povo de Deus, o corpo de Cristo, a igreja do Senhor na fé, adorando e glorificando o nome bendito e poderoso de Jesus Cristo, nosso querido e amado Salvador. São agora 9:29, já vamos chamar os postos volantes mais uma vez, vamos chamar o nosso querido irmão e amigo, é o pastor da igreja Deus e Amor lá em Bom Sucesso, nosso querido irmão Greg Martins, já está posicionado e neste momento nós já vamos chamar o servo de Deus para nos trazer essas informações tão precisas já acerca do que Deus está fazendo lá no Templo da Glória de Deus, aqui na rua Senador Pompeu, número 27, no centro da grande capital carioca, onde, queridos ouvintes, hoje, quarta-feira, prossegue a grande campanha, a campanha da prosperidade. Portas abertas e a campanha. E para a glória do Senhor nosso Deus, o propósito de hoje é o dia da colheita. Vamos lá, povo de Deus, querido irmão pastor Greg, se já estás aí à nossa escuta, vamos lá, vamos com os testemunhos, vamos com os postos volantes, vamos continuar a ouvir o que Deus está fazendo aqui na Igreja Deus e Amor. E como bem disse o pastor Greg, às quartas-feiras, em especial na quarta-feira, Feira da Colheita, são pessoas que vêm do Rio de Janeiro inteiro, de norte a sul, de leste a oeste, servo do Senhor é contigo.
1: E vamos prosseguindo com o programa Voz da Libertação, órgão informativo das igrejas Pentecostal Deus e Amor. Estamos ao vivo, ouvintes, na porta principal da sede estadual do Rio de Janeiro, onde daqui a pouquinho o homem de Deus, pastor Antônio dos Santos, estará pregando a palavra de Deus, orando pelos dons excelentes do Espírito Santo e Deus operando de uma forma maravilhosa e tremenda na vida do povo carioca, que chega a milhares nesta manhã com uma fé muito grande para receber a vitória da parte do Senhor. Você que está ouvindo agora esta programação pela primeira vez, você está, calma a tampinha, está ouvindo o programa Voz da Libertação das Igrejas Pentecostal Deus e Amor. Estamos aqui entrevistando o Pai do Senhor, minha irmã.
2: Rapaz,
1: qual é o teu nome?
2: Georgina.
1: Está vindo da onde?
2: Estou vindo da Benfica.
1: Benfica? A senhora está na campanha?
2: Estou não.
1: É a primeira vez?
2: Primeira vez que eu venho.
1: Coisa linda, seja muito bem-vinda, minha irmã. Deus é contigo, em nome de Jesus, tá bom? O povo chega de todas as partes, vindo para receber vitória. É você formular um propósito no seu coração e vir buscar o que Deus planejou para a sua vida e para a sua querida e amada família. O povo não para de chegar, ouvinte. Hoje é o dia da colheita e o povo chega de todas as partes do Rio de Janeiro. Você é de Benfica? Você é do Estácio? Você é da Praça 11? Você é da Cidade Nova? Você está me ouvindo no Rio Comprido, Santa Teresa? Vem para cá, você que é da Lapa, vem para cá. Você que está me ouvindo aqui da Glória, você que está me ouvindo do bairro da Saúde, vem para cá, porque hoje é dia de vitória. Desperte aí a tua fé, porque hoje é dia de milagre, hoje é dia da operação do Espírito Santo. Deus resolve todos os problemas da sua vida e você testemunha do poder de Deus. E nós queremos que você entenda que a tua dor tem um propósito, a sua luta tem um propósito, sua dificuldade é para a glória de Deus. Então não desanime, não desista da sua vida, simplesmente permita que o Espírito Santo venha trabalhar no seu coração. Manda um abraço pro meu querido irmão Marcelo, que me ouve lá na Rocinha, homem de Deus, servo do Senhor. Deus vai te levantar com poder e autoridade nesta terra e você vai ser uma ferramenta poderosa, um pregador da palavra de Deus. Está chegando aqui duas mulheres de Deus aqui, a paz do Senhor, minha irmã.
2: Paz do Senhor.
1: Qual é o seu nome?
2: Maria Cristina.
1: Maria Cristina, está vindo da onde?
2: Eu estou vindo do Jacaré.
1: fé maravilhosa, que coisa. Ele está na campanha?
3: Luta, foi uma luta.
1: Na campanha?
3: Para a honra e glória do Senhor.
1: Recebeu vitória aqui?
3: Já.
1: Vou contar uma para glorificar o nome de Deus?
3: Eu posso, eu vim aqui para receber uma benção, aí fui, eu queria comprar um carro de pipoca, mas só que eu não tive vigilância, aí eu perdi R$3.000. Mas eu tirei a oferta, tirei tudo que tinha direito.
1: Recebeu a vitória?
3: Recebi a vitória, mas eu não tive vigilância.
1: Deus vai te dar o dobro.
3: Para a honra e glória do Senhor.
1: Você vai tomar posse da vitória.
3: Já tomei.
1: Jesus, Deus abençoa, seja bem-vinda, tá, minha querida? Deus é contigo e o povo não para de chegar. Está aqui mais uma serva de Deus para contar o seu testemunho. A paz do Senhor, minha irmã.
4: Paz do Senhor.
1: Seu nome?
4: Leni.
1: Está vindo da onde?
4: Do Roço.
1: Conta a sua bênção.
4: É, na vigília, eu quero a mulher, a irmã de Petrópolis, meu diabetes era 400, 500. Aí eu tinha que tomar insulina todo dia. Aí eu cheguei em casa, foi no sábado, aí minha filha foi com insulina. Meu diabetes foi para 50.
1: Baixou a diabetes?
4: Olha, rapaz, quase que morri. Então que baixou. Aí Jesus me curou.
1: Jesus te curou?
4: Não tomo mais insulina.
1: Meu Deus do céu. Ouvintes, vamos lá para você entender. Aqui é o nome da senhora?
4: Leni Umbe.
1: Tá vindo da onde?
4: Do Rocha.
1: A nossa irmã Leni Almelino, tá vindo do Rocha. Ela, a diabetes dela era alta. Ela veio para a vigília da Mulher de Fé.
4: É, lá de Petrópolis.
1: A senhora veio para a vigília da Mulher de Fé. A irmã estava pregando. Foi usada por Deus para a tua vida.
4: E revelou. Aí eu cheguei em casa, fui tomar insulina. Aí fui para 5 anos, quase que eu morri.
1: E a senhora já estava com a insulina baixa.
4: É, já.
1: Depois da revelação, Deus regulou a glicose do seu sangue.
4: Fiquei vomitando e tonta e a minha filha deu chorar.
1: Como é que a senhora está agora?
4: Vai morrer?
1: E agora? A senhora...
4: Não, estou boa.
1: Coisa linda, ouvinte, está escutando? Ela veio para a vigília da Mulher de Fé, foi impactada pelo poder de Deus, revelada pelo Espírito Santo e agora testemunha que a sua glicose está normalizada e que a diabetes foi neutralizada da sua vida e a senhora está feliz.
4: Tô feliz.
1: Vale a pena participar das campanhas aqui?
4: Irmão, não. Eu oro dia e noite sem parar um minuto.
1: Coisa ali.
4: 50, 60 pessoas que eu oro. Eu fiz um voto de 21 votos para cumprir durante 21 o banho do Senhor Jesus Cristo sobre minha família. Para ele ser salvo. Para ele ser salvo e liberto.
1: Amém. Em nome de Jesus. E Deus está honrando a tua.
4: Está honrando. Tá honrando.
1: Vale a pena participar das vigílias aqui na Cidade do Rio?
4: Vale, vale. Meu filho mais velho já melhorou muito. Minha filha está melhorando.
1: Está fazendo a obra na tua casa?
4: Aqui, irmão. O grego, ora aqui esse currículo da minha filha para ela arrumar um emprego. Ela trabalha.
1: Amém. Vamos orar. Pai, aqui está o currículo da filha da serva da Senhor, do Senhor. Vem abençoar e confirmar, Senhor, essa porta aberta em nome de Jesus. Deus já abriu a porta. Já está aberto em nome de Jesus. Confirma seu nome e de onde a senhora está vindo, por gentileza.
4: Leninho Belino está vindo do Rocha.
1: Amém. Muito obrigado pela sua participação, tá, irmã Nelly? Deus abençoe. Mas, ouvintes, não perca o foco. Ela pediu a Deus algo grande. A diabetes não tem culpa. Ela vem para a campanha e participa de uma vigília das mulheres de fé. Veja que Deus trabalha até na madrugada de vigília. Ela foi curada para a glória de Deus. Quer ter uma fé como essa? De sair lá de Niterói para vir buscar? Então vem buscar. Você que está me ouvindo aí da região oceânica, há quanto tempo você não vem aqui? Quanto tempo você não vem buscar a bênção de Deus para a tua vida? Nós estamos sentindo a tua falta aqui na sede estadual do Rio de Janeiro. Então vem para cá, todos de Niterói que estão ouvindo nesse momento, vem para cá. Você que é de São Gonçalo, nossos irmãos que estão nos ouvindo da região de Tanguá, Santa Isabel, Santa Luzia, você que me ouve aí do Largo da Batalha, Fonseca, Deus quer mudar a história da tua vida. Você que é de Maricá, está em sintonia com esta programação, então vem para cá, porque Deus tem poder de mudar completamente a sua história e você testemunhar do poder de Deus. Estamos unidos nessa fé. Nesse momento são 9:39 na capital carioca e pedimos que você venha reagir diante da situação que você está vivendo. Você tem que reagir, é se levantar, botar o pé firme no chão e vir buscar a tua vitória. Veja que todos que estão ouvindo esse chamado, essa convocação, estão atendendo essa convocação, estão recebendo a vitória. E você que agora me ouve agora, paralítico, desenganado da medicina, com um grande problema no meio da sua família, então vamos dar crédito à palavra de Deus. Quer ter uma fé como essa? Faça uma prova com Deus aí agora, no recesso do seu lar, e fala para Deus: Senhor, se o Senhor está nessa campanha, se o Senhor está nessa igreja, eu também vou contar o meu testemunho, eu também vou contar a minha vitória. Então, faça a prova com Deus, fala com Deus aí agora, porque Deus vai honrar a tua fé e você vai chegar aqui para receber a vitória. Aqui não é lugar de conversa, não. Aqui é lugar de receber bênção, milagre e operação do Espírito Santo. Com as coisas santas de Deus, não se pode brincar, hein? Mas temos que glorificar a Deus com a nossa vida. Então corre para cá, porque aqui é lugar de você ter experiências profundas com Deus. É lugar de você ter profundidade com o Senhor. Está aqui um homem de Deus que está saindo do culto. A paz do Senhor, meu irmão.
5: Paz do Senhor Jesus.
1: Qual o seu nome?
5: É João.
1: João, João, você mora onde?
5: Moro em Nova Iguaçu.
1: Nova Iguaçu, que fé maravilhosa, irmão João. Está na campanha?
5: É, eu estou passando aqui, né? Passei aqui porque eu estou indo para o trabalho, né?
1: Mas já recebeu vitória no Deus de amor?
5: Não, já recebi muitas bênçãos, né? Eu já fui curado de câncer aqui, né?
1: Tinha câncer?
5: Tinha câncer, é.
1: O que era o câncer?
5: Era câncer, o médico falou que era de próstata, né?
1: Próstata. Quanto tempo durou esse processo?
5: Ah, fiquei assim uns 2 anos, né? Fazendo.
1: 2 anos?
5: É. Mas depois eu fazendo campanha aqui, né? E também ali em Nova Iguaçu, aí depois eu fiz 9 exames e o médico disse: olha, não tem mais nada.
1: Desapareceu o câncer.
5: Desapareceu o câncer.
1: Os curou.
5: Curou. Isso aí já faz 14 anos, né? E eu continuando fazendo os exames, assim, ó, tem que acompanhamento, né? Aí o médico disse: olha, não tem mais nada, rapaz. Eu fui, tem mais ou menos aqui uns 6 meses, ele falou: ah, não tem mais nada. Seu sangue tá limpo, tudo tá bom, né?
1: Coisa linda. Meu querido irmão João, quem está em casa agora, vivendo esse mesmo processo, qual é a tua palavra de fé, o seu convite para que esta pessoa venha participar dessa poderosa campanha?
5: É, porque todo aquele que faz essa campanha, né, ele recebe a bênção, recebe a vitória, né? Porque a Bíblia diz que o Senhor Jesus é o mesmo, né? Ontem, hoje e será eternamente, né? E ele diz na sua palavra, né? Aquele que vem a mim, de maneira nenhuma eu lançarei fora, né? Ele fala, né? Vinde a mim como estáis, né? Vinde a mim todo vós que estáis cansado, oprimido, carregado, né? E macumbado, enfeitiçado. Qualquer problema que a pessoa entra aqui, aleluia, glória a Deus, e pela fé ele recebe a bênção, né? Mas tem fé, tem que ter confiança, né? Aquelas pessoas que estão em casa, né? Que estão passando por problemas, por luta, tribulações, né? Eu peço para ele, né, que venha aqui na Igreja de Deus. Eu sou aqui desse ministério, né, há 38 anos, né? E eu trabalhei aqui no Rio de Janeiro. E eu sempre fiz campanha aqui, né? Deus me abençoou de uma tal maneira, né? Eu trabalhei numa empresa aí 27 anos, né? Eu entrei como bombeiro hidráulico, saí como encarregado de bombeiro, né? E até hoje eu trabalho, né? Faço ainda, né, uns trabalhos por fora, né? E agora eu estou indo lá no trabalho, né?
1: Coisa linda, a porta se abriu de tal maneira que o Senhor te pode declarar que está abençoado.
5: É, eu precisava de um emprego fixo, né? Eu ficava numa empresa 2 anos, né? Mas é quando eu cheguei aqui na Igreja Deus e Amor, né? A irmã revelou, falou: ó, Deus vai abrir uma porta para você, você vai ficar lá até aposentar, né? E eu confiei, né? Passou aqui 1 ano, 2 anos, é por isso que a Bíblia fala, né? O salmista falou: esperei com paciência, né? No Senhor, né? Ele se inclinou para mim e ouviu o meu clamor. Eu falei: não, se Deus falou comigo, ele vai abrir essa porta. E um dia chegou o milagre, né? Fiquei 27 anos nessa empresa, né?
1: Coisa linda demais.
5: Uma pessoa tem que confiar, tem que esperar com fé, né? Com confiança, né? Porque aquele que espera no Senhor, né? Renovaram as suas forças, né? Aleluia, glória a Deus. E o Senhor Jesus, ele que nos dá força, né? E aquelas pessoas que estão em casa, cancerosas, com um problema que o médico disse que não tem solução, não tem jeito. É só a pessoa vir aqui na Igreja Deus e Amor, fazer uma campanha, fazer um voto com Deus, que a vitória é certa, em nome do Senhor Jesus.
1: Coisa linda! Quer ter uma fé como essa? Corre pra cá, meu irmão, confirma de onde o senhor está vindo e o seu nome, por gentileza.
5: Meu nome é João Malaquias, né? Eu venho ali de Nova Iguaçu e agora estou indo para o trabalho, né?
1: E Deus abençoe, irmão João.
5: Deus amor, né? Pela misericórdia de Deus, né? Eu entrei aqui, pela misericórdia de Deus, né? Porque esse encargo, né? Não salva ninguém, né? Sou presbítero da igreja ali em Nova Iguaçu, do pastor Leandro, né? É uma benção, né? E agora eu tô indo para o trabalho, mas já recebi. Eu falei, não, eu tenho que chegar no trabalho 10 horas, né? Aí eu falei, não, vou passar aqui na igreja, né? Mas aí todos os dias nós estamos ali em Nova Iguaçu, né?
1: Coisa linda, muito prazer em conhecer o senhor. Que Deus abençoe seu dia, mas... Tá, meu irmão, muito obrigado pela sua participação, amém? Deus abençoe, ouvintes, é assim que Deus opera. Quer viver este propósito, quer ter uma fé como essa, basta você fazer a mesma coisa. Aplique a sua fé e vem para cá, porque você também vai ter a sua vida impactada pelo poder de Deus. Hoje é quarta-feira, hoje é dia de receber vitória em nossa sede estadual do Rio de Janeiro, em todas as igrejas pentecostal, Deus e Amor. Deus está operando poderosamente na vida do seu povo e você não pode perder o que Deus tem preparado para a sua vida aqui no coração da cidade de carioca. Eu chamo a atenção você de Bom Sucesso. Sábado temos aí um culto especial em nossa sede central de Bom Sucesso. Evangelista Bruna pregando a palavra de Deus, orando pelos dons excelentes do Espírito Santo na noite das mulheres de fé, mãe de joelhos e filho de pé. Um culto especial, quero convocar toda a região de Bom Sucesso que está ouvindo esta programação. Deus tem usado a nossa irmã Bruna de uma forma poderosa através da palavra revelada. E você que agora está ouvindo esta programação, sábado a partir das 18 horas, você precisa chegar no horário das 18, entre as 18 e as 19h30, porque esse culto vai ficar marcado na história da sua vida. Deus vai fazer coisas extraordinárias por intermédio da fé em frente à Passarela 10, conhecida como Estação BRT. Rubens Vaz, é um acesso muito fácil, muito prático, e você não pode perder o que Deus tem preparado para você em nossas igrejas pentecostal. Deus e Amor, estamos aqui no portão principal da sede estadual do Rio de Janeiro, que é a nossa igreja, nosso templo maior aqui do Rio de Janeiro, onde o pastor Antônio dos Santos, ele prega e ora pelos dons do Espírito Santo todas as segundas-feiras às 19 horas, às quartas e sextas às 9 e 19 horas, aos domingos às 7 às 9 e também às 11 horas da manhã. Chamamos a sua atenção, você que gosta de ter uma atividade espiritual na igreja, nós temos muitos departamentos aqui para que você seja inserido ao corpo de Cristo e tenha a sua atividade espiritual, a sua vocação desenvolvida, porque todo aquele que se aproxima de Deus precisa crer que ele existe e que ele é galardoador daquele que o busca. Então, nesse momento, Deus, ele quer que você se insira dentro de um departamento. Para quê? Para que a tua fé seja desenvolvida, para que o seu coração seja aperfeiçoado em fazer aquilo que Deus deseja. O crente vive de fruto, não de história. O crente, o cristão, ele vive de fazer a obra do Senhor. Então, dê fruto para Cristo, se posicione na casa de Deus, porque Deus quer te honrar. Uma pessoa mal posicionada na casa de Deus, ela está em um descontentamento, porque ela precisa servir. Você está aqui para servir a Deus, para fazer a vontade do Senhor. Então você precisa se posicionar para fazer a obra de Deus. Nós temos as mulheres de fé, nós temos aqui o grupo dos varões, homens de fé, nós temos aqui o espaço evangelístico, você pode evangelizar, temos corais aqui para você louvar a Deus, temos todos os departamentos com as suas portas abertas. certas para que você possa produzir frutos, fazer a vontade de Deus, e você tem a boca que Deus te deu, a saúde que Deus te deu, para evangelizar. Convide aí uma pessoa que está doente para vir para a igreja. Deus vai se agradar e vai abençoar a sua vida. Convide uma pessoa que está desenganada, conhece alguém que está passando uma luta, um problema insolúvel. Convide essa pessoa para vir buscar a presença de Deus aqui, porque ela vai receber e você vai receber com ela. Ela vai ser operada, ela vai ser curada e você vai ter o seu problema resolvido, porque você está fazendo algo que agrada a Deus. Aquilo que agrada o nome do Senhor é você estar fazendo a obra de Deus. E essa é a obra do Senhor, você direcionar uma pessoa para o caminho da salvação. Uma vez que ela vai ser operada, ela vai ser curada, ela vai ter o seu problema resolvido, ela vai permanecer no propósito da salvação. Por que Jesus operava? Por que Jesus curava? Ele curava para que as pessoas tivessem a fé aumentada e elas pudessem entender o caminho da salvação. Ele disse: eu sou o caminho, a verdade e a vida, e ninguém vem ao Pai a não ser por mim. Então Deus convida você a entrar nesse caminho, a produzir frutos para o reino de Deus, e assim nós vamos prosseguindo a nossa jornada na presença do Senhor. Está com o coração amargurado? Coloca o coração no altar. Está com o coração triste? Coloca o coração no altar. Sacrifica a Deus o teu amor, a tua dedicação e a tua adoração, que Deus vai honrar a sua fé. Nesse momento são 9h50 na capital carioca. Estamos aqui na porta principal. Daqui a pouquinho o homem de Deus estará no santo altar, trazendo a palavra revelada e orando pelos dons excelentes do Espírito Santo. E você que está agora vivendo um momento difícil, precisa superar, precisa ter estrutura. E quando você coloca teus pés aqui, Deus, ele renova as suas forças, ele renova a sua mente, ele renova o seu coração, ele renova a sua estrutura para que você possa vencer as batalhas da sua vida. Quer renovo? Quer fortalecimento? Quer capacitação? Corre para cá, porque Deus vai te dar. Pastor Fábio, nós já vamos abrir espaço, porque as informações são atualizadas. Daqui a pouquinho o homem de Deus, pastor Antônio dos Santos, estará no santo altar trazendo a palavra revelada, e o povo já está numa fé muito grande, porque hoje é dia de receber vitória, hoje é dia de ser operado pelo Espírito Santo, e nós não podemos perder tempo. Então você que está me ouvindo essa programação, nós queremos chamar a sua atenção para receber vitória. A paz do Senhor, meu irmão.
6: Paz do Senhor.
1: Qual é o seu nome?
6: Juraci Jacob.
1: Juraci, que nome bonito, minha irmã. Tá vindo da onde?
6: De Botafogo.
1: Botafogo, da zona sul do Rio de Janeiro. Pode acabar de chegar, minha filha. Deus abençoe a sua vida. Ela está com pressa para receber a bênção. Deus abençoe. Nós estamos unidos em um propósito especial para que você supere as suas dificuldades e rompa as barreiras da sua vida. Vamos orar, ouvintes. Vamos invocar a presença do Senhor. Você que está doente, coloca a mão no local da sua enfermidade agora. Fecha teus olhos. Você que tem um problema agora, que está tirando a tua paz, coloca a mão no teu coração, porque Deus vai te visitar aí agora e vai entregar para você uma grande vitória. Você que pode, se aproxime do seu rádio. É momento de oração do programa Voz da Libertação.

grande Deus, eterno e poderoso Pai, nós unimos a nossa fé neste momento tão maravilhoso, onde milhares de corações estão sintonizados nesta programação. E nós unimos a nossa fé em uma só ligação neste momento, para que haja uma explosão de milagres, uma explosão de operações de maravilhas. Aonde tiver uma pessoa doente, aonde tiver uma pessoa desenganada pela medicina, aonde tiver uma pessoa desesperada pelos problemas da sua vida, Senhor, envia agora a tua bênção, envia agora a tua paz, envia agora, Senhor, a consolação do Espírito Santo. Meu Deus, eu creio, Pai, no agir, no mover do Senhor, através desta programação. Venha, meu Pai, impactar essa vida, venha impactar esta casa, esta família, aonde esta pessoa estiver nesse momento, que ela seja operada pelo teu Espírito Santo, que ela seja completamente liberta desta opressão. Meu Deus, eu creio no agir, no mover do Senhor nesse momento, para jogar por terra toda a fúria, todo o ataque do adversário contra esta casa, todo o ataque do inimigo contra essa família. Deus, venha derramar o teu Espírito Santo agora e enche essa casa da tua presença. Enche essa casa, meu Pai, da tua unção poderosa. Confirma, Senhor, esta operação de maravilhas, para que o teu nome santo e bendito venha ser glorificado no coração desta pessoa, no coração desta família. Aonde tiver alguém doente, acamado, numa UTI, numa CTI, socorre, Senhor. Envia teu socorro agora, no presídio, nas calçadas, meu Deus, dentro das comunidades, em cada beco, em cada viela, aonde tiver uma pessoa marcada para morrer, que esta pessoa receba o livramento do Senhor nesse momento. Feche a boca do leão, meu Pai, que está aberta contra esse jovem. Corta esse laço de morte, meu Deus, e confirma a grande vitória, em nome do Senhor Jesus Cristo, o nosso amado Salvador. Amém e amém, Senhor Jesus. Ouvintes, esse é o programa Voz da Libertação, órgão informativo das igrejas Pentecostal Deus e Amor. Eu sou o pastor Greik Martins, nós estamos aqui para recepcionar você e a tua família. Corre para cá, porque ainda dá tempo de você chegar até aqui para receber a vitória da parte do Senhor. Pastor Fábio, muito obrigado, mais uma manhã gloriosa, uma manhã abençoada. Que Deus abençoe o seu lar e a sua querida e amada família. Linha aberta, servo de Deus. Música.

Nós é que te agradecemos, muito obrigado ao nosso querido irmão e amigo, pastor Greg Martins, da Igreja Deus e Amor, lá em Bom Sucesso. E sempre aqui às quartas-feiras, neste horário, o servo do Senhor está conosco, nos trazendo estas informações tão precisas e importantes acerca do que Deus, nosso Pai, está fazendo na Igreja Deus e Amor. E o posto volante, ouvintes, é verdade, o posto volante é o lugar onde você passa, conta a bênção recebida das mãos do Senhor e as pessoas, através do programa Voz da Libertação, ficam então sabendo, cientes de tudo que Deus, nosso Pai, já tem preparado para o coração do povo carioca. Prepare a sua fé, prepare o seu coração também. Prepare também a sua fé e o seu coração, porque Deus já está preparando o seu milagre, já está preparando a sua bênção. Hoje é quarta-feira, quarta-feira de colheita, quarta-feira de prosperidade, quarta-feira de vitória maior para o povo do estado do Rio.

louvores que abençoam o nosso dia, louvores da gravadora MC Music, trazendo para você a bênção de Deus. Eu abro porta do álbum Restauração, cantando Débora e Leia. Lançamento MC Music para você também, acompanhando aqui o programa Voz da Libertação. Para a glória do Senhor nosso Deus, o nosso querido e amado Salvador, neste próximo final de semana, São Paulo, Brasil, recebendo a presença do nosso Deus na grande festa, festa do povo de Deus, nesses dias 13 e 14, lá na Avenida do Estado, 4568, lá na Liberdade, em São Paulo, capital, onde nós teremos o momento da vitória maior, celebração, 64 anos da Igreja Deus e Amor.

0: Agora no Rio de Janeiro, os relógios marcam pontualmente 10 horas da manhã. Daqui a pouquinho, queridos ouvintes, nós já teremos, inclusive, a presença do servo do Senhor pregando a palavra de Deus, transmissão ao vivo daqui a pouquinho aqui na Rádio Deus e Amor. Antes, porém, vamos identificar as emissoras, porque assim que voltarmos, já estaremos em um momento de adoração ao Senhor, porque será o grande dia da sua vitória. Igreja Deus e Amor, programa A Voz da Libertação. 10 da manhã, 1 minuto, vamos identificar as emissoras.
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7: 10 horas e 2 minutos.
8: Ouvintes, Deus abençoe a sua vida, Deus abençoe a sua casa, toda a sua querida e amada família. Passando aqui para lembrar a todos vocês que amanhã, quinta-feira, o culto da Fundação Reviver. Que bênção, hein? Quando nós falamos de cultos da Fundação Reviver e Associação Reviver Help, Deus é Amor. São cultos voltados, claro, à pregação da palavra. Deus tem utilizado a equipe da Fundação Reviver, a nossa irmã Vânia, juntamente com a sua equipe, todas as quintas-feiras aqui, na nossa igreja Deus e Amor, a minha esposa também, a nossa irmã Sueli Santos, é uma equipe, ouvinte, estão atuando aí com amor, com muito carinho, pregando a palavra de Deus e também socorrendo famílias necessitadas. Então você não pode perder. Estou passando aqui para lembrar a todos vocês que é amanhã, nesta quinta-feira, o prosseguimento desses cultos da Fundação Reviver. E você não vai ficar de fora, você não vai deixar de participar. Além de você vir ouvir a palavra de Deus, receber a oração, ser abençoado, você vai trazer também, pelo menos, 1 quilo de alimento não perecível. Você que tem roupas aí em bom estado, tem calçados, vamos lá, meus irmãos, vamos ajudar famílias carentes, famílias necessitadas. Cada pessoa ajudando, um traz o arroz, outro o feijão, outro traz o óleo, outro traz o açúcar, e enfim, são vários itens. Nós vamos conseguir continuar montando cestas básicas para atender muitas famílias que precisam da nossa ajuda. 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
4: Atenção a toda a igreja. E na sexta-feira pela manhã, permitindo Deus, ele vai estar aqui pregando na campanha Destruindo Fortalezas. Traga o seu pedido de oração, nós vamos orar, nós vamos falar com Deus. Hoje é a campanha Portas Abertas e eu tenho certeza que Deus vai confirmar a vitória em nome de Jesus. Traga o seu pedido de oração, vamos orar, levante as suas mãos para os céus, vamos falar com Deus enquanto você traz o seu propósito. Louva comigo assim,

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Porque Ele... Aleluia!

adoremos a Deus, todos dando glória, glória, glória a Deus. Soberano Deus, maravilhoso, eterno e poderoso Pai, Pai querido, Pai amado, Deus de honra, Deus de glória, Deus da nossa salvação. Nesta manhã, Senhor, nos colocamos na Tua presença para Te glorificar, para bendizer e exaltar o nome do Senhor por mais um dia na Tua presença. Senhor, nós Te louvamos, nós Te agradecemos, meu Deus, por este rico privilégio de estarmos reunidos nesta casa, para juntos bendizermos e adorarmos ao nome do Senhor. Deus eterno, eu apresento em Tuas mãos esta igreja nesta manhã, Senhor. Eu apresento a vida deste povo, eu apresento a vida deste homem, desta mulher, que está clamando juntamente conosco, meu Pai. E junto à Tua igreja, nós apresentamos em Tuas mãos, a cada pedido de oração, Senhor. Pai, que está diante deste altar, nós levantamos aqui agora, e clamamos ao Senhor, que o Senhor venha responder, meu Pai, a oração da sua igreja, que o Senhor venha responder, meu Deus, o clamor deste povo que está agora com fé, crendo na resposta, crendo no milagre, crendo na provisão do Senhor.

Colher as bênçãos dos altos céus que já estão sendo derramadas no interior desta igreja, e não somente aqui, meu Pai, mas eu creio que o Senhor já está derramando vitória no nosso lar, na nossa casa e também na nossa família. Responde à oração desta igreja, Deus. Visita, meu Pai, o coração deste povo. Venha confirmar o milagre, venha confirmar a resposta, venha confirmar a provisão dos altos céus. Toma em tuas mãos, Senhor, a oração deste povo, para a glória do Senhor. Nós cremos e te bendizemos em nome de Jesus. E quem orou com fé, diga amém. Então aplaude, exalte ao nome de Jesus com alegria. Aleluia. Pegue a sua Bíblia, meus irmãos, vamos ler a palavra de Deus. Abra comigo a sua Bíblia no livro de 2 Crônicas, capítulo de número 7. Nós vamos ler um texto bastante conhecido. E enquanto você procura o texto sagrado, eu quero dar as boas-vindas e louvar a Deus pela vida de cada um dos nossos irmãos e irmãs que estão aqui presentes. Deus abençoe você que faz parte da Igreja Deus e Amor. Você que é membro de outra denominação evangélica, quem sabe você é de outro credo religioso ou não professa nenhuma fé, mas hoje você está conosco nesta manhã, sejam todos muito bem-vindos à casa de Deus. Deus abençoe também os ouvintes do programa Voz da Libertação, que nos acompanham a larga distância pela M1030 e também pela FM 102.9. Deus abençoe também os internautas que estão conectados conosco nesta live. Compartilhe, divulgue este trabalho, divulgue esta mensagem, e Deus vai falar conosco para alcançar vidas nesta manhã de quarta-feira. Livro de 2 Crônicas, capítulo de número 7, nós vamos ler a partir do versículo 13. Aleluia. Vamos ler o 12. Do 12 em seguida. Glória a Deus, todos acharam? Diz a palavra do Senhor. E o Senhor apareceu de noite a Salomão e disse-lhe: ouvi a tua oração e elegi para mim este lugar para a casa de sacrifício. Se eu cerrar os céus e não houver chuva, ou se mandar gafanhotos que consumam a terra, ou se enviar a peste entre o meu povo, e se o meu povo, que chama pelo meu nome, se humilhar, orar, buscar a minha face e se converter dos seus maus caminhos, então eu ouvirei dos céus, perdoarei os seus pecados e sararei a sua terra. Agora estarão abertos os meus olhos e os meus ouvidos atentos à oração deste lugar. Aleluia! Quem crê que Deus está aqui diante da sua fé, diante desta igreja para nos abençoar? Então levante a sua mão, a palavra de Deus comigo, e diga: meu Deus, aqui está a sua palavra, que é fiel e digna da nossa aceitação. Fala comigo, Senhor, em nome de Jesus. Amém. Pode tomar o seu assento, igreja do Senhor. Isso, Deus, ocupe as suas mãos e aplauda, glorifique. Adore e exalte ao nome de Jesus. Querida e amada igreja do Senhor, eu pretendo ser breve e objetivo com a mensagem desta manhã. O texto que lemos fala, conta um relato muito importante. Nós sabemos, irmãos, que depois da era dos juízes, Israel era uma nação que não era governada por um rei. Chega um tempo que o povo pede a Deus um rei. Deus, então, direciona ao profeta Samuel, e Samuel unge o primeiro rei de Israel por nome de Saul.

0: No decorrer da história, você conhece bem, Saul, ele começa bem, mas chega um ponto que a vaidade, posso dizer, a condição de rei, começa a tomar conta de Saul, se apoderar das suas decisões, e aquele homem que mesmo sendo ungido por Deus, se esquece de Deus e começa a reinar por si mesmo. Chega um tempo da história que Saul agora já começa a decidir sozinho, a fazer as suas próprias escolhas, e a Bíblia fala que Deus rejeita Saul. Não está mais em conformidade com aquilo que Deus havia designado. E por que que é importante eu trazer esta realidade, este contexto, antes de propriamente irmos ao versículo que lemos? Porque nós precisamos ter a compreensão, irmãos, que o nosso Deus, ele é grande em nos abençoar. Quem crê nisso? Em toda a história da humanidade, Deus sempre esteve disposto a ter um relacionamento com o seu povo, a ter um relacionamento com a sua igreja, mas nós não podemos nos esquecer da responsabilidade que compete a mim e a você também. Deus prometeu ser com Saul, Deus estava abençoando o reinado de Saul, mas quando ele se volta contra Deus e abandona os princípios da sua obediência, Deus não se agrada mais de Saul. Então ele nomeia um rei segundo o seu coração. Davi é eleito por Deus, ungido também por Samuel. Mas enquanto o trono não vem até Davi, Davi não toma posse do trono, não se assenta na cadeira real, nós conhecemos, ele passa por inúmeros processos, passa por perseguições, até mesmo vinda do rei Saul, só que chega o tempo que Deus cumpre a promessa na vida de Davi. Davi agora é rei em Israel. Aquele homem, ele tinha uma alegria tão grande de manter a presença de Deus na sua vida e também no seu povo, que quando Davi peca, ele ora a Deus, e nós conhecemos os Salmos, quando ele diz: Senhor, não retire de mim o seu espírito, não se afaste de mim o teu espírito, a tua presença. Em outras palavras, Davi dizia: Senhor, eu posso perder a coroa, eu posso perder o trono, eu posso perder muitas coisas, mas uma coisa eu não posso perder, que é a presença do Senhor na minha vida. Por que, pastor, que a presença de Deus é tão importante? Porque ela é símbolo de prosperidade na igreja. E aonde a prosperidade de Deus está, traz as bênçãos do Senhor. E o provérbio de Salomão diz que a bênção de Deus nos enriquece e não nos acrescenta dores. Davi, mesmo no auge do seu reinado e também no colapso da sua desobediência, ele não despreza a intimidade com Deus. E ele queria que isso fosse notório também para o seu povo. Então ele pensa: eu vou construir um templo. Eu vou preparar uma casa de adoração a Deus. Eu sei que Deus não habita em templos feitos por mão de homem. Mas eu quero trazer um local para que o povo se aproxime de Deus e tenha a mesma intimidade, a mesma alegria, o mesmo prazer, a mesma devoção e principalmente a mesma obediência a este Deus, em um lugar que nós possamos nos reunir e nos alegrar na presença do Senhor. O propósito é bom, mas Deus não permite que seja por meio de Davi. Havia um desejo no coração de Davi, mas Deus aprova, porém, direciona ao seu sucessor. E aí entramos no texto que lemos. Deus, depois do processo que Davi vive, depois do tempo em que ele governa, Davi agora parte. Salomão assume o trono de Israel. A mesma promessa Deus fez. Se você permanecer nos caminhos que o seu pai trilhou, Se você continuar zelando pela minha palavra, pelos meus estatutos, grandiosamente te abençoarei. Irmão, entenda isso. Isso é o princípio de tudo. Você quer ser próspero? Você quer ser bem sucedido em alguma área? Você quer ter recompensa dos altos céus? Guarda na sua vida a palavra do Senhor. Guarda no seu coração aquilo que Deus te entregou para caminho de justiça, para o caminho de vitória. Antes das bênçãos de Deus chegar, a palavra de Deus vai abrindo o caminho. Vai arrancando as dificuldades, as barreiras, vai tirando do caminho aquilo que pode impedir o mover de Deus. A palavra de Deus é como uma espada de dois gumes. Ela vai arrancando aquilo, muitas vezes de nós mesmos, que nos afasta de Deus, mas também ela é poderosa para destruir todas as hostes espirituais da maldade. Todas as setas, os dardos, todas as aflições, nada subsiste diante da autoridade da palavra de Deus. Aleluia! E quem crê que esta palavra ainda continua sendo poderosa na sua vida? Aleluia, aleluia, então glorifique isso. Horia lama clama lamastuni biclama lamai. Deus prometeu a Salomão que ele seria com ele durante o percurso. Mas a condição estava lá: não abandone a minha presença. E então a história fala que em dois episódios, Deus aparece a Salomão. No primeiro, uma pergunta poderosa. Eu digo de mim mesmo, talvez eu não teria a mesma fé de pedir o que Salomão pediu. Talvez alguém que está diante dos meus olhos aqui, ou acompanhando esta mensagem em outro lugar, talvez não teria esta mesma fé e coragem de pedir o que Salomão pediu. Porque quando Deus pergunta, o que você quer que eu te dê? O que você quer que eu te faça? Salomão, ele olha para a condição que ele estava, entendendo quem ele era e quem ele precisava ser para o povo. Ele diz: Senhor, eu quero sabedoria. Senhor, eu preciso da direção do teu Espírito nas minhas decisões. Eu preciso ver o Senhor me direcionando para que o reino de Israel seja uma referência e ainda continue sendo de gerações em gerações. Como é que eu vou administrar um reino de uma nação eleita, tirada do Egito, que passou pelo deserto, que destruiu povos que estavam envoltos à idolatria? Hoje uma nação reconhecida mundialmente, como que eu vou estar à frente sem a presença do Senhor? Senhor, me dê sabedoria, eu preciso que o Senhor continue governando a minha vida. Irmão, tem pessoas hoje que estão afundadas em processos que hoje você tenta tirar os pés e parece um atoleiro, porque muitas escolhas foram feitas longe da direção de Deus. Tem pessoas que parecem estar dentro de uma areia movediça. Quanto mais se mexe, mais afunda. Mas eu tenho uma palavra de Deus para alguém nesta manhã. Se você crê que hoje Deus tem poder para restaurar a sua vida, que hoje Deus tem poder para mudar o curso da sua história, aproveita, porque a mesma palavra que falou com Salomão e o mesmo Deus que agiu na vida deste homem para direcionar o reino em prosperidade é o mesmo Deus que diz: as minhas mãos não estão encolhidas para que eu não possa salvar, os meus ouvidos não estão agravados para que eu não possa ouvir. É o mesmo que você levantar a tua mão e dizer: Deus me ajuda, Deus segura na minha mão. Pode ter certeza, se há sinceridade, Deus vai fazer a obra acontecer. Aquilo que te aprisionava, aquilo que impedia o mover de Deus, hoje vai sair da sua vida e você viverá o tempo da colheita de Deus. Levanta a sua mão para glorificá-lo. Levanta a sua mão para glorificar a Deus. Oh, aleluia! Salomão, por você pedir sabedoria e não pedir prosperidade, seus inimigos em tuas mãos, saúde, eu vou te dar isso tudo de bonificação. Eu vou te dar sabedoria, mas eu vou prosperar grandiosamente na sua vida. Os teus inimigos não vão ser mais poderosos que você. Você não vai conseguir perecer na mão do seu adversário. Porque pela sabedoria que me pediste, agora as demais coisas vos serão acrescentadas. Interessante é que no Evangelho escrito segundo Mateus, no capítulo de número 6, o Mestre, o Senhor e Salvador Jesus Cristo, também direciona o pensamento da igreja para um propósito muito maior. E quando nós lemos o versículo de número 33, nós vemos Jesus dizendo: buscai primeiro o reino de Deus e a sua justiça, e as demais coisas vos serão acrescentadas. Eu sei que eu prego nesta manhã para pessoas que creem na prosperidade, que creem nas portas abertas, mas Deus está dizendo: busca de cima também, não negligencia aquilo que vem do alto na presença de Deus. Aí vem o segundo momento. E o segundo momento, irmãos, no capítulo de número 6, Salomão, ele ora a Deus. Ele fala com Deus. Ele rasga o seu coração. Ele diz: Senhor, eu tenho certeza que mesmo que os céus se fechem, mesmo que um dia houver fome na terra, ou queimarem as searas, se os meus inimigos se levantarem, ou qualquer praga ou enfermidade, este lugar que hoje está sendo construído, se o seu povo clamar daqui dentro, o Senhor há de responder. Salomão prepara, olha isso. Salomão fala: eu quero do melhor para o templo, eu quero o melhor da madeira, eu quero o melhor do tecido, eu quero o ouro puro, eu quero a prata, eu quero o cobre, eu quero os melhores utensílios. E tudo isso compõe a estrutura, a arquitetura do templo. E Deus se agrada do nosso melhor. Quem crê nisso, diga glória a Deus. Só que além de Salomão oferecer o melhor que ele tinha em suas mãos, ele faz uma oração diferente. Ele fala: Deus, eu sei que pode haver os momentos mais terríveis. Eu sei que muita coisa pode acontecer. Mas este é o propósito deste lugar. É saber que quando alguém entrar por estas portas e dizer: Deus, a praga está lá fora, a enfermidade está assolando, a escassez está batendo a porta, os problemas estão chegando, mas quando tudo isso estiver ao nosso redor, se lembra que na casa da oração haverá um povo clamando por misericórdia. Ainda que os céus se cerrem, se fechem, ainda que as dificuldades estejam aqui, levanta a sua mão, porque isso é profético. A igreja não vai se calar. Ei, não é para o momento de prova silenciar a tua oração. Não é para o momento da dificuldade acalmar ou calar a sua voz. Mas é neste momento que a igreja vai clamar a Deus. E aonde houver uma voz dizendo: Deus, visita a casa. Deus, visita o hospital. Deus, visita a minha família. Pode ter certeza, o céu está fechado para não haver chuva, as enfermidades podem estar assolando, mas o trono da glória de Deus vai fazer jorrar provisão na vida daquele que crê. Levanta a sua mão para glorificar a Ele, levanta a sua mão para glorificar a Ele, porque os céus não param, a terra pode estar em aflição, mas o céu se movimenta em favor da igreja. Aleluia! A Bíblia fala, irmãos, que quando Salomão entrega a oração, o templo enche da glória de Deus. E a glória era tão grande que todos puderam perceber o que estava acontecendo naquele lugar. Todos viram o mover de Deus. Só que o que chama a atenção, irmãos, é que Deus não estava se preocupando com as práticas sacrificiais que haveriam ali. Porque houve oferta de sacrifícios a Deus. Quem me compreende, diga amém. Deus não estava se preocupando apenas com os utensílios que estavam adornando o ambiente. Com todo o ouro, toda a prata, a qualidade de madeiras finas, a arquitetura preciosa, não. Deus revela a Salomão que ele buscava relacionamento com Israel. E Salomão sabia disso. Por isso Salomão orou. E agora nós entramos no versículo que lemos. Depois que Salomão ora, a glória de Deus desce, o povo festeja, passa um tempo, cada um vai para suas tendas, e depois do episódio daquela glória de Deus naquele lugar, depois do templo ser inaugurado com a presença de Deus, depois de Deus confirmar e receber a oferta do povo, aí Deus vem para Salomão com o quê? Com a resposta. Eu quero dizer algo para você nesta manhã. Aquele que busca, ele recebe. Aquele que procura, este encontrará. E aquele que bate, a porta se abre. Salomão leva sacrifício, Salomão leva o povo, o templo está pronto, mas o que Deus olha é o clamor da igreja, e quando Salomão está dormindo, Deus visita Salomão e diz: se eu cerrar os céus, não havendo chuva, ou mandar os gafanhotos que consumam a terra, o meu povo que chama pelo meu nome, se humilhar, orar, buscar a minha face e converter dos maus caminhos, então eu ouvirei do céu, perdoarei os seus pecados e sararei a sua terra. É promessa de Deus. A prosperidade dos céus nas nossas vidas está atrelada às promessas de Deus. Entenda isso. Deus está dizendo: pode vir tudo isso, mas tem quatro atitudes da minha igreja, do meu povo, que se acontecer vai fazer algo diferente acontecer também. O primeiro que Deus fala, o povo se humilhar. Irmão, quando se fala de humilhação, se fala de reconhecer as suas limitações. É você reconhecer as suas fraquezas, as suas falhas. É entender que o que Deus nos deu até hoje, ou que está disposto a chegar na nossa vida, não se trata de meritocracia, mas sim pela graça de Deus. Se você está de pé hoje, louve a Deus por isso. Se tem pão na mesa, agradeça a Deus por isso. Se você tem fôlego para louvar, louve a Deus por isso. Porque nós reconhecemos que nada somos sem a presença de Deus. Salomão, em certa feita, no Provérbios, que leva as suas escrituras, no capítulo 29, o versículo 23, diz que o orgulho do homem humilha, mas o que tem espírito humilde, ele obtém honra. Logo à frente, Jesus vai dizer no Evangelho escrito por Mateus, no capítulo de número 23, que todo aquele que a si mesmo se exaltar, ele será humilhado. Mas todo aquele que a si mesmo se humilhar, ele será exaltado. E para que a exaltação, pastor? Para glorificar o nome do Senhor. Para glorificar o nome daquele que está na tua vida. Para alguém olhar e dizer: esta irmã é abençoada, este irmão é abençoado, e eu quero também saber de onde vem a fonte desta bênção. Aí você vai dizer: não é de mim mesmo, não é da minha fraca pessoa, mas é do Deus da minha salvação. É o Deus que, quem sabe, tirou pessoas aqui que viviam alcoolizadas, perambulando pelas ruas, e hoje você anda sobriamente no caminho da verdade, dizendo: passe o que passar, venha o que vier, eu não renuncio à presença deste Deus na minha vida. Quem sabe esta realidade faz de pessoas que às vezes viveram alcoolizadas, mas também viciadas, drogadas, se prostituindo, vivendo uma vida promíscua, e hoje você está aqui sem alguém entender até hoje como é que esta pessoa consegue levantar a mão depois de viver tudo o que passou e dizer: bendito seja o nome do Senhor da minha vida. É este povo que está compondo hoje o culto na Senador Pompeu, pessoas que vieram para ter um encontro com
1: com Jesus e alcançaram dele a misericórdia. Vai adorando se você é grato a Deus por isso. Vai adorando, porque quanto mais você reconhece, quanto mais você glorifica, mais as portas do céu se abrirão. Vai mandando glória, porque Deus está descendo virtude. Vai mandando glória, porque Deus está descendo com saúde neste lugar. Deus está trazendo cura, Deus está trazendo provisão, Deus está trazendo restauração. O inferno um dia reinou, o inferno um dia prevalecia, mas um povo que se humilhou diante de Deus, hoje vive a verdade da transformação de Deus na sua vida. Aleluia! Deus está aqui, irmãos, Deus está aqui, quem crê diga glória a Ele. Alguém um dia descrito no livro de Lucas, no capítulo 15, olha para o teu pai e fala: pai, me dá minha herança, pai, me dá aquilo que me pertence por direito, porque eu quero seguir a minha vida daqui por diante. Decisões precipitadas, escolhas erradas, olhe para cá, pode tirar você da presença de Deus. Mas ainda bem que Deus está trazendo pessoas aqui que querem compromisso com o céu. Aquele jovem, ele pega tudo que teoricamente lhe pertencia e vai, segue a vida. Porque o pai não chora, esperneia ou pede para ficar. Nós temos o livre-arbítrio. Temos o poder de escolha. Só que há uma diferença com esse tal de livre-arbítrio. Você pode fazer o que você quiser, eu posso fazer o que eu quiser com a minha vida. Mas este o que quiser não nos leva para o céu de qualquer maneira. O livre-arbítrio nos dá poder de escolhas aqui, mas para entrar no céu tem que ter as vestes lavadas pelo sangue de Jesus. Aquele homem sai da casa, vai parar no chiqueiro, se alimentando, ou melhor, desejando comer do que os porcos comiam. Humilhado pela sua escolha. Mas ele se humilha dentro de si mesmo e reconhece: eu preciso voltar. Entenda isso, irmão. Não é vergonha para ninguém saber que você ou estava ou ainda está, ou Deus está despertando alguém para sair de uma vida errada. A vergonha é você saber que o erro está lá e continuar alimentando ele. Mas se Deus te trouxe aqui para você ter uma metanoia e entender que a escolha do reino, ela é a melhor escolha que você fizer, porque ela vai trazer prosperidade em todos os âmbitos na sua vida, aproveita para se humilhar hoje diante de Deus. Porque Deus fez promessa, e quando aquele jovem olha a sua realidade, ele volta arrependido e alcança a misericórdia do seu pai. No livro de Provérbios, no capítulo de número 28, versículo 13, declara que aquele que encobre as suas transgressões, ele jamais prosperará. Você consegue entender esta realidade? É a Bíblia, irmão. Quem crê que a Bíblia é a palavra de Deus? Não adianta. Encobrir não resolve. E o que eu preciso fazer então, pastor? Vem a parte B, mas o que confessa, o que reconhece e deixa, este alcança de Deus a misericórdia. A primeira promessa de Deus, condicionada à humilhação. Quem está entendendo, diga glória a Deus. Versículo de número 14. Se o meu povo que chama pelo meu nome primeiramente se humilhar e depois orar. Entenda isso. A oração é a linha direta com Deus. Ela abre espaço para o operar de Deus na nossa vida. A oração, meus irmãos, ela edifica a nossa alma e também gera a santificação do nosso corpo e nos dá força para prosseguirmos na fé. Evangelho de Marcos, no capítulo de número 11, versículo 24, o mestre diz: por isso vos digo que todas as coisas que pedirdes orando, crendo, recebereis, diz o Senhor. No livro do profeta Samuel, no capítulo 1, conta a história de uma mulher, você sabe, estéril, que estava sendo atormentada dentro da sua casa. Não vou me prender ao texto. Eu quero ir direto no milagre para aumentar a fé de alguém aqui nesta manhã. Ana vai oferecer a Deus adoração. Ana vai oferecer a Deus sacrifício no tabernáculo. Quando ela começa a orar, pensa numa oração pesada. Uma oração tão pesada
0: que os lábios de Ana não suportaram carregar. Uma oração tão aflita que a sua voz não conseguiu expressar. Ana balbuciava com os seus lábios. Alguém olha e fala, está embriagada. Estou de alma, de aflição, de espírito. E o que você veio fazer aqui, mulher? Eu vim deixar tudo nas mãos de Deus. O que você trouxe de pesado da sua alma nesta manhã? Qual foi o jugo que estava até agora atormentando a sua vida? Aproveita. E larga tudo aqui diante de Deus. Rasga o seu coração. Joga na presença de Deus o fardo que está pesado e fala, Deus me socorre. Deus me ajuda. Isso não é vergonha, isso é sinal de entendimento. Isto é a sabedoria que Salomão pediu lá atrás, dizendo, não adianta eu tentar, sem Deus eu não consigo. O peso é grande, a alma se entristece, mas eu vou deixar nas mãos de Deus. Qual era o pedido? Um filho. Para muitos, algo comum, corriqueiro, e na época, a mulher que gerava, quanto mais gerasse, mais próspera e fértil ela era considerada. Ou seja, a realidade de Ana era uma mulher que, se nós aplicássemos o tema da campanha de hoje, dizia, ela não era próspera. Ela não vivia prosperidade na sua casa porque a sua madre estava fechada. Mas ela entregou na mão de Deus, irmão, aí a coisa muda. Aí a realidade é diferente, porque ela, quando ela vai para entregar a Deus, ela faz um voto. E vale a pena você fazer um voto com fé, irmão. Porque o voto de Ana teve tanta fé que ela foi para fazer e voltou para cumprir. Quando ela volta para cumprir, ela não volta sozinha. Ela volta com voto. É claro, pastor, a gente leva o voto para cumprir depois. Não, o voto de Ana era muito maior do que alguém esperava. Era um cordeiro? Não era. Era um pombinho? Não era. Era quem? Era o filho que ela tanto esperava de Deus. Aí ela volta, aleluia, para o mesmo homem, para o mesmo sacerdote que a viu em lágrimas e diz, ah, meu Senhor, vive a tua alma. Eu sou aquela mulher que aqui esteve contigo para orar ao Senhor. Está aqui a causa, sacerdote. Está aqui a causa, Eli. Por este menino eu orava e o Senhor atendeu a minha petição. Será que alguém ainda crê nisso? Será que alguém ainda crê nisso? Eu sinto a glória de Deus neste lugar. Será que alguém ainda acredita que o propósito que está com você aí agora vai surtir efeito, vai fazer diferença, vai entrar com mover na sua vida? Então glorifica este Deus, porque a palavra ainda é fiel e diz que a oração de um justo, ela ainda tem os seus efeitos. Vem a humilhação, vem a oração, agora vem algo mais profundo. Quem quer entrar em profundidade comigo nesta manhã? Buscar a minha face, diz o Senhor. E entenda, quando Deus fala de buscar a face, Ele está falando de comunhão. É de viver o íntimo com Deus. É o que está escrito em 1 Crônicas, no capítulo 16, quando alguém diz, gloriai-vos no seu santo nome e alegre-se o coração dos que buscam ao Senhor. Porque aquele que busca ao Senhor em profundidade, ele não só se alegra no dia do culto. Ele pode estar no meio do vale, mas ele está dando glória. Ele pode estar no meio da dificuldade, mas ele está adorando. Ele pode estar sentindo dor aqui, mas na outra parte do corpo ele está louvando a Deus. Ele sabe, é processo, é luta, é provação. Mas tudo isso o meu Senhor passou, então por Ele eu passo também. Quando não há profundidade, murmura, reclama, desiste, abandona a fé, para de caminhar. Mas quando há profundidade, quando há busca da face do Senhor, quando há momento de comunhão, a igreja não abandona a sua fé. Não nega os princípios da palavra de Deus. É por isso que Isaías descreve no capítulo 55 do seu livro dizendo, buscai ao Senhor enquanto se pode achar e invocai-o enquanto Ele está perto.
1: Pastor, mas Deus está nas alturas, mas o Espírito Santo de Deus está na igreja. Na antiga aliança era descido por medida, específico, para cada um. Agora o véu rasgou, irmão. E se o véu está rasgado, a glória de Deus ainda continua descendo para a igreja receber de Deus virtude. E aqui eu encerro. Ele fala de humilhação, sim ou não? Ele fala de oração, sim ou não? Ele fala de buscar comunhão, buscar a sua face, sim ou não? E ele encerra dizendo, versículo 14, e se converter dos seus maus caminhos. Irmão, quando se fala de conversão, fala de mudança de vida. Fala de mudança de direção, fala de metanoia, fala de você ter a consciência e a sua mentalidade totalmente transformada pelo Espírito Santo. Agora eu quero pegar a sua mente e virar ela um pouco de cabeça para baixo para fazer uma pergunta para você. Nós estamos na campanha Portas Abertas, quem concorda diz amém. Você já parou para avaliar o porquê que talvez a porta está fechada? Será que alguém aqui já entendeu talvez o porquê que a porta fechou? Porque nós cremos que a porta está aberta. E cremos também que ela pode se abrir. Então por que que ela se fecha? Por que que quem sabe na vida de alguém que me ouve nesta manhã, nesta simples mensagem, está vivendo o processo da porta fechada? Quem sabe Deus não está abrindo a tua mente, o teu coração para dizer o que estava faltando era você aqui, ó, pertinho de mim. O que estava faltando eram as influências exteriores que estão tentando reger a tua vida, sair do seu caminho e deixar eu ser Senhor da sua alma. Quando eu leio o livro dos Salmos de número 66, irmãos, o salmista declara, se eu acalentasse o pecado do meu coração, o Senhor jamais me ouviria. Você entende que isso faz um paralelo com o que Salomão fala em Provérbios sobre transgressões escondidas? Irmão, nós queremos ver a porta aberta e eu creio que Deus está abrindo portas esta manhã. Quem crê, diga glória. Só que existem portas que precisam se fechar para outras portas poderem se abrir. E as portas que Deus abre não caminham junto com as portas que ele precisa fechar. Quando eu leio o livro das Revelações, ao anjo da igreja se manifesta aquele que é o Alfa e é o Ômega. E ele diz, eu sou o que abre, ninguém fecha. Então Deus está dizendo, o que eu estou disposto a entregar à minha igreja nesta manhã, fica tranquilo, o inferno não vai tomar, o invejoso não vai tomar, o feiticeiro não vai tomar, o fofoqueiro não vai tomar, o caluniador, o contendeiro, não se preocupa com nenhum desses. Porque ele é fiel na sua palavra, e quem crê na fidelidade de Deus, levanta sua mão e diga, eu creio. Mas ele também diz, eu sou o que fecha, e se eu fechar, ninguém pode abrir. E tem porta que ainda bem que é Deus que fecha. Porque senão a gente ia sempre querer fazer uma repescagem naquilo que nós não convenhamos mais fazer. A gente ia sempre talvez querer voltar um passo atrás. Eu me lembro que quando Moisés está ali animado com o povo, lá na frente, lá vem o mar. E agora? Alguém levanta a voz e diz, era melhor estar no Egito. Traduz para o dia de hoje, era melhor voltarmos, era melhor ficarmos onde estávamos antes. Mas Deus não tem prazer naquele que recua. Se você já levantou, irmão, vai para frente, vai com fé, vai crendo, vai na dispensação do Espírito Santo. Pastor, mas o mar não está abrindo, fica tranquilo, se precisar ele vai te dar força para você passar por cima das águas. Não é o que está diante dos seus olhos, mas sim aquele que está lá no alto, naquele que está lá no alto. O salmista olha em volta de Jerusalém, vê o nível dos montes, vê a dificuldade ao seu redor e ele diz, eleva os meus olhos para o alto, de onde virá o meu socorro?
0: aí o Espírito brada, porque quem está na direção de Deus, o Espírito Santo fala ao seu coração e diz: não se preocupa com aquilo que o panorama da sua vista diante dos seus olhos pode alcançar, mas ergue a tua vista para o céu, porque é de lá que vem o Deus da provisão, é lá que vem o Deus da cura, é de lá que vem o Deus do livramento. Será que alguém ainda crê nisso? Então, se você crê, glorifica este Deus. Porque hoje é manhã de porta aberta na sua vida. Isaías capítulo 55, verso 7. Deixe o ímpio o seu caminho, o homem maligno os seus pensamentos, e se converta ao Senhor. Porque este Deus se compadecerá da sua alma. Torne para Deus, porque Ele é grandioso em perdoar. Diga comigo: a conversão é símbolo de oportunidade. Na antiga aliança, irmãos, o povo se distancia de Deus. Sabe este mesmo templo exuberante que Deus desceu em glória? Agora ele está em ruínas. Cadê o povo? Está na Babilônia. E os muros destruídos. Jerusalém queimada a fogo. Cadê a honra desse povo? Foi nas algemas dos escravos para Jerusalém. Ou melhor, para Babilônia. Só que aí passa o tempo de Deus. Zorobabel volta. Restaura a cidade. Só que entenda, pastor Zé Ribeiro, uma cidade sem estar cercada por muros é a mesma coisa que uma casa aberta. Os muros à volta de Jerusalém simbolizavam respeito, zelo e presença de Deus naquele lugar. Aí Zorobabel volta. Jerusalém está sendo construída novamente, está de pé. Neemias volta como um governador, sai lá do reino, sai do copeiro do rei e vem gerar os muros, vem restaurar os muros. Aí alguém dá 3 passos para trás e agora vê Jerusalém, que outrora estava ateada, fogo, queimada, muros destruídos. Agora a cidade está de pé e os muros restaurados. Alguém poderia pensar: não falta mais nada. Mas alguém diz: falta o principal. Falta a presença de Deus. Ai, alamás. Salomão, eu estou vendo que o ouro é fino, Salomão. Salomão, eu estou vendo que o tecido é o melhor que você podia achar em todos os reinos da terra. Mas a minha igreja precisa é da presença dentro do ambiente. Aí a glória que desceu em 2 Crônicas, no capítulo de número 6 e 7, volta na era de Esdras. Lá está Jerusalém, lá está os muros. Mas calma aí, como é que a presença de Deus vai descer? Aí Esdras acha aquilo que estava abandonado, esquecido no meio da congregação. E o que era, pastor? Eu posso dizer na linguagem de hoje: era a Bíblia, era a palavra de Deus, era o livro da lei. Aí Esdras vem com a missão. Bom, parabéns para quem fez o templo voltar a estar de pé, parabéns para quem restaurou os muros, mas aquele que estava ausente na casa, hoje está retornando para trazer vida ao ambiente, para trazer prosperidade a Jerusalém. Esdras abre a palavra, começa a falar do amor de Deus, e a congregação em lágrimas celebra: hoje Deus voltou a ser o Senhor em Jerusalém. O templo pode ser bonito, o culto pode estar leve, a banda pode estar afinada, mas se não tiver presença de Deus, não há graça, não há glória, não há prosperidade no meio da casa. Na antiga aliança, e aqui eu fecho, Deus desce no templo, novamente, quando Esdras lê a lei. E na antiga aliança, Deus desce em forma de servo, despido da sua glória,
1: e carrega nos seus ombros, aleluia, uma cruz muito mais pesada do que de costume, que alguém um dia já deve ter caminhado levando, sofrendo, chorando e sangrando até o lugar de caveira. Mas este sangue derramado nas vias dolorosas do Calvário estão mencionadas na primeira epístola de João, no capítulo 1, dizendo que este sangue é o que nos purifica de todo o pecado. O sangue de Jesus, do Filho de Deus, nos purifica de todo o pecado. Se dissermos que não temos pecado, mentirosos nós somos. Mas se confessarmos os nossos pecados, este Jesus, que sangrou pela igreja, ele é fiel e justo para nos perdoar. E ele conclui dizendo, e purificar de toda a nossa injustiça. O convite está feito. O convite ainda está aberto. Ainda está sendo preparada a festa do Cordeiro. E talvez alguém aqui entrou hoje com uma perspectiva tão pequena, sem imaginar que o que Deus quer para a sua vida é muito maior do que você pensou até o dia de hoje. Pastor, eu só vim para colher. Então aproveita para plantar. Eu sei que alguma coisa você já plantou. Eu sei que tem pessoas aqui que você está fazendo essa campanha há muitos e muitos meses, quem sabe anos. Mas aproveita para colher hoje algo que você ainda não colheu. Aproveita para você receber hoje algo que há muito tempo você esperava receber. E talvez o pecado, a maldade, o engano, as vaidades desta vida não lhe permitiram ver a porta, porque ela estava diante de você o tempo todo. Mas hoje os seus olhos se abriram e hoje você entendeu, a porta está aberta. Aleluia, a porta está aberta. E eu quero chamar pessoas para passar por esta porta hoje. A porta que é Cristo Jesus. Eu quero convidar se alguém em nosso meio, que você quer entregar a sua vida para Cristo Jesus agora. Eu convido você a tomar uma decisão que vai mudar toda a sua história. Vai ser a decisão mais importante da sua vida, mas eu te garanto que você vai sentir como a glória que desceu dentro do templo de Salomão. E uma vez que o seu coração está aberto à presença de Deus, ela invade a nossa alma. Ela muda o nosso ser completamente. E a partir de hoje você vai ter uma vida com Deus. Se tem alguém que você quer entregar a sua vida para Jesus, reconhecendo Ele como o único e suficiente Salvador da sua alma, levanta a sua mão aonde você estiver. Saia do seu lugar e venha à frente. Porque eu quero ter a alegria e o prazer de orar pela sua vida junto com esta igreja. Eu quero ter a alegria de poder apertar as suas mãos e te parabenizar pela colheita que você está tendo nesta manhã. Colhendo o elo da vida eterna, que foi consagrado por Deus como símbolo da nova aliança. Para você que está nos acompanhando pela live, pela rádio, entregue a sua vida para Jesus nesta manhã também. Mas se há alguém na nave da igreja, quem sabe que você se afastou, quem sabe você se desviou pelo caminho, a promessa ainda é a mesma. Amanhã, se o meu povo que chama pelo meu nome se humilhar, orar, buscar a minha face, hoje converter a Deus dos seus maus caminhos, então ele vai ouvir, vai sarar, vai perdoar. Eu não posso insistir, meus irmãos. Se o Espírito Santo de Deus já falou com você, o que resta agora é você levantar a sua cabeça e fazer esta escolha
0: de entregar a sua vida para Jesus. É você entender que a maior recompensa de Deus se cumprirá no dia em que Ele voltar, em nuvens, em glória, e chamar o seu nome e o meu, para juntos estarmos na eternidade com Ele. A última vez eu pergunto, se há alguém que você quer entregar a sua vida para Jesus, se há alguém que você quer retornar para Deus nesta manhã, Jesus está com os braços abertos, disposto a te receber, disposto a curar as suas feridas, a te permitir viver a maior prosperidade para a sua alma e a ser cheio da presença dEle. Tem alguém nesta manhã? Se tem, eu te convido em nome do Pai, em nome do Filho, em nome do Espírito Santo de Deus. Mas se não tem, que Deus abençoe a sua vida, que o Espírito Santo de Deus prossiga falando melhor em cada coração. Glorifique a Deus e exalte o nome de Jesus. Fica de pé. Eu quero orar pelos ouvintes, quero orar pelos internautas que, quem sabe, porventura, entregaram a sua vida a Jesus nesta manhã. E talvez estejam tomando a sua decisão dentro do seu lar, no seu trabalho, quem sabe, em um leito de enfermidade, em um presídio, reconhecendo Jesus como Salvador. Eu quero orar por eles junto com a igreja. Levante as suas mãos, igreja. Vamos entregar essas vidas nas mãos do Senhor. Diga comigo: Jesus, visita este povo que entregou a sua vida ao Senhor. Perdoa os seus pecados, sara as suas feridas e escreve o seu nome no livro da vida para o grande dia da sua vinda. Amém. Tem uma alma vindo em direção ao altar nesta manhã? Quem glorifica a Deus por esta vida? Que lindo. Quem vai orar pela vida do Mário, que está entregando a vida ao Senhor, reconciliando com Jesus nesta manhã? Quem se alegra por esta alma? Se porventura há mais alguém, eu te espero. Mas se não tem, eu quero orar pela vida do Mário. Quero apresentar a vida deste homem nas mãos do Senhor. Não tem mais ninguém? Posso orar por ele? Levanta as suas mãos, meu irmão. Levante a sua mão e diga: meu Deus, eu entrego a minha vida em tuas mãos. Perdoa os meus pecados, restaura a minha fé e reacende o meu nome no livro da vida para o grande dia da sua vinda. Vamos orar por ele, igreja. Senhor, eu apresento a vida do teu filho em tuas mãos. Eu não conheço, mas o Senhor conhece melhor do que ninguém. Pai, toma a vida do teu filho, toma a vida do Mário que está diante deste altar hoje, meu Deus, em arrependimento a ti, entregando uma vez mais o seu coração e a sua vida por completo ao Senhor. Reacende o nome dele no livro da vida, perdoa os seus pecados e fortalece na tua presença a partir de hoje, Senhor. Restaura o que se perdeu e abençoa a sua vida em nome de Jesus. A paz do Senhor, meu irmão. Parabéns pela sua decisão. Receba o carinho dos nossos irmãos, receba o carinho da igreja. Glorifique a Deus, igreja do Senhor. Louve ao Senhor Jesus por isso. Aleluia. Quem recebe esta palavra, glorifique a Deus. Louve assim comigo. Jesus convida.

Deus abençoe. Alô, estúdio. Irmãos internautas, que Deus abençoe vocês. Sexta-feira que vem, no horário das 9 horas da manhã, pastor Antônio dos Santos vai estar pregando aqui na campanha Destruindo Fortaleza, às 9 horas da manhã. Deus abençoe. Fiquem todos na paz do Senhor Jesus.

0: Deus em Cristo nos abençoe. Muito obrigado, nosso querido diácono Carlos Davi. Ministrou a palavra do Senhor neste culto maravilhoso. Ouvintes, é o primeiro culto, é o culto, perdão, das nove, segundo culto, primeiro culto de ministração com o pastor Antônio dos Santos. E hoje, na oportunidade, nós tivemos a presença do nosso querido pastor Carlos Davi, junto com o povo, pregando a palavra de Deus e orando em nosso favor. Verdade é que o nosso querido pastor Antônio dos Santos está aqui, ele está aqui na Senador Pompeu, está aqui na altura do número 27, e neste momento o pastor Antônio dos Santos está no programa Voz da Libertação em áudio e vídeo, trazendo-nos um panorama completo acerca de tudo o que acontece aqui no Templo da Glória de Deus, já em expectativa para a festa dos 64 anos em São Paulo, Brasil. Sim, nossa Igreja Deus e Amor completando 64 anos. Mas, Fábio, eu queria ver, eu queria acompanhar para a glória de Deus o pastor Antônio agora. Só você entrar no YouTube, entre aí no YouTube, digite Igreja Deus e Amor Oficial. Pronto! Você já vai estar linkado e vendo, ouvindo o que Deus está fazendo aqui no Templo da Glória de Deus. Em áudio e vídeo está o pastor Antônio dos Santos em um momento especial. Inclusive, deixa eu até falar com a nossa produção aqui. Agora são 11 da manhã com mais 5 minutos, 11 com 5 da manhã. Vamos ver se a gente consegue, produção, trazer esse áudio também desta participação ao vivo. Vamos ver se a gente já consegue. Vamos lá.
1: Para nos fortalecer a cada dia, a gente amadurece, a gente aprende, e temos trabalhado com cada departamento dessa igreja e temos visto aí o crescimento. Deus tem dado crescimento, as equipes têm trabalhado unidas e o reino está crescendo no Rio de Janeiro.
2: Glória a Deus, pastor, que Deus abençoe esse trabalho cada vez mais e mais. Certamente é uma igreja organizada, estruturada, com seus departamentos bem definidos, e isso é para a glória do nosso Deus. Pastor, agora falando sobre o aniversário da nossa igreja, quais são as expectativas deste povo do Rio de Janeiro, tanto aqui da estadual como do campo geral, as igrejas ligadas, as outras estaduais que nós temos aqui no Rio de Janeiro, quais são as expectativas desse povo para a festa, para nosso aniversário nos dias 13 e 14 de junho?
1: A expectativa é grande, Tiago, porque é o nosso aniversário e nós estamos aí empenhados.
0: Ouvintes, nós estamos ao vivo com a participação do pastor Antônio dos Santos no programa Voz da Libertação em áudio e vídeo desde São Paulo, Brasil. Entre aí no YouTube, digite Igreja Deus e Amor Oficial e acompanhe esta programação agora ao vivo pra gente aqui nas rádios Deus e Amor.
1: Tem condição de pagar a passagem para ir até a sede mundial. E tem dado certo, as caravanas já estão preparadas. Ao todo, no Rio de Janeiro, sairão aí 22 caravanas para esta festa de 64 anos da nossa Igreja Deus e Amor.
2: 22 caravanas para atravessar as fronteiras e chegar a São Paulo. Olha, isso é um número surpreendente, que Deus abençoe essa organização. E pastor, esse projeto muito interessante, que sirva de exemplo aos outros pastores. Qual é o nome do projeto? Novamente, repita, por favor.
1: Adote um sonho.
2: Adote um sonho, onde pessoas que não têm condições financeiras são ali abençoadas por outras que têm, para poderem realizar esse sonho de chegar na mundial e cultuar naqueles cultos abençoados e maravilhosos. Que Deus abençoe, maravilhoso esse projeto. Pastor, são 22 caravanas do estado inteiro. Quantas estaduais nós temos aqui no Rio de Janeiro? O senhor sabe me dizer?
1: Nós temos 8 estaduais.
2: 8 estaduais, contando com o Rio de Janeiro.
1: Contando com o Senador Pompeu, correto.
2: Maravilha. Que bênção, 22, tão diversos irmãos cariocas. Cariocas é só aqui do Rio de Janeiro ou do interior também, pastor?
1: Também do interior. As caravanas, ela envolve todo o estado, as sedes estaduais e setoriais aqui do estado do Rio.
2: Maravilha, glória a Deus. Louvado seja o nome do Senhor. Olha, que bênção essa organização. 22 caravanas para atravessar para outro estado não é pouca coisa. Mas que Deus abençoe esse trabalho maravilhoso que foi feito aqui no Rio de Janeiro. E pastor, quando nós falamos de experiências, certamente muitas pessoas irão para o universidade. serão curadas, libertas, transformadas, glorificarão ao nome de Deus. O senhor tem alguma experiência específica em algum dos aniversários da nossa igreja? E quanto tempo que o senhor também está na Igreja Pentecostal Deus e Amor?
1: Olha, Tiago, eu cheguei na Igreja Deus e Amor, estava com 16 anos, foi em agosto de 1998, onde entreguei a minha vida a Cristo, e estamos aí, cerca de 28 anos dentro da nossa Igreja Deus e Amor, e participei de quase todos os aniversários da nossa Igreja Deus e Amor, na nossa sede mundial. Momentos maravilhosos, acompanhei várias concentrações aí, aniversários da nossa Igreja Deus e Amor, com o nosso saudoso missionário Davi Miranda, e aquele momento que a gente chega na sede mundial, revendo todos os irmãos, isso é marcante na nossa vida, milagres, libertações, transformações de vidas, e isso tem marcado a cada aniversário. A Igreja Deus e Amor é uma igreja marcada por milagres, sem dúvida, e todos que participam dessas festas, é impossível a gente não lembrar de tudo que Deus ele vem fazendo no decorrer dos anos, principalmente nos aniversários.

0: igreja, ou estão pensando em não ir esse ano. Então eu quero que o senhor faça agora aquele convite para que ela se decida de uma vez por todas a participar desse aniversário, aí ainda dá tempo. Sei que faltam coisa de 2-3 dias já para o sábado, que é quando se iniciam as festividades ali, nos dias 13 e 14 de junho, mas ainda dá tempo de se organizar, ainda dá tempo de fazer aquele esforço para estar. Então faça aquele convite mais especial, pastor.
1: Olha, o meu convite é que todos participem. Vale a pena. Talvez você não conhece a nossa sede mundial. É um momento maravilhoso. A nossa sede está linda. Toda a nossa diretoria, os pastores, o Brasil e o exterior, estaremos reunidos, festejando, alegrando na presença de Deus. E eu quero convidar você a participar também. Procure a nossa sede estadual, as sedes setoriais, porque ainda há tempo de você conseguir a sua passagem. E se não tiver, temos o Adote um Sonho. Você pode conseguir ir até a nossa sede mundial e participar desta festa. Vai valer a pena. Você vai voltar alegre, glorificando a Deus desta linda festa de 64 anos da nossa Igreja Deus e Amor.
0: Glória a Deus, louvado seja o nome do Senhor. Pastor Antônio, o Ítalo Siqueira, nosso âncora, o nosso chefe, o nosso que manda na gente lá no estúdio, ele tem uma missão aqui para a IPDA estadual do Rio de Janeiro. Ele não, né? O IPDA Play no geral, mas como ele é chefe, ele vai passar aí essa missão em nome do IPDA Play para o senhor e para toda essa estadual. Ítalo Siqueira, é com você, Ítalo. Pode mandar a grande missão.
2: Tiago, você não está vigiando não, hein, varão? Mas olha só, em primeiro lugar, a paz do Senhor Jesus, pastor Antônio, parabéns. Olha, eu acredito que agora é a estadual com o maior número de caravanas. Inclusive, eu quero parabenizar muito mais porque é de outro estado e com 22 caravanas. Então, pastor, parabéns pelo seu trabalho. Até o momento, o senhor lidera esse ranking aí. A última era Campinas com 17, né? 19. Agora, Rio de Janeiro com 22. Estamos muito felizes e ansiosos para receber todo esse povo de fé, o povo referência que é o povo carioca. Pastor, olha só. Nós estávamos falando aí sobre milagres, sobre experiências, e nós sabemos que Deus opera na nossa igreja. Porque a gente quer saber o que Deus está fazendo aí na vida do povo do Rio de Janeiro. Quais são os milagres que Deus está operando? Quais são as curas? O que Deus está fazendo? Para isso, a Igreja Deus e Amor, em parceria com o IPDA Play, vai promover uma grande gravação de testemunhos do povo que virá das caravanas, né? Porque muita gente fala, testemunho só do pessoal da sede, pessoal de São Paulo, e agora nós queremos aproveitar essa oportunidade para gravar de todo o povo do Brasil. Então a missão é a seguinte, pastor, o senhor vai conversar com o povo que virá na caravana, quem tiver uma cura, já fazer a lista aí dos milagres recebidos, para gravar aqui os 2 dias do evento. Pastor Antônio, o senhor tem essa fé, pastor?
1: Deus abençoe, Ítalo. Pode contar com o nosso apoio, que já estaremos convocando o povo para gravar. Rio de Janeiro tem testemunhos impactantes. O mesmo Deus que operou no passado, ele continua operando no presente. E pode ter certeza que nesses dias 13 e 14, grandes testemunhos serão gravados do povo aqui do Rio de Janeiro.
2: Glória a Deus, que bênção. Olha, eu sei que aí no Rio de Janeiro milagres acontecem, hein? Porque é um povo muito pentecostal, é um povo avivado, um povo de oração. E onde tem Pentecoste, onde tem avivamento e oração, resultado é milagres, tá bom? Muito obrigado, Tiago. Deus abençoe. Parabéns aí pelo trabalho. Parabéns ao pastor Antônio mais uma vez. E olha, Tiago, eu quero aproveitar esse espaço para parabenizar você, que é o responsável pela equipe de externos. Estou muito feliz, hein? Estava até comentando com o Olavo aqui que a equipe de externos está avançando, foi para outro estado, foi para o Rio de Janeiro. Estamos muito felizes, então parabéns para você, para o Nicolas, para o Elias, para o Almeida, para todo mundo envolvido aí. Então, Deus abençoe o seu trabalho. E pastor Antônio, parabéns aí também, viu? Parabéns aí pelas 22 caravanas.
1: Deus abençoe.
2: Sábado e domingo estaremos juntos aqui.
1: Amém. Deus abençoe. Obrigado pela oportunidade de poder apresentar aqui o trabalho do Rio de Janeiro para todo mundo entender que o Rio de Janeiro faz parte dessa história.
2: Glória a Deus. Obrigado, Tiagão.
0: Amém, Ítalo. Deus abençoe.
2: Glória a Deus. Essa é a externa do Voz, avançando sempre, hein? Rio de Janeiro, outro estado. O Tiago foi lá e representou a nossa equipe.

Maravilha, estávamos com São Paulo, Brasil, linkados nesta manhã, 11:15 da manhã. O programa ao vivo continua. Clique aí no seu YouTube, entre lá no YouTube, no nosso perfil, perfil da Igreja Deus e Amor. Clique aí, Igreja Deus e Amor Oficial, aproveite e já acompanhe. Porque esse programa... Os meninos aqui da produção estão me dizendo que esse programa fica gravado, né, gente? Sim, esse programa fica gravado à sua inteira disposição. Caso você não tenha a oportunidade agora de rever, você de vê-lo, né? Você poderá rever no seu melhor horário e acompanhar, então, essa participação maravilhosa! Onze da manhã, 16 minutos no Rio de Janeiro, 11:16, dias 13 e 14 de junho, no horário, queridos ouvintes, já das 8 horas da manhã do dia 8, a festa já começa na nossa sede mundial. Verdade é que a festa já vai começar na vigília. A festa já vai começar na vigília do dia 12 para o dia 13, que será da sexta para o sábado. Já teremos uma grande vigília, e daí os cultos que vão acontecer pela manhã, tarde e à noite do sábado, a grande vigília de uma virada maravilhosa do sábado para o domingo, domingo 8 horas da manhã, 3 da tarde e 2 da tarde, perdão, e só sairemos de São Paulo, Brasil, após o final do culto da tarde. Quem vai? Quem vai para esta festa? Nós estamos te convidando, vem celebrar com a gente!

11 horas com 17 minutos, 11:17 no Rio. Vamos chamando a atenção do povo do Rio de Janeiro, atenção povo carioca, porque hoje temos cultos em todas as nossas igrejas Deus e Amor, e em especial nesta igreja Deus e Amor, aí pertinho da sua casa. Atenção, atenção, povo de Deus que me acompanha em Magé, Rua Coronel João Valério, 673, Centro Magé. Pastor Osmar Pereira com vocês nesta quarta-feira, na quarta-feira do poder de Deus em Magé. Aí está a igreja Deus e Amor, de portas abertas, Diácono Osmar Pereira, na quarta-feira da prosperidade, na quarta-feira da vitória maior em Magé, Rua Coronel João Valério, 673, no centro de Magé. Chamamos também a atenção do povo de Deus que nos acompanha agora no Parque Nancy. Atenção, atenção, Parque Nancy. Rua Albatroz 1331, logo mais 19 horas, teremos a presença da serva de Deus, nossa querida irmã Tânia, pregando a palavra de Deus e orando pelas revelações do Espírito Santo. É a revelação face a face, é a revelação apontada, é Deus revelando o profundo e o escondido, todavia esteja presente bem cedo. Chegue cedo, porque em poucos minutos os assentos de nossa igreja são totalmente tomados pela multidão presente e o nome de Jesus Cristo é glorificado. É hoje, quarta-feira, quarta-feira das portas abertas no Parque Nancy, na Rua Albatroz, 1331. Palavra revelada do coração de Deus para o seu coração. Atenção, povo de Deus, em Alcântara, Rua Joaquim Laranjeiras, número 70, em frente à Praça Chico Mendes. Teremos também um grande culto de poder, milagres e maravilhas em Alcântara. Pastor Tiago Eustáquio e uma equipe de pastores e obreiros na fé, clamando, pedindo, intercedendo a Deus e Deus manifestando a sua vitória sobre a vida do povo de Deus também em Alcântara. Já estamos também na fé, chamando a atenção do povo de Deus, lembrando-vos que logo mais, queridos ouvintes, no horário das 19 horas, aqui no Templo da Glória de Deus, na Rua Senador Pompeu, no número 27, nós teremos, para a glória do Senhor nosso Deus, o grande culto, culto de poder, culto de milagres, culto de maravilhas, culto com a presença do servo do Senhor, pastor Apolo Alexandre, pregando a palavra de Deus, orando em nosso favor e Jesus manifestando a sua graça. Atenção, atenção, Rio de Janeiro, porque daqui a pouquinho, 19 horas, Deus vai mais uma vez, sim, falar ao nosso coração.

que aqui, que tem sofrido humilhações calado, que tem chorado escondido, que tem molhado o travesseiro da sua cama, clamando a Deus, pedindo por socorro, e nada mudou na sua vida. Você é obrigado a conviver com gente que te despreza, que te humilha, que se levanta contra você, quando não depende de pessoas que até ajuda, mas lança em rosto aquilo que ajudou. E essa humilhação foi vivida por Jabes, essa dor foi vivida por Jabes. Preste atenção, meu irmão, essa dor que você está sentindo

0: Deus que cuida de você. Você tem um Deus que zela por você. Você tem um Deus que está ao seu lado todos os momentos da sua vida. A palavra de derrota não vai ter mais poder sobre os teus sentimentos. Eu estou vendo Jesus colocando um escudo no teu peito a partir de hoje. Chorava por qualquer coisa, mas não vai chorar mais. Ficava triste por qualquer coisa, mas não vai ficar. Nada vai tirar a paz que Deus está te dando aqui. Nada vai arrancar a paz que Deus está entregando para você aqui. Alguém chegava para Jabes e falava, não vai dá certo, ele levantava a cabeça, vai porque Deus é comigo, vai porque Deus é comigo. Ué Jabes, tu não vai chorar não? Não, não vou porque Deus é comigo. Ué Jabes, tu não vai desistir não? Vou não, dessa vez eu não vou, por quê? Porque eu descobri que Deus é comigo. Quem crê? 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
2: Palavra forte, palavra revelada ao nosso coração, queridos ouvintes, sendo ministrada ao nosso coração. Olha, hoje, 19 horas, presbítero Apolo Alexandre na fé, clamando, pedindo e também intercedendo a Deus por você. Estamos no prosseguimento da campanha das portas abertas na oportunidade. É o propósito da colheita, você que não pôde estar às 7 da manhã, não pôde estar agora no culto das 9, agora no culto, logo após o término deste culto, nós teremos mais um culto por volta de meio-dia, às 13, às 15, não poderás estar durante o dia? Por favor, se organize, posicione-se na sua agenda e esteja conosco logo mais no horário das 19 horas. Deus vai fazer o inaudito, o inacreditável. Aquilo que está longe dos teus olhos para se realizar, Deus vai manifestar a sua graça e também o seu grande poder. Desperte o coração, porque a sua fé precisa estar estabilizada, posicionada em Deus para alcançar os maiores milagres, como aconteceu na vida da Ágata.
0: Seu nome?
3: Ágata.
0: Conte a bênção, irmã.
3: Eu tinha sido despejada do meu trabalho por conta de uma coisa que aconteceu. E ali, fazendo voto, crendo na palavra, crendo naquilo que estava sendo liberado do altar, o Senhor preparou um novo estúdio para mim. E não só um contrato, mas vários contratos. E aí teve chave de estúdio, chave, enfim, de outras coisas. Deus abriu as portas. Não abriu, escancarou, né?
0: E a glória da segunda casa foi maior.
3: Muito maior. Muito maior.
0: Vale a pena ser fiel.
3: Vale a pena, porque a gente entende que quem planta, colhe.
0: Que Deus abençoe, meu Deus do céu, que testemunho, hein? Que coisa. Deus abençoe, irmã Ágata, a sua vida.
2: Este é apenas um testemunho daquilo que Deus está fazendo na igreja Deus de Amor. A Ágata mesmo disse, eu vim à igreja e vim na fé. E tudo que era liberado do altar, eu abraçava e Deus começou a me honrar. Ouvintes, abra o coração, já se posicione, porque Deus também vai honrar o senhor, Deus vai honrar a senhora, Deus vai honrar também a sua querida e amada família na oportunidade deste dia de hoje. Não podes estar presente durante o dia? 7 da noite, Rua Senador Pompeu, número 27, aqui no centro da capital carioca. 11:26, Diácono Carlos Davi já orando pelos dons do Espírito Santo. Retornamos então ao altar para recebermos as revelações do Espírito Santo.
4: Estava duas colunas aqui com um desvio. E essas duas pessoas você muitas vezes mal consegue levantar da sua cama. Deus está te dando saúde e repreendendo essa enfermidade. Quem crê, diga eu creio. Diga glória a Deus. Tem duas pessoas aqui, presta bem atenção. Essas duas pessoas você sofre, entenda. não é inflamação de garganta dessas que a gente tem com resfriado ou algo do tipo. Mas Deus me revela duas pessoas que você tem uma inflamação nas glândulas da sua garganta. E constantemente você sofre muito com esta enfermidade. Se você crê, Jesus está te curando hoje, isso. Vai tomando posse, porque hoje é manhã de milagre. Quem crê, diga glória a Deus.
0: Já tem testemunho aqui, pastor Davi, é impressionante. Essa irmã acabou de me dizer que ela chegou aqui hoje se sentindo muito mal, vista embaçada, corpo dolorido. Mas agora, na hora da revelação, ela está afirmando que não tem mais nada, porque Jesus curou agora, para a glória de Deus. E a igreja levanta a mão e dá glória.
4: Qual é o seu nome, minha irmã?
5: Irmã Marilza.
4: Que a irmã estava sentindo?
5: Eu saí de casa que eu não estava enxergando nada, eu vim assim, só Deus pela misericórdia, vim assim no olho, não conseguia nem ver, o corpo todo dolorido, parecia que eu tinha levado uma surra de pau.
4: Há quanto tempo que a irmã sentia essas dores?
5: Desde ontem.
4: Ontem
5: eu fui deitar cedo, não conseguia dormir direito.
4: E veio sem conseguir enxergar?
5: Veio assim, igual zumbi, assim, olhando.
4: Meu Deus.
5: E corpo todo dolorido, tudo coisa... E graças a Deus estou me sentindo bem.
4: Não está sentindo mais nada. Quem operou esse milagre na sua vida? Então glorifique a Ele, igreja. Glorifique a Jesus. Levanta a sua mão, nós vamos orar. Você tem fé de colocar uma mão sobre a sua cabeça e uma no alto da sua cabeça? Porque Jesus já derramou uma gota de unção na sua vida aí. Você crê nisso? Uma mão você vai levantar para o céu, em sinônimo de adoração a Deus. E a outra você vai colocar na sua cabeça. E os obreiros vão orar junto conosco. Tem uma pessoa aqui que o Senhor falou comigo, que tem um espírito devorador, que está cirandando a casa desta pessoa. Grita, queima ele, Jesus. Para você entender, esta pessoa você já juntou várias vezes, o Senhor falou comigo aqui, uma determinada quantia de economia para direcionar um propósito. Eu não sei o que é, mas todas as vezes que você quer progredir, o inimigo vem com espírito devorador e destrói os projetos. Você crê que este demônio está caindo por terra nesta manhã? Então uma mão você vai levantar para o céu e a outra você vai pôr na sua cabeça. O esquadrão da fé vai nos ajudar a orar por você. Você vai fechar os teus olhos, vai ligar o teu pensamento ao Senhor e vai orar como você nunca orou na sua vida. Vai lembrar do texto que nós lemos, se o povo orar, clamar a Deus, os céus estão abertos para trazer resposta. Você crê? Então levanta a sua mão, a outra sobre a tua cabeça e começa a fazer o barulho que o inferno não gosta. Começa a dar glória. Comece a dar glória, comece a dar glória, glória, glória, glória, glória, glória a Deus. Esquadrão da fé, comece a orar por este povo também. Vamos orar, Senhor. É no nome de Jesus, Senhor. É no nome de Jesus. Não é no meu nome. Não é no meu nome. Não é na autoridade do obreiro que está aí. É na autoridade do nome de Jesus. Vai tocando, meu Pai. As mãos deste povo têm unção. As mãos deste povo têm fogo. Vai tocando aí, Jesus, para repreender a enfermidade. Aquilo que ainda não saiu da vida desta pessoa. Ainda não saiu do corpo desta pessoa. Nós repreendemos. Sai agora. Em nome de Jesus, sai agora. Espírito das trevas. Espírito da morte, dá o grito da sua derrota. Demônio devorador, sai da vida deste povo aqui agora. Sai da vida deste povo aqui agora. Grita, queima ele, Jesus. Já tem pessoas passando mal. Grita, queima ele, Jesus. Sai daí, espírito de enfermidade. Sai, espírito devorador. Sai, espírito opressor. Sai doença, doença nos ossos, doença nos rins, doença na coluna. Sai do sistema sanguíneo, sai do sistema respiratório. Vai gritando para Jesus queimar, queima ele, Jesus. Queima ele, Jesus, espírito das trevas. Nós te repreendemos agora, sai da vida dela em nome de Jesus. Sai da vida desta jovem em nome de Jesus. Sai da vida dela agora em nome de Jesus. Grita, queima ele, Jesus. Grita, queima ele, Jesus. Você não tem força, não tem poder, não tem autoridade nessa casa. Tudo aquilo que foi oferecido, cai por terra agora. Em nome de Jesus, dá o grito da sua derrota, Satanás. Dá o grito da sua derrota no nome de Jesus. Pede para Jesus mandar fogo, porque se você pedir, o fogo vai descer. Em nome de Jesus. Em nome de Jesus. Todo espírito da morte, grita, queima ele, Jesus. Ajuda aqui, obreiras. Vem à minha frente aqui. Isso, precisamos de reforço aqui diante do altar. Grita, queima ele, Jesus. Abre o corredor para o povo passar aí. Grita, queima ele, Jesus. E o bicho é brabo. Olha lá, segura ali. Grita, queima ele, Jesus. Sai daí, enfermidade. Sai daí, espírito das trevas. Em nome de Jesus, o inferno se desesperou agora. Comece a orar, vai gritando, segura, segura. Grita, queima, Jesus. Queima ele, segura. Segura firme aí, irmãos, abre o corredor aí, cuidado. Grita, queima ele, Jesus. Sai daí, espírito da morte. Sai daí, espírito das trevas. Sai daí, demônio devorador. Sai daí, maldito. Você veio aqui para tentar envergonhar este povo, mas você foi descoberto. Jesus já te viu. Grita, queima ele, Jesus. Queima, Jesus, queima. Segura, cai por terra agora em nome de Jesus. Cai por terra agora em nome de Jesus. Olha aí, irmãos, olha aí, ouvintes. Quantas vidas oprimidas. Vamos orar para Jesus repreender estes demônios, vamos. Levante as mãos de vocês para cá e diga, meu Deus, repreenda agora todo mal, em nome de Jesus, sai e não volte mais. Amém, amém. Diga amém, meus irmãos. Tão abençoados por Jesus. Quem crê que Jesus já curou vidas aqui nesta manhã, então procura o seu milagre para a gente encerrar. Procura aí a sua dor, a sua enfermidade. Os nossos irmãos já estão aqui pelo corredor. Pastor Greg, pastor Apolo, pastor Márcio. Se você tem um testemunho de milagre para a gente encerrar, nós vamos te ouvir bem rapidinho, para a gente fazer a oração do livramento. Se você chegou aqui sentindo esta dor, essa enfermidade que você procurou e não está mais aí, nós vamos orar. Ou melhor, nós vamos ouvir o seu testemunho, para nós orarmos pelo grande livramento. Tem alguém? Dá um sinal com a tua mão, que os nossos irmãos vão aí até você.
6: Testemunho aqui, pastor.
4: Qual é o seu nome, minha irmã?
7: Alessandra.
4: O que a irmã estava sentindo, irmã Alessandra?
7: Não, eu recebi uma grande vitória da parte de Deus pelo INSS.
4: Amém.
7: Eles estão em greve e o hospital falou para mim, olha, a gente só vai poder te dar o laudo se você estiver agendada para perícia. Aí eu falei, ih, Jesus, então... Não vai dar, né? Aí eu vim embora, mas entrei em oração, comecei a buscar o Senhor e minha irmã entrou no meu e-mail e tinha uma resposta lá já do INSS me pedindo para comparecer para fazer a perícia. E quando eu fiz a perícia, eu fui aprovada, recebi tudo para a glória e honra do nome do Senhor Jesus.
4: Quanto tempo, minha irmã?
7: Eu fiquei uns 4 meses aguardando.
4: 4 meses aguardando a causa.
7: Aguardando, eu recebi os atrasados todinhos.
4: Saiu o benefício, tá abençoada.
7: Isso, eles ainda pediram para eu entrar com uma prorrogação. Já entrei de novo com um novo processo e já tomei minha vitória aqui, tomei posse.
4: Quem realizou essa obra na sua vida?
7: Foi Jesus.
4: Então glorifica este Jesus. Deus abençoe. Tem mais alguém que você quer contar o seu testemunho? Isso, a irmã está ali. Isso. Qual é o seu nome, minha irmã?
8: Gilmara.
4: O que Deus realizou na sua vida?
8: Eu estava com um determinado valor preso na conta judicial do TJ. E aí o prazo para pagamento é em média de 1 mês. E eu já estava mais ou menos há uns 3 meses sem ser repassado o valor para minha conta. E aí eu fui no cartório e eles me disseram que tinha havido um problema no cartório e que eu teria que aguardar e que tinham muitas pessoas também com o mesmo na mesma situação e que eu tinha que aguardar. E aí eu vim na quarta-feira passada, pedi o pastor Antônio para orar por essa situação. E aí ele falou para mim: irmã, Deus já te deu a vitória e você vai dar o testemunho. Eu: amém, tomo posse. E aí o pastor orou era mais ou menos meio-dia, foi na hora que eu fui receber a unção. Quando foi 4:30 PM, o valor entrou na minha conta.
4: Prosperidade de Deus no mesmo dia.
8: Amém. No mesmo dia.
4: Esse Deus prospera ou não prospera, igreja? Tá feliz, minha irmã?
8: Sim.
4: Quem operou essa bênção na vida da senhora?
8: Jesus.
4: Glorifica este Jesus por isso. Pode aplaudir a Deus, igreja.
9: Coisa linda, pastor Davi, irmãos presentes, ouvinte de casa, aqui está uma senhora muito feliz com o que Deus tem feito na vida dela através dessa campanha.
4: Qual é o seu nome, minha irmã?
10: É Raquel.
4: O que, que Deus realizou na sua vida, irmã Raquel?
10: Então, quando eu entrei aqui, eu estava só com um dia de trabalho. Eu pedi a Deus para abrir as portas. Hoje em dia eu não tenho nem mais dias disponíveis. Eu só deixei a quarta-feira mesmo para eu poder estar vindo na campanha. Então Deus me abençoou.
4: Só tinha um dia de serviço.
10: Só um dia.
4: Agora a porta abriu.
10: Abriu, até sábado.
4: Tá podendo escolher até o dia para trabalhar.
10: É verdade.
4: Que maravilha. Tá feliz com Jesus, minha irmã?
10: Amém.
4: Que Deus abençoe pelo seu testemunho. Pode glorificar a Deus por isso.
0: É tremendo. Pastor Carlos Davi, essa fila é só de pessoas que receberam grandes vitórias da parte de Deus. Seu nome, minha irmã?
11: Sandra.
0: O que, que aconteceu?
11: Eu estava sentindo muita cabeça tonta e me deu enjoo hoje pela manhã. Cheguei aqui, nem ia vir, mas cheguei aqui, não estou sentindo mais nada, para a glória de Deus, em nome de Jesus.
4: Sentindo mal-estar, tonteira.
11: Mal-estar, tonteira, enjoo. Desde ontem, aí hoje eu vim pra cá, eu não ia vir, né, por causa que eu tava me sentindo mal e com medo de cair na rua, mas graças a Deus cheguei aqui, já estou curada em nome de Jesus.
4: Procurou a enfermidade, desapareceu.
11: Desapareceu.
4: Quem operou esse milagre na sua vida? Então glorifica este Jesus, glorifica a Deus,
0: igreja. Testemunha aqui, pastor Davi.
4: Qual o seu nome, minha irmã?
12: É Fátima.
4: Que Deus realizou na sua vida?
12: É, o pastor, um rapaz que estava internado lá em Muriaé, ele é a esposa da minha neta. Então ele estava internado lá e os médicos já estavam dando que ele não tinha mais jeito, né? Porque ele estava todo comido por dentro e aquele negócio todo. E a esposa dele está grávida e estava esperando dar entrada no hospital. Então eu aqui na campanha, a gente lá em casa entrou em desespero, não sabia o que fazer, né? E eu aqui pedi ao Senhor, o pastor Greg fez uma oração, pedi ao Senhor para dar a cura dele. E porque eles tinham duas filhas e ninguém sabia como é que ia ficar as crianças. A mulher para dar entrada no hospital e ele já dentro do hospital entre a vida e a morte, né? Então aquilo para a gente foi um desespero. Com quem vai ficar as crianças? O que a gente vai fazer? E pastor, aqui na oração do meio-dia com o pastor Greg, ele fez a oração e quando foi no outro dia, o homem que não tinha mais vida, não tinha jeito, aí Deus deu a cura dele e ele já está em casa.
4: Estava desenganado e agora já está em casa, já teve alta.
12: Já teve alta e já está tudo bem com ele, não está mais precisando de mais nada.
4: Está feliz com Jesus, minha irmã?
12: Estou.
4: Creio no milagre e Jesus realizou.
12: Deus fez um milagre na vida.
4: Grande é a sua fé. Que Deus abençoe. Pode glorificar a Deus, igreja.
9: Coisa linda, pastor Davi, aqui está nossa irmã muito feliz. Ela recebeu uma bênção na sua saúde e uma bênção material para a glória de Deus.
4: Qual o seu nome, minha irmã?
13: Liliane.
4: E que Deus realizou na sua vida?
13: Eu estava sentindo a minha respiratória fraca, aí quando você orou, aí passou. E a outra bênção que eu vou contar é que eu fui ali no Flora, na Providência Social, resolver o meu problema, foi solucionado na hora.
4: Estava passando mal, chegou aqui, depois da oração, não está sentindo mais.
13: Não.
4: E estava com uma documentação também precisando ser resolvida. Já resolveu?
13: Foi.
4: Quem realizou esta obra na sua vida?
13: Jesus.
4: Então glorifica este Jesus junto com ela, igreja.
0: Caroço na tiroide sumiu aqui, pastor Davi.
4: Qual o seu nome, meu irmão?
14: É Carlos. Carlos Alexandre.
4: Meu xará. Fala pra mim, irmão Carlos. O que, que Deus realizou na sua vida?
14: Pastor, eu tenho vindo aqui nas campanhas na quarta-feira, né? Pastor João, com a igreja, né? E eu fui detectado no médico que eu estava com um tumor birrais de 4, né? Aí a médica mandou que eu fizesse a autópsia, a biópsia, né? A biópsia desse tumor. E para a glória de Deus, quando saiu o resultado, já não tinha mais nada. Deus
4: era aí que o milagre é grande, irmãos. Quem entendeu aí? Vamos ouvir de novo. Pera aí. Quanto tempo o senhor tinha detectado esse problema?
14: Pastor, já tem mais de 2 anos fazendo exame, né?
4: 2 anos já tinha um diagnóstico de uma enfermidade na tireoide.
14: É, o médico mandava de 6 em 6 meses repetir, né? Acompanhar a evolução ou não desse tumor.
4: 2 anos fazendo acompanhamento, começou a fazer a campanha na igreja Deus e Amor.
14: Isso.
4: E agora já procurou a enfermidade. E o que aconteceu?
14: É, desapareceu, não tem.
4: Sumiu?
14: Mais. Não foi.
4: Quem operou esse milagre na sua vida?
14: Jesus.
4: Então glorifique este Jesus, meus irmãos.
14: Amém.
4: E Deus abençoe, meu irmão, pelo seu testemunho.
15: Cura aqui, pastor Carlos Davi.
4: Qual o seu nome, minha irmã?
16: É Laura.
4: O que a irmã estava sentindo?
16: Uma amiga minha estava com câncer e me pediu para fazer um faxina na casa dela. Ela foi na minha casa de carro, ela, o esposo, doente, eu não estava em casa. Aí ela mandou um recado para me fazer faxina dela, mas ela não poderia me pagar. Eu falei para ela que não precisava me pagar. A consideração era mais forte. Então, ela para lá, para cá, no hospital do câncer, para lá, para cá. Aí eu levei a água daqui para ela, ela não está internada mais, está em casa. Ela abriu a loja dela, que ela está parada, me deu 5 peças de roupa por R$250.
4: Fez um propósito em favor da sua amiga e está abençoada por Jesus. Quem glorifica a Deus por isso? Deus recompensa a fé da igreja, irmãos.
15: É tremendo, é Deus fazendo prosperidade aqui, pastor Carlos Davi.
4: Qual o seu nome, minha irmã?
17: Maria da Penha.
4: Que Deus realizou na sua vida, irmã Maria?
17: É que o meu esposo faleceu, aí deixou a pensão dele, o salário dele pra mim, né? Aí, quando chegou um certo tempo, eles tiraram o aumento que vinha todo ano, né? Aí, na pandemia tiraram, ficou o tempo todo. Aí, quando foi agora em maio, aí voltou o aumento de novo. Aí, eu recebi. E eu orando aqui, pedindo a Deus, né? Que era R$200 todo ano. Mas aí, tiraram. Aí, fazia falta, né? Até o pastor Antônio... falou que Deus, né, estava prosperando as pessoas, né, que tinham tirado, né, alguma coisa, salário, mas que ia voltar de novo. Quando as pessoas recebessem a bênção, para contar a vitória, contar, né, dar o testemunho. Aí eu estou contando hoje.
4: Desde a época da pandemia, sem receber o benefício do jeito certo, fazendo a campanha, o Espírito de Deus revelou, está restituída.
17: Doutor, em nome de Jesus.
4: Deus te abençoe, minha irmã. Glorifique a Deus, igreja. Que maravilha. Deus recompense a sua fé. Se tiverem mais testemunhos, daqui a pouco procura o presbítero José Paulo. Ele vai estar gravando em áudio e vídeo este depoimento. Antes de nós fazermos, vamos fazer a oração do livramento? Traz aí, pastor Zé Ribeiro, para mim, por gentileza, o voto do livramento. Vocês viram aqui agora há pouco o pastor Antônio no altar, sim ou não? Quem viu? Ele está acompanhando uma...

0: Acho.
1: Diz a Bíblia em Romanos 10, 17. A fé vem pelo ouvir a palavra de Deus.
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4: Maravilha, fechado então. Já esta foi a transmissão ao vivo direto do Santo Altar de Deus. Pastor Carlos Davi nos trouxe uma porção da palavra do Eterno ao meu e também ao seu coração. Fomos impactados pela palavra de Deus e com muita certeza estamos convictos de que o milagre, de que a bênção, de que o manifestar de Deus já está acontecendo na sua vida. Da manhã, 46 minutos, 11:46 na capital dos cariocas. Sejam todos bem-vindos ao programa Voz da Libertação. Lembrando ao senhor e à senhora que durante toda esta semana nossa igreja Deus e Amor com atividades já para que Deus, nosso Pai, possa abençoar a sua vida. Basta que você se posicione, fique atento ao chamado, ao pedido, ao convite de Deus para que a sua vida seja tremendamente abençoada pela pessoa bendita de Jesus Cristo, nosso querido e amado Salvador. Você que agora me acompanha aqui próximo ao centro da capital carioca, você que me acompanha no Grande Rio de Janeiro, você que me acompanha aí do interior da Baixada Fluminense, da região litorânea, região dos lagos, você da região serrana, aí perto de você tem uma igreja Deus e Amor. Participar dos cultos na igreja Deus e Amor é ser abençoado por Jesus. Participar destes cultos de poder e maravilhas é ser impactado pela pessoa bendita do Pai, pela pessoa bendita do Filho e também do Espírito Santo. Ouvintes, na fé estamos clamando, pedindo, intercedendo a Deus, e o nome de Jesus Cristo será glorificado. Quero já aproveitar e chamar a atenção de todo o povo carioca. Atenção, atenção, Rio de Janeiro, porque nós estamos na fé, estamos debaixo de um grande agir e manifestar de Deus. Lembrando-te também que nós já estamos nos aproximando desta sexta-feira. Sexta-feira está chegando, ouvintes, e com a sexta-feira a presença do Espírito Santo no poderoso culto, culto denominado Destruindo Fortalezas. Fortalezas, com a presença do pastor Antônio dos Santos, pregando a palavra do Senhor nosso Deus e orando em nosso favor. Chamo a atenção do Rio de Janeiro, porque amanhã é quinta-feira e amanhã é dia de estarmos na presença de Deus no culto beneficente, culto da Fundação Reviver.

0: E quero deixar vocês informados também acerca das quintas-feiras aqui na nossa Igreja Deus e Amor. Ouvinte, quando nós falamos de quintas-feiras, nós estamos falando aí da obra social da Igreja Deus e Amor, a Fundação Reviver, a Associação Reviver Help, Deus e Amor. E nós estamos aí com vários projetos na obra social da igreja. Tem aí o projeto Pão e Vida. Nós temos aí, ouvintes, o Oásis, que tem auxiliado muitas famílias. Jesus ensinou para a igreja, claro, pregar o evangelho da salvação e também socorrer os necessitados. Esse é o papel da igreja, a Igreja Deus e Amor, juntamente aí com a Fundação Reviver, com a Associação Reviver Help Deus e Amor, de mãos dadas. Nós temos aí realizado o trabalho, pregando o evangelho e também socorrendo as pessoas necessitadas. Eu já quero convidar você para participar conosco nas quintas-feiras em três horários, 9 às 14 e também no horário das 18 horas. Eu quero convidar você a se envolver com a obra social da nossa igreja. Nós temos aí, ouvintes, a Carreta 2 Saúde, que percorre por este Brasil, auxiliando famílias necessitadas. Esta carreta é equipada com aparelhos de última geração, ali os médicos, enfermeiros, os dentistas, atendendo famílias carentes, famílias necessitadas. Nós temos aí o Abrigo dos Idosos em Sarutaiá, em São Paulo. Que local maravilhoso, onde muitos idosos estão abrigados ali, recebendo atendimento médico. Eles ouvem a palavra de Deus, parece um paraíso aquele lugar. Olha, ouvintes, é a obra social avançando. Nós temos a creche Arco-Íris também, ali em São Paulo. Nós temos o Oásis aqui no Rio de Janeiro, onde nós temos capacitado pessoas para o mercado de trabalho. Temos aí o curso corte de costura, informática, temos aí aulas de inglês. Está crescendo a igreja, a Fundação Reviver, a Associação Reviver Help Deus e Amor, trabalhando para o bem-estar de pessoas. E nós queremos convidar você para participar conosco nesta quinta-feira, em um desses três horários, 9, 14 e também no horário das 18 horas. E eu quero pedir a você que me ouve neste momento, você vai estar conosco aqui nesta quinta-feira participando, não venham de mãos vazias. Você que ama o próximo, você que olha para as pessoas e tem vontade de fazer o bem. Ouvinte, além de levarmos a palavra de Deus, Jesus, ele é o pão da vida, nós levamos também o alimento para a mesa daquelas famílias carentes, aquelas famílias necessitadas. Então você vai estar presente conosco e você vai dar uma olhada na sua dispensa. Vai olhar no seu armário, como está aí. Quem sabe você tem condição de tirar aí um pacote de arroz, feijão, macarrão, o óleo. E você vai ajudar, você vai trazer este alimento para este culto. Neste culto você vai ouvir a pregação da palavra. Deus tem utilizado as nossas irmãs nos excelentes dons do Espírito Santo. As pessoas têm alcançado a bênção de Deus e você vai aproveitar para abençoar também a vida de outras pessoas. Se cada pessoa que vier trazer aí um quilo de alimento, nós temos certeza, ouvintes, muitas famílias, nós teremos a condição juntos de levar o pão para a sua mesa. Você que tem condição de doar uma cesta básica, quem sabe eu falo com pessoas agora que têm condição de doar 5, 10, 15, 20 cestas básicas ou até mais, façam isso. A Bíblia fala que aquele que dá ao pobre, ele empresta a Deus. E pode ter certeza, ouvintes, Deus não vai ficar devendo ninguém. Você que vai ajudar esta pessoa necessitada, Deus vai multiplicar, Deus vai continuar abençoando ricamente a sua vida. Todas as quintas-feiras é o culto da Fundação Reviver, 9 da manhã, às 14 e também no horário das 18 horas. E talvez você me ouve e está tão longe e está dizendo: pastor, mas eu não tenho condição de estar indo aí na igreja, levar os alimentos, cestas básicas para ajudar essas famílias. Mas olha, eu quero te informar que mesmo você que está longe, você pode contribuir, você pode ajudar esta obra social a continuar atendendo vidas, lares e famílias. Olha, ouvintes, nós vamos agora passar para vocês aí o Pix da Fundação Reviver, da Associação Reviver Help, Deus e Amor. 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
0: É, você anotou aí as contas bancárias, o Pix. 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

0: Meio-dia.
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7: O Senhor Jesus nos promete em sua palavra no livro de João, capítulo 14, versículos 13 e 14.
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lição, vamos compartilhar. É meio-dia, é o momento de falar com Deus, é a oração da viração do dia, é a oração da visita de Deus, também conhecida como clamor do meio-dia. Diz assim a palavra do Todo-Poderoso no livro de Salmos, número 1. Bem-aventurado o varão que não anda segundo o conselho dos ímpios, nem se detém no caminho dos pecadores, nem se assenta na roda dos escarnecedores. Antes tem o seu prazer na lei do Senhor e na sua lei medita de dia e de noite. Pois será como a árvore plantada junto a ribeiros de água, a qual dá o seu fruto na estação própria e cujas folhas não caem, e tudo quanto fizer prosperará. Sabe o que é isso? O desejo de estar aos pés do Senhor. Nestas rodas, conselhos, acompanhamentos, amigos, orientações, desinformações, nada disso tem poder para te fazer prosperar em meio a estas situações. Mas quando você volta o teu coração, põe a sua visão em Deus, tudo muda. E agora nós vamos a Ele em oração. Ó maravilhoso e santíssimo Pai, te louvamos, Senhor, te adoramos, meu Deus, por mais um dia desta campanha de propósito e de oração, apresentando a preparação, meu Pai. Senhor dos 21 dias de consagração e clamor, meu Pai, apresentamos aqueles que estão colocando a sua própria vida, o seu próprio corpo, Senhor, nas madrugadas de oração, nos dias de aflição e de jejum, ali estão os seus filhos, ó Pai, jejuando a Ti, pedindo ao Senhor, ó Pai de amor, a manifestação dos céus, pedindo do Senhor o socorro, oricalamassuri alamaia, Deus Todo-Poderoso, Deus Maravilhoso, em nome de Jesus Cristo nós te pedimos, ó Pai, perdoa os nossos pecados, perdoa, Senhor, as nossas fraquezas, as nossas falhas, como temos dado lugar à nossa carne, como temos dado lugar ao diabo, como temos dado lugar às fraquezas, ó Deus, e abatimento desta vida. Mas reconhecemos, ó Pai, que recebemos agora em Ti, Jesus amado, o poder para vencer estes males, para vencer a nós mesmos, para vencer estas trevas, para vencer Kandalamanassuri Miklamalabaia. Ó Deus de glória, Rei de amor, manifesta, meu Salvador, desde os altos céus esta provisão. Deus de compaixão, olha quantos, ó Pai, agora perecendo, olha quantos estão sofrendo, meu Deus, e basta uma palavra abençoadora, basta uma palavra revelada do Senhor para mudar o panorama deste homem, desta mulher que está lutando, mas está tudo trancado, Senhor, impossibilidades, tudo bloqueado. Há poder no Teu sangue, Pai, a Tua igreja clama, o Teu povo pede, a Tua igreja se humilha. Reconhecemos, ó Pai, que sem Ti não podemos. Esta é a verdadeira humilhação. Reconhecer, ó Pai, ó Deus, as nossas incapacidades diante da Tua manifestação, porque está escrito na Tua palavra, Senhor, que em Ti nós podemos, mas fora de Ti nada há. Senhor, o que podemos edificar se o Senhor não estiver conosco? Deus Todo-Poderoso, Rei da Glória, meu Deus, nós pedimos a Ti, Pai, que esta palavra venha produzir desejo no coração daqueles que estão desviados, daqueles que estão afastados. Te calamanchori alamaia, produz, Espírito Santo, este desejo bendito, maravilhoso, para aquele que está, poderoso Deus, longe de Ti, possa voltar,
possa meu Pai se colocar na Tua presença, possa meu Deus receber da graça do Teu poder, Espírito Santo, que a Tua palavra possa produzir vida, aqueles que estavam infrutíferos, aqueles que não estavam produzindo frutos de arrependimentos, frutos de amor, frutos, mais Senhor, meu Salvador, ó Pai, de conversão, de transformação, frutos de fé, meu Pai, frutos de longanimidade, de bondade, ah, Senhor, mas nós oramos que seja o Teu poder nos ajudando, ah, meu Deus, no fim desta manhã, já no início desta tarde, a colocar todas as causas daqueles que deram uma pausa agora para buscar a Ti, para pedir direção, para pedir renovo, aquele que está jejuando e está orando agora, Pai, pedindo forças espirituais no seu corpo, para avançar com este jejum, para avançar com este propósito, para seguir adiante, Pai de amor, meu Salvador, eu apresento aqueles que estão fazendo, Pai, este propósito dos 21 dias de oração, ali no santuário, Pai, da intercessão, ah, Pai da glória, usa, Pai, com autoridade, com liberdade, com revelação dos céus, o Senhor é poderoso, Papai, para usar as vidas, Pai, que ali estão, naquele intuito da intercessão, naquele objetivo do clamar, meu Deus, eu quero agora apresentar a diretoria. Eu quero agora colocar as equipes, Pai, que irão atuar, as equipes que irão trabalhar para receber o povo, para receber, Deus glorioso, aqueles que virão para participar desta graça, desta comunhão, Pai, desta celebração dos 64 anos da Igreja Deus e Amor. Faz maravilhas, meu Redentor, Alemara Suri Kalamaia, faz coisas grandes, Papai, faz coisas maravilhosas, faz estremecer os céus e a terra, e manifesta o Teu poder que converte, que salva, que ressuscita os mortos, que faz os paralíticos andar, tira a limitação do coração daqueles que irão ministrar, tira a limitação da fé daqueles que irão orar pelas vidas, tira, meu Pai, as dúvidas daqueles que estarão aqui para servir a Ti, recebendo o Teu povo, amando dos Teus servos, abraçando os que vêm de longe, halabai, canchori alamaia, tepalabassuri alamaia, coloca, Pai, este despertamento, traz, Senhor da glória, este avivamento, Pai, de comunhão, este avivamento de união, este avivamento, Pai, de conhecimento, a começar pela vida dele, entre ele e o Senhor, depois com a esposa, com os filhos, com os parentes, com os irmãos, depois com a tua igreja, ó Pai, e depois com a manifestação de tudo aquilo que o Senhor tem, traz este avivamento, Pai, este avivamento, Senhor, para que tenhamos um só coração, para que tenhamos uma só visão de reino, uma só visão de crescimento.

Pai, eu sinto a tua graça, eu sinto a tua glória rompendo agora as correntes, rompendo agora as cordas, rompendo agora os impedimentos, desfazendo os intentos do inferno, das trevas, Pai. Esta mulher que está começando na fé agora, este homem que está dando os primeiros passos, este teu filho, Pai, que está sendo construído em fé para servir os santos, para servir o reino do Senhor, ó Pai, já está em luta, já nos primeiros passos de fé, nas primeiras decisões tomadas, a alma está sendo bombardeada, a alma está sendo, ó Pai, buscada de dia e de noite para ser ferida, mas eu peço a Ti, cobre com Teu sangue a alma, Pai, deste jovem que está para se batizar, cobre com Teu sangue este novo convertido, cobre com Teu sangue aquele que tem deixado o mundo e o pecado para Te seguir, para Te obedecer. O Senhor nos mandou orar, Pai, e Paulo dizia, eu oro todo dia, dando graças a meu Deus, pela obra gloriosa de Cristo em vosso ser, até que Ele seja gerado em vós. Te calamaia, ele me calamalamanchou, ele me alabaia, Pai da glória, dê uma palavra poderosa revelada dos céus para mudar o conceito das almas, para tirar, ó Deus, esta visão limitada da vida, ó Deus, do reino do Teu amor. Senhor, eu oro pelos que não estão em condição de aceitar nada. Pai, o ceticismo não permite, a incredulidade lhes domina, a dúvida governa o coração daqueles que estão na rebelião, na obediência, alakamandara súria, na obediência das suas próprias vaidades. Mas Deus de bondade, eu creio no Teu milagre, eu creio no Teu operar. Está escrito que o Senhor entrou na vida de Filipe e com autoridade ele começou a anunciar, e Samaria voltou a se alegrar, Pai, e a magia do engano de Elimas, o encantador, caiu por terra, e a magia que mantinha a eles naquela vida de tristeza caiu por terra, e a magia dos encantos foram derrotadas pelo poder do verdadeiro Evangelho, Evangelho que transpassa todos os poderes, o poder da carne, o poder do eu, o poder do homem, o poder desta vida, o poder da morte. Todos os poderes se curvam, todos os poderes, ó Pai, ó Deus, se prostram diante do poder da Tua verdade, diante do poder do Teu Evangelho. Dai-nos poder do Teu Evangelho, Pai, o poder para viver uma vida santa, o poder para viver uma vida honesta, o poder para viver uma vida de verdade, sem ilusão, uma vida sem confusão, uma vida sem atrapalhos mentais, espirituais e carnais, ó Pai, dá este poder a este novo convertido que tem sido seduzido ainda, Pai, pela prostituição, pelos desejos da carne, pelas vontades do vício. Pai querido, destrói em nós e neles, emanar a calabá Asturianda, destrói agora nesta estrutura, Pai, tudo ainda que controlava, que governava, que reinava, ó Deus, usando a avareza, usando a altivez que em nós habita, usando o orgulho que quer nos dominar. Cai por terra, Satanás, cai por terra, espírito das trevas. É você que põe este orgulho no coração deste esposo para não ajudar a esposa, é você que põe este orgulho, Lucifer das trevas, no coração desta esposa, dizendo a ela que ela será feliz vivendo só, dizendo e fazendo estas mensagens diárias para lhe convencer, para converter o coração dela em uma ímpia, em uma endurecida. Sai daí, Satanás, sai do coração deste filho, espírito maligno, sai do coração desta ovelha, Satanás. Sai daí, legião! É você que está colocando este desígnio, é você que está colocando esta terrível dureza
É você que está colocando esta obstinação, mas nós te repreendemos, legião. Você não suporta o poder do Evangelho, você não resiste o poder da palavra revelada. Pai,

0: Guarda-nos desta fúria que foi desatada sobre a terra. Guarda-nos, ó Pai, da fúria diabólica sobre os cristãos. Olha que perseguição, meu Pai. Olha, meu Deus, está se cumprindo a Tua palavra, Rei Santo, Pai de amor. O filho da escrava está perseguindo todos os dias o filho da livre. Meu Pai, os filhos de Ismael, combate dia e noite, Pai, contra, Senhor, Alebacalabaia, os filhos, meu Pai, da Tua eleita. Olha a guerra na terra, Senhor. A guerra na terra, Espírito Santo, a guerra nas mentes, meu Pai, porque diz a Tua palavra, quando Paulo estava inspirado em Gálatas, meu Pai, que os montes da terra se confrontam, Senhor, Ebadacaia, Lamasturi, Alabaia, sim, meu Pai, Senhor, os filhos de Agar, os filhos, meu Pai, da eleita, os filhos da escolhida, Pai Santo, meu Deus, nós oramos, meu Pai, para que o Senhor venha operar, que nesta guerra, ó Pai, contra as trevas, contra o poder do mal, haja socorro e livramento celestial na casa, meu Pai, de Jacó, que haja, Senhor, salvação na casa de Araão e os descendentes dele, que haja salvação, tecalabasturianda, ah, meu Deus, na vida, na família, daqueles que foram gerados em Cristo, daqueles que eram jambuzeiros bravos, mas foram quebrados contra a natureza e foram enxertados em Cristo, a verdadeira oliveira, e agora, Pai, são descendentes teus, e agora, Jesus querido, bendito Filho de Deus, eles são, ó Pai, chamados para a salvação, e nós oramos por eles, para que te honre, para que te glorifique, para que te adore. Olha quanto cristão perdido no conflito da mente, das vontades e do coração, e não te adora mais, e não te glorifica mais, e não ora mais a ti conosco, ó Deus Todo-Poderoso, ó Rei da Glória, realiza uma obra poderosa, Pai, lá naquele país, naquela capital, naquele município, naquela cidade, olha aqueles vilarejos morrendo, Pai. A droga, a bebida, a prostituição fazendo o que bem quero naquele lugar, mas quando chegar a tua obra, a tua igreja, os teus santos, e ali começar a clamar ao Senhor, de mãos levantadas, sem ira e sem contenda, toda ira, toda contenda do pecado, da carne, do diabo vai cair por terra, e a tua obra há de acontecer, Deus de poder, agora nós pedimos, Pai, pela tua obra, Senhor, que está buscando forças e resistindo nas suas últimas condições, às aflições, às perseguições, às dificuldades financeiras. Pai, livra a tua obra da dificuldade, da necessidade financeira. Olha quantas necessidades, Pai. Nós queremos crescer, nós queremos ter a condição, ó Pai, para abrir as mãos, para investir no teu reino, para ver casas do Senhor de portas abertas, recebendo vidas feridas, ó Pai, cheias de chagas e mazelas, meu Deus, traz estas ovelhas, ó Pai, e prepara um bom pastor lá naquele altar, prepara um bom pastor na porta daquela igreja, prepara um bom pastor, Senhor, para receber aquela vida destruída, para receber aquela família, ó Pai, que foi atacada, e prepara os crentes, meu Deus, para receber esta pessoa, que os conflitos locais, os conflitos espirituais, os conflitos pessoais, Pai, do teu povo, não venham atrapalhar a obra externa, a obra gigantesca, a obra gloriosa que o Senhor quer realizar dentro de cada igreja pentecostal. Tal Deus e amor, tira os conflitos doutrinários, meu Pai, aquele pastor prega, ministra na unção, e vem aquele outro obreiro, Pai, usado, ó Pai, pela ignorância do seu coração, usado pelo orgulho da sua mente, e desprega tudo que foi ministrado, meu Pai, Senhor, aquele obreiro prega o amor às almas, a salvação das vidas, e começa a orar e jejuar, e vem aquela obreira, Senhor, e desmantela aquela obra gloriosa que estava sendo feita. Meu Pai, resolve os conflitos, as divisões internas, quantas divisões geradas, Pai, pelas mentes bloqueadas, pelas mentes que não querem a Tua palavra, querem viver como está, querem ficar como estão. Meu Deus, mas nós pedimos, tenha de misericórdia de nós, tenha de compaixão, revela no íntimo do nosso ser o poder do Teu verdadeiro Evangelho, aqueles que querendo fazer uso da verdade, usando a palavra, tem chicoteado a sua casa, oh Pai, tem ferido os seus filhos, tem escandalizado os parentes, ourimicandalabasturianda, e a família começa a odiar o Evangelho, a igreja, e começa a buscar uma ocasião para se vingar até dele, Pai. Ó Deus, porque aquele cristão não entendeu a revelação do amor, não entendeu o que Jesus Cristo, nosso Salvador, fez por ele ali na cruz do Gólgota. Oricanda labassuri alabaia. Mas agora, Pai, em lágrimas pedimos, vai unindo o coração dos pais aos filhos, vai unindo o coração destas ovelhas ao pastor, vai unindo a nossa diretoria, Pai querido, ao Ministério Geral, vai unindo o Ministério Geral ao povo que o Senhor quer enviar. Pai, quantas almas ainda estão perecendo, quantas almas ainda estão morrendo, meu Pai, porque não encontraram o caminho, não acertaram a porta, estão lá fora em paixões, estão lá fora, Pai, em prostituições, preenchendo a sua alma com cocaína, com heroína, com crack, com bebida. Pai, este homem que prosperou, que chegou aonde queria chegar, e o vazio agora é maior na sua alma, e ele tenta, e ele busca, Pai, se matar, tirando a sua própria vida. Há poder no Teu sangue, Pai, revela esta porta a eles, revela este caminho, revela este poder. Oh, meu Deus, mantenha o mover do Teu Espírito Santo todos os dias dentro das nossas igrejas, Deus e amor. Mantenha, Pai, o Teu mover, o Teu poder sobre a vida da presidente deste ministério, da nossa irmã Irene Miranda, que não cesse, Pai, o Teu favor, o Teu mover, o Teu amor sobre ela, sobre a casa, sobre os filhos, sobre a saúde da Tua filha. Move as Tuas mãos de poder para socorrer o matrimônio, a saúde, a vida da irmã Débora. Alcança o pastor Lorival. Pai, ordena o revestimento e a unção celestial sobre a vida do presbítero Davi Neto. Pai Santo, vai operando. Toque manassuri alabaia. Faz maravilha. Filhas, papai, para que as vidas possam agora alcançar misericórdia, perdão e salvação. Meu Deus, usa toda a diretoria também executiva, a cada membro que está ali, Pai, para atuar. Senhor, apresentamos os gestores, aqueles que estão liderando os setores, aqueles que atuam, Pai. Ó Deus, na parte administrativa, na gestão, na atuação, na execução, nos projetos, Pai, aqueles que estão orando também, apresentando, Pai, a liderança que está, Senhor, à frente da comunicação. Meu Deus, põe as Tuas mãos, meu Pai, vem abençoar aqueles que estão, Senhor, na visão da expansão do crescimento do Teu reino. Meu Pai, abençoa todos os gestores, abençoa, Pai, os administradores, aqueles que são de fora, aqueles que estão aqui para prestar um trabalho ao reino, coloca amor no coração deles, meu Salvador, para que atue com prazer, sentindo o Teu poder usando a eles para edificar o reino, para alcançar almas. Tira todo o amargor, tira todo o peso, meu Salvador, tira toda a murmuração, queixas e quereias, e venha usar, ó Pai, o departamento jurídico, jurídico, venha usar o departamento administrativo e venha usar, ó Pai, aqueles que estão à frente da Tua obra, orando e jejuando para ela avançar. Meu Deus, eu quero apresentar as caravanas preparadas, aquelas vidas que estão indecisas, falta o dinheiro, outros falta o tempo, outros falta a condição, porque estarão, meu Pai, em escalas de trabalho. Venha preparar aquele amigo, ó Deus, para tirar a folga dele, para que ele possa estar aqui, meu Deus, e agradecer a Ti pelos 64 anos da Igreja Deus e Amor. Abençoa, meu Salvador, o culto com as mulheres de fé, firmadas, raízes na rocha. Pai, vem abençoar aquele tempo de imersão, ó Deus, de compaixão, aqui no auditório com a juventude na tarde de sábado, o culto jovem, amanhã, meu Pai, de transição do Ministério da Intercessão com a Lorena no domingo, a consagração de obreiros e o grande culto, Pai, no domingo à tarde. Senhor, desperta as equipes de recepção, de atuação, que recebe o povo, os setores da sede mundial. Pai, eu creio agora no mover celestial que o Senhor está realizando. Pai, aqueles que estão clamando por cura e agora pediram a Ti, Pai, para o Teu Espírito agora revelar e queimar aquele cranco terrível, Senhor, aquele cisto, aquele tumor que se apegou, Pai, ó Deus, do organismo, do intestino daquela pessoa, e já está, Senhor, maior do que um melão. Olha que situação, ele tem que segurar este tumor para conseguir andar. Fere com a sua espada desembainhada agora e dá a cura para que esta pessoa possa botar para fora do seu corpo este tumor, Senhor, gerado, Pai, pela infecção, pela inflamação. Ó Deus, em nome de Jesus Cristo, levanta agora os paralíticos, levanta agora os enfermos, levanta elebar a suricalabaia, pepa Labacanda Labaia, levanta, Senhor, este morto que já está pela medicina diagnosticado como morto, que é só desligar os aparelhos, e a família chora, e a família agora, Pai, está digitando, enviando pedido de oração para que haja uma verdadeira ressurreição naquele corpo morto, que só falta, Pai, a morte celebrar o chegar. Agora nós expulsamos, sai, morte, sai deste corpo, sai, morte, que está tragando esta vida através deste câncer, através desta AIDS, através deste lúpus, através desta enfermidade degenerativa, através destes sintomas. Agora, Senhor, arranca esta aceleração no coração que fez este corpo cair, esta diabetes que deu falência, ó Deus, em todos os órgãos, meu Deus, ressuscita em nome de Jesus Cristo. Aquele que está com os ouvidos entupidos, com a garganta cheia de pus, aquele que sente dor, Senhor, nas articulações do alto da cabeça até a planta dos pés, mas que agora, Pai, o Teu Espírito de poder e vitória venha romper e desfazer todos os males. Pai, oramos pelos que estão agora buscando nas montanhas, nos vales, à beira rio, dentro de casa, nos apartamentos. Espírito Santo, vai operando e realizando salvações, libertações e milagres. Te calabaia. Ah, Espírito Santo, agora eu entrego, Pai, aqueles que estão ali no santuário orando, na nave, Senhor, no salão de número 1, já estão Te glorificando. E agora, Pai, apresentando aqueles que hão de prosseguir no clamor, aqueles, Senhor, que não cessam de orar por nós, que não cessam de orar pela nossa família, pedindo vida, pedindo livramento, pedindo escape, pedindo revestimento. Pai, alcança as almas agora, aqueles que hão de se reconciliar, recompensa aqueles que estão fazendo votos e estão prometendo a Te honrar estes votos, que se o Senhor lhe prosperar, se o Senhor lhe curar, como fez aquele Jacó, Pai, ele haverá de Te adorar. Pai, recebe os nossos votos, a nossa oração, e coloca as Tuas mãos em nome de Jesus. Aleluia! Oh, glória! Meio-dia e 29 minutos, querida audiência, receba o teu milagre aonde você está. O Espírito de vida está levantando os mortos, está curando os enfermos, está tornando possível o impossível. E agora o maior milagre há de acontecer em você, em sua alma. Levante as tuas mãos, diga comigo: Rei Eterno, Deus da minha salvação, recebe a minha alma, que o Senhor mesmo criou. Recebe o meu ser, porque eu quero viver no Senhor todos os dias da minha vida e te esperar a tua volta para me levar, para estar contigo para sempre. Amém. Ô, glória! Bem-vindo à vida, Senhor. Bem-vindo à vida, Senhor. O maior milagre agora é realidade em você. Meio-dia e 30 minutos. O Quero Aceitar Jesus já está na tela. O nosso telefone é o 11-9 na frente, 50-94-46-45. 50-94-46-45. Impedimentos, Jesus arrancou. As trancas e as travas Jesus já tirou. Vem para cá, vem cultuar junto conosco na tarde de hoje. Que Deus abençoe a todos. Eu sou o Ser Humano em Cristo, Kleber de Oliveira, e vamos avançar buscando o reino de Deus até que ele venha por nós. Deus abençoe São Paulo, Deus abençoe a todos os moradores da terra.
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3: 12 horas e 30 minutos.
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1: Programa Mensagens Cantadas no seu rádio, a paz do Senhor São Paulo, a paz do Senhor Brasil. Que Deus abençoe grandemente todos vocês. Estaremos com vocês durante 90 minutos falando de Deus, falando de coisas boas, trazendo uma palavra de esperança para o seu coração. Sou o seu irmão Lourival de Almeida, bem-vindo à nossa programação. E já conosco também, tem ouvinte que gosta quando a Débora chega atrasada, né? Mas chegando na hora certa, então.
2: A paz do Senhor, Lourival,
1: ouvintes. Eu pedi desculpa, ouvinte, desculpa, ouvinte, já chegou na hora certa.
2: A paz do Senhor, irmãos, ouvintes, internautas, é uma alegria estar com os irmãos e com vocês até as 14 horas. Muita música linda, muito louvor, muita adoração, muito conhecimento, edificação. Não saia daí, fique conosco, você vai gostar. E a gente vai abrindo o nosso programa hoje com a Cristina Santana, do CD Deus no Controle. A gente vai ouvir o hino O Meu Socorro, para você que está perto, longe. Receba a mensagem do Senhor.

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1: Nós devemos ter comunhão com Deus. Nós devemos ser amigos de Deus, conhecer Deus. E isso traz o que nós chamamos de intimidade com Deus. Eu sempre gosto de falar que eu tenho filhos. E se algum dia aparecesse um filho meu na minha frente e me chamasse, magnânimo, por gentileza, provedor das minhas necessidades diárias, o senhor que compra os meus tênis e que compra as minhas camisas, por favor, concedei-me, eu iria ficar, mas que é isso? Que está acontecendo? Esse não deve ser meu filho, né? E nós devemos ter comunhão com Deus, devemos saber nos expressar perante o Senhor. Orar é falar com Deus. Provérbios capítulo 30, versículo 1. E seguindo, estou cansado, ó Deus. Estou cansado e exausto, ó Deus. Sou o mais tolo dos homens e não tenho discernimento. Não aprendi a sabedoria humana, nem conhecimento do santo. Isso é só para acalmar as pessoas que ficam bravas quando a gente fala que está cansado. Como nós falamos no programa recente. Estou cansado disso. Nós falamos por força de expressão, né? Mas a verdade é que nós, às vezes, nos cansamos mesmo. Não por força de expressão. Nós somos carne. Nós somos pessoas que têm as mesmas tensões, as mesmas condições físicas do que qualquer outro tipo de pessoa que trabalha em qualquer outro tipo de trabalho. Nós vemos aqui essa oração mais do que sincera, não é? Como eu disse, orar tem de ser abrir o coração na presença de Deus e contar a Ele os nossos sonhos, os nossos desejos, as nossas frustrações, as nossas expectativas. E é claro também, né? Nós temos na nossa oração de agradecer, fazer uma oração completa. Agora, a oração ela tem de ter fé, tem que ter honestidade e tem de ter também intimidade. Deus, eu tenho certeza disso, Deus tem pavor de hipocrisia. Deus tem pavor da oração que se transforma numa conversa apenas bajulatória, uma bajulação. Mas, na verdade, está escondendo as suas reais intenções. Isso prejudica a relação verdadeira com Deus, porque Deus conhece os nossos corações, conhece as nossas vidas. Então o homem tem que orar de maneira honesta. Olha essa oração, Senhor, eu estou cansado. Para dizer a verdade, Senhor, eu estou exausto, não aguento mais. Meu discernimento tem sido fraco, eu não tenho sido sábio. Está ruim, Senhor. Está falando com Deus. Orando honestamente, ele não está escondendo que está frustrado. E observe que não existe uma terceira pessoa nesse diálogo. Ele fala diretamente com Deus, expondo as suas dores, as suas frustrações. E fala com todas as palavras, né? O seu cansaço é intenso. Por isso ele repete de maneira efusiva, eu estou cansado, Senhor, não aguento mais, eu estou cansado, eu estou exausto. Foi o que nós falamos aqui. O cansaço levou esse homem à exaustão. Lembre-se que nós estamos em Provérbios. E nós percebemos que, num determinado momento da sua história, ele já sabia que estava cansado, mas mesmo assim ele continuava seguindo a agenda estressante. Buscava se superar, alcançar os seus objetivos. Achava-se sábio, mas estava cumprindo o que ele mesmo disse ser a agenda do tolo. O resultado foi exaustão. E a confirmação vem das suas próprias palavras, eu sou o mais tolo de todos os homens. Uma coisa interessante, ele descobriu que se tivesse discernimento para saber escolher o que era certo, evitar o que era errado, teria alcançado a paz, estaria cheio de vigor, mas o seu discernimento foi equivocado e as suas escolhas erradas, é claro, acabaram levando ele a esse cansaço e a essa exaustão. Isso é um ponto que nós temos que colocar na mesa e temos que refletir, se necessário for, temos de dividir com outras pessoas as nossas tarefas, as nossas, de repente até um conselho de Jetro, né? De repente até um conselho de Jetro, porque senão nossas questões não serão resolvidas e nós estaremos exaustos. Mas que oração tem que ser sincera, tem. Agora, diante de Deus, ele olha e diz que faltou sabedoria humana, o perdão humano e conhecimento do santo. A Bíblia nos diz que se alguém tem falta de sabedoria, deve pedir a Deus, que por sua imensa graça pode nos dar. Se algum de vocês ou se algum de vós precisa de sabedoria, peça a Deus. Ele certamente não vai repreender os que pedirem essa sabedoria. Mas quando pedirem sabedoria, peçam com fé. É Tiago que fala isso. O nome desse rapaz, dessa oração tão honesta, era Agur. Que eu li Provérbios, deixei no ar, né? Muitas pessoas, Provérbios então foi Salomão. Não, Agur. Você vai me perguntar, quem é Agur? Não tenho a mínima ideia, é uma pessoa que não tem história. Na verdade, um homem comum. Mas um homem que andava com Deus, senão não teria feito uma oração tão sincera. E eu quero dizer que Agur, somos todos nós. Somos todos Agur, hashtag somos todos Agur, hashtag somos todos Agur. Afinal, nós também nos cansamos, e não são poucas vezes não. Nós também vamos às vezes até a exaustão. Às vezes insistimos fazendo uma coisa, pensando que vai dar certo e não vai dar certo. Às vezes nós também agimos com falta de discernimento. Às vezes nós também agimos com falta de sabedoria, com falta de conhecimento, porque somos todos Agur. Hashtag somos todos Agur. Somos assim. Então vamos aprender com ele. Pelo menos na nossa oração, vamos abrir o nosso coração na presença de Deus. E nesse momento de profunda intimidade com o Senhor, vamos aprender a experimentar a confiança no Senhor e não nos abalarmos, e buscarmos as melhores decisões e superarmos os nossos cansaços. E por que não nos utilizarmos das palavras registradas em Isaías 40? Os que esperam no Senhor renovarão as suas forças, e é o que nós esperamos, que as nossas forças sejam renovadas, porque nós não estamos renegando o trabalho, mas estamos dizendo, somos todos Agur. E estamos cansados.
0: Rosas de Alegria, cantam Débora Ereni, lançamento MC Music.

0: Minha gente de Alfredo Wagner, Santa Catarina. É, logo que chego da escola, gosto muito de ouvir o programa que a irmã Deb e o Lorival fazem, e é uma benção.
1: Me chamo João, sou motorista. Eu e minha esposa estamos aqui em Paranaguá, ligadinhos na programação, que é uma benção. A vida de vocês são muito usadas para ganhar almas para o reino dos céus. E estamos ligadinhos aqui na programação.
2: Sou a Roseli Martins de Souza, da cidade Belo Horizonte. Moro no bairro São Pedro. Gosto muito de ouvir o programa MC. Aprendo muito com vocês no meu lar. Jesus abençoe vocês. A paz do Senhor Jesus.
3: Eu me chamo Olivia, moro na cidade de Guaíba, Rio Grande do Sul, e irmã Débora, esse programa tem sido uma bênção na minha vida, Olivia, na minha casa e na minha família. Eu sou visitante da Igreja Deus e Amor da minha cidade de Guaíba, mas tem sido uma bênção as campanhas das quais eu tenho participado.
4: Aqui quem fala é a irmã Maria José de Sarutaiá. Quero dizer para vocês que o programa de vocês é uma bênção dentro do nosso lar. A gente tem o privilégio de estar fazendo almoço, escutando as bênçãos de Deus, recebendo as bênçãos de Deus. O quadro que eu mais gosto é a minha vida no passado, aleluia Jesus. E o momento da família também, e a sua reflexão, pastor Lorival, edifica muito a gente, fala muito com a gente. Esse programa é uma bênção, que Deus abençoe.
5: É, muito bem, prezado ouvinte, é o nosso programa Mensagens Cantadas. E o que nós temos aí?
6: Nós temos aqui curiosidade bíblica. Eu estava lendo aqui sobre as orações de Moisés quando eles estavam no deserto. Interessante, né? Eu percebi que em todas as ocasiões em que a nuvem ali no deserto se erguia, Moisés fazia uma oração especial e sempre repetindo as mesmas palavras. Veja bem, quando a nuvem parava, ele já fazia outra oração, com palavras diferentes, mas sempre, porém sempre repetidas. Veja bem as orações. Quando a nuvem se erguia, Moisés falava assim, orava assim ao Senhor: levanta-te, ó Deus, e dissipados sejam os teus inimigos e fujam diante de ti os aborrecedores. Aí quando a nuvem parava ou pousava, está em Números capítulo 10, versículo 35, Moisés orava assim: volta-te, ó Senhor, para os muitos milhares de Israel. Então, nós vemos que aqui ele fazia orações a todo momento, praticamente, né? Moisés estava vendo a ação de Deus, liderando o povo, e aonde parava a nuvem também, ali eles armavam as suas barracas, né? As suas tendas, né? E quando Deus prometeu ao povo de Israel, no deserto, que eles comeriam carne durante um mês inteiro, Moisés já ficou meio duvidoso. Aí ele foi falar com o Senhor assim: 600 mil homens de pé é este povo, no meio do qual estou. E tu tens dito, dar-lhe-eis carne, comerão um mês inteiro? Degolar-se-ão para eles ovelhas e vacas que lhes bastem? Ou ajuntar-se-ão para eles todos os peixes do mar que lhes bastem? Aí Deus dá a resposta logo em seguida: porém o Senhor disse a Moisés, seria, pois, encurtada a mão do Senhor? Agora verás se a minha palavra te acontecerá ou não. Então nós vemos que realmente Deus estava ali dialogando com Moisés, e Moisés também, né, dizendo: Senhor, é carne? Ou a gente vai pescar peixe? Agora você pode dizer: Moisés era Moisés, eu, coitado de mim, eu sou aqui a irmã Maria do interior, aqui eu moro numa casinha pequenininha. Não há diferença nenhuma entre Moisés e nós. O negócio aqui é a fé. E como estamos aqui acompanhando a mensagem no início do programa, temos de ter sinceridade na oração e temos de ter comunhão, intimidade e sinceridade com Deus. Nós vemos que Moisés foi tão sincero, né? Ó Senhor, você vai mandar carne o mês inteiro? Ele foi sincero. Como você disse, né, Lorival? Senhor, estou cansado. Acho que, não é que eu acho, eu tenho certeza, Deus gosta de uma oração sincera.
5: Né? Deus tem pavor daquelas orações mecânicas, mecanizadas, e as orações que as pessoas querem converter Deus, né?
6: Ai, meu Deus. Parede, né?
5: Não, o que eu acho mais interessante é a oração que as pessoas querem converter Deus, né? Começa a citar versículos bíblicos, Senhor, claro que Deus conhece, foi Ele que falou, mas tá certo, é assim mesmo. Moisés teve uma pontinha no coração aí de tipo, será?
6: Ele foi tão sincero, ele abriu o coração, né? Ele mostrou quem era ele, né? E Deus não achou ruim, não. Deus falou, olha, vai ser assim, assim, assim, como eu mesmo falei, né? É interessante, nós temos intimidade com Deus. Eu estava conversando até com uma pessoa, Lorival, e ela me disse, para mim é tão difícil orar, porque passa 10 minutos, acabam as palavras. Eu falei, então falta intimidade com Deus, porque quando a gente tem intimidade com uma amiga, com um amigo, conversa parece 1-2 horas.
5: Principalmente quando é fofoca, né? É. Meu verdade. Deus, como cresce a fofoca, né? Fofoca, se for, a pessoa for dar asa, passa o dia inteiro fofocando, mas falar com Deus...
6: Aí é complicado. Privilégio especial, canta Ângela, do CD que traz o título Promessa de Vitória.

0: Olival, eu queria que você desse algumas dicas aí pra gente, rapidinhas.
1: Mas você quer que dica do quê? Você quer a dica...
0: Pode ser de culinária,
1: certo? Ah, então você está chamando o Lorival Almeida?
0: É, pode isso? Pode ser.
1: Oh, como te levou aí? Como está me tocar? Muito bem.
0: Você falou que você voltaria a pregar na Igreja da França depois que você aprendesse o francês. Pelo jeito, a gente não vai voltar tão cedo, né?
1: Não.
0: Ô, língua difícil, meu Deus. E nem o inglês lá o pessoal entendia. Foi difícil a gente ficar lá um pouquinho na França, né?
1: É. A França é bom. O que atrapalha um pouquinho são os franceses, né? Mas é bom. De qualquer maneira, vamos seguindo com a programação. Bom, a questão é a seguinte. Lorival Almeida vai dar aqui umas dicas para vocês, né? A salsa, né? A salsa poderá ser conservada sempre fresca por até 3 semanas. Para isso, lave, escorra bem, coloque-a num vidro tampado e guarde na geladeira. Para conservar a salsa fresca, deixe secar e corte bem fininho. Depois sim, aí você pode também guardar a salsa num vidro coberto com óleo. São algumas dicas para você de como conservar a salsa aí, né?
0: Você dá a primeira dica da salsa. Que você enxuga ela, seca e aí...
1: Depois você coloca num vidro e põe na geladeira.
0: Essa aí acho que é um pouquinho mais...
1: Se lava, escorre bem, coloque num vidro tampado, claro.
0: E a outra é com óleo, né? Com
1: azeite. E a outra é...
0: Uhum.
1: E para dar aquele sabor especial a frangos e carneiros, espalhe um pouquinho de alecrim antes de grelhar ou assar. Para aproveitar a mostarda ressecada, adicione algumas gotas de azeite, um pouco de vinagre e uma pitada de sal. E se a comida ficar muito apimentada, adicione uma colher de chá de açúcar.
0: Olha.
1: Eu acho que é isso que os americanos fazem, né? Que eles mandam pimenta, depois mandam açúcar, fica aquele negócio apimentadinho, mais açucarado, fica gostoso.
0: Bom, né? Fica gostoso, fica aquele negócio doce, mas com fundinho, um pouco apimentado, né? Fica muito bom. É bom a gente fazer uma coisinha diferente às vezes, né? Principalmente quando a gente está em dieta, se a gente come sempre aquilo todo dia, a gente acaba saindo fora, né?
1: Nós vamos ouvir, ouvintes amados, mais um lançamento da gravadora MC Music. Nós vamos ouvir do CD Mil Motivos com o Grupo Paz. Louvado seja! Vamos ouvir esse bonito hino e a gente já volta com vocês.

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0: Que quem fala é o irmão Orlenilson Nascimento, da cidade de Porto Velho, Rondônia. Para mim é um prazer imenso de estar acompanhando todas as programações do programa MC. E o que me chama mais atenção no programa MC é o quadro Minha Vida no Passado e o Momento de Reflexão. Que Deus abençoe grandemente a todos.
1: Assisto o programa todos os dias. Sou da IPDA. Meu nome é Késia, sou aqui de São Paulo mesmo.
2: Sou de Belém, do Pará. Me chamo Maria Dolores. Amo este programa. Me edifica bastante. Gosto muito. Amo muito os meus irmãos. Que Deus continue abençoando. E sempre, sempre coberto pelas bênçãos e graças do nosso amado Jesus.
3: Servo e irmã Patrícia de Taubaté, nós gostamos muito deste programa MC, principalmente do momento Conhecendo Melhor a Bíblia. Em nome de Jesus.
4: E as mensagens, às vezes, são bastante engraçadas, né? E você viu aquela lá de Belém? Eu amo muito, muito, muito, muito. E o cachorro

0: Em latim,
1: o cachorrinho. Eu também. Estava confirmando, né?
0: É tão gostoso, né? Ouvir a participação do povo de Deus. É Belém do Pará, é Campos do Jordão, é de Rondônia.
1: Taubaté.
0: Brasil inteiro, né?
1: É verdade.
0: Que bênção. Isso é muito bom. E a responsabilidade da gente cresce, né? A gente está falando para muita gente. Eu estava até pensando aqui, enquanto eu estava ouvindo as mensagens, se a gente pudesse reunir todos os ouvintes do MC num só lugar, acho que daria uma multidão, hein?
1: Daria.
0: Eu creio que sim.
1: Fazer um movimento MC, né?
0: É.
1: Onde os cantores vêm e cantam também, né?
0: Seria interessante. Vamos ao momento da família de hoje?
2: Momento da família.
0: Qual o real significado da vida? Momento da família no ar. O real significado da vida não pode ser unicamente felicidade, pois ela não é encontrada quando se torna um fim em si mesma. Até existe uma lenda que diz ser possível encontrar, no fim de cada arco-íris, um pote cheio de ouro. Lá, a felicidade também pode ser encontrada, porém jamais ninguém conseguiu achar nenhum dos dois. E quando os compromissos de lealdade, fidelidade, feitos no casamento, são colocados como prioridade, a felicidade é um subproduto que vem como consequência natural. A máquina da propaganda promete sucesso, né? Realização. Seja feliz numa Cherokee, com Hollywood rumo ao sucesso. Porém, em nenhum dos produtos recomendados, essas características podem ser encontradas de verdade. E quando essas promessas irreais são transferidas para o relacionamento mais íntimo da Terra, é impossível elas acontecerem. Porque sem compromisso no casamento ou no relacionamento, não há felicidade. No dia a dia, onde a busca pela autossatisfação ela é exagerada, entregar os próprios direitos ao cônjuge soa até estranho, né? É fora de moda. Mas uma coisa nós podemos aprender, que quando nós forçamos os nossos cônjuges a agirem do nosso modo, a gente vai sair perdendo. Porém, se voluntariamente eu abro mão, reconheço realmente a minha falha, e também eu dou o meu espaço para que o meu cônjuge coloque o seu parecer, eu recebo em troca uma reação semelhante. É o toma lá, dá cá. Você acha que no seu casamento houve tantas falhas nesse sentido que chegou a hora de pendurar chuteiras, podemos dizer assim? Se você estiver nessa situação, pare para pensar um pouco. E de mente aberta, que talvez tenha se enganado e não arcar com as decisões e atitudes tomadas em fazer da sua felicidade o alvo principal do seu casamento, talvez em não estar preparado para passar por conflitos, talvez em querer desistir ao invés de investir, talvez exigindo seus direitos ao invés de entregá-los. Vejam, ouvintes, a dignidade humana também se baseia na responsabilidade que assumimos em relação às nossas próprias ações e atitudes. Prestar contas a alguém do que se faz e fala não é tarefa fácil, não. A maioria das pessoas traz desculpas, mas é um ótimo exercício para o desenvolvimento do nosso caráter. E para haver compromisso sério e permanente, isso é fator primordial. É fator primordial que é o ser humano, como criatura, em primeiro lugar, prestar contas ao seu Deus, o Criador, e somente assim os compromissos poderão ser honrados, mesmo que o preço seja alto. Pense nisso. Um relacionamento só pode ser profundo e oferecer segurança quando há compromisso. E quando voluntariamente o homem escolhe se casar com determinada mulher e vice-versa, os dois devem escolher selar um compromisso de união indissolúvel e não entrar no casamento pensando, se não der certo, eu vou e divorcio. Não. Compromisso é, eu vou viver com ela ou com ele até o final da minha vida. E este compromisso também envolve algumas vezes ceder em benefício do outro e da estabilidade do seu matrimônio. Que Deus os abençoe e deixo para a meditação Filipenses 2:4. Não atente cada um para o que é propriamente seu, mas cada qual também para o que é do outro.
1: Me lembrei, Débora, de uma história de um... Uma história, eu creio que não é uma realidade, mas é só uma ilustração, né? O casal chega diante do pastor que realizou a cerimônia de casamento na igreja e o casal... O pastor, é o seguinte, nós nos casamos, o senhor fez nosso casamento, que a gente quer se separar, queria que o senhor fizesse uma oração pra gente. Aí o pastor colocou a mão na cabeça dos dois e começou, Senhor. Mata um dos dois, Senhor, ou os dois, mata, Pai. Os dois ficaram assustados. Aí o pastor falou, não, a Bíblia fala que só a morte separa o casamento. Então, para separar um do outro, um dos dois tem que morrer, ou os dois. Aí só não, o pastor chega, não querer mais sua oração, não.
0: Mas também pedir oração para o pastor para a separação também é demais, né?
1: Pois é.
0: Da gravadora MC Music, nós vamos ouvir Não Ficarei Aqui, do álbum É Assim Que Adoro, com Débora Miranda.

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1: E estamos chegando com mais um programa Sessão da Criança. Quem vos saúda na paz do Senhor é a tia Débora Miranda. Como vai você, hein? Tudo bem? Comigo tá tudo maravilhoso. Espero que você esteja bem hoje, porque o nosso programa está mil, tá top, está maravilhoso também. E nós vamos agora louvar ao Senhor, porque Ele merece. Todos os dias temos de louvar a Deus. Temos de dizer: Senhor, Tu és bom para mim. Vamos louvá-lo então? Música.

0: Que maravilha louvarmos a Deus. Espero que você tenha louvado comigo este hino que está no CD Débora Kids Volume 1, tá certo? Agora nós vamos para aquele momento gostoso, que é o momento da nossa história.
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0: É dele! É dele! Vamos pegá-lo! Vamos matá-lo! Em Israel vivia um rei. Ele se chamava Acabe. É um nome diferente, mas era o nome dele. Acabe. E ele era um rei muito mau. Nossa! Não somente ele era um rei muito mau, mas a sua esposa também, a rainha, era ainda pior do que ele. Ah, crianças, eu sei, eu tenho certeza que houve um rei que foi o melhor rei do mundo. O nome dele é Jesus, o único filho de Deus sem pecado. O coração deste rei, desse Jesus que eu estou falando, era o coração mais lindo de todos, mais amoroso e mais bondoso de todos. O contrário do coração do rei Acabe. E o rei Acabe e a sua mulher moravam num lindo palácio na terra de Israel. E eles, o rei Acabe e a sua esposa, eram do povo de Deus. Mas não fizeram o povo de Deus feliz, não. Pelo contrário, o rei Acabe e a sua esposa tornaram o povo de Deus num povo muito infeliz. Mas tia Débora, como eles fizeram isso? Ah, sabe o que eles fizeram? Eles começaram a falar assim: não gostamos mais de Deus. Não. Não gostamos mais dele e nós queremos um outro Deus para nós. Vejam só. Eles não queriam mais este Deus que nós servimos. Esse Deus que é maravilhoso, que é perfeito. E o rei Acabe e a sua esposa não queriam mais saber de Deus. E agora, tia Débora, o que, que vai acontecer? Ah, eles precisavam de um Deus, não é verdade? Então eles resolveram fazer um Deus. Como assim, tia Débora, fazer um Deus? É, eles fizeram um bonecão bem alto, bem grande, maior que a sua casa. E eles disseram: este boneco vai ser o nosso Deus e ele vai se chamar Baal. Olha só, criança, imagine só, deixar de adorar um Deus vivo, que ouve todas as nossas palavras, as nossas orações, que fala com a gente, e colocaram no lugar um bonecão alto chamado Baal. Ah, não é possível que aquele povo era tão burro assim, não é? Pois é, e foi assim que eles fizeram. E aquele povo disse: este é o nosso Deus. E se ajoelhavam diante do boneco, oravam à frente desta imagem e mandaram vir sacerdotes para oferecer presentes para este boneco, chamado Baal. E eles pediram para os sacerdotes virem oferecer sacrifícios e adorarem este grande boneco. Meu Deus! Isso não pode ser, e é verdade. Eles estavam pecando. Quando nós colocamos em primeiro lugar das nossas vidas algo que não seja Deus, nós chamamos isso de idolatria. E eles estavam colocando este boneco no lugar de Deus. Quando a gente coloca outras coisas no lugar de Deus, nós estamos cometendo o pecado da idolatria, que era o pecado deste povo. Eles estavam adorando algo que não merecia ser adorado, que era um boneco. Não era o Deus verdadeiro. E somente Deus pode receber a nossa adoração. Ninguém mais e nada, nada mais. Então eles estavam manchando o coração deles com o pecado da idolatria. Ah, crianças, o rei Acabe e a sua mulher, a rainha Jezabel, estavam pecando. E eles queriam que o povo também adorasse aquele grande boneco chamado Baal. E eles diziam: vocês também devem adorar a nossa imagem, esta imagem que nós criamos, este boneco. E vocês têm de esquecer de Deus. Ah, crianças, e quase todas as pessoas fizeram isso. E sabe por que elas fizeram isso? Pois elas tinham medo. E muitas vezes elas diziam: se o rei diz que isso é bom, adorar este boneco, então nós temos de adorar. E as pessoas também se ajoelhavam perante o boneco e iam esquecendo a cada dia do Deus verdadeiro, do Deus que criou você, que criou a mim. Vejam, crianças, que cada vez que nós pecamos, vem um mau resultado. O que aconteceu com aquele povo? Eles não eram mais felizes. Porque quem se esquece de Deus não pode ser mais feliz. Mas Deus não quer que os homens se esqueçam dele. Ele quer que nós nos lembremos o quanto ele é bom. Você pode contar para a tia Débora ou dizer quantas coisas Deus fez para nós? Começando lá, no início de tudo, quando Ele fez as árvores, os animais, as águas dos rios, dos mares. Ah, e Ele criou você. E acima de tudo, Ele te ama. Ama a tia Débora, ama o mais pecador de todos os homens, ama a todas as pessoas igualmente. A Bíblia é quem fala que Deus amou você e a mim de tal maneira que nós não temos como medir o tamanho do amor de Deus. Não demorou muito tempo e por aquele povo estar em pecado, idolatrando aquele bonecão, o boneco chamado Baal, veio o castigo. Sabem o que aconteceu? Certo dia, o rei Acabe estava no seu palácio. E ele estava lá sentado em seu trono de ouro e parecia tudo muito lindo, magnífico. De repente, abriu-se a porta. E entrou um homem estranho. Ele parecia ser um homem muito pobrezinho. E ele vestia um capote, uma capa de cor cinza. E esta capa era bem comprida, quase aos pés, e um cinto de couro amarrado à cintura. Mas aquele homem não se sentia envergonhado naquele palácio tão lindo e tão rico. Não! Aquele homem que entrou no palácio do rei Acabe olhou bem sério para o rei e disse estas palavras:
2: olha, ó rei, eu sou Elias, eu sou o profeta, servo de Deus, e foi Deus quem me enviou até aqui para te trazer uma mensagem. Olha, ó rei, você, ó rei, receberá o seu castigo por causa do seu pecado de idolatria. E o castigo será esse: nesta nação não haverá mais chuva, e de noite também não terá mais o sereno, o orvalho que molha as plantações. Não mais choverá, ó rei, até quando eu o disser.
0: Naquele momento, Elias deixou aquela mensagem, se virou para a porta do palácio e foi embora. E por um momento, tudo ficou bem quieto no palácio. Crianças, eu imagino que só se podia ouvir um passarinho cantando ali, outro acolá, mas ninguém falava nada. Era um silêncio total. O rei e seus servos estavam assustados com aquele homem estranho e com aquelas palavras esquisitas. E de repente, o silêncio se acabou. E então, aquelas pessoas começaram a rir, começaram a zombar daquele homem, que era o homem de Deus, chamado o profeta Elias.
2: Que homem tolo, como ele é bobo.
3: Como se pudesse ele segurar as nuvens que traz a chuva.
2: Como é tolo.
0: Imagine só.
2: Ah, imagina. Até parece que vai parar de chover.
3: Até parece.
0: E de repente, não chovia sobre a terra. Passou-se a primeira semana. A segunda. Passaram-se meses e nada de chuva. E cada dia o sol estava no céu e queimava a terra. Eu imagino que o capim estava murcho, porque não havia mais chuva. E tampouco aquele orvalho da madrugada. Tudo se secou. As flores se secaram também. As folhas caíram das árvores e o trigo secou e queimou. Mas eles precisavam fazer pão. E o pão, ele é feito de farinha de trigo. Mas se o trigo estava seco, como eles iriam ter o trigo para fazer a farinha? Eles precisavam. Mas agora não conseguiam mais fazer pão. Agora não tinham mais pão para comer e todos passavam fome. Ah, crianças, não foi Elias quem falou isso. Foi Deus que usou a boca do Elias, a boca do profeta Elias, para falar que não choveria sobre a terra por causa do pecado da idolatria. O rei Acabe ficou com muito medo, porque agora ele estava compreendendo que Elias tinha falado a verdade, que ele realmente era um servo de Deus, que ele falava exatamente o que Deus mandava que ele falasse. Então o rei Acabe gritou assim:
4: Elias é culpado de tudo! Foi ele que nos trouxe essa desgraça! Tragam esse Elias aqui. Vão procurá-lo por todas as partes. Eu quero esse Elias aqui, perto de mim. Agora!
0: Os soldados do rei Acabe passaram por ruas, por vielas, por todo o país, buscando, procurando, e procuravam o profeta Elias. Mas não conseguiam achá-lo. Aonde será que está Elias? Aonde será que está aquele profeta? E tudo estava seco. E não vinha chuva.
2: Vocês sabem onde está Elias?
0: Vocês sabem onde está Elias?
3: Você sabe onde
0: Vocês sabem onde está Elias? Elias está onde?
3: Você sabe onde está Elias?
2: Onde Elias está?
0: Ninguém sabia onde estava Elias. Sim. Uma pessoa sabia onde estava Elias. O nosso Deus. Deus estava cuidando de Elias. Deus sabe aonde você está, mesmo que as pessoas não saibam onde você está escondido. Porque os olhos de Deus estão em todas as partes do mundo. Num certo lugar, entre as montanhas daquela terra, corria um arroio, corria um riachozinho. O que é um riacho? O que é um arroio? É um pequeno valo cheio de voltas, no qual ainda havia água. E junto a este vale de água, a este arroio, entre as montanhas, estava sentado o profeta Elias. Ah, como será que Elias havia chegado até aquele lugar? Deus quem havia escondido o profeta Elias do rei perverso. Vocês veem como Deus cuida de nós? Elias era o mensageiro de Deus. Deus havia dito para Elias falar aquela mensagem ao rei Acabe. E o rei recebeu a mensagem. Elias não teve medo de enfrentar o rei Acabe. Ele queria cumprir o que Deus havia dito a ele, que levasse a mensagem ao rei Acabe, que não haveria mais chuva por causa do pecado do rei Acabe, do povo daquela nação, porque estavam adorando o boneco chamado Baal. Quando nós estamos correndo perigo, Deus está protegendo a gente. Às vezes você está dormindo na sua casa, passe talvez um ladrão, um arrombador perto de casa e não entra na sua casa porque Deus está escondendo a sua casa, a sua família. Deus cuida de nós porque nós somos os filhos dele. E assim Elias tinha encontrado um lugarzinho seguro. Os soldados não podiam achá-lo ali. E Deus estava cuidando de cada detalhe da vida de Elias. Tia Débora, e quando chegava a noite? Ah, quando chegava a noite, Elias ia dormir num lugar muito especial. É, ele dormia numa caverna. Caverna? É, era um buraco nas montanhas. E quando ele tinha sede, tia Débora? Ah, quando ele tinha sede, ele tomava água daquele riachozinho. Mas Elias não havia dito que não choveria mais? Sim, ele havia dito. Mas para Elias havia um riozinho onde ele poderia tomar água e matar a sua sede. Deus faz assim. Aonde ninguém tem, ele prepara para os seus filhos. E fome também Elias não passava. Não precisava passar a fome, por quê? Porque todas as manhãs, sabe o que acontecia? Ah, Deus lhe mandava alguma coisa para comer. Mas tia Débora, como assim? Da onde vinha a comida? Ele não poderia sair dali, senão o rei Acabe iria matá-lo. Ah, mas Deus sempre traz alguma coisa para nos trazer alimento, cuidado, proteção. Deus é Deus, ele faz o impossível para nos proteger. Então o que acontecia, tia Débora? Ah, todas as manhãs, E todas as tardezinhas, Deus mandava alguma coisinha para Elias comer. O que que ele comia, tia Débora? Peraí, eu já vou falar para vocês o que ele comia. Primeiramente, eu quero falar para vocês que Deus preparou alguns garçons para trazer comida para Elias. Garçons, tia Débora? É. E o que é garçom? Garçons são aqueles homens que nos servem no restaurante. E você sabe quem era o garçom de Elias no meio daquela floresta? No meio daquelas montanhas? Os corvos! É! Os corvos, aquelas aves grandes e bem escuras, bem pretas. E cada manhã, estes corvos vinham voando. E no bico de cada um deles havia um pedaço de pão ou um pedaço de carne no bico. Como Deus é maravilhoso! E ali, aqueles corvos deixavam cair o pedacinho de pão ou um pedacinho de carne do seu bico pertinho de Elias, aonde ele estava. Não somente de manhã vinha o alimento, Deus trazendo a providência. Deus sabia que ele teria fome, então Deus trazia no bico dos corvos o pedacinho de pão e o pedacinho de carne. Todas as manhãs e todas as tardes vinha o cuidado de Deus para com o seu servo, o profeta Elias. Mas, tia Débora, como os corvos saberiam que ali tinha que deixar aquele pão? E como os corvos não comiam o pedaço de carne, já que eles gostam de carne? Há um grande segredo aí. Como Deus fez todos os animais obedecem à voz de Deus. Quando Deus formou o homem, formou a mulher, formou você, toda a criação obedece e obedeceu à voz de Deus. Os corvos também obedecem à voz de Deus. Não é a natureza que eles obedecem à voz do Criador da natureza, o Deus Criador de todas as coisas. E Deus falava aos corvos e eles entendiam a voz de Deus. Porque tudo está sob o domínio de Deus. Deus é soberano, crianças, sobre todas as coisas. Deus pode mudar uma montanha de um lado para outro. Deus pode desviar um rio de um lado para o outro. Deus é muito poderoso e ele fez com que os corvos alimentassem o profeta Elias, porque ele era servo de Deus, obediente, não teve medo do rei Acabe e de sua esposa e levou a mensagem de Deus ao rei Acabe. E os corvos então obedeceram à voz de Deus para que cuidassem de Elias. E lá, o povo de Israel sofrendo de fome, sofrendo de sede, porque aquele povo havia se esquecido de Deus. Mas mesmo assim, Deus continuava amando aquele povo. Mas como pode ser isso, tia Débora? Aquele povo não adorava mais a Deus e não queria mais saber deste Deus. Pois é. O povo não queria saber de Deus, do Deus verdadeiro, só do boneco Baal. Mas o verdadeiro Deus continuava amando eles com muita força, com muita intensidade, que não dá para eu falar aqui. Mas é assim que a Bíblia fala. Que mesmo que nos esqueçamos de Deus, mesmo que muitas vezes deixemos Deus de lado, não queremos mais servi-lo, Ele continua nos amando com amor eterno. O amor de Deus nunca acaba. Mas é claro que Ele não ama o pecado que nós fazemos. Ele ama o pecador e não o pecado. Ele amava ainda aquele povo de Israel, mas não amava o pecado da idolatria que aquele povo fazia, adorando o grande boneco Baal. E ali estava o profeta de Deus, chamado Elias. Estava tendo o suficiente para viver. Ele comia, bebia todos os dias ali a sua água, porque ele era um servo fiel de Deus. Ele recebia esse presente de Deus, porque ele tinha sido fiel. Quando nós obedecemos a Deus, nós recebemos o resultado dessa obediência. Deus quer que você seja obediente, como foi Elias. Não teve medo de falar aquilo que Deus havia ordenado. E quando você obedece, Deus cuida de você. Você tem de obedecer à professora na escola, às autoridades, ou seja, o policial, os seus pais, que também são uma autoridade sobre você. Todas as pessoas devem obedecer, porque esta é a vontade de Deus. E quando nós obedecemos, recebemos presentes disso. Recebemos a recompensa, assim como Elias. Elias recebeu um grande presente, porque amava e servia a Deus. Tenha certeza que quando nós obedecemos, porque Deus quer que obedeçamos, quando obedecemos, as coisas acontecem de maneira maravilhosa. É só esperar para recebermos a recompensa. Que Deus os abençoe, em nome de Jesus. Amém.

0: vocês gostaram da história? Se você gostou da história de hoje, anote o título aí, Elias e o Rei Mau, tá certo? E pode mandar a sua mensagem de voz ou até de texto aqui para nós, pelo nosso WhatsApp, dizendo o que você achou mais interessante nessa história. Mande aí a sua mensagem para mim, 11 98292 3392. Olha, no final do programa ou no final dessas mensagens, eu vou repetir o telefone. Pegue uma caneta e um papel, depois você vai dar este número para sua mãe e você vai mandar a sua mensagem aqui para nós, tá certo? Vamos então às mensagens que nós temos recebido das crianças de todo o Brasil. Vamos lá!
1: Oi, Tadé, eu sou de Anápolis. Eu tenho 5 aninhos. Eu quero o site pra eu ver a sessão da criança. Por favor.
2: Irmã Débora, eu tenho 6 anos. Eu adoro as historinhas da senhora, inclusive essa que foi a mais legal de todas. Tchau.
3: Oi, tia Débora. Aqui quem fala é a Sara, Pai do Senhor Jesus. Aqui, gosto muito das suas historinhas. É, eu gostei muito da historinha do menininho que fez 3 pedidos. E Deus respondeu.
4: Oi, irmã Débora, eu sou Vitor Hugo, tenho 9 anos, eu sou da cidade de Porto Velho, Rondônia. Eu gosto de ouvir muita historinha da criança. A paz do Senhor, irmã Débora.
5: A paz do Senhor, irmã Débora. Meu nome é Maria Eduarda, eu moro em Marília e eu adoro ouvir o programa Sessão da Criança.
6: Oi, tia Débora, eu gosto muito das historinhas, sou eu, a Akiza. Um beijo, eu gosto muito de você.
0: Beijo, beijo, beijo para todas vocês. Cada mensagem gostosa de ouvir, não é? Ah, cada vozinha maravilhosa. E você ainda não mandou a sua mensagem? Estamos aguardando. Anote o telefone, você já pegou a caneta e o papel? O nosso WhatsApp é esse, 11 98292 3392. Mande a sua mensagem agora e quem sabe na próxima programação eu coloque a sua mensagem aqui, tá certo? E agora eu vou já encerrando o nosso programa porque o horário não nos esperou. Mas quarta-feira eu prometo estar aqui. Como todas as quartas-feiras, eu estou aqui com vocês a 1h30 para contar história para vocês, para trazer a história maravilhosa, a mensagem de Deus para vocês e para toda a sua família. Até lá, na paz do Senhor, um abraço e um beijo da tia Débora.
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0: 14 horas.
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4: Está no ar mais uma programação. Esta, Espaço Eu e Mais Um, que é da Igreja Deus é Amor, cujo objetivo desses 5 minutos é ensinar aquele que acabou de aceitar Jesus a palavra de Deus. Nós estamos aqui começando do básico, né? Lá em abril do ano passado, eu creio que nós estamos mais quase um ano, né, juntos, nós começamos a falar o que é batismo nas águas, nós falamos o que é fé, como apresentar crianças, o que é a Santa Ceia do Senhor. Então nós estamos no básico, né, ensinando os novos convertidos, esses bebês recém-nascidos do Evangelho. E hoje nós vamos terminar falando já esse tema que nós começamos há alguns dias, sobre a boa mordomia. Se você ligou seu rádio agora, não está nos acompanhando, este estudo é para você que é novo convertido, que acabou de aceitar a Cristo, e nós estamos falando sobre mordomia, que é administrar algo que não nos pertence, mas pertence a outro. E falando na linguagem cristã, na visão e na perspectiva bíblica, a mordomia cristã é você administrar tudo aquilo que Deus tem te dado de maneira sábia, ordenada e diligente. Hoje eu queria falar que nós temos que prestar a Deus um dia, prestar contas desta mordomia. Então eu começo o estudo de hoje fazendo uma pergunta. Onde você deve praticar a mordomia cristã? Ou seja, em que momento você pode ser um mordomo que cuida bem daquilo que Deus tem te dado? Veja o que diz o texto bíblico em Salmos 24, versículo 1. Tudo que você é e tem não lhe pertence. Olha, esse versículo é muito claro de tudo aquilo que nós falamos desde os primeiros dias sobre esse tema, mordomia cristã. Então, em outras palavras, não se assuste, você não tem mais o direito de fazer o que quer com o que tem. Deus agora está em primeiro lugar na sua vida, depois a sua família e depois a igreja. Deus está em primeiro lugar na sua vida? Eu creio que sim, né? Agora você é um cuidador dele, um mordomo dele, das coisas que ele tem te dado. E isso inclui na sua vida, no seu tempo, nos talentos que ele tem te dado, nos talentos ministeriais, pessoais, nas suas finanças, nos seus bens. E você deve aplicar muito bem tudo isso, com o melhor dos seus esforços, com a sua melhor dedicação. Ou seja, você deve passar boa parte do seu tempo cultuando a Deus, servindo a Ele na evangelização, falando de Jesus para outros que não conhecem a Cristo. Você deve empregar todos os seus talentos na igreja para tornar essa igreja forte, sadia, vibrante. Você deve pagar o seu dízimo para que você seja abençoado. Quando você dá o dízimo, você pode dizer: Senhor, repreenda o devorador para que não consuma o fruto do meu trabalho. Ou seja, tem crentes que não dão o dízimo e a sua vida financeira é um caos. Ah, eu vou dar para o mês que vem, eu vou dar depois daqui 5 meses, e começa a virar uma bola de neve e a sua vida vai sendo arruinada cada dia mais. E quando nós somos dizimistas na casa de Deus, o Senhor tem como obrigação, entre aspas, né, Ele tem um comprometimento de cuidar de nós, para que Satanás não venha roubar aquilo que nós temos feito através do nosso trabalho com as nossas mãos. Ou seja, há pessoas que vivem doentes, com a sua vida financeira mesmo arruinada, porque não são dizimistas, não são ofertantes na casa do Senhor. Ou então são dizimistas, mas dão com uma vontade, forçadamente, né? Como se estivessem já cumprindo um dever. São como os fariseus no passado, né? Que faziam as coisas como rituais, como ordens, mas não estava com seu coração aplicado naquilo. Então agora você deve aplicar os seus esforços, os seus talentos para crescimento da igreja aqui na terra. Deve dedicar os seus bens a Deus e sabendo que um dia você vai prestar contas a Ele sobre como foram adquiridos esses bens e aplicados. Não adquiridos de maneira ilícita, né? Roubando seu patrão, fazendo tantas coisas que não agradam a Deus, enganos, mas sabendo que fazendo direitinho, você prestará conta também direitinho de tudo que você aplicou, daquilo que Deus te deu. E naquele dia perante o tribunal de Cristo, que resposta nós iremos ouvir dos lábios do Salvador, dos lábios de Deus? Bom seria que fosse, sobre o pouco foste fiel, sobre o muito te colocarei, entra no gozo do seu Senhor. Isto é lindo, isto é maravilhoso, seria a recompensa de tudo que nós fizemos aqui para Deus, de maneira sábia. Muito obrigado por você nos ouvir. Nós estamos aqui à disposição para lhe tirar as dúvidas, ouvir seus comentários, sugestões. Mande-os agora para o nosso WhatsApp 119-8292-3392. Por hoje é só. Um grande abraço e despede na paz do Senhor, sua irmã em Cristo, Débora Miranda.
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ouvintes, aceite a paz de nosso Senhor e Salvador Jesus Cristo. Deus abençoe a vida de todos vocês que estão aí ligadinhos no programa Voz da Libertação. Este programa, você sabe, tem como órgão oficial da Igreja Pentecostal Deus e Amor, que tem o seu fundador, o nosso saudoso missionário Davi Miranda. Na presidência, na direção geral, está a cargo da serva de Deus, a nossa irmã Erini Miranda. O Templo da Glória de Deus está localizado na Avenida do Estado, 4568, Liberdade, São Paulo, capital. E a nossa sede estadual das Igrejas Deus e Amor, aqui no Rio de Janeiro, está localizada na Rua Senador Pompeu, no número 27. Lembrando que temos cultos aqui diariamente.

0: das 19 horas.
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0: Já quero até agradecer vocês por permitir a nossa voz chegar dentro do seu lar. Eu não tenho dúvida, ouvinte, que onde chega esta programação, chega a bênção de Deus também na sua vida. Não desligue o seu rádio, porque daqui a pouco eu estarei orando por você e orando pela sua família.
2: Eu, porém, cantarei a tua força. Pela manhã, louvarei com alegria a tua misericórdia, porque tu foste o meu alto refúgio e proteção no dia da minha angústia. A ti, ó fortaleza minha, cantarei louvores, porque Deus é a minha defesa, é o Deus da minha misericórdia. Firmado nesta fé inabalável, o programa A Voz da Libertação está no ar. Este é o seu programa, A Voz da Libertação, órgão oficial da Igreja Pentecostal, Deus é Amor, direção-geral da irmã Eremi Miranda.
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0: Ouvintes, Deus abençoe a sua vida, Deus abençoe a sua casa, toda a sua querida e amada família. Passando aqui para lembrar a todos vocês que amanhã, quinta-feira, o culto da Fundação Reviver. Que bênção, hein? Quando nós falamos de cultos da Fundação Reviver e a Associação Reviver Help, Deus é Amor. São cultos voltados, claro, à pregação da palavra. Deus tem utilizado a equipe da Fundação Reviver, a nossa irmã Vânia, juntamente com a sua equipe, todas as quintas-feiras aqui na nossa igreja Deus e Amor, a minha esposa também, a nossa irmã Sueli Santos. É uma equipe, ouvinte, estão atuando aí com amor, com muito carinho, pregando a palavra de Deus e também socorrendo famílias necessitadas. Então você não pode perder. Estou passando aqui para lembrar a todos vocês que é amanhã, nesta quinta-feira, o prosseguimento desses cultos da Fundação Reviver. E você não vai ficar de fora, você não vai deixar de participar. Além de você vir ouvir a palavra de Deus, receber a oração, ser abençoado, você vai trazer também, pelo menos, 1 quilo de alimento não perecível. Você que tem roupas aí em bom estado, tem calçados, vamos lá, meus irmãos, vamos ajudar famílias carentes, famílias necessitadas. Cada pessoa ajudando, um traz o arroz, outro o feijão, outro traz o óleo, outro traz o açúcar, e enfim, são vários itens. Nós vamos conseguir continuar montando cestas básicas para atender muitas famílias que precisam da nossa ajuda. É amanhã, quinta-feira, no horário das 9 da manhã, às 15, e também no horário das 19 horas. Anote o endereço para você estar conosco. Rua Senador Pompeu, número 27, Centro do Rio de Janeiro.

0: Deus abençoe, ouvintes, o seu lar, Deus abençoe a sua querida e amada família. Passando aqui para orar por todos vocês que têm contribuído a cada dia com esta obra social, a Fundação Reviver, todas as quintas-feiras em três horários, 9, 15 e também no horário das 18 horas, nós temos aqui esse culto especial. É um culto voltado à obra social da nossa Igreja Deus e Amor. Os cultos são realizados para Deus abençoar a vida espiritual, mas nós também falamos da obra social. A Igreja tem assistido muitas famílias constantemente, famílias carentes, famílias necessitadas, e eu já quero neste momento orar por você. Você que tem estado conosco aqui a cada quinta-feira, você que tem contribuído com esta obra social. Eu já quero pedir a Deus para te abençoar.
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Cristo, nós estamos aqui diante da Tua presença mais uma vez. E neste momento, ó Deus, eu quero apresentar ao Senhor cada quinta-feira, onde os cultos da Fundação Reviver têm sido realizados, no horário das 9 da manhã, às 15, e também no horário das 18 horas, Senhor. Eu quero pedir ao Senhor que continue utilizando a vida das Tuas servas, ó Deus, que tem sido instrumentos de bênçãos para a vida das pessoas. Eu quero apresentar ao Senhor todas as pessoas que têm estado presentes conosco a cada quinta-feira, meu Pai. Meu Deus e meu Senhor, continue abençoando o povo que tem contribuído, as pessoas que têm ajudado nesta obra social. Pessoas que entenderam, ó Deus, que têm recebido bênçãos do Senhor e também são portadoras da bênção do Senhor. Meu Deus, pessoas que têm contribuído com as suas ofertas, pessoas que têm contribuído com roupas, calçados, com alimentos, pessoas, meu Deus, que têm amor em seus corações e têm socorrido famílias necessitadas. Eu quero pedir ao Senhor, ó Pai, que entra neste lar agora, ó Deus, abençoando ainda mais. Senhor, que haja bonança, que haja multiplicação. Continua mantendo essa dispensa cheia. Continua abençoando esta conta bancária que tem contribuído, Senhor. Continue abençoando também a saúde desta pessoa, o trabalho, o seu salário, porque, meu Deus, quanto mais o Senhor abençoar, essas pessoas vão abençoar outras pessoas também. Meu Deus e meu Pai, continua mesmo abençoando, ó Deus, esses contribuintes de forma, meu Deus, extraordinária, porque essas pessoas têm ajudado esta obra social. Senhor, é o que eu te peço e também te agradeço. No nome de Jesus. Olha, ouvintes, Deus continue abençoando ricamente a sua vida. Você que tem contribuído sempre com esta obra social, pode ter certeza, Deus nunca vai te desamparar. Quero deixar o endereço aqui da nossa Igreja Deus e Amor para você participar conosco a cada quinta-feira desses cultos da Fundação Reviver. Rua Senador Pompeu, número 27, bem aqui no centro do Rio de Janeiro. Vem para cá participar conosco e pode ter certeza, você não sairá desse culto de mãos vazias. 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
7: Olha, ouvintes, passando aqui para chamar a vossa atenção. É nesta sexta-feira, nós estaremos aí no prosseguimento desta campanha, a campanha voltada à libertação e curas. Esta campanha que traz o tema Destruindo as Fortalezas. Eu quero convidar você, a sua família, para estarem presentes conosco, participando desta campanha. É uma campanha que Deus levantou aqui em nossa Igreja Deus e Amor do Rio de Janeiro para garantir a libertação da sua vida, a libertação da sua casa e de toda a sua família. Olha, ouvintes, eu estarei com vocês pregando a palavra de Deus nesta sexta-feira. Em Hebreus capítulo 4, versículo 12, a palavra de Deus é viva e eficaz e mais penetrante do que espada de dois gumes e penetra até a divisão da alma e do espírito, das juntas e medulas, e é apta para discernir os pensamentos e a intenção do coração. Que arma mais poderosa do que esta? O salmista fala no Salmo 20, no versículo 7, que uns confiam em carros, outros em cavalos, mas nós faremos menção do nome do Senhor. Quem faz menção do nome do Senhor? Não tem fortalezas que prevaleçam diante de você, se você faz menção do nome do Senhor. Levante a sua mão e glorifica a Deus outra vez, irmãos. Levante a mão e adora. Levante a mão e glorifica. Pare de tentar vencer sozinho. Clame a Deus antes de surtar. Medite na palavra antes de reagir. E busque a Deus antes de desistir. Porque quando Deus, ele entra na batalha, não tem capeta, não tem batalha, não tem fortaleza que prevaleça de pé. Se Deus entrou na batalha, é para te dar vitória. Se Deus entrou na batalha, é para te abençoar. Se Deus entrou na batalha, é para vencer. E agora Paulo conclui aqui em Romanos 8, primeiro. Nenhuma condenação há para os que estão em Cristo Jesus. Nenhuma condenação há para os que estão em Cristo Jesus. Irmãos, quem já foi livre, liberto por Jesus, teve a sua mente transformada. Levante a sua mão bem alta para o céu e aplaude a Deus. Aplaude aquele que te libertou, aquele que te transformou, aquele que destruiu as fortalezas. E hoje você é livre! Tenho certeza que Deus, ele tem uma palavra para o seu coração. Você vai sair daqui leve. A palavra vai penetrar no seu coração e vai te impactar. Vai mudar a história da sua vida. No decorrer desta campanha, eu estarei orando através dos excelentes dons do Espírito Santo e, na sequência, realizando com a igreja aquela oração forte. Aquela oração de desafio, quando a igreja levanta as mãos aos céus, Deus tem confirmado as libertações. Vai tocando, esta pessoa que está atrofiada, meu Pai, quem sabe deitada na cadeira de roda e não consegue mais levantar. Oh Deus, vai tocando na coluna, toca nas pernas, Senhor, toca nos nervos. Eu te repreendo, paralisia, eu te repreendo, paralisia, eu te repreendo no nome de Jesus Cristo, eu te repreendo no nome de Jesus Cristo. Sai, demônio assassino. Vai expulsando, vai expulsando. Vai pedindo para Jesus queimar. Vai pedindo para Jesus queimar ele. Sai daí, Satanás. Sai do caminho deste homem, demônio. Sai do caminho desta mulher. Vai expulsando, meus irmãos. Se vocês pedirem para Jesus queimar, Jesus vai queimando. Isso, vai queimando, Jesus, vai queimando. Sai, demônio assassino, sai, demônio da morte.

0: o mal não pode resistir à presença de Deus. A glória de Deus tem se manifestado no nosso meio. Pessoas têm sido libertas por Jesus. Olha, ouvintes, as pessoas que estão participando estão felizes, estão testemunhando o poder de Deus. Nós vamos acompanhar agora para você entender que quem participa desta campanha é agraciado pelo Senhor. Aumente o volume do seu rádio e nós vamos acompanhar agora os testemunhos, aquilo que Deus tem realizado na vida das pessoas no decorrer desta campanha. Irmã, qual é o seu nome?
1: Maria Oliveira.
0: A irmã veio de onde?
1: Estou vindo de Bom Sucesso.
0: Conta para nós o que aconteceu.
1: Olha, o que aconteceu, pastor, é que eu tenho um neto que mora comigo. Ele hoje ele tem 22 anos. Ele começou emagrecendo, ficando magro, tomando de vó. Eu estou perdendo muito peso. Aí eu falei assim, meu filho, procura um médico. Ele falou assim, vai, outra coisa, eu não estou querendo comer. Eu não tenho vontade de comer. Falei, meu filho, faz força. Não deixa ficar fraco, não, porque isso é perigoso. Você perdeu 11 quilos, dentro de um mês ele perdeu 11 quilos. Aí ele procurou um médico. Ele se tratava pelo SUS e se tratava particular. Aí pediram um montão de exame. Ele fez todos os exames, tanto por uma parte como por outra. Só dava tudo suspeito tuberculoso. Aí eu fui e comecei a vir aqui na igreja, pedir a Deus, eu quero que o Senhor me ajude, que quando esses resultados desses exames sair, que dê negativo, que eu prometo ao Senhor, meu Deus, que eu vou dar esse testemunho para a honra e glória de Deus. Eu vim aqui, fiz 3 votos por ele, paguei um carnê que eu pago para ele. Aí quando foi na segunda-feira, os resultados dos exames saíram. Quando chegou na mão dele, ele chegou rindo em casa, falou, vovó, eu não estou com tuberculose. Deu todo negativo. Tanto de uma parte como
0: fez
1: do outro.
0: Fez um propósito, deu Deus deu negativo. Vitória. Deus abençoe pelo seu testemunho, minha irmã. Você não vai ficar apenas ouvindo esses testemunhos, você também vai testemunhar, você vai contar aquilo que Deus fez na sua vida no decorrer desta campanha. Venham participar conosco, ouvintes. Rua Senador Pompeu, número 27, aqui no centro do Rio de Janeiro.

0: A paz do Senhor Jesus, amados e diletos ouvintes do programa Voz da Libertação. Este programa é com o órgão informativo da Igreja Pentecostal Deus de Amor, que tem a liderança geral da nossa irmã, Irene Miranda. A nossa sede mundial se encontra na Avenida do Estado, 4568, capital paulista. Aqui no Rio de Janeiro se encontra na rua Senador Pompeu, no número 27, na responsabilidade do nosso irmão, pastor Antônio dos Santos. E neste momento que eu tenho imenso prazer em falar com todos vocês, seu irmão em Cristo, para Pisa Ribeiro, e modulando o botão sonoro ele mesmo, nosso irmão pastor Denis. É, amados ouvintes, lembrando a todos que hoje é quarta-feira da colheita, é quarta-feira de prosperidade, portas abertas, prosperidade de Deus para a tua vida. Neste momento, na capital dos cariocas, são precisamente 14 horas com 38 minutinhos. Muito bem, eu quero chamar a atenção de todos vocês, meus irmãos, que estão nos acompanhando, você que aí ama, está ouvindo essa programação, você que não faz parte desse ministério, mas você gosta porque Deus tem falado contigo, Deus tem te abençoado você através dessa programação, seja muito bem-vindo em nome de Jesus, Deus tem uma palavra para o teu coração. E eu quero lembrar você, meu irmão, minha irmã, essa quarta-feira tivemos culto aí pelas 7 da manhã, tivemos culto aí já também às 9, agora às 11, e tivemos, e já temos também aí às 13 horas que está em andamento, depois vai ter aí às 15 horas e também às 19 horas. Você pode estar olhando aí, de acordo, né, aí a sua tarefa do dia, e você poder estar conosco num desses horários, recebendo a bênção de Deus, porque o Senhor nosso Deus, ele é o grande interessado em abençoar a sua vida. Por isto, nós estamos dizendo para você, porque o Senhor nosso Deus, ele quer derramar as suas bênçãos sobre a tua vida, para que o nome dele seja glorificado, como você já tem aí acompanhado, né? Quantas pessoas têm testificado, olha, eu já recebi essa bênção, por exemplo, bênção de prosperidade, bênção aí da pessoa já foi curada pelo Senhor nosso Deus e Pai, e, enfim, são várias bênçãos que você vai estar aí ouvindo, Deus aí entregando para todos aqueles que comparecem na Igreja Pentecostal Deus de Amor. São coisas tremendas que Deus faz, que, olha, na verdade, como dizia o nosso saudoso missionário, arranca lágrimas dos nossos olhos, porque são coisas tremendas que Deus faz, que a opinião pública não pode, né, aí explicar. Por exemplo, a ciência se bate, mas não consegue, né, aí ter uma explicação, porque é algo divino, é algo tremendo que o Senhor faz para o nome dele ser exaltado e glorificado. E você é o nosso convidado muito especial para estar conosco, o nosso irmão pastor Apolo vai estar conosco aí a partir das 19 horas. Você é o nosso convidado para estar recebendo a bênção de Deus. Ele que Deus tem usado nas suas mãos, tem sido um instrumento, né, nas mãos do Senhor nosso Deus. Pessoas têm testificado daquilo que têm recebido das mãos de Deus através da pessoa bendita que o Senhor Jesus, né, tem aí usado, o nosso irmão pastor Apolo. O Senhor Jesus, ele é o grande interessado em te abençoar, ele está falando contigo. Não perca, vem estar conosco, porque Deus tem muita bênção a derramar sobre a tua vida. E falando nisso, nós vamos agora estar acompanhando aquilo que marca essa programação, que é o quê? É os belos testemunhos, pessoas aí relatando de viva voz aquilo que tem recebido, pessoas que têm aí sido curadas de enfermidade, que muitas vezes tem passado pela a mão dos médicos, né? E os médicos ali chegou a um ponto e falou: olha, não tem jeito mais, não dá para poder fazer mais nada, como disse a palavra do Senhor nosso Deus, né? Chegou o limite. Mas aí quando chega o limite do homem, aí entra o nosso Deus com ação divina e a pessoa recebe a vitória para o nome do Senhor ser glorificado. Nós vamos acompanhar agora aquilo que Deus tem feito nestas campanhas.
1: Seu nome, minha irmã?
2: Irmã Glória.
1: Irmã Glória veio de onde?
2: Tijuca.
1: Irmã Glória, conte a bênção, conte a vitória recebida aqui na Igreja Pentecostal Deus e Amor, na poderosa campanha revelada.
2: Eu tinha dado entrada no hospital com uma bactéria muito forte e os médicos não descobriam essa bactéria. E aí quando eu saí, eu digo, Senhor, tava tendo, eu vim com meu esposo e aí eu me deu vontade de fazer, Senhor, eu vou confiar. E eu fiquei 14 dias no hospital e não descobriram. Eu saí de lá e eles pararam o antibiótico. Aí disseram, olha, não deu nada, então você já ficou boa. Assim, descartaram, né? E aí eu saí do hospital e depois de 6 dias que eu estava em casa, eu voltei para o hospital de novo com a mesma bactéria e nada. E aí no momento que eu fiz o voto, eu pedi do Senhor, Senhor, me cura, repreende essa bactéria tão forte. A médica falou, ó, Glória, eu fui em outra especialista e ela falou, você vai precisar fazer uns exames, vamos ver se essa bactéria já sumiu. E aí, irmão, para honra e glória do Senhor, hoje eu voltei lá na médica, fiz os exames e deu tudo negativo.
1: A irmã está aqui com os exames, comprovando que a enfermidade sumiu, desapareceu do seu corpo, não tem mais nada.
2: Não tem mais nada. E eu tomei posse, eu acompanho todos os dias, eu digo, Senhor, eu creio que essa bactéria ela não vai mais voltar e o Senhor já me deu a vitória. E através das lives, da oração, né, e acompanhando as campanhas, o Senhor me deu a vitória. Quem quiser ver, irmão, está aqui. Todos os exames que a médica pediu, a bactéria ela não existe mais, está tudo negativo. Ela pediu vários exames, eu fiz de imagens, de laboratório, trouxe todinhos. Para a honra e glória do Senhor, eu agradeço ao Senhor, porque foi um milagre para mim.
1: Jesus arrancou o mal do seu corpo.
2: Amém, Jesus, em nome de Jesus.
1: Vale a pena vir para a igreja pentecostal Deus e Amor fazer a campanha?
2: Vale, vale muito a pena.
1: Aqui Jesus cura mesmo.
2: Cura.
1: Qual o conselho que a irmã dá para essa pessoa que está ouvindo a programação, está enferma e precisa tanto do milagre, tanto da vitória?
2: Que coloque nas mãos do Senhor e venha para cá confiando, né? Faça as campanhas, porque não é em vão. As campanhas aqui, quando a gente confia no Senhor, nada é em vão. É persistir. Já recebi.
1: Hoje já está com a vitória na mão.
2: Eu trouxe porque eu gosto de contar a bênção, irmão. Depois que o Senhor me dá, quando tudo é confirmado. E aí eu digo, Senhor, no dia que eu pegar os exames, que eu creio que Tu vai me dar a vitória, né? E eu vou levar para a igreja, porque às vezes tem pessoas que querem ver mesmo, né? E tá certo, né? E assim, para a honra e glória do Senhor, foi realizado o grande milagre. Que venham, venham, porque aqui é o pronto-socorro do Senhor.
1: Confirma seu nome e seu endereço, minha irmã.
2: Irmã Glória, eu moro na Tijuca.
1: Deus abençoe, irmã Glória, por esse seu maravilhoso testemunho de bênção contado aqui no programa A Voz da Libertação.
0: Amado ouvinte, olha aí o que o Senhor nosso Deus está fazendo na igreja pentecostal Deus e Amor. Nossa irmã Glória recebendo das mãos do Senhor nosso Deus aí a cura. Quem sabe, né, ela não relatou assim com um detalhe, né? Mas quem sabe ela passou aí pela mão dos médicos várias vezes e o médico disse para ela que não tinha jeito, né? Mas o nosso Deus, Ele é poderoso para poder dar solução naquilo que o homem muitas vezes diz que não tem solução. Porque o nosso Deus, Ele é poderoso nos céus e na terra. E você viu que algo assim tremendo, que às vezes tem pessoas que às vezes ficam em dúvida. Mas será que isso acontece mesmo? Como ela fez questão de relatar, é importante, né? Porque às vezes as pessoas ficam ali, mas isso aí é coisa que não tinha toda essa gravidade. Você viu que ela dizendo, né? Toda a gravidade, ela esperou ali, falou, não, eu vou receber e eu vou testificar. Porque às vezes as pessoas vão me perguntar e eu tenho que ter o quê? Eu tenho que ter precisão, segurança no que eu vou estar falando. E ela lhe relata de viva voz o que Deus fez na sua vida. Foi algo extraordinário que o Senhor fez na vida dela para o nome dEle ser glorificado. Quem sabe neste momento tem pessoas nos acompanhando e são pessoas que têm passado pela mão dos médicos, pessoas que têm aí já sofrido tanto tempo e a pessoa não consegue aí está, ter aquela alegria, né, em família, porque aí essa enfermidade que está aí torturando essa pessoa aos poucos, o nosso Deus, Ele quer trazer para você a grande vitória. Ele é o grande interessado, porque Deus não quer ver o seu sofrimento, não. Às vezes você tem aí encontrado pessoas, né? Muitas vezes tem olhado para você, ah, mas isso aí, olha, isso não tem jeito, mas não. Não, isso é engano desta pessoa, porque o nosso Deus, Ele tem a solução para você, sim. Vem estar conosco logo mais às 19 horas e você vai poder estar recebendo das mãos do Senhor nosso Deus esses milagres e muito maior ainda. Deus vai estar relatando, ou seja, Deus vai estar fazendo para que você venha relatar e você venha aí glorificar o santo nome do nosso Deus e Pai, com toda certeza. Pastor Apolo já preparado na presença de Deus, em oração, em jejum, para que Deus possa estar abençoando a sua vida, entregando você a grande vitória para a glória e honra do santo nome do Senhor. Nós vamos agora acompanhar também Deus usando o nosso irmão Pastor Apolo nas libertações. Quantas pessoas, né, que têm aí sofrido, pessoas que têm aí sido escravizadas pelo diabo, o maligno tem aí aproveitado da sociedade. Muitas pessoas, e são pessoas, muitas vezes, são pessoas que têm aí até mesmo instrução, porque o diabo, ele é tão covarde, porque ele não olha, por exemplo, se é uma criança, se é uma pessoa já de idade, a pessoa que às vezes tem aí um certo grau de instrução, porque Satanás é o que disse, né, o Senhor Jesus falando, o ladrão não vem senão roubar, matar e destruir. Isso é o diabo, a função dele é roubar, matar e destruir. Mas Jesus se manifestou para desfazer com as obras do diabo. Vamos acompanhar agora Deus usando nosso irmão Pastor Apolo nas libertações.

0: aquela irmã que está de casaco azul, isso, casaco azul, coloca a mão no teu coração, minha irmã, coloca a mão no coração. Jesus te mostrou terra de cemitério. Depois que essa terra de cemitério foi colocada, foi jogada na onde ela mora, a vida dela ficou de cabeça para baixo. Leva o microfone até ela. Ô, minha irmã, olha para cá. Minha irmã, qual o seu nome?
1: É Maria.
0: Maria. Jesus me mostra terra de cemitério.
1: É, deve que jogaram mesmo.
0: Olha aí, ó, grita queima ele, Jesus. Grita queima ele, Jesus. Grita queima ele, olha aí que coisa, hein? Olha aí que coisa terrível. Grita queima ele, Jesus. Grita queima ele, Jesus. A maldade existe, grita queima ele, Jesus. Grita queima ele, Jesus. Por gentileza. Meu Deus do céu, que coisa, hein? Jesus mostra que o diabo tem que dar o grito da derrota. Grita, queima! Grita, queima! Grita, queima! Levanta a mão pra cá, grita, queima ele, Jesus! Grita, queima ele, Jesus! Grita, queima ele, Jesus! Grita, queima, queima, queima, queima, queima, queima! Grita, queima, queima, queima, queima, queima! Grita, queima ele, Jesus! Grita, queima ele, Jesus! Diga comigo todo mal! Toda obra maligna! Sai agora!
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3: É, amado ouvinte, olha aí o que o Senhor nosso Deus está realizando na Igreja Pentecostal Deus e Amor. Você viu só como que Deus faz? A pessoa chega, está oprimida, a pessoa chega em grande desespero. Aí muitas vezes, aquele momento, a pessoa está tudo tranquilo. Mas Deus, né, Deus aí tem revelado no profundo para o pastor Apolo. E quando aí Deus usa ele, né, para poder entregar a revelação, o diabo já não aguenta e cai por terra. Porque é assim, amado ouvinte, aqui na Igreja Deus de Amor, Deus tem usado o seu servo que tem se prontificado a estar na presença dele em santa oração e jejum. Porque o diabo, ele não aguenta. Quando a pessoa está ali em oração, em jejum, ele cai por terra, porque ele não resiste o poder de Deus. E essa igreja, Deus tem entregado os dons da revelação, ou seja, o dom da revelação, o dom de cura, os dons do Espírito Santo. Deus tem entregado a esta igreja, a Igreja Pentecostal Deus de Amor. E pessoas têm aí desfrutado dessas bênçãos que Deus tem aí entregado nas mãos de muitas pessoas, famílias que aí poderia ser destruída, mas o nosso Deus socorreu essas vidas, usando o seu servo em suas santas mãos. E com certeza não vai ser diferente. Neste dia, Deus vai estar usando, com toda certeza, o nosso irmão pastor Apolo, e vai orar em teu favor, e você vai estar recebendo essas bênçãos e muito mais ainda. Quem sabe, neste momento, tem pessoas nos acompanhando, e são pessoas que estão aí, quem sabe, inquietas, são pessoas que não conseguem nem mesmo dormir à noite, pessoas que passam a noite em claro, estão ali olhando para um lado e para o outro, e não tem paz, porque é o maligno, é o diabo que está fazendo isso aí na sua casa. E Jesus quer te socorrer, você, mas é necessário você se prontificar e vir estar conosco na Igreja Pentecostal Deus de Amor, e você vai estar recebendo essas bênçãos e muito mais ainda, porque o grande interessado é Jesus, quem está fazendo para você esse convite neste momento. É você que ouviu aí essa libertação. Essa libertação é um convite da parte de Deus para você, para que você possa estar conosco, e você vai ser a próxima pessoa a estar relatando em viva voz para glorificar o nome santo do nosso Senhor e Salvador Jesus Cristo. Pastor Apolo aguarda por você, ele quer orar, ele quer ministrar a palavra de Deus para o teu coração e você alcançar a grande vitória das mãos do Senhor, nosso Deus e Pai. E vamos acompanhar mais depoimento de pessoas que foram aí alcançadas pelas mãos de Deus, nosso Pai.
0: Seu nome, minha irmã?
4: Meu nome é Nicinha, moro em São João do Meriti.
0: O que aconteceu na hora da oração?
4: O pastor passou um voto e eu fiz esse voto. Há 15 anos eu trabalhei numa empresa e saí. Depois desse voto, o Senhor me honrou, a empresa me ligou, eu já estou trabalhando para a honra e a glória do Senhor Jesus.
0: A porta abriu, minha irmã.
4: A porta se abriu.
0: A irmã usou a fé, fez o voto e a porta abriu.
4: A porta abriu. Depois de 15 anos, eu buscando, e que eu tinha saído, e Deus me honrou, então faço o voto, que o Senhor honra quando nós fazemos o voto com fé. O Senhor nos responde.
0: Vale a pena.
5: Pastor Apolo, após ser mandado embora há 15 anos, ela fez o voto, entrou no desafio e Deus honrou a fé da serva do Senhor.
0: Tá feliz, minha irmã?
4: Estou muito feliz com o Senhor e nessa campanha também, fazendo o voto, Deus abriu também a porta pro meu esposo, que inclusive foi o pastor Apolo que falou que foi em dezembro. E ele tinha saído do aeroporto na pandemia, também Deus deu a vitória através da revelação que Deus usou o pastor Apolo, e ele voltou novamente. É só bênção, porque o Senhor está neste lugar.
0: Pode bater palma e dar glória.

0: Maravilha do Senhor nosso Deus. Você acompanhou aí o que Deus fez na vida desta pessoa, recebendo aí a bênção do Senhor nosso Deus. Então, meu irmão, minha irmã, não perca, venha receber, porque o Senhor nosso Deus já tem este dia marcado para estar abençoando a sua vida. É só você aí se prontificar e estar conosco aqui na rua Senador Pompeu, número 27, Pastor Apolo, já preparado nas mãos do Senhor nosso Deus, com a palavra do coração de Deus para o teu coração, e você vai ser alcançado com as bênçãos de Deus nosso Pai, com toda certeza. Não perca mesmo, para você poder ter aí, ter a bênção de Deus na sua vida, com toda certeza, e você vai glorificar o santo nome do nosso Deus e Pai. Lembrando nossos irmãos, hoje quarta-feira, amanhã quinta-feira. Lembrando que amanhã, logo aí pela manhã, nossa irmã Márcia Machado, né? Naquela campanha poderosa, né? Aí em prol da Fundação Reviver, esse braço assistencial da Igreja Pentecostal Deus de Amor, que tem avançado, esse braço assistencial da Igreja Deus de Amor, que tem aí, olha, meu Deus, coisas lindas e tremendas Deus tem feito através da Fundação Reviver. Você não pode ficar indiferente, vem estar conosco recebendo a bênção de Deus. Isso vai ser aí a partir das 10 horas da manhã. Vem estar conosco, nossa irmã Márcia, ela quer orar em teu favor e Deus vai estar abençoando a sua vida. Às 14 horas, você vem também estar aqui, se não dá para você estar na manhã, na parte da manhã, vem aí às 14 horas, vai estar também a nossa irmã Irene Ribeiro, vai estar ministrando a palavra do nosso Deus, e com certeza o nosso Deus vai estar abençoando a sua vida de uma maneira maravilhosa. Às 19 horas, nossa irmã Vânia, né, vai estar aí pregando a palavra de Deus, orando em favor de todos e você sendo abençoado, no nome de Jesus. Vamos agora uma palavra de oração ao Senhor, nosso Deus e Pai.
1: Prepare seu coração. 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
0: Amado Deus, poderoso, bendito, eterno e glorioso Pai, muito obrigado, Senhor. Graças te damos, Pai, por esta bênção, por esta vitória, meu Pai, poder entrar na tua presença santa, Senhor. Muito obrigado, ó Pai, por esse ouvinte, por esse irmão, por essa irmã. Está acompanhando, ó Pai, essa programação. Quem sabe, meu Deus, está passando por um momento adverso da sua vida, Pai. Aguardando a bênção, aguardando a vitória. Meu Deus, alcança a vida dele, ó Pai, com grandes bênçãos, com grandes vitórias, meu Pai. Para que o teu nome seja, ó Pai, sim, meu Pai, glorificado. Quem sabe essa pessoa, ó Pai, que já está, Senhor Deus da glória. Meu Deus, inquieta, Pai, que já não sabe mais, ó Pai, não aguenta mais esperar. Porque, ó Deus, o diabo, Senhor, tem procurado, Senhor, de toda maneira, destruir, ó Pai, esse lar. Joga por terra agora. Traga agora, meu Pai, a paz, aquele amor, meu Pai, sobre, para essa família, Senhor. Meu Deus, abençoe esse pai, abençoe essa mãe, esse filho, ó Pai, que está recebendo a oração do seu pai. Seu pai está preocupado e orando em favor dele, ó Pai. Visita agora e traga a grande bênção e a grande vitória. Abençoa também, Senhor Deus da glória. Sim, meu Deus e Pai, ó Deus de glória, o programa A Voz da Libertação. Abençoa também, ó Pai, ó Deus de poder. Ô, meu Deus, está chegando aí, ó Pai, o aniversário da nossa igreja, 64 anos, e o Senhor vem, ó Pai, operando milagres e maravilha. Abençoa, meu Pai, todas as caravanas que vai estar, ó Pai, a caminho da sede mundial. Meu Senhor da glória, logo mais, ó Pai, no final dessa semana, ainda, ó Pai, ó Deus de poder, a capital paulista, vai estar ali, ó Pai, ó Deus de glória, reunido, meu Pai, com os teus servos, ó Pai, toda a diretoria da tua igreja, a nossa irmã Irene Miranda, meu Pai, abençoa a vida da tua serva, da vitória, Pai, da saúde, da força, da vigor. Revela o profundo, ó Pai, escondido aos teus servos, ó Pai, e dai a grande bênção, a grande vitória, no nome de Jesus, ó Deus. É a nossa oração e já te agradecemos no nome de Jesus. Amém e amém, Senhor Jesus. Muito bem, amados ediletos ouvintes, que Deus abençoe a vossa vida. Aí foi a oração ao Senhor nosso Deus, e com certeza Deus já te visitou. Neste momento, na capital dos carioca, são precisamente 15 horas, horário de Brasília. Nós vamos agora à identificação das emissoras, mas olha, não desliga o seu rádio não. Nós vamos, após a identificação das emissoras, vamos estar diretamente da capital dos bandeirantes, é ali da Central Internacional. Você vai estar recebendo a palavra do coração de Deus para o teu coração, com certeza Deus falando contigo. Já tem um homem de Deus ali, vai estar ministrando uma palavra do coração de Deus para o teu coração. Eu vou ficando por aqui, seu irmão em Cristo, Previsão Ribeiro, que Deus abençoe, e também o nosso irmão pastor Denis, modulando os botões sonoros. Deus abençoe Rio de Janeiro, Deus abençoe Brasil. Lembrando que essa programação tem a direção geral da nossa irmã Irene Miranda.
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4: 15 horas e 2 minutos.
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7: Toda a igreja em pé, já está conosco o presbítero Alan, que vai continuar com vocês, dando oportunidade, orando, porque a festa já começou. Então vamos receber o servo de Deus com as palmas para Jesus. A melhor, a melhor, a melhor.
8: Glória a Deus. Cumprimento a igreja com a paz do Senhor Jesus. Sejam todos bem-vindos à quarta-feira do grande mover de Deus. Já estamos em clima de festa, celebrando a Deus pelos 64 anos da Igreja Pentecostal Deus de Amor. Quem é grato a Deus por esta igreja, diga amém. Quem já foi abençoado por esta igreja, diga glória a Deus. Olha, sábado e domingo temos uma programação toda especial. Cheguem cedo, meus irmãos, porque vai ser uma festa linda, caravana de todas as partes do Brasil, pessoas também vindo de outros países para celebrar o nome do Senhor. Mas com uma igreja, uma família, quem faz parte da família Deus de Amor? Uma igreja firmada na rocha. Vamos ouvir o cantor Ivan Luiz, que vai louvar o nome de Jesus nessa tarde. Vamos receber o servo do Senhor, que vai estar louvando o nome de Jesus. Pode assentar em nome de Jesus. Glória a Deus. Deus abençoe os internautas. Já vai compartilhando esta live, essa transmissão. Coloque nos grupos da família, você que está na transmissão conosco, nesta live, para mais vidas ser alcançadas pelo poder do nosso Deus. Vamos fazer já um instante de oração enquanto o cantor Ivan Luiz se prepara ali. Vamos orar um pouquinho, vamos clamar a Deus, vamos invocar o nome do Senhor. Quem quer orar, diga glória a Deus. Maravilhoso e eterno Deus, soberano Pai, meu Deus, te louvamos, ó Pai, por todas as bênçãos recebidas, meu Deus. Senhor, confirma milagres agora, meu Deus. Ouve a oração, meu Pai, do teu povo que a ti clama, meu Deus. Derrama, meu Pai, das tuas bênçãos. Senhor, abre portas agora, meu Pai. Abre caminhos para o teu povo passar. Esse homem, esta mulher, que está enfrentando uma batalha, uma dificuldade, meu Deus, entra com providência. Ajuda ele, ajuda ela. É essa pessoa que está clamando, pedir um milagre, pedir uma resposta, meu Deus, confirma esse grande milagre agora, meu Deus. Senhor, abençoa esta casa, esta família, meu Deus, abençoa a família, Deus e amor, a nossa diretoria deliberativa, executiva, meu Pai. Deus, repreende todo o mal que está lutando contra esse homem, contra esta mulher. Repreende, meu Pai, ou da seta, ou do dado inflamado, ou do feitiço caia por terra. Senhor, guarda, meu Pai, dá o grande livramento. O Senhor fechou a boca do leão ali quando Daniel estava naquela cova. Guarda, meu Pai, o teu filho, a tua serva, ó Deus, venha fechar a boca do leão e conceder a grande vitória. Espírito Santo, abre portas agora, meu Pai, que estão fechadas, que este irmão, que esta irmã possa levantar a bandeira da vitória, meu Deus. Venha se mover nesta quarta-feira e operar maravilhas, sinais e prodígios agora, Espírito Santo. Muito obrigado por tudo, meu Deus, te louvamos, ó Pai, te agradecemos, Ebenezer, até aqui o Senhor nos ajudou, ó glória a Deus. Espírito Santo, alegra este coração, alegra esta vida, meu Pai, ó Deus, que precisa, Senhor, de transformação, que precisa agora, meu Pai, de um encontro contigo. Espírito Santo, tira essa depressão, tira essa ansiedade, tira esse mal agora, ó glória. Olha o povo clamando, olha o teu povo orando, buscando, derrama as tuas bênçãos nesse lugar, meu Pai. Guarda, meu Deus, a cada vida, abençoa cada pedido de oração, meu

0: Amém. Diga glória a Deus. Vamos receber nosso irmão Bruno, que vai estar louvando o nome de Jesus com palmas, que glorifica o nome de Jesus.
1: Glória a Deus. Cumprimento o povo de Deus com a paz do Senhor Jesus. Dê uma salva de palma bem alegre para o Senhor. Só quem está feliz com Jesus e sente a presença dele aqui neste lugar. Aleluia! Quem espera a volta do nosso Senhor e Salvador Jesus Cristo, quem aguarda a sua volta, aleluia! Aqui tem uma igreja viva aguardando no Senhor, aleluia! Vamos louvar o hino 300 da Harpa Cristã. Eu quero te convidar, pega aí a sua harpa, vamos louvar ao Senhor, hino 300 da Harpa Cristã. Louvemos ao Senhor.

Aleluia, a glória a Deus, igreja! Eu quero saudar a amada igreja, na gloriosa paz do Senhor Jesus. Quem está sentindo a presença de Jesus aí? Diga eu! Quem vai morar no céu? Não, assim, eu vou. Quem vai morar no céu? Eu também vou. Os meninos também vão, não vai? Os pastores? Vai todo mundo, né? Igreja do Senhor, estou muito feliz. Desde cedinho eu estava aqui no Sertão Evangélico, louvando a Deus, né? Quem ouviu o Sertão Evangélico? Com a benção de Deus, né? Já fiquei aqui na sede, já congreguei. Eu fui lá na Conta Sazedo, foi um culto maravilhoso. Voltei para cá novamente. Estamos aqui para adorar o Senhor Jesus. Parece que o céu desceu, né, Rodrigo? Brunão, por favor, meu filho, vamos cantar esse louvor do novo CD, Levanta e Vence. Quem crê que o céu desceu aqui nessa tarde? E Jesus está operando maravilha! Ei, maravilha! Tá bom o som, hein? Maravilha!

Você pode ficar de pé agora para nós adorar a Deus com mais um louvor? Mas por que de pé, irmão? Nós estamos na casa de Deus, não estamos? Oh, irmão, tem tantas pessoas que gostariam de estar de pé. Viu, irmão? Eu vi uma moça relatando, a moça estava só com a perna, tinha sido amputada a outra perna. Aí ela falou pela madrugada, ela, como é que chama a prótese, né? Aquele negócio que a pessoa anda com a prótese. Ela falou, meu Deus do céu, como eu sinto falta da minha perna. Aí eu fiquei meditando, eu digo, meu Deus. E mesmo assim ela agradece a Deus, porque está viva, né? Mas está sem uma perna, olha a dificuldade de madrugada para ir no banheiro, para sair. Tem que dar um trabalhão para colocar aquela prótese. Não é fácil não, viu, irmão? Então, irmão, você que está na presença de Deus, você tem tudo, tem filho, tem olho para enxergar, ouvir para ouvir. Não importa como esteja, mas importa que esteja na presença de Deus. O céu desceu aqui e agora, quem vai morar no céu, diga eu vou. Tá pouco, não tá? Quem vai morar no céu, diga eu vou. Pode soltar, varão, por gentileza. No céu com o Salvador. Põe esse sanfoneiro pra tocar, meu filho. Faz um pouquinho de gente. Tá bom o som, né? Tá maravilhoso.

0: Quem vai agora? Pastor Alan? Quem está sentindo a presença de Jesus? Olha, irmão, aqui na terra nós se alegra tanto, né? Agora você imagina o pastor Alan lá no céu, aquele grande coral, cantando Santo, Santo, Santo é o nome do Senhor. Oh, maravilha! Quem vai morar no céu, diga eu vou! Os irmãos não vão não, é? Quem vai morar no céu, diga eu vou! Agora sim, Deus abençoe.
1: Todo mundo vai junto, dando glória a Deus. Aleluia, que festa linda. Já começou a grande festa, 64 anos de Igreja Pentecostal, Deus e Amor. Irmãos, quem é grato a Deus por esta igreja? Deixa eu ver. Glória a Deus. Então a gente vamos mostrar a nossa gratidão, levantando uma oferta de gratidão a Deus. Daqui a pouco o pastor Rivair vai orar em favor desse propósito. E nós vamos passar agora os votos para você expressar a sua gratidão e entregar o seu voto para o Senhor, porque tem muitas almas para ser alcançadas através do programa Voz da Libertação, através da evangelização da palavra de Deus. Quem aqui foi alcançado por Deus através do rádio do Voz da Libertação? Muitas pessoas. Então você vai continuar ajudando esta obra para que o programa de rádio continue no ar, alcançando muitas vidas, e também envio de pastores, missionários para várias partes do Brasil e do mundo inteiro. Através da oferta, do voto, do dízimo, vidas estão sendo alcançadas por Deus. Então vamos ajudar. Pegue o voto. Os obreiros estão passando o voto. E também quero passar o voto do aniversário da igreja. Quem não tem o voto do aniversário da igreja? Quem não tem ainda? Alguns irmãos não têm. Então os obreiros e as obreiras vão passar o voto do aniversário da igreja. Amém? Então se coloca de pé, que eu vou levantar um clamor especial em favor deste voto. A Bíblia nos revela: o que é ligado na terra é ligado no céu. O que é ligado na terra é ligado no céu. Então levante o voto. Levante o voto agora. Deus vai confirmar uma bênção especial agora. Levante o voto. Você pegou o voto, o livramento, o voto aniversário. Eu quero um voto aqui do aniversário para mim. Quem pode aqui trazer um voto do aniversário da igreja aqui para mim? Isso, meu irmão. Eu já peguei um voto, já cumpri, e vou pegar outro voto para mim, que eu quero mais bênção. Quem quer mais bênção, diga amém. Então pega o voto. Outro? Amém, eu tomo posse. Dois votos aqui. Eu sou grato a Deus por esta igreja. Quem não pegou, pegue pela minha fé. Deus vai te abençoar. Tem uma irmã chamada Maria Mendes, lá em João Pessoa. A gente estava numa campanha e fizemos um voto com Deus, e ela pegou o voto pela fé. Ela precisava da aposentadoria, só que ela pegou o voto e não tinha nenhum dinheiro. Ela estava andando nas ruas de João Pessoa, achou 20 reais no chão. Olha a provisão de Deus. Pagou o voto e foi aposentada para a glória de Deus. Então se você não tem, pegue pela minha fé. Deus vai preparar tudo e você vai contar a sua bênção. Quem crê, diga glória a Deus. Então levante o voto, levante o voto. Vamos orar em favor desse voto. E o pastor Riva e Silva já vai ministrar a poderosa palavra de Deus nessa tarde. Oremos. Maravilhoso Deus, soberano Pai, confirma, meu Deus, a bênção, confirma a resposta, meu Pai, Deus, a provisão, meu Deus. Somos gratos a Ti, ó Pai, pela igreja pentecostal, Deus de amor, meu Deus, que muitas vidas sejam alcançadas através dos votos, dos dízimos da Tua casa, meu Deus. Senhor, confirma a resposta, o milagre, meu Pai. Olha o Teu povo levantando esse propósito, propósito diante do Senhor, meu Pai. Abre a janela dos céus e derrama a bênção de tamanha abastança, meu Pai. Repreende a miséria, o devorador, meu Deus, e abençoa o dizimista, abençoa o ofertante da tua casa. Responde esse voto de portas abertas, ó Pai. Essa pessoa que quer comprar a casa própria, prepara, meu Deus. Tu és dono do ouro e da prata. Traz a bênção recalcada, sacudida e transbordante. Sim, meu Deus, confirma a multiplicação, meu Pai, a prosperidade, a cura, meu Pai. Esse homem, esta mulher está levantando, ó, meu Pai, esse voto em favor da cura divina. Esse internauta já fez um voto, esse ouvinte da rádio, Deus de amor, fez um voto para receber a cura, o milagre, a aposentadoria. Confirma esta grande bênção, meu Pai, através do voto, através do propósito, em nome do Senhor Jesus Cristo. Diga amém. Quem recebe a bênção, diga amém. Vamos aqui receber o Bruno, que vai louvar o nome de Jesus.
2: Glória a Deus. Bendito seja o nome do Senhor. Vamos louvar ao Senhor nessa tarde em nome de Jesus. Glória a Deus. Glória a Deus. Louve assim, ó.

0: palmas para o Senhor.
1: Glória a Deus. Vamos fazer uma oração para receber o pastor Rivair, que vai ministrar a palavra do Senhor. Vamos orar para receber o homem de Deus. Diga, Senhor Jesus, fala conosco através da tua palavra. Diga, meu Deus, me abençoa através da tua palavra. Usa o teu servo. Amém. Amém. Receba com palmas e glória. Receba o servo de Deus louvando o nome de Jesus.
2: Glória a Deus. Pode bater palma e dar glória para Jesus, igreja. Essas palmas é para Jesus, é com mais fé, com mais fé, com mais fé. Quem aceita a paz do Senhor Jesus pode bater palma e dar glória para Jesus. Pode glorificar a Jesus de coração aberto, aleluias. Levanta suas mãos com a minha e diga, meu Deus, com mais fé, diga, meu Deus, eu creio no meu milagre. Diga, meu Deus, honra a minha fé, porque eu creio, diga, eu creio na minha vitória. Quem crê na sua vitória? Quem crê? Olha para essa pessoa que está do teu lado, diga para ele, seja bem-vindo na casa de Deus. Não, tem que ser sorrindo, tem que ser sorrindo. Na alegria do Espírito Santo, diga, seja bem-vindo na casa de Deus. Isso, fiquei feliz de te ver na casa de Deus. Agora levanta suas mãos, você já fez comunhão com quem está ao seu lado. Vamos fazer comunhão com o Espírito Santo. Quem quer fazer comunhão com o Espírito Santo? Vamos lá, queridos ouvintes. Aceite a paz do Senhor Jesus, aqueles que nos acompanham pelo YouTube, Facebook, Instagram e também pela rede de rádio, direto e ao vivo do Templo da Glória de Deus. A festa não vai começar, a festa já começou. Levanta as mãos para Jesus, levanta as mãos, adora a Deus assim, ó, em espírito, e aí? Em os adoradores, te adoramos, bem bonito. Em espírito, vai lá, em espírito, e aí? Em verdade, te adoramos, bem bonito. Te adoramos. Levanta as mãos e adora. Te entregamos.

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0: Aonde?
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0: Onde flui o ar, mais uma vez em espírito, vai lá. Em espírito e em verdade. Deus quer ouvir a tua voz, então adora Ele. Abre o coração para Ele nesta tarde. Solta a sua voz.

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hoje. Começa dando glória, glória, glória, glória, glória. Ora a Deus agora, começa dando glória, glória, glória, glória. Senhor meu Deus, aqui estamos na tua presença mais uma vez.

É através da oração, Senhor, que alcançaremos a Tua grande promessa. Senhor, a Tua igreja crê no poder da oração. O Teu povo crê no poder da oração, ó Deus. Abre, Senhor, as janelas do céu.

É tarde de renovo, é tarde de restauração, é tarde de receber a tua presença. Alamasturianda lá para Calabasteia, vem, vem Espírito Santo, vem sobre este povo que te clama. Ó Deus de poder, ó Deus de unção, renova, Senhor, a fé, renova, meu Deus, a esperança, renova, Senhor, agora, ó Deus de poder, atende a oração. Atende o clamor do teu povo que está em batalha, que está em guerra, mas está crendo, ó Deus, que esta prova vai passar, esta luta vai passar e a vitória chegará. Honra, meu Deus, agora, através da oração, confirma a tua bênção, em nome de Jesus. Diga amém. Quem orou com fé pode bater palma e dar glória para Jesus. Aleluias. Quem trouxe a palavra de Deus, pega em suas mãos, já vamos à leitura. Livro de 2 Reis, capítulo 5, versículo 9. Deus tem uma palavra para você. Quem deseja ouvir, diga glória a Deus. Deus tem uma palavra para você nesta tarde. Quando Deus transforma a lepra em testemunho, quem crê que seu testemunho vai ser grande, diga glória a Deus. Deus vai transformar a tua dor em testemunho, Deus vai transformar as tuas lágrimas em testemunho. E Deus tem uma palavra para o nosso coração, só quem crê levanta a mão e dá um glória para Jesus. Livro de 2 Reis, capítulo 5, versículo 9. Deus tem uma palavra para você, quem deseja ouvir, diga glória a Deus. Já estamos na fé, queridos irmãos, para a grande festa que vai acontecer no dia 13 e dia 14. Dia 13, já no período da manhã, todas as mulheres de fé já estão convidadas para um encontro de mulheres de fé. Presença já confirmada da irmã Débora e com toda a equipe de mulheres de fé. Deus vai trazer uma palavra ao coração de todas que estiverem presentes e vocês são convidadas mais do que especial para fazer parte desta manhã com Deus. Não venha sozinha, convida uma amiga, convida uma pessoa que você conhece, uma parente seu, vem adorar a Deus no sábado pela manhã. Sábado à tarde teremos o Garagem Cristã e no sábado à noite teremos aquela adoração, aquele grande culto com expansão, jovem também com a equipe do Regenere, adoração, pregação da palavra de Deus, Deus vai curar, Deus vai libertar, Deus vai transformar vidas, presença do presbítero Davi Miranda Neto e todos estão convidados. Domingo de manhã teremos, queridos irmãos, evangelista Maria Lorena, dando início naquela grande, podemos dizer, um ministério da intercessão, e você não pode perder domingo pela manhã. E à tarde, aquela grande festa de celebração dos 64 anos da nossa igreja. Toda a diretoria presente e você também vai estar presente para adorar a Deus. Quem é grato a Deus por esta igreja, diga glória a Deus. Você faz parte da história desta igreja. Eu não faço parte dela, mas você faz parte da história dela. Só de você estar aqui, você já começa a fazer parte desta história. Por quê? Você será mais uma pessoa que Jesus vai te abençoar hoje. Você que está em casa também faz parte da história da igreja Deus e Amor e não pode ficar de fora. Quem é grato por esta igreja, levanta as mãos e dá uma glória para Jesus. Eu sempre faço uma pergunta, se não fosse Deus e esta igreja, aonde você estaria hoje? Aonde? Hã? Já teria morrido, né, irmão? Olha aí, tá vendo? A importância da igreja na nossa vida, irmãos. E Deus te trouxe para te livrar da morte, nós somos gratos por isso nós estaremos aqui. Vamos lá, livro de 2 Reis, capítulo 5, versículo 9, quem encontrou, diga glória a Deus. Diz assim a boa palavra de Deus. Veio, pois, Naamã, com seus cavalos e com seus carros e parou à porta da casa de Eliseu. Então Eliseu lhe mandou um mensageiro dizendo, vai e lava-te 7 vezes no Jordão e a tua carne será restaurada e ficarás limpo. Naamã, porém, muito indignado, se foi dizendo, pensava eu que ele sairia a ter comigo,
colocaria suas mãos, invocaria o nome do Senhor seu Deus, moveria as mãos sobre o lugar da lepra e restauraria o leproso. Não são, porventura, Abana, Farfar, rios de Damasco, melhor do que todas as águas de Israel? Não poderia eu lavar-me nele e ficar limpo? E voltou-se e foi indignado. Então se chegaram a ele os seus oficiais e lhe disseram: meu pai, se te houvesse dito o profeta alguma coisa difícil, acaso não faria? Quanto mais, já que apenas disse: lava-te e ficarás limpo. Então desceu e mergulhou no Jordão 7 vezes, conforme a palavra do homem de Deus. E a sua carne se tornou como a carne de uma criança e ficou limpo. Diga glória a Deus, levanta a palavra de Deus. Levanta a palavra de Deus e diga: Senhor, fala comigo, porque eu quero a tua palavra. Diga: Senhor, fala ao meu coração, porque eu preciso da tua palavra. Pode se assentar batendo palma e dando glória para Jesus, pode adorar, pode exaltar, pode glorificar, pode render glória para aquele que vive. Quanto mais você glorifica, mais Deus opera. Quanto mais você glória para Ele, mais vitória Ele te dá. Aleluias. Queridos e amados irmãos, preciso de alguns minutos da sua atenção para compartilhar uma porção da palavra de Deus que Ele já colocou no meu coração para transmitir ao seu coração. E a Bíblia nos dá um ensinamento que a fé ela vem por ouvir a palavra de Deus. Então, neste momento, Deus já está trabalhando na tua fé por intermédio de ouvir a palavra do bom Deus. A história pela qual nós acabamos de ler relata a história de um homem conhecido em todo Israel como Naamã. A Bíblia Sagrada diz que por intermédio de Naamã, Deus havia dado livramento ao povo, e a Bíblia Sagrada diz que Naamã, ele começa a conquistar vários títulos, várias estrelas, como um general de guerra, como um homem que entrava em batalha, dava livramento e saía como vitorioso. Mas a Bíblia Sagrada diz que um belo dia Naamã, ele vai começar a sentir os sintomas de uma lepra no seu corpo. Ele começa a sentir dores, começa a sentir uma coceira, começa a sentir um desconforto, e quando ele vai ao médico, parece que estou vendo o médico dando um laudo para ele diante dos exames e dizendo: Naamã, eu tenho algo para dizer para ti, você foi atingido por uma lepra. Quando Naamã recebe esta palavra, parece que estou vendo Naamã totalmente desequilibrado e perguntando para si mesmo: o que farei agora? O que será da minha vida agora? Eu como general, eu como homem representante de um exército, eu como homem vitorioso de tantas guerras, de tantas batalhas, agora estou com uma doença irreversível, incurável. O que será de mim agora? A Bíblia Sagrada diz que começa a trabalhar Deus na vida deste homem. Por que, pregador? Porque ele carregava muitos títulos, até que chega o período em que a doença ela avança sobre o seu corpo, que ele não pode mais conviver no ambiente familiar. Começa-se a história de Naamã, um homem valente, porém leproso, um homem conquistador de guerra, porém leproso. Percebe que o porém começa a surgir na vida de Naamã. Ou
seja, o porém é a palavra mais forte quando alguém está dizendo conquistou a terra. Não seja uma palavra, não é uma palavra tão forte quando alguém dizia porém leproso. Entenda, queridos irmãos, que Naamã começa a carregar os sintomas do porém sobre a sua vida. E isso vai fazer Naamã se separar do ambiente familiar por causa da enfermidade. E a Bíblia Sagrada diz que o exército vai levar uma garota prisioneira da nação pela qual já fazia parte o povo de Deus, que sabia que Deus curava. E essa garota vai entrar dentro da casa de Naamã, e quando ela entra, ela começa a observar que eles estão sem chão, que eles estão praticamente desesperados. Ela começa a perceber que tem algo acontecendo no ambiente. Quando chega ao conhecimento que Naamã está leproso, chefe do exército, o homem que conquistava, o homem valente, agora está leproso, ela dá uma olhada e diz, eu já sei o que eu vou fazer, eu não vou me calar diante da situação, eu estou como prisioneira, mas eu posso falar da glória daquele que me enviou até aqui, eu posso falar daquele que opera prodígios e maravilha. Parece que estou vendo a garota dizendo, eu estou distante da família, mas estou perto de Deus, eu estou como prisioneira, mas estou livre para adorar a Deus, eu estou prisioneira, mas eu posso falar da grandeza do meu Deus. Entenda, meu querido irmão, Deus é Deus de criar oportunidade. Então não reclama do que está acontecendo, o nome dele será glorificado, o nome dele será exaltado, o nome dele será aleluias, aleluias. Naamã, quando recebe a palavra que a garota está dizendo, ah, se o meu Senhor fosse até a minha nação, aleluias. Lá dentro tem um homem profeta de Deus, lá tem um homem que ora, lá tem um homem que pede a Deus e Deus responde na mesma hora. Lá tem um homem que quando fala com Deus a doença desaparece. Ah, se o meu Senhor fosse até lá, eu tenho certeza que ele voltaria restaurado desta enfermidade que está no seu corpo. Eu tenho certeza que ele voltaria dando testemunho acerca do que eu estou falando. Ou seja, a fé daquela garota estava voltada para um milagre. Ou seja, ela dizia, Naamã, esta lepra não te mata, se você for ao encontro do homem de Deus, esta doença não te mata, se você chegar aonde está o profeta Eliseu, esta doença não te levará à sepultura, se você for ao encontro do homem de Deus, porque para o teu caso ser revertido, só tem uma maneira, e qual é? Falar com Deus, para você sair desta situação. Não adianta remédio, não adianta tratamento, não, só tem um que pode te ajudar, Naamã, e é o meu Deus que vai te socorrer. Se você quebrar os protocolos e ir ao encontro deste Deus, você não vai morrer, só tem uma maneira de reverter o quadro, meu irmão, não é outra maneira a não ser adorando aquele que vive, não tem outra maneira a não ser glorificando o nome do Senhor, aquele que vive, aquele que reina, aleluias, aleluias. Deus vai usar a menina para mudar a história de Naamã. Parece que estou vendo Naamã voltando a sua esperança para aquilo que não iria reverter o quadro pela qual ele estava vivendo. Mas quando alguém diz, se você for ao encontro do homem de Deus, olha o que ela vai dizer, tomara meu Senhor que estivesse diante do profeta.
Ele tem algo de Deus para mudar a situação que você está vivendo. Quando ela diz isso, o coração de Naamã vai criar esperança, o coração de Naamã vai desejar, aonde é que está este homem? Eu preciso ir ao encontro deste homem, eu preciso fazer parte deste momento de oração que este homem tem, esse poder que você está dizendo, aonde ele está? Ela vai dando as coordenadas, e a Bíblia Sagrada diz que Naamã vai falar com o rei, vai pedir carta de liberação para ir ao encontro do profeta. A Bíblia Sagrada diz que vai escrever uma carta, e na carta continha as seguintes palavras: estou enviando o meu servo, estou enviando o meu general para que você restaure da lepra. Quando a palavra, queridos irmãos, está sendo dita por Naamã ao rei de Israel, é aí que começa a acontecer uma grande, praticamente o início de uma guerra, porque está levando para aquele que não pode ajudar, está levando para aquele que não pode socorrer, está entregando o pedido para aquele que nada poderia fazer por ele, ou seja, foi ao encontro da pessoa errada. É isso que acontece na vida daqueles que busca a pessoa errada. Deus está dizendo, só eu posso te ajudar, e você está dando volta, está buscando fulano, está buscando por ciclano. Ei, meu irmão, não vá buscar outro, busca aquele que pode te ajudar, fala com aquele que pode te ajudar, entrega na mão daquele que pode te ajudar, clama aquele que pode te ajudar, não leva o teu pedido para aquele que não pode, não leva o teu pedido para aquele que não pode te ajudar, leva para aquele que já está com as mãos estendidas e dizendo, eu posso te ajudar, eu posso te ajudar, eu posso te ajudar. Aleluias. Entenda que ele quase causou numa guerra, quase causou num confronto de uma nação contra outra nação, porque foi entregar o pedido na mão da pessoa errada. É o que a Bíblia diz: pediste, pediste, não recebeste, porque pediste? Acabou. Você está entendendo por que, que a bênção não chegou ainda? Porque está atrás de curandeiro. Por que, que não chegou ainda? Está atrás de terceiros. Se você pode falar diretamente com Deus, meu irmão, por que, que você vai buscar outro? Se você dobrar o seu joelho aí na sua casa, aí no hospital, no presídio, Deus está pronto para te ouvir. Se você dobrar os seus joelhos no ambiente de trabalho, Deus está pronto para te ouvir. Então não perca a oportunidade de buscar pela pessoa certa. Jesus mesmo disse: vinde a mim cansados e oprimido que eu vos aliviarei. Jesus não terceirizou, Jesus não disse vai para fulano, não, ele mesmo fez o convite. E quando chega diante do rei, que ele percebe que o rei rasga suas vestes e já vai preparando para entrar em uma guerra, é aí que alguém diz, não, rei, eu já estou entendendo, ele não veio em busca do Senhor, ele não veio pedir para o Senhor, do jeito que a carta está escrita, é direcionado apenas um que nós conhecemos, que tem a presença de Deus. E quem é ele? O nome dele é Eliseu, leva ele para Eliseu, entrega ele nas mãos de Eliseu, conduza ele até Eliseu. Não é para o Senhor, rei, não está tentando tirar você, rei, do sério, não está tentando causar uma guerra, não, rei, este pedido é para ir ao encontro do homem de Deus, porque Eliseu, quando ora, Deus responde, Eliseu, quando clama, Deus atende, Eliseu, quando fala com Deus, o milagre acontece na mesma hora. Ei, rei, não é para o Senhor orar por ele, não é para o Senhor colocar a mão na cabeça dele, não é para o Senhor fazer alguma
alguma coisa por ele, porque nada o Senhor pode fazer, mas o Deus de Eliseu pode, o Deus desta igreja pode, o Deus deste obreiro pode, o Deus desta obreira pode. Aleluias, aleluias. Entenda que nós estamos muito próximo do milagre, se nós seguir aquilo que Deus quer. Nós estamos próximo de viver um grande milagre se nós obedecer às coordenadas que a palavra de Deus está dando para a nossa vida. Percebe que quando ele se levanta dali, que ele está indo no capítulo pela qual nós acabamos de ler, ele está indo ao encontro do profeta, só que o profeta não vai atender ele, o profeta não vai parar para dar uma palavra para ele. Na mente de Naamã, eu sou chefe e quando eu chegar lá, serei bem atendido. Na mente de Naamã, eu venci tanto o exército, quando eu chegar lá, serei muito bem recebido. Não foi do jeito que Naamã esperava. Entenda, queridos irmãos, que Naamã vai ficar frustrado quando o profeta não sai para atender ele. Ele mesmo vai dizer, eu esperava que ele saísse de lá e viesse até os meus pés, da entregaria para minha cura, passaria suas mãos sobre o meu corpo onde está leproso, para que eu ficasse curado. Mas ele nem saiu de lá, mandou um mensageiro dizendo para mim ir até o Jordão e mergulhar 7 vezes. Eu não vou fazer tal coisa. Ele está achando que eu sou quem? Parece que estou vendo o ego de Naamã crescendo. Parece que estou vendo Naamã, queridos irmãos, olhando para si situação e dizendo, não é possível que ele está olhando para mim, desconsiderando tudo que eu já fiz pela minha nação, pelo grande nome que eu tenho, pelo status que eu tenho. Entenda que Deus não olha assim, meu irmão. Deus, ele não está vendo quantos diplomas você tem. Deus não está vendo o tamanho da conta bancária que você tem. Deus não está vendo se você é um influencer. Deus não está vendo se você é famoso. Não, Deus está olhando e está dizendo, quer receber um milagre? Quer receber um milagre? Quer receber um milagre? Tem que ir para o Jordão. Quer receber um milagre? Tem que quebrar os protocolos. Quer receber um milagre? Tem que quebrar os protocolos. Quer receber milagre? Tem que descer do pedestal. Por quê, pregador? Ele está olhando e está dizendo, está precisando de um milagre? Eu tenho para te dar. Está precisando da cura? Eu tenho para te dar. Está precisando da restauração? Ele tem. Ele tem, ele tem. Aleluias. Aleluias. Aleluias. Quando o profeta diz, vai ao Jordão, é aí que Naamã vai mostrar quem é ele. A soberba do coração de Naamã vai falar mais alto. Naamã está morrendo. Naamã está leproso, Naamã está sofrendo, mas mesmo assim ele permanece soberbo. Mesmo assim ele permanece com o seu ego. Mesmo assim ele permanece achando que ele tem que ter lugar de destaque. Ele vai dizer, pois avisa o profeta que no Jordão eu não vou mergulhar. Fala para ele que existe outros rios melhores. Entenda uma coisa, está doente, está prestes a morrer, ainda quer escolher. Está diante de uma situação e ainda quer escolher. Está diante da morte e ainda quer escolher. Deus olhou e disse, não adianta, você pode mergulhar em outro, mas o seu milagre está no Jordão. O seu milagre está no Jordão. O seu milagre está no Jordão. Entenda, meu irmão, se tem uma pessoa que nos conhece muito bem, se chama Deus, ele sabe do que tem no seu coração. Ele sabe, meu querido irmão, o que você está pensando. Ele sabe das atitudes que
você tem tido, Ele sabe da maneira que você tem guiado a sua vida, Ele te conhece muito mais do que o seu pai, do que a sua mãe. Ele está olhando e está dizendo: quer receber um milagre? Não quer morrer com esse câncer? Tem que mergulhar no Jordão. Quer ser livre deste mal? Tem que mergulhar no Jordão. Tem que quebrar o protocolo. Tem que não, pregador. Ei, fala para Deus que eu não vou. Se não vai, vai continuar doente, meu irmão. A ordem já foi dada e não tem como revogar. Aquilo que Deus já colocou na boca do profeta foi: manda para o Jordão, manda para o Jordão, manda para o Jordão, manda para o Jordão. Aleluias! Aleluias! Aleluias! Aleluias! Não, pastor, eu vou morrer. Vai morrer porque não quer se redimir na presença de Deus. Não, pregador, eu prefiro morrer do que andar com Deus. É por isso que a sua vida está indo de mal a pior. É por isso que não tem mudança na história de vida, porque você não quer quebrar os protocolos existentes. Não, pregador, eu nasci nessa religião e vou morrer nela. A religião não salva, quem salva é Jesus. Não, pregador, se for para mim seguir a Bíblia, se for para mim andar no meio desse povo do glória a Deus e do aleluia, eu prefiro morrer. Então vai morrer, porque você não quer obedecer o que Deus está falando para você. Entenda que Naamã está soberbo, Naamã está com o seu coração cheio de ego. Entenda que ele está prestes a morrer com lepra, porque não tinha cura, não tinha remédio para lepra. Percebe, meu irmão, que Naamã ia sendo retirado do ambiente familiar, local que ele mais amava, mas mesmo assim não mexeu com o coração dele. Deus olhou e disse: já que ele não quer, deixa ele seguir os passos dele. Eu queria curar, mas ele não quer a cura. Eu queria restaurar, mas ele não quer a restauração. Eu queria fazer morada no coração dele, mas ele não quer. Percebe que Deus não vai forçar, Deus vai deixar ele escolher o que ele quer para a vida dele. Deus não vai forçar, meu irmão, Deus não vai forçar ele querer. Não, Deus está dizendo: apenas se obedecer o milagre vai acontecer, apenas se mergulhar o milagre vai acontecer. Diz a palavra de Deus que ele se levanta e está preparando para sair. Alguém vai olhar e vai dizer: Naamã, ô pai, eu quero falar algo para ti, Naamã. Olha a consideração que os homens que estavam com Naamã vai ter pelo profeta. Os homens que andava com Naamã está mais temente do que Naamã que está doente. Os homens que estava do lado de Naamã, que não tinha doença, que não havia lepra, estava mais obediente do que Naamã, porque eles vão utilizar de uma palavra. Se o profeta tivesse pedido outra coisa mais difícil, você não faria? Se o profeta tivesse pedido outra coisa, você não faria? Foi aí que mexeu com o sentimento de Naamã. Foi aí que Naamã vai quebrar o protocolo e vai obedecer a palavra de Deus. É aí que Naamã vai olhar e vai entender, meu irmão, que não adiantava ele permanecer em cima do seu ego. Tem que descer. Quer receber milagre? Tem que descer. Quer receber a cura? Tem que descer. Quer receber libertação? Tem que descer. Não tem outro, não tem outro, não tem outro. O teu problema só tem um. Não é Rivotril, não é Diazepam, não é curandeiro. Só tem um que se chama Jesus de Nazaré. Ele pode, ele faz, ele age, ele faz. Aleluias. Aleluias. Aleluias. Você está entendendo que a dureza do nosso coração impede nós receber o que Deus está preparando para nós? Você percebe que o ego acaba atrapalhando o que Deus está preparando para você? Deus está te pedindo apenas uma coisa, mais nada. Não, quem manda aqui sou eu, vai continuar do mesmo jeito, porque quem manda é Deus.
Deus não tem que obedecer o que você fala, o que você pede. Não, não, não, não. Quem tem que obedecer a Deus somos nós que precisamos e carecemos da presença dEle. Hoje é tarde de quebrar o ego. Hoje é tarde, meu querido irmão, de descer do pedestal e ter o reconhecimento que sem a presença deste Deus, nós não somos nada. Não adianta vir para o culto e não quebrar o protocolo, não adianta ser ofertante e não quebrar o protocolo, não adianta levantar a mão e dar glória e não quebrar o protocolo. Deus não te quer apenas por um instante, Deus te quer por inteiro, é por inteiro. Deus não te quer apenas quando você levanta a mão e dá glória, não, meu irmão, Deus te quer por inteiro. E era isso que Naamã não entendia. Deus não queria só curar Naamã, Deus queria a alma de Naamã, Deus não queria apenas restaurar Naamã, Deus queria que Naamã fosse um adorador da sua casa, Deus não queria apenas que Naamã desse testemunho pelas ruas que ele foi restaurado, não, Deus queria que ele saísse e fosse testemunha viva do poder de Deus. É por isso que quem escolhe é Deus, é por isso que quem faz é Deus, é por isso que quem age é Deus. E ele vai entender quando alguém vai dizer: Naamã, se ele te pedisse outra coisa, você não faria? Naamã, se você ouvisse o profeta dizendo faça tal coisa, você não faria? Então obedeça o que o profeta falou, obedeça o que o profeta falou. Se você não obedecer, o caixão te espera. Se você não obedecer, tu vai morrer, Naamã. Se tu não obedecer, vai ficar pior para você. Então obedeça, Naamã, obedeça, e vamos voltar para casa restaurado. Obedeça, Naamã, e vamos voltar para casa dando testemunho. Obedeça, Naamã, e voltaremos para casa dizendo que só o Senhor é Deus. Aleluias. Se Naamã andasse com pessoas soberbas, iria utilizar da mesma palavra que Naamã mesmo disse: tem outros rios por aí. Mas eles não olhou para o status de Naamã. Eles não foram bajulador, eles foram temente à palavra do profeta. Entenda, meu querido irmão, é melhor você andar com quem é temente do que andar com um bajulador. Porque o bajulador vai concordar com aquilo que você está falando, e aquele que é temente vai concordar com aquilo que Deus está falando. Entenda, meu irmão, se eles fossem bajulador, eles diriam: está certo, Naamã, vamos matar esse profeta, porque ele não está falando com qualquer um, ele está achando que está falando com qualquer um. Não, não, não, não obedeça, não. Mas não foi isso que eles fizeram, porque era temente a voz de Deus que falava na boca do profeta. O conselho que eles vão dar não é aquele conselho de tirar Naamã, de levar Naamã à morte, não, meu irmão. Não, não, não foi esse conselho de levar Naamã à destruição, não, não, não, não. O conselho que eles estão dando é: Naamã, é apenas um mergulho e mais nada. Ele não está te pedindo ouro, ele não está te pedindo prata, ele não está te pedindo os seus diplomas, ele não está pedindo o seu filho, ele não está pedindo a sua... Não, não, não, ele só está pedindo para você. Você apenas mergulhar, e você não vai mergulhar, Naamã. É isso que eu quero que você entenda, meu irmão. Temos que andar com pessoas que temem a palavra, porque, pregador, na hora que a ordem vir, você vai acatar e vai dizer: eu já sei qual é o caminho. O caminho para mim receber o milagre é obedecer aquilo que Deus já falou, é obedecer aquilo que Deus já ordenou, é obedecer aquilo que Deus está falando na boca do homem de Deus. Obedeça, obedeça, obedeça, e tudo será diferente na tua vida. Obedeça e dará testemunho da tua casa, dará testemunho no ambiente onde você trabalha, dará testemunho na congregação onde você congrega. Porque, pregador, é apenas um mergulho, é apenas um mergulho, é apenas um passo, é apenas um passo. Aleluia. Oh, glória! Aleluias!
Tem pessoas que preferem sacrificar do que obedecer.

se entregar a Deus. Tem pessoas que preferem continuar no vale do sofrimento do que cair nos braços de Deus. Tem pessoas que preferem encontrar com a morte do que encontrar com a vida que Deus está dando para ele. Por quê, pregador? Porque a dureza do coração está falando mais forte. Mas hoje eu trago uma palavra de Deus para o teu coração. Ele vai tirar o coração de pedra e vai colocar um coração sensível para ouvir a voz dele e entender o que ele está preparando para ti. Não é mais nada a não ser você se entregar a ele. Deus não está te pedindo além do que você pode dar. Deus não está te pedindo além do que você pode entregar a ele. O que, pregador? Entrega a tua vida para ele hoje. Entrega a tua casa para ele hoje. Entrega a tua adoração para ele hoje. Entrega o teu problema para ele hoje. E aprenda a descansar. Por quê, pregador? Eu estou pregando para quem vai dar testemunho, eu estou pregando para quem vai voltar para casa dizendo valeu a pena, porque eu aprendi que o segredo da minha vitória está em obedecer aquilo que Deus já falou. Se Deus está dizendo é campanha, se Deus está falando é jejum, se Deus está falando oração, é oração, se Deus está falando santificação, é santificação. Não fuja, meu irmão, do projeto de Deus, não fuja do que Deus já preparou para ti. Obedeça e tudo será diferente na tua vida. Oh, glória! Aleluias! Só que existia um segredo. Detalhes. Não era um mergulho. Não era apenas um mergulho, não. Eram sete. Se Deus quisesse restaurar apenas com um, ele restauraria, porque ele tem todo poder. Mas Deus, ele já sabia que um não seria suficiente para quebrar o protocolo e tirar a dureza do coração de Naamã. Deus, ele já sabia que com dois ele permaneceria com a mesma dureza. Deus, ele já sabia que com três ele permaneceria. Então Deus olhou e disse: eu já sei, eu vou fazer ele mergulhar sete vezes, e na sétima vez ele vai sair de dentro das águas como um cordeiro. Ele vai sair de dentro das águas como uma criança. Ele vai sair de dentro das águas com outro sentimento, com uma maneira diferente de falar, de agir. Eis, as pessoas vão olhar e vão ficar admirado de ver a maneira que ele vai ser. E é por isso que o Senhor vai lapidando. Naamã, no primeiro nada aconteceu, no segundo nada aconteceu, no terceiro nada aconteceu, no quarto nada aconteceu, no quinto nada aconteceu. Mas quando completa a sétima, o sétimo mergulho, Naamã vai sair de dentro das águas cantando, cantando o hino da vitória e dizendo: eu tô curado, eu tô curado, eu tô curado, eu tô curado. Entenda, meu irmão, a cura veio por intermédio da obediência, mas nada, ele vai sair de dentro das águas aprendendo uma lição: que quem manda é Deus, quem dá ordem é Deus, quem fala é Deus. Ele sai de dentro daquelas águas dando testemunho que é melhor obedecer do que sacrificar. Ele sai de dentro daquelas águas, ei, meu irmão, dando testemunho que o segredo está na obediência. Obedeça e você vai ver tudo mudar. Obedeça e você vai ser testemunha. Obedeça e você vai viver o melhor de Deus. Obedeça e abrirá tua boca para dizer: só o Senhor é Deus, só o Senhor é Deus. A Bíblia diz: não endureçai-vos o vosso coração quando ouvires a voz do Senhor teu Deus. Ele tem algo preparado para ti, ele tem algo reservado para ti hoje. Prepara para receber. Aleluias, aleluias. Entenda, Deus não fez um remendo,
Deus não curou.

0: ou pela metade. Deus fez a obra por completa. Deus não quer fazer pela metade, Deus quer fazer a obra completa. Deus não faz nada pela metade, Ele faz por completo, meu querido irmão. Ele quer fazer, ei pregador, é que eu quero o meu milagre, Deus não te deu ainda, porque Ele vai completar aquilo que Ele já começou a fazer na história da tua vida. Então tenha paciência e aprenda a obedecer, e o melhor de Deus estará dentro da tua casa, no ambiente onde você vive. Na mão, quando sai das águas, está todo mundo adorando e festejando e se alegrando, porque pregador, aquele que estava condenado, sentenciado à morte, começa a receber vida. Naamã vai voltar para sua casa dando testemunho para sua família. Naamã vai voltar para casa não carregando mais o porém, mas carregando a cura. Naamã vai voltar para casa não do mesmo jeito que ele saiu, mas vai voltar para casa aprendendo uma lição, que é melhor obedecer do que sacrificar. Naamã vai voltar para casa dando testemunho para sua família acerca do poder deste Deus. Naamã vai voltar para casa apresentando para a garota que dentro de Israel tem profeta de Deus. Naamã vai voltar para casa dizendo para todo mundo que aquele que cai nos pés do Senhor Jesus vive mudanças extraordinárias na sua vida. Naamã volta para casa dando testemunho que vale a pena andar com Deus, porque quem anda com Deus, seus dias são prolongados sobre a face desta terra. Naamã vai voltar para casa dando testemunho que aquele que anda com Deus recebe livramento de Deus. Naamã vai voltar para casa dando testemunho que, pregador, que a vida dele não era mais a mesma. Agora ele tem paz na alma, tem paz no espírito, agora tem paz no seu corpo. Naamã vai voltar para casa dando testemunho que buscar a pessoa errada acaba causando uma guerra, mas buscar a pessoa certa, nós viveremos em paz, em paz, em paz, em paz. Clama por ele, peça para ele e verás a glória dele. Aleluias. Aleluias. Fique em pé que eu quero orar por você. Eu falo com pessoas que carregam muitos títulos, mas carregam um porém. É um grande estudioso, porém está doente. É um grande sábio, porém está deprimido. É um funcionário excelente, porém, está com seus dias contados. Deus quer arrancar esse porém hoje e dizer: a minha graça te basta. Deus quer arrancar esse porém hoje e mostrar que aquele que clama a Deus, a resposta vem do céu e vive uma mudança extraordinária na sua vida. Levanta suas mãos que eu quero orar por você. Levanta suas mãos que eu quero orar por você. A dureza do coração de Naamã quase levou ele à morte. A dureza do coração de Naamã quase levou ele às ruínas. Deus diz a sua palavra: quando ouvires a voz do Senhor teu Deus, não endureçai-vos o vosso coração. Eu quero fazer uma oração para você que quer que Deus faça uma mudança na sua vida. Eu quero fazer uma oração para você que vai fazer como Naamã, cair de joelhos nos pés do Senhor e dizer: eu preciso da tua presença. Eu quero fazer uma oração para aqueles que já entendeu: Senhor, tira o coração de pedra e coloca um coração sensível para ouvir a tua voz. Levanta as tuas mãos, você que quer viver esta mudança, sai do teu lugar e vem aqui que eu quero orar por você. sai do teu lugar com a tua mão levantada, vem, vem, vem, vem, porque o porém não vai te acompanhar mais, vem, sai do teu lugar e vem, vem porque Jesus te chama, vem porque Jesus te quer, vem porque Jesus está te, ele está dizendo, é melhor obedecer o que eu tenho para te dar, eu posso mudar a trajetória, alguém falou para você vir aqui que o seu problema seria resolvido, e Jesus está dizendo, eu quero fazer uma obra na tua vida, então sai do teu lugar e vem, não permita que esta lepra te mata, não permita que esse demônio te mata, não permita que esta dureza do teu coração te mate, não, não, não, não, caia nos pés do Senhor, chamando por ele, eu preciso da tua presença, vem, vem, vem, vem, vem, vem porque ele te chama, vem porque ele te chama, vem porque a história de vida só vai mudar na hora que você fazer igual na mão, eu preciso, se tu precisa, sai do teu lugar e vem, Jesus está te chamando hoje, ele está te chamando hoje, hoje ele te convida para viver o melhor do que só ele tem para te oferecer, hoje ele te convida para viver o extraordinário que somente ele tem para te oferecer. Não, pastor, as coisas para mim está bem, as coisas para mim vai tudo bem, se vai tudo bem, fica aí, mas se você quer o melhor de Deus, seu lugar é aqui na frente, é apenas um passo, é apenas um mergulho, é apenas uma decisão que vai nascer no seu coração, vai mudar toda a história de vida que você vive e vai mudar a história da tua família, porque o primeiro encontro foi com Naamã, o segundo encontro de Deus foi com a família de Naamã, porque Naamã volta para casa falando das grandezas deste Deus, e você vai voltar para casa falando das grandezas deste Deus. Tem mais alguém? Sai do teu lugar e vem para cá que eu estou te esperando. Não podemos deixar para amanhã o Senhor quer fazer hoje, não podemos deixar para depois o que o Senhor está te oferecendo agora, não podemos empurrar com a barriga mais, porque quem está sofrendo é você. Uma lepra, não física, mas espiritual, você está carregando. E a lepra física, ela destrói o corpo, e a lepra espiritual destrói coisas que você havia conquistado. Família, alegria, felicidade, olha quantas coisas a lepra do diabo já tirou de você. E você vai permitir que essa lepra retire você e leva para o inferno? Não, não, pastor, eu quero cair nos braços de Jesus, então vem. Vem porque eu quero orar por você. Levanta as mãos para cá, igreja. Vamos orar por essas pessoas que estão aqui. Vem mais para cá. Vem mais para cá, vocês. Isso. Vem mais para cá. Vem mais para cá, por gentileza. Vem mais para cá. Que multidão. Quem fica feliz por isso, diga glória a Deus. É tão bom quando as pessoas entendem o que Deus está falando com ele. Levanta as mãos para cá que nós vamos orar por essas pessoas. Nós vamos orar por aqueles que estão em casa também tomando a mesma decisão. Eu não quero mais ficar sem a tua presença, Senhor. Eu não quero mais seguir do jeito que eu estava seguindo. Eu agora quero seguir obedecendo. Vem, jovem. Vem, jovem. Vem, vem. Vem, porque tudo vai mudar na sua vida. Entenda, queridos irmãos, que andar com Deus, seus dias são prolongados sobre a face da terra. Andar com Deus, meu querido irmão, é receber livramento, é receber proteção, é andar protegido pela presença de Deus. E tudo que poderá surgir daqui para frente, lembra que você pode contar com a ajuda de Deus. E não tem coisa melhor do que você poder contar com a ajuda de Deus e dizer, Senhor, eu preciso da tua ajuda. Ele vai dizer, fala, filho, que o Pai está ouvindo. Levanta as mãos, vamos orar por eles, vamos orar por elas. Vamos orar por aqueles que em casa também estão tomando a mesma decisão. Diante desse altar já tem uma multidão, pelo rádio já tem uma multidão, pela internet, pela transmissão. Levanta as tuas mãos aonde você estiver, se você quer mudança na história da tua vida. Escreve aí agora. Eu quero, e nós vamos orar por você também, e Deus vai abraçar tua alma, porque o primeiro encontro foi Naamã, e o segundo encontro foi a família de Naamã. O primeiro encontro está sendo vocês, o segundo encontro vai ser a família de vocês, que verão as coisas sendo mudadas na sua vida, porque olharão e não verão mais a mesma pessoa, vão ver um semblante diferente. Levanta as mãos e diga, meu Deus, com mais fé, diga, meu Deus, salva minha alma,
1: perdoa os meus pecados, porque eu quero, diga, eu quero viver uma nova vida. Diga, Senhor, salva a minha alma e liberta para a tua glória. Diga, Senhor, salva a minha família. Diga, Senhor, escreve o meu nome no livro da vida e sela com teu sangue, porque eu decidi obedecer. Começa dando glória, glória, glória. Pode derramar lágrimas nos pés do Senhor. Ele está restaurando você hoje. Ele está restaurando as tuas lágrimas, a tua vida por completa. Ele está restaurando a tua família, a tua felicidade. Ele está restaurando isso. Clama, clama. Vamos orar por eles, irmãos obreiros. Vamos orar por elas. São almas preciosas ao reino. Senhor, eu oro por aqueles que tomaram a melhor decisão da sua vida. Não andarão mais perdidos, mas andarão contigo. Abraça esta alma, abraça esta vida. Vida, que veio para um encontro verdadeiro contigo, Senhor. Estão quebrando os protocolos porque entendeu que a obediência o levará a viver uma vida de paz, levará a viver uma vida de felicidade. Senhor, o Senhor pode neste momento ir ao encontro daquele que me acompanha por esta transmissão, ir ao encontro daqueles que estão nos acompanhando neste momento, Senhor, pelo rádio. Oh Deus, vai ao encontro. É uma alma preciosa ao teu reino. É uma vida que não quer mais chorar de tristeza. É uma alma que não quer mais sofrer. É uma vida que está clamando pela tua misericórdia. Oh Deus, abraça esta alma, liberta esta alma, Senhor. Oh Deus, não tem outro, é somente o Senhor que nós devemos clamar, e estamos clamando que haja cura, Senhor. Cura, meu Deus, a dor da alma. Cura, meu Deus, o sentimento. Cura, meu Deus, agora esta aflição que esta pessoa estava carregando no seu peito, na sua alma, Senhor. Era tristeza, era dor, era lágrimas. Que a partir de hoje, Senhor, nunca mais venham viver do jeito que estava vivendo. Viverão transformação, restauração de tudo que se perdeu. Oh Deus, é somente o Senhor que pode neste momento transformar por completo as lágrimas do que chora. Abraça esta alma e dai o perdão a eles. Faz o teu milagre, ó Deus. É o que nós te pedimos, em nome de Jesus. Diga amém. Olha aqui para mim, não volte a sentar. Parabéns para vocês por esta decisão. A vida de vocês não serão mais a mesma. Se alguém olhar e dizer, você está diferente, você vai dizer, eu já estou entendendo que Deus já está trabalhando. Nós vamos, agora o pastor Humberto está ali, ele vai anotar o nome de vocês, e nós vamos seguir orando por vocês, tá bom? Então leva eles até lá, irmãos obreiros, não volte a sentar, nós vamos esperar vocês, porque nós vamos orar pelo milagre. Isso, vai até lá, conduza por favor, conduza eles, olha que multidão, pode glorificar a Deus, isso. Não volte a sentar, porque o que Deus tem preparado para você, você vai continuar recebendo através da oração. Quem fica feliz por esta multidão, diga glória para Ele. Isso, pode ir, vai lá. Quem crê no milagre de Jesus, diga glória a Deus. Queridos irmãos, nós vamos fazer mais uma oração por vocês. Você que está em casa no rodapé do vídeo, já está disponível para você um contato com a nossa equipe. A equipe já está preparada para te aconselhar para os próximos passos que você vai tomar. E você pelo rádio, anote esse e-mail, queraceitarjesus@ipda.com.br. Manda sua mensagem que a nossa equipe já vai entrar em contato com você. Quem crê que a vitória é grande, diga glória a Deus. Queridos irmãos, vamos ficar em pé, vamos entregar nossa oferta nas mãos de Deus. Vamos entregar o nosso voto, aquele compromisso que nós fizemos na semana que passou. Nós vamos ajudar a casa de Deus agora, a casa de Deus. E você já sabe que quem ajuda a casa de Deus recebe a bênção da multiplicação.
0: Quem quer receber a bênção da multiplicação? Quem quer? Eu quero fazer um voto com vocês, me dá o voto do livramento. Nós vamos fazer aquela oração, protegidos pela mão de Deus. Quem quer estar protegido por Deus? Então você vai pegar esse voto e vai fazer com Deus agora. Pode entregar lá, irmãos obreiros. Pode entregar. Todo mundo vai fazer um voto com Deus agora, em prol da sua casa, em prol da sua família, em prol de alguém que você conhece. Você sabe, meu irmão, o que Deus está preparando para você é muito maior. E a Bíblia diz que aquele que semeia, ele, e uma terra fértil, quando você semeia, a bênção é dobrada. E é por isso que Deus está te chamando hoje. Agora é o momento de você, pegar a sua melhor oferta, já colocar nas suas mãos e ajudar a casa de Deus. Aqueles que estão em casa também podem ajudar a casa de Deus com uma oferta especial, e Deus vai prosperar na sua vida. Quem crê que Deus vai prosperar? A Bíblia diz que Pedro emprestou para Jesus o barco. Jesus retornou aquela ministração da palavra e disse para ele: vai ao mar alto e lança as vossas redes, porque grande vai ser a colheita que vocês terão. A Bíblia diz que quando Pedro voltou e foi ao mar alto, conforme a palavra de Jesus, ele voltou dando testemunho que valeu a pena obedecer o que Jesus havia falado. Quem crê que a colheita vai ser grande também? Quem crê? Ainda esse mês haverá um sinal de Deus na sua casa, no ambiente onde você vive. As coisas vão começar a fluir de uma forma diferente a partir de agora. Então já fique em pé, levanta para Deus a sua oferta. 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Já fica em pé, levanta para Deus o teu voto. 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Levanta para Deus. Quem não tem oferta, levanta suas mãos, porque você na presença de Deus já é uma oferta para Deus. Levanta sua mão e diga: sai, miséria! Diga: sai, devorador! Sai da minha casa! Porque Deus vai prosperar em tudo que eu pedi. Quem crê que Deus pode prosperar? Então diga: me dá saúde, Senhor. Diga: me dá saúde, Senhor. Deixa eu fazer uma pergunta. Se Deus te perguntasse: você quer um pote de ouro ou você quer saúde? O que que você pediria? Não, um pote de ouro. O pote de ouro dá para comprar saúde. Dá para comprar saúde? Não dá. Então você pediria? Então peça para Deus agora que Ele vai te dar saúde. Quem crê que Ele vai te dar saúde? Então levanta para Deus. Começa dando glória, glória, glória. Senhor, ó Deus, aqui estamos neste momento, entregando a nossa oferta nas Tuas mãos, Senhor. Tu és o Deus que repreende a miséria, o devorador, toda a peste. Senhor, traga a bênção da prosperidade sobre a vida do Teu povo que está clamando com muita fé. Senhor, a Tua promessa, ela é grande, fiel no pouco, no muito eu te ajudarei. Ajuda mesmo o teu povo, Senhor, que está sendo fiel nos dízimos e nas ofertas, ó Deus, estão ajudando de coração aberto. Sai, miséria, sai, devorador, expulsa meus irmãos agora. Não deixe o diabo dominar sua fé, não, expulsa, sai daí, espírito da enfermidade. Você queria levar esta pessoa à miséria, é você que queria destruir a vida deste homem, é você que queria destruir a vida desta mulher, a vida daqueles que nos acompanham por esta transmissão agora, ó Deus. Abre as portas que estavam fechadas, ó Deus, traz o teu milagre e garante a tua vitória. Sai, miséria, sai, expulsa,
1: expulsa, meu irmão, usa a fé agora, sai miséria, sai daí, espírito da miséria, repreende, meu Deus, prosperando, Senhor, abençoando de uma forma especial neste momento, entrega a grande bênção, em nome de Jesus, diga saia! Que Deus te abençoe, que nada falte, receba a bênção da prosperidade. Você diz, ah! Que Deus te abençoe, que nada falte, você diz, ah! Pode colocar dentro do alfoli, cantor Ivan Luiz louvando a Deus. Isso, pode glorificar a Deus e os nossos obreiros já entregando o voto para você trazer na próxima quarta-feira. Deus vai te abençoar pela sua fidelidade. Amém?
2: Deus abençoe, pastor. O último mergulho, Deus quer 99% ou é 100%? Pastor Vieira aí. É 100% ou 99%, igreja? Então faltava o último mergulho, né? No último, como o pastor Rivaí pregou, Namã recebeu a cura. E hoje aqui, quem já recebeu o seu milagre da glória? Então vamos cantar em cima dessa linda palavra, o hino, meu novo hino, o último mergulho. Presta atenção na letra desse louvor, né, pastor Rivaí? O último mergulho de Namã. Aleluia, pode glorificar a Deus. Pode soltar, varão, por favor? O último mergulho, aleluia. É do novo CD, Levanta e Vence. Quem está sentindo a presença de Deus aqui, levante as mãos e dê glória. Aleluia, Jesus. Pode soltar o Bruno, por favor. Gostava. Tá bonito. Ei.

0: Está pegando fogo esse lugar. A festa já começou. Fique em pé, meus irmãos. Quem crê que Jesus está aqui, diga glória a Deus. Agora é hora de milagre. Quem quer o seu milagre, levanta as mãos que nós vamos orar. Quem pegou o voto para a próxima semana, já abre ele que nós vamos pedir para Deus colocar uma bênção dentro deste voto para tu levar para casa, para o teu trabalho. Dá o meu voto também, pastor Humberto. Isso, nós vamos ajudar na próxima semana. Pastor Wilson estará presente. Hoje teve uma reunião, não pôde estar presente, mas na próxima quarta-feira ele estará. Então pega o voto, quem não pegou, pega agora, faça com Deus. Quarta-feira, o dia do grande mover de Deus. Deus vai abrir as portas para você e vai mudar a história de vida que você está vivendo. Sim ou não, meus irmãos? Teve uma irmã que disse para mim, eu não perco uma quarta-feira. Eu não perco uma... Eu falei, mas por quê? Porque aqui, pastor, cada vez que eu piso, eu recebo uma bênção de Deus. Quem crê que esta bênção já está também nas tuas mãos? Então levanta para Deus agora, levanta o voto. Voto não se faz do dinheiro que tem, mas faz da fé, crendo que Deus já está preparando para você. Quem crê que Deus já está preparando para você? Quem crê? Quem tem fé, chega aonde? Chega onde quer. Quem tem fé, chega onde quer, meu irmão. É a fé em ação. Não é, pastor Humberto? Fé em ação. Faltou fé, faltou tudo. A fé gera milagres. Sem fé é impossível agradar. Já viu uma pessoa sem fé, irmão? Fui orar para uma senhora outro dia sem fé. Falei, ô Jesus, a minha fé está grande. Ela não tem fé. Falei, Senhor, primeira coisa que eu te peço, antes de curar ela, dá fé para ela. Aí terminei a oração e falei, senhora, crê que Jesus te cura? Ela falou, agora eu creio. Agora eu creio. Oramos por ela, irmão, 15 dias hospitalizada, no outro dia já estava indo para casa. Você está entendendo que a fé é o primeiro passo para alcançar o que Deus tem preparado para ti? Olha a fé de Ana, ela fez o voto do que ela não tinha, mas crendo que Deus lhe daria. Ela disse, se Deus me der, eu darei para o Senhor. Olha aí que coisa tremenda. Então levanta para Deus, levanta para Deus. Quem estava desempregado não está mais, a porta já está aberta. Quem estava em busca da aposentadoria já está aposentado. Quem falou amém já recebeu. Quem tem causa na justiça já está ganha. Quem recebeu deu glória a Deus. Então levanta para Deus, levanta para Deus. Começa dando glória, glória, glória. Senhor, consagramos a Ti o nosso voto agora, ó Deus. Entrega a Tua grande bênção para a próxima quarta-feira, Senhor. Senhor, o povo está levando na fé, porque acredita no grande mover das Tuas mãos. Mãos, já está preparado, ó Deus, nós te pedimos e te agradecemos em nome de Jesus. Guarda o voto bem guardado, já coloca a mão sobre a tua enfermidade, sobre a tua cabeça, pega a fotografia, peça, agora é hora de orar, agora nós vamos expulsar doença, artrose, osteoporose, tudo que é ose tem, vai sair agora, vai ou não vai? Vai ou não vai? Mas não é para pedir assim, não, pede com fé agora, meu irmão, agora é usar fé. A fé, o câncer vai embora. Quem crê, diga glória a Deus. Então levanta para Deus suas mãos. Põe a mão sobre a enfermidade, que agora você vai entregar tudo nas mãos de Deus. E o batalhão da fé já está com a mão, a tocha de fogo na mão dos homens de Deus. Começa dando glória, glória, glória. Começa dando glória, glória, glória, glória. Senhor, meu Deus, nós te pedimos agora. Vamos lá, queridos irmãos, vamos lá, batalhão da fé. Orando por aqueles que precisam de cura. Senhor, o Senhor pode curar agora. Vai curando, meu Deus, esta pessoa que sofria com a diabetes, que sofria com a enfermidade no fígado, nos rins. Deus que cura, repreende esta enfermidade, esta doença que estava no corpo desta pessoa. Senhor, o Senhor pode, nesta tarde de hoje, meu Deus, dar saúde para aquele que não tem. Oh Deus, eu oro apresentando aqueles que nos ouvem pelo rádio, aqueles que nos acompanham, oh Deus, por esta transmissão. Estão chorando de dor, estão gritando de dor. Sai daí, espírito da enfermidade, demônio da paralisia, demônio do AVC, você. Restaura, meu Deus, a saúde agora, curando, Senhor, restaurando a visão desta pessoa, restaurando, Senhor, agora aquilo que a doença tirou. Senhor, o Senhor pode, como diz a tua palavra, e colocarão as mãos sobre os enfermos e serão curados. Nós cremos na cura, nós cremos na restauração, nós cremos na libertação. Sai daí, doença, sai daí, câncer, câncer de mama, câncer no ovário, câncer no intestino, saia. Meu Deus, o Senhor pode curar esta pessoa que carregava fraqueza nas suas pernas, que carregava, Senhor, o esquecimento fora do normal. Meu Deus, esta hemorragia que não para, Senhor, agora é hora do milagre. Opera esse milagre, Senhor, opera, meu Deus, agora, livrando o teu povo, guardando o teu povo, protegendo o teu povo, Senhor, por intermédio da oração. Sai, doença, expulsa, meus irmãos, sai, sai, sai daí, enfermidade, sai daí, câncer nos ossos, nos rins, no fígado, sai daí, espírito da miséria, sai daí, espírito destruidor, devorador, espírito de morte, eu tô te vendo escondido aí, sai daí, dá o teu grito de derrota, larga esta vida, larga esta casa, larga este lar. Meu Deus, o Senhor pode curar, cura, meu Deus, agora, e dai a tua vitória, em nome de Jesus, diga amém. O Espírito de Deus me revela 85 pessoas. Jesus acabou de colocar uma gota do sangue dele sobre o alto da tua cabeça. Arrancou uma enfermidade que foi mandada, o diabo queria colocar no leito, mas não vai. Jesus chegou primeiro para te dar saúde. Levanta a tua mão e sai do teu lugar e vem para cá. Aquelas dores que você sentia, não sentirá mais. O Espírito de Deus me revela, são 78 pessoas. Jesus está dizendo para você, pode preparar para testemunhar, porque eu já respondi o teu clamor nesta tarde. Deus está dizendo, estou eu fazendo do impossível se tornar possível. Deus vai surpreender você. Cadê tu com a mão levantada? Levanta e sai do teu lugar e vem pisando na cabeça do diabo e dando glória. Vem, vem, vem. Jesus está curando 15 pessoas aqui que foi atingido por um AVC levemente. Nesse levemente você perdeu alguns movimentos e algumas forças do braço. Jesus está te curando hoje. Você perdeu as forças do braço, Jesus está te curando hoje. Levantou a mão, saiu do lugar, vem para cá, vem para cá, vem para cá, vem para cá, vem para cá, Jesus está te dando saúde. O Espírito de Deus me revela 75 pessoas. Você falou para Deus, Senhor, não dá mais, eu preciso que o Senhor entre em ação. Deus está dizendo, conforme você pediu, já estou pelejando por você. Já estou pelejando por você. Aquela foi a última lágrima que você derramou por causa daquela situação. Deus está dizendo, já prepara para dar testemunho. Levantou a mão lá, levantou a mão aqui, levantou ali. Vem para cá. O Espírito de Deus me revela, são 33 pessoas que sofria, não vai sofrer mais, de um esquecimento fora do normal. Eu vejo Deus restaurando a tua saúde hoje. Já levantou, já levantou, já levantou, já levantou, já levantou. Cadê o glória deste povo? O Espírito de Deus me revela 5 pessoas que teve uma perca na sua audição, você não ouve mais como você ouvia, e hoje Deus está restaurando a tua audição. Alguém disse para você, vai ter que usar aparelho, Jesus está dizendo, não vai precisar, porque eu estou curando você hoje aqui. Cadê você com a mão levantada? O Espírito de Deus me revela 2 pessoas, o Senhor está me dizendo que no laudo do médico teria que fazer a cirurgia. O médico vai repetir o exame e vai comprovar que já foi feita por Deus. Uma está aqui, eu oro que o outro está ali. Cadê o glória deste povo? O Espírito de Deus me revela, são 133 pessoas, só prepara para dar testemunho. Eu já estou vendo uma porta se abrindo e Deus está dizendo, é tempo de conquista. Você disse, Deus, é prova e mais prova, luta e mais luta, cadê a minha bênção? Deus está te dando nesta tarde. Eu estou vendo Deus provendo para a tua vida financeira. Cadê tu com a mão levantada? Levantou, deu glória, recebeu. Vem para cá, o Espírito de Deus me revela, são 7 pessoas com os mesmos sintomas, uma dor muito forte no peito, você tem tido constantemente. Deus está hoje desentupindo uma veia do teu coração. Jesus está dizendo, a morte não vai te levar, a morte não vai te levar, não, porque o que eu tenho preparado para ti sobre esta terra é muitas coisas eu farei por intermédio de você. Cadê você com a mão levantada? Olha quantas pessoas levantou, o diabo da morte não vai te levar, não, Jesus está te dando vida com abundância. Levanta a mão e dá glória para ele, meu irmão, levanta a mão e dá glória para ele. O Espírito de Deus me revela, são 15 pessoas, as palavras do eu, o Senhor está dizendo, estou apagando da tua memória e vou mostrar que eu sou Deus na tua vida. O Senhor não me diz que palavra foi essa, mas as palavras do eu. Cadê você? Levantou, tentaram te humilhar, mas Deus está te exaltando hoje. Levanta as mãos aqui, levanta as mãos ali. O Espírito de Deus está me dando uma revelação. São 2 pessoas com os mesmos sintomas. Você não consegue mais fechar as suas mãos como você fechava. Você disse, eu não consigo pegar mais as coisas que eu pegava, não consigo fazer mais o que eu fazia. E hoje, na hora que tu levantar as mãos, tu pode fechar as mãos e abrir, que Jesus acabou de tocar nos seus nervos. Olha lá, a mulher já está levantando a mão, isso, fecha, olha lá, não fechava assim não, minha irmã, agora está fechando, minha irmã, quem te curou, minha irmã? Cadê outra pessoa, isso, fecha a mão, minha irmã, não fechava assim não, minha irmã, agora está fechando, Jesus te deu saúde. Cadê o glória a Deus dessa igreja? Como que é o seu nome, minha irmã, como que é o seu nome? Ô, minha irmã, como que é o seu nome? Seu nome, Maria Luísa, não fechava, meu Deus, e agora está fechando, não fazia isso e agora está fazendo, quem te curou? Pode bater palma e dar glória para Jesus, pode bater palma e dar glória para Jesus, levanta as mãos que nós vamos orar para Jesus te dar.
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1: 17 horas e 1 minuto.
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0: ouvintes, aceite a paz de nosso Senhor e Salvador Jesus Cristo. Deus abençoe a vida de todos vocês que estão aí ligadinhos no programa Voz da Libertação. Este programa, você sabe, tem como órgão oficial da Igreja Pentecostal Deus e Amor, que tem o seu fundador, o nosso saudoso missionário Davi Miranda. Na presidência, na direção geral, está a cargo da serva de Deus, a nossa irmã Erini Miranda. O Templo da Glória de Deus está localizado na Avenida do Estado, 4568, Liberdade, São Paulo, capital. E a nossa sede estadual das Igrejas Deus e Amor, aqui no Rio de Janeiro, está localizada na Rua Senador Pompeu, no número 27. Lembrando que temos cultos aqui diariamente, no horário das 7, 9, 11, 13 às 15 e também no horário das 19 horas.
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0: Já quero até agradecer vocês por permitir a nossa voz chegar dentro do seu lar. Eu não tenho dúvida, ouvinte, que onde chega esta programação, chega a bênção de Deus também na sua vida. Não desligue o seu rádio, porque daqui a pouco eu estarei orando por você e orando pela sua família.
2: Eu, porém, cantarei a tua força. Pela manhã, louvarei com alegria a tua misericórdia, porque tu foste o meu alto refúgio e proteção no dia da minha angústia. A ti, ó fortaleza minha, cantarei louvores, porque Deus é a minha defesa. É o Deus da minha misericórdia. 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
0: Ouvintes, Deus abençoe a sua vida, Deus abençoe a sua casa, toda a sua querida e amada família. Passando aqui para lembrar a todos vocês que amanhã, quinta-feira, o culto da Fundação Reviver. Que bênção, hein? Quando nós falamos de cultos da Fundação Reviver e Associação Reviver Help, Deus é Amor. São cultos voltados, claro, à pregação da palavra. Deus tem utilizado a equipe da Fundação Reviver, a nossa irmã Vânia, juntamente com a sua equipe, todas as quintas-feiras aqui na nossa Igreja Deus e Amor, a minha esposa também, a nossa irmã Sueli Santos. É uma equipe, ouvinte, estão atuando aí com amor, com muito carinho, pregando a palavra de Deus e também socorrendo famílias necessitadas. Então você não pode perder. Estou passando aqui para lembrar a todos vocês que é amanhã, nesta quinta-feira, o prosseguimento desses cultos da Fundação Reviver. E você não vai ficar de fora, você não vai deixar de participar. Além de você vir ouvir a palavra de Deus, receber a oração, ser abençoado, você vai trazer também, pelo menos, um quilo de alimento não perecível. Você que tem roupas aí em bom estado, tem calçados. Vamos lá, meus irmãos, vamos ajudar famílias carentes, famílias necessitadas. Cada pessoa ajudando, um traz o arroz, outro o feijão, outro traz o óleo, outro traz o açúcar, e enfim, são vários itens. Nós vamos conseguir continuar montando cestas básicas para atender muitas famílias que precisam da nossa ajuda. É amanhã, quinta-feira, no horário das 9 da manhã às 15 e também no horário das 19 horas. Anote o endereço para você estar conosco. Rua Senador Pompeu, número 27, Centro do Rio de Janeiro.

0: Deus abençoe, ouvintes, o seu lar, Deus abençoe a sua querida e amada família. Passando aqui para orar por todos vocês que têm contribuído a cada dia com esta obra social, a Fundação Reviver, todas as quintas-feiras em três horários, 9, 15 e também no horário das 18 horas, nós temos aqui esse culto especial. É um culto voltado à obra social da nossa Igreja Deus e Amor. Os cultos são realizados para Deus abençoar a vida espiritual, mas nós também falamos da obra social. A Igreja tem assistido muitas famílias constantemente, famílias carentes, famílias necessitadas, e eu já quero neste momento orar por você. Você que tem estado conosco aqui a cada quinta-feira, você que tem contribuído com esta obra social. Eu já quero pedir a Deus para te abençoar.
1: 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O meu socorro vem do Senhor, que fez os céus e a terra. 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

Jesus Cristo, nós estamos aqui diante da Tua presença mais uma vez. E neste momento, ó Deus, eu quero apresentar ao Senhor cada quinta-feira, onde os cultos da Fundação Reviver têm sido realizados, no horário das 9 da manhã, às 15, e também no horário das 18 horas, Senhor. Eu quero pedir ao Senhor que continue utilizando a vida das Tuas servas, ó Deus, que tem sido instrumentos de bênçãos para a vida das pessoas. Eu quero apresentar ao Senhor todas as pessoas que têm estado presentes conosco a cada quinta-feira, meu Pai. Meu Deus e meu Senhor, continue abençoando o povo que tem contribuído, as pessoas que têm ajudado nesta obra social, pessoas que entenderam, ó Deus, que têm recebido bênçãos do Senhor e também são portadoras da bênção do Senhor. Meu Deus, pessoas que têm contribuído com as suas ofertas, pessoas que têm contribuído com roupas, calçados, com alimentos, pessoas, meu Deus, que têm amor em seus corações e têm socorrido famílias necessitadas. Eu quero pedir ao Senhor, ó Pai, que entra neste lar agora, ó Deus, abençoando ainda mais. Senhor, que haja bonança, que haja multiplicação. Continua mantendo essa dispensa cheia. Continua abençoando esta conta bancária que tem contribuído, Senhor. Continue abençoando também a saúde desta pessoa, o trabalho, o seu salário. Porque, meu Deus, quanto mais o Senhor abençoar, essas pessoas vão abençoar outras pessoas também. Meu Deus e meu Pai, continua mesmo abençoando, ó Deus, esses contribuintes de forma, meu Deus, extraordinária, porque essas pessoas têm ajudado esta obra social. Senhor, é o que eu te peço e também te agradeço, no nome de Jesus. Olha, ouvintes, Deus continue abençoando ricamente a sua vida. Você que tem contribuído sempre com esta obra social, pode ter certeza, Deus nunca vai te desamparar. Quero deixar o endereço aqui da nossa Igreja Deus e Amor para você participar conosco a cada quinta-feira desses cultos da Fundação Reviver. Rua Senador Pompeu, número 27, bem aqui no centro do Rio de Janeiro. Vem para cá participar conosco e pode ter certeza, você não sairá desse culto de mãos vazias.

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7: Olha, ouvintes, passando aqui para chamar a vossa atenção. É nesta sexta-feira, nós estaremos aí no prosseguimento desta campanha, a campanha voltada à libertação e curas. Esta campanha que traz o tema Destruindo as Fortalezas. Eu quero convidar você, a sua família, para estarem presentes conosco, participando desta campanha. É uma campanha que Deus levantou aqui em nossa Igreja Deus e Amor, do Rio de Janeiro, para garantir a libertação da sua vida, a libertação da sua casa e de toda a sua família.

0: Ouvintes, eu estarei com vocês pregando a palavra de Deus nesta sexta-feira.
1: Em Hebreus capítulo 4, versículo 12, a palavra de Deus é viva e eficaz e mais penetrante do que espada de dois gumes e penetra até a divisão da alma e do espírito, das juntas e medulas, e é apta para discernir os pensamentos e a intenção do coração. Que arma mais poderosa do que esta? O salmista fala no Salmo 20, no versículo 7, que uns confiam em carros, outros em cavalos, mas nós faremos menção do nome do Senhor. Quem faz menção do nome do Senhor? Não tem fortalezas que prevaleçam diante de você, se você faz menção do nome do Senhor. Levante a sua mão e glorifica a Deus outra vez, irmãos. Levante a mão e adora. Levante a mão e glorifica. Pare de tentar vencer sozinho. Clame a Deus antes de surtar. Medite na palavra antes de reagir. E busque a Deus antes de desistir. Porque quando Deus, ele entra na batalha, não tem capeta, não tem batalha, não tem fortaleza que prevaleça de pé. Se Deus entrou na batalha, é para te dar vitória. Se Deus entrou na batalha, é para te abençoar. Se Deus entrou na batalha, é para vencer. E agora Paulo conclui aqui em Romanos 8, 1. Nenhuma condenação há para os que estão em Cristo Jesus. Nenhuma condenação há para os que estão em Cristo Jesus. Irmãos, quem já foi livre, liberto por Jesus, teve a sua mente transformada. Levante a sua mão bem alta para o céu e aplaude a Deus. Aplaude aquele que te libertou, aquele que te transformou, aquele que destruiu as fortalezas. E hoje você é livre!
0: Tenho certeza que Deus, ele tem uma palavra para o seu coração. Você vai sair daqui leve. A palavra vai penetrar no seu coração e vai te impactar. Vai mudar a história da sua vida. No decorrer desta campanha, eu estarei orando através dos excelentes dons do Espírito Santo e, na sequência, realizando com a igreja aquela oração forte, aquela oração de desafio. Quando a igreja levanta as mãos aos céus, Deus tem confirmado as libertações.
1: O meu Deus te repreende, sai da vida desta pessoa, sai! Vai queimando, Jesus, vai queimando, vai queimando. Queima ele, Jesus, vão expulsando, meus irmãos. Vão expulsando, vão expulsando, vão expulsando. Sai daí, Satanás, sai da vida desta pessoa, sai desta casa, sai desta família, vai embora, vão expulsando, Jesus está repreendendo as obras malignas.

0: O mal não pode resistir à presença de Deus. A glória de Deus tem se manifestado no nosso meio. Pessoas têm sido libertas por Jesus. Olha, ouvintes, as pessoas que estão participando estão felizes, estão testemunhando o poder de Deus. Nós vamos acompanhar agora para você entender que quem participa desta campanha é agraciado pelo Senhor. Aumente o volume do seu rádio e nós vamos acompanhar agora os testemunhos, aquilo que Deus tem realizado na vida das pessoas no decorrer desta campanha.
1: Irmã, qual é o seu nome?
2: Salete.
1: O que é que aconteceu, minha irmã?
2: O meu neto tomou um tiro de fuzil na cabeça. E ele ficou no hospital entre a vida e a morte. Para os médicos, ele não tinha mais esperança de vida. Mas quando ele levou esse acidente, eu estava aqui. Aconteceu no sábado, à noite, quando eu recebi o telefonema.
1: E aí, orando aqui?
2: Orando, Senhor, né? Eu estava orando já, né? Por ele. A mãe dele me ligou, aí ele estava lá no hospital e o médico falou que só um milagre, porque ele estava entubado, Aí eu falei, não, estou aqui na casa do Senhor, vou morar. Quando eu sair daqui, eu vou aí. Ele estava no CTI, né? Aí eu não podia nem se mexer, ele estava entre a vida e a morte. Para a medicina ele não tinha jeito mais.
1: O que que o médico falou que era só um?
2: Um milagre.
1: Me fala, como está o seu neto hoje?
2: Meu neto hoje está sadio, trabalhando.
1: Glorifique a Deus, irmãos.
2: Vivo.
1: Jesus operou um milagre
2: tá
1: mesmo.
2: Está trabalhando para a honra e a glória do Senhor Jesus.
1: Amém. Deus te abençoe.
2: Sem nenhuma sequela.
1: Já está curado.
2: Graças
1: Deus abençoe
2: a Deus.
1: Pelo
2: Amém.
1: Testemunho,
2: glória
1: minha
2: a
1: irmã.
2: Deus.
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0: Você não vai ficar apenas ouvindo esses testemunhos. Você também vai testemunhar, você vai contar aquilo que Deus fez na sua vida no decorrer desta campanha. Venham participar conosco, ouvintes. Rua Senador Pompeu, número 27, aqui no centro do Rio.

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1: Deus abençoe, ouvinte. Deus abençoe a sua querida e amada família. Está chegando dia 28 de junho, aquele culto especial, o nosso culto de missões. Olha, ouvintes, eu quero convidar todos vocês para participarem conosco. A cada mês nós realizamos este culto, conscientizando a igreja dessa urgência, a urgência das missões. A cada mês nós oramos por um país ou por um estado, mostramos para vocês os trabalhos que a Igreja Deus e Amor tem realizado, atendendo o chamado de Cristo Jesus, cumprindo o ID do Senhor Jesus Cristo. E nós estaremos aí na entrega desta campanha dos 21 dias de Daniel. Nós estaremos clamando e temos certeza, Deus enviará a sua resposta. É um dia com Deus, a entrega também do nosso jejum no final deste culto. Eu quero convidar você, a sua família, para estarem aqui participando conosco. É a confraternização também do nosso campo estadual aqui da Senador Pompeu. Vários grupos estarão louvando a Deus, a participação aqui dos pastores. Vai ser uma festa. Olha, venham participar conosco. Neste dia 28 de junho, no horário das 14 horas. Anote o endereço: Rua Senador Pompeu, número 27, aqui no centro do Rio de Janeiro.

folguem e alegrem-se em ti os que te buscam. 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Engrandecido seja o Senhor. Eu sou um pobre necessitado, mas o Senhor cuida de mim. Tu és o meu libertador. Não te detenhas, ó meu Deus. 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

0: A paz do Senhor Jesus, amados e diretos ouvintes do programa Voz da Libertação. Este programa que é um órgão informativo da Igreja Pentecostal Deus de Amor, que tem a liderança geral da nossa irmã Irene Miranda. Estamos de volta com todos vocês neste momento na capital dos cariocas. São precisamente 17 horas com 36 minutinhos. Sou seu irmão em Cristo, Prebista Ribeiro. Estamos aí com o segundo bloco desta programação nesta quarta-feira, quarta-feira de portas abertas, quarta-feira da prosperidade de Deus, quarta-feira da colheita. É a quarta-feira que Deus preparou para abençoar a sua vida, a sua casa e a sua família. Está conosco também nessa tarde nosso irmão pastor José Paulo. A paz de Jesus, pastor José Paulo. Quarta-feira de bênção, quarta-feira de vitória. Foi uma quarta-feira que Deus tem trabalhado de uma maneira tremenda até esse exato momento, como Deus usou o nosso irmão pastor Davi, né? Na parte da manhã, também aí à tarde. Foi algo lindo, algo tremendo. Desde manhã das 7 horas, que foi o pastor Adão Guilherme, foi algo tremendo que Deus fez nessa quarta-feira, pastor José Paulo.
1: Pai do Senhor Jesus, pastor José Ribeiro, Pai do Senhor Jesus, presbítero Denis, Pai do Senhor, amados ouvintes do programa Voz da Libertação, com toda certeza, pastor José Ribeiro, foi uma bênção do nosso Senhor Jesus Cristo para a vida dos amados irmãos que aqui compareceram pela manhã em 3 horários, né? E também no culto da tarde, Deus se manifestando fortemente, poderosamente, pessoas relatando as bênçãos, relatando aquilo que semeou, né? Aquilo que plantou, colhendo vitória, recebendo aí das mãos de Deus os seus milagres, como também a prosperidade na quarta-feira, quarta-feira esta da colheita, quarta-feira de portas abertas.
0: Maravilha do nosso Deus. Deus abençoe também nosso irmão pastor Deno, moderando os botões sonório. É, amado ouvinte, para que essa programação chegue até a você aí com muita qualidade, Deus aí falando ao teu coração. Sabemos que essa programação, ela alcança não somente, né, o Rio de Janeiro, mas aí muitos estados, né, que estão aqui, vizinho, né, e também chega até a outros países. Que Deus abençoe a todos vocês que estão aí nos dando esse privilégio de poder entrar dentro do recesso celular através da zona sonora deste rádio. E nós vamos neste momento estar acompanhando aí, né, milagres, coisas tremendas que Deus faz, porque é o que marca nessa programação. O programa Voz da Libertação, ele é marcado, ele tem aí algo assim de excelente que marca essa programação, que é os milagres, as libertações, as curas, pessoas que testificam em viva voz aquilo que Deus está fazendo na sua vida para a glória e honra do santo nome do nosso Deus e Pai. Nós queremos falar para você deste culto desta noite, a partir das 19 horas, como vai estar conosco o nosso irmão pastor Apolo, vai estar ministrando a palavra de Deus e Deus abençoando a vida de todos. Vamos agora acompanhar o que Deus tem feito através do seu servo, usando ele das suas santas mãos.
2: Seu nome, minha irmã?
3: Vilma.
2: Veio de onde?
3: Eu vim da Penha, da Praça do Carmo.
2: Irmã Vilma, conte a bênção, conte a vitória recebida aqui na Igreja Pentecostal Deus e Amor.
3: Ô irmão, eu tive um infarto fulminante, caiu dentro do 350 ônibus. E ali eu tinha 1.000 dentro da minha bolsa, tava voltando pra cá, da casa da minha filha, lá em Copacabana, na Princesa Isabel. E nisso eu peguei 350 ali perto da Praça 15 e fui embora pra casa. Mas estava me dando umas coisas horríveis dentro do ônibus. Eu só virei para um casal que estava do meu lado e falei assim: se eu tiver qualquer problema aqui, me jogue em qualquer hospital. Nisso, não demorou muito, eu caí. E ali, eles me pegaram, me levaram lá para o UPA da Penha, porque eu falei que eles me deixassem em qualquer hospital mais próximo. E o ônibus já estava subindo o viaduto dali da Penha. Irmãos, a coisa foi tremenda, eu fiquei 10 dias internada. Mas quando O Senhor levou um vaso lá e falou comigo: ainda não é tempo de tu morrer, de tu ir comigo. Eu tenho uma grande obra contigo na terra ainda. Irmãos, eu vindo aqui porque eu falei com meu filho, eu falei com o doutor: doutor, eu quero ir embora. Aí o doutor virou para mim e falou assim: nós estamos preparando a papelada para a senhora ser transferida para outro hospital para fazer uma cirurgia no seu coração. A senhora tem que mexer nas coronárias e no miocárdio. Eu disse: doutor, eu quero ir embora. E ele disse: então, se a senhora quer ir embora do jeito que está, então a senhora vai embora, me acompanhe. Eu acompanhei ele dentro do UPA da Penha. Foi lá que eu fiquei caída lá, irmãos, na mão de um doutor que tinha 50 anos de profissão, que o Senhor já tinha preparado aquele médico para me aguardar lá naquele lugar para me dar escape, através de Jesus.
2: E hoje a irmã está curada?
3: E hoje, irmãos, o que aconteceu? Eu pedi minha alta, ele me deu 20 papéis, me deu 20 remédios para tomar. Uns tomava um por dia e outros tomava dois por dia. Era um total de 30 comprimidos por dia. Eu disse, meu filho estava em casa, eu falei: amanhã de manhã, eu com essa perna toda inchada, quase 50 centímetros de largura, a perna esquerda, eu vou para a minha igreja, porque lá cura tudo, e eu vou ficar curada. E meu filho falou: mãe, como que a senhora vai com essa perna toda inchada? Eu disse: eu vou porque Jesus está lá me esperando para me curar. Mãe, a senhora está ficando doida. Eu não estou ficando doida, Jesus cura. Fui embora. Entrei no ônibus 355.
2: A irmã chegou aqui, então, muito enferma.
3: Cheguei muito enferma.
2: Orou a Deus e Deus se apressou e te deu saúde. E a irmã hoje está curada desse problema que a irmã teve.
3: E Jesus me curou aqui. Fui chamada por revelação que tinha uma irmã aqui que teve um problema no coração e que Jesus ia curar, que viesse aqui na frente. Eu estava lá atrás. Eu levantei minha mão e perguntei: sou eu, irmão? Ele falou: é a senhora mesmo, pode vir aqui na frente. Cheguei aqui, Jesus me curou, estou aqui até hoje.
2: Não tem mais nada. Minha irmã, então a irmã pode dizer que o Senhor Jesus se apressou e te deu saúde.
3: Me deu saúde e eu estou com o saco lá guardado, enorme, com quase 0,5 metro de altura, cheio de caixa vazia, para trazer para cá.
2: Curada por Jesus.
3: Curada, graças a Deus.
2: Qual o convite que a irmã faz para essa pessoa que ouve a programação e precisa do milagre de Deus?
3: Quem precisa do milagre de Jesus tem que fazer como o cego de Jericó. Tem que correr atrás de Jesus. Corre para cá, que Jesus está aqui. Te socorrer e te dar a cura e a vitória.
2: E essa campanha é até bênção de Deus.
3: É bênção de Deus.
2: Milagre garantido.
3: Milagre garantido é para apressar a tua vitória.
2: Graças a Deus. Confirma seu nome e de onde a irmã veio.
3: Eu vim da Praça do Carmo. Eu sou a irmã Vilma.
2: Que Deus abençoe minha irmã pelo seu maravilhoso testemunho de bênção contado aqui no programa Voz da Libertação.
4: Glória, glória.
0: É, amado ouvinte, olha aí o que o Senhor nosso Deus está fazendo na Igreja Pentecostal Deus de Amor. Acabamos de acompanhar um relato de uma irmã que aí foi alcançada pelas mãos do Senhor nosso Deus para estar aí revertendo a situação que ela estava enfrentando. Olha só que ela teria que passar por procedimentos que ela estava ali até mesmo assustada, né? E agora, ela sendo agora, podemos dizer, né, de uma maneira assim, dopada, né, de medicação, quantas pessoas neste momento estão atravessando a situação, quem sabe igual, idêntica a essa, aí você já tem passado pela mão de médicos, médicos renomados, sabemos que hoje, pastor José Paulo, a medicina, né, tem avançado tanto, né, na área, mas tem aí aparecido determinadas situações, enfermidade, que o médico não tem aí conseguido diagnosticar e trazer aí precisamente uma solução para essa enfermidade. E pessoas estão sofrendo. Neste momento tem pessoas que estão nos acompanhando, que está aí sem saber o que fazer, porque já tem passado pela mão de muitas pessoas, né, muitos médicos, e não tem conseguido ainda alcançar a sua cura, pastor José Paulo.
1: É verdade, pastor José Ribeiro, quantas pessoas estão acompanhando esta programação, ouvindo relatos de curas, libertações, transformações, cessando esta agonia, famílias sendo bombardeada por diversas enfermidades, indo até um profissional da área da saúde e não tendo êxito, não tendo recursos para sanar este problema concernente à enfermidade. Isso nos faz lembrar da mulher do fluxo de sangue, que ela gastou tudo quanto tinha para com a medicina e não foi resolvido. Não é que a medicina nós devemos colocar de lado. Pelo contrário, mostra que o que a medicina pode fazer, isso está na Bíblia Sagrada, ela faz. Mas quando é algo impossível, quando está fora do controle humano, somente Deus pode resolver, somente Deus pode restaurar. Foi o que aconteceu com a mulher do fluxo de sangue, gastando tudo quanto tinha para com os médicos e não tendo ali sucesso, não tendo descanso, alívio, tanto para o seu corpo como a sua alma, e ela então resolve estar indo ao encontro de Jesus. Quem sabe alguém está me ouvindo, está cansado de lutar, está sobrecarregado. Chegou o momento de você, amado ouvinte, da senhora, do Senhor, tomar um posicionamento, mesmo cansado. Este é o momento de se levantar e vir ao encontro do Senhor. E Jesus Cristo irá curá-lo. O Senhor Jesus, como nós estamos, pastor José Ribeiro, hoje, quarta-feira da colheitas, então hoje é o que Deus estará fazendo, porque esta pessoa, ela vai estar semeando a fé, semeando a esperança, semeando aí este propósito, esta determinação, e Deus, com toda certeza, se manifestará, dará o ponto final deste sofrimento, jogando por terra esta angústia, e o nome do Senhor Jesus será glorificado, pastor José Ribeiro, porque hoje às 19 horas, o servo de Deus, pastor Apolo, estará no altar do Senhor, ministrando a poderosa palavra de Deus e também orando em favor dos enfermos e orando em favor dos excelentes dons do Espírito Santo de Deus.
0: É maravilha, amados ouvintes, você não pode perder, sabemos que neste momento, né, como disse o pastor José Paulo, tem pessoas aí que estão nos acompanhando, pessoas que já não sabem mais o que fazer, como bem aí foi citado, né, é o caso da mulher do fluxo de sangue, né, a Bíblia ali nos precisa, né, que ela já tinha gastado o que ela tinha ali em condição de gastar, e agora ela não tinha ainda alcançado ali a solução para aquela causa que ela estava ali sofrendo, né? Mas quando ela chega até Jesus, ela encontra agora o alívio, a cura, para que o nome do Senhor fosse glorificado na sua vida. Quem sabe pessoa neste momento nos acompanha, e são pessoas que têm passado aí pelo médico, né? E o médico, claro, como nós, né, nós não somos de maneira nenhuma, nós não somos contra a medicina, porque afinal de contas foi deixada por Deus, mas sabemos que como nós somos limitados, os médicos também, eles são limitados. Então existem situações que não vão conseguir estar avançando, porque já chega um momento, chega um limite. Então, quer dizer, em caso de situações que se trata da área espiritual é somente o nosso Salvador, Jesus Cristo. É Ele, como disse a palavra do Senhor, nosso Deus, Ele se manifestou para desfazer com as obras de Satanás. Aí, quem sabe, o diabo tem procurado colocar enfermidade, né? Porque ele tem, né, essa ousadia para poder colocar enfermidade nos corpos e a pessoa ficar aí gemendo, chorando. E se Deus não colocar suas santas mãos, a pessoa vai ficar ali sofrendo, né, de uma maneira terrível. Mas graças a Deus que o Senhor Jesus Cristo, Ele se manifestou para desfazer com essas obras de Satanás e trazer aí o socorro para essas vidas. Então não perca, é logo mais. Deus vai estar usando o nosso irmão pastor Apolo na sua santa palavra, quando disse a palavra do Senhor nosso Deus, certa feita o nosso Deus, ele disse, ali usando ao profeta Daniel, Daniel capítulo 2, verso 22, ele revela o profundo escondido, como Deus tem usado o nosso irmão pastor Apolo, é aí nas revelações do Espírito Santo. Você vai chegar, você não vai aí contar nada para ninguém. Vai chegar e vai falar unicamente com o nosso Deus e Pai. E o Senhor e Salvador Jesus Cristo, que é conhecedor, Ele sabe, e aí Ele vai estar ali, já falando ao nosso irmão pastor Apolo, Ele vai te chamar você, e você vai receber a sua grande bênção, a sua grande vitória com toda certeza, porque o nosso Deus é o grande interessado em estar te abençoando. Rua Senador Pompeu, número 27, o endereço da bênção, o endereço da vitória. Quem sabe, neste momento, você está nos acompanhando e fala, ah, pastor, mas eu não pertenço a essa igreja, eu sou de outro ministério, eu não sou crente. Ó, meu irmão, minha irmã, Deus, Ele quer abençoar a sua vida. Deus não faz acepção de ninguém. Venha para cá, o Senhor quer te abençoar. Pega aí você que está chegando neste momento na sua casa, quem sabe do seu trabalho, após aí tomar aquele banho, tomar aquele café, pega aí a sua família, venha para a rua Senador Pompeu, número 27, tem um amplo estacionamento para você estacionando o seu carro e você está recebendo a bênção do Senhor nosso Deus, que já está preparada para você estar desfrutando, contando e exaltando, enaltecendo o nome santo do nosso Senhor e Salvador Jesus Cristo. Vamos neste momento acompanhar mais depoimento de fé para a glória de Deus nosso Pai.

0: seu nome, minha irmã?
1: É, Denise.
0: Irmã Denise, veio de onde?
1: Eu vim do bairro de Santo Cristo.
0: Irmã Denise, conte a bênção, conte a vitória recebida na campanha.
1: É, pastor, é, eu vinha na igreja, né? E botava também minha casa na oração, da Igreja Deus Amor FM. Para o meu amigo, que ele tinha o vírus do HIV, ele ficou 1 mês e 10 dias internado e depois ele foi de alta para casa. Ele teve tuberculose na coluna por causa desse vírus HIV. Aí quando ele foi fazer o exame, aí a doutora deu o resultado para ele e falou que ele estava curado do vírus do HIV.
0: O vírus do HIV desapareceu do corpo dele?
1: Desapareceu, não detectado.
0: E o vírus do HIV, para quem conhece a enfermidade, sabe que não tem cura. Esse vírus entra no sangue e destrói a vida da pessoa. Tem tratamento, mas não tem cura. A irmã buscou a Deus e ele foi curado da enfermidade.
1: Foi curado, não foi detectado mais o vírus.
0: Ele creu no propósito que a irmã fez com Deus aqui na Igreja Deus e Amor e reconheceu que o Senhor Jesus curou ele na campanha.
1: Sim, pastor, Deus curou ele.
0: Ouvintes, ela está aqui com o exame comprovando que ele não tem absolutamente nada, porque o Senhor Jesus curou, o Senhor Jesus fez a obra. Minha irmã, foi um milagre muito grande, essa campanha é de Deus.
1: É de Deus. Quando ele me ligou à noite, eu estava em casa à noite, ele falou, você está sentada? Estou sentada. Agora você se prepara, porque eu estou aqui com o exame que a doutora me deu, eu fui curado do HIV.
0: Minha irmã, foi uma alegria, foi uma felicidade, porque a irmã viu a glória de Deus através da busca na campanha.
1: Sim, eu comecei ano passado fazendo essa campanha e graças a Deus eu tive esse milagre do meu amigo.
0: Minha irmã, diante desse milagre tão grande, o que a irmã tem a falar para essa pessoa que ouve a programação? Qual o convite que a irmã faz para essa pessoa que sofre, que está vivendo nos limites da dor, nos limites do sofrimento e precisa tanto, tanto da vitória, tanto, tanto do milagre?
1: Venha para a Igreja Deus e Amor, que aqui você vai ter seu milagre. Não é impossível para Deus nada é impossível. Venha e Deus vai fazer esse milagre acontecer.
0: Aqui Jesus cura.
1: Aqui Deus cura, Igreja Deus e Amor.
0: Minha irmã, confirma seu nome e de onde a irmã veio.
1: Meu nome é Denise, venho do bairro de Santo Cristo, ali próximo da rodoviária Novo Rio.
0: Deus abençoe, irmã Denise, por esse seu maravilhoso testemunho de bênção contado aqui no programa A Voz da Libertação.
2: Poder, só Jesus tem esse poder. Amado ouvinte, olha aí, você acabou de acompanhar relato em viva voz da pessoa recebendo a bênção e a vitória das mãos do Senhor nosso Deus. Por quê? Porque às vezes as pessoas podem pensar, né, que é combinado, tem negócio de combinação aqui, não. Aqui é o Senhor quem faz para o nome dele ser glorificado. E esse depoimento é um verdadeiro convite da parte de Deus para você, meu irmão, minha irmã. Venha e você vai desfrutar, venha e você vai relatar para que as pessoas possam saber que verdadeiramente Jesus ainda hoje opera milagres e maravilha na Igreja Pentecostal. Deus é amor. Fazer o surdo ouvir. Rua Senador Pompeu, número 27, endereço da bênção, endereço da vitória. Pastor Apolo preparado na presença de Deus para logo mais, às 19 horas, está ministrando a palavra de Deus para o teu coração e você vai estar sendo abençoado na presença do Senhor, nosso Deus e Pai. Não perca, não perca, porque o milagre já está preparado. Jesus quer entregar na palma das tuas mãos e o nome dele ser glorificado em sua vida, em sua casa, em sua família. E neste momento, nós vamos agora estar nos preparando para entrar na presença de Deus em oração.
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2: Maravilhoso, poderoso, eterno e glorioso Pai, neste momento, Senhor, eu quero te agradecer, meu Pai, pela vida de cada ouvinte, cada irmão, cada irmã, acompanhando essa programação. Quem sabe, ó Pai, passando por um momento adverso da sua vida. Momentos, ó Pai, angustiantes, Senhor. E o Senhor sabe, meu Pai, o Senhor conhece, Senhor. E o Senhor tem, ó Pai, a solução. Senhor amado, toca nessas vidas agora, para que eles possam, meu Deus, comparecer na Tua presença, Senhor, para estar sendo, ó Pai, alcançado com a bênção gloriosa dos altos céus. Vim agora repreender, Senhor, o adversário, ó Pai, que tem, meu Pai, procurado abater essa vida, levar muitas vezes esse homem, essa mulher. Sim, meu Deus e Pai, as situações, ó Pai, sim, meu Deus, de tanto, ó Pai, ele sofrer, Senhor, e já não sabe mais o que fazer. Quantas pessoas, ó Pai, que busca refúgio, ó Pai, na bebida. Muitas pessoas, ó Pai, que busca refúgio nas drogas. Meu Deus, tenha compaixão. Visita agora essas vidas, Senhor. Faça a grande obra. Quantas famílias, meu Pai, que estão, ó Pai, ó Deus, em situação, ó Pai, que somente o Senhor, para reverter essa situação. Coloca as tuas mãos. Visita agora aqueles que estão, ó Pai, hospitalizados. Quem sabe, ó Pai, na UTI, na CTI, recebendo, ó Pai, palavra, meu Pai. Ô, Senhor Deus da glória, desengano, Senhor. O médico falou para ele que não tem jeito mais. Meu Deus, olha aí o desespero desta família. Meu Pai, o Senhor é poderoso para reverter a situação e trazer, ó Pai, a cura, o milagre, para o nome do Senhor, ó Pai, ser glorificado, Senhor. Nós pedimos, porque nós temos certeza, Pai, que a Tua santa mão está estendida para abençoar essa vida. Visita agora os presidiários, Pai, alcança eles com a grande bênção e com a grande vitória, meu Pai. No nome de Jesus, ó Deus, usa também, ó Pai, o Teu servo. Sim, meu Pai, pastor Apolo, logo mais, ó Pai, às 19 horas, faça a obra, glorifica o Teu nome, ó Pai, abençoando cada vida, meu Pai, vai estar fazendo presente, ó Pai, nesse culto, Senhor, e o nome do Senhor, ó Pai, vai ser glorificado, amém e amém, Senhor Jesus. Muito bem, amados e diretos ouvintes, que Deus abençoe a vossa vida, a vossa casa, a vossa família, neste momento, exatamente 18 horas, na capital dos Carioca. É, você vai ficar ligadinho aí, porque Deus tem mais para falar ao teu coração. Nós vamos agora à nossa despedida, a sua despedida, as suas palavras finais, pastor José Paulo.
4: Que Deus abençoe, amados ouvintes, convidamos a todos, ainda dá tempo para você, sua casa, sua família, participar deste culto maravilhoso, culto este que logo mais dará início, e você é nosso convidado todo especial. Fique todos na paz do Senhor Jesus.
2: Maravilha do Senhor nosso Deus, Deus abençoe o nosso irmão pastor Denis, modulando o botão sonoro. Deus abençoe a todos que nos deu aí esse privilégio de entrar no recesso celular através da zona sonora deste rádio. Se despede de você, seu irmão em Cristo, Presbítero Ribeiro. Que Deus abençoe a todos os nossos ouvintes. Lembrando que essa programação é a direção geral da nossa irmã Irene Miranda. Vamos agora à identificação das emissoras. Não desliga o seu rádio, não. Você vai estar aí recebendo a bênção de Deus diretamente da capital dos Bandeirantes, do Santuário de Oração. Já tem um homem de Deus ali aposto até orando em teu favor. Música.

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1: 18 horas e 2 minutos.
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e queridos ouvintes do programa Voz da Libertação, aceitem a paz de nosso Senhor e Salvador Jesus Cristo. Vos cumprimenta Pastor Humberto Ramos nesta oração com todos vocês, a oração do entardecer. Amados ouvintes, nesse momento já queremos agradecer ao nosso Criador, porque estamos já numa semana celebrativa. Ao Senhor Jesus, é o povo de Deus, milhões de irmãos e irmãs, é a família Deus e Amor, é os obreiros, é o ministério em geral, a diretoria deliberativa executiva, celebrando ao Senhor, porque o Senhor tem cuidado desta igreja pentecostal Deus e Amor, e está agora fazendo 64 anos, e nós estamos celebrando, primeiramente, ao Criador dos céus e da terra, ao Criador da igreja pentecostal Deus e Amor, o mesmo Deus que preparou a igreja pentecostal Deus e Amor, o mesmo Deus que preparou essa família Deus e Amor, os obreiros, ministério em geral, e milhões de pessoas agora estão glorificando a Deus, são milhões de almas libertas, salvas, agradecendo, dando glória a Deus, outros que já receberam a bênção, a cura, estão glorificando a Deus, celebrando ao Senhor. Já estamos nessa semana festiva, celebrativa, aos 64 anos da Igreja Pentecostal Deus e Amor, cujo fundador missionário Davi Miranda, saudoso missionário Davi Miranda, que trabalhou incansavelmente e juntamente com os obreiros, trabalhando, orando, e formou essa multidão de almas salvas e libertas, trabalhando e hoje celebrando ao Senhor, em nome de Jesus. Graças te damos, ó Pai, porque o Senhor que é o pastor da igreja Deus e Amor, é o Senhor que é o pastor das ovelhas, o Senhor tem cuidado de cada ovelhinha que está em oração nesse momento comigo. São milhões de pessoas, meu Pai, com seus radinhos ligados, seu celular, é pelas redes sociais, é na casa, é no hospital, é no presídio, milhões de almas celebrando ao Senhor, é celebrando com júbilo ao Criador, em nome de Jesus Cristo, ó Pai. Ó querido Deus, nós também erguemos, Senhor, nossa voz, glorificando, agradecendo pelas bênçãos já recebidas, pelos benefícios alcançados, pelos livramentos, pelo perdão divino, pela salvação de nossa alma, pela cura divina, ó, pela libertação, pela família salva, em nome de Jesus Cristo, ó Pai, através da tua palavra pura, poderosa, essa palavra que tem entrado nas casas, nos hospitais, nos presídios, essa palavra que tem entrado nas nações, transformando vida, pessoas que eram oprimidas por demônio, foram libertas. Nós agradecemos, ó Pai, pelos milhões e milhões de pessoas curadas do câncer, pessoas curadas da paralisia, da cegueira, da surdez, da mudez, pessoas que foram ressuscitadas pelo poder da tua palavra. Agradecemos, ó Deus, pelas portas abertas que o Senhor abriu, as portas do emprego, portas abertas para esse irmão, para essa irmã, que agora está celebrando também com júbilo, com alegria ao Senhor, que é poderoso e está cuidando de cada um de nós. Meu Deus e Pai, nós agradecemos também pela diretoria deliberativa, a presidente, irmã Irene Miranda, a vice-presidente, irmã Débora de Almeida, que tem trabalhado, porque o Senhor tem cuidado, o Senhor tem dado saúde à tua serva. Eu agradeço também, Senhor, pelo livramento e a saúde que o Senhor tem dado ao teu servo, pastor Lorival de Almeida, também o teu servo, presbítero Davi Miranda Neto, a sabedoria que o Senhor tem dado a ele, que ele tem lutado junto com a juventude, preparando nova mocidade, cheia do Espírito Santo, para fazer a tua vontade, fazer a tua obra, buscar aquelas almas dos jovens que estão no mundo, no pecado, no adultério, na prostituição, no mundanismo, na vaidade. Mas agora, Pai, a mocidade da igreja Deus e Amor, que o Senhor preparou, ungiu com teu Espírito Santo, com a sabedoria, e agora já estão trabalhando também o projeto Expansão Jovem, que também trabalha em
incansavelmente, é o Senhor trabalhando. Por isso estamos celebrando ao nosso grande Deus pela vitória que o Senhor tem dado para a Igreja Pentecostal Deus de Amor. A vitória, a saúde, a força, o Senhor tem dado aos teus servos que tem orado todos os dias, é pela manhã, à tarde, à noite, madrugada, e nesse momento, na oração do entardecer, são milhões, milhões de oração subindo, milhões de jejum subindo ao céu, em nome de Jesus Cristo, e o Senhor já está abençoando, as orações subindo, e a bênção de Deus descendo sobre a família Deus e Amor, sobre os diretores da diretoria deliberativa, a pastor Milton de Almeida, também pastor Antônio Osmar, a bênção do Senhor tem chegado até os presbíteros Fabrício Beata, também Marcos Magno, presbítero Gerra Adriane, presbítero Wilson Siqueira, também as diretora Maria Josefina, também as diretora da Fundação Reviver, que tem ajudado a irmã Irene Miranda, Senhor, ó Deus querido, abençoa a irmã Ilza Rocha, Regiane Tinonim, toda a família, os filhos também, os netos, Senhor, toda a família, Deus e Amor, eu apresento agora, nesta minha oração, juntamente com milhões de pessoas, irmãos e irmãs, que ainda estão em jejum, muitos de joelhos dobrados, outros na casa, outros acamado, enfermo, esperando o milagre acontecer. Quantos irmãos hospitalizados, também ali orando comigo, Senhor, e quantos irmãos lá no presídio, também orando comigo, Senhor, é o teu milagre acontecendo agora, é o Espírito Santo fortalecendo teus filhos, é o Espírito Santo renovando as forças espirituais, é o Espírito Santo, Senhor, abrindo as portas da vitória, é o Espírito Santo que está na nossa frente, guerreando essa batalha diária, é o Espírito Santo que está vencendo os demônios, é o Espírito Santo que está destruindo as fortalezas do diabo, é o Espírito Santo, Senhor, que está quebrando todo laço, toda seta maligna, todo dardo inflamado, em nome de Jesus Cristo, já caiu por terra agora, esta dor maligna, esta dor na cabeça, dor nos braços, na coluna, no coração, nas pernas, essa dor, essa infecção nos ossos, no sangue, já saiu agora, porque a tua palavra é poder, a tua palavra onde chega, o mal desaparece, a tua palavra onde chega, a enfermidade sai, em nome de Jesus Cristo, ó Deus, e pelo poder do sangue de Jesus Cristo, que está agora, meu Pai, entrando nesta vida, que está se humilhando agora, é o sangue de Jesus Cristo agora, purificando esta alma, esse pecador arrependido, que está se humilhando, se convertendo, e o sangue de Jesus Cristo agora está perdoando, purificando, libertando, e o Senhor está salvando, em nome de Jesus Cristo, ó Pai, que maravilha crer na tua palavra, é verdade, Senhor, como Davi, o salmista, no Salmo 103, ele fez essa oração de gratidão, dizendo: bendiz, ó minha alma, ao Senhor, e tudo que há em mim, bendiga o teu santo nome, bendiz, ó minha alma, ao Senhor, e não te esqueças de nenhum de seus benefícios, porque é o Senhor que perdoa todas as nossas iniquidades, é o Senhor que sara todas as nossas enfermidades, é o Senhor que nos redimiu da perdição e nos coroou de benignidade e de misericórdia. É o Senhor que enche a nossa boca de bens, de sorte que a nossa mocidade se renova como a águia. É o Senhor que faz justiça e juízo a todos os oprimidos. Aleluia! É o Senhor misericordioso, piedoso. É o Senhor grande em misericórdia que tem sustentado o
o teu povo. O Senhor tem sustentado a igreja pentecostal, Deus e amor. O Senhor tem sustentado os seus servos, dirigentes, pastores, presbíteros, diáconos, obreiras e obreiros. O Senhor tem sustentado a diretoria deliberativa, executiva. É o Senhor que tem sustentado a Fundação Reviver, a Associação Reviver Help. É o Senhor que tem sustentado esse ministério nesses 64 anos. Ó Deus e Pai, em nome de Jesus Cristo, não podemos esquecer desses benefícios, Senhor. Ó meu querido Deus, e agora sábado agora dia 13 e domingo dia 14, aleluia, esse povo, o teu povo, as tuas ovelhas virão aqui na sede mundial, Senhor, na igreja mãe. A igreja mãe está esperando os filhos de gratidão, coração agradecido. Vim agradecer, vim glorificar, vim adorar, venha também prestar culto ao Senhor. Esse culto é do Senhor, nesse sábado e domingo, esse culto é do Senhor. E a tua palavra diz em Romanos capítulo 12: rogo-vos, pois, pela compaixão de Deus, que apresenteis os vossos corpos em sacrifício vivo, santo e agradável a Deus, que é o culto racional. Esse culto é de Deus, esse culto é do Senhor Jesus, esse culto é do Espírito Santo. Nesse sábado, Senhor, usa tua filha, usa a diretoria, usa a irmã Débora de Almeida, usa, Senhor, as mulheres de fé, usa os louvores é para o Senhor, em nome de Jesus Cristo. A oração

O Senhor tem feito muito, muito para nós. O Senhor tem feito muito para mim, para a diretoria, para essa igreja, para a família Deus e Amor. O Senhor tem feito muito para os obreiros, dirigentes, pastores, professores, alunos, crianças, mocidade. O Senhor tem feito muito, Senhor. E nós temos agradecido muito pouco. Perdoa, Pai. Perdoa a minha ingratidão. Perdoa, Senhor. Nós somos ingratos, não sabemos agradecer, somente sabemos pedir, pedir, pedir e agradecer, nada, nada. Perdoa, Senhor, em nome de Jesus, mas nesse sábado e domingo, o Senhor já está fortalecendo a fé do meu irmão, da minha irmã, o Senhor já está fortalecendo a fé das mulheres de fé, aleluia, o Senhor já está fortalecendo a fé dessas mulheres, são mulheres de oração, são mulheres que têm compromisso com a tua obra, são mulheres, Senhor, que têm compromisso com as almas, compromisso, Senhor, com esta evangelização mundial, são mulheres de Deus, como a tua serva evangelista Maria Lorena, a líder da oração, do ministério da oração mundial, da intercessão. Ó Deus, quantas mulheres de Deus estão sendo usadas na tua obra, pregando o evangelho, que maravilha, salvando almas, libertando os oprimidos, Senhor, curando os enfermos, meu Pai. Esse é o ministério verdadeiro, buscar o pecador, buscar as pessoas enfermas, lamacandalá, buscar aquela pessoa que está perdida, não tem ninguém por ele, por ela. Olha, Senhor, quantas almas que estão perdidas, quantas almas, Senhor, aprisionadas nas garras do inimigo, ó querido Deus, e nesse sábado, nesse domingo, o Senhor vai salvar alma, vai libertar o pecador, vai libertar o viciado das drogas, libertar a pessoa que está oprimida por demônio, o Senhor vai curar o canceroso, o Senhor vai curar o paralítico, o Senhor vai curar as enfermidades, ó glória a Deus, porque o Senhor é o Deus do impossível. Que maravilha, Senhor, é crer na tua palavra. Abençoa também agora as caravanas que já estão prontas. Os teus servos, bons samaritanos, trabalharam e estão trabalhando ainda, até sábado, até domingo, completando as caravanas. Abençoa os motoristas dos ônibus, das caravanas, dos aviões, dos navios que saem lá do Amazonas, Senhor. Quantas irmãs já viajando horas e horas de navio até chegar, Senhor, no estado, na sede estadual, é ali as caravanas também preparadas de avião para voar aqui para São Paulo. Que maravilha! É o Brasil unido, é o mundo inteiro unido, é o teu povo que também que vem lá da África, Senhor, os obreiros que vêm prestar culto, adoração a Deus, eles vão celebrar o aniversário da tua igreja pentecostal, Deus e Amor, a igreja firmada na rocha, aleluia, a igreja firmada na rocha. E as portas do inferno não prevalecerão contra a igreja de Cristo, aleluia. Todo joelho se dobrará, toda língua confessará que Jesus Cristo é o Senhor, aleluia, é o libertador, é o salvador, é o médico dos médicos. E agora, Pai, em nome de Jesus Cristo, eu entrego em tuas mãos agora, Pai, todos os obreiros, todas as obreiras que trabalham na tua obra, Senhor, incansavelmente, quantas irmãs em jejum, todos os dias, orando, buscando as almas, visitando os enfermos. Eu apresento agora esses obreiros valentes, essas obreiras corajosas, aleluia. É porque o Espírito Santo que está usando eles, Pai, porque sem ti nada podemos fazer. Nós estamos trabalhando porque o Espírito Santo nos impulsiona. É o Espírito Santo que o Senhor enviou, o Senhor prometeu enviar
para o Consolador, para nós que estamos aqui na terra fazendo a tua obra, e o Espírito Santo já chegou, já batizou e está usando teus filhos, usando os cantores da gravadora.

MC Music, usando, Senhor, os pregadores, usando os pastores, usando os professores, usando as criancinhas da Escola Pequeno Galileu, usando também os voluntários, os voluntários, Senhor, trabalhando com amor, fazendo a Tua obra, Senhor, é para o Senhor que eles estão trabalhando, e para Deus há uma recompensa, é verdade, o Senhor já preparou o galardão lá no céu. Já está preparado para aquele dia, Senhor, quando o Senhor vai chamar os teus escolhidos, o Senhor vai chamar os teus trabalhadores. Vinde, benditos de meu Pai, possuí por herança o reino que está preparado para vocês desde a fundação do mundo. Aleluia! Ó Deus querido, abençoa teus filhos, tuas filhas, Senhor, que tem ajudado com amor os dizimistas também. É por isto que o devorador foi repreendido e expulso, porque os dizimistas estão obedecendo o teu mandamento, trazendo os dízimos, as ofertas, os votos, oferta alçada, Senhor, as irmãs que fizeram propósito, fizeram voto para ajudar a fundação reviver, e estão ajudando com aquele carnê da casa aberta.

em nome de Jesus Cristo, ó Pai. Ó Deus, responde a oração desta irmã, responde a oração do teu servo. Ele está pedindo, Pai, a tua palavra manda nós pedirmos. Está escrito na tua palavra, em Mateus, capítulo 7, versículo 7, o Senhor Jesus dizendo: pedi, dar-se-vos-á, buscai, encontrareis, batei, abrir-se-vos-á, pois todo aquele que pede, recebe, aquele que busca, encontra, aquele que bate, a porta se abre, e o

0: da vitória, da lama. A porta da bênção já está sendo aberta aqui agora, nesta oração, porque é Deus, é o meu Deus que cuida de nós, em nome de Jesus Cristo, ó Pai. Eu quero agradecer também, Senhor, pelas vitórias que o Senhor tem dado também aos advogados da Igreja Deus e Amor. Olha ali quantos processos trabalhistas, processos cíveis, processos criminais, até processos malignos que o diabo tem inventado para tomar dinheiro da Igreja Deus e Amor. Ó Deus querido, eu apresento agora em tuas mãos todos os processos, Senhor, todos os processos, também os projetos da diretoria, projeto dos obreiros, do dirigente, dos professores, das professoras, dos grupos de louvor. Ó Deus dos pregadores, em nome de Jesus Cristo, projeto da mocidade, do Regenere, projeto Expansão Jovem, todos os projetos agora apresentados nas tuas mãos, ó Deus, em nome de Jesus, certo que eles vão prosperar. Ó querido Deus, onde o Senhor aprova, tudo dá certo, em nome de Jesus Cristo, ó Pai. Abençoa também os teus servos, pastor Paulo Martins, que tem viajado para ajudar a Fundação Reviver, o presbítero Nelson, também toda a equipe que trabalha na Fundação Reviver, as Dorcas, abençoa também aqueles irmãos que ajudam na Casa Aberta, os moradores de rua. Ó Deus, em nome de Jesus, Pai, esta oração é para agradecer. Estamos celebrando o nome do Senhor. É o Senhor que está em primeiro lugar, a Deus, como diz a tua palavra: buscai em primeiro lugar o reino do céu e a sua justiça, e as demais coisas serão acrescentadas. É verdade, é o Senhor que acrescenta. Não precisamos correr atrás de bênção, é a bênção que corre atrás de nós. Senhor, que maravilha! Quando obedecemos, aí tudo dá certo. Abençoa também, Senhor, esse irmão, essa irmã que quer se firmar, quer participar da Santa Ceia, mas não tem força. Tem misericórdia, Pai. A tua misericórdia começa a cercar essa irmã, esse irmão, dando força para ele vencer. Vencer a tentação, em nome de Jesus. Vencer o pecado, em nome de Jesus. Vencer o mundo, em nome de Jesus. Vencer os desejos carnais, em nome de Jesus. E esse irmão vai entrar em comunhão. Quantos irmãos, Senhor, vieram de outro ministério e eles querem congregar na Igreja Pentecostal Deus e Amor, porque é uma igreja verdadeira, é a igreja firmada na rocha, é a igreja que vai ser arrebatada. Eles querem congregar conosco. Ó Deus, em nome de Jesus, ajuda esses irmãos, ajuda minhas irmãs também, Senhor. E a família católica, também gosta dos cultos, das orações, e eles estão ouvindo agora essa oração. Quantas famílias católicas, meu Deus, está orando comigo agora. O Senhor está vendo essa mãe, esse pai desempregado, esta mãe que chora pela sua criancinha que nasceu deficiente, essa criança que nasceu autista, essa criança, Senhor, que não tem culpa alguma, essa criança inocente que está sofrendo. Mas estamos orando aqui agora, ajudando em oração esta mãe, esse pai, essa família, esse desempregado, esse motorista, ó Deus, esse viajante, estamos agora apresentando nas tuas mãos. Guarda eles, livra agora, quebra toda seta maligna, todo dardo inflamado e toda inveja, cai por terra agora, em nome de Jesus Cristo. Ó Deus querido, apresentamos também, Senhor, a equipe, eu e mais um, que está trabalhando, ajudando os novos convertidos, que vão se batizar em setembro. Ajuda eles, Pai, ajuda meus irmãos, ajuda, abre a mente deles, em nome de Jesus, abre os olhos espirituais de cada um, para encontrar a verdadeira palavra de Deus, e a palavra vai fortalecer os teus filhos, a palavra vai fortalecer a fé que vence o mundo, a fé que vence os demônios, esta fé que vence a doença, esta fé que vence essa vaidade, em nome de Jesus Cristo, ó Pai. Abençoa também, Senhor, os teus filhos, as tuas filhas, que têm trazido doações para ajudar a Fundação Reviver, ali no departamento das doações. Quantas doações chegando, Pai? Roupas, cestas básicas, remédio. Quantas doações chegando para ajudar o próximo? Senhor, há muita gente necessitada. Quantas pessoas passando agora frio, faltando um agasalho. E quantas irmãs têm agasalho em casa, sobrando no guarda-roupa. Ó Deus, toca no coração do teu filho, Pai. Porque o próximo está necessitado. O próximo está gemendo. Ó Deus, toca no coração do teu filho, Senhor. Em nome de Jesus, para ajudar a Fundação Reviver. Ó Deus querido, em nome de Jesus, nós agradecemos por essa família católica. Que agora, Pai, vai orar comigo, se rendendo aos teus pés, vai orar comigo, se convertendo, vai orar comigo, aceitando o Salvador, Jesus Cristo, porque sem Jesus, nada podemos fazer. É, irmão católico, irmã católica, você que gosta da oração, mas a salvação em Cristo Jesus é muito melhor. Que aproveita o homem, a mulher, ganhar o mundo inteiro e perder a sua alma? O que aproveita você viver tantos anos aqui na terra sem Jesus e perder a sua salvação? Aproveita agora. Deus está batendo aí na porta. Não sou eu, não. Jesus Cristo está batendo na porta do teu coração. E você deve abrir. Não deixe para amanhã, é hoje, porque você quer que Deus resolva teu problema, você quer que Deus cure tuas doenças, você quer que Deus abençoe, dá prosperidade, você quer receber vitória, mas não quer abrir a porta do coração para Jesus entrar. Abre agora essa porta. Jesus continua batendo. Eis que estou à porta e bato. Quem ouvir a minha voz e abrir a porta, eu entrarei. E cearei com ele e ele comigo. Então, quando Jesus entra, ele leva a salvação da tua alma, que é a primeira coisa que é importante para o homem e para a mulher, é a salvação da tua alma. E as demais coisas, Jesus também traz para você: saúde, libertação dos vícios, vitória, bênção, prosperidade. Então, diga comigo essas palavras, confessando os seus pecados. Diga: meu Deus, tem misericórdia da minha alma. A minha alma necessita do perdão divino. Ó Senhor, me perdoa. Tira de mim todos os pecados da minha alma, do meu corpo, da minha mente, da minha consciência. Lava-me completamente com o sangue de Jesus Cristo. Lava meu espírito, lava meus pensamentos, lava minha consciência, lava meu corpo. Ó, meu Pai, a partir de agora, escreve meu nome lá no céu, no livro da vida eterna. Para o grande dia do arrebatamento, eu quero estar com meu Deus eternamente. Obrigado, Senhor, por esta oportunidade que o Senhor tem dado para minha alma. A partir de agora, eu não sou mais católico nem católica. Agora eu sou uma pessoa salva pelo poder do sacrifício do Senhor Jesus Cristo. Glória a Deus. Amado ouvinte, aí na tela está escrito aí: quero aceitar Jesus, @ipda.com.br, ou por telefone, pode ligar no DDD 011-950-94-4645. Ali tem o conselheiro de Deus para orientar você. Você vai crescer na presença do Senhor. Orou com vocês, Pastor Humberto Ramos, e a paz do Senhor Jesus.
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0: Cheguei espalhando amor, espalhando alegria, sorrindo até não poder mais aqui, porque sim, é exatamente isso. Quem tem Jesus no coração tem sempre um sorriso no rosto, sorriso para distribuir para todo lado. Tem ou não tem sido?
1: Sem dúvida nenhuma, o que habita na gente faz a gente acordar bem, humorado. Claro que você pode acordar meio tortinho e falar, oh, eu juro, eu estou muito feliz. Apesar que eu sou suspeito de falar, mas brincadeiras à parte, mesmo que a gente não acorde sorrindo, a gente acorda bem.
0: Exatamente.
1: Porque, Senhor, agradeço por esse dia, agradeço por acordar. Aliás, quando você deita, você não tem certeza que você vai acordar.
0: Sim.
1: Isso é fé. Você já coloca a sua fé em prática ali, ó, ao deitar na cama. E Deus, na sua magnitude, como Ele é tão maravilhoso, Ele traz isso pra gente. O que habita na gente faz a gente ser feliz, né?
0: Exatamente. A paz do Senhor Jesus a todos, de perto ou de longe, que estão nos acompanhando. E estamos festivos essa semana, né?
1: Olha, que semana maravilhosa, hein?
0: Semana abençoada, está se aproximando aí os 64 anos da Igreja Pentecostal Deus e Amor. Eu vou falar para vocês, eu já tenho uma história com essa igreja, viu? E uma história longa. Só na família eu já tenho 35 anos, vou fazer 36 anos no mês de julho. Só na família. Então, mas a minha história é antes da família, começou antes. Então, assim, já vi muita coisa, muitas pessoas que passaram, outras continuam aqui conosco, algumas foram para outros ministérios, outras vieram de outros ministérios, outros já dormem no Senhor, outros nasceram, né? Na nossa Igreja Pentecostal Deus e Amor. E eu fico muito feliz por saber que esta festa será celebrada nessa semana, será celebrada neste sábado, neste domingo. E Fundação Reviver não pode ficar de fora.
1: Não pode ficar de
0: fora. Associação Reviver Help Deus e Amor não pode ficar de fora. Somos uma família e família, quando tem festa, se junta mesmo.
1: É verdade, não é cunhado, é primo, é sobrinho, né? É todo, na realidade...
0: É parente que a gente nem conhece.
1: É, exatamente. E todo o conjunto, né, as vertentes que tem, porque a fundação é uma, na realidade é a igreja, é sempre a igreja.
0: Sim,
1: mas é um corpo.
0: A igreja,
1: tem...
0: para quem não sabe, ela é instituidora. O que que é instituidora? É aquela que para poder nascer a fundação, então a fundação não tinha uma renda, ela não tinha verba, ela não tinha nada. Então, consta lá no estatuto da fundação que a igreja é instituidora. A igreja que abriu a Fundação Reviver, assim como a igreja instituidora da Help também, a igreja que abriu as duas, entendeu? A Help e a fundação. Então, não, se não tiver a Igreja Deus e Amor, não existe também. Fundação
1: não existe,
0: nem
1: é um corpo e tem os seus membros.
0: Exatamente.
1: As suas extensões, uhum, né? E tudo com o mesmo objetivo, já reparou?
0: Tudo com o mesmo objetivo.
1: Aí você fala a fundação, né, os outros membros de outros setores que vão trabalhando, tudo com o objetivo de ajudar o próximo. Né?
0: Qual é o nosso foco principal? Né? O foco principal é salvação de almas.
1: Salvação de almas.
0: Salvação de almas. Tanto da igreja, né, como também da fundação e da Help. E é uma maneira... eu me lembro quando eu ainda... quando fomos começar, né, trabalhar aí para nascer a Fundação Reviver, há 32 anos atrás, eu me lembro que a minha sogra dizia assim, ó, como você chegar para uma pessoa que está com fome e dizer para essa pessoa, Jesus te ama? Como essa pessoa, a primeira coisa que ela vai pensar, se Jesus me ama, por que que eu estou morrendo de fome? Por que que eu estou passando fome?
1: Por que, então, que eu passo frio?
0: Por que eu fui
1: deixado para trás? Né?
0: Como que essa pessoa vai entender esse amor?
1: Verdade.
0: Ela não vai entender esse amor porque ela fala que Jesus é esse que me quer ver sofrendo. Mas quando nós chegamos, levamos o alimento, levamos o agasalho, levamos ali para atender a necessidade da pessoa, então, quando nós falamos para essas pessoas, Jesus te ama, elas entendem o que é o amor de Deus. Porque elas vivenciaram, elas viveram. o que nós temos ganhado de almas, de pessoas que, por causa de uma cesta básica, por causa de roupas, por causa de sapato, por causa de uma ajuda no momento, né, que aquela pessoa mais precisou, essas pessoas encontraram com Jesus. Não só elas, mas a casa delas recebeu a salvação em Cristo exatamente por causa disso, porque... às vezes, nós, seres humanos, criamos expectativas, né? Então, nós pertencemos a uma comunidade, né? Um número de amigos, vamos usar para ficar mais claro. Então, pertencemos a um número de amigos. E aí, esse número de amigos, quando nós passamos por momentos difíceis, a primeira coisa que nós pensamos, os amigos vão nos ajudar.
1: Vão nos ajudar.
0: Mas é justamente nesses momentos que os amigos abandonam.
1: Vão embora.
0: Vão embora. Você só sabe quem é amigo de verdade, é aquele que fica com você na luta, na provação. Se não ficou com você, não é seu amigo.
1: Você que está ouvindo agora, talvez até esteja passando por isso. Então, preste muita atenção nesses detalhes que são bem relevantes nessa situação.
0: Com certeza. Então, se você está passando por uma situação... E os seus amigos nem ligam para você para perguntar, porque assim, olha, no mundo, inclusive, eu tenho a minha família, né, muitas pessoas que não são cristãs. Então, é assim, quando convida para ir lá para casa, para tomar cerveja, né? Vamos lá para casa tomar uma cervejinha, um churrasquinho, assistir um jogo de futebol, né? Aí a pessoa, nossa, é a melhor pessoa do mundo.
1: Você marca para 10 horas da manhã, 8 e meia.
0: Já está todo mundo batendo na porta, né?
1: Verdade.
0: Mas aí, quando você fala para a pessoa, faça uma prova. Eu tô com um quintal lá, o quintal tá todo sujo. Você pode ir lá me ajudar a pintar o quintal? Eu preciso pintar a minha casa.
1: Ah, tá.
0: Pode me ajudar a pintar. Aí você já sabe quem é amigo de verdade. Porque o amigo de verdade vai, ele comparece nos bons e nos maus momentos.
1: É verdade. Né?
0: Ah, fiquei desempregado. Ficou desempregado? Convidou fulano para o churrasco? Ah, não, ele está desempregado, não pode ajudar na vaquinha.
1: É verdade.
0: Se você está acostumado aí com um grupo aí, ó, que faz o churrasco lá, que se reúne, e não te convidam porque você não pode ajudar na vaquinha, então se afasta dessas pessoas. Se afasta porque essas pessoas, elas estão interessadas no que você pode proporcionar a elas. Não estão interessadas realmente no valor da sua alma, na pessoa que você é. E a pessoa que você é, ela precisa muito mais do que amigos interessados no que você proporciona. Ela tem o direito de ser amada, de ser cuidada, de ser respeitada. E é por isso que nós vemos de outra forma. Você nunca vai ver um crente da Deus e Amor convidando para tomar uma cervejinha. Você nunca vai ver um crente, né, convidando você para ir ver um jogo de futebol. Nunca vai ver. Mas quando você... tiver alguém enfermo na sua casa, pode ter certeza que vai um crente lá bater na sua porta para orar por você.
1: Vai. Porque tem uma referência muito interessante, que tem muita gente que gosta de você pelo que você faz.
0: Exato.
1: E outros vão te respeitar por quem você é.
0: Exatamente.
1: E é por quem você é que a Deus de Amor vai.
0: Exatamente. Não importa o que você tem. Não importa, eu sei que tem muita gente que pensa assim, eu já ouvi, inclusive, pessoas, não vou para a igreja porque tem que devolver o dízimo, entregar ou pagar o dízimo, né? As pessoas falam, não tem que pagar o dízimo. Preste bem atenção, isso não é um critério da nossa igreja, é um critério bíblico que é levado em relevância. Mas se você não tem, como devolver, nós falamos sempre que aquele que dá, que entrega na casa do Senhor para ajudar o pobre, para ajudar o necessitado, que entrega o seu dízimo, esse Deus passa a cuidar dele para que não falte nada para ele. Isso é
1: exatamente.
0: Fato.
1: Exatamente. A palavra dele não volta.
0: E não volta. Exatamente. Isso é fato. A Bíblia nos dá essa certeza, né? Que aquele que leva ali o dízimo à casa do tesouro, que a casa do tesouro é para ser entregue, para usar exatamente para o que nós usamos, que é para poder expandir o evangelho. Então, esse de maneira nenhuma vai passar necessidade, porque se acontecer dele ficar desempregado, acredite, Deus vai mandar alguém lá na tua porta para levar o alimento para você. E uma prova disso são as instituições Reviver.
1: Verdade.
0: São as instituições Reviver, porque quantas pessoas que chegaram até nós disseram assim, Eu não tinha mais nada dentro de casa. Mas aí eu fiquei sabendo que vocês ajudam aqui aos necessitados. E vai lá bater na nossa porta e não sai dali de mãos vazias.
1: De mãos vazias.
0: Sai ali levando a cesta básica, levando o alimento para poder preparar. Eu já encontrei com pessoas aqui na sede que uma vez encontrei com uma mãe, e essa mãe veio até mim e ela falou assim: irmã, eu saí da minha casa, deixei meus filhos chorando de fome. Eu saí desesperada, porque eu não sei como matar, não tenho como matar a fome dos meus filhos. Aí ela chegou com a conta de luz, falou: ah, minha conta de luz já tem 3 contas atrasadas, cortaram a minha luz, meus filhos não têm comida, não tem nada. E aí é uma pessoa que você não dá para esperar para o dia seguinte. 3 crianças em casa? Não, ela trouxe as fotos das crianças, ela mostrou tudo direitinho, ela falou: eu não posso voltar sem sequer um pacote de arroz para fazer um arroz para os meus filhos, para cozinhar um arroz na água para os meus filhos. E ela não saiu. E ela levou muito mais que um pacote de arroz. Ela levou
1: Glória
0: uma cesta básica completa. Então, assim, por isso, para nós, qual é a nossa visão? Essas pessoas são almas. São almas que vieram bater na nossa porta. Por quê? Porque perderam todos. Perderam os amigos, os parentes não podem ajudar, porque até os parentes, viu? Tem uns parentes que somem. Ah, eu não vou mais ajudar, não. Cansei de ajudar, tem que viver ajudando, né? Aí não atende mais o telefone, passa... quando vê que você está passando na rua, fecha a porta de casa.
1: Tem medo de ligar por medo de no momento, fala: te ligou, você está bem? Não, não estou, estou precisando disso. Aí fala: ixi, vai me pedir.
0: Tem medo de ligar e
1: receber...
0: e a pessoa pedir dinheiro emprestado.
1: Exatamente,
0: tem tudo essas coisas, né?
1: Exatamente.
0: Tem tudo essas coisas.
1: E a instituição... a fundação e todos que trabalham em prol disso, muitos deles já tiveram essa situação também, nessa situação. E hoje são voluntários.
0: São.
1: Por quê? Porque Deus mudou, Deus honrou, Deus ungiu e a pessoa está sendo abençoada e abençoando também.
0: Tem uma irmãzinha que um dia ela veio me procurar aqui na nossa sede.
1: É.
0: E aí ela falou assim para mim, falou assim: irmã, eu não fui para a rua, não passei fome porque a fundação me ajudou.
1: Olha só.
0: Durante 6 meses que eu não tinha, eu não tinha ela falou assim, eu não tinha um grão de arroz para poder fazer em casa. Durante 6 meses a fundação me ajudou e aí nesses 6 meses eu procurei emprego, porque eu estava alimentada, eu estava com a minha cabeça ali no lugar. E aí aí ela chegou para mim e disse assim: ó, hoje faz sabe o quê? 12 anos que eu sou contribuinte da Fundação Reviver, exatamente por isso, porque quando eu precisei, foi a Fundação que me acolheu. E hoje eu quero. Ela estava desempregada, então ela fez um voto com Deus. Ela falou assim que o primeiro salário dela, ela ia trazer uma cesta básica aqui para a nossa sede. E o primeiro salário dela, ela foi, comprou uma cesta básica. Ela falou: hoje, todos os meses, 12 anos, todos os meses ela traz uma cesta básica. Então, veja bem, então, você vai deixar de ser esta pessoa que vive da ajuda dos outros para ajudar. Porque nós estamos, sim, preocupados com você, com a sua alma. Essa é a nossa visão. Essa é a visão da Igreja Pentecostal Deus e Amor, assim como também as nossas instituições. É por isso, gente. Vocês são especiais, viu?
1: Sem dúvida nenhuma.
0: Nós nos preocupamos com vocês, oramos por vocês. E se tem alguém que está nos ouvindo aí agora, né? E está numa situação que precisa dessa ajuda, então não tenha vergonha, não. Procure uma igreja Deus e Amor mais perto aí da sua casa, explica a sua situação. Toda Igreja Pentecostal Deus e Amor tem ali alguém que é responsável dessa área de beneficência. Então procura um pastor, alguém ali.
1: Hoje todo mundo tem, se você não tem, tem alguém que tem um smartphone, porque a gente fala todo mundo tem smartphone é exagero, porque nem todo mundo tem. Mas tem o nosso site com endereços, com informações. Você fala: eu estou numa região, não sei onde tem uma igreja pentecostal Deus e Amor próximo de mim. Então, ó, ipda.com.br. Você vai descobrir, tem toda a relação de endereços e procure, sim, alguém da igreja vai te informar. Vai chegar lá, tem um irmão, um presbítero, o pastor regional. Então, o local, ele vai te explicar, ó, tem esse caminho assim, assim, assim. Vai te dar toda a informação que você precisa. Uma coisa que é importante é que você não deixe o orgulho falar mais alto nesse momento.
0: Olha, tirou a palavra da minha boca.
1: É.
0: Exatamente. Porque eu sei que muitas pessoas ficam envergonhadas e às vezes ela não quer procurar ajuda por vergonha, mas saiba que ninguém vai te criticar, ninguém, não importa o que aconteceu na sua vida, ninguém vai te caluniar, ninguém vai virar as costas para você, não. Nós estamos sim preocupados com o seu bem-estar e não importa o que aconteceu, o que deixou de acontecer. Nesse momento, se você precisa de ajuda, então, como disse o Cido aqui, ó, deixa o orgulho de lado, sabe? Deixa Jesus entrar no seu coração aí, vai e procura ajuda, que nós estamos de portas abertas há 64 anos, gente!
1: 64 anos!
0: 64 anos de portas abertas para ajudar ao necessitado. E, inclusive, já que estamos falando de ajuda, né, de abençoar vidas, olha que eu encontrei na Bíblia hoje, gente, lá em 1 João, capítulo 4, ou melhor, capítulo 3, versículo 17, sabe o que diz lá, ó, vou ler aqui para vocês, ó. Quem, pois, tiver bens do mundo e vendo o seu irmão necessitado lhe fechar o coração, como estará nele o amor de Deus? Olha isso, João ensinando aqui que o amor de Deus só pode estar, só pode ser enxergado em alguém ou em algo, no nosso caso, numa instituição, se essa pessoa verdadeiramente abraça a causa do necessitado. Senão, o amor de Deus não está ali. Quando eu disse aqui, inclusive para vocês, né, que nosso principal objetivo são as almas, é exatamente por isso. Porque como que nós vamos poder dizer verdadeiramente eu amo a Deus, verdadeiramente eu conheço a Deus, verdadeiramente eu sou servo de Deus, se não praticarmos a beneficência? Se não praticarmos, não dividirmos aquilo que nós temos. E aqui é muito claro, ó, quem pois tiver bens do mundo, tá bom? Aqui está falando de coisas materiais mesmo. E vendo seu irmão necessitado lhe fechar o coração, como estará nele o amor de Deus? Então, se você ainda não entendeu que ajudar ao próximo é realmente uma obrigação nossa, ajudar ao próximo é a maior prova de amor a Deus, é a maior prova do quanto nós valorizamos o que Cristo fez por nós na cruz do Calvário. Se você ainda não entendeu, você precisa, a partir de hoje, ter isso na sua mente. Porque Cristo, ele doou de si mesmo. Ele poderia, né, ter usurpado ali de ser o Filho de Deus ou ajudar esses miseráveis, né? Para quê? Mas ele veio. Ele deu a sua própria vida. Então, a maior prova de amor que já existiu, que a humanidade ouviu falar, foi Cristo que deu, morrendo na cruz do Calvário por nós. Não foi? Agora, somos nós melhores do que o nosso Senhor, que não vamos doar de nós mesmos para ajudar os nossos irmãos, aqueles que nós sabemos que precisam da nossa ajuda e que não conseguem, né, sobreviver sem a nossa ajuda? Você tem na sua casa.
1: Exatamente.
0: Né? Você tem aí, tem comida, você tem roupa, você tem. Então você recebeu de Deus antes. Isso já prova, já é um motivo para você. Peraí, Deus me deu primeiro. Então ele me deu primeiro, agora eu vou ajudar outras pessoas porque eu sou abençoado. Então você já é abençoado automaticamente. Por isso que eu digo que é um privilégio poder ajudar a quem precisa, poder estender a mão para o necessitado. E você pode procurar qualquer uma das nossas igrejas Pentecostal Deus e Amor aí na sua cidade, no seu bairro, para que você esteja levando a sua doação. Você pode levar roupa, sapato, o que você tiver aí, mantimentos todos, fralda de adulto, fralda de criança, roupas infantis, o que você tiver, você pode estar levando em qualquer uma das nossas igrejas. Quem está vindo para a nossa festa, aproveita para trazer a sua doação. Os nossos pontos de arrecadação já estão preparadinhos ali, esperando a sua doação. E existem outras formas. E quais são essas formas agora, Cido, que você vai falar aí para as pessoas ajudarem?
1: Vou colocar no ar agora.
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0: Deus é bom em todo tempo. E se Deus é bom em todo tempo, por que não sermos bons também, né? Já que nós não somos bons o tempo todo, mas fazendo a nossa, levando a nossa ajuda, fazendo a nossa contribuição aí, nós estamos pelo menos demonstrando um pouco de bondade. E é claro que a palavra de Deus, ela nos ensina, né, que quando nós ajudarmos, que não é para a gente sair aí nos vangloriando. Quando a Bíblia fala que não é para sair contando para todo mundo, é para não se vangloriar. Ah, eu ajudei, eu sou boa, eu ajudei. Não é para fazer isso, mas você dizer, eu tenho abençoado vidas. Porque eu contribuo com uma instituição que essa instituição, ela é uma instituição confiável, é uma instituição idônea, é uma instituição que realmente faz, que realmente ajuda. Isso não tem problema não, viu? Você pode sim ajudar e falar das nossas instituições para que outras pessoas também entendam que fazer esse trabalho da beneficência é um privilégio que o Senhor nos dá. É algo, às vezes você não pode, eu não posso, irmã Eliana, eu não posso ajudar agora, estou passando um período tão difícil na minha vida que eu estou precisando ser ajudado. Então, você pode falar das instituições. Só de você falar das instituições, você já está aí, de alguma forma, passando para outras pessoas que elas podem ajudar. E o que você fala chega até alguém que pode ajudar e vidas são abençoadas da mesma forma. Então, é assim, ó. Sabe um ditado bem antigo, Cido, do nosso tempo?
1: É antigo do nosso... É que a gente é jovem.
0: Antigo, né? Do nosso tempo,
1: sabe? Há pouco tempo atrás.
0: De ontem, assim, sabe? A propaganda é a alma do negócio.
1: Verdade. A propaganda é a alma do negócio.
0: É a alma do negócio. Então, você pode fazer propaganda, viu? Não é errado, não. Pode fazer propaganda.
1: Sabe por que é importante? Porque eu mesmo já conheci e direcionei pessoas que queriam ajudar. E a gente encontra, porque a pessoa fala assim, eu quero ajudar, mas será que é confiável? Porque acontece muito.
0: É completamente confiável.
1: Não é uma crítica, mas você tem que ter credibilidade, você tem que ter certeza que o que você vai estar doando vai chegar a quem necessita.
0: Nós temos aí, né, uma história com a nossa igreja de 64 anos e temos uma história com a fundação de 32 anos. E tem mais, ó, entrou aí, eu dei um cliquezinho, ó, entrou nas nossas redes sociais, vocês vão ver aí tudo o que nós temos feito e que estamos nos preparando para fazer, porque cada dia tem algo novo sendo feito para a glória de Deus.
1: Exatamente.
0: Chegou aquele momento todo especial, o momento esperado, né, da palavra de Deus. E já que Deus começou falando conosco aqui em 1 João, vamos seguir em 1 João. Esse manual aqui é o melhor que tem, gente. Vou dizer uma coisa, esse manual tem garantia do fabricante, viu?
1: Esse tem, né?
0: Esse tem, exatamente. Então, vamos continuar lá no capítulo 4, 1 de João, capítulo 4, versículo 7, que diz o seguinte. Amados, amemo-nos uns aos outros, porque o amor de Deus e qualquer que ama é nascido de Deus e conhece a Deus. Aquele que não ama não conhece a Deus, porque Deus é amor. Nisto se manifesta o amor de Deus para conosco, que Deus enviou o seu Filho unigênito ao mundo, para que por ele vivamos. Nisto está o amor, não em que nós tenhamos amado a Deus, mas em que ele nos amou a nós e enviou seu Filho para propiciação pelos nossos pecados. Bom, vamos começar aqui, que já ficou claro que não existe amor sem Deus na história, porque o Deus, ele é o próprio amor, ele é o próprio amor. E sendo ele o próprio amor, ele demonstrou qual a necessidade que Deus tinha de demonstrar para nós, pecadores, errantes, perdidos nesse mundo, amor. Ele já nos criou. Ele não tinha necessidade de mostrar para nós o quanto ele nos amava. Mas o que ele fez? Ele nos amou de tal maneira que enviou o seu Filho amado, Jesus Cristo Nazareno, para morrer na cruz do pecado, derramando o seu sangue por mim e por você. E ele fez isso unicamente por amor, sem pedir nada em troca. E sendo ele o Pai amoroso que é, o Deus tão amoroso que ele é, a única coisa que ele colocou para nós é que também sejamos frutos desse amor, distribuindo este amor da maneira que ele nos deu. Então, como árvores frutíferas, fomos plantados neste mundo para exalar o perfume do amor de Deus onde quer que passamos. Sabe quando você passa, eu gosto de passar, por exemplo, embaixo de um pé de manga, aquele cheiro das mangas ali, aquele cheiro doce, é esse o cheiro que nós, como servos de Deus, temos que exalar. O cheiro do fruto desejado. E qual é esse fruto? O Evangelho de Jesus Cristo. Viver para Deus, entregar a vida para Deus, viver uma vida de entrega. E isso é possível, sim, quando nós verdadeiramente entendemos o amor de Deus e deixamos de ser aqueles filhos amados mimados e passamos a ser os filhos amados dispostos a sofrer pelo Evangelho, a pagar o preço do Evangelho e anunciar o Evangelho a toda criatura. Como nós anunciamos o Evangelho? Praticando o bem, porque não existe amor de Deus sem o bem. Não existe de maneira nenhuma. Ele mesmo nos fez o bem. Ele mesmo mandou Jesus Cristo para morrer na cruz do Calvário por nós. E o tempo foi embora, gente. Queria falar mais e dá vontade mesmo, porque é maravilhoso falar de Jesus.
1: Verdade.
0: Mas o tempo voa, viu, Cido?
1: Não, voa. Não tem voa. Jeito, não. A gente dá uma piscadinha, já passou uma.
0: Foi. É assim, o Cido ou a Lari fica aqui fazendo, mostrando com o dedinho. Quanto tempo falta?
1: Fica lá, olha, vai lá, diminui a sua, acelera.
0: Oxe, mal abri a boca.
1: Verdade, mas é porque é uma coisa boa, né?
0: Mas, sabe de uma coisa? O amor de Deus enche o meu coração de tal maneira de estar aqui com todos, que eu vou voltar amanhã de novo.
1: Amém! Glória
0: em
1: a Deus por isso.
0: Em nome do Senhor Jesus, permitindo ele, eu volto. Você volta, Senhor?
1: Ah, sem dúvida nenhuma. A paz a todos. Que Deus continue abençoando.
0: Deus abençoe a todos vocês e até a próxima, se Deus quiser.
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1: Em Brasília, 19 horas.
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2: Olá, boa noite.
1: Boa noite para você que nos acompanha em todo o país.
2: Quarta-feira, 10 de junho de 2026.
1: Vamos ao destaque do dia: desenvolvimento ambiental.
2: Presidente Lula assina a nova política nacional de recuperação da Caatinga para, entre outras coisas, enfrentar a desertificação na região Nordeste.
1: E destina 2 bilhões de reais para ações do IBAMA e do ICMBio na bacia do Rio Doce, onde houve o desastre de Mariana.
2: Ações também incluem ampliação de parques nacionais no Piauí, Tocantins, Pará e Rondônia.
1: O presidente destaca que desenvolvimento econômico tem que estar aliado à preservação ambiental.
3: Aprender a ser capitalistas civilizados e não capitalistas destruidores da nossa floresta.
2: E ainda, o presidente recebeu hoje o resultado do trabalho do Conselho de Desenvolvimento Econômico Social Sustentável no último semestre.
1: O conselhão é formado por representantes dos setores empresarial, sociedade civil e membros do governo.
2: Pacto contra o feminicídio, mudança na escala de trabalho e transição ecológica estiveram entre os temas.
1: Você vai ouvir também investimento em pesquisa e inovação.
2: A gente conversa hoje com Luiz Antônio Elias, presidente da FINEP, a financiadora de estudos e projetos do governo do Brasil.
1: Ele vai falar do papel estratégico que a criação de novas tecnologias tem para o desenvolvimento do país e no posicionamento internacional do Brasil.
2: Hoje, na apresentação da Voz do Brasil, eu, Mariana Jungmann, e Luciano Seixas.
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2: Pacto contra o feminicídio, mapa do caminho para a transição ecológica, mudanças na escala semanal dos trabalhadores brasileiros.
1: Temas que foram tratados hoje na reunião do Conselho de Desenvolvimento Econômico Social Sustentável, o Conselhão.
2: O órgão consultivo reúne autoridades, pesquisadores, empresários, representantes de federações e de organizações da sociedade civil.
1: E eles apresentaram ao presidente Lula o resultado do trabalho ao longo do último semestre.
4: Da soberania nacional ao protagonismo global. Este foi o tema do encontro do Conselho de Desenvolvimento Econômico, Social e Sustentável, o Conselhão, que discutiu temas como enfrentamento ao feminicídio, segurança pública, desenvolvimento sustentável e economia. O presidente Lula agradeceu o trabalho dos cerca de 200 conselheiros e reforçou a importância deles em temas que impactam em todo o país.
5: Eu queria agradecer a dedicação de cada mulher, de cada homem que assumiram a responsabilidade de participar desse conselho, de preparar propostas para ajudar o governo a fazer coisas diferentes, a fazer coisas apresentadas pela sociedade civil.
4: No tema de combate à violência contra a mulher, foi apresentado um balanço dos primeiros 4 meses do Pacto contra o Feminicídio, assinado pelos poderes Executivo, Legislativo e Judiciário. A primeira-dama, Janja Lula da Silva, destacou os resultados.
6: O tempo médio para análise das medidas protetivas de urgência caiu de 16 dias para cerca de 3 dias. Isso está acontecendo até com o mínimo de 2 horas a gente tem medida protetiva sendo emitida. E mais da metade das decisões, 53, já são proferidas no mesmo dia. Isso é o que importa. E a gente precisa falar muito sobre isso. As mulheres precisam ter essa informação.
4: Na área da economia, o ministro da Fazenda, Dario Durigan, ressaltou os avanços. Ele afirmou que o Brasil tem demonstrado estabilidade econômica, além de crescimento acima da expectativa, e defendeu o fim da escala 6x1, que aguarda a aprovação no Senado, como passo importante no combate às desigualdades.
7: Quem hoje já está na escala 5x2 é quem ganha mais. É quem teve tempo e muitas vezes oportunidade familiar de estudar por mais tempo. E quem está na escala 6x1 são os trabalhadores mais mal remunerados, trabalhadores negros, mulheres. Portanto, é um tema de desigualdade do mundo do trabalho encarar o tema da 6x1.
4: Durante o evento, foram destacadas várias políticas públicas recentes, que partiram de recomendações do Conselhão, como o programa Acredita, o Pacto pela Igualdade Racial e a Lei do Mercado de Carbono. Na área de meio ambiente, o conselheiro Matheus Silva, que é coordenador do Conselho Nacional das Populações Extrativistas e membro mais jovem do Conselhão, apresentou os resultados e disse que é preciso continuar avançando.
8: Sabemos reconhecer os nossos avanços, mas também sabemos que precisamos avançar muito mais, especialmente nessa terra e a crédito com o PRONAF ainda muito distante dos nossos territórios, porque fortalecer a Amazônia é fortalecer o Brasil.
4: O Conselhão é um fórum consultivo que reúne centenas de representantes da sociedade civil, empresários, acadêmicos e movimentos sociais para debater e propor políticas públicas e estratégias de desenvolvimento para o país. Ele foi retomado em 2023 e está em sua 7ª plenária. Reportagem Luciana Colares de Holanda.
2: Recursos para o meio ambiente, criação de novas áreas de proteção ambiental e uma nova iniciativa para a recuperação da Caatinga brasileira.
1: São algumas das medidas anunciadas pelo governo do Brasil nas comemorações pelo Dia Mundial do Meio Ambiente, celebrado em 5 de junho.
2: A repórter Gabriela Noronha acompanhou e traz os detalhes.
9: Recuperação da vegetação nativa aliada à valorização das comunidades tradicionais da Caatinga. Isso é o que propõe o novo programa Recatingar. A iniciativa do Ministério do Meio Ambiente e Mudança do Clima foi lançada nesta quarta-feira e conta com um aporte inicial de 60 milhões de reais do Banco Nacional de Desenvolvimento Econômico e Social e do Banco do Nordeste. Dentre as ações previstas está o enfrentamento da desertificação no bioma, que está presente em 10 estados e ocupa 11% do território nacional. Outras ações de preservação da Caatinga também fazem parte da Lei da Política Nacional para a Recuperação do Bioma, sancionada nesta quarta-feira pelo presidente Lula, durante a cerimônia em alusão ao Dia Mundial do Meio Ambiente. O presidente lembrou que a sociedade brasileira está mais consciente para a proteção ambiental.
3: Houve uma evolução daqueles que defendem os quilombos, daqueles que defendem a remarcação da terra indígena. Houve uma evolução dos empresários que sabem que hoje eles pagarão com preço muito caro se eles não respeitarem regras mínimas de defesa da questão ambiental. E é uma evolução, aprender a ser capitalistas civilizados e não capitalistas destruidores da nossa floresta.
9: O pacote de medidas anunciado nesta quarta-feira também incluiu recursos para a Agenda Ambiental Brasileira. São 2 bilhões de reais para investimentos na bacia do Rio Doce, importante região hidrográfica do Sudeste brasileiro e fundamental para o abastecimento, economia e biodiversidade dos estados de Minas Gerais e Espírito Santo. Além disso, 834 milhões de reais do Fundo Clima serão investidos em projetos de restauração da vegetação nativa. Segundo o ministro do Meio Ambiente e Mudança do Clima, João Paulo Capobianco, o objetivo das novas medidas inclui não apenas a conservação do meio ambiente, mas também o fortalecimento da economia nas regiões afetadas.
10: Proteger o meio ambiente não é olhar apenas para as próximas gerações, é cuidar das condições de vida das populações brasileiras no presente.
9: Já o Fundo Amazônia, mecanismo financeiro de captação de doações internacionais para preservação e combate ao desmatamento na Amazônia, recebeu a doação de 270 milhões de reais do Reino Unido. E o número de doadores vem aumentando, como detalhou a diretora socioambiental do BNDES, Tereza Campelo.
11: Passamos, assim, nesse seu mandato, presidente, de 2 doadores para 9 doadores, mostrando que o Brasil tem compromisso com essa agenda para ajudar a salvar o planeta.
9: No campo da conservação ambiental, foram assinados atos que ampliam os parques nacionais da Serra das Confusões e de 7 cidades no Piauí e criam o Parque Nacional do Tanaru, em Rondônia, e a Área de Proteção Ambiental do Paleocanal do Rio Tocantins, no Pará. Reportagem Gabriela Noronha.
1: Talvez você ainda não conheça a FINEP, empresa financiadora de estudos e projetos.
2: Ela é ligada ao Ministério da Ciência, Tecnologia e Inovação e tem o papel de transformar o potencial científico e tecnológico brasileiro em projetos de inovação.
1: E essa inovação científica vai se converter depois em novos produtos, serviços, medicamentos, tecnologias que você usa no seu dia a dia.
2: Hoje nós conversamos com o presidente da FINEP, Luiz Antônio Elias, para saber mais sobre esse trabalho e sobre o novo momento da empresa, com o apoio de projetos de maior complexidade. Boa noite, presidente.
12: Boa noite, agradeço o convite. É muito importante para a FINEP estar aqui presente e apresentar os projetos que nós estamos fazendo nesse imenso Brasil.
2: Então, vamos justamente começar explicando melhor para o nosso ouvinte, para quem não conhece, que tipo de projetos a FINEP financia, qual que é o papel da empresa nesse desenvolvimento tecnológico do país.
12: A FINEP se consolida nessas últimas 5 décadas. Ela foi fundada em 1967 como a instituição mais importante no fomento à infraestrutura científica, portanto, aos laboratórios, à geração do conhecimento, à capacidade de desenvolvimento tecnológico, portanto, às startups, às ICTs, e à capacidade de inovação no Brasil, oferecer crédito às empresas para que elas possam impulsionar as suas cadeias de valor e aumentar o valor agregado dos seus produtos. Mas ainda no momento de um risco geopolítico intenso. Ou seja, nós vivemos um momento muito difuso a nível internacional, a ideia do multilateralismo se esgota e a percepção de que as políticas industriais devem estar cada vez mais retomadas. A FINEP também exerce o papel central na retomada da política industrial no Brasil.
1: Bem, para isso, a empresa recebeu um aporte de 3 bilhões e meio de reais para o financiamento de novos projetos, né? De onde vieram esses recursos e quais são as prioridades?
12: Os recursos de 3,5 bilhões, na verdade, eles advêm para a capitalização da FINEP. A FINEP, na verdade, esse ano deverá receber 17,7 bilhões de reais do FNDCT. O FNDCT, criado em 1969, é o maior fundo de desenvolvimento da América Latina para a área científica e para a área tecnológica e de inovação. Esse ano é um ano histórico. São 17,7. Além disso, nós teremos acesso, por determinação do presidente Lula, que colocou esta agenda na centralidade do processo de desenvolvimento brasileiro, mais 25 bilhões de reais para o crédito. Subentende que a FINEP deverá estar operando em processos de crédito direto e nas operações indiretas, mais na infraestrutura científica, quase 40 bilhões de reais esse ano.
2: Agora, o senhor mencionou na sua primeira resposta todo o contexto geopolítico que a gente vem vivendo e existe um posicionamento estratégico da FINEP quando a gente fala da inserção internacional do Brasil, né? Porque a empresa acaba ajudando aí a definir onde o país vai apostar em desenvolver as suas pesquisas, seu desenvolvimento. Quais são essas áreas? Qual é a escolha estratégica nesse momento para o desenvolvimento de inovação no Brasil?
12: Nós estamos muito condicionados àquilo que se chama da nova indústria Brasil. No processo de reconstrução e transformação com o presidente Lula, nós entendemos que era necessário construir, por missões, uma nova estrutura industrial, baseada em capacidade científica, orientando a parte de inovação para a agroindústria, para a defesa, para a transformação digital, para a descarbonização, para perceber a mobilidade urbana, é necessário que a gente dê mais qualidade de vida à população e saneamento, e olhar também a base de infraestrutura para toda a parte de genética, ou seja, bioinsumos e biotecnologia. Isso acompanha a fronteira do conhecimento no mundo, que cada vez mais, pela emergência climática ou pelo olhar da introdução da inteligência artificial e pela robótica avançada, precisa ser alterado. Um dado importante para os ouvintes. 60% da pauta de exportação hoje brasileira ainda se condiciona a recursos naturais. Nós temos que ser protagonistas. Se queremos ser protagonistas, temos que cada vez mais incentivar a capacidade científica e olhar a fronteira do conhecimento agregando valor ao produto nacional.
1: Presidente, a partir do desenvolvimento dessas novas tecnologias nesses setores, como fazer, como converter isso em desenvolvimento na melhora da vida das pessoas?
12: Isso melhora porque nós estamos apoiando projetos na área de vacinas, por exemplo. Nós estamos apoiando projetos na área de bioinsumos, que é necessário para a questão de alimentos. Nós estamos apoiando projetos na área de fertilizantes. Estamos apoiando projetos relacionados à descarbonização. Portanto, isso, como o presidente Lula colocou muito claramente, nós estamos num momento de estabilidade e precisamos avançar em áreas que são estratégicas para o conhecimento brasileiro. Temos uma matriz energética extremamente limpa. Aproveitar isso nessa transição energética no mundo é colocar o Brasil naquilo que eu chamei, no protagonismo social e no protagonismo internacional.

0: converteu em projetos de maior complexidade que vêm sendo apoiados por ela.
1: Com certeza, com certeza. A subvenção econômica que lançamos recentemente são 3,3 bilhões de reais na gestão da ministra Luciana Santos. São em áreas justamente que são o núcleo duro do conhecimento, para que a gente possa fazer a diferença. Em quê? Na agroindústria, na mobilidade. E uma questão importante, olhamos o social na agricultura familiar. E na diferença, ou seja, nas assimetrias territoriais que a gente precisa corrigir, olhando a dimensão do Brasil, que é continental. Portanto, na subvenção econômica, tem uma proposta de 300 milhões de reais para o Norte, Nordeste e Centro-Oeste impulsionar suas cadeias locais.
2: E como é que a FINEP atua em diferentes regiões do país para diminuir essa desigualdade?
1: Ela atua, na verdade, nesses segmentos que eu acabei de mencionar e percebendo também o local. Mais ainda, ela atua de forma vertical na estruturação de políticas com as fundações de amparo à pesquisa, nos programas que nós chamamos de Centelha e Tecnova, olhando o empreendedorismo local, olhando startups locais, olhando os ICTs locais. Também impulsiona pela via do que eu chamei da infraestrutura, com as universidades. O hub do conhecimento está nas universidades. É preciso que a gente cada vez mais impulsione laboratórios de conhecimento que gerem capacidade e resultado para a sociedade brasileira.
0: Toda uma cadeia, né, presidente?
1: Toda uma cadeia.
0: Muito bem, nós conversamos com Luiz Antônio Elias, presidente da FINEP, a financiadora de estudos e projetos do governo federal. Muito obrigado pela sua entrevista à Voz do Brasil.
1: Eu que agradeço essa oportunidade para a FINEP e para o momento tão importante que essa instituição está vivendo hoje.
2: O novo PAC, Programa de Aceleração do Crescimento, já executou 90% dos recursos previstos até 2026.
0: São obras, programas e planos de governo que estão com andamento adiantado.
2: O programa prioriza as regiões mais vulneráveis do país e com menos acesso a serviços públicos.
3: Estradas, moradias, escolas, hospitais, obras de saneamento, energia e mobilidade urbana. Os investimentos em infraestrutura avançam em todo o país. Já foram executados praticamente 90% dos recursos previstos para o novo PAC até o final deste ano, o que corresponde a 1 trilhão e 200 bilhões de reais. Quase 11 mil empreendimentos contratados já foram concluídos. Entregas que ajudam a gerar emprego e renda no país, de acordo com Roberto Nami Garibe Filho, secretário especial do Programa de Aceleração do Crescimento.
4: Nós estamos batendo um recorde esse ano de investimento em infraestrutura. Isso fez sentido. Tanto na menor taxa de desemprego da história, que atingimos 5,4 se você pegar os 12 anos, e temos também a maior massa salarial. Nesses dados você consegue ver a presença do PAC, porque ele tem um efeito multiplicador sobre a economia bastante forte e isso impacta na vida cotidiana das pessoas.
3: Na área de habitação, por exemplo, foram entregues quase 2 milhões de moradias por meio do programa Minha Casa Minha Vida até março deste ano. Na educação, foram criados 111 institutos federais e 100 mil escolas em todo o país passaram a contar com rede Wi-Fi. Na área de concessões, foram realizados 57 leilões federais de rodovias, ferrovias, portos e aeroportos em 3 anos. O novo PAC também investe em obras de prevenção de desastres e adaptação às mudanças climáticas, para aumentar a proteção da população, como explica o secretário Roberto Nami Garibe Filho.
4: Nós estamos investindo quase 16 bilhões em prevenção ao risco. O nosso investimento ele é distribuído, né, levando em consideração quanto cada cidade está, de alguma forma, suscetível a esse tipo de risco, tanto de alagamento como de encosta.
3: Roberto Nami ressaltou ainda os investimentos em mobilidade urbana. São quase 16 bilhões de reais destinados à renovação de frota, com a entrega de veículos menos poluentes e mais confortáveis para a população. Lançado em 2023, o novo PAC foi estruturado em torno da industrialização, da transição ecológica e da redução das desigualdades sociais e regionais. O programa estabelece critérios de seleção que priorizam regiões com menor índice de desenvolvimento humano, maior déficit de serviços públicos e menor capacidade fiscal. Reportagem Pablo Mundim.
0: Uma nova terapia desenvolvida por pesquisadores brasileiros pode mudar o cenário dos tratamentos de cânceres hematológicos como os linfomas.
2: Segundo os resultados preliminares divulgados hoje, a terapia CAR-T-cell tem quase 90% de eficácia, com redução ou desaparecimento dos tumores.
0: O estudo contou com 100 milhões de reais do governo federal e já foi aplicado em 25 pacientes do Sistema Único de Saúde.
2: O ministro da Saúde, Alexandre Padilha, acompanhou a divulgação em São Paulo e comemorou.

0: os resultados.
1: Nós recebemos aqui os resultados preliminares, são muito animadores, mais de 87% de resultado positivo de pacientes que já tinham passado por outras formas de tratamento, tanto quimioterapia, radioterapia, transplante, e que vem agora no CAR-T-Cell uma esperança nesse tratamento.
2: Mais 81 pacientes vão receber o tratamento até o fim do ano.
0: A expectativa é que, com a confirmação dos resultados e o registro sanitário da Agência Nacional de Vigilância Sanitária, a terapia passe a ser oferecida em todo o território nacional.
2: A partir da semana que vem, o contribuinte que quiser regularizar débitos com a União vai precisar de níveis maiores de segurança ao usar a conta gov.br.
0: A mudança acontece a partir do dia 15 de junho, quando passará a ser exigido os níveis prata ou ouro no aplicativo ou site.
2: Saiba como elevar a segurança da sua conta gov.br na reportagem de Márcia Fernandes.
3: Na Procuradoria-Geral da Fazenda Nacional, é possível consultar dívidas com a União, negociar e parcelar débitos, emitir guias de pagamento e certidões de regularidade fiscal. A partir de 15 de junho, pessoas físicas só poderão acessar o portal Regularize da Procuradoria utilizando contas gov.br com nível prata ou ouro. Usuários com conta bronze serão alertados sobre a necessidade de elevar o nível de segurança. E depois do dia 15, se mantiverem a conta bronze, terão acesso bloqueado. A coordenadora nacional de atendimento da Procuradoria-Geral da Fazenda Nacional, Raquel de Carvalho, explica que a medida busca aumentar a segurança de quem procura o órgão.
4: Essa medida foi uma medida de segurança para a proteção dos dados do cidadão e das transações que ele realiza dentro do portal.
3: A conta gov.br funciona como uma identidade digital. Ela dá acesso a mais de 4.600 serviços federais. Atualmente, existem 176 milhões de contas ativas no gov.br. Mais de 118 milhões já estão nos níveis prata e ouro, mais seguros. O nível bronze tem segurança básica, com autenticação apenas pelo CPF e senha cadastrada. Raquel de Carvalho, da Procuradoria, explica como aumentar o nível de segurança e mudar a conta gov.br para prata ou ouro.
4: Ele pode fazer isso por meio da autenticação bancária, ou então ele pode fazer um reconhecimento facial, muito simples o procedimento. Ele pode fazer sem sair de casa.
3: Para regularizar a situação de dívidas com a União, acesse o site regularize.pgfn.gov.br. Reportagem Márcia Fernandes.
0: O Pix, sistema de pagamento instantâneo criado pelo Banco Central, que já virou queridinho dos brasileiros, será reconhecido como marca de alto renome.
2: A principal característica desse reconhecimento é a proteção da marca em todos os ramos da atividade econômica.
0: Isso impede que qualquer outra empresa utilize o mesmo nome ou termo semelhante, mesmo que seja para vender um produto ou serviço diferente do original.
2: Trata-se da primeira marca vinculada ao governo federal a contar com o reconhecimento pelo INPI, Instituto Nacional de Propriedade Industrial.
0: E atenção, estudantes que ainda não fizeram a inscrição para participar do Exame Nacional do Ensino Médio.
2: O prazo está terminando, vai só até sexta-feira, dia 12.
0: Alunos de escolas públicas e beneficiários do Pé de Meia contam com a inscrição pré-preenchida esse ano. Mas ainda assim precisam entrar na página do participante e confirmar a participação.
2: Lembrando que as provas estão marcadas para os dias 8 e 15 de novembro desse ano.
0: A taxa de inscrição é de R$ 85,00 e pode ser paga até 17 de junho.
2: E essas foram as notícias do Governo do Brasil.
0: Uma realização da Secretaria de Comunicação Social da Presidência da República.
2: Com produção da empresa Brasil de Comunicação.
0: Fique agora com o Minuto do TCU. Em seguida, as notícias do Poder Judiciário e do Congresso Nacional. Boa noite.
2: Boa noite para você e até amanhã.
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6: Minuto do TCU. O Tribunal de Contas da União analisou as contas do presidente da República referentes ao exercício de 2025. Durante a sessão de hoje, o relator do processo, ministro Benjamin Zimler, apresentou a conclusão da avaliação técnica que verifica se os recursos do governo federal foram aplicados corretamente.
7: O Tribunal de Contas da União é de parecer que as contas atinentes ao exercício de 2025 de responsabilidade do excelentíssimo senhor presidente da República, Luiz Inácio Lula da Silva, estão em condições de serem aprovadas pelo Congresso Nacional com ressalvas.
6: Segundo a análise, as contas estão de acordo com os princípios constitucionais e legais. Apesar disso, o documento apresenta, além das ressalvas, alertas ao governo federal. Saiba mais em tcu.gov.br.
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9: STF começa a julgar recursos contra a responsabilidade de redes sociais.
10: TSE aprova nova política de segurança da informação.
9: STJ define que pena por crime cometido sob livramento condicional começa após o fim do benefício.
10: Boa noite, eu sou o Arthur Filho.
9: E eu sou Walter Lima.
10: O plenário do Supremo Tribunal Federal começa a analisar recursos contra a tese do julgamento do Marco Civil da Internet.
9: O julgamento vai continuar na sessão de amanhã. Marta Ferreira.
11: O ministro Dias Toffoli começou o voto explicando que a tese fixada pela corte deve ser analisada a partir de uma posição institucional do Supremo Tribunal Federal e não considerando os votos individuais dos ministros. Sobre a questão da responsabilidade solidária, ele esclareceu que após a notificação, a responsabilidade do provedor de aplicações por omissão injustificada deve ser tratada como solidária. Já sobre o ponto da tese fixada pelo Supremo, que trata dos crimes contra a honra, Toffoli propôs um ajuste para substituir a expressão crime contra a honra por violação à honra por crime ou ilícito civil. O ministro vai continuar o voto na sessão plenária de amanhã.
10: Tribunal Superior Eleitoral aprova nova política de segurança da informação.
9: A ideia é reforçar a proteção dos sistemas eleitorais, das urnas eletrônicas e dos dados da Justiça Eleitoral. Estevam Furtado.
12: A medida reúne regras de segurança cibernética em todo o país e já começa a valer após a publicação da resolução. Entre as mudanças estão a adoção de procedimentos padronizados para gestão de riscos, proteção de dados, controle de acesso, monitoramento de vulnerabilidades e resposta a ataques cibernéticos. A política também prevê o uso seguro de tecnologias como inteligência artificial e computação em nuvem.
10: A pena por crime cometido durante o livramento condicional só começa a ser cumprido no dia seguinte ao fim desse benefício.
9: O entendimento é do Superior Tribunal de Justiça. Fátima Uchoa.
13: A tese definida pela terceira sessão deve ser observada por juízes e tribunais de todo o país. Um preso cometeu novo crime durante o livramento condicional e mesmo sem revogar o benefício, o Tribunal de Justiça do Rio de Janeiro contabilizou simultaneamente como pena cumprida o período entre a prisão preventiva e o fim do livramento condicional, mas o STJ considerou não ser possível contar o mesmo período de prisão em duas execuções penais diferentes. Segundo o relator ministro Sebastião Reis Júnior, o STJ entende que se o livramento condicional não foi suspenso ou revogado até o fim do período de prova, a nova execução penal só deve começar no dia seguinte ao fim do benefício.
10: A Justiça do Trabalho itinerante chega este mês no Oiapoque, no Amapá.
9: Uma variedade de serviços de graça para a população. Marla Lacerda.
14: Todo mundo que mora nas aldeias de Manga e Espírito Santo, no estado do Amapá, pode aproveitar. Essa é a oportunidade para quem precisa colocar em dia a documentação jurídica, receber orientações sobre problemas trabalhistas e previdenciários, emitir documentos e até mesmo receber atendimento fisioterapêutico e psicológico. Informações sobre serviços, locais e datas no site do TST.
10: Ministério Público Federal solicita que a União defina regras para garantir acessibilidade em sites públicos e privados.
9: A obrigação prevista na Lei Brasileira de Inclusão há mais de 10 anos ainda não é cumprida devido à falta de regulamentação. Vanessa Pereira.
15: Em agosto de 2025, o MPF expediu recomendação para que as diretrizes de acessibilidade digital fossem finalmente definidas. Mas passados mais de 9 meses, os pedidos do órgão não foram acatados. Agora, na ação, o MPF pede que o governo federal regulamente em até 2 meses o artigo 63 da Lei Brasileira de Inclusão, que torna obrigatória a acessibilidade na internet, e apresente em até 4 meses um plano de transição para adaptar os sites.
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10: A você, uma boa noite.
9: E até amanhã.
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17: Eu sou Paula Groba.
18: E eu sou Humberto Pinheiro.
17: E estes são os destaques de hoje do Jornal do Senado, que começa agora.
18: Aprovada a proposta que permite renegociação de dívidas rurais.
17: PEC que dá ampla autonomia ao Banco Central segue para o plenário.
18: Senado aprova piso de R$13.600 para médicos e dentistas. Proposta vai à Câmara.
17: Boa noite.
18: Boa noite.
17: O Senado aprovou a proposta que cria uma linha de financiamento com recursos do Fundo Social do Pré-Sal para a renegociação de dívidas de produtores rurais. O texto, vindo da Câmara dos Deputados, previa inicialmente que os recursos desse fundo deveriam beneficiar os produtores rurais prejudicados por calamidades públicas.
18: No Senado, o relator senador Renan Calheiros, do MDB de Alagoas, alterou a proposta para ampliar os casos em que os produtores podem ser beneficiados. A senadora Tereza Cristina, do Progressistas de Mato Grosso, defendeu a busca do entendimento com a equipe do governo antes da votação. Mas, diante da falta de acordo, a votação foi mantida pelo presidente Davi Alcolumbre. A votação em plenário foi simbólica e a proposta retorna à Câmara dos Deputados, já que foi alterada no Senado.
17: E agentes de saúde e de combate às endemias, profissionais que atuam em comunidades urbanas, rurais e indígenas, podem ganhar o direito a uma aposentadoria diferenciada. Uma proposta aprovada pela Comissão de Constituição e Justiça prevê o benefício para quem comprovar 25 anos de contribuição e de exercício da atividade, com idade mínima de 57 anos para mulheres e 60 para homens.
18: O texto também estabelece regras de transição e prevê apoio financeiro da União para ajudar estados e municípios a custear a medida. A PEC segue agora para o plenário com pedido de tramitação especial. Repórter Bruno Lourenço.
19: A proposta de emenda à Constituição diz que esses profissionais poderão se aposentar com idade mínima de 57 anos para mulheres e 60 anos para homens, desde que comprovem 25 anos de contribuição e de efetivo exercício na atividade. O senador Irajá, do PSD do Tocantins, destacou o papel indispensável desses profissionais na ponta da saúde, especialmente nas comunidades mais carentes.
20: Um reconhecimento de um trabalho histórico dedicado por toda uma vida a essas pessoas que são brasileiros e brasileiras, que são, como eu costumo dizer, o SUS do Brasil de carne e osso. Eles são, sim, o SUS de carne e osso no Brasil e que nos representam em todos os lares brasileiros.
19: A proposta também cria regras de transição para quem já está na atividade. Além disso, considera a carreira como essencial e exclusiva de Estado, proibindo a contratação terceirizada ou temporária, salvo em casos de emergência em saúde pública. Para evitar o sufoco nas contas dos municípios e estados, a proposta determina que a União prestará assistência financeira complementar para compensar o aumento das despesas decorrentes das novas aposentadorias.
17: Ontem, o presidente do Senado, Davi Alcolumbre, alertou em plenário para a dificuldade de avançar com propostas que criam pisos salariais e novas despesas obrigatórias. Segundo ele, mais de 30 projetos em tramitação tratam de remuneração ou jornada de trabalho de diferentes categorias profissionais.
18: Davi Alcolumbre afirmou que reconhece a importância das reivindicações, mas defende que o impacto nas contas públicas precisa ser avaliado com cautela. O senador argumentou que a aprovação de um piso pode gerar pressão para a votação de outras propostas semelhantes e questionou se a União, os estados e os municípios teriam condições de absorver esses custos.
1: No ano de eleição, isso aqui é muito complexo, porque o que botar para votar isso aqui, todo mundo vai votar sim, por conta da eleição, e vai ter que arrumar 10 Brasil para pagar. E aí fica sendo eu o culpado que não quer dar um piso para o médico. O piso para o médico que salva a vida das pessoas no pronto atendimento. O piso para o enfermeiro. Meu Deus, bora dar. Mas o Brasil comporta isso? O Brasil vai resistir? As finanças públicas vão resistir? Na marcha dos prefeitos eles solicitaram que não votasse, porque o orçamento do Brasil não cabe.
17: Profissionais responsáveis pela confecção e adaptação de próteses e órteses ortopédicas podem passar a ter atividade regulamentada em todo o país.
18: O plenário do Senado aprovou o projeto que define as atribuições e estabelece os requisitos de formação para o exercício da profissão. Repórter Douglas Castilho.
21: O projeto voltou à análise a pedido da senadora Mara Gabrilli, do PSD de São Paulo, e define que protesistas e ortesistas são todos aqueles especialistas que profissionalmente tomam as medidas e confeccionam próteses, mas também aqueles que confeccionam palmilhas e calçados ortopédicos, mesmo que em oficina própria. Para além disso, há a exigência de que os profissionais participem de atualizações constantes a respeito das melhores práticas e modelos disponíveis. A senadora ressaltou os efeitos práticos da aprovação do projeto.
22: A gente está falando da regulamentação de uma profissão que vai mudar o destino do nosso país, que hoje demora 5 anos para entregar uma cadeira de rodas, entregar uma prótese, uma órtese, porque a gente não tem a regulamentação dessa profissão.
21: O processo de capacitação dos especialistas deverá ocorrer em escolas e cursos de educação técnica de nível médio e conteúdo multiprofissional de áreas como psicologia, biomecânica, fisioterapia e anatomia. O texto garante o ofício aos que estão no mercado há pelo menos 5 anos, comprovando o curso de atualização. O projeto vai à sanção presidencial.
17: E avançou no Senado a proposta que cria a Universidade Federal do Esporte.
18: Aprovado pela Comissão de Esporte, o projeto prevê uma instituição voltada à formação acadêmica e à pesquisa no setor. O texto segue agora para votação no plenário. Repórter Rodrigo Rezende.
23: Com sede em Brasília, a Universidade Federal do Esporte, UFSport, terá por objetivo promover o ensino, a pesquisa, a extensão e a inovação no campo da ciência esportiva. Também terá foco na formação e aperfeiçoamento de gestores da área e preocupação na inclusão de pessoas com deficiência. A senadora Leila Barros, do PDT do Distrito Federal, relatora da proposta, ressalta que essa é uma demanda antiga dos profissionais da área e que a expectativa é que a instituição auxilie na obtenção de bons resultados pelos atletas brasileiros.
24: A Universidade de Esporte já era uma demanda do setor, né? A gente tem um potencial enorme. Então a gente sentia falta nesse setor, na área da ciência, da inovação, um espaço, um local em que a gente pudesse fazer essas atualizações e rapidamente chegar ao setor esportivo brasileiro.
23: Os recursos financeiros para a implantação e manutenção da UFSport virão do Orçamento Geral da União, mas com a possibilidade de auxílios e subvenções por entidades públicas e particulares. Também poderão ser feitos convênios para obtenção de recursos com instituições internacionais. Os cargos técnicos e docentes serão preenchidos por concurso público.
17: A Comissão de Constituição e Justiça aprovou a proposta que garante orçamento próprio e autonomia operacional ao Banco Central.
18: A PEC segue para o plenário, mas a liderança do governo pediu que a votação seja adiada por algumas semanas. As informações com o repórter Bruno Lourenço.
19: A proposta de emenda à Constituição aprovada na Comissão de Constituição e Justiça transforma o Banco Central de autarquia para entidade pública de natureza especial, com autonomia técnica, administrativa, orçamentária e financeira.
21: retira o Banco Central de vinculação a ministério ou a qualquer órgão ou sistema da administração pública e de tutela ou subordinação hierárquica. O relator, senador Plínio Valério, do PSDB do Amazonas, chegou a fazer um apelo para que a PEC, há mais de 2 anos sendo discutida, fosse votada.
0: O Banco Central precisa, essa autonomia, ela fortalece não só o sistema financeiro brasileiro, traz segurança, traz muita segurança para todos nós, cidadãos comuns.
21: O líder do governo, senador Jacques Wagner, do PT da Bahia, manifestou algumas discordâncias em relação ao texto, mas disse que não criaria obstáculo para a votação na CCJ.
2: Eu só estou dizendo que eu preciso responder ao meu ministro da Fazenda, que seja 1 semana, 2 semanas, porque ele construiu um texto, eu apresentei na forma de emenda, Vossa Excelência rejeitou.
21: Por se tratar de emenda à Constituição, a proposta ainda precisa passar por 2 turnos de votação no plenário, onde terá que receber a aprovação de 49 dos 81 senadores.
17: E o Senado aprovou a indicação do ministro do Superior Tribunal de Justiça, Benedito Gonçalves, para o cargo de Corregedor Nacional de Justiça até 2028. Entre as atribuições do corregedor estão a apuração de denúncias e reclamações disciplinares contra magistrados e a fiscalização de atividades do judiciário.
18: Com edição de Paula Groba e trabalhos técnicos de Eliseu Caires, o Jornal do Senado fica por aqui. Acompanhe agora as notícias da Câmara dos Deputados. Boa noite.
17: Boa noite e até amanhã.
3: 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Comissão da Câmara aprova a redução da maioridade penal para 16 anos.
4: Plenário ratifica acordos comerciais com Singapura e nações europeias.
3: Parlamentares lançam agenda com pautas prioritárias para as mulheres.
4: Boa noite. Congresso Nacional apresenta a agenda legislativa Mulheres do Brasil. O repórter Luiz Cláudio Canuto acompanhou o evento e tem mais informações.
5: A criação de cotas femininas em vagas no Poder Legislativo é uma das prioridades apresentadas por deputadas e senadoras para este ano. O projeto faz parte da agenda legislativa Mulheres do Brasil, que foi lançada em sessão solene do Congresso Nacional nesta quarta-feira. A agenda destaca leis já aprovadas e que precisam de apoio para implementação e também projetos que estão sendo analisados na Câmara e no Senado, considerados mais relevantes para desenvolvimento de ações com impacto na vida da mulher na sociedade. A mudança que cria cotas de 20% para mulheres nos legislativos federal, estaduais e municipais está no projeto que institui um novo Código Eleitoral no Brasil e consolida leis e resoluções do Tribunal Superior Eleitoral em um único texto para simplificar as normas eleitorais e processuais do país. A coordenadora dos Direitos da Mulher na Câmara, deputada Jaque Rocha, do PT do Espírito Santo, afirma que apenas por meio da elaboração de leis, do aperfeiçoamento das políticas públicas e da fiscalização das ações do Estado, ocorre o aumento das oportunidades para os brasileiros.
25: A democracia só se fortalece quando mais mulheres participam da vida pública e têm as suas vozes representadas nas instituições. Mas a presença não se resume a números ou a estatísticas, porque quando uma mulher ocupa a política, não é apenas uma cadeira que se preenche, é a democracia que se amplia.
5: A deputada Tabata Amaral, do PSB de São Paulo, é coordenadora do Eixo de Atuação Partidária e Processos Eleitorais do Observatório Nacional da Mulher na Política, da Câmara dos Deputados, e destacou como conquistas recentes o aumento da licença paternidade a partir do ano que vem. Ela também lembrou a lei da distribuição de absorventes em farmácias populares e a lei que estabelece a referência em escolas das mulheres importantes na história do Brasil. Também se referiu à lei que cria cotas para a presença de mulheres em conselhos de empresas públicas e mistas.
26: A gente precisa ter nesses conselhos pelo menos 1/3 de mulheres e dentro desse 1/3, um terço reservado para mulheres negras e para mulheres com deficiência. Como a senadora Dorinha trouxe, não dá para travar a luta por igualdade sem olhar para as mulheres negras, sem olhar para as mulheres com deficiência, então essa é uma grande vitória que nós tivemos.
5: A agenda legislativa do Grupo Mulheres do Brasil foi elaborada pela Secretaria da Mulher numa parceria entre deputadas e senadoras. A agenda legislativa apresentada neste ano tem 7 eixos. Enfrentamento à violência contra a mulher, participação política e representatividade, autonomia econômica e trabalho, saúde da mulher, orçamento sensível ao gênero, educação e formação e violência digital, além de inteligência artificial e ambiente online. Da Rádio Câmara de Brasília, Luiz Cláudio Canuto.
3: Economia. Luiz Lima, do Novo do Rio de Janeiro, menciona editoriais da imprensa que criticam a condução econômica do governo federal e o aumento dos gastos públicos. Ele alerta que a redução da jornada de trabalho pode agravar o desequilíbrio fiscal do país.
4: Na opinião de Luiz Lima, a redução da jornada afeta trabalhadores comissionados, como garçons e vendedores, e força pequenos comércios a aumentarem suas despesas com contratações. Ele avalia que a inflação dos alimentos vai corroer ainda mais o valor real do salário mínimo.
3: Tadeu Venere, do PT do Paraná, rebate as propostas de privatizar os Correios e Telégrafos diante do déficit financeiro. O parlamentar argumenta que a lógica puramente comercial para a estatal prejudicaria o atendimento a pequenos municípios e regiões isoladas.
4: De acordo com Tadeu Venere, os Correios exercem um papel social indispensável na distribuição de benefícios e na integração nacional, que não pode ser medido apenas pelo lucro. Ele cobra apoio do parlamento e do governo para valorizar os trabalhadores e recuperar o caixa da empresa.
3: Trabalho. Denise Pessoa, do PT do Rio Grande do Sul, apresentou projeto que institui medidas para o acolhimento de trabalhadoras após o fim da licença maternidade. A deputada justifica que o período de retorno ao trabalho costuma ser marcado por demissões e exclusão profissional.
4: O projeto de Denise Pessoa estabelece que empresas com mais de 20 funcionários adotem programas de atualização e preservação de cargos para as mães. Segundo ela, o mercado de trabalho não pode obrigar que elas escolham entre a carreira profissional e a maternidade.
3: Política. O Conselho de Ética aprovou nova suspensão por 60 dias do deputado Marcos Polon. A repórter Noelle Nobre acompanhou a votação.
6: O Conselho de Ética e Decoro Parlamentar da Câmara dos Deputados aprovou a suspensão do mandato do deputado Marcos Polon, do PL de Mato Grosso do Sul, por 60 dias. A punição foi recomendada pelo relator do caso, deputado Ricardo Maia, do MDB da Bahia. Marcos Polon é alvo de uma representação apresentada pela mesa diretora da Câmara. Ele é acusado de ter feito declarações de cunho ofensivo e depreciativo contra o presidente da Câmara, Hugo Mota, durante manifestação em Campo Grande, em agosto do ano passado. Marcos Polon disse que recorrerá da decisão à Comissão de Constituição e Justiça. A decisão final será do plenário da Câmara.
7: Estamos caminhando para um novo tipo de, abre aspas, democracia, onde o judiciário modula as leis e acaba punindo as pessoas por emitir opiniões. E isso jamais poderia adentrar nesse recinto. É que nessa casa aqui se encontram 100% dos votos válidos.
6: Em maio, o deputado Marcos Polon já teve outra decisão pela suspensão do mandato por 60 dias, aprovada pelo Conselho de Ética por ter ocupado a mesa diretora da Câmara em uma sessão do plenário de agosto de 2025. Polon recorreu à CCJ da decisão. Da Rádio Câmara de Brasília, Noelle Nobre.
3: Eleições.
4: Hildo Rocha, do MDB do Maranhão, analisa pesquisas de intenção de voto para o governo estadual e cita estudos sobre comportamento eleitoral, para defender que governos bem avaliados tendem a influenciar a escolha de sucessores.
3: Hildo Rocha afirma que o cenário no Maranhão ainda pode mudar até as eleições, apesar dos levantamentos divulgados nos últimos meses. Ele avalia que a presença dos pré-candidatos na capital e no interior do estado deve pesar na formação do voto.
4: Valdir Trindade, do Republicanos da Paraíba, assume uma cadeira na Câmara e, em seu discurso de posse, afirma seu compromisso em priorizar a justiça social e a defesa da Constituição. Segundo ele, seu mandato vai focar no amparo às famílias e pessoas mais vulneráveis de seu estado.
3: Defensor de políticas públicas voltadas à dignidade humana, Valdir Trindade afirma que o desenvolvimento do país deve ser medido pelo cuidado com as pessoas. Ele agradeceu o apoio de lideranças paraibanas e prometeu atuar firmemente para deixar a marca de trabalho no Legislativo.
11: Segurança Pública.
4: A Comissão de Constituição e Justiça da Câmara deu aval à proposta que reduz a maioridade penal de 18 para 16 anos. Rodrigo Dazaelli, do PL de Mato Grosso, celebra a mudança porque acredita que os jovens nessa faixa etária já possuem plena consciência de seus atos.
3: Nas palavras de Rodrigo Dazaelli, a medida atende ao anseio das famílias brasileiras por leis mais rígidas e combate à impunidade. O parlamentar assinala ainda que a redução penal abre espaço para discutir também novos direitos aos jovens, como uma
8: permissão para dirigir.
4: A repórter Paula Bittar acompanhou a votação na CCJ e tem mais informações sobre as discussões em torno da proposta.
9: A Comissão de Constituição e Justiça da Câmara aprovou por 44 votos a 18 a proposta que reduz a maioridade penal dos atuais 18 para 16 anos de idade. Atualmente, jovens que cometem infrações graves cumprem medidas socioeducativas de internação por no máximo 3 anos. A proposta principal previa originalmente a plena maioridade civil e penal aos 16 anos. Isso significa que, além de responderem por crimes como adultos, os jovens passariam a ter todos os direitos da vida adulta, como casar, celebrar contratos e dirigir. O texto tornava ainda o voto obrigatório aos 16 anos e reduzia a idade mínima para se candidatar a cargos como de vereador. Mas o relator da medida na CCJ, deputado Coronel Assis, do PL de Mato Grosso, retirou as modificações na esfera civil, prevendo exclusivamente a punição criminal de jovens acima de 16 anos. Assis explicou que retirou a parte dos direitos civis para garantir que o texto tratasse de apenas um assunto, evitando, segundo ele, confusão jurídica. Além da proposta principal, ele também apresentou parecer favorável a outras duas propostas que estavam sendo analisadas em conjunto. Uma delas sugere a redução da maioridade penal apenas em casos excepcionais, como crimes hediondos ou crueldade extrema, após avaliação técnica do jovem. Já a outra propõe a redução geral para 16 anos em todos os crimes e estabelece que adolescentes de 12 a 16 anos também respondam criminalmente se cometerem crimes com violência, grave ameaça ou contra a vida. Segundo o Coronel Assis, a aprovação das propostas atende à vontade da população.
10: Representantes do povo não querem fazer a vontade do povo. Qual que é a lógica? A lógica do sentimento, né, de clamar por justiça que a pessoa tem em ter um ente querido sendo vítima de homicídio por uma pessoa de 18, 19 anos ou de uma pessoa de 17 ou 16 anos.
9: A deputada Sâmia Bonfim, do PSOL de São Paulo, por outro lado, criticou as mudanças feitas por Coronel Assis. Segundo ela, o texto original era menos pior.
12: Porque ao menos nele tinha uma redução da maioridade, não só do ponto de vista penal, mas também do ponto de vista eleitoral. Nessa, ele restringiu somente para penal. E por que que é uma aberração? Porque ele vai ser tratado como adulto do ponto de vista penal, mas do ponto de vista civil, ele vai seguir sendo lido, tratado pela justiça brasileira como um adolescente que ele é.
9: O deputado Tadeu Venere, do PT do Paraná, citou dados de um levantamento nacional de 2023 para explicar que a minoria dos jovens infratores, 12%, cometem assassinatos. Segundo ele, a justificativa de que é a população quem pede a mudança não é suficiente.
13: A população pede muitas vezes que o Congresso e aqueles que roubam aqui dentro, inclusive no Congresso, também sejam presos e nem por isso são presos. A população pede que nós não tenhamos mais emenda parlamentar, que o povo quer, nessa hora não vale.
9: O deputado Mendonça Filho, do PL de Pernambuco, lembrou que uma outra proposta de mesmo teor já foi aprovada na Câmara, mas arquivada no Senado.
14: E eu, mais uma vez, defendo a PEC da redução da maioridade penal. A sociedade brasileira hoje se vê sitiada pelo crescimento da violência. 25% da população brasileira hoje vive sob a influência direta de milícias, do tráfico de drogas e das organizações criminosas que dominam territórios. E, infelizmente, boa parte do exercício do comando dessas organizações criminosas se faz, inclusive, com aliciamento de menores, menores de 18 anos.
9: A análise da proposta que reduz a maioridade penal pela Comissão de Constituição e Justiça é apenas o primeiro passo da análise do tema na Câmara. A proposta ainda precisa passar por uma comissão especial e pelo plenário em 2 turnos de votação. Da Rádio Câmara de Brasília, Paula Bittar.
15: Turismo.
27: A
1: Bacelar, do PV da Bahia, relata que a Comissão de Turismo debateu o impacto na reforma tributária sobre o transporte aéreo internacional. O deputado cobra do governo federal uma solução para evitar o encarecimento das passagens devido à cobrança integral sobre o setor.
8: Bacelar avalia que o aumento da tributação ameaça o crescimento do turismo em um momento de recorde na entrada de estrangeiros no Brasil. Ele também alerta que o custo maior no transporte aéreo pode afetar cargas, empregos e produtos que chegam ao consumidor.
15: Desenvolvimento Regional.
1: Átila Lins, do PSD, celebrou a entrega da nova Praça de Nossa Senhora de Guadalupe, em Fonte Boa, no Amazonas. A obra de revitalização do espaço público foi realizada com recursos de emenda do deputado no valor de R$1 milhão.
8: Átila Lins registra a emoção de entregar uma obra em sua região de origem. Saúda a população e as lideranças presentes à festa ocorrida no dia 6 de junho e anuncia novos projetos, como a construção de uma maternidade e de um balneário público para melhorar a vida das pessoas de Fonte Boa.
1: A cidade de Guarabira, localizada na região do Brejo, na Paraíba, vai ganhar um centro da Fundação de Apoio às Pessoas com Deficiência. É o que promete Ranieri Paulino, do Republicanos, que atuou na mobilização popular para eleger a obra como prioridade no orçamento estadual.
8: Segundo o congressista, o novo polo da FUNAD vai evitar que pacientes de cidades vizinhas viajem até 5 horas para fazer terapia na capital paraibana. Ranieri Paulino reforça que a medida garante mais qualidade de vida e saúde para as pessoas com deficiência.
15: Relações Exteriores.
1: A Câmara aprovou acordos comerciais do Mercosul com Singapura e 4 países europeus. O repórter Antônio Vital acompanhou a votação.
16: A Câmara dos Deputados aprovou 2 acordos comerciais assinados pelos países do Mercosul, um deles com Singapura e outro com 4 países europeus, Islândia, Liechtenstein, Noruega e Suíça. Os 2 acordos abrem mercado para produtos e serviços brasileiros na Ásia e Europa. O acordo com Singapura cria uma área de livre comércio entre o país asiático e a Argentina, o Brasil, o Paraguai e o Uruguai. É o primeiro acordo comercial do bloco com um país da Ásia. De acordo com o texto, Singapura se compromete a conceder isenção tarifária imediata e integral sobre a totalidade dos produtos exportados pelo Mercosul. Já o Mercosul se compromete a eliminar tarifas sobre 95% de seus produtos e serviços, de maneira escalonada e o prazo de 15 anos. Ficam fora da isenção tarifária as máquinas, plásticos e aparelhos óticos, fotográficos e cinematográficos produzidos em Singapura. Singapura é o 8º destino das exportações brasileiras no mundo e 2º maior na Ásia, atrás apenas da China. Ao mesmo tempo, tem investimentos no Brasil em setores como construção naval e transportes, serviços financeiros e comunicações. Em Kataguiri, do Missão de São Paulo, defendeu o aumento da relação comercial do Mercosul com Singapura.
20: Um país que é exemplo, o Sudeste Asiático é a região hoje do mundo, uma das regiões que mais crescem, exemplo de desenvolvimento, o Brasil tem muito a aprender com isso, esse é um acordo extremamente benéfico, inclusive mais benéfico para nós do que para Singapura. A gente precisa se libertar da dependência que nós temos de determinados polos econômicos e nos relacionarmos com a maior parte de atores políticos e econômicos possível do mundo, portanto, o maior número de parceiros comerciais que a gente puder, melhor.
16: A Câmara também aprovou o texto do acordo de livre comércio entre o Mercosul e 4 países da Associação Europeia de Livre Comércio, Islândia, Liechtenstein, Noruega e Suíça. O texto complementa o acordo firmado entre o Mercosul e a União Europeia e abre um mercado de 15 milhões de pessoas com comércio de quase US$500 bilhões por ano. O acordo permite redução tarifária sobre 97% de toda a exportação entre os 2 blocos econômicos. O relator do texto da Câmara, deputado Davi Soares, do Podemos de São Paulo, reforçou a importância do acordo.
22: Um projeto tão importante dessa envergadura que venha complementar o que já se iniciou com o acordo Mercosul e União Europeia. Com a aprovação do mesmo, nós fechamos aquela área e abrimos zonas para o exportador brasileiro continuar a ter um desempenho brilhante.
16: Os 2 acordos prevêem salvaguardas, como a suspensão temporária das isenções no caso de aumento súbito de importações ou ameaças à indústria nacional. Tratam ainda de normas de defesa sanitária para evitar a adoção de barreiras comerciais injustificadas. Também regulam o comércio de serviços, regras para o comércio eletrônico, acesso a compras governamentais e tratamento diferenciado para micros, pequenas e médias empresas. Os textos dos acordos do Mercosul com Singapura e os 4 países europeus seguiram para análise do Senado. Da Rádio Câmara de Brasília, Antônio Vital.
15: Educação.
4: Paulo Marinho Júnior, do PL do Maranhão, cobra explicações da Prefeitura de Caxias, no leste do estado, sobre a aplicação de recursos federais para a educação. O deputado afirma que escolas e creches continuam em más condições, mesmo após repasses do Fundeb e de pagamentos de precatórios.
1: Paulo Marinho Júnior relata falhas em serviços essenciais da rede municipal, como merenda escolar e transporte de alunos. Ele pede atuação de órgãos de controle para verificar as condições das unidades e a aplicação do dinheiro reservado às reformas.
11: Direitos Humanos.
4: Carla Dixon, do PL do Rio Grande do Norte, pede urgência na aprovação de projeto que institui o Auxílio Mãe Atípica, destinado a apoiar mães ou responsáveis por crianças e adolescentes com deficiência severa ou transtorno do espectro autista.
1: Carla Dixon afirma que muitas mães têm de abandonar o trabalho para acompanhar filhos que dependem de atenção permanente, prejudicando a renda familiar. Ela ressalta que a proposta combina apoio financeiro e atendimento psicossocial para quem assume a rotina de cuidado.
4: Luiz Couto, do PT da Paraíba, apoia projeto que determina a simplificação das informações nos rótulos dos alimentos para facilitar a compreensão dos consumidores. Para ele, a medida está diretamente ligada ao direito constitucional à informação, garantindo também a liberdade de escolha.
1: O texto, segundo Luiz Couto, é amplamente respaldado por evidências científicas que associam a clareza de informação à saúde pública. O parlamentar destaca ainda que a matéria aborda a necessidade de uma transição sobre a forma como o país lida com a segurança alimentar.
4: Termina agora o Jornal Câmara dos Deputados, produzido pela Rádio Câmara, com trabalhos técnicos de Everson Urani e apresentação de José Carlos Andrade e Márcio Aquilissardi. Uma boa noite para você.
1: Uma ótima noite. A Voz do Brasil volta amanhã.
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0: Boa noite, Rio de Janeiro. Boa noite, Brasil. Estamos ao vivo em uma só fé nesta mesma programação 102.9 FM e também através da 1030 AM Rádio Capital. Duas grandes emissoras levando o amor e a palavra de Deus até o recesso do seu lar, até o recesso da sua casa.
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0: E nós vamos abrir nesta programação, você está ouvindo o louvor Ângela Gonçalves, ao som do coração, CD Toque com Fé.
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0: 20 horas mais 5 minutos na capital carioca, na comunicação com todos vocês, seu irmão em Cristo Jesus, Silvan Araújo. Falo com todos vocês diretamente aqui dos estúdios da nossa programação. Estamos situados na rua Senador Pompeu, número 27, no centro da capital carioca.
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0: Nossa Igreja Pentecostal Deus Amor está a cargo e a responsabilidade do homem de Deus, pastor Antônio dos Santos. A nossa sede mundial se encontra localizada na Avenida do Estado, 4568, Baixada do Glicério, São Paulo, capital. Sobre a responsabilidade da nossa querida irmã Ereni Miranda.
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0: E nós já estamos nesta grande quarta-feira, hoje 10 de junho de 2026. Estamos no prosseguimento das maiores campanhas que são realizadas aqui na nossa igreja pentecostal. Deus Amor é o encontro do povo de fé, o povo que vem receber a resposta de Deus, o povo que vem receber o milagre, pessoas que estão necessitadas, aflitas, pedindo a Deus um socorro. E a Bíblia já fala para mim e para você, Ele é o socorro presente no momento da angústia, no momento da aflição. Lembrando que nós estamos dando prosseguimento a esta campanha, quarta-feira da colheita. Tivemos cultos no decorrer da manhã, 7 da manhã, 9 da manhã, esteve no altar de Deus pastor Antônio dos Santos, orando por aqueles que precisam de portas abertas, aqueles que precisam de saúde, aqueles que precisam de uma resposta de Deus. E é claro, muitos encontraram a resposta hoje através da poderosíssima palavra que foi anunciada, proclamada no santo altar do nosso Deus. Tivemos cultos pela tarde e agora, daqui a pouquinho, nós iremos já ao santo altar do nosso Deus. O nosso querido presbítero Apolo Alexandre vai estar no santo altar de Deus, pregando a palavra, orando pela sua vida. E é claro, você sendo abençoado, fortalecido pela palavra do nosso Deus. Rua Senador Pompeu, número 27, no centro da capital carioca. Este dia é o dia da sua vitória, é o dia do seu milagre.

E aproveitando esta oportunidade, já já daqui a pouquinho um homem de Deus, presbítero Apolo Alexandre, vai estar pregando a palavra de Deus. Mas antes, eu quero chamar a sua atenção, porque sexta-feira agora teremos uma grande culto acontecendo na nossa igreja pentecostal Deus Amor. É um culto muito importante. Teremos nesta grande sexta-feira uma vigília acontecendo na nossa igreja pentecostal Deus Amor, lá da Rocinha. É o nosso querido diácono Márcio Mendes, está convocando todo o povo para poder também estar ali reunidos nesta grande madrugada, a vigília de Jacó, na nossa igreja pentecostal Deus Amor. Vai estar pregando a palavra de Deus a nossa querida irmã Esther. É, a nossa irmã vai estar pregando a palavra de irmã Estela. Isso mesmo, a nossa irmã Estela vai estar ministrando, pregando a palavra de Deus. E é claro, você é o nosso convidado mais do que especial. Está ali no Largo do Boiadeiro, número 17, em cima do mercado. Você pode perguntar, referência para você não errar. Depois do túnel da Rocinha, ao lado da passarela, você solta e pergunta onde que fica a igreja pentecostal Deus Amor, onde que fica também o mercado Unido, se não me falha a memória. Em cima deste mercado está ali a nossa igreja pentecostal Deus Amor.

0: Esquiva.
1: Deus abençoe os nossos irmãos ouvintes que nos mandou mensagem através do WhatsApp. Os nossos irmãos já mandando mensagem. Você que não mandou seu pedido de oração, já mande seu pedido de oração, porque nós estaremos orando por você, pela sua casa, pela sua família. Note o WhatsApp da nossa rádio, 2199-332-6763, 2199-332-6763, é o WhatsApp da nossa igreja pentecostal. Deus amou, você vai estar bem informado das grandes campanhas. Claro, você vai receber oração. Peça seu pedido de oração, porque nós sabemos que Deus vai abençoar a sua vida. É o momento.

Deus não te abandonou, meu irmão. Deus não te abandonou, minha irmã. Deus está convidando você a se entregar para Ele. Entrega teu caminho ao Senhor, confia nele e tudo mais Ele fará. Este programa é feito para abençoar a sua vida. E é claro, como este lindo louvor está falando, depois da chuva, ô meu irmão, ô minha irmã, depois da chuva é a bênção, é a vitória de Deus na sua vida.

E aos nossos irmãos já nos mandando mensagem, boa noite, a paz do Senhor, ore por mim, meu nome é Sara dos Anjos, e peço oração pela minha saúde, pela diabetes, vamos estar orando, minha irmã, vamos estar orando para Deus abençoar, prosperar grandiosamente a sua vida. Mande sua mensagem, estamos ao vivo com todos vocês através do WhatsApp, mande seu pedido de oração, fale para nós de onde você está falando, qual é o seu nome, porque nós queremos ter a sua participação. Enquanto isso, nós vamos glorificar a Deus.

Este é seu programa Voz da Libertação, 20 horas mais 14 minutos na capital carioca. Estamos ao vivo com todos vocês e eu quero te fazer um convite especial. A nossa igreja está localizada na rua Senador Pompeu, número 27, no centro da capital carioca. E eu quero fazer um convite para você, meu irmão, um convite para você, minha irmã, que está sofrendo, você que está passando lutas, você que não teve resultados, talvez onde você estava, ou seja, você está buscando resultados na sua vida. Eu convido você a participar dos cultos, um dos maiores cultos da nossa igreja pentecostal Deus Amor. E é claro, você sai daqui tomando posse da sua vitória, tomando posse do seu milagre. Rua Senador Pompeu, número 27, no centro da capital carioca. Pastor Antônio Santos, no horário das 9 horas da manhã, sempre pregando a palavra de Deus pela sua vida, pela sua casa, também pela sua querida e amada família.

20h16 na capital carioca. Você que quer receber o operar de Deus na sua vida, ele opera maravilha, ele opera prodígios, sinais em nosso meio. Visite a Igreja Pentecostal Deus Amor e saia daqui tomando posse da sua vitória, do seu milagre. Eu quero convidar você, amigo ouvinte, você que está sofrendo, você que não suporta mais, Jesus quer operar maravilha na sua vida, na sua casa, por intermédio desta igreja, por intermédio desta programação. Aceite este convite não parte de homem, mas parte de Jesus para a sua vida. O nosso Deus, o nosso Senhor Jesus, ele é o autor, o consumador da nossa fé. Deus abençoe a sua vida. Daqui a pouco nós iremos à transmissão ao vivo com o homem de Deus, presbítero Apolo Alexandre, no altar de Deus, pregando a palavra, orando pela sua vida, pela sua casa e também pela sua querida e amada família.

20 horas mais 19 minutos. E aí, como anda a sua fé, meu irmão? Como anda a sua fé, minha irmã? Como anda a sua fé, homem de Deus, presbítero Apolo Alexandre, já vai pregar a palavra de Deus. E nós estamos na fé, porque nós sabemos que Deus vai fazer grandes coisas por intermédio da sua entrada neste lugar. É o dia da sua vitória, você que não pôde estar aqui em nenhum momento, você que não pôde estar aqui, entenda uma coisa, Deus preparou esta oportunidade para daí onde você está ouvindo o programa Voz da Libertação, receber a bênção de Deus sobre a sua vida, sobre a sua casa, sobre o seu lar, sobre a sua família. Venha para a Igreja Pentecostal Deus Amor, nós juntos somos mais do que vencedores em Cristo Jesus. E agora nós já iremos a transmissão ao vivo, diretamente do Santo Altar do nosso Deus, presbítero Apolo Alexandre, pregando a palavra, orando pela sua vida, pela sua casa e também pela sua querida e amada família.

0: vivo do culto direto do templo.
1: Igreja Pentecostal Deus e Amor do Rio de Janeiro. Rua Senador Pompeu 27 no centro.
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2: Mais para cá, e eu creio que Deus, ele vai abençoar você. Você crê? Pastor, eu creio. Então senta. Isso. Me ajuda aqui, obreiros, organizar. Às vezes a pessoa fica um pouco sem jeito. Isso. Graças a Deus. Isso. Senta nesse lado aqui, que a gente vai pregar a palavra de Deus aqui. Eu creio que Deus vai te abençoar. Quem crê que Deus vai te abençoar? Levanta a mão e dá glória. Levanta a mão e dá glória a Deus. Isso. Levante as tuas mãos para o céu. Diga comigo: meu Deus, meu Pai, eu creio que o Senhor já decretou a minha vitória, já decretou a minha vitória. Comece a dar glória, glória, glória, glória a Deus. Quem tiver o pedido, coloque aqui na urna sagrada. Isso, meu Deus e Pai, eu clamo agora por cada pedido, meu Deus, colocado na urna na sagrada, e eu te peço, meu Pai, ouça o clamor desse homem, dessa mulher, desse jovem que está aqui, meu Pai, pedindo uma resposta, uma bênção, um milagre. Meu Deus, eu coloco as mãos, essa urna, meu Pai, aonde está os pedidos, porque eu sei que vai ter vitória, vai ter bênção, vai ter milagre, vai ter provisão, aí ter livramento. Orianda a baia, oripa o abaster e clama a baia. Opera, meu Deus, agora, repreende agora toda ação do adversário, e vem, meu Pai, decretar grande vitória. Repreende, meu Pai, toda ação maléfica, diabólica, satânica. Joga por terra toda obra maligna, e faz, meu Pai, o inaudito, o extraordinário acontecer na vida dessa pessoa. Eu já vejo, ó Pai, o mal caindo por terra e a vitória chegando. Eu já vejo, ó Pai, pelos olhos da fé, o mal sendo vencido, derrotado, sobrepujado, é pelo poder do nome do Senhor Jesus Cristo. Espírito Santo, opera aqui, age nessa hora e desfaz todas as obras do inferno. Sai, Satanás, sai, obra maligna, sai daí, sai daí, sai daí, sai daí. Obra do diabo, sai daí. Obra de Satanás, sai daí. Espírito da inveja, olho grande, maldade, sai agora, sai agora, sai agora. Expulsa aí, sai, sai, sai, sai, sai, sai, sai, sai, sai, sai, sai dessa casa, sai desse lar, sai dessa família. Toda oprimição do inferno, sai. Todo espírito que luta para prender, amarrar, travar a vida dessa pessoa, sai daí, não dá mole pro diabo não, expulsa aí agora, sai, sai, sai, sai, sai, sai, sai agora. Diga: eu tomo posse da minha vitória, eu tomo posse da minha vitória. Sem perca de tempo, abra aí o livro de 2 Crônicas, capítulo de número 20. Eu tenho algo que vai abençoar grandemente a sua vida. Quem te trouxe aqui não foi o homem, quem te trouxe aqui foi Deus para te abençoar. Diga: hoje o diabo não fica. Assim ele vai ficar, irmão. Tem que dizer com autoridade. Diga: hoje o diabo não fica. Isso, graças a Deus. Pega aí a palavra de Deus, livro de 2 Crônicas, capítulo de número 20. Isso, graças a Deus. Cumprimento a todos os ouvintes do programa de rádio A Voz da Libertação. Hoje é a quarta-feira da colheita, para você colher bênção, saúde, vitória, prosperidade, livramento. E Deus vai agir de uma maneira tão forte, mas tão tremenda, que não vai ficar pedra sobre pedra do mal na sua vida. Grande vai ser a sua vitória. Diga, grande será a minha vitória. Segundo Crônicas 20, olha só o que Deus tem preparado para você. Quem achou vai dizer um amém bem forte. Amém. Diz assim, olha só. E sucedeu que depois disso os filhos de Moab e os filhos de Amon, e com eles alguns outros dois amonitas, vieram a pelejar contra Josafá. Então vieram alguns que deram aviso a Josafá, dizendo, vem contra ti uma grande multidão, e já estão, isso, e já estão da além do mar da Síria, e eis que já estão em Azazontamar, que é em Gedi. Então Josafá temeu, e pôs-se a buscar ao Senhor. Quem veio buscar a Deus, levanta a mão e dá glória. E apregoou jejum em toda Judá. E Judá se ajuntou para pedir socorro ao Senhor. Também de todas as cidades de Judá vieram a buscar ao Senhor. Levanta a mão, diga comigo, meu Deus. Diga, meu Deus. Fala comigo, através da sua palavra. Fala comigo, através da sua palavra. Pode bater palma e dar glória a Deus. Pode bater palma e dar glória. Pode bater palma e dar glória. Deus tem algo grande e tremendo para falar com você no culto dessa noite. Não foi à toa que Jesus te trouxe aqui. Ele te trouxe aqui para te dar uma direção, um norte, e fazer você entender que na guerra da sua vida você não está sozinho. O Senhor dos Senhores está contigo. Quando você crê que Deus está contigo, não tem muralha que pare na sua frente. Não tenha adversidade que consiga te vencer, porque o Senhor Jesus, quando entra na guerra, é porque já está decretado a sua vitória. Quando eu olho para a Bíblia Sagrada e leio esse texto, eu vejo mover de Deus de uma maneira gloriosa na vida daqueles que optam buscá-lo em espírito, em verdade. Você vai ver Josafá enfrentando uma pressão psicológica muito grande, porque tudo aquilo que ele havia lutado para conquistar, tudo aquilo que ele havia estabelecido no reino de Judá e Jerusalém, estava ameaçado pelo inimigo. Você, lendo a história de Josafá, vai ver que Josafá, durante todo o seu reinado, optou buscar a Deus, servir a Deus, orar a Deus, clamar a Deus, viver de acordo com a palavra de Deus, e por conta da sua obediência, a vitória começou a se estabilizar naquele reino. A miséria foi embora, a maldição foi embora, a escassez foi embora, e o povo de Israel, que estava falido, fracassado, acabado, agora estava prosperando. Perceba, meu irmão, que quando o povo de Israel estava fracassado, ninguém se importava com eles. Alguém olhava para o povo de Israel e via aquele povo como alguém que não representava nenhum tipo de ameaça. Mas quando Josafá começou a buscar a Deus, a Bíblia Sagrada diz que os inimigos começaram a se levantar. Não é porque você está vindo para a igreja que tudo vai melhorar, que as coisas vai dar certo de maneira imediata. Saiba que tem alguém que está satisfeito quando vê você destruído, acabado, arruinado. Mas quando você começa a buscar a Deus, uma guerra se levanta, porque o diabo não quer te ver vencendo, prosperando, tomando posse das promessas de Deus. Mas eu quero dizer para você, você nessa noite, queira o diabo, não, a vitória é tua em nome do Senhor Jesus Cristo. O mal não vai destruir aquilo que Deus tenha preparado para a sua vida. A Bíblia Sagrada diz que naquele momento, o povo de Israel prosperando, três grandes nações se uniram para destruir o povo de Israel. É aí que você começa a entender porque uma legião de demônios se levantou contra a sua vida, porque tanta gente do nada mudaram com você, porque em determinado tempo, pessoas que estavam do seu lado, do nada se afastou, do nada começaram a falar mal de você. Você entende, meu irmão, ou porque você está passando determinados processos na sua vida, é porque você nasceu para viver promessa de Deus na sua vida. Você nasceu para viver milagres extraordinários, e o mal está se reunindo dizendo: vamos lutar contra ele, vamos lutar contra ele. Vamos se levantar para acabar com ela. Mas se enganou quem pensa que você está sozinho. Quem busca Deus não está sozinho. Quem busca Deus não está abandonado. Quem busca Deus tem um leão da tribo de Judá para defender. Tem um leão da tribo de Judá para pelejar. Queira o diabo não, o leão da tribo de Judá está pelejando por você aqui, está guerreando pela tua vida, e esse mal não vai prevalecer, o inferno não vai prevalecer, Satanás não vai prevalecer. Levanta a mão, explode um glória para Jesus aí. Lá vai Josafá agora toma ciência de uma notícia que desestabilizou o seu psicológico. Nós vamos ver, Obreira Luciana, que Josafá está vendo a vida dele dando certo, o reino indo de vento em polpa, a vitória está por todos os lados, é vitória no tesouro de Israel, é vitória em todas as áreas de Israel. De repente vem alguém com uma notícia caótica para Josafá. Tem gente que você ainda não está preparado para viver o sobrenatural, porque muitas pessoas acabam por dar ouvido às vozes negativas que vêm ao seu encontro. Josafá naquele momento ouve de alguém dizendo: Josafá acabou para Israel, acabou para Judá e Jerusalém. O que aconteceu? Vem contra ti uma grande multidão e já estão em Azazontamar, que é em Gedi. Meu Deus, e agora o que eu vou fazer? Como eu vou resolver essa situação? Naquele momento Josafá deixou o medo tomar conta do seu coração. Tem gente que só se aproxima para falar o que não deve, só se aproxima para lançar palavra negativa, só te chama no WhatsApp para mandar vídeo de tragédia. São pessoas que estão imbuídas pelo caos. Aonde vai levar problema, leva palavra negativa, traz fofoca, fala mal, critica, aponta, deixa você sobrecarregado de problemas e pensamentos negativos. Mas aqui Deus está dizendo: vou eu fazer uma limpeza na tua vida a partir de hoje, vou eu afastar gente do teu caminho, que está sendo usada para te entristecer, para te ferir, para te assustar. Vou eu arrancar, porque eu quero. Alabada candaraba, asturianda alabaia, cumprir promessa na tua vida. Quem crê adora, vai, vai, vai, vai, vai, vai. Mas lá, naquele momento, Josafá recebe aquela notícia, o medo toma conta do coração dele. Mas perceba, meu irmão, que o Espírito Santo estava com Josafá, o Deus Todo-Poderoso estava com Josafá. E naquele momento, para onde Josafá vai? Josafá vai para o joelho, Josafá vai clamar o nome do Senhor. O diabo pensou que usando alguém para te lançar palavra negativa, ele ia te deprimir, ele ia te angustiar, ele ia te prender dentro de casa. Engano do diabo. Ao invés de você estar chorando, você está aqui orando, você está aqui clamando, você está aqui glorificando, você está aqui adorando a Deus. E na tua adoração o diabo caia por terra, no teu clamor o inimigo é derrotado. Josafá dobra o joelho para orar. Parece que eu vejo naquele momento, Josafá olha para a direita, olha para a esquerda e diz: pelas minhas contas, não tem como o povo de Judá vencer esse exército. Não tem jeito, não dá, não tem como. Que tu vai fazer, Josafá? Eu vou colocar o joelho no chão, a boca no pó, eu vou clamar o nome do Senhor, e uma resposta vai vir aí, uma resposta vai chegar. Deus vai dar uma direção. Você vai sair daqui hoje com uma resposta que Deus está te dando aqui agora. Deus te trouxe aqui para dizer para você, através da tua adoração, eu tô te dando direção na tua casa, direção no teu trabalho, direção na tua vida. Eu tô te mostrando nessa hora, uma porta se abre. Meu Deus do céu, tem gente que já tá começando a receber o que Deus está distribuindo aqui nessa noite. Levanta a tua mão, Deus está te dando aqui direcionamento. Ele dobra o joelho e clama. Vai lá visitar Josafá. De manhã tá de joelho no chão, de tarde tá de joelho no chão, de madrugada tá de joelho no chão. Ele tá orando constantemente, ele tá clamando a Deus, ele tá colocando o problema diante de Deus. Aprenda a ter intimidade na oração, aprenda a ter intimidade com Deus, clamando, orando, buscando. A vitória não é de quem murmura, a vitória é de quem ora, de quem clama a Deus. Não importa como você está orando, se você está orando sentado, deitado, de joelho, em pé, lavando louça na pia, esfregando aquele chão, passando aquela roupa, não importa a maneira que você esteja orando, mas se você está orando, vai ter vitória para você, vai ter milagre para a tua vida. Josafá já sabe como vencer a guerra, como vencer a batalha. Ele sabe: eu não vou vencer discutindo, eu não vou vencer brigando, eu não vou vencer contendendo, eu vou vencer orando, clamando, buscando a Deus. Deus vai agir na nossa vida, Deus vai operar na nossa vida. Ninguém que tem uma vida de oração fica sem resposta, fica sem milagre. Você lembra de Daniel, quando o mal se levantou contra a vida dele, ele foi pro joelho e Deus deu livramento dentro da cova dos leões. Foram buscar Jesus para prender. Jesus estava no Getsêmani, orando, clamando a Deus. José estava orando, Josafá estava orando, Eliseu estava estava orando, Elias estava orando, e todos eles tiveram vitória. Deus está dizendo na tua oração, tem livramento nessa hora, tem livramento nessa hora, tem livramento nessa hora. O mal não vai te destruir, o inferno não vai te vencer, a enfermidade não vai ganhar. Quem vai ganhar é Jesus de Nazaré. Quem vai vencer é Jesus de Nazaré. Erga a tua cabeça, rapaz. Erga a tua cabeça, mulher. Olha quem está entrando na guerra hoje. Olha quem está entrando na batalha hoje. Olha quem está entrando nessa situação hoje. É aquele que não perde batalha. É aquele que não perde luta. É aquele que nunca sofreu uma derrota. Adora ele aí. Glorifica ele aí. Exalte ele aí. Porque hoje o mal cai por terra e a vitória é tua. Perceba que Josafá reúne o povo de Judá e Jerusalém. Outra coisa que eu quero lhe dizer, Deus vai começar a colocar gente que ora no teu caminho, gente que busca, gente que tem vida com Deus em oração, gente que gosta de orar, que gosta de clamar. Você vai conversar com ele. Você não sabe o que está acontecendo, nem quero saber, vamos orar meia hora, vamos orar 15 minutos, vamos orar uma hora. Deus vai colocar homem de Deus do teu lado, mulher de Deus do teu lado, para pegar na tua mão e dizer, nós vamos vencer na oração, nós vamos vencer no joelho dobrado. A Bíblia diz que enquanto Josafá e o povo de Israel está orando, Deus levanta um profeta, e o profeta vai marchando até Josafá. Eu creio que naquele momento ele entrega a pastor Fernando uma revelação profunda para Josafá, e começa a abrir o rolo. É como se ele estivesse dizendo, Josafá, Deus manda te dizer que ele viu a tua preocupação, ele viu o teu medo, ele viu a crise de ansiedade tomando conta de você. Deus está falando com gente aqui. Ele viu a tua lágrima, ele viu a tua busca, ele viu você dizendo, meu Deus, eu quero a minha vitória, eu não posso ser vencido pelo inimigo, pois é, Josafá, o Todo-Poderoso me mandou aqui para dizer para você que nessa guerra não, nessa peleja tu não tem que pelejar. Parar e ver o grande livramento que eu tenho para com Judá e Jerusalém. O Senhor vai pelejar pelo teu povo, o Senhor vai pelejar por essa nação, e o inimigo vai ser envergonhado. Deus já marcou a data da vergonha do diabo aqui, Deus já marcou a data da vergonha de Satanás aqui. Qual é a data, pregador? É hoje. Quem crê, levanta a mão, explode um glória para ele, explode um glória. Esse exército não vai vencer, essa adversidade não vai vencer, o inimigo não vai vencer, os demônios não vão vencer. Naquele momento, Josafá crê, levanta a cabeça e ele reúne o povo de Israel dizendo, Deus mandou a gente ir para a guerra, mas a gente não vai murmurando, não vai usar espada, não vai usar escudo. Que a gente vai fazer, Josafá? A gente vai vencer a guerra no glória e no aleluia. A gente vai vencer a peleja no glória a Deus. A gente vai marchando para a guerra, louvando e dizendo, louvado seja o Senhor, a sua majestade santa. Louvado seja Deus e a sua majestade santa. Enquanto Josafá e o exército orava,
3: Deus começou a confundir os inimigos de Israel. Vai ter confusão no arraial do inimigo hoje. Alguém vai ficar confundido hoje. O diabo vai ficar confuso hoje. Pensou que ia te desesperar, mas você está de cabeça erguida dizendo: eu tudo posso naquele que me fortalece. Eu tudo posso naquele que me fortalece. Eu tudo posso naquele. Pastor, eu quero receber. Recebe autoridade aí. Recebe poder aí. Recebe unção aí. Recebe virtude aí. Vai, vai, vai, vai, vai, vai, vai. Fica de pé para adorar. Fica de pé para glorificar. Fica de pé para exaltar. Exalte a Ele aí, ô glória!
2: Perceba que a Bíblia diz que quando eles começaram a louvar, o exército começou um matar o outro. Porque quem se une para destruir o outro vai ser destruído da glória. Quem se une para ver teu mal vai se ver dando mal e você exaltando o nome do Senhor. Não tenha medo de quem está armando contra a tua vida. Não tenha medo de quem está se reunindo para te destruir. Pastor, estão falando mal de mim. Pode falar o que quiser. Comigo está a resplandecente estrela da manhã, o Todo-Poderoso. Alguém se levantou para dizer: desse ano ela não passa, daquele ano ela não passa. Se Jesus não voltar, tu ainda vai pisar muito na cabeça do diabo ainda. Deus vai mostrar que Ele é contigo em muitas situações ainda. O mal não vai prevalecer na tua vida, o inferno não vai prevalecer na tua vida. Levanta a mão, levanta a mão. Recebe fé aí agora. Recebe fé aí agora. Recebe força aí agora. Recebe unção aí agora. Recebe ousadia aí agora. Recebe autoridade aí agora. Recebe revestimento aí agora. Recebe autoridade aí agora. Vai recebendo, vai. Vai recebendo, vai. Vai recebendo, vai. Vai recebendo, vai. Vai de cobre na cava, mantibu de cobre na cobre na araia. Ri pra candará, basteriando a babaia. O inimigo não vai te vencer. O O inferno não vai te vencer, Satanás não vai te vencer, a enfermidade não vai te vencer. Levanta a cabeça, Josafá. Deus é contigo, Deus é contigo, Deus é contigo, Deus é contigo, Deus é contigo, Deus é contigo. E eu não prego para quem não crê e não acredita, eu prego para quem crê e acredita. Recebe essa força aí, recebe esse poder aí, recebe essa unção aí. Abre a boca, explode um glória para Jesus.
3: Deus mostrou que era com Josafá, e Deus está dizendo nessa noite: não temas, que eu sou contigo. Não te espantes, que eu sou o teu Deus. Eu te fortaleço com a destra da minha justiça. Você crê? Pastor, eu quero essa força de Deus aqui agora. Vem aqui diante do altar que eu vou orar pela tua vida. Rapidinho, vem para ontem, que eu já quero clamar a Deus. Eu já quero orar pela sua vida. Vem, vem, vem, vem, vem, vem, vem. Vem porque Deus muda a tua história. Vem porque Deus muda a tua situação. Vem, você que está ouvindo essa programação, vai sofrer até quando? Vai gemer até quando? Vai urrar de dor até quando? Entrega o teu problema para Jesus, porque Ele resolve toda a tua situação, toda a tua vida. Isso, vai batendo palma e dando glória. Levanta a mão para o céu. Levanta a mão para o céu. Deixa eu fazer aqui um convite para você que está ouvindo essa programação com a vida toda destruída. Você tem dinheiro, mora num excelente apartamento em Copacabana, Leblon, Leme, nas áreas mais nobres, Barra da Tijuca, mas você quer se matar, você não tem paz. Esse apartamento luxuoso que você tem na cobertura só vive em guerra, briga, contenda, dissensão. Teu dinheiro não coloca um ponto final na briga na tua família, e você está dizendo: eu vou morrer, eu vou me matar, porque não tem jeito. Jesus dá jeito nesse teu problema hoje. De igual modo, você que está me ouvindo dentro da favela, sofrendo, chorando, gemendo, você que está vivendo uma vida acabada, aquém da vida que Deus tem preparado para a sua vida. Rapaz, entrega o teu caminho ao Senhor, confia nele e o mais ele fará. Levante as mãos para o céu, levante as mãos para o céu. Deus te fortalece nessa hora. Pastor, eu sou crente, mas eu estou aqui na frente do altar porque eu quero também essa força. Deus te dá nessa hora. Pastor, eu não sou, mas nesse momento estou entregando minha vida para Jesus. Também levanta a tua mão para o céu. Levanta a tua mão, diga comigo, meu Deus, meu Pai, escreve agora o meu nome lá no céu para o grande dia da vida eterna. Salva a minha alma e me abençoa em nome de Jesus. Seja abençoado aí agora, nesse momento, em nome de Jesus. Você crê? Você crê? Então bate palma e dá glória a Deus. Você que entregou a vida para Jesus, anote o nome com o presbítero. Isso, com o presbítero Benedito ali. Isso. E você que já é crente, pastor, eu já sou crente, não precisa anotar o nome. Você que já é crente não precisa anotar o nome, mas você também recebe de Deus a força que Ele te dá nessa hora, em nome de Jesus Cristo. Vamos lá? Ao meu lado direito, pode bater palma e dar glória. Até aqui o Senhor me ajudou. Isso, vai lá, vamos lá. Até aqui o Senhor me ajudou. E Ele é o príncipe da paz, ungido do Senhor. Tira o pecado do mundo pelo seu imenso amor. E Ele é o príncipe da paz, ungido do Senhor. Tira o pecado do mundo pelo seu imenso amor. E o alaiá, vai, vai, vai, vai, vai, vai, vai, vai, vai, vai, vai, vai. 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

20:54 na capital carioca. Acabamos de ouvir uma palavra com o homem de Deus, presbítero Apolo Alexandre. Palavra esta digna de toda aceitação da parte do nosso Senhor e Salvador Jesus Cristo. E os nossos irmãos não param de nos mandar mensagem, os povos mandando mensagem, nossos irmãos mandando suas mensagens. Seu pedido de oração, nossa irmã Augusta, isso, Maria Augusta, nos mandando mensagem. Também temos aqui a nossa irmã pedindo oração pela dona Lúcia, que está precisando de um milagre da parte do nosso Deus. Nós vamos orar pela sua vida. Tem mais uma pessoa, mais pessoas mandando mensagem ao vivo. É a nossa irmã Tereza Cristina mandando mensagem para nós, pedindo oração pela sua família, pelo Davi Lucas. Nós estaremos orando e também pela saúde, que importante também é saúde. Saúde para nossa casa, saúde para nossa família. Deus abençoe os nossos irmãos ouvintes do programa Voz da Libertação e participantes desta grande obra aqui no estado do Rio de Janeiro. Quero passar para você o WhatsApp da nossa igreja pentecostal Deus e Amor, 21 99332 6763, 21 99332 6763. A sua mensagem é importante, mande seu pedido de oração. Nós queremos orar pela sua vida e, é claro, queremos a sua participação. Fale o seu nome, de onde você está falando. Será um prazer imenso estar recebendo você também na nossa igreja pentecostal Deus Amor. E daqui a pouquinho nós iremos ao santo altar do nosso Deus. Presbítero Apolo Alexandre vai fazer aquela oração. Oração esta com um propósito, para que Deus possa repreender o migrador, repreender a inveja, o olho grande, todo mal contra a nossa vida, a nossa casa, a nossa família. E lembrando que o servo do Senhor também vai estar orando pelos mais excelentes dons do Espírito Santo de Deus. E você sendo mais do que abençoado na nossa igreja pentecostal Deus Amor. O endereço é muito simples. O endereço da nossa igreja é muito fácil. Rua Senador Pompeu, número 27, no centro da capital carioca.

0: 20 horas mais 57 minutos na capital carioca. Estamos aqui recebendo mais pessoas mandando mensagem para nós através do WhatsApp. A nossa irmã Maria Nascimento já nos mandou uma foto. Nós iremos orar pela sua vida. Está mandando para nós um laudo médico. Nós estaremos apresentando nas mãos do nosso Senhor e Salvador Jesus. Jesus pode fazer o impossível, o improvável, realmente. Vamos orar, minha irmã, porque nós cremos na vitória, nós cremos na providência de Deus. Um milagre Jesus vai fazer na sua vida por intermédio da sua fé, por intermédio também da sua participação aqui no programa A Voz da Libertação. Rua Senador Pompeu, número 27, no centro da capital carioca. Mais pessoas nos mandando mensagem. A nossa irmã está mandando mensagem para nós aqui, o nome da nossa irmã. Valdecia Ferreira, isso, Valdecia Ferreira, mandando mensagem, mora em Marechal Hermes, precisa de um milagre urgente das mãos de Deus, ela está pedindo uma vitória. Nós vamos orar porque Deus vai te dar a vitória, minha irmã. É importante você mandar sua mensagem, por isso que eu falo para você, mande sua mensagem, porque nós sabemos qual a dificuldade que você está precisando, qual a área da sua vida que você precisa de um milagre, e nós precisamos apresentar ao Senhor nosso Deus, nosso Pai. Não esqueça que aqui nós temos um livro de oração, a igreja, o pastor Antônio vai estar orando pela sua vida, pela sua causa, e nós já vamos colocar todo o processo de humilhação, todo o processo de causa contra a sua vida. Jesus não vai deixar isso acontecer. Deus vai honrar a sua fé por intermédio da sua fé na nossa igreja pentecostal. Deus, amor. E aos nossos irmãos mandando mais mensagem, vamos ouvir aqui mais nossos irmãos mandando mensagem através da nossa rádio. Deus de amor, nosso irmão Clóvis mandando mensagem, vamos estar orando pela sua vida, orando para Deus entrar com libertação. É, o nosso Deus, ele pode libertar. Nós vamos orar pela vida ministerial, financeira, por todas as causas, ou seja, todas as áreas da sua vida. A paz do Senhor Jesus. A nossa irmã Elizabeth já mandou mensagem para nós, mandando sempre a sua família para Deus livrar do câncer, então, meu Deus, também trazer a salvação das almas. É o nosso Deus, nossa irmã Elizabeth, sempre ligadinha através do programa Voz da Libertação, 102.9 e também 1030 AM Rádio Capital.
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0: E tem mais nossos irmãos mandando mensagem através do nosso meio de comunicação, nosso WhatsApp. Aqui está mais um irmão mandando mensagem, nosso irmão Alceí, ele mandando mensagem pedindo oração pela sua saúde, pedindo oração para que Deus possa operar um milagre na sua vida. Nós estaremos orando pela sua vida, o nosso irmão, a nossa irmã também mandando mensagem através do WhatsApp, a nossa irmã Eliana, isso mesmo, mandando oração. Pede oração pela sua saúde, pela cura no seu estômago, causa na justiça. Olha só quantas causas, quantas coisas. Ô, minha irmã, nós estaremos orando pela sua vida. Talvez você esteja passando aquele processo, né? Quando os homens Pedro estavam pescando a noite toda inteira. A Bíblia fala que eles estavam pescando e pela manhã Jesus fala, olha, volta ao mar, ao alto mar, e lança as vossas redes de novo. E você já entende aí, né? Talvez ele foi insistente, persistiu a madrugada, a noite toda, não conseguiu, mas no mesmo alto mar que assolava, que não dava nada, foi o mesmo alto mar que Jesus fez eles receber.